0: E eu tava provando pro Marco Belo que isso não era verdade. Ele tentou me empurrar com toda a força e eu não caí. Eu tava correndo e eu não caí.
1: É, mas essa versão marombada do Marco Belo talvez te derrubaria. É, aquela então, versão ainda fraquinha, não. Eu tava fortão.
0: O meu ponto naquele momento, que continua sendo o mesmo, inclusive, eu mantenho a minha coerência, né? Que os pênaltis marcados no Brasil, muitas vezes, são marcados porque os jogadores caem, se jogam em lances que eles não precisam cair, mas eles caem. E os árbitros caem na deles, né? É isso, aquele foi mais um pênalti assim. Não é que foi roubado pro Corinthians empatar com o São Paulo, não. É porque os árbitros dão esse tipo de pênalti mesmo no futebol brasileiro. E muita gente pensa como o Marco Belo, né? Não, não foi só o Marco Belo ali que defendeu a marcação do pênalti. Muita gente acha que qualquer toque dentro da área, o atacante é deslocado e precisa ser marcado o pênalti. Eu não concordo com isso. Eu acho que um milhão de vezes esse tipo de lance não é pênalti, né? É. Não é pênalti.
1: Tudo isso...
0: Agora mesmo o Corinthians, nós estávamos juntos, inclusive.
1: Sim.
0: Agora mesmo o Corinthians, na minha opinião, foi prejudicado por um lance parecido no jogo contra o Mirassol. Deram um pênalti lá que...
1: Que o Marco Belo achou que foi.
0: E o Marco Belo achou que foi. Então, ele também manteve a coerência dele. Tocou na área, o cara caiu e o juiz deu pênalti. Eu não acho que esse tipo de lance é pênalti toda hora, mas muita gente aqui no Brasil acha.
1: E tudo isso para dizer da nossa equipe técnica. Então vamos lá, Anderson Sonsini, Matheus Rodrigues nas imagens, Gustavo Garcês na produção. E você com a gente, Gavião, você prepara. Vamos até às 11 da noite, Gavião. Então vai preparando muita mensagem da galera.
2: Deixa comigo.
1: O glorioso plantão esportivo com a situação dos grupos da Libertadores, da Copa Sul-Americana, Campeonato Brasileiro, que vem aí a rodada do final
0: hoje,
1: de semana, rodada top.
0: Hoje o Gavião pode passar a tabela de todos os campeonatos do mundo.
1: Vamos falar do campeonato...
0: Aproveitar, né, Gavião?
1: Egípcio, árabe. Vamos falar também da liga, da terceira liga da Inglaterra. Hoje você tá com o espaço livre, viu, Gavião? Muito boa noite, meu amigo. Você tá bem, né, Gaviva?
2: Tudo bem, Lelê. E você? Saudade. Beleza, do amigo. Saudades. Vamos falar do campeonato do Uzbequistão, que também tá pegando fogo, né?
0: Eu vou falar pra você, Gavião. Até o dia 31 de maio, o senhor precisará fazer um programa aqui com a gente, ou um pós-jogo, né? Por favor, né, Gavião?
2: Estou fazendo pós-jogo necessariamente.
0: Não, aqui, nós queremos ter a sua presença.
2: Em loco.
1: Sentir o seu cheiro, ele quer.
0: Exatamente, Gavião.
1: Ele falou que quer sentir o seu cheiro, Gavião.
0: Queremos abraçá-lo pessoalmente, Gavião.
2: Muito bem.
0: Já estou fazendo o pedido, é no ar mesmo, para você saber já, viu, Gavião?
2: Eu vou com a camiseta do Boston River, para você me abraçar e deixar o cheiro. Ô, Lelê, vamos falar então da Sul-Americana. Sul-Americana que começou na terça-feira, né? A Sul-Americana teve Deportivo Riestra 0, Grêmio 3, Deportivo Recoleta e o Peixe empatando em 1-1. Ontem, Audax Italiano 1, Vasco 2. O Botafogo ganhou do Racing de 2-1. O O'Higgins, agora na TMC, acabou de ser narrado pelo nosso Ricardo Mello, empatou em 0-0. No mesmo grupo, o Boston estava ganhando, ficou duas vezes na frente do placar e depois cedeu 4-2, hein? Olha, Boston 2, Milionários 4, o jogo das 7 horas, daqui a pouco a gente fala como é que ficou o grupo. E tem dois jogos agora, 9:30. Tem o Blooming pegando o Bragantino e também o Carabobo enfrentando o River Plate. Pela Libertadores da América, também na terça-feira, Sporting Cristal 0, Palmeiras 2. Na quarta-feira, ontem, Santa Fé e Corinthians empataram em 1-1. O Rivadavia com o Fluminense também empataram em 1-1. E Universidade Católica e o Cruzeiro empataram em 0-0. Jogos de hoje, das 7 da noite, Libertadores. O Mirassol fez bonito, ganhou de 2-0 da LDU. E também acabou agora há pouco do grupo do Corinthians. Platense 1, Peñarol também 1. Jogo da 9 da noite, começou agora. Coquimbo e Universitário, já estão jogando, que começou às 9. 9:30 vai ter Independente e Medellín e Flamengo. Flamengo no grupo A, brigando para ser o líder geral aí, né? Da Libertadores. E vai ter o jogo da Boate. O Júnior Barranquilla e o Cerro Porteño vão jogar às 11 do grupo. É o jogo da Boate.
1: O jogo da Boate, Gavião?
2: É, 11 da noite.
1: Pode ser um pouco mais claro pra gente?
2: É porque lá na Boate Xanadu, quando eu saio daqui, eu vou lá pra Boate Xanadu. Aí,
1: hoje? Mas todo dia?
2: Não, quando tem jogo só.
1: Ah, tá.
2: Ou seja,
1: toda
2: todo
1: noite,
2: dia.
1: Né?
2: É. Certo. É só terça, quarta, quinta, sábado e domingo eu colo lá. Então, 11 da noite, do grupo do Palmeiras, o Júnior Barranquilla pega o Cerro Porteño. Esse jogo vai até a 1 da manhã.
1: E curioso o nome da boate, né, Gavião? Curioso o nome da boate.
2: Xanadu.
1: Xanadu, exatamente.
2: Xanadu. E depois eu vou Gavi falar de lagos de Xanadu pra você. Oi.
1: Vai o quê, Gavião? Mandar o quê?
2: Teve um lugar que chamava Xanadu. Eu já fiz uma vez aqui uma parada falando sobre como era Xanadu.
1: Certo.
2: Era tipo um oásis no meio do deserto e os viajantes paravam
3: Banda
2: pra fazer...
3: Banda Oásis ou não?
2: Não era da banda Oasis. E essa galera parava no meio das negociações entre um trajeto e outro, lá faziam negócios e também outros negócios sem a patroa deles saber.
1: Entendi, Gavião. E essa palavra, ela é oriunda do francês, ou Gavião? Xanadu?
2: Xanadu, é uma palavra de origem latina.
1: Entendi.
2: É, eu não sei como foi parar lá no meio do deserto, tá. Mas vem a do... É assim, traduzindo...
1: É, porque tem aqui o deserto do Atacama, por exemplo, é no Chile, né?
2: É no Chile. No deserto de Xanadu, significa, passando pro português, lugar onde o prazer rola solto.
1: Entendi, Gavião. E como é que o povo participa? Ainda dá pra mandar mensagem? Participe com a gente aí. Bombardeie o WhatsApp do Gavião e o nosso YouTube. TMC Esporte, Gavi, você tá pronto aí pra receber também as mensagens da galera neste
2: mesmo.
1: Pós-jogo, nesta quinta-feira maravilhosa, 7 de maio, estamos neste fim de papo até às 11 horas da noite, então você pode mandar mensagem, participar pra interagir com o Gavi, como é que faz?
2: O YouTube é TMC Esporte, TMC Esporte, aí você vai ver lá embaixo, chat ao vivo, aí você vai lá e escreve sua mensagem, e você vai ver também a mensagem dos outros ouvintes. Ah, hoje o São Paulo jogou mal, ah, hoje o Corinthians se deu bem porque no outro jogo lá teve empate, aí o pessoal vai discutindo o futebol, e aproveita para dar aquele like. YouTube é TMC Esporte. No WhatsApp, quem tá fora de São Paulo, o DDD é 11, pode mandar pergunta aí pro Kaique Silva, que é o setorista do Tricolor, tem o André Galvão, o nosso comentarista, 994-33-2121. Repetindo mais devagarinho ainda, DDD 11 994-33-2121.
1: Perfeito, este é o nosso Gavião, o grande Gaviva com a gente no fim de papo da TMC, no plantão esportivo, no humor também. E outra, Gavião, você os talarico da vida aí não passa não, tá? Se o Kaique tiver, mano, vamos pegar ele de porrada aí, Gavião, tá certo, bom, Gavião?
3: Não, eu fui não. Mal interpretado. Ah, domingo é dia das mães. Domingo é dia das mães e eu quero espalhar amor para todas as mamães.
2: Vai espalhar amor para tua mãe, não para minha mulher, velho.
1: Mano, tá de sacanagem aí, meu irmão?
2: Você tá louco?
3: Não.
2: Espalhar amor?
4: Maravilhoso.
3: Não, é só...
2: Espalhar amor.
3: É só de um filho bem criado pela minha mamãe pra todas as mamães do mundo. Já até adianto, né? Um grande beijo pra todas as mamães. Se bem que domingo eu tô ao vivo.
1: Calma. É quinta-feira ainda, irmão. Tem muito tempo pra rolar, muita água pra
3: Mas
1: passar.
3: Mas todos os dias são os dias das mamães.
2: Estamos na quinta-feira, velho. Você tá querendo falar do dia das mães, que é domingo, mano.
1: Pô, mano, você tá 72 horas na frente, tio. Não precisa disso tudo, não.
3: Nem é o pior do meu dia, nem é a maior presepada do meu dia. Eu fiz a cobertura hoje de dois jogos. Os dois 0-0.
1: Dizer,
3: a final do Paulistão
2: então,
3: A2...
2: Então é você.
1: Você é um baita de um pé gelado.
5: Chegamos a essa conclusão.
3: A final do A2, de um pé gelado. Juventus e Ferroviária 0-0 e agora esse jogo da Sul-Americana do São Paulo.
1: Ô, Kaique, a gente vai pro intervalo, mas eu passei esses dias num posto de gasolina ali perto do CT do São Paulo. Tava com aquelas faixas da CET, sabe, fechado, bem a parte do banheiro tava lá, aquele cone...
2: Interditado,
1: exato,
2: dizia
1: aquela
2: a
1: faixa amarela
2: e rastro
1: preta,
2: no chão.
3: A faixa zebrada, ao mesmo tempo que o Arboleda passava de Corvette na frente.
1: Foi você, Kaique, o causador daquela discórdia, Kaique Silva?
2: Você entupiu o banheiro lá, velho?
3: Se esse fosse o maior problema, mano, o problema foi o timing da situação.
2: Não, ali parecia o Estreito de Hormuz. O Kaique colocou o navio dele lá e ninguém passava mais.
3: Eu suando frio e o Arboleda indo embora.
1: Ai, vamos pro intervalo. Sou o Cine na volta. Tem muito mais. Tem mais André Galvão, tem mais Ricardo Melo, mais Gavião, mais Kaique Silva. Fiquem com a gente. 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
1: Transamérica, 9:19, de volta na TMC, este é o papo, o papo de craque não, é o fim de papo, na TMC.
0: Praticamente um papo de craque.
1: É, exatamente, a duração vai ser a mesma, mas é fim de papo depois de O'Higgins 0, São Paulo também 0 no estádio El Teniente. E teve o Coronel no jogo também, né, Ricardo Melo? Você que gosta dessas pataquadas.
2: Pois é, teve o Coronel, que hoje não deu aquela rodadinha,
1: não deu,
2: né? Hoje não girou.
1: Gira.
2: É. Coisa de maluco, né, cara? Não dá pra virar só a cabeça, o pescoço. O cara tem que... Será que foi pra aparecer? Não, porque foi a estreia dele no jogo, né? No jogo, foi a primeira, o primeiro jogo dele. Não aconteceu muita coisa. Ele... A notícia foi a viradinha dele.
1: É, pra quem não sabe, ele pegava a bola e girava sobre o próprio eixo.
2: É, de vez só olhar com o pescoço pra ver se

0: Essa foto não foi bem-vinda no São Paulo, né, o Kaique?
1: Exatamente, porque o Arboleda, ele não foi reintegrado, ele não vai treinar com o restante do elenco. E o São Paulo passou, né, pra todo mundo a visão de que o Arboleda não foi recebido com tapinha nas costas. E passou pro próprio Arboleda que ele não teria vida fácil a partir de agora, porque perdeu moral com a diretoria, com a comissão técnica, com o elenco e com os torcedores. Mas, pelo visto, algumas pessoas não estão ligando muito, não, para a falta de respeito com a história e com a camisa do São Paulo que o Arboleda cometeu, né? A gente sabe que os jogadores e muita gente do futebol vivem numa bolha, né? O garoto Mike não foi bem informado com relação a tudo que envolveu essa situação do Arboleda, né?
0: Ô Galvão, você vai mais ou menos nessa linha, né? Ter o Arboleda no grupo de São Paulo hoje me parece algo muito claro para utilizar o jogador como moeda de troca, um ativo do clube numa possível venda, numa possível troca, né? Olhando para o mercado. É o melhor a ser feito, mesmo ele... Imagina ele chegando para treinar, né? Os caras olham para ele assim, olha lá, o cara que fugiu, né? O roupeiro.
2: Mas não é um horário separado que ele tá treinando?
0: Tudo bem, mas ele encontra pessoas que trabalham no clube. Roupeiro, porteiro, o cara que serve a comida, né? Fica, deve estar todo mundo olhando. Tá. O cara que sumiu aí.
2: Tá, entendi.
0: Foi a melhor decisão, o São Paulo acertou em segurar o Arboleda pra tentar alguma coisa na metade da temporada, uma troca. Ou é um jogador que deve estar com um ambiente muito ruim e entre aspas, né? Poluindo esse ambiente de trabalho do São Paulo.
2: Eu acho que não há o que fazer, na verdade. Acho que o São Paulo ficou numa situação em que ele não tem o que fazer. Porque se ele pudesse, né? Se ele pudesse, ele dispensaria o jogador, mas ele não conseguiu. O São Paulo tentou juridicamente, como nos informou o Kaique Silva. Ele não conseguiu. Então ele tem que ficar lá treinando e a janela só abre no meio do ano, então não tem o que fazer. E vão aparecer.
0: Dava pra rescindir o contrato.
2: Dava pra rescindir o contrato, mas o jogador precisa aceitar. Não é assim, né? O jogador precisa aceitar.
0: Não deu justa causa pelo tempo, né, Kaique? Ele se apresentou na hora, né? Cadê o Kaique?
2: É, acho que foi isso.
3: Foi isso. Ele chegou no último dia, né, Lelê? No 30º dia. Aí não configura abandono de trabalho, enfim. Foi isso que aconteceu.
2: Então, agora tem que ficar com o jogador até o meio do ano, quando muito provavelmente ele será negociado, né? Acho que o São Paulo fez o que pôde. E no meio do ano, aí também você aceita, dependendo da situação, se o jogador continuar dando problema, você aceita qualquer proposta, né? Você aceita qualquer proposta, porque você se livra dos salários e acabou. De repente, o Arboleda vai acabar voltando até pro próprio futebol equatoriano, vai saber. Nesse momento não tinha muito o que fazer.
3: Eu duvido, viu? Eu acho que tem time brasileiro que ainda vai...
0: Eu também acho.
3: Querer correr atrás do Arboleda, porque...
0: E vou te falar uma coisa, mais de dois clubes, com certeza. Vai ter uns 5, 6 clubes atrás dele.
3: E o São Paulo não vai fazer força pra ficar, afinal de contas, com a permanência dele. É um barãozinho, né, por mês, que o São Paulo disponibiliza pra pagar o poupul do salário do menino maluquinho, o Arboleda, né? Mas... tem aquele ditado, né? Todo dia sai um esperto e um bobo pra rua. E o que mais tem aqui no Brasil é dirigente bobo, né? Que contrata esse tipo de jogador que, se você pegar a vida pregressa dele, você vai ver que o cara só dá BO, cara. O cara serve a seleção, não volta quando tem que voltar pro clube. O Arboleda hoje é uma dor de cabeça incrível e não custa pouco. Mas daqui a pouco vai aparecer um bobo aí querendo contratar. E não duvido nada disso aí, viu? O São Paulo, na minha opinião, fez certo em segurar para tentar recuperar um pouco da verba que investiu num jogador. Pois não, Kaique?
1: Faltou autocrítica também, né? A partir do momento que o jogador está sendo preterido por Félix Torres na seleção e no São Paulo por Sabino e também por Rafael Tolói, faltou autocrítica, né? O cara olhar no espelho, falar, pô, o que tá acontecendo de errado, né? Olha só o nível dos jogadores que eu tô sendo preterido aqui. Alguma coisa não tá acontecendo, né?
3: Esse tipo de jogador, cara, que não tem cérebro, não pensa.
1: De repente, puxar uma coletiva e anunciar o fim da carreira, né?
2: Peraí, não tem o quê, Melo?
3: Não tem cérebro, cara. O cara é completamente xarope. O São Paulo já teve...
1: Essa palavra ele aprendeu no dicionário do
3: Brasil. Não, peraí. O cara... Olha, o São Paulo... O São Paulo já teve

0: que bancar a conta desse cara. O cara ganha, sei lá, quase 1 milhão por mês e vive quebrado sem grana, bicho. Diz que ele compra um carro, não paga. O cara é completamente fora da casinha.
1: Não tem cérebro mesmo.
0: E o cara...
2: fez o supletivo aí, hein, Gavião? Não,
1: fez com você, Gavião.
0: Não, o cara é completamente acéfalo.
1: Ó, oh, que bonito, hein?
0: Acéfalo. O cara não tem cérebro.
1: Não,
0: é porque o cara que ganha o que ele ganha. O cara que ganha o que ele ganha. E vive aí... devendo pra Deus e todo mundo, dizem que ele não pagou a advogada dele, ô Caicão.
2: Penhoraram o carro, né?
0: Acho que penhoraram até a cueca do cara. Porque o cara
3: carro foi liberado. Inclusive era o carro que tava no CT da Barra Funda.
1: Olha,
3: o carro
1: só
3: foi liberado, mas a dívida que a advogada tá cobrando chega quase a 800 mil reais. Tudo isso de honorários.
1: Só.
0: Que ele não paga aluguel. Tudo isso que aluga a casa e não paga.
3: Tudo isso de honorários. E aí ele falou que ele assinou o contrato com a advogada sobre os honorários. Ele assinou sem ver, porque a rotina de um jogador é muito estressante. E aí ele assinou o contrato sem ter tempo para analisar as cláusulas.
2: Ele clicou naquela ali, concordo, e sem ler
1: nada. E foi embora.
2: Ele foi embora. As letrinhas minúsculas ficaram para trás. Quer completar alguma coisa, Galvas?
1: Não. Acho que já ficou claro o que o rapaz não tem.
2: É, não, mas eu vou te contar uma coisa. Que situação. E você... Então, o São Paulo vai ter, então, aí a possibilidade de negociá-lo com o mercado do exterior, até propriamente o mercado interno.
1: É, eu
2: o Robert Arboleda,
1: eu vou dar uma informação,
3: acha, Galvas,
1: tá?
3: Que Vasco, vai... Inter e Atlético Paranaense demonstraram interesse no Arboleda na janela do começo do ano.
2: Repita, olha como Kaique, tem quais clubes?
3: Atlético Paranaense, Vasco e Internacional.
1: O Inter, eu ia até falar isso, né? O Kaique Silva, super bem informado, ele já tem a informação. O Inter eu tenho certeza, porque no primeiro jogo que eu fiz do São Paulo lá contra o Boston River no Uruguai, me chegou essa informação também, que o Inter queria o Arboleda. E o argumento engraçado é esse. O argumento era que para um time que tem o Félix Torres na zaga, o Arboleda pode servir. Sendo que na seleção equatoriana é o contrário, né?
2: O problema do Arboleda na seleção...
3: O Vasco tentou o Arboleda, não conseguiu e foi no Carlos Cuesta. Outro jogador, né, estrangeiro também, né?
1: Colombiano, da seleção.
2: Mas assim...
1: A dupla de zaga da Colômbia, durante muito tempo, foi da Colômbia... É, da Colômbia, isso. Foi Carlos Cuesta e...
3: Rincapié
1: é equatoriano.
3: É verdade, é verdade.
1: Joga na lateral esquerda. Sanches. E o Davinson Sanches, é isso mesmo.
0: Agora eu duvido que o Inter, só se o Arboleda diminui muito o que ele ganha. Porque
2: Lá os caras são do balacobaco do Inter também. Não teve a história da menina lá que saiu com algum jogador?
0: Teve. Que rachou com o grupo, né? Mas é o seguinte...
2: essa é outra.
0: Não, é outra coisa. O Internacional, sobre a batuta do Roger, tava bem pra caramba no campeonato.
2: Verdade, foi com o Roger, né?
1: Agora vocês estão falando do Inter.
0: De repente começou a degringolar as coisas lá e saiu... E foi revelado o motivo, né? Filha de um dirigente do Inter se envolveu com 4, 5 atletas, cada dia da semana saía com um. E quando os caras ficaram sabendo, aí implodiu o vestiário.
2: Você é fofoqueiro.
0: E aí o que aconteceu no Inter? O Inter quase foi rebaixado, teve que vir o Abelão, aquela coisa toda. Mas eu duvido, se ele manter o salário que ele ganha no São Paulo, que é cerca de quase 1 milhão, o Inter tá quebrado. É outra equipe brasileira, grande clube brasileiro, junto com o Grêmio. Essas equipes estão mais quebradas do que arroz de terceira. Então, ou ele diminui a pedida, fala, não, aí eu jogo por 300, 400, 500. Aí, sei lá. E o Inter também tá mais ou menos que nem o Santos, o Corinthians. Compra, mas não paga. Sabe como que é? Paga aquela primeira parcelinha e aí tem mais 3, 4 parcelas que geralmente é uma parcela por ano. E depende do acordo, né? Às vezes é assim, eles estão falando, eu pago em junho, eu pago uma, desse ano, em junho do ano que vem eu pago, em 2028 eu pago em junho também e tal, mas a gente sabe que esses clubes aí estão comprando, pagam geralmente a primeira parcelinha e depois vem um transfer ban aí para os caras resolverem as bombas, né?
1: Aliás, falando em transfer ban, né? Em mais uma... em mais um episódio do capítulo Nós Temos Tempo, né? Falando muito em transfer ban.
2: O que vai acontecer com alguém? Quem vai ser o time? Qual é o personagem?
1: É uma notícia de hoje, tá? Uma notícia de hoje quente é a seguinte. A Ponte Preta tá batendo todos os recordes. Não sei se vocês sabem, vocês acho que sabem, né? Ponte Preta tá batendo todos os recordes de falta de pagamento que eu já vi, pelo menos, no futebol brasileiro. Então ela teve um transfer ban, ela pagou um transfer ban, ela teve outro, ela pagou. Agora é o seguinte, como ela ficou devendo salários de fevereiro, março e abril, e ela não conseguiu comprovar os pagamentos de fevereiro, março e abril, agora ela recebeu um transfer ban que ela não tem como pagar. Vai escalonando os transfer bans.
2: E,
1: né?
2: E até que chega a perder pontos.
1: Né? Agora ela recebeu um transfer ban que ela não pode contratar até a janela de janeiro do ano que vem. Não pode. Esse ano a Ponte não vai. Em julho ela não vai poder contratar. Não pode contratar. Não, ela está proibida até janeiro do ano que vem. E como eu disse, vai escalonando, porque ela daqui a pouco pode estourar outros transfer bans. E aí pode acontecer isso aí que o Leandro falou de perder pontos. A Ponte Preta tá batendo todos os recordes de falta de pagamento no futebol brasileiro. Um negócio que eu nunca tinha visto antes.
2: Eu tava vendo do Caixinha com o Santos também, né? Que tá lá no tribunal, na Corte Arbitral do Esporte. É mais um que o Santos vai ter que fazer acordo. É um momento bastante delicado dos clubes. E aí, só a última da minha parte em relação ao Arboleda. Tá claro que a questão dele na seleção não é bola, e sim é o comportamento do jogador. Levou o garotinho pra baladinha lá, né? O Kendry Paes, com aquela coisa toda, e enfim. Ô, Gaviva, você tá com a gente aí, Gavião?
4: Eu tô aqui e ia te chamar agora porque começou lá na, né, Colômbia, o estádio bem vazio, viu?
3: Ô, Gavi.
2: Atanásio Girardot.
3: E com atraso começou porque a torcida do Medellín tá protestando. Tava, né? Protestando contra a direção e começou a arremessar vários objetos no gramado, viu?
4: Olha aí. E aí, esse é o jogo das 9:30, o jogo que interessa para todo mundo da Libertadores, porque é para ver se o Flamengo vai conseguir assumir a liderança geral, né, da Libertadores, não é isso, Lelê?
2: É, tem a possibilidade, né, o Flamengo que faz o seu jogo lá na Colômbia agora. O Flamengo tem 7 pontos, né, Gavião? Se vencer, vai a 10.
4: Se vencer, vai 10, empata com o Corinthians.
2: E com o Rivadavia, né?
4: Exatamente. Mas se vencer, vai ter marcado gol a mais, né? E aí, ele nesse critério, ele passaria os outros concorrentes, Lelê.
2: É, o Rivadavia que ontem empatou o jogo dele com o Fluminense empatou no finalzinho. E outro detalhe, né, Gavião? Com o empate do Platense com o Peñarol hoje, o Sim. Corinthians está classificado, hein? O Corinthians, matematicamente, está classificado para as oitavas da Libertadores com 2 rodadas de antecipação no seu grupo, o que não deixa de ser importante, né, Melo? Pensando em, não sei se preservar, porque ainda talvez valha ter a melhor campanha, ou tentar ter a melhor campanha, mas é inevitável que é um sossego a mais para o time pensar nas outras competições.
0: É, principalmente o Corinthians, né, que tá mal, tá na zona do rebaixamento do Campeonato Brasileiro, tem um majestoso no próximo domingo e não tem outra saída, vai ter que ganhar da equipe do São Paulo. Agora, ganhar como, né? Ganhar como? Porque o Corinthians jogando ultimamente na Neoquímica Arena, não tá vencendo como costumava vencer há anos atrás, né? Tá muito mal o Corinthians jogando em casa, fora de casa também a coisa não acontece. Vai bem, é verdade, na Libertadores, a gente tá falando sobre isso, já tá matematicamente classificado para as oitavas de final, mas no Campeonato Brasileiro tá devendo bola. E ontem, eu não sei se vocês perceberam, o Diniz começou a implementar aquele sistema dele. Não de sair jogando toda hora com o goleiro.
2: Teve umas boas saidinhas, hein?
0: Então, mas teve 150 saídas, só duas deram certo. Outras 148, a bola não chegou no meio de campo e armaram o contra-ataque pros caras.
2: Não, não tem cérebro.
0: Entendeu? Então é isso, cara. E aí eu tô vendo uma notícia aqui, Valverde, você viu? Traumatismo craniano em briga com o Tchouaméni.
2: É, virou moda isso aí, né? O negócio
0: tá feio, hein, cara?
2: Virou moda, e o pior é que ele falou que ele não apanhou do Tchouaméni, que ele tropeçou, caiu, bateu a cabeça na mesa e ficou desacordado. E a gente... Mal começou o jogo,
4: olha, porra, lá.
2: E tá uma fumaça, hein, meu?
4: Ora, parece show de reggae,
2: não,
4: né,
2: não é, meu? Show de reggae, hein, Gavi? O jogo paralisado nesse momento porque a torcida do Independente Medellín tá fazendo um terror no estádio, Gavião.
4: Porra, esse aí, pelos motivos que o Kaique Silva acabou de explicar, né? Tava com 2 minutos e pouco, já parou a bagaça. Tão lá.
3: Estão arremessando grade e ameaçando invadir o campo, cara. É, que loucura.
2: O negócio não aconteceu nada no jogo, né?
4: No jogo, não. Coisa
2: desse, algum tipo de protesto da torcida já. O estádio tá vazio. Será que eles estão bravos com o time, isso?
1: Se eu não me engano... Gente, isso parece...
0: Tem fogo na arquibancada lá.
2: Os caras estão metendo fogo nas coisas lá,
1: né? As imagens são fortes, né? Se eu não me engano, o Medellín classificou. Eu não tenho certeza. Porque o Campeonato Colombiano acabou de ter a última rodada e 8 times se classificam para a fase final. É sempre assim, de 6 em 6 meses. Se eu não me engano, o Medellín classificou, né? Mas tá muito estranho, né? Porque tá muito claro que não tem relação nenhuma com o jogo, né? É um protesto que deve ter algum sentido para eles ali, com a diretoria. Que loucura, cara.
2: No ano passado, no Colo-Colo e Fortaleza, lembra? Teve uma briga da torcida do Colo-Colo com a polícia, intimando. E a gente só veio, a gente só soube depois, né? Porque na hora do jogo que tivemos a...
1: É, a torcida do Colo-Colo não permitiu que o jogo se desenvolvesse porque ela tava brava com o que a polícia tinha feito com ela, a torcida. Na verdade, naquela ocasião, uma fatalidade terrível, acho que morreram duas crianças, né? Uma coisa assim, terrível. E o árbitro mandou todo mundo embora, hein?
2: Ih, rapaz, foram pros vestiários, hein? Flamenguistas e jogadores do Independente Medellín foram para os vestiários. Nós estamos com 5 minutos de jogo lá na Colômbia. Eles não estão desesperados, né? Não é um corre-corre. Há um corre-corre, uma movimentação da polícia indo até o lugar dos Barra Bravas, que fica à esquerda das cabines de transmissão. E o cenário parece bem tenso nesse momento. A torcida do Independente Medellín, olha lá. Incha poderoso portarte bien.
1: É um recado no...
4: É um recado... O que significa isso aí?
1: É, pra você, torcedor, por favor, se comporte. Se comporte, né? Não, mas isso é um recado protocolar lá que colocaram no telão, mas que... Como se isso fosse mudar alguma coisa.
0: Cara, tô vendo a hora dos caras colocarem fogo no telão.
1: É. Os caras estão botando fogo em tudo, me parece ser uma coisa muito séria, né? Olha lá, FIFA, Comebol, tem algumas faixas que estão sendo abertas ali. Ah, eu entendi agora. Tinha uma faixa centralizada que tinha sido aberta que estava com os seguintes dizeres. FIFA, Comebol e Di Maior. Di Maior é o nome da Liga Colombiana, chama Liga Di Maior. Como é a Série A no Campeonato Brasileiro, chama Liga Di Maior. A liga, então é um protesto contra os dirigentes, né? E de todos os lados. Me parece um protesto contra os dirigentes de todos os lados. Aí não sei se tem a ver com, sei lá, não tem como saber preço de ingresso, se o Medellín tá passando por algum processo lá, porque ele tinha carinha de palhaço na faixa, não sei se vocês perceberam. FIFA, Comebol, Di Maior e com carinha de palhaço, como se eles estivessem sendo feitos de palhaços.
0: E pouca gente no campo, né? Pouca gente no estádio.
1: A impressão que dá é que isso já foi anunciado, inclusive, né? É. Porque a torcida mesmo do Medellín não foi no jogo. Só tá a torcida organizada lá fazendo protesto. Né? Muito estranho.
4: E a equipe da TMC de Medellín vai ter que esticar o final de Puepo. O final de Puepo.
2: De Puepo?
4: O final de Puepo vai até alguns minutos a mais. E saiu o gol na Libertadores, grupo B de bola, hein? Lá no. O Coquimbo é do Chile, não é isso, Lelê?
2: É o Coquimbo Unido.
4: É. Exato. Isso. O Coquimbo, então, já tomou um gol em casa. Coquimbo 0, Universitário 1.
2: Esse Universitário do Peru, né? E vai vencendo, portanto, 1-0. A equipe do Coquimbo Unido. Kaique Silva, fala em chilenos, por enquanto, nada do Roger, né? A gente, em instantes, segue aguardando, mas ele já falou, vai falar.
3: Em instantes, o Roger Machado falando, por conta do protocolo, tá? A coletiva terminou nesse momento. Por conta do protocolo da Comebol, podemos reproduzir a entrevista coletiva apenas depois do final. Perfeito. Dela, de maneira ao vivo. Então... Em poucos minutos a gente reproduz tudo que o Roger Machado falou. 5 perguntas, cerca de 13 minutos a coletiva.
2: Perfeito, Kaique. Então vamos acelerar o processo aqui. Vamos eleger, escolher o melhor jogador da partida? Vai ser difícil, hein?
4: É.
2: Deixa eu ver com quem eu vou começar.
4: Não começa comigo, não.
2: Gavião.
4: Se fosse o pior em campo.
2: Gavião, deixa eu ver. Gavião, vou te liberar dessa, hein?
4: Obrigado.
2: O Melito. Ricardo Melo, melhor em campo de O'Higgins 0, São Paulo 0. Duas roscas.
0: É Sarrafiori.
2: Jogou no Brasil 7. Já, né? Jogou no Internacional, no Coritiba, no Vasco.
4: É justo que eu ia falar,
0: hein? É, ele usa uma faixinha na cabeça. E pra mim foi o melhor, que deu um pouquinho de trabalho pra zaga do São Paulo, mas também não foi.
2: Que tem a cabeça enfaixada
0: com... Não. Ele joga com uma tiarinha pra prender o cabelo.
2: Entendi.
0: Uma faixinha pra prender o cabelo, cheio de estilo e tal. Mas hoje ele foi o menos pior, viu? E deu um trabalhinho aí pra defesa do São Paulo.
2: Sarrafiori é o voto do Ricardo Melo, seu voto, André Galvão. E seu voto, André Galvão?
1: É, então, ele foi o melhorzinho do O'Higgins, mas eu vou dar uma força pro menino que estreou hoje no São Paulo, jogou bem, cara. O Osório.
2: Osório?
1: É, no final, a última chance do O'Higgins foi um erro dele, né?
4: Que
1: ele
4: tinha
1: foi
4: pensado cortar... nele também.
2: Ô, Gavião, se liga, velho.
1: Ele foi cortar a bola de cabeça e ele errou, né, a cabeçada. E aí o rapaz perdeu o gol, né, do time chileno, que a bola sobrou certinha, quase que na marca do pênalti, e o rapaz errou o chute. Então o Osório falhou nesse lance. Mas eu, mesmo pontuando a falha do Osório, ele fez um jogo muito seguro, né? Um menino estreante com a camisa tricolor. Gostei bastante dele, Osório.
2: Osório, voto do André Galvão. Antes, o Ricardo Melo havia votado em Sarrafiori. E o seu voto, Kaique Silva?
3: O meu voto será em Francisco Gonzalez. Atacante, camisa então, 24 do O'Higgins.
2: Francisco Gonzalez.
4: Bom voto esse também.
2: Bom voto do... Segundo o Gavião, manifestou o seu poder em todos os votos e agora vai ter que escolher, o Gavião. É. Você pode votar no Osório, no Francisco Gonzalez e no Sarrafiori. E eu não vou te podar não, viu, Gavião? Você não precisa só votar. Se quiser votar em um quarto elemento, fique à vontade.
4: Não, eu vou votar até junto com o Ricardo Melo, porque teve um ouvinte aqui elogiando tanto o Sarrafiori, falando esse cara merece ir para um time grande no Brasil, esse cara joga bem. Então eu vou no Sarrafiori.
2: Então, Sarrafiori, eleito pela TMC. O melhor jogador da partida.
4: Uau.
2: Qualquer dia vai sair, né? Vocês estão ligados.
4: Ô, Lelê.
2: Oi, pois não, Gavião.
4: Um superchat aqui do Pedro Oliveira. Boa noite a todos. E ele pergunta, Galvão, quem é o principal favorito para ganhar a Sul-Americana? E ele tá falando aqui que gosta muito do Ricardo Melo no Papo de Craque primeiro tempo.
1: Olha, principal favorito, cara, os maiores times que estão na Sul-Americana, né? Eu vou ficar com eles. River Plate, São Paulo. São Paulo é um deles, cara. São Paulo é um deles. O Racing e o Botafogo despachou, né, cara? O Botafogo ganhou as duas do Racing, cara. O Botafogo tá no mesmo grupo do Racing, ganhou as duas do Racing. Grande campanha do Botafogo até aqui, né? Enfim, não foge muito disso.
2: Mais uma pro Galvão, Gaviva, antes a gente ir pro intervalo e na sequência ouvir o Roger Machado.
4: O Murilo de Osasco, Galvão, Negrucci, ele não merece a chance no lugar do Luan? O Negrucci entrou no final do jogo, não foi isso, Galvão?
1: Foi. Eu acho que o Negrucci é um bom jogador, mas o Luan não tá mal, né? A torcida do São Paulo, ela pega no pé do rapaz por causa de outros momentos dele no clube, mas o Luan não tá mal, cara. O Luan, ele tá fazendo a função dele direitinho, cara. Ali na frente da zaga e tal. O São Paulo, olha, o São Paulo jogou uma partida com o titular, uma partida com um misto bem reforçado e duas com as reservas, né? Que foram os jogos fora de casa contra o Milionários e agora o O'Higgins. O São Paulo não tomou nenhum gol, cara, na Sul-Americana. O São Paulo não tomou nenhum gol. Nos quatro jogos, o São Paulo não tomou nenhum gol, cara. Então, a defesa trabalhou direitinho, na maior parte do tempo. Não tô dizendo que...
2: Mas aí os Ricardos Melos da vida vão chegar e falar, mas também não jogou contra ninguém.
0: Não, eu não precisei nem falar, você falou por mim.
2: Não, é verdade que você
1: jogou com os reservas.
0: Exatamente isso.
1: O São Paulo jogou com os reservas. Esse time do O'Higgins aí tirou o Bahia na Libertadores, tirou o Bahia, eliminou o Bahia da Libertadores e estava ganhando de todo mundo jogando em Santiago. No, ali perto de Santiago, né, em Rancagua. O que eu quero dizer é o seguinte, que o São Paulo, gente, não é o melhor elenco do Brasil, mas também não é o pior elenco do Brasil, como algumas pessoas dizem. O São Paulo tem um elenco mais ou menos ali balanceado e tá conseguindo entregar resultado.
2: As e pessoas... tem uma grande chance no domingo, hein?
1: Contra o Corinthians, Roger tem uma grande chance. É outra história. É um jogo de um nível mais alto.
2: Mais
1: duro, mais competitivo. Mas assim, o Roger é muito criticado, Lelê, mas o time dele, ele consegue manter um padrão.
2: Sim.
1: Entre titulares e reservas, consegue manter um padrão.
2: Não tá ruim os resultados do Roger Machado. E ele tem, no domingo, uma grande oportunidade para botar uma pedra, uma rocha, uma... O que tem maior que rocha, Ricardo Melo? Um pedregulhão?
1: Pedregulho não pode ser.
2: Pedregulho
4: é pequeno. Anormal.
0: Se ele ganhar difícil, do Corinthians, cessam aí as vaias.
2: Ih, obrigado, cara. Estalactite é aquele de gelo que tem na caverna, né?
4: Aquilo é pequeno.
2: Um iceberg. Um icebergão em cima da crise e nunca mais falarem dele se ganha do Corinthians domingo.
0: Não tem cérebro.
2: É a oportunidade que existe pro Roger Machado simplesmente recuperar tudo que ele perdeu aí nesse tempo. O jogo de domingo é um jogo enorme, jogo gigantesco, porque além de ganhar do Corinthians, ele vai deixar o rival na zona do rebaixamento ainda. Então, o jogo do São Paulo domingo tem um caráter realmente muito
0: grande. Para mim, o São Paulo é favorito.
1: Só um detalhe, tá? Eu tô percebendo que acho que a Comebol tá deixando acabar o estoque dos caras lá.
2: É, de foguinhos, né?
1: É, tá acabando porra, o
2: acabou
1: estoque.
2: Acabou a fumaça, podemos ir embora, né, meu?
1: Tá acabando o estoque da torcida organizada lá do Independiente Medellín, Las Barras.
0: É sinalizador, né?
1: É. Tá acabando, então a fumaça tá sumindo, daqui a pouco volta o jogo.
2: Daqui a pouco Lelê? Volta o jogo, acho que o protesto também tá acabando. Pois não.
4: Dois gols paulista aí saindo na Sul-Americana, o Bragantino, hein? Um fez um gol, logo já fez o segundo. Então o Bragantino tá ganhando do Blooming de 2-0. Mas o Bragantino tá num grupo difícil, o grupo H, que tem o River, que tá em primeiro lugar com 8 pontos, e o Bragantino, que tá em terceiro, ainda 6 pontos. E o cara bobo que tá jogando agora.
2: Você conhece o cara bobo, Gavião?
4: Vários.
2: Então, daqui a pouco você me conta mais. Vamos pro intervalo.
4: Não vou falar do Kaique Silva agora, não.
2: É, deixa o Kaique Silva quietinho, tá quietinho.
3: Esse é meu time, inclusive, o cara bobo. Me identifico.
2: Já a gente volta com muito mais. 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
2: 9h53, nós estamos de volta com o Fim de Papo na TMC. Diga lá, Kaique Silva.
3: Informação.
2: Manda.
3: O treino do São Paulo de amanhã caiu. São Paulo terá folga. O Tapia, inclusive, já foi embora do estádio, né? Deve ter ido de carro particular de Santiago, né, para Santiago. Deve curtir com a família, voltar amanhã à noite para o Brasil, algo do tipo. É, porque o São Paulo fez um treino a mais no CT da Barra Funda. Por conta daquele problema, né, sistêmico na aeronave. Então o São Paulo só terá um treino no sábado para poder enfrentar o Corinthians no domingo. Vamos aproveitar e ouvir o técnico Roger Machado falando em entrevista coletiva depois do jogo, Lelê.
2: Vamos lá então, som na caixa, Kaique Silva, bora!
14: Roger, boa noite, Gabriel Sara, que bancada tricolor. Queria te perguntar a respeito da estratégia que você adotou hoje, né? Muito parecida com o jogo contra o Milionários, um time alternativo, mas tentando buscar uma variação nesse ataque, né, com o André e com o Tapia fazendo funções distintas. Queria que você explicasse a sua ideia de jogo e em cima disso também, né, em cima dessa forma de jogar. Você não acha que com essa lacuna de meio de campo não seria um espaço que tem inaugurado ali para de repente colocar o Pedro Ferreira na função que fez o Cauli, que a gente percebeu você bastante incomodado na beira do campo com alguns espaços deixados pelo meio do São Paulo? Obrigado.
15: Não foi a incomodação com os espaços deixados, né? Foi com consequência de algum erro de posicionamento ali, alguma jogada não feita, a melhor escolha, não obrigatoriamente por espaço deixado no meio campo, né? A ideia era diferente, né? Não era igual do Milionários, era bem diferente, né? No Milionários nós entramos com linha de 5. Dessa vez nós entramos com linha de 2 zagueiros. Né, e o Cauli como meia ponta, né, para que a gente tivesse na figura do Cauli, principalmente a partir da segunda fase do jogo ali, o Cauli fosse o nosso meia flutuando, né, para poder abastecer ali os nossos dois atacantes, o André mais centralizado e o Tapia para suprir a ausência, né, pelo lado direito do nosso ataque quando o Cauli estivesse por dentro. Né, foi um primeiro tempo de poucas alternativas, da gente com controle da bola, o adversário se defendendo baixo, como se defendeu também contra a gente. Tivemos algumas oportunidades de chegar no final do campo, né, porém não conseguimos quase acessar e as finalizações foram de jogadas individuais do Ferreira, né, de uma construção pelo centro. né, dos apoios de, né, de Felisberto e Enzo pelo lado, mas sobretudo, né, a individualidade do Ferreira que nos levou para frente ali, né, com a construção de meio campo. Né, eu poderia ser o Bob, sem dúvida nenhuma, mas eu estava entrando com 3 meninos. Eu acho que é um bom número para tu iniciar um jogo, né, que a gente sabia que era importante, com uma equipe diferente, que tem, né, tem entrosamento de treino, né, mas tem pouco entrosamento de jogo. E depois, no segundo tempo ali, penso que a gente entrou um pouco desligado no começo, né, sofremos, né, com 2 bolas na trave, mas muito delas, né, de disputa de primeira e a busca nas costas, não nada muito trabalhado. Depois, com a partir da entrada dos 2 atacantes do adversário, foi muito jogadas de cruzamento, né, que a gente sabia que ia acontecer, e no final aí sim eu abri uma linha com 5 defensores para que a gente tivesse mais gente dentro da área para conter esses cruzamentos. Acho que se lembrasse um ponto, ele é um ponto importante, a manutenção da liderança, a rodagem do elenco, a oportunidade dos jogadores, né? Penso que, né, os três meninos fizeram um jogo seguro, um pouco mais um nível do outro. Penso que a estreia do Osório, né, penso que foi em grande nível. E o Felisberto, né, e o Diógenes, né, também coletivamente contribuíram bastante, né? Né, mas ponto importante.
16: Roger, ainda nessa linha.
17: Boa noite.
15: Boa noite.
17: Já com o Jovem Pan. Queria que você fizesse um pouquinho mais da avaliação do que foi a partida de hoje, em 2 sentidos. Se você vê como resultado hoje até mais importante do que uma avaliação destrinchada de desempenho, pensando em todo o contexto de um time talvez um pouco mais entrosado por ser um time reserva, ou se fica até um certo alívio pelo fato de que com um pouquinho mais de qualidade, de um pouquinho mais de refino do O'Higgins, poderiam ter saído com a vitória. Então esse ponto, ufa, pelo menos um pontinho fora de casa.
15: Não, eu acho que a gente poderia ter coletivamente, né, do ponto de vista do que a gente trabalhou a partida, ter jogado melhor. Né, mas os momentos que o nosso adversário teve oportunidades, foi nós que devolvemos a bola no momento inadequado, né, erramos numa cobertura, não estivemos perto do adversário no cruzamento para a área. Né, claro que o adversário tem essa qualidade, mas penso que um primeiro tempo muito equilibrado, e segundo tempo o adversário, né, sim, eu acho que teve essa oportunidade justamente em função do que eu falei agora há pouco. Mas é um ponto importante. Não penso futebol se não entra em campo, né? Né? O que a partida mostrou foi o adversário que criou as chances mais claras do que a gente, mas pelo coletivo, né, de um time que pouco joga junto e, como eu disse, tem entrosamento apenas de treino, não de jogo, penso que foi um resultado importante. Melhor que a atuação, obviamente.
18: Boa noite, Eduardo Afonso, da ESPN. Obviamente, no nosso calendário, não tem como você colocar time titular toda quarta e final de semana, porque senão você mata os jogadores, mesmo com a parada da Copa do Mundo. Então, a opção que você fez nas 2 últimas rodadas foi importante para poupar jogadores disputando 3 competições simultâneas. E agora a classificação ficou na mão do São Paulo em 2 partidas no Morumbi, e é o aspecto da não viagem, de poder treinar no CT, não ter o desgaste de viagens longas. Você acha que a gente pode imaginar, mesmo com o calendário continuando apertado, de um time mais forte para decidir esse primeiro lugar nesses 2 jogos que vem pela frente?
15: Então, Edu, um dia a gente, lá na Colômbia, a gente conversando, né? Tu me comentou que tu achou que eu fosse fazer esse movimento nessa rodada e não na rodada que a gente fez do Milionários, né? Mas foi justamente a rodada do Milionários, né, junto com as 2 vitórias, né, que nós tivemos, que nos deu condição de fazer essa gestão para esse momento, tendo em vista os próximos compromissos que a gente tem. Então a gente faz um planejamento macro, né, mas a cada rodada a gente vai fazendo essas pequenas alterações no planejamento, né, pensando justamente levar o time mais competitivo e mais fresco, né, dentro de campo. A opção por essa rodada foi a gente trazer o que a gente tinha de melhor, né, à disposição, né, no jogo contra o Milionário, né, ficou em São Paulo o Calleri, ficou o Luciano, aqueles ficaram foi por necessidade mesmo, e a ideia era que eu buscasse usá-los usá-los de alguma forma, né, se a parceira sentisse muita necessidade para esse momento. Né, eu acho que quem entrou conseguiu contribuir de alguma forma para que a gente levasse esse ponto. Né, então agora os próximos dois jogos, né, a gente tem um planejamento macro, né, mas o que vai dizer vai ser esse compromisso que a gente vai ter até lá. Né, quem a gente vai ter de retorno, né, quem a gente vai vai estar mais desgastado, né, para a gente poder, como você disse, ainda mais em ano de Copa do Mundo, né, o calendário fica mais apertado e essa gestão dos minutos em campo para a gente ter todo mundo à disposição e perder o menor número de jogadores é muito importante.
16: Roger, boa noite. ¿Cuál fue la llave para la línea ofensiva, especialmente en la segunda mitad?
15: Disculpa, ¿puedes repetir?
16: ¿Cuál fue la llave para parar la línea ofensiva, especialmente en la segunda mitad?
15: Ah, entonces, a partir ali do, a partir dos 25 minutos, né, o adversário comenzó a, o Reis comenzó a hacer las trocas, né, nitidamente para. Para que tivesse mais jogadores dentro da área para cruzamento. No primeiro momento, né, eu coloquei mais um volante, um jogador de meio campo, né, e logo na sequência, faltando ali uns 15 minutos, eu coloquei um terceiro homem na defesa para que a gente conseguisse ter mais equilíbrio defensivo dentro da área, para que através desses cruzamentos que estavam sendo feitos, a gente pudesse marcar melhor. Penso que a gente conseguiu, né? Ganhamos um pouco até do controle da bola, andamos um pouco para dentro do campo, né? E fechamos a partida com o placar zerado, né? Em função justamente dessa necessidade de colocar mais um defensor com um adversário com dois jogadores bons cabeceadores dentro da área. Né?
18: Rogério, uma última de minha parte, vale aqui para o Gabriel e para o Chacon também. A gente queria saber como é que foi a sua observação dos dois meninos estreantes, o Igor Felisberto, que assim, muita gente acredita muito no potencial desse lateral, desse menino, e o Osório, que mostrou muita personalidade na primeira dividida com o atacante, ele foi lá e encarou de frente. Eu queria que você falasse desse lançamento dos dois jovens em meio a uma competição tão importante como a Sul-Americana.
15: Eu diria que eles jogaram o seu treino, né, com as suas qualidades e com algo que eles precisam evoluir, né? Eu penso que entre o Felisberto, né, fez um jogo seguro, né, em alguns momentos teve um pouco de dificuldade com, né, com o Sarrafiori, que é um jogador experiente, né, que percebeu que havia um estreante menino na posição e jogou muito em cima ofensivamente do nosso lado direito, mas, né, com todas a dificuldade da estreia e do jogador que estava marcando, do entrosamento do setor, acho que fez uma partida boa. Né? O Osório, né, penso que teve um nível acima, né, controlou bem o setor, foi fazendo coisas simples, né, partiu do menos complexo para o mais complexo, depois já estava usando bola longa, achando passe por dentro, né, controlando um jogador que é muito bom em bola aérea, né, e penso que não é surpresa porque a gente vê no dia a dia, né, mas é uma agradável estreia dos dois, né, porque o Jorge já tinha entrado e hoje também fez uma partida muito boa, né, parecendo já estar muito mais à vontade dentro desse contexto coletivo.
2: Tá certo, a palavra do técnico Roger Machado. E aí, André Galvão, cada vez me parece mais firme o treinador do São Paulo, mais confiante, e espero que ele continue assim, com resultados bons pro São Paulo, acho que na média do ano tá bom, e basicamente encaminhada a vaga na Sul-Americana também.
1: A equipe do São Paulo cumpriu o objetivo que foi traçado, né? O Roger deixou muito claro isso aí na entrevista, né? Que esse era o objetivo, conseguir arrancar dois empates nas partidas fora de casa com os reservas para decidir agora no Morumbis. E ele falou, né, que agora o planejamento inclui os titulares nas duas últimas partidas, mas na verdade nem precisa, né? Se o São Paulo ganhar do Milionários, o próximo jogo, o São Paulo estará classificado. Então ficou numa situação boa, ficou numa condição legal, né, de ganhar o próximo jogo e se classificar para as oitavas de final da Copa Sul-Americana. E ele falou do Osório, que eu concordo, né, para mim foi o melhor entre os meninos que estrearam hoje com a camisa do São Paulo. Realmente uma partida muito segura desse menino, né, um menino bastante interessante. E demonstrou bastante tranquilidade, né? O São Paulo vive um momento de tranquilidade, por incrível que pareça, né? Dentro de campo o time está correspondendo, está trazendo os resultados ali que são possíveis. O que o São Paulo entrega com o Roger Machado é o que entregava com o Crespo, é o que entregava com... Na melhor fase, eu digo, né? O que entregava com o Zubeldía na melhor fase dele. É isso aí, cara. Não tem muito mais que o São Paulo possa entregar. E dessa forma pode brigar por títulos nos mata-matas, né? No Campeonato Brasileiro é muito difícil. Na verdade, hoje em dia é praticamente impossível, né, brigar com Palmeiras e Flamengo no Campeonato Brasileiro. Mas nas Copas, no mata-mata, o São Paulo tem chances. Por que não? Na Copa Sul-Americana, eu falei agora há pouco e repito. Eu não vejo além do River Plate nenhum outro time muito melhor do que o São Paulo na Copa Sul-Americana.
2: Você tem razão.
1: É.
2: Rick, bora descansar, Rick e Ricardo? Vamos lá descansar.
0: Vamos nessa, Lelê. Vamos nessa.
2: Majestoso. O São Paulo é favorito, na sua opinião?
0: Pra mim é favorito.
2: Ah, zica reversa.
0: Não é zica reversa nenhuma. Eu vou explicar, né? O Corinthians ontem, se você acompanhou Corinthians e Santa Fé, o Diniz...
2: Vamos ouvir o Diniz daqui a pouco também, viu?
0: O Diniz começou a implementar a metodologia dele no Corinthians.
2: O tic-tac.
0: Que ele tentou isso 150 vezes no jogo de ontem, deu duas certas. Uma pela direita e uma pela esquerda. No mais, a bola não chegou na metade 200, do campo sem o Corinthians ter perdido a mortadela.
2: Ele faz o gol e já tá bom.
0: Não, mas, pô, de 150 ele acertou duas, 148 ele errou e deixou a equipe do Santa Fé várias vezes cara a crachá com o goleiro. Hugo, se ele não mudar... Isso aí no Clássico, o Corinthians vai perder de novo na Neoquímica Arena para o São Paulo no próximo domingo. E aí a crise vai aumentar ainda mais se tratando de Campeonato Brasileiro. Campeonato Libertadores, já está classificado matematicamente, vira a chavinha. Agora as forças do Corinthians têm que ser voltadas para a Copa do Brasil no próximo meio de semana, né? Apesar que ganhou do Barra lá em Floripa, que... Deve garantir a classificação, mas o fato é que o Corinthians necessita mais do que nunca da recuperação no Campeonato Brasileiro, e eu não acho que são favas contadas, não. Mesmo jogando em casa, eu não dou esse favoritismo para a equipe do Corinthians, que não marca gol. Para você ganhar, você tem que marcar gols. E o Corinthians tem o pior ataque, inclusive pior ataque do que a própria Chapecoense, que é lanterna. Quem é vice-lanterna? O Remo. O Corinthians tem pior. Acho que essas equipes marcaram 13 ou 14 gols. O Corinthians marcou 9. É um absurdo se tratando de Corinthians. Então, se eu tivesse que apostar os meus tostões, apostaria na vitória do São Paulo no Majestoso no próximo domingo.
2: Até amanhã, meio-dia, no Papo.
4: Lelê.
2: Certo. Pois não, Gavião.
4: Não, só antes do Melo ir embora, pergunta pro Melo do ouvinte João Xavier, ele é de Suzano. Ele te pergunta, Melo, se o São Paulo reserva é melhor que o Santos titular.
0: Não, ainda não, né? Porque eu acho o elenco do Santos, eu não acho esse elenco tão porcaria. É que as coisas não estão funcionando lá, né? Não é um elenco ruim, cara. O Veríssimo é ruim. O goleiro é ruim. O Escobar é tão ruim assim. O Luan Pérez... O Ilharão, né? O Rolaser, que agora tá jogando um pouquinho, né? Que ele não estava jogando absolutamente nada. O Neymar, o Gabigol. Né? Não, mas nomes, esses caras já jogaram bola um dia. Pô, não desaprenderam, cara. Acho que tem um sapo enterrado lá na Vila Belmiro, que tá dando errado as coisas lá. E a má gestão, né? Vamos falar a verdade. Inclusive o Marcelo Teixeira, no próximo dia 18, no dia... da convocação do Carleto para a seleção brasileira, sabe o que ele fez? Marcou uma reunião no Conselho Deliberativo.
2: No dia,
0: para ninguém falar absolutamente nada, porque se o Carleto convocar o Neymar, o assunto vai ser que o Neymar vai disputar uma Copa do Mundo. E se ele não convocar, o assunto vai ser a mesma coisa, o Neymar fora de uma Copa do Mundo. E ele, nos bastidores, vai tentar ali uma votação para dificultar para quem queira ser
2: o candidato da oposição.
0: Pra então ele tá usando essa manobra. E como ele tem um conselho deliberativo na mão, porque quando foram aprovadas as contas, a gente ouviu um conselheiro falar: eu sei que está errado, mas é melhor com ele do que sem ele. É, eu morro abraçado com o Marcelo Teixeira. Mais ou menos foram essas as palavras utilizadas por um conselheiro do Santos, que aprovou mesmo com a patifaria lá nas contas do Santos. Então é assim, né? Então eu acho que o time titular do Santos é melhor do que esse reserva do São Paulo aí, Lelê.
2: Bom descanso, Melito!
0: Valeu, um forte abraço pra você, pro nosso André Galvão, pro Caicão, pro Gaviva. Gaviva, não fica magoadinho, não, com o Kaique.
4: Não, o Kaique é trouxa.
0: Não, aí, ó, tá vendo?
2: Ô, louco! Ô, Kaique, você tá aí, Kaique?
1: Gratuito, assim?
4: Tô não, aqui, não foi certeza. Gratuito não, senhor André Galvão. Não foi gratuito.
0: Não, estão querendo mexer na tua gaveta. Não deixa não, hein? Não deixa não, Gaviva. Um abraço pro Sonsini e também pro Matheus Rodrigues. Um abraço até amanhã no Papo 1. Valeu, Lelê.
2: Valeu, Melito. Kaique Silva, então destaque final do Tricolor. Então quer dizer que amanhã folga pra rapaziada. O time retorna agora, já na volta do lá do Chile.
3: São Paulo sempre viaja em voo fretado.
2: Pra,
3: né,
2: voltar então, no dia, sim.
3: Volta logo depois da partida capital paulista.
2: Que mais, Kaique? Preparação agora pro majestoso domingo. Jogão, hein, Kaique Silva?
3: Exatamente. Estaremos lá em Itaquera, apesar de ser domingo de Dia das Mães, né? A mamãe vai ter que ver o filhão apenas pela televisão. Apesar de São Paulina, né? Vai ficar feliz de ver o filhão trabalhando no jogo do time dela. Vou começar com o time da casa, o Higgins, que volta a campo pela Copa do Chile, domingo, 9h, diante da equipe do Everton chileno. Já o São Paulo, como a gente disse, né? Domingo, às 18h30, enfrenta a equipe do Corinthians na Neoquímica Arena. Para esse jogo, de repente, expectativa de algum retorno importante do departamento médico, né? Mas a gente já sabe que o Bobadilha estará de volta. Ele que foi poupado dessa viagem até por questão física, e aí o São Paulo terá toda a sua cavalaria, apesar de 7 jogadores no DM, mas terá o retorno do Bobadilha, deve ter a presença como titular o goleiro Rafael, né? Aí volta também Luciano, Caleri, Arthur, todo mundo pronto, tirando os jogadores que estão lesionados, entregues ao refis do clube para enfrentar o Corinthians. Tricolor que tem apenas uma vitória, né? Em Itaquera, diante da equipe do Corinthians, tenta a sua segunda vitória desde a inauguração do estádio do seu rival em 2014, Leandro Baldacchian.
2: Valeu, Kaique. Obrigado pela sua participação. Tem alguma coisa pro Kaique aí, Gaviva?
4: Tem sim. A Poliana Santana perguntando pro Kaique se o Roger depende do São Paulo se classificar para Libertadores para ficar no Tricolor.
3: Tem muita coisa que o Roger depende para poder ficar no Tricolor depois do fim do contrato, que vai até o fim do ano, viu? Tem muita coisa. Inclusive a pressão, de repente, ela deixar de existir. Uma vitória no domingo pode acabar com isso, viu? Torcedor leva tão a sério jogos contra o rival Corinthians, né? Também contra o rival Palmeiras, o Santos, enfim. Mas uma vitória, de repente, pode amenizar de vez as coisas, que já deram uma diminuída nessa pressão, principalmente pela iniciativa da organizada de apoiar o técnico Roger Machado e focar todas as reclamações e protestos ao executivo de futebol, o Rui Costa, viu? Lele, abraço pra você, abraço pro Gavião também. Gavi, se espirrar, saúde, e você sabe que eu te amo.
4: Beijo, Kaique, te valeu, amo. Kaique.
2: Valeu, vocês são maravilhosos. Galvas, você está pronto pra conceituar?
1: Bora!
2: Péssimo, regular, bom ou ótimo?
1: Só uma informação.
2: Parou tudo lá, os caras estão indo embora, né, Galvas?
1: Os torcedores.
2: Os caras estão indo embora mesmo.
1: Os torcedores lá no jogo Medellín e Flamengo estão indo embora.
4: Até o vendedor ambulante está indo embora levando um monte de coisa, coitado.
1: É.
2: Teve uma cena ali com torcedores invadindo o campo com uma mochila de algum dos profissionais da imprensa.
1: Não, né? Da ESPN. Da ESPN. Profissionais da ESPN tiveram uma mochila que foi atingida por algum objeto com fogo, né? Pegou fogo na mochila, e nós estamos lendo aqui, né, nas redes sociais.
2: Parece que eles já tinham recomendado o jogo com portões fechados à polícia, e não foi atendido, então questões já de algum tempo, né?
1: E os profissionais da ESPN tiveram que ser retirados do gramado, né, por questões de segurança.
4: Mas é porque o Éder Luiz disse que quer fazer uma SAF desse time aí.
2: É mesmo?
4: E ele vai ser o CEO do Independiente Medellín, só vai mudar o nome.
2: Como é que vai ser?
4: Independente Medellín.
2: Gavi, sempre é bom me dê din-din, Gavi.
3: Eu ainda
19: dinheiro não é tudo!
2: Ah, mas é boa parte, né?
3: Eu ainda não fui embora, então eu lembrei de uma coisa só. As más línguas aqui dos corredores disseram que o Gustavo Henrique comemora em homenagem ao 10.
2: Com as duas mãos na região da... da parte que a gente ouve. Vamos lá! Vamos conceituar péssimo, regular, bom ou ótimo? A pergunta é mil, conceito é teu, André Galvão. Vamos com o Higgins, do goleiro Omar Carabali.
1: Cara, o lance mais importante do jogo foi uma defesa espetacular dele, tá? O São Paulo realmente fez muito pouco para ganhar, mas fez... teve nos seus pés a chance mais clara de gol, que o Tapia perdeu. E o goleiro Omar Carabali defendeu, então... O conceito dele é bom. Ele salvou o Higgins da derrota.
2: Foundes.
1: Regular.
2: Garrido.
1: Regular.
2: Miguel Brizuela.
1: Regular.
2: Pavés.
1: Regular.
2: Opa, Comes. Ogás.
1: Que piadinha de
2: Felipe
1: tiozão.
2: Felipe Ogás. Você gostou essa? É que você tá rindo pra caramba aí.
1: Foi boa, foi boa.
2: É seu amigo Ogás, André Galvão? Não, né? Não é esse seu amigo Ogás, não.
4: A mãe dele, quando ficou grávida dele, foi no médico. Tava com a barriga grande, o médico falou: não, isso aí é gases, é fratulência.
2: E aí nasceu.
4: Depois de 9 meses.
2: Ogás?
4: Ogás!
2: Leiva!
1: Péssimo!
2: Francisco Gonzalez.
1: Bom.
2: Brian Rabelo.
1: Regular.
2: 29 minutos da segunda etapa, a única mudança, né, do O'Higgins. Entrou Vecino.
1: Regular.
2: Sarra Fiori.
1: Bom.
2: Castillo.
1: Péssimo.
2: E o técnico Lucas Bovaglio.
1: Ah, o time dele é bem treinado, cara. O conceito dele é regular.
2: Vamos agora para o São Paulo Futebol Clube, do goleiro paraguaio barra brasileiro Carlos Coronel.
1: Ele fez uma defesa importante, né, no final do jogo, mas ele falhou também num outro lance que gerou uma bola na trave do time chileno. Hoje o conceito do Coronel é regular.
2: Felisberto.
1: Regular.
2: Dória.
1: Regular.
2: Osório.
1: Bom.
2: Enzo Dias.
1: Bom.
2: Luan.
1: Regular.
2: 39 da segunda etapa, entrou o Sabino.
1: É, jogou pouco, sem conceito.
2: Jordinei.
1: Acho que dos meninos foi o que menos aproveitou o Jordinei. Segundo jogo que ele foi titular. Não é que ele tenha feito um jogo ruim, mas também não fez grande coisa. Regular.
2: Aos 21 do segundo tempo entrou o Danielzinho.
1: Regular.
2: Cauli.
1: Esse a gente ainda tá esperando a estreia dele no São Paulo, né?
2: Péssimo. É, 35 do segundo tempo entrou o Negrucci.
1: Regular.
2: Ferreirinha.
1: Regular.
2: 20 minutos da segunda etapa, entrou o Arthur.
1: O Arthur não acrescentou muito também. Regular.
2: Tapia.
1: Péssimo. Perdeu a bola do jogo.
2: Em casa, né? Jogando frente aos seus familiares e tudo mais. Luca entrou aos 35 do segundo tempo no lugar dele.
1: Jogou pouco, sem conceito.
2: André Silva.
1: Pô, o passe que o André Silva deu pro Tapia, cara, foi espetacular, né? De três dedos, mas ele também não consegue se desenvolver tanto assim nesse ano, né? É. Tá devendo há um tempão. Então, regular.
2: É, Roger Machado.
1: O objetivo foi cumprido. Bom.
2: Agora vamos conceituar a arbitragem do jogo. Apitou a peleja o senhor Yael Falcón Pérez da Argentina.
1: Bom.
2: Facundo Rodrigues, bandeira 1.
1: Bom.
2: Paulo Acevedo, bandeira 2.
1: Bom, a arbitragem foi boa, sem nenhuma polêmica.
2: E o Herman Delfino do VAR, também de boa, né?
1: Bom.
2: E o jogo, Galvas?
1: O jogo foi regular, não vou dizer que foi péssimo, porque no segundo tempo tivemos emoção, né? A chance do São Paulo, as duas bolas na trave do Higgins. Então o jogo foi regular, pelo menos teve um jogo, né? Porque pelo jeito lá na Colômbia...
2: Não vai ter pelo jeito, então.
1: Não vai ter jogo.
2: E vai ser 3-0 para os Flamengo, né? Vai ser provavelmente o que aconteceu lá contra o Fortaleza e Colo-Colo, que deu W.O., né?
1: É provável.
2: Bom descanso, Galvão. Até
4: para,
2: amanhã.
4: Para.
2: Ah, tem pergunta pro Galvão para a gente se despedir. Tradição é tradição. Responda a tua.
4: Duas para você, Galvão. Cidinha do Jaçanã. Galvão, qual campeonato São Paulo deve priorizar?
1: Não, acho que a prioridade tem que ser sempre dada ao Campeonato Brasileiro, porque é o campeonato mais importante, né? O São Paulo faz um campeonato muito seguro até aqui E tem que tentar levar as Copas. Eu acho que o São Paulo está sendo perfeito durante o ano. Está, né? Levando as Copas. A Sul-Americana está praticamente classificado. Agora na Copa do Brasil ele vai ter um confronto decisivo contra o Juventude. E no Brasileiro, lá na frente, pode ser que, na hora que precisar mesmo priorizar as Copas, pode ser que o São Paulo esteja completamente tranquilo no campeonato.

0: Meio centroavante ali.
1: Tá. É melhor a opção do que o Tapia.
0: Tchau, Galvas. Bom descanso, tchau, meu amigo. Valeu demais.
2: Bom, para. É brincadeira. Não, pegadinha do Gagá. É.
1: Bom restinho, viu? Bom restinho de programa pra
0: não,
1: você.
0: Não, mas agora tá tranquilo, que a gente vai ter um monte de coisa agora pra destrinchar. Tem os outros clubes. Inclusive, Gavião, você também já pode descansar, Gaviva. Você já pode terminar de dar os tapas no beiço aí. Sua participação sempre muito importante, Gavião. É, seu destaque final e... Que mais, Gavião? Vamos ter o final de semana de muito futebol aí, né, Gaviva? Sabadão folga pra galera, né, Gavião? Só tem final jogo de domingo pra nós aqui.
2: Exatamente. Né? Então vou passar aqui o Brasileirão, sábado e domingo. No sábado, Coritiba e Internacional, Fluminense e Vitória, Bahia e Cruzeiro. No domingo, 16h, Remo e Palmeiras, Atlético Mineiro e Botafogo, e aí vem 3 jogos, 18h30. Santos e Bragantino, Mirassol e Chapecoense e o clássico Corinthians e São Paulo. Às 19h30, Grêmio e Flamengo e às 20h30, Vasco e Atlético Paranaense. Só para não fazer nenhuma graça antes de ir embora, Lelê. Eu ia falar sobre Esparta. Você já ouviu falar sobre Esparta, uma cidade grega?
0: Já ouvi falar, mas é bem antigona, né, Gavião?
2: Bem antigona, desde... Nossa, da Grécia Antiga. Você sabe que Esparta só tinha duas preocupações na vida. Era guerra e sexo.
0: Então, nessa mesma ordem?
2: Exatamente. Entrava criança no exército, depois era jogado no mato para aprender a se virar e mais. No mato, pelado. Pra criança poder... Ó, só os que sobreviviam iam, tipo, indo pra tropa de elite.
0: Certo.
2: Até chegar com 30 anos de idade e o cara ser o ferradão. Quando tava no exército, aí, enquanto ele não voltava pra casa, ele podia se casar com algum outro homem do exército espartano. Era tudo muito liberal.
0: Entendi.
2: Eu tomei a liberdade de criar o soldado Leandro Boldaquian espartano.
0: Você tá brincando.
2: E você vai ver na tela do YouTube agora... O Leandro, você, Lelê.
0: Um gladiador forte, exatamente esse aí, ó.
2: Um mini vestido.
0: Espadaúdo, é isso aí, Gavião. Aí, ó. Escudão ali, ó.
2: Escudão, fortão.
0: Uma espada do lado, muito bem. Punhada, tá certíssimo. Exatamente.
2: O maridão devia cuidar bem. Então, aí, é um belo soldado forte, o Leandro.
0: Você tá mentindo.
2: Bom, daqui. Uma brincadeira aqui pro final do nosso filho e papo, Lelê.
0: Ah, você é maravilhoso, Gavião. Sempre muito bom dividir com você o espaço na TNC. Bom descanso, Gaviva. Tamo junto, hein, meu amigo. Valeu, hein.
2: Tamo junto. Até a próxima, Lelê.
0: Mas a gente continua, hein, galera. Até às 11 horas da noite. Daqui a pouco, depois do intervalo, tem informações do Corinthians, do Palmeiras e tem Santos. Fiquem conosco neste fim de papo. Daqui a pouco a gente volta. 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
3: 10:26, de volta na TMC, este é o fim de papo. Após São Paulo e o Higgins empatarem 0-0, no bloco anterior nós fechamos o assunto desta partida, e agora vamos então dar atenção aos outros clubes que se preparam para a semana, final de semana de muito futebol, né? Todos os paulistas entrando em campo no domingo, teremos às 4 horas Remo e Palmeiras em Belém do Pará, o Majestoso às 6:30 na Neoquímica Arena entre Corinthians e São Paulo, além do Santos pegando o Bragantino, os jogos das equipes aí no Campeonato Paulista, né? É o Campeonato Brasileiro, né? Os jogos dos times paulistas. Vamos com as informações do Corinthians. O Timão está classificado para a próxima fase com o empate de hoje entre Platense e Peñarol. Pensa apenas no São Paulo. Chega mais informações do Timão. Marco Belo, boa noite.
4: Fala, meu caro Leandro Boldacchian, pessoal deste fim de papo TMC. Domingo, o Corinthians enfrenta o São Paulo às 6:30 na Neoquímica Arena pela 15ª rodada do Campeonato Brasileiro. O Timão, que estava começando uma recuperação no campeonato, venceu o Vasco em casa pelo placar de 1-0, saiu da zona de rebaixamento da competição, mas na rodada passada voltou para o Z4 ao perder para o Mirassol por 2-1 no interior do estado de São Paulo. Já com o destino encaminhado na Libertadores da América, o Corinthians agora só pensa no Brasileiro. E o São Paulo é o primeiro passo para o Timão, que está tão bem na Libertadores, começar uma arrancada também no Campeonato Nacional. O Corinthians é o atual 17º colocado, com 15 pontos ganhos. E o técnico Fernando Diniz acredita que 2 ou 3 vitórias consecutivas já levariam o time para o meio da tabela do Campeonato Brasileiro. Para essa partida contra o São Paulo, o meia André está suspenso. Muito provavelmente, Memphis Depay estará fora do jogo. O holandês deve reestrear pelo Timão depois de longo tempo de lesão na partida do meio da semana que vem contra o Barra pela Copa do Brasil. Contra o São Paulo, então, muito provavelmente Jesse Lingard se mantenha como titular ao lado de Yuri Alberto no ataque do Timão. Então, um provável Corinthians tem Hugo Souza no gol, Mateuzinho, Gabriel Paulista, Gustavo Henrique e Matheus Bidu, Ranieri, André Carrijo ou Matheus Pereira, Breno Bidon e Rodrigo Garro, Jesse Lingard e Yuri Alberto. Lembrando que para esta partida, o Corinthians, devido a uma punição do STJD por um caso de racismo que aconteceu na partida contra o Palmeiras, não pode vender ingressos para o setor oeste inferior do estádio. São mais ou menos 8 mil lugares que o Corinthians deixará vazio, deixando de ganhar cerca de R$1 milhão com esta punição, Leandro.
3: Perfeito, Marco Belo! Valeu pelas informações do Corinthians. Agora a gente ouve Fernando Diniz, comandante do Timão, falando sobre o momento do Corinthians e especialmente o pós-jogo de ontem contra o Santa Fé. Fala, Diniz.
5: Boa noite, Diniz. Gabriel Oliveira, do GE da Globo. Queria que você fizesse uma avaliação desse resultado de hoje, né? E falasse como que a altitude afetou, se de alguma maneira afetou na disposição dos jogadores também. Ali na parada técnica do segundo tempo, você cobrou que eles adiantassem a marcação, né, para buscar o resultado, vamos fazer o gol, não vamos administrar. Você acha que tinha alguma coisa de jogadores estarem se poupando por causa da altitude e tudo mais?
6: Não, primeiramente, boa noite. A administração da altitude, ela tem que ser feita. Não tem como. Aí no final foi na superação. Aqui são 200 metros a menos que Quito. Vocês que estão aí, vocês devem ter andado na rua, subido escada, e sabem que não é uma coisa comum. Não é igual jogar no nível do mar. É difícil jogar aqui. Você vê que eles acertam quase todos os cruzamentos, acertam quase todos os chutes, acerta passe longo. Era um jogo com características muito diferentes e os jogadores se superaram muito, principalmente na parte final do jogo. A gente acabou abrindo mais o time e a gente não merecia de forma alguma, nem a torcida, levar uma derrota para casa. Que a gente jogou bem, a gente soube controlar o jogo, a gente teve posse, a gente soube baixar para jogar, porque toda hora ficar jogando com bola longa era um jogo que favorecia muito eles. A bola fica muito viva e eles levam vantagem nesse tipo de jogo. Então, eu acho que o time está de parabéns, tanto pelo entendimento do jogo e principalmente pela garra, pela representatividade que o time teve em relação ao que é ser Corinthians.
7: Diniz, só aqui, Marcelo Braga, estamos ao vivo no Paramount Plus. Queria que você falasse sobre o Gustavo Henrique, mais uma vez fez um gol importante para o Corinthians. Essa bola aérea dele é muito boa, né? Eu queria que você falasse se é mais uma característica do jogador ou se vocês conseguem no dia a dia potencializar com jogadas e trabalhar para que essa jogada seja decisiva para o Corinthians mais vezes. Obrigado.
6: Eu acho que é uma combinação das duas coisas. Você vê que hoje a gente fez uma jogada lá com todo mundo na área para tentar distrair a marcação logo no primeiro escanteio que teve. Mas tem muito mérito do Gustavo. Ele é um jogador que não é que ele tem só altura. Tem muitos jogadores até mais altos que ele, que não consegue ter o desempenho que ele tem. Ele faz gol porque ele tem carisma para fazer o gol, ele vai acreditando, ele tem técnica de cabeceio. E é um jogador que tá fazendo muita coisa pelo Corinthians desde quando ele chegou. E não foi uma bola parada. Naquele momento a gente rearrumou o time para poder ficar com mais posse no ataque. A gente sabia que ia acabar saindo, tendo chance de ser gol de cruzamento, porque eles baixaram muita gente. E o Pedro Raul e o Gustavo ficaram ali na área e a gente teve o gol e teve outra chance que a gente podia ter marcado. Então a gente não merecia de forma alguma sair com o resultado de derrota hoje.
8: Professor, aqui, Matheus Quintino, Rádio Craque Neto. Hoje, por coincidência, você completou um mês que você foi anunciado no Corinthians, né? São 9 jogos agora e hoje você teve essa experiência aqui de Copa Libertadores. Queria que você fizesse uma análise desse um mês e se já deu para viver muita coisa do que é ser Corinthians já.
6: Eu acho que é um mês bastante positivo e teve muita coisa de Corinthians. Teve acho que a estreia foi cara de Corinthians, o jogo contra o Palmeiras mais ainda, jogar com 2 a menos no clássico. Hoje o jogador expulso contra o Vasco, ganhou um jogo jogador a menos. E hoje também foi mais um desses jogos que com a cara do time, com a cara da instituição. Cara de corintiano mesmo. Foi muito bom o jogo de hoje e, de fato, a gente merecia sair do jeito que foi. Acho que o Mateuzinho também está fazendo grandes partidas, ele fez um ótimo cruzamento e o Gustavo foi muito feliz no cabeceio.
9: Oi, professor, boa noite. Caio Alves, agência do Timão. Hoje, pela primeira vez, como treinador, pelo menos, você sentiu a mística corintiana de não desistir até o final, pela bola, pelo resultado, empatamos aí no finalzinho. Como é que é a emoção do Fernando Diniz, como treinador agora, de estar, né, num momento como esse, de, no final do jogo, a gente conseguir aí um empate? Obrigado.
6: Aquela coisa, vai Corinthians até o final. E foi, sabe? Foi uma experiência muito rica hoje. Eu acho que o gol naquele momento foi a celebração num time que não desiste. E você vê que o time, somente os minutos finais, os 15 minutos finais, estava jogando em uníssono com a torcida. A torcida não parava, o time não parava. O time jogou com muita coragem essa parte final, não ficou desorganizado. Então foi muito bom, foi um dia especial. Muita gente vai, embora seja um resultado de empate, muita gente vai lembrar desse jogo de hoje.
10: Diniz, aqui em cima. Beatriz Mainetti, do portal Meu Timão, aqui. Tudo bem?
6: Tudo bem.
10: O Corinthians se tornou hoje o time brasileiro com mais gols originados de bola parada em 2026. São 11 gols ao todo até aqui. Como que está sendo a preparação para essa bola parada e quais preparações também para variações táticas a gente tem conseguido ver e como isso tem sido trabalhado por você?
6: Eu acho que hoje teve muita variação. Acho que o time hoje jogou de maneiras diferentes. Jogou com bola longa, jogou com aproximação de um lado, do outro, jogou com circulação. Teve penetração pelos dois lados do campo, teve chute fora da área. Então hoje, para quem assistiu o jogo e tem olhos para ver, vai conseguir enxergar muita coisa. Até muito mais do que deveria com um mês de trabalho. E eu acho que mas hoje não foi um gol de bola parada, foi um gol de bola aérea, mas não foi bola parada não, foi uma bola trabalhada, a gente estava no ataque, o Gustavo já estava naquela posição, ele ficou ali os últimos 10, 12 minutos já na posição ali de centroavante, junto com o Pedro, e acabou aproveitando o cruzamento do Matheus.
11: Diniz, aqui em cima, boa noite. Henrique Vigliotti, central do Timão. Diniz, o resultado, como você já falou, resultado importante em relação ao empate, mas eu queria que você falasse de um dos garotos que entrou hoje, que foi o André novamente como titular, e teve alguns momentos que você chamou ele de canto para conversar, teve alguns momentos que o Gustavo Henrique tentou acalmá-lo dentro da partida. Eu queria que você falasse um pouco dessa atuação dele, de como recuperar a confiança do atleta dentro desse momento da equipe.
6: Eu já falei do André em outras ocasiões, é um talento muito grande e que está aprendendo a jogar em todos os cenários. Hoje foi um jogo assim que tinha muita bola, que tinha que tocar de primeira, não segurar tanto a bola, porque ele é um jogador que tem mais forte a capacidade que ele tem de reter a bola e conseguir arrastar. Então hoje era um jogo que estava pedindo um jogo com menos toque na bola e mais mobilidade, né? Eu acho que isso foi uma coisa que eu falei, e orientei um pouco ele e o Ranieri, que a gente estava jogando os volantes, estavam ficando... Isso é um efeito da altitude. E nenhum jogo a gente ficou assim. O volante saía para fazer uma cobertura de um lado, o outro volante demorava para fechar. Até provavelmente a origem do gol deles tenha acontecido isso, que o meio, a bola tenha entrado daquele jeito, tinha um vazio ali que não é comum. É muito difícil jogar na altitude. E em Quito também é muito difícil, La Paz é mais difícil ainda, mas aqui também não é um jogo igual, não é parecido como jogar ao nível do mar, tem uma dificuldade adicional.
12: Buenas noches, profesor. Claudio Hernández, del equipo titular de Todelar, estamos en directo a esta hora con Voz de Bogotá. Profe, usted con este resultado consigue 18 partidos de invicto en Conmebol. 12 victorias, 6 empates en un nuevo récord. ¿Cómo se hace todo eso con este Corinthians que vino hoy a Bogotá y se lleva un punto importantísimo y la clasificación ya a siguiente fase? Gracias.
6: Para mí es motivo de alegría. Obviamente que yo no fico pensando nesses números, mas espero que ele consiga aí estender isso o máximo possível, né? E muito bom construir um pouco mais e cada vez mais essa invencibilidade aqui no Corinthians.
13: Boa noite, boa noite. Aqui Diniz, João Pedro, da revista Ginga. Eu queria saber se teve alguma preparação ou instrução especial pro Linga jogar aqui na altitude. Acredito que foi a primeira vez dele jogando. Até para os jogadores aqui sul-americanos isso é um pouco difícil, a bola corre um pouco mais rápido, cansa um pouco mais rápido também.
6: Não teve assim, a gente conversou, mas não teve nada especial. E falar a verdade, o Jesse fez uma das melhores partidas hoje. Se você considerar a dificuldade do jogo, que é jogar na altitude, talvez tenha sido o melhor jogo dele. Porque quanto o Peñarol foi muito bem também, mas a equipe estava num dia muito inspirado. Hoje ele foi muito importante, ele fez jogadas decisivas e, por incrível que pareça, foi um jogador que terminou bem. No final do jogo ele tinha gás. Então, assim, é aquela coisa que eu falo, né? Jogador não é só músculo e osso. E até aproveitando aquilo que eu mesmo falei como gancho, você vê que a gente... Alguém poderia falar que no jogo de Mirassol a gente repetiu o time de quinta para domingo e podia ter poupado porque ia cansar, ou o jogador podia lesionar. E hoje a gente colocou os mesmos jogadores para jogar na altitude, ainda com viagem super longa. E não que isso é certo ou errado, é só para não ter uma redução do que o jogador é um pacote de músculo e de osso. O Lingard mesmo é um exemplo claro disso que aconteceu hoje. Ninguém esperava que ele fosse conseguir se adaptar tão bem e terminar tão inteiro a partida de hoje, vindo de uma sequência, ele que fazia um tempo também, quando ele chegou no Corinthians, que estava sem jogar. Então tem muitas questões que a gente não tem uma explicação clara para dar para o fenômeno do futebol. Como os jogadores conseguem jogar, como conseguem suportar. Aí tem jogador que às vezes pode botar um jogador que está tudo controlado e machucar ou sentir o jogo. E esse era um relato que eu queria fazer para pontuar, porque às vezes quando acontece alguma coisa, vem algum desavisado, vai, mas também repetiu o time. Então a gente vai levando em consideração um monte de coisa. O departamento de fisiologia do clube ele é ótimo, e a gente, do departamento de performance, departamento médico também, a gente vai conversando e reunindo o maior número de elementos possíveis para a gente poder tomar as melhores decisões.
14: Diniz, aqui, Lili Nascimento da ESPN.
10: Bom, falando mesmo da intensidade, né? O Corinthians veio de um jogo muito pesado contra o Mirassol, agora joga na altitude ali no gramado. O Yuri Alberto falou que de madrugada o nariz ficou entupido, chegou a falar com o pessoal do departamento médico e de fato sentiu um pouco a altitude. Pensando na sequência, tem o clássico no domingo contra o São Paulo. Um clássico por si só já é muito intenso. Com a situação do Corinthians na tabela, um pouco mais, né? Como é que fica essa preparação? A questão física, você fala que jogador não é só músculo e osso, mas por essa sequência pesada e tendo em vista o São Paulo pela frente.
6: Esse jogo para nós é um jogo extremamente importante. E todo mundo sabe, pela questão de ser um clássico, como você disse, e principalmente pela situação que a gente está na tabela. Então a gente vai procurar recuperar bem os jogadores agora e colocar o que a gente tiver de melhor para a partida no domingo.
3: Aí a palavra do Fernando Diniz, pensando já agora no majestoso, assim como São Paulo, que mais cedo, agora há pouco, empatou 0-0 com o O'Higgins pela Copa Sul-Americana. E continua o cenário já sem ninguém no estádio lá em Medellín, um processo lá de protestos dos torcedores do Medellín no começo do jogo. Os atletas de Flamengo e Medellín foram para os vestiários e o jogo está cancelado, aparentemente. Está interrompido, mas não foi declarado ainda oficialmente o fim da partida, o que vai implicar certamente em problemas para a equipe da casa. Bom, agora a vez do Santos Futebol Clube. Informações do Peixe, sempre com ele, Fabiano Fará. Cadê o Santos, hein, Fará? Informações com você.
14: Fala, Leandro. Grande abraço a você, a quem acompanha o fim de Papo TMC. Gabriel Barbosa, o Gabigol, está com a titularidade ameaçada no Santos. E sabe por quê, Leandro?
3: Por quê?
14: Porque as questões físicas do camisa 9 do Peixe estão muito abaixo da esperada pelo técnico Cuca, que anda se decepcionando com o preparo físico do principal artilheiro do Santos na temporada. O Gabigol tem 9 gols e 5 assistências, é o que mais participação de ações para gol e o artilheiro do Peixe em 2026. Mesmo assim, o Cuca vê o Gabigol muito abaixo, por exemplo, fisicamente, do Neymar. Exatamente isso. O Neymar tem números muito melhores, quase o dobro dos números do Gabigol em estatísticas físicas. Por isso, a titularidade do camisa 9 está ameaçada. Para domingo contra o Bragantino, 18h30, na Vila Belmiro, Campeonato Brasileiro, Gabigol deve receber a última oportunidade, ao lado de Neymar e Rolaser, formando um trio ofensivo contra a equipe do interior. O Peixe que precisa vencer para seguir fora da zona do rebaixamento. A dúvida, Tassiano, por exemplo, saiu com uma lesão muscular, não deve ir para o jogo contra o Bragantino. O Escobar saiu com dores na costela, recebeu uma pancada jogando no Paraguai contra o Recoleta pela Copa Sul-Americana. Também é dúvida, mas Neymar, Gabigol, Rolaser, Bom Tempo formam o quarteto ofensivo contra o Bragantino, caso nada aconteça daqui até lá. E a partida contra o Coritiba, marcada para a véspera da divulgação da lista oficial de Carlo Ancelotti dos jogadores convocados para a Copa do Mundo pela Seleção Brasileira, a partida contra o Coritiba, dia 17, a lista sai dia 18, Leandro. Nesse dia 17, o Santos joga 11 da manhã contra o Coritiba pelo Campeonato Brasileiro, mas não na Vila Belmiro. Na Neoquímica Arena, o Peixe se acertou com o Corinthians e vai jogar no estádio do rival contra a equipe paranaense. Tá certo, Leandro? As novidades do Peixe aqui no Fim de Papo. Grande abraço.
3: Tá certo, meu caro Fabiano Fará. Muito obrigado pelas informações do Peixe. Agora vamos para o Palmeiras. O Verdão, que segue líder do Campeonato Brasileiro, líder do seu grupo na Libertadores da América, e agora pensa no Remo no próximo domingo, não é isso, Gustavo Soler? Boa noite,
15: tudo
3: Soler.
15: Tudo bom, Daquian? Grande abraço para você e para todo mundo que nos acompanha aqui no Fim de Papo TMC desta quinta-feira, que contou com o zagueiro Alexander Barbosa passando por exames médicos para, enfim, assinar o seu contrato com o Palmeiras. O jogador jogou a partida de quarta-feira pelo Botafogo na vitória por 2-1 do time carioca contra o Racing pela Copa Sul-Americana e hoje foi liberado pelo próprio time do Rio de Janeiro para concluir a operação envolvendo a sua negociação com a Sociedade Esportiva Palmeiras. Por sinal, como colocamos, né, no Papo de Crack TMC primeiro tempo, o Barbosa falou sobre jogar novamente com o Marlon Freitas, que ele foi o seu capitão na época de Botafogo, quando o Glorioso foi campeão da Libertadores e do Campeonato Brasileiro, e agora o reencontro acontece na Academia de Futebol do Palmeiras. O defensor de 31 anos vai assinar contrato com a equipe palestrina e será comprado por US$4 milhões, aproximadamente R$20 milhões. Lembrando que o Barbosa, no final do ano passado, tinha acertado a sua renovação contratual com o Botafogo, pelo menos a base salarial, o novo vínculo que seria assinado, só que meses depois, mais uma promessa não cumprida por John Textor, ele não teve o dinheiro para honrar o contrato que ofereceu ao próprio Alexander Barbosa e por isso a negociação de renovação contratual congelou. Como Barbosa tem contrato até o final do ano, o Palmeiras viu com uma grande oportunidade de mercado ir para cima do defensor que poderá vestir a camisa verde e branca a partir da segunda semana do mês de julho, quando abre a janela de transferências do futebol brasileiro. Lembrando que no próximo mês, evidentemente, o futebol nacional estará paralisado por causa da disputa da Copa do Mundo nos Estados Unidos, México e Canadá, e é claro, com cobertura completa da TMC. Uma quinta-feira tranquila dentro da Academia de Futebol do Palmeiras, até porque o elenco segue de folga, se reapresenta só nesta sexta-feira. Apenas os jogadores que estão no departamento médico foram trabalhar hoje no CT palmeirense. Caso de Piquerez, que corre contra o tempo para ficar à disposição de Eloco Bielsa para disputar a Copa do Mundo pela seleção uruguaia. Já o Vitor Roque, que passou por cirurgia no tornozelo esquerdo na última sexta-feira, hoje já deu o pontapé inicial do seu tratamento junto com a equipe do Núcleo de Saúde e Performance do Palmeiras. Quem também segue na Academia de Futebol é o próprio Estevão, jogador que foi liberado pelo Chelsea, tem o acompanhamento de um médico do clube inglês aqui em São Paulo e o tratamento dele também acontece dentro do centro de treinamentos do Palmeiras. A equipe palestrina que retorna aos gramados no domingo para encarar o Remo pelo Campeonato Brasileiro. Verdão é líder com 33 pontos e este será o último jogo de suspensão do técnico Abel Ferreira no Campeonato Nacional. Ele retorna já na próxima rodada contra o Cruzeiro, mas lembrando que voltará pendurado contra a Raposa no jogo que acontece na Arena Barueri, até porque no final de semana deste duelo, no dia 16, tem show no antigo Allianz Parque, agora no Nubank Parque, que nesta quinta-feira iniciou o processo ali por parte do banco de fazer toda a alteração do layout, a nova identidade visual já sendo colocada na casa palmeirense, num contrato que pode render R$899 milhões. Atualmente o Palmeiras tem direito a 15% de tudo que o Nubank paga a W Torre, num contrato anual de US$10 milhões, ou seja, 15% é do Palmeiras. A partir de 2029 sobe para 20%, e aí até 2044 o Palmeiras vai aumentando esta porcentagem dos recebimentos sobre o name rights do seu estádio. A equipe palmeirense que fechou no negativo o primeiro trimestre de 2026 com relação ao seu balanço. Isso porque todo o montante da operação John Arias foi colocado de forma integral já no balanço do mês de janeiro. É claro, o Palmeiras vai pagar o John Arias em 4 anos. No entanto, como foi uma contratação desta temporada, o valor integral precisa aparecer no balanço de 2026. E com isso, o Palmeiras registrou um déficit, ou seja, né, fechou no vermelho em R$14.600.000 o primeiro trimestre de 2026.
3: Beleza, Gustavo Soler, obrigado pelas informações do Palmeiras. Soler, 10h49. Vamos então ouvir um trecho, né, do Abel Ferreira, falando sobre o momento do Verdão professor Abel Ferreira, contestado por boa parte da torcida do Verdão, mas que segue com uma campanha de, nos últimos 24 jogos, apenas uma derrota.
16: Boa noite, Abel. É Sereto do Paramount Plus. Eu perguntei isso para o Gustavo Gomes, queria fazer a mesma pergunta para você. Porque os críticos, né, ao trabalho do Palmeiras dizem que o Palmeiras não está jogando bem. Mas o Palmeiras é líder do Campeonato Brasileiro, o Palmeiras foi campeão paulista, o Palmeiras com a vitória de hoje é líder do grupo na Libertadores. O que falta ao Palmeiras para convencer os críticos?
17: Eu acho que você, como agente dos mídias, deve saber melhor que eu. Eu gostava que me dissesse quem é a equipa que joga bem e de forma consistente no Brasil, com este calendário que nós temos. Se vocês me disserem, porque são vocês a imprensa que falam, vocês viram quantos torcedores estavam no último jogo em casa? Viram? Não viram o estádio vazio, pois não? Portanto, eu já disse aos nossos torcedores o que é que, de um modo geral, podemos todos contar pela parte da imprensa. Eu quero que vocês me digam é quem é que está a jogar bem de forma consistente. É o São Paulo? É o Corinthians? É o Santos? É o Cruzeiro? É o Flamengo? Ou nós olhamos para o momento? Eu não faço avaliações para o momento, senão eu tenho que concordar com o que o Luís Henrique disse sobre as opiniões. Há muitas opiniões e depois há as opiniões de... Sabe o que é que ele disse? Mas eu costumo dizer aqui, mas ele tem razão, o Luís Henrique, treinador de Paris Saint-Germain. Há muitas opiniões. Portanto, o que nós vamos continuar a fazer, como sempre fizemos, porque a torcida conhece o treinador, falar de consistência, falar de trabalho e falar do contexto. Nós não podemos criar frangos e querer comer picanha. Nós não podemos criar frangos e querer comer picanha. Quantas vezes o senhor que me fez essa pergunta propriamente dita, criada através da sua opinião, quantas vezes o treinador do Palmeiras já falou sobre querem bons espetáculos, querem dinâmica, querem criatividade? O que é que o treinador do Palmeiras respondeu? Pode-me dizer? Não é só o calendário. Não é só o calendário. É o calendário, é o gramado, é tempo para treinar e melhorar a equipa. Mas acabo como comecei. Se me disser uma equipa que é consistente e que joga melhor no Brasil, só se me disser quem é, prometo que eu vou, mesmo tendo pouquinho tempo, vou assistir aos 4 ou 5 jogos, os últimos 4 ou 5 jogos, para ver como é que essa equipa está a jogar, porque eu quero saber quem é que no Brasil, neste contexto, tem consistência. O resto, há coisas que eu não posso mudar, eu vou continuar a trabalhar juntamente à direção, para que a direção crie condições para que nós possamos treinar, possamos ter tempo para recuperar os jogadores, né? Nem sei se jogamos com 72 horas. Há 4 jogos seguidos que andamos a jogar de 2 em 2 dias. Agora lhe posso dizer uma coisa: que a nossa equipa é consistente? É. Que a nossa equipa foi a 13 finais? Foi. Que a nossa equipa é competitiva? É. Que a nossa equipa entrega tudo que tem em cada momento? Sim, como ainda foi hoje. O resto eu não posso, aí eu tenho que concordar com o Luís Henrique. Tem opiniões boas, sabemos que podemos fazer melhor, mas temos que olhar para o contexto. E depois tem aquelas opiniões, que eu não quero dizer o nome que ele utilizou, mas tem muitas dessas. E o que eu quero ver é o estádio do Palmeiras cheio, com os torcedores do Palmeiras a apoiar a equipa como foi contra o Santos. Depois a mídia, essa aí eu não vou controlar, porque também já os conheço.
18: Boa noite, Abel. Boa noite, Abel. Tudo bem? Gostaria de perguntar para o senhor a respeito do Paulinho. Eu estava no campo e pude olhar para ele várias vezes e ele se mostrava muito ansioso. Parecia até que ele perguntava, pô, e aí, posso, não posso? E hoje ele acabou jogando menos do que contra o Santos. Queria saber se o senhor pode explicar um pouco melhor qual que é o planejamento dele e se talvez a gente possa ver o Paulinho de novo em campo contra o Remo, por favor. Obrigado.
17: Eu gostava de explicar em detalhe, mas há coisas que vocês têm que saber, outras que não. A única coisa que vocês têm que saber é que o Paulinho está a seguir um protocolo que nós vamos continuar, juntamente com aquilo que é a decisão do treinador, a conversa com o jogador e com o departamento médico. Não precisam de saber absolutamente mais nada.
19: Professor Abel, ¿qué tal? ¿Cómo está? Hola. Buenas noches. Felicitaciones por el triunfo. Luis Espino de Willax Televisión. ¿En qué mejora Palmeiras, cree usted, en relación a los dos últimos empates que venían, ¿no? Con Cerro Porteño por Copa Libertadores y con Santos? Y la segunda pregunta es, ¿cómo va la evolución de la lesión de Vitor Roque? Gracias.
17: Era otra cosa que podía decir aquí a tu colega también. Será que nós... Será que alguém já se perguntou porque é que tem havido tantas lesões nos últimos meses?
19: Boa noite, Abel.
17: Será que nós estamos a proteger o verdadeiro produto, o verdadeiro protagonista que é os jogadores? Será que esta quantidade de lesões que temos não é pelo abuso e a exploração da quantidade de jogos que eles têm que fazer? Será que os jogadores que estão com expectativa de ir disputar uma Copa do Mundo não têm algum receio de se poder lesionar? Será que quem organiza as competições pensa nisso? Eu não peço para nos dar uma semana para preparar um jogo. Eu, desde que cheguei ao Brasil, desde 2020, falo sempre da mesma coisa. No mínimo, 3 dias e jogar ao quarto. O Palmeiras, e desafio aqui vocês que são da mídia, olhar para os calendários do Palmeiras e das outras equipas, porque quem ganha o calendário ganha o Brasileirão. Quem ganha no calendário ganha o Brasileirão. A nossa direção não quis falar, mas eu falo. Nós pedimos para adiar o jogo, para antecipar o jogo do Red Bull Bragantino e da Copa, e foi-nos negado.
3: Tá certo. Esse é o Abel Ferreira, né? Um trecho da entrevista. Tava um pouco ácido o Abel Ferreira, mas, enfim, Verdão volta a campo nesse domingo contra o Remo. A gente coloca um ponto final na edição de hoje do Fim de Papo da TMC. Muito obrigado, Sonsini. Muito obrigado ao Matheus Rodrigues nas imagens, ao Gustavo Garcês na nossa produção, e a gente vai fechando por aqui. Bom restante de quinta-feira pra vocês, amanhã tem muito mais, meio-dia eu volto, Papo de Craque TMC, primeiro tempo, valeu galera, boa noite e tchau!
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0: Está no ar a Voz do Brasil. As notícias do governo federal que movimentaram o país no dia de hoje.
1: Olá, uma boa noite.
2: Boa noite para você que nos acompanha em todo o país.
1: Quinta-feira, 7 de maio de 2026.
2: Vamos ao destaque do dia, política externa.
1: Presidente Lula se reúne com o líder norte-americano Donald Trump. Na agenda, comércio exterior, minerais críticos e combate ao crime organizado.
2: Lula propõe a criação de um grupo de trabalho para tratar das tarifas comerciais.
1: Destaca que Brasil está preparado para discutir qualquer assunto com qualquer país.
3: Nós não temos veto, não tem assunto proibido. A única coisa que nós não abrimos mão é da nossa democracia e da nossa soberania.
2: E ainda, incentivo ao turismo e ao emprego.
1: Iniciativa inédita vai oferecer crédito facilitado e com condições especiais a microempreendedores inscritos no Cadastro Único.
2: Serão 100 milhões de reais para atender quem mais precisa e atua no setor. Caroline Blaut.
4: A proposta é transformar pequenos negócios em fonte de renda estável e ampliar a autonomia das famílias.
1: E você vai ouvir também apoio ao Rio Grande do Sul.
2: O governo do Brasil já destinou mais de 89 bilhões de reais ao estado após as enchentes de 2024.
1: E hoje foram assinados contratos para obras de prevenção às chuvas. Pablo Mundim.
5: Entre as intervenções está a primeira etapa das obras do canal de drenagem de São Leopoldo, além de novos sistemas de contenção e proteção nas bacias do Rio Gravataí, Arroio, Feijo, Eldorado do Sul e Vale dos Sinos.
2: Hoje, na apresentação da Voz do Brasil, eu, Mariana Jungmann e Inazi Brum.
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2: Tarifas comerciais, combate ao crime organizado, minerais críticos.
1: Alguns dos temas abordados hoje em reunião do presidente Lula com o presidente dos Estados Unidos, Donald Trump.
2: E quem está em Washington e traz todas as informações desse encontro é a repórter Luana Karen. Oi, Luana, boa noite.
6: Boa noite, Mariana, Nazi, boa noite aos ouvintes da Voz do Brasil. A reunião entre Lula e Donald Trump durou 3 horas, divididas entre reunião privada e almoço de trabalho. Lula foi recebido pelo presidente norte-americano na porta da Casa Branca. Do lado brasileiro, a comitiva contou também com 5 ministros de Estado. A relação comercial entre os dois países, estremecida após a imposição de tarifas extras a produtos brasileiros, esteve em pauta. Lula disse que sugeriu a Trump a criação de um grupo de trabalho para discutir a questão das tarifas comerciais.
3: Então eu falei assim, doutor Trump, vamos fazer o seguinte, vamos colocar um grupo de trabalho e vamos permitir que esse moço da indústria do comércio do Brasil, junto com o teu moço do comércio, sentem em 30 dias, apresente para nós uma proposta para a gente poder bater o martelo. Sabe, quem tiver errado vai ceder. Se a gente tiver que ceder, nós vamos ceder. Se você tiver que ceder, vocês vão ter que ceder.
1: E Luana, outro tema discutido na reunião foi a questão dos minerais críticos. O que é que o presidente Lula relatou sobre isso?
6: Olha, Nazi, o presidente Lula defendeu a cooperação no que diz respeito à exploração de terras raras e minerais críticos, como lítio, cobalto e níquel. Esses minerais são fundamentais para a indústria bélica e de tecnologia. A proposta feita pelo presidente Lula a Donald Trump é que parte do beneficiamento da produção seja feita no Brasil.
3: O Brasil tem obrigação de ter uma regulamentação em que o Brasil seja soberano. O Brasil tem obrigação de compartilhar com quem queira participar conosco, seja os Estados Unidos, a China, a Alemanha, a França, qualquer um que quiser, a Índia, o Brasil estará aberto a construir parceria. O que nós não queremos é ser meros exportadores dessas coisas. Nós não queremos repetir o que aconteceu com a prata na América Latina, com o ouro. Nós queremos que o Brasil seja o grande ganhador dessa riqueza que a natureza nos deu.
2: Ô Luana, e o enfrentamento ao crime organizado era um dos temas aguardados para serem tratados nessa reunião, né? O que foi discutido aí em relação a isso?
6: É isso mesmo, Mariana. Olha, o presidente Lula se colocou à disposição para estabelecer parcerias relacionadas ao combate à lavagem de dinheiro e ao tráfico de armas. E lembrou que é preciso dar alternativas econômicas para que as pessoas possam sobreviver. O presidente disse ainda que entregou a Trump um documento listando as medidas do governo para enfrentar o crime organizado e as propostas para a cooperação entre os países.
1: Então, Luana, o clima geral da reunião foi positivo, não é isso?
6: Foi sim, Nazi. Tanto os ministros quanto o presidente Lula saíram otimistas e animados da reunião com Donald Trump. Em uma rede social, o presidente norte-americano chamou Lula de presidente dinâmico e disse que a reunião foi muito boa. Lula reforçou que o Brasil está aberto a discutir qualquer tema com os Estados Unidos.
3: Então eu saio muito, muito satisfeito da reunião. Acho que foi uma reunião importante para o Brasil e importante para os Estados Unidos. O Brasil está preparado para discutir com qualquer país do mundo qualquer assunto. Nós não temos veto, não tem assunto proibido. A única coisa que nós não abrimos mão é da nossa democracia e da nossa soberania. O resto é tudo discutível.
6: Ao fim da reunião, sobrou espaço até para brincadeiras sobre a Copa do Mundo de Futebol. O presidente Lula disse que pediu que Trump não revogue o visto de nenhum jogador brasileiro e disse que o Brasil sairá campeão dos Estados Unidos. Mariana Inazi.
2: Luana Karen falando com a gente ao vivo de Washington. Obrigada, Luana, pelas informações.
1: O turismo brasileiro está a todo vapor. Já são mais de 2 milhões de postos de trabalho criados entre janeiro e março.
2: Ainda no primeiro trimestre, o fluxo de visitantes internacionais ultrapassou a marca de 3 milhões de turistas.
1: E essa semana, a cidade de Fortaleza se transforma no centro estratégico do setor com o Salão do Turismo.
2: O Brasil ganha novo impulso com o anúncio de uma linha de financiamento para microempreendedores de baixa renda.
1: A linha de crédito especial deverá atender, por exemplo, guias de turismo, motoristas, vendedores ambulantes e artesãos.
2: As novidades foram anunciadas pelo presidente em exercício, Geraldo Alckmin.
4: O encontro marca o lançamento de novas políticas públicas para fortalecer o turismo brasileiro. Entre as medidas anunciadas está uma nova linha de crédito voltada para microempreendedores individuais de baixa renda. Cada microempreendedor pode acessar até R$ 21 mil reais em crédito. A linha conta com garantia do Fundo de Operações e tem apoio inicial de até R$ 100 milhões de reais. O financiamento é voltado a quem está no CadÚnico e enfrenta dificuldades para acessar crédito. Segundo o ministro do Desenvolvimento e Assistência Social, Família e Combate à Fome, Wellington Dias, a ação pode levar pessoas que hoje recebem o Bolsa Família a serem futuros empregadores.
7: A gente vai abrir o Cadastro Único, vamos qualificar essas pessoas juntos, garantir as condições para o emprego ou para um pequeno negócio.
4: De acordo com o ministro do Turismo, Gustavo Feliciano, a proposta é transformar pequenos negócios em fonte de renda estável e ampliar a autonomia das famílias.
8: O turismo real é aquele que o visitante sente na pele. Isso é justiça social na veia, trocando a dependência pelo protagonismo.
4: Outra novidade é o lançamento de um guia inédito para qualificar o atendimento a turistas neurodivergentes. Para o ministro Gustavo Feliciano, algumas medidas simples podem fazer grande diferença no acolhimento.
8: Queremos que cada museu e hotel brasileiro saiba receber quem percebe o mundo de forma diferente, mas o vive com a mesma intensidade.
4: Ao participar da cerimônia de abertura, o presidente em exercício, Geraldo Alckmin, comemorou o crescimento da entrada de turistas estrangeiros no Brasil e anunciou que os turistas chineses não vão mais precisar de visto para entrar no país.
9: A partir agora, da semana que vem, 11 de maio, não precisa mais ninguém da China ter visto. E nós estamos falando do segundo país mais populoso do mundo, 1,3 bilhão de pessoas. Então vai outro estímulo aí ao turismo.
4: O Salão do Turismo segue até o dia 9 de maio, reunindo as principais inovações do setor. A entrada é gratuita e a programação pode ser conferida no endereço gov.br/turismo. Reportagem Caroline Blaut.
2: O governo do Brasil anunciou uma nova fase nas obras de reconstrução do Rio Grande do Sul após as enchentes de maio de 2024.
1: Mais de 89 bilhões de reais em recursos federais já foram destinados ao Estado e aos municípios gaúchos para apoiar a população.
2: E hoje foram assinados contratos de 5 bilhões e 400 milhões de reais para obras de prevenção de enchentes no Rio Grande do Sul.
1: Também foi apresentado um balanço das obras feitas até agora.
5: Há 2 anos, o Rio Grande do Sul viveu uma das maiores tragédias climáticas da história do país. As enchentes atingiram praticamente todo o estado, deixaram cidades submersas, milhares de famílias desalojadas e um rastro de destruição em infraestrutura, moradias, escolas e serviços públicos. 2 anos depois, o governo do Brasil voltou ao estado para apresentar um balanço da reconstrução e anunciar uma nova etapa de investimentos. Em Porto Alegre, a ministra da Casa Civil, Miriam Belchior, participou de reunião nesta quinta-feira com autoridades federais, estaduais e municipais e autorizou o início de novas obras em diferentes regiões gaúchas. Os recursos fazem parte do Fundo Federal criado para recuperação e proteção contra eventos extremos. Segundo a ministra da Casa Civil, entre as intervenções está a primeira etapa das obras do canal de drenagem de São Leopoldo, além de novos sistemas de contenção e proteção nas bacias do Rio Gravataí, Arroio Feijo, Eldorado do Sul e Vale dos Sinos. Ao todo, 16 municípios devem ser beneficiados.
10: Nós definimos quais eram as obras prioritárias, 8 intervenções prioritárias.
5: Desde o início da tragédia, mais de 89 bilhões de reais em recursos federais já foram destinados ao estado. Cerca de 94% desse total já foram executados em ações de assistência social, saúde, educação, defesa civil, recuperação econômica e habitação. Para a ministra Miriam Belchior, a reconstrução não é apenas recuperar o que foi perdido, é garantir moradia, infraestrutura e segurança para que as famílias possam recomeçar com dignidade.
10: Das famílias que foram afetadas e atingidas, tanto na área urbana quanto na área rural, e nós já temos 24 mil famílias que sabem onde vão morar. 13.299 já estão morando nas suas casas novas. Conseguimos juntos, né? Apoiar as famílias, as empresas, recuperar a infraestrutura.
5: No Rio Grande do Sul, a ministra da Casa Civil também inaugurou o campus do Instituto Federal do Rio Grande do Sul em Viamão, no interior gaúcho. Reportagem Pablo Mundim.
2: E novos locais vão começar a receber alertas de desastres.
1: A ideia é reforçar as ações de defesa civil para ampliar o monitoramento e proteger a população.
11: O Centro Nacional de Monitoramento e Alertas de Desastres Naturais, o CEMADEM, ampliou a rede brasileira de monitoramento e passou a atender mais de 162 municípios em todo o país. Com isso, o número de cidades monitoradas sobe para mais de 1.200. A expansão contempla municípios com alto risco de deslizamentos, enxurradas e inundações. Bahia, Santa Catarina, Minas Gerais e Pernambuco estão entre os estados com maior número de cidades incluídas na nova etapa. O reforço da rede faz parte das ações do novo PAC, inclui a instalação de novos pluviômetros automáticos, equipamentos que acompanham o volume de chuva e ajudam na emissão de alertas mais precisos para a defesa civil. Segundo o CEMADEM, o aumento dos eventos climáticos extremos exige mais investimento em prevenção e monitoramento. O órgão também construirá um novo data center para ampliar a capacidade de processamento de dados e melhorar o acompanhamento das áreas de risco. Atualmente, mais de 2 mil municípios brasileiros são considerados vulneráveis a desastres como enchentes e deslizamentos. O objetivo do governo é ampliar o monitoramento para todas essas cidades nos próximos anos. Claudimário Carvalho, para a Voz do Brasil.
2: Microempresas e empresas de pequeno porte com dívidas podem acessar o Desenrola Empresas para conseguir melhores condições de pagamento e limpar o nome.
1: 2 milhões de pequenos e microempreendedores podem ser beneficiados em um primeiro momento.
2: Podem participar aquelas empresas que já contrataram crédito pelo Procred 360 ou Pronamp.
1: O programa oferece vantagens como maiores prazos de pagamento e de carência e aumento nos limites de crédito.
12: Poderão ser renegociadas dívidas contratadas até 31 de janeiro de 2026, com atraso mínimo de 90 dias. O programa vai beneficiar empreendedores e microempreendedores com melhoria nas condições de crédito nos programas existentes. E a expectativa é de beneficiar mais de 2 milhões de negócios. No Procred 360, voltado a empresas com faturamento anual de até R$ 360 mil, a carência passa de 12 para 24 meses e o prazo total de pagamento sobe de 72 para 96 meses. O limite de crédito aumenta de 30 para 50% do faturamento, podendo chegar a 60% no caso de empresas lideradas por mulheres, com teto de R$ 180 mil. Já no Pronamp, voltado a empresas com faturamento anual de até 4 milhões e 800 mil reais, a carência também passa para 24 meses. O prazo total sobe para 96 meses e o limite total de crédito aumenta de 250 mil para 500 mil reais. Segundo o ministro do Empreendedorismo, da Microempresa e da Empresa de Pequeno Porte, Paulo Pereira, o endividamento não afeta só o consumo, como compromete a atividade produtiva quando atinge pequenos negócios.
13: Empresas que tá negativada ou tem situação de inadimplência não consegue investir nos seus equipamentos, no aumento da tua produtividade, no crescimento da tua capacidade de comercializar. Por isso, a ideia do presidente Lula é devolver para as empresas fluxo de caixa, capacidade de investimento, possibilidade de contração, que vai gerar, né, um dinamismo ainda maior na economia brasileira.
12: Para acessar o Desenrola Empresas, basta procurar o contato com o banco onde a dívida foi contraída e fazer a renegociação. Com locução de Thaísa Vitória, reportagem Luciana Colares de Holanda.
2: A produção industrial brasileira cresceu pelo terceiro mês seguido.
1: A expansão foi de 0,1% na passagem de fevereiro para março.
2: Em relação a março do ano passado, o aumento na produção industrial foi de 4,3%.
1: O gerente de pesquisa do IBGE, André Macedo, destaca os setores que mais cresceram em março.
14: As influências positivas mais importantes foram assinaladas por COC, produtos derivados do petróleo e biocombustíveis e produtos químicos. A atividade de produtos derivados do petróleo e biocombustíveis, que marcou o quarto mês seguido de crescimento na produção e avançou nesse período 11,5%, foi impulsionada em grande parte pela maior produção de óleo diesel, enquanto que no setor de produtos químicos observa-se a maior produção dos produtos ligados ao setor agrícola, com destaque para adubos e fertilizantes.
2: Segundo o IBGE, a indústria já acumula expansão de 3,1% neste ano de 2026.
1: Inaugurada essa semana em Pelotas, no Rio Grande do Sul, a primeira Casa da Igualdade Racial do Estado.
2: O espaço oferece atendimento jurídico, psicológico e social a vítimas de racismo, além de ações culturais, educativas e de inclusão produtiva voltadas à população negra.
1: É a terceira unidade em funcionamento no país.
15: A iniciativa pretende fortalecer comunidades, ampliar oportunidades e enfrentar o racismo de forma articulada. A unidade gaúcha é a terceira do país. Todas foram construídas numa parceria entre o governo do Brasil, estados e municípios. E cada uma custou cerca de R$1 milhão. A ministra da Igualdade Racial, Raquel Barros, fala da importância desse espaço para a comunidade negra do país.
16: As mulheres negras sempre precisam de apoio, sofrem muitas violências. E a gente não tinha um espaço adequado para receber essas pessoas. É um trabalho de promover dignidade para quem mais precisa, e a população negra é maioria nesse país, e a gente sabe que a gente ainda precisa avançar muito, mas existe uma escolha desse governo. E a escolha desse governo é fazer com que o Brasil seja um Brasil que tenha direito para todas as pessoas.
15: O espaço possui atividades permanentes de ações educativas voltadas ao fortalecimento da identidade negra. E ainda neste primeiro semestre, mais 3 casas da igualdade racial serão inauguradas no país, 2 em Minas Gerais e 1 na Bahia. Reportagem Cleide Lopes.
2: O inverno começa oficialmente no dia 21 de junho.
1: E por isso o Ministério da Saúde está alertando para a vacinação contra a gripe mais comum durante o frio.
2: Entre os grupos prioritários estão crianças, gestantes, idosos, pessoas com doenças crônicas, indígenas e quilombolas.
17: Com a proximidade do inverno, a procura pela vacina contra a gripe tem aumentado na Unidade Básica de Saúde número 1 em Brasília. Nesta quarta-feira, no período da tarde, a movimentação era intensa, mas Cláudio Regis Rangel aguardava sua vez na fila pacientemente. Para ele, que é professor de educação física, a vacinação é indispensável.
18: Não tem coisa pior do que ficar doente. Segundo, que eu não quero também transmitir para as pessoas, que eu trabalho com pessoas de 60 mais, então não posso nem resfriar.
17: Quem também aguardava a vez para se imunizar era Ivonilde Maria de Mesquita Gomes. A aposentada conta que se vacina regularmente e hoje separou o período da tarde para tomar o imunizante contra a gripe.
19: Desde que eu completei 60 anos que eu faço, né? Porque se você fica gripada, bem, os sintomas são mais leves, sabe?
17: Mais de 17 milhões de doses da vacina contra a gripe já foram distribuídas no país pelo governo. As doses reforçam os estoques das UBSs para a campanha nacional de vacinação contra a influenza, que começou em 28.

0: imunização e morte.
1: O diretor do Programa Nacional de Imunizações destaca também que a vacina disponibilizada no SUS é segura.
0: É uma vacina muito segura, o Brasil usa ela já há mais de 2 décadas e todos os anos a gente renova a composição dessa vacina conforme orientações da Organização Mundial de Saúde.
1: Além da vacina contra a gripe, o SUS oferece imunização contra o vírus sincicial respiratório para gestantes entre a 28ª e a 36ª semana de gestação. Ela protege os bebês contra bronquiolite e formas graves de infecções respiratórias, transferindo anticorpos via placenta. A aplicação é dose única e recomendada em cada gestação. Reportagem Gabriela Noronha.
2: E o Brasil já atingiu a marca de 1 milhão de gestantes vacinadas contra o vírus sincicial respiratório, causador de doenças como bronquiolite e a pneumonia em bebês.
3: A vacinação das gestantes vem sendo oferecida de forma inédita pelo SUS e garante a proteção dos bebês nos primeiros dias de vida, quando eles são mais vulneráveis a terem complicações graves provocadas pelos vírus.
2: Além da vacina, o SUS também passou a oferecer o Nirsevimab, um medicamento que garante a proteção imediata contra o vírus e é indicado para prematuros e crianças pequenas com comorbidades, como doenças cardíacas e pulmonares.
3: O ministro da Saúde, Alexandre Padilha, destacou que a vacina introduzida em dezembro na rede pública já reduziu em 63% a morte de bebês pelo vírus sincicial respiratório e em mais de 50% os casos de internação por esse vírus.
2: Padilha também convocou as mamães a se protegerem.
4: Gestante, a partir da 28ª semana, se vacine para bronquiolite. Nasceu bebê prematuro, Nirsevimab já disponível nas maternidades.
2: E um recorde na saúde do país. O Brasil registra número histórico de transplantes em 2025.
3: Ao todo, foram 31 mil procedimentos, o que representa um aumento de 21% em relação a 2022.
2: De acordo com o Ministério da Saúde, o número é resultado dos investimentos em melhoria logística e distribuição entre os estados.
3: No ano passado, foram destinados R$1,5 bilhão para o Sistema Nacional de Transplantes, um crescimento de 37% comparado a 2022.
2: Além disso, o aumento de transplantes também conta com o esforço da Força Aérea Brasileira no transporte ágil dos órgãos e equipes médicas. Foram mais de 4 mil voos nesse período.
3: O esporte brasileiro atinge marca histórica e chega ao recorde de contemplados pelo Bolsa Atleta.
2: O programa oferece apoio financeiro a mais de 11 mil esportistas e garante condições de treinamento e participação em competições nacionais e internacionais.
5: O programa Bolsa Atleta alcançou em 2026 o maior número de beneficiários da história. Com a inclusão de mais 32 atletas, o total chega agora a 11.214 contemplados em todo o país, um aumento de 10% em relação ao recorde anterior de 10.196 registrado em 2025. Os novos beneficiários fazem parte da categoria Atleta Pódio, voltada a esportistas de alto rendimento, que estão entre os melhores do mundo em suas modalidades. Ao todo foram incluídos atletas olímpicos, paralímpicos e surdolímpicos, com destaque para modalidades como natação, atletismo, judô e ciclismo, além de atletas guia que auxiliam competidores com deficiência visual. O Bolsa Atleta é um programa coordenado pelo Ministério do Esporte que oferece apoio financeiro para treinamento e participação em competições. O benefício atende diferentes fases da carreira esportiva, desde a base até o alto rendimento, com foco em garantir condições para o desenvolvimento dos atletas brasileiros. Dilson Santa Fé, para a Voz do Brasil.
2: E essas foram as notícias do Governo do Brasil.
3: Uma realização da Secretaria de Comunicação Social da Presidência da República.
2: Com produção da empresa Brasil de Comunicação.
3: Fique agora com as notícias do Poder Judiciário e do Congresso Nacional. Uma boa noite.
2: Boa noite para você e até amanhã.
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8: STF autoriza nova fase da operação Compliance Zero.
9: Ex-governador do Acre, Gladson Cameli, é condenado a mais de 25 anos de prisão, maior pena já aplicada pelo STJ.
8: Ministra Carmen Lúcia participa da última sessão de julgamentos, ocupando a presidência do TSE.
9: Boa noite, eu sou Carlos Eduardo Cunha.
8: E eu sou Walter Lima.
9: O STF autorizou a nova fase da Operação Compliance Zero.
8: O ministro André Mendonça atendeu o pedido.

0: pedido da Polícia Federal. Marcelo Della Libera.
1: O ministro do STF, André Mendonça, autorizou a operação que investiga fraudes envolvendo o Banco Master. A Polícia Federal aponta indícios de que o senador Ciro Nogueira teria atuado em favor do banqueiro Daniel Vorcaro em troca de vantagens indevidas. A decisão também determinou a prisão temporária de Felipe Vorcaro, apontado como operador financeiro do esquema. A investigação apura suspeitas de corrupção, lavagem de dinheiro e ocultação patrimonial.
2: O ex-governador do Acre, Gladson Cameli, foi condenado a 25 anos e 9 meses de prisão.
0: Essa foi a maior pena já aplicada pelo STJ em uma ação originária. Fátima Uchoa.
3: Segundo a acusação, Cameli era o líder de uma organização criminosa composta por núcleos familiares, políticos e empresariais. E os atos ilícitos iniciados em 2019 já teriam provocado prejuízo superior a 16 milhões de reais aos cofres públicos. Ele foi condenado pela prática de crimes como lavagem de dinheiro e fraudes em licitações. A Corte Especial do STJ também determinou o pagamento de multa e de indenização ao Estado do Acre no valor de mais de 12 milhões de reais, além da perda do cargo de governador. Mas Cameli já havia renunciado no mês passado, pretendendo concorrer ao Senado. A relatora foi a ministra Nancy Andrighi.
2: Ministra Carmen Lúcia participa da última sessão de julgamentos ocupando a presidência do TSE.
0: Ela reafirmou a luta pela democracia e igualdade feminina. Fábio Ruas.
4: Aplaudida de pé pelo plenário, após a exibição de um vídeo sobre a trajetória dela, a ministra encerrou mais um ciclo no TSE, reafirmando o compromisso com a democracia e com a ocupação de espaços de poder por mulheres. Carmen Lúcia foi a primeira mulher a presidir o Tribunal da Democracia. No primeiro ciclo no TSE, ela presidiu a corte de abril de 2012 a novembro de 2013.
5: Candidatas têm mais dificuldades que os candidatos, as advogadas têm mais dificuldades que os advogados, as defensoras públicas têm mais dificuldades que os defensores. Isto não é um problema de civilidade, isso é um problema de humanidade.
4: A posse do ministro Nunes Marques na presidência do TSE e do ministro André Mendonça na vice-presidência vai ser na próxima terça-feira, dia 12 de maio.
2: Desembargadora Margarete Costa toma posse administrativa como ministra do TST.
0: Ela será a 12ª mulher a ocupar o cargo. William Nascimento.
6: Margarete Costa já soma 36 anos de carreira na magistratura trabalhista. Ela será a 12ª mulher a ocupar o cargo desde que o tribunal foi instalado em setembro de 1976. A ministra iniciou a trajetória como juíza do trabalho na década de 1990. Em 2014, foi promovida a desembargadora no TRT-5 da Bahia, tendo inclusive atuado como desembargadora convocada no TST.
2: TRF2 mantém na Justiça Federal ação do MPF contra a Igreja Universal por assédio judicial a jornalista.
0: Com o novo resultado, a ação retorna à Justiça do Rio de Janeiro. Sabrine Menezes.
7: O caso começou em 2020, quando 144 ações praticamente idênticas foram ajuizadas por pastores da Igreja Universal do Reino de Deus em 19 estados contra o jornalista. A apuração do MPF identificou que as petições tinham um padrão e foram ajuizadas no mesmo período, indicando uma atuação coordenada para dificultar a defesa e sobrecarregar o judiciário. Para o TRF2, como o MPF é autor do caso, a competência é da Justiça Federal e não da Justiça Estadual. Na ação, o MPF pede a condenação da Universal ao pagamento de indenização mínima de R$5 milhões por danos morais coletivos, que deverão ser destinados a iniciativas de proteção à liberdade de imprensa.
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2: Boa noite.
0: E até amanhã.
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10: Eu sou Paula Groba.
11: E eu sou Ricardo Nakaoka.
10: E estes são os destaques de hoje do Jornal do Senado, que começa agora.
11: Nova lei endurece regras e combate fraudes no seguro defeso.
12: Comissão aprova proibição de ligações automáticas de telemarketing.
11: Projeto cria rede de proteção para trabalhadoras domésticas vítimas de violência.
13: Boa noite.
14: Boa noite.
13: A denúncia de agressões e tortura contra uma trabalhadora doméstica grávida no Maranhão acendeu um alerta sobre a violência sofrida por mulheres dentro do ambiente de trabalho.
11: Diante da repercussão do caso, chegou ao Senado um projeto que cria uma rede nacional de proteção para trabalhadoras domésticas vítimas de abusos e maus tratos. Repórter Alexandre Campos.
15: Pela proposta, o atendimento deverá ser integrado e respeitar o tempo, a vontade e as decisões da vítima de violência doméstica. Segurança da pessoa agredida, discrição, linguagem acessível e respeitosa também deverão ser observadas pelos agentes da rede de acolhimento. Por outro lado, serão vedadas condutas que revitimizem a pessoa agredida, discriminação ou preconceito contra ela, demora na prestação de apoio e pedidos desnecessários de relato do ocorrido. A autora do projeto, a senadora doutora Eudócia, do PSDB de Alagoas, afirmou que a ausência de um protocolo nacional pode comprometer a segurança e proteção das vítimas de violência doméstica.
16: O protocolo contribuirá para aumentar as denúncias de violência contra as mulheres que se sentirão amparadas pela lei e encorajadas a procurar ajuda.
15: O projeto ainda prevê indicadores de avaliação para apurar a qualidade do atendimento. Em caso de descumprimento do protocolo, tanto o órgão como o agente responsável estarão sujeitos à sanção.
13: E o programa Antes que Aconteça, de prevenção à violência doméstica e ao feminicídio, apresentado pela senadora Daniela Ribeiro, virou lei.
11: A iniciativa soma ações de educação, acolhimento às vítimas e vigilância aos agressores. Repórter Raíssa Abreu.
17: A iniciativa da senadora Daniela Ribeiro, do PP da Paraíba, prevê ações educativas, estruturas de apoio às vítimas em instituições públicas e privadas e medidas de proteção, como o uso da inteligência artificial para monitorar agressores. Durante a votação da proposta em plenário, a senadora destacou a formação de defensoras populares, capacitadas para evitarem os casos de violência.
18: Não precisa mais a história de briga de marido e mulher, ninguém meter a colher, não. Todo mundo mete a colher, sim. E isso é para salvar vidas. Quando vê ali que aquela mulher disse assim, não, mas eu não quero denunciar porque é o pai dos meus filhos. A gente sabe que tem todas essas dificuldades. Mas aí, essa defensora popular tem a condição de fazer a denúncia.
17: Também estão previstas ações de recuperação e reeducação de agressores, como as rodas de conversa.
13: Em meio ao aumento de denúncias de fraudes em benefícios sociais, o governo federal endureceu as regras para a concessão do seguro defeso, pago a pescadores artesanais durante o período em que a pesca é proibida.
11: A nova lei, sancionada pelo presidente Lula, cria mecanismos mais rigorosos de controle e prevê punições mais severas para irregularidades. Os detalhes com o repórter Henrique Nascimento.
19: A nova lei do seguro defeso cria exigências como identificação biométrica e inscrição no cadastro único para pescadores artesanais terem acesso ao benefício. O texto também autoriza o pagamento de parcelas pendentes de anos anteriores, desde que os pedidos tenham sido feitos dentro do prazo legal. Durante a votação no Senado, parlamentares divergiram sobre os mecanismos de controle previstos na proposta. O senador Rogério Marinho, do PL do Rio Grande do Norte, criticou pontos do texto e afirmou que as mudanças poderiam facilitar irregularidades.
20: O governo do PT disse, olha, nós queremos evitar os furos, queremos evitar os ralos, queremos evitar a corrupção, porque a CGU identificou os problemas. Aí o relatório vem na contramão.
19: Já o relator da proposta, senador Beto Faro, do PT do Pará, rebateu as críticas e afirmou que a lei amplia as punições para fraudes.
21: Não é verdade que aqui se afrouxa qualquer questão, muito pelo contrário, é mais punição. Inclusive, as entidades, elas são chamadas a colaborar com o governo.
19: A nova legislação também amplia a transparência do programa e cria regras de atualização cadastral dos pescadores.
13: E o Congresso Nacional vai analisar duas medidas provisórias editadas pelo governo federal que destinam até 14,5 bilhões de reais para o financiamento de caminhões, ônibus e micro-ônibus. O objetivo é reduzir os impactos econômicos dos conflitos no Oriente Médio e renovar para a frota rodoviária do país.
11: Outra medida abre crédito extraordinário de 17 bilhões de reais para ampliar o acesso ao crédito. Transportadores autônomos, cooperativas e empresas do setor poderão contratar o financiamento até o dia 28 de agosto.
13: Ligações automáticas que interrompem o trabalho, o descanso e até o sono dos brasileiros podem estar com os dias contados. A Comissão de Ciência e Tecnologia do Senado aprovou um projeto que proíbe chamadas de telemarketing feitas por robôs sem qualquer atendimento humano.
11: Pelo texto, o uso de ligações automatizadas só será permitido para confirmação de uma compra ou contrato feitos anteriormente em outro canal de venda. Repórter Rodrigo Rezende.
1: Se você tem um celular, é muito provável que já se cansou de receber dezenas, às vezes centenas de ligações de números desconhecidos com mensagens automáticas oferecendo produtos dos mais diversos, de planos de academia a empréstimos consignados. Muita gente nem atende mais o telefone por causa disso. A Comissão de Ciência e Tecnologia do Senado aprovou um projeto do senador Ciro Nogueira, do Progressistas do Piauí, que proíbe ações de telemarketing para venda ou adesão de produtos sem que haja intervenção humana. Ou seja, ficariam vedadas as abordagens telefônicas automáticas com os chamados robôs. O relator da proposta, senador Hamilton Mourão, do Republicanos do Rio Grande do Sul, afirmou que os consumidores estão cansados do excesso de ligações automatizadas.
14: Hoje, volta e meia, a gente recebe uma sequência de ligações que são efetivamente ligações feitas por robôs. E esse projeto vem exatamente para impedir que essas coisas continuem a acontecer.
1: Mourão acatou uma emenda que prevê que o uso de ligações automatizadas só será permitido para confirmação de uma compra ou contrato feitos anteriormente em outro canal de venda, um processo conhecido como dupla checagem. A proposta segue agora para análise da Câmara dos Deputados.
13: E em muitas regiões do Brasil, fazer uma ligação ou acessar a internet ainda é um desafio diário. Para tentar mudar essa realidade, a Comissão de Ciência e Tecnologia aprovou um projeto que amplia a cobertura de celular e internet em áreas de difícil acesso.
11: A proposta ainda passará por uma segunda votação antes de seguir para a Câmara dos Deputados. Repórter Márcio Maturana.
22: Operadoras de celular e de internet podem ter que assumir compromisso de abrangência na cobertura para atender a regiões de difícil acesso ou menos atraentes economicamente. Um projeto aprovado em primeiro turno na Comissão de Ciência e Tecnologia previa essa obrigação apenas em áreas rurais, mas a delimitação foi retirada pelo relator, o senador Hamilton Mourão, do Republicanos do Rio Grande do Sul.
23: Entendemos que a lei não deve delimitar uma destinação específica para os recursos oriundos dos leilões de radiofrequência, como no caso o atendimento de áreas rurais. Isso porque a tecnologia é dinâmica e o objetivo de cobertura do campo pode ser alcançado sem uma amarra legal que pode engessar a aplicação dos investimentos.
22: Pelo texto, os compromissos das empresas associadas à exploração das faixas de frequência de celular e internet devem representar pelo menos 90% do valor mínimo da licitação. Esse projeto agora aguarda uma segunda votação na própria Comissão de Ciência e Tecnologia antes de seguir para a Câmara dos Deputados.
13: O presidente do Senado, Davi Alcolumbre, anunciou o lançamento do site História do Senado. O portal já está disponível e reúne fatos marcantes da instituição. A iniciativa celebra os 200 anos do marco inicial do Parlamento Brasileiro, quando foi instalada a Assembleia Geral Legislativa em 1826.
11: Alcolumbre destacou que o especial Senado 200 Anos inclui 8 documentários sobre momentos importantes da atuação da Casa. O site também reúne análises das constituições brasileiras, registros de posses presidenciais e textos sobre a participação do Senado em temas fundamentais, como relações internacionais, meio ambiente, direitos humanos, cultura e patrimônio. Para o presidente do Congresso Nacional, a iniciativa amplia o acesso da sociedade às informações, ao oferecer conteúdo amplo e organizado.
24: Ao celebrar o bicentenário, o Senado Federal reafirma o seu compromisso com a memória, a democracia e o conhecimento histórico. O site foi concebido como espaço público acessível a pesquisadores, estudantes e cidadãos interessados no papel do Parlamento na formação do Estado brasileiro.
11: Com edição de Paula Groba e trabalhos técnicos de João Lira, o Jornal do Senado fica por aqui. Acompanhe agora as notícias da Câmara dos Deputados. Boa noite.
13: Boa noite e até amanhã.
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4: Aumenta a pena para assassinato e lesão de agentes públicos de segurança.
5: Câmara estabelece medidas para evitar acidentes com animais silvestres.
4: Parlamentares aprovam política para exploração de minerais estratégicos.
5: Boa noite. Câmara aprova projeto que cria a Política Nacional de Produção e Beneficiamento de Minerais Considerados Estratégicos. O repórter Antônio Vital acompanhou a votação.
6: A Câmara dos Deputados aprovou o projeto que cria uma Política Nacional para Exploração e Beneficiamento de Minerais Críticos e Estratégicos, fundamentais para a fabricação de equipamentos de informática, para fornecimento de energia e defesa nacional. São exemplos de minerais estratégicos o lítio, cobalto, nióbio e terras raras, usados na fabricação de baterias, painéis solares e equipamentos eletrônicos. O projeto original foi apresentado pelo deputado Zé Silva, do União de Minas Gerais, e o texto final, elaborado pelo relator, deputado Arnaldo Jardim, do Cidadania de São Paulo, contempla também sugestões previstas em outras 14 propostas sobre o assunto. O projeto prevê incentivos para empresas do setor e a ideia é estimular produtos industrializados no Brasil, com possibilidade, inclusive, de tributação sobre a exportação de minério bruto. A proposta também prevê a criação de um fundo garantidor de natureza privada, com recursos totais de R$5 bilhões, dos quais 2 bilhões serão aportados pelo governo federal para ajudar no financiamento das empresas. Outra fonte de recursos serão títulos emitidos no mercado. As empresas beneficiadas com incentivos fiscais terão que aplicar pelo prazo de 6 anos, no mínimo 0,3% de sua receita operacional bruta em projetos de pesquisa, desenvolvimento e inovação, e outros 0,2% no fundo garantidor. Para isso, os projetos terão que ser aprovados por um conselho, batizado de Conselho Nacional para a Industrialização de Minerais Críticos e Estratégicos. O conselho terá representantes do governo, das empresas, de universidades, de estados e municípios. O conselho foi criticado pelo deputado Gilson Marques, do Novo de Santa Catarina, que defendeu mais liberdade para as empresas, inclusive estrangeiras, investirem no Brasil.
7: Não tem que ter crédito fiscal direcionado ao regime especial complexo. Tem que ter redução geral da carga e não o contrário. Tem que evitar escolher os vencedores. Tem que ser livre a entrada de investimento externo e sem restrições de controle societário. A liberdade de exportação tem que ter uma ausência de obrigação de beneficiamento no Brasil.
6: A proposta original do governo previa a criação de uma estatal chamada Terrabras, com monopólio sobre a exploração de minerais críticos em regime de partilha, em que apenas o excedente da produção fica a cargo de empresas privadas. A criação de um conselho com poder de aprovar os projetos, com maioria de representantes do governo, acabou sendo aceita para permitir a aprovação. Para o deputado Bongás, do PT do Rio Grande do Sul, ter uma política definida em lei é melhor que nada.
25: Então, o avanço de hoje é nós termos uma legislação que permita esse regramento, que cria o fundo, que tem um conselho, que tem um comitê. Essa nós vamos votar sabendo que o debate sobre a soberania vai mais longe. E para isso, inclusive, nós temos que ter outra correlação nesse Congresso para a gente poder ter um dia uma Terrabras para administrar os bens.
6: Já deputados da bancada governista criticaram o projeto por não impor limites a empresas estrangeiras em um setor considerado estratégico. Foi o que disse a deputada Jandira Fegali, do PCdoB do Rio de Janeiro.
26: Mesmo que o texto tenha todas as expressões de defesa da soberania, que cria um conselho com vários poderes para, inclusive, determinar quem deve ou não deve estar dentro do Brasil. Mas se a lei não regula, não dá limites, não estabelece percentuais, qual é o limite do capital estrangeiro, se é que ele deve existir nessa intervenção em área tão estratégica, nós não estamos, de fato, fazendo a defesa da soberania nacional.
6: O projeto também prevê incentivos para a chamada mineração urbana, que é a obtenção de minerais críticos a partir do desmonte de produtos industrializados, como televisores, computadores e baterias. O relator, Arnaldo Jardim, disse que a proposta garante soberania nacional e estimula o beneficiamento no país.
27: O Brasil não pode ser mero exportador de commodities minerais. Deve ter estratégia, política, determinação de agregar valor, fazer o seu beneficiamento, fazer a transformação e usar isso, que é um atributo nosso geológico, como um instrumento claro de desenvolvimento.
6: O projeto que cria uma política nacional para exploração e beneficiamento de minerais críticos e estratégicos seguiu para análise do Senado. Da Rádio Câmara de Brasília, Antônio Vital.
3: Economia.
4: Welter, do PT do Paraná, comemora o lançamento do programa Desenrola 2.0 como medida para aliviar o endividamento das famílias. O deputado explica que a iniciativa prevê renegociação de dívidas com redução de juros, beneficiando milhões de trabalhadores.
5: Welter acrescenta que o programa busca enfrentar problemas como o alto custo do crédito, além do impacto das apostas e do consumo facilitado. Para ele, a medida deve contribuir para reorganizar a vida financeira das famílias e reduzir o peso das dívidas no orçamento doméstico.
3: Trabalho.
4: André Janones, da Rede de Minas Gerais, pede aprovação imediata da proposta de emenda que acaba com a escala 6x1. Ele critica atrasos e a instauração de uma comissão que, segundo ele, foi criada para ouvir apenas empresários, demonstrando tratamento desigual entre patrões e empregados.
5: André Janones reclama da falta de consultas a trabalhadores na concessão de benefícios fiscais e rejeita a proposta de compensação financeira do governo a empresas com o fim da jornada 6x1. Segundo ele, a população cobra mudanças e o cenário eleitoral aumenta a pressão sobre os parlamentares.
4: Patrus Ananias, do PT de Minas Gerais, defende o fim da escala 6x1, argumentando que o tema ganha relevância no contexto do Dia do Trabalho. Ele apela à sensibilidade social, humana e espiritual dos parlamentares para a aprovação da matéria e por mais qualidade de vida aos trabalhadores.
5: Patrus Ananias destaca sua experiência pessoal na defesa dos direitos trabalhistas e reforça que a jornada de 40 horas semanais, sem corte salarial, amplia o tempo para família, fé e lazer. Ele disse ainda que trabalhadores brasileiros ganham menos, tornando urgente a aprovação da proposta.
4: Silvio Antônio, do PL do Maranhão, apela ao governo federal para atender as reivindicações dos servidores técnico-administrativos das universidades federais em greve desde fevereiro deste ano. Segundo ele, a paralisação envolve 37 entidades e afeta o funcionamento das instituições.
5: Silvio Antônio alerta também para cortes em importações do Conselho Nacional de Desenvolvimento Científico e Tecnológico, o CNPq, comprometendo pesquisas científicas e projetos ligados às universidades federais. Ele pede medidas urgentes para garantir atividades acadêmicas e o desenvolvimento científico nacional.
3: Desenvolvimento regional.
4: Paulo Pimenta, do PT do Rio Grande do Sul, destaca a atuação do governo federal na reconstrução do estado após as enchentes de 2024. O deputado afirma que a resposta à tragédia envolveu mais de 111 bilhões de reais com ações coordenadas por 18 ministérios.
5: Paulo Pimenta informa que famílias, empresas e produtores rurais receberam apoio para retomar suas atividades. Ele cita recursos para moradias, infraestrutura, escolas, unidades de saúde e para a renegociação da dívida estadual.
4: Ícaro de Valmir, do Republicanos de Sergipe, denuncia a falta de água em Aracaju e em municípios do interior após a concessão do serviço à iniciativa privada. O deputado afirma que a crise obriga moradores, hotéis e restaurantes a depender de caminhões-pipa para o abastecimento.
5: Ícaro de Valmir cobra do governo de Sergipe providências para normalizar o fornecimento de água. Ele critica a omissão do executivo estadual diante do problema e relata que famílias chegam a buscar água em locais impróprios.
4: Paulo Marinho Júnior, do PL, denuncia a precariedade da segurança pública e a má qualidade do atendimento médico no município de Caxias, no Maranhão. O parlamentar relata que a cidade enfrenta uma grave onda de violência marcada por homicídios e apreensões de grandes quantidades de entorpecentes.
5: No setor da saúde, Paulo Marinho Júnior relata a falta de leitos para crianças e o descredenciamento de uma clínica do SUS devido à perseguição política. Ele argumenta que o descaso administrativo e a inação dos órgãos fiscalizadores agravam a situação dos habitantes.
3: Transportes.
4: Átila Lins, do PSD do Amazonas, comemora a decisão da Justiça Federal que permite a continuidade das obras da BR-319. Segundo o deputado, a medida responde à ação movida pelo governo federal com o apoio da bancada amazonense no Congresso.
5: Átila Lins sustenta que a rodovia, especialmente em seu trecho do meio, é estratégica para acabar com o isolamento do estado e garantir o desenvolvimento regional.
4: Marina Silva, da Rede de São Paulo, contesta acusações de que pessoas do seu círculo familiar estariam envolvidas em processo que pede a suspensão temporária de editais para as obras na BR-319 que liga Manaus a Porto Velho. A deputada diz que informação divulgada no Senado é falsa.
5: Marina Silva defende que o debate sobre a BR-319 ocorra com informações corretas, sem ataques pessoais e com o devido cuidado ambiental, social e cultural que a região amazônica exige.
3: Meio ambiente.
4: Câmara aprova medidas para evitar acidentes com animais silvestres em rodovias. O repórter Marcelo Lacher nos conta como deve funcionar.
0: O plenário da Câmara aprovou o projeto que estabelece medidas para reduzir acidentes com animais silvestres, principalmente atropelamentos em estradas, rodovias e ferrovias. Pelo texto aprovado, estudos ambientais obrigatórios para obras e ampliação de rodovias e ferrovias deverão prever medidas para evitar atropelamentos. Com base nesses estudos, os órgãos responsáveis poderão exigir, por exemplo, a instalação de estruturas que facilitem a travessia dos animais, como passagens aéreas e subterrâneas, cercas, sinalização e redutores de velocidade. O projeto também determina que órgãos públicos e concessionárias que administram rodovias façam o monitoramento das áreas com mais acidentes. A proposta também cria um Cadastro Nacional de Acidentes com Animais Silvestres, que reunirá informações sobre ocorrências em todo o país. Esses dados deverão ser públicos e usados para orientar políticas de prevenção e melhorar a segurança nas estradas. As regras também passam a valer para estradas e ferrovias já existentes, que deverão se adaptar às novas exigências. No caso de concessões, essa adequação deverá respeitar o equilíbrio financeiro dos contratos já existentes. Relatora da proposta, a deputada Dula Salabert, do PSOL de Minas Gerais, argumentou que o projeto ajuda a reduzir acidentes, protege a biodiversidade e melhora a segurança nas vias. Segundo ela, a medida organiza ações que hoje são adotadas de forma isolada e cria uma política mais estruturada para enfrentar o problema.
2: Para quem não sabe, no Brasil, a cada segundo, 15 animais silvestres são atropelados nas nossas rodovias. São mortos no Brasil por ano 500 milhões de animais em nossas rodovias. E aí vivemos essa contradição. Temos a maior biodiversidade, mas somos também o país que mais atropela animais em rodovias.
0: O projeto que estabelece medidas para evitar atropelamento de animais silvestres em estradas, rodovias e ferrovias seguiu para análise do Senado. Da Rádio Câmara de Brasília, com informações de Daniele Lessa, Marcelo Larcher.
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3: Direitos Humanos.
5: Raymond, do PT do Rio de Janeiro, relatou na Comissão de Administração e Serviço Público projeto que cria cotas para a contratação de pessoas com síndrome de Down em empresas públicas. O parlamentar considera que a medida garante inclusão e reconhece a capacidade produtiva desse segmento.
9: É um projeto riquíssimo. Ele diz que as empresas públicas de administração direta e indireta têm que ter uma cota de contratação das pessoas com síndrome de Down. Olha que coisa maravilhosa. É o projeto de inclusão para que essas pessoas com síndrome de Down sejam, de fato, reconhecidas como pessoas que trabalham e que podem trabalhar.
10: O projeto relatado por Raymond aponta que a inserção das pessoas com síndrome de Down no mercado de trabalho favorece o desenvolvimento das interações sociais e mentais do segmento. Hoje, segundo o IBGE, há cerca de 300 mil brasileiros nesta condição.
5: Padre João, do PT de Minas Gerais, registra a realização de mais uma Assembleia Geral dos Bispos do Brasil, organizada pela CNBB. O parlamentar reforça as denúncias feitas pela entidade contra a violência às mulheres, as guerras e os ataques às religiões.
10: De acordo com o padre João, os bispos criticaram a negação de territórios aos povos indígenas e o avanço do agronegócio sobre essas terras. Ele pede que dioceses e paróquias ampliem a divulgação das pautas sociais apresentadas pela CNBB.
3: Segurança Pública.
5: Câmara aprova aumento de penas para homicídios contra guardas portuários, policiais legislativos e agentes de segurança privada. O repórter Antônio Vital acompanhou a votação.
6: O plenário da Câmara aprovou o projeto que considera crime hediondo o assassinato de guardas municipais, agentes socioeducativos, agentes da guarda portuária, integrantes do sistema prisional, policiais legislativos e agentes de segurança privada. Isso no caso em que os crimes tiverem relação com a atividade dos agentes. Com isso, o homicídio praticado contra integrantes dessas categorias passa a ter pena de até 40 anos de prisão, no lugar da pena máxima atual de 30 anos. Hoje, a legislação já prevê aumento de penas para crimes praticados contra policiais, promotores, juízes e oficiais de justiça. A proposta também prevê aumento de penas para lesão corporal praticada contra guardas municipais, agentes socioeducativos, agentes de guarda portuária, integrantes do sistema prisional, policiais legislativos e agentes de segurança privada. Nesses casos, lesões corporais gravíssimas e lesões corporais seguidas de morte também serão consideradas crimes hediondos, com penas que podem aumentar em 2/3. Além disso, os condenados têm que cumprir a maior parte da pena na cadeia, sem direito a benefícios como regime aberto ou semiaberto. O aumento de penas nesses casos valem para casos de crimes cometidos em função da atividade desempenhada pelo policial. E os agravantes serão aplicados também se as vítimas forem cônjuge, companheiro ou parente de até 3º grau da vítima. O projeto foi uma sugestão do Conselho Nacional de Segurança Privada à Comissão de Segurança Pública e Combate ao Crime Organizado da Câmara. No plenário, o relator foi o deputado delegado da Cunha, do União de São Paulo. Ele argumentou que agentes de segurança privada são vítimas de homicídio e lesão corporal por vingança. O relator defendeu penas maiores para assassinos de policiais como maneira de desestimular esse tipo de crime.
12: Os policiais são executados em razão de serem policiais. O criminoso descobre que se trata de um policial e, para ser premiado no crime organizado, ele executa aquele policial. Hoje, a pena do crime funcional era de apenas pena mínima de 12 anos e máxima de 30. Uma pena que não garante o repúdio verdadeiro que se deve ter contra o homicídio contra um policial.
6: O projeto que considera crime hediondo o assassinato de guardas municipais, agentes socioeducativos, agentes de segurança portuária, integrantes do sistema prisional, policiais legislativos e agentes de segurança privada seguiu para análise do Senado. Da Rádio Câmara de Brasília, Antônio Vital.
3: Justiça.
10: Júlio Lopes, do PP do Rio de Janeiro, presidente da comissão externa voltada ao combate à pirataria e à agenda do Brasil Legal, anuncia uma aliança nacional contra a falsificação e venda de produtos que violam direitos de propriedade intelectual e prejudicam consumidores.
15: Um pacto de que aquelas plataformas, pessoas que estão promovendo a pirataria sejam notificadas pela comissão que eu tenho a honra de presidir, a Comissão do Brasil Legal, e a partir de 10 dias de notificação sejam então multadas pelo PROCON do Brasil como veiculadores, como promotores de pirataria. Isso é crime. Na reincidência dessas multas, a Comissão do Brasil Legal, junto com a CBF e junto com as maiores marcas esportivas do Brasil e do mundo, vão qualificar essas instituições, pessoas ou promotores como não qualificadas à veiculação dos seus produtos.
5: De acordo com o parlamentar, o prejuízo com a pirataria saltou de 4 bilhões para 500 bilhões de reais em 20 anos. Júlio Lopes espera que a pressão sobre a reputação de divulgadores de falsificações sirva para frear o crime no país.
10: Termina agora o Jornal Câmara dos Deputados, com trabalhos técnicos de Wellington Teles e apresentação de Luciana Vieira e Val Monteiro. Boa noite.
5: A Voz do Brasil está de volta amanhã. Uma boa noite para você.
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0: Meia-noite e um minuto, pelo horário de Brasília.
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Olá, muito bom dia para você que sintoniza a programação da TMC. Muito bom dia, hoje é dia 8 de maio de 2026. Está no ar mais uma edição do Amanhã TMC. Eu sou o Mário Augusto e fico com você ao vivo até às 5 horas da manhã, com muita informação, análise dos fatos e aquele olho atento ao que acontece de importante durante a madrugada. Porque aqui no Amanhã TMC, você já sabe, você fica por dentro dos principais fatos do Brasil e do mundo, além da atualização em tempo real de tudo o que acontece durante a madrugada deste novo dia que só está começando. 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O dia 8 de maio celebra o Dia Internacional da Cruz Vermelha. É também o Dia da Vitória, que marca o fim da Segunda Guerra Mundial na Europa. É o Dia Nacional do Turismo aqui no Brasil e também o Dia Mundial do Câncer de Ovário, que faz uma conscientização, uma campanha de conscientização, uma lembrança para a prevenção dessa doença que atinge muitas mulheres aqui no Brasil ainda, infelizmente. Hoje também, 8 de maio, é Dia do Profissional de Marketing e Dia do Artista Plástico. Então aqui a gente já aproveita para deixar um grande abraço para todos esses profissionais que são lembrados nesta data de hoje, 8 de maio. E o WhatsApp da TMC está aberto à sua participação. A partir deste momento, você pode mandar a sua mensagem, comentar sobre as notícias do programa, enfim. Fique à vontade para participar conosco do Amanhã TMC neste finalzinho de semana, hoje, sexta-feira. O nosso WhatsApp é o 11 97221-1001. 11, prefixo de São Paulo, mas você pode usar esse mesmo prefixo para fazer a conexão via WhatsApp e que serve para qualquer região do Brasil e do mundo. 97221-1001. E para interagir comigo nas redes sociais, você pode mandar uma mensagem lá para marioaugusto.ps. marioaugusto.ps é o meu perfil no Instagram, você manda mensagem, um direct, que eu respondo e a gente vai interagindo por lá também. Muito obrigado pela sua companhia. E agora nós vamos aos destaques do programa de hoje.

Lula afirmou que acredita que o presidente dos Estados Unidos, Donald Trump, gosta do Brasil e descartou qualquer possibilidade de influência externa nas eleições brasileiras. Ao comentar a relação entre os dois países após encontro com Trump em Washington nesta quinta-feira, Lula declarou que considera o vínculo com Trump sincero e afirmou que houve rápida evolução diplomática desde o primeiro encontro entre ambos durante a Assembleia Geral da ONU em Nova York. Ele afirmou: "Eu penso que a nossa relação com Trump é uma relação sincera. Desde o primeiro encontro que nós tivemos de 29 segundos em Nova York até os telefonemas, o encontro da Malásia e esse encontro de hoje, acho que evoluiu muito", afirmou o presidente Lula. O presidente brasileiro também destacou que vê disposição do líder americano em manter boas relações com o Brasil. Durante a entrevista, Lula foi questionado sobre uma eventual tentativa de Trump de interferir nas eleições brasileiras. Ele afirmou que não acredita em qualquer influência externa no processo democrático do país e relembrou o histórico eleitoral recente. O presidente disse: "Se ele tentou interferir nas eleições brasileiras, ele perdeu, porque eu ganhei as eleições." Lula reforçou que considera inadequado que líderes estrangeiros tentem influenciar disputas eleitorais em outros países. O presidente acrescentou que confia no respeito institucional entre os dois governos e ressaltou que a decisão sobre o futuro político brasileiro cabe exclusivamente aos eleitores. Lula também destacou que o relacionamento bilateral avançou de forma mais rápida do que muitos imaginavam e chegou a comparar a aproximação entre os dois líderes a um amor à primeira vista. A Polícia Federal deflagrou uma nova etapa da Operação Compliance Zero nesta quinta-feira. A investigação apura fraudes financeiras ligadas ao Banco Master. O senador Ciro Nogueira, presidente do Partido Progressistas, está entre os investigados. Policiais federais cumpriram mandados de busca e apreensão no endereço do parlamentar em Brasília durante a manhã desta quinta-feira. As ordens judiciais foram expedidas pelo Supremo Tribunal Federal. O STF autorizou o cumprimento de 10 mandados de busca e apreensão. A corte também expediu um mandado de prisão temporária. As diligências ocorreram no Piauí, em São Paulo, Minas Gerais e no Distrito Federal. A decisão judicial determinou ainda o bloqueio de bens, direitos e valores. O montante bloqueado soma 18,85 milhões de reais. A operação investiga suspeitas de irregularidades financeiras vinculadas ao Banco Master. A Polícia Federal não divulgou detalhes sobre as fraudes apuradas. A defesa de Ciro Nogueira negou o envolvimento do senador em qualquer atividade ilícita e criticou o que chamou de medidas investigativas graves e invasivas durante a operação. A companhia aérea Azul diminuiu cerca de 5% de sua capacidade operacional planejada para maio e junho de 2026. O presidente da empresa, Abissá, anunciou a medida nesta quinta-feira durante teleconferência sobre os resultados do primeiro trimestre deste ano. A decisão busca mitigar os impactos financeiros do aumento do preço do combustível de aviação impulsionado pelo conflito no Oriente Médio. A empresa já havia estabelecido um crescimento moderado para 2026, porém, optou por ajustes adicionais na capacidade dos próximos dois meses para minimizar os efeitos da alta nos custos do combustível. A escalada dos preços do combustível de aviação provocada pela guerra no Oriente Médio motivou o corte na capacidade. A companhia avaliou que a redução temporária seria a estratégia mais adequada para enfrentar os custos elevados. Saad destacou que a Azul foi a primeira companhia aérea do mercado brasileiro a implementar esse tipo de ajuste operacional. A companhia planeja diminuir a exposição aos preços do combustível durante os próximos 3 a 6 meses. Sá explicou que este deve ser o período de pico dos preços do combustível de aviação.
A previsão de crescimento conservadora estabelecida para 2026 e a rede de fornecedores da Azul ajudam a aliviar os impactos do aumento de preços. A Organização Mundial da Saúde, a OMS, confirmou 5 casos de hantavírus entre passageiros do cruzeiro MV Ondius nesta quinta-feira. O navio partiu da Argentina no início de abril. 3 pessoas já morreram. A organização trabalha com diversos países para identificar a origem do surto. Esse surto atingiu passageiros de diferentes nacionalidades neste cruzeiro. As vítimas fatais incluem um casal holandês e uma mulher de origem alemã. Um cidadão britânico de 69 anos permanece internado em terapia intensiva em Joanesburgo, na África do Sul. 2 pessoas estão hospitalizadas em condição estável. Uma pessoa é assintomática e já está na Alemanha. Um homem desembarcou na ilha de Santa Helena, onde esse navio fez uma parada na ilha de Santa Helena e também uma outra parada na ilha de Ascensão. Pacientes foram encaminhados para a África do Sul. O navio segue em direção a Tenerife, ilha na Espanha. Autoridades indicam que a origem do contágio pode ter ocorrido fora do navio. A hipótese principal aponta para um voo em Joanesburgo. A Organização Mundial da Saúde não detalhou as circunstâncias específicas da transmissão do vírus. Israel afirmou nesta quinta-feira que matou um comandante da força de elite Raduan, do Hezbollah, em um ataque aéreo em Beirute nesta quarta-feira. Esse foi o primeiro ataque israelense à capital do Líbano desde o cessar-fogo acordado no mês passado. Os militares israelenses disseram que o comandante foi morto quando Israel atacou os subúrbios ao sul de Beirute. Não houve confirmação imediata por parte do Hezbollah. Agora as notícias do futebol. Equipes brasileiras entraram em campo nesta quinta-feira pela Copa Sul-Americana e também pela Libertadores da América. O Bragantino venceu o Blooming por 6-0, hein? 6-0, chocolate, pela quarta rodada do Grupo H da Copa Sul-Americana. O confronto aconteceu nesta quinta-feira no estádio Eutahuichi, em Santa Cruz de la Sierra, na Bolívia. A equipe paulista entrou em campo com um time alternativo e conquistou a segunda vitória na competição. O São Paulo poupou seus titulares para a partida contra o O'Higgins e conseguiu o objetivo de manter a liderança do Grupo C. O empate em 0-0 na noite desta quinta-feira em Rancagua, no Chile, deu ao time tricolor a vantagem de depender apenas de si mesmo nas 2 partidas que restam, ambas no Morumbis. E pela Copa Libertadores da América, o confronto entre Independiente Medellín e Flamengo foi suspenso com menos de 2 minutos de jogo. A partida desta quinta-feira no estádio Atanasio Girardot, em Medellín, torcedores colombianos invadiram o gramado e provocaram um tumulto para protestar contra a crise do clube. Após 1 hora e 15 minutos de paralisação, a Conmebol anunciou que a partida estava cancelada. E contando com o apoio da torcida no Maião e com o primeiro gol de Reinaldo neste ano, o Mirassol venceu a LDU do Equador por 2-1, assumindo a liderança do Grupo G da Libertadores da América. Uma boa vitória para o Mirassol dentro de casa, hein? 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

E vamos agora à previsão do tempo para esta sexta-feira, dia 8 de maio. Em Curitiba, a sexta começa com aquele combo clássico, hein, gente? É sol aparecendo entre muitas nuvens e períodos de céu mais fechado. E atenção, porque à noite há previsão de pancadas de chuva para fechar o dia. Na capital paranaense, as temperaturas variam entre mínima de 17 e máxima de 25 graus. Em São Paulo, o tempo fica firme nesta sexta-feira. A previsão é de sol entre algumas nuvens, mas sem possibilidade de chuva. Na capital paulista, as temperaturas variam entre mínima de 20 e máxima de 29 graus. No Rio de Janeiro, o calor resolve dar as caras com força, hein? O sol aparece entre poucas nuvens e também não chove. Na capital fluminense, as temperaturas variam entre mínima de 21 e máxima, que pode chegar aos 33 graus. É sol garantido, que garante praia também, hein? Em Belo Horizonte, amanhã começa com névoa e aquele clima mais tranquilo. Depois, o sol aparece entre algumas nuvens e a noite será de tempo mais aberto. Na capital mineira, as temperaturas variam entre mínima de 16 e máxima de 27 graus. Em Brasília, a previsão é de tempo firme nesta sexta-feira. A previsão é de sol com algumas nuvens ao longo do dia e nada de chuva no radar. As temperaturas variam entre mínima de 17 e máxima de 27 graus na capital federal. E a gente fecha a previsão do tempo desta sexta-feira com Recife, que terá uma sexta-feira de tempo mais carregado. O sol até aparece entre muitas nuvens, mas a chuva chega no fim da manhã e continua durante a tarde e a noite. Na capital pernambucana, as temperaturas variam entre mínima de 24 e máxima de 28 graus.

0: E a partir de agora a gente movimenta as nossas equipes de reportagem espalhadas por todo o Brasil. E a gente começa por Brasília. Lula e Donald Trump debateram tarifas comerciais, segurança pública e minerais estratégicos nesta reunião que aconteceu na quinta-feira, uma reunião oficial entre os dois presidentes. O governante brasileiro apresentou propostas contra o crime organizado e discutiu a situação do conflito no Irã. O repórter Adrian de Almeida explica os detalhes para a gente agora no Amanhã TMC.
1: O governo brasileiro negocia com os Estados Unidos a redução de barreiras comerciais e parcerias no setor de mineração. O encontro entre Lula e Donald Trump aconteceu na Casa Branca para tratar de temas econômicos e combate à criminalidade. A conversa durou cerca de 3 horas e serviu para que o mandatário do Brasil apresentasse uma lista de pontos fundamentais ao governo norte-americano. O documento entregue foca no desenvolvimento industrial e na proteção de minérios considerados estratégicos para o mercado global. Lula aproveitou a agenda internacional para abordar o cenário de instabilidade no território iraniano. Ele afirmou que uma ação militar na região poderia causar prejuízos financeiros e sociais graves para o mundo todo. Sobre a segurança interna, ele declarou que o país terá um novo plano de enfrentamento às facções criminosas nos próximos dias. De acordo com Lula, o Brasil

0: uma postura receptiva de Trump durante todo o período da visita oficial. A equipe ministerial brasileira agora trabalha na redação final das propostas de segurança que devem ser anunciadas na próxima semana.
1: Ainda em Brasília, o presidente do Congresso Nacional, Davi Alcolumbre, assume a tarefa de oficializar a lei da dosimetria após o encerramento do prazo para a presidência da República fazer isso. A medida ocorre devido à viagem de Lula aos Estados Unidos. O repórter Adrian de Almeida traz os detalhes.
2: Em entrevista à TMC, o pré-candidato ao governo do Paraná, Sandro Alex,
0: o presidente do Congresso Nacional, Davi Alcolumbre, deve promulgar a nova lei da dosimetria. A medida ocorre após o presidente Lula deixar de assinar o texto dentro do prazo limite de 48 horas estabelecido pela Constituição. O chefe do governo brasileiro viajou para os Estados Unidos para ter um encontro com Donald Trump. O prazo legal terminou justamente durante o deslocamento da comitiva presidencial ao território americano. A proposta reduz o tempo de prisão e acelera a mudança de regime para quem tentou dar um golpe de Estado. O tema gerou um embate político porque o governo federal defende punições mais rigorosas aos envolvidos nos ataques de 8 de janeiro. O legislativo recebeu a notificação oficial sobre a decisão de manter o projeto na noite de segunda-feira. Como a assinatura presidencial não ocorreu, a responsabilidade legal passou automaticamente para o comando do Senado. Caso o líder do parlamento também não oficialize a regra, ela pode ser transferida ao vice-presidente da casa. Com a publicação no Diário Oficial, as novas normas de cálculo de penas passam a ter validade imediata em todo o território nacional.
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1: E o cenário político no Paraná já começa a movimentar os bastidores para a disputa estadual de 2026. Em entrevista à TMC Paraná, Sandro Alex comentou alianças, apoios e os rumos da pré-campanha ao governo do estado. Quem traz os detalhes para a gente é a repórter Isabela Miranda.
2: Em entrevista à TMC, o pré-candidato ao governo do Paraná, Sandro Alex, do PSD, reforçou que o partido sempre trabalhou na oposição ao governo federal. Atualmente deputado federal, ele atuou como secretário de infraestrutura durante os dois governos de Ratinho Júnior e foi escolhido para concorrer ao cargo e dar sucessão ao mandato. Questionado sobre o cenário das eleições de 2026 com Lula, do PT, Ronaldo Caiado, do PSD, e Flávio Bolsonaro, do PL, na disputa pela presidência, Sandro Alex destacou ter uma, abre aspas, linha de oposição, fecha aspas, ao Partido dos Trabalhadores. Ele também citou Caiado ao defender que, abre aspas, ele é um bom nome e faz parte do quadro da direita para a discussão política. Fecha aspas. Entretanto, reforçou a sua proximidade com o ex-presidente Jair Bolsonaro.
4: O partido que eu faço parte aqui no Paraná, ele tem liberdade. Nós sempre trabalhamos na oposição ao governo federal. Nós tivemos uma linha de oposição. Eu fui parlamentar ao longo dos meus anos com uma opinião de muita clareza. Tem uma linha de oposição. Eu entendo que nós deveríamos ter um outro caminho para o Brasil. Eu sempre tive uma linha de oposição. Mas é de conhecimento de todos que eu sempre tive um relacionamento de amizade com o presidente Jair Bolsonaro. Desde que ele era pré-candidato, eram poucos parlamentares que o apoiaram. E todo mundo sabe que eu estive nos sinaleiros do Paraná pedindo o voto a ele. Eu tenho certeza que se ele pudesse me ligar para me cumprimentar, ele diria boa sorte, porque ele sabe do meu trabalho. Então eu tenho um bom relacionamento com ele. Essa é a minha linha, é a verdade.
2: Em relação aos pedágios, Sandro Alex defendeu que sua proposta é não abrir mão das duplicações das rodovias.
4: Bom, nós fizemos um grande programa de concessões, que foi o maior da América Latina, construído inclusive com o governo federal. Foi o único programa do Brasil que passou por duas gestões. As gestões do Bolsonaro, através do ministro Tarcísio, e a da atual gestão com o ministro Renan. Os dois aprovaram que o Paraná fez um bom modelo, porque nós não vamos abrir mão das duplicações. Elas já estão em andamento.
2: Ao longo desta semana, a TMC Paraná apresentou uma série especial de entrevistas com os principais pré-candidatos ao governo.

governo do estado. A série começou na segunda-feira com Sérgio Moro, na terça foi a vez de Requião Filho, na quarta Rafael Greca participou e na quinta-feira quem encerrou a série foi Sandro Alex. Os principais cortes das entrevistas estão disponíveis no Instagram, @tmcparaná, e além disso, a íntegra das sabatinas também já estão disponíveis no canal do YouTube da TMC News BR.

0: Agora a gente vai ao Rio de Janeiro. A aplicação de recursos públicos em um banco liquidado pelo Banco Central virou alvo de questionamentos na Assembleia Legislativa do Rio, a Alerj. Deputados querem entender como bilhões de reais foram investidos, quais os impactos para os cofres do Estado e se houve falhas na gestão desses recursos. Quem traz os detalhes para a gente é a repórter Luísa Rodrigues.
1: A Assembleia Legislativa do Rio vai abrir uma CPI para investigar investimentos do Rio Previdência e da Companhia Estadual de Águas e Esgotos do Rio no Banco Master, que podem chegar a quase 3 bilhões de reais. Segundo a Polícia Federal, aplicações feitas entre 2023 e 2024 colocaram em risco recursos de cerca de 235 mil aposentados e pensionistas. Dados apresentados na Alerj apontam que o Rio Previdência teria movimentado cerca de 2,6 bilhões ligados ao banco. O valor diverge do montante de aproximadamente 1 bilhão admitido oficialmente pelo órgão e, segundo o deputado estadual Flávio Serafini, do PSOL, reforça a necessidade de esclarecer a origem dos recursos, os responsáveis pelas aplicações e como desfazer os prejuízos causados.
2: A gente precisa entender de onde que saiu esse dinheiro do Rio Previdência. O Rio Previdência tem um fundo que garante a aposentadoria dos militares, um fundo que garante a aposentadoria dos servidores mais antigos no estado do Rio de Janeiro, um outro fundo que hoje tem pouquíssimos servidores aposentados, mas é para garantir a aposentadoria de servidores que ainda vão se aposentar nas próximas décadas. A gente entender isso é fundamental para garantir equilíbrio financeiro para o Rio Previdência e entender o impacto desse rombo nas contas públicas. Além disso, a gente precisa ver como desfazer as tramóias e quem foi responsável por fazer essa relação do Rio de Janeiro com o Banco Master que levou a esses prejuízos bilionários. E aí, responsabilizar essas pessoas.
1: Ainda, segundo os dados, a SEDAI teria aplicado cerca de 200 milhões no Banco Master. Pelo regimento interno da Alerj, a CPI deve ser criada em até 48 horas após o protocolo do pedido. A comissão será formada por 7 deputados e terá prazo de 5 meses para concluir os trabalhos. Para o economista do BMEC, Gilberto Braga, é importante analisar separadamente os investimentos feitos pelo Rio Previdência e pela SEDAI, já que os impactos e os riscos envolvidos em cada caso são diferentes.
3: A SEDAI, ela está aplicando caixa dela do dia a dia, ou seja, o seu capital de giro. É um dinheiro que a gente chama de curto prazo. Enquanto que o dinheiro da Rio Previdência é um dinheiro para suplementar, para complementar o pagamento dos aposentados e pensionistas do Estado. Portanto, é um foco de longo prazo. Para a SEDAI é muito mais difícil recuperar as perdas de um recurso que, teoricamente, ela usaria no período mais curto, mais rápido, enquanto no Rio Previdência a perda ela tem uma possibilidade maior de recuperação para a estabilidade e sustentabilidade do plano de aposentadoria, porque o seu uso é de longo prazo.
1: Ainda segundo o economista, é importante que a CPI mantenha o foco na apuração das perdas com os investimentos no Banco Master, evitando que a comissão seja usada para disputas políticas. Em nota, a SEDAI informou que abriu uma sindicância interna para apurar responsabilidades sobre os investimentos feitos no Banco Master. A investigação deve ser concluída até o fim de maio. Já o Rio Previdência afirmou que o governo do estado apoia iniciativas voltadas à apuração de eventuais desvios de conduta e à recuperação dos ativos públicos, além de destacar que a CPI da Alerj contará com a colaboração do executivo.
0: E em Minas Gerais, empresários, advogados, consultorias e até servidores públicos estão na mira de uma mega operação contra fraudes fiscais e lavagem de dinheiro. Os detalhes com o repórter Júnior de Castro.
4: Um esquema fraudulento foi deflagrado nesta quinta-feira em uma ação que uniu Receita Federal, Polícia Federal e Ministério Público Federal. O foco foram duas operações, Títulos Podres e Consuleza, que investigam um esquema bilionário de fraude tributária. Ao todo, são 79 mandados cumpridos em 5 estados, incluindo Minas Gerais. O prejuízo estimado aos cofres públicos chega a 770 milhões de reais. O delegado da Polícia Federal, Alisson Savarense da Costa, explicou os detalhes da ação.
5: A primeira operação, Títulos Podres, ela foi deflagrada pela Delegacia de Polícia Federal de Varginha, com a atuação e participação da Receita Federal, foi ação conjunta. Ela consistia inicialmente em municípios localizados no sul de Minas. né? E ali um nicho específico eram empresas que eram empresas da região, inicialmente, que eram cooptadas, aliciadas por esses criminosos. A Consuleza 2, né, ela tem por objetivo apurar esse grupo criminoso, o modus operandi o mesmo, mas focavam muito em prefeituras, né, em entes públicos, aliciavam, né, esses entes públicos, cooptavam esses entes públicos a fim de aderirem, né, a esse pedido de compensação na Receita Federal.
4: A ação também apura lavagem de dinheiro e participação de servidores públicos. A auditora fiscal da Receita Federal, Viviane Lopes Franciscani, alertou para os riscos desse tipo de golpe.
6: Muito importante para alertar tanto empresários quanto prefeituras, né, quando eles forem procurados por assessorias tributárias para visando, né, diminuir os débitos junto à Receita Federal. Porque muitas vezes as assessorias oferecem créditos inexistentes e essas empresas, além do valor que elas já deviam para a Receita Federal, elas têm multa e juros e ainda têm o prejuízo do valor que elas pagaram para essas assessorias que utilizaram valores indevidos e informações falsas junto à Receita Federal.
4: As investigações continuam e a Justiça já determinou o bloqueio de bens e valores dos suspeitos.
0: E a Polícia Federal cumpriu mandados de busca na casa do senador Ciro Nogueira, em Brasília, em mais uma fase de uma investigação que apura suposto favorecimento a interesses privados. A operação foi autorizada pelo ministro do Supremo Tribunal Federal, André Mendonça. Quem acompanhou tudo foi a repórter Rafaela Soares, que traz os detalhes para a gente agora.
7: Agentes da Polícia Federal fizeram buscas na casa do senador Ciro Nogueira, em um bairro nobre de Brasília. Durante a ação, uma pessoa que passava pela rua foi chamada para acompanhar o trabalho dos policiais. Horas depois, os agentes deixaram o local, levando documentos, computadores e carros de luxo da residência. De acordo com a PF, o senador teria usado o mandato para favorecer interesses privados em troca de vantagens financeiras, como pagamento mensal de até R$500 mil e benefícios pessoais. A investigação também cita uma emenda apresentada por Ciro para ampliar a cobertura do Fundo Garantidor de Crédito, o chamado FGC, de R$ 250 mil para R$1 milhão. De acordo com a PF, o texto teria sido elaborado pela assessoria do Banco Master e reproduzido integralmente pelo senador. O advogado Antônio Carlos de Almeida, conhecido como Cacai, que representa o parlamentar, comentou a operação.
8: Mas há uma estranheza, porque, claro que foi uma surpresa, ter uma medida de busca e apreensão com base, até onde podemos ver, claro que nós não temos o conhecimento completo da investigação, agora nós vamos fazer o pedido. A próxima medida é pedir acesso a tudo que tem lá. Nós apenas tivemos acesso à decisão do ministro André, nós respeitamos, evidentemente. A busca e apreensão foi absolutamente respeitosa.
7: Nessa mesma fase, o primo do banqueiro Vorcaro, Felipe Vorcaro, foi preso em Minas Gerais. Ele seria a peça-chave no chamado núcleo financeiro do grupo.
0: Muito obrigado pela sua companhia. Nós estamos ao vivo para todo o Brasil com o Amanhã TMC, atualizando na madrugada desta sexta-feira os principais destaques do noticiário do Brasil e do mundo, para que você não perca nenhum detalhe do que está acontecendo. 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

A Agência Nacional de Vigilância Sanitária, a Anvisa, determinou o recolhimento de lotes de produtos de limpeza da marca IP nesta quinta-feira. A medida abrange quatro categorias de produtos: lava-louças, lava-louças concentrado, sabão líquido para roupas e desinfetantes. A fabricante divulgou uma nota oficial contestando a decisão na mesma data. A Vigilância Sanitária baseou a determinação em risco à segurança sanitária dos produtos. A IP refuta a avaliação da agência reguladora. A empresa alega possuir comprovação técnica da segurança dos itens comercializados. A decisão tem abrangência nacional. Consumidores que adquiriram os lotes mencionados são impactados pela medida de recolhimento. A fabricante não divulgou quais lotes específicos estão sendo recolhidos. A Anvisa também não detalhou a natureza precisa dos riscos identificados que motivaram a ação. A IP informou que vai apresentar informações e evidências técnicas adicionais à agência reguladora. A empresa manifestou expectativa de reversão da medida depois da análise desse material complementar. O prazo para essa revisão não foi especificado.

A Shell anunciou lucro de quase 7 bilhões de dólares, o que dá mais de 34 bilhões de reais nos três primeiros meses do ano. O resultado foi impulsionado pela disparada do preço do petróleo em meio à guerra entre Estados Unidos, Israel e Irã. A petroleira britânica afirmou que enfrentou uma perturbação sem precedentes no mercado global de energia, enquanto o barril do petróleo Brent voltou a ficar perto dos 100 dólares. O aumento no preço do petróleo já começa a afetar diretamente o bolso da população, com alta nos custos de combustíveis, passagens aéreas e transporte em vários países. Outras gigantes do setor, como BP e Total Energies, também registraram resultados fortes.

0: Agora a gente fala de política novamente. O governador Tarcísio de Freitas, de São Paulo, comentou as críticas feitas pelo ex-ministro da Fazenda, Fernando Haddad, ao governo paulista, numa entrevista exclusiva à TMC nesta quarta-feira. A declaração foi durante uma entrevista coletiva numa agenda oficial de inauguração de um bloco pedagógico na FATEC de Jaboticabal, no interior paulista. Vamos ouvir o que disse o governador.
1: Deu uma declaração à rádio TMC falando que você perdeu a confiança com... Na verdade, a Polícia Civil perdeu a confiança em você e que também o DERIT teria desorganizado a Polícia Militar do Estado de São Paulo. Como que você vê essa declaração?
2: Eu não vou comentar a declaração da Haddad, não, porque ele fala muita bobagem.

0: A ministra Carmen Lúcia iniciou a votação sobre a redistribuição dos royalties do petróleo e deu parecer favorável para estados produtores. A repórter Rebeca Renzi traz os detalhes.
1: O primeiro dia de votação dos royalties de petróleo terminou com um pedido de vista pelo ministro Flávio Dino. A relatora do processo, a ministra Carmen Lúcia, votou como procedente a inconstitucionalidade da lei de 2012. Ou seja, ela é a favor dos royalties de petróleo continuarem a serem divididos apenas entre os estados e municípios que são produtores. A lei aprovada em 2012 beneficia os outros estados, alegando que os valores são de posse da União e que devem ser divididos igualmente entre todas as unidades da federação. Os representantes dos produtores de petróleo argumentam que a lei é inconstitucional, já que os royalties são uma compensação pelos danos ambientais, sociais e de infraestrutura que a extração causa, e não um lucro. Carmen Lúcia explica um dos argumentos que a fizeram concordar com a inconstitucionalidade da lei.
2: O que poderia parecer apenas uma alteração de percentuais não foi assim, porque alterou titularidade. E a titularidade, para mim, está posta pelo Constituinte.
1: Com o posicionamento da ministra, Flávio Dino pediu vista para continuar a votação. Ele alega que precisa estudar mais a fundo e que pode discordar dela em alguns pontos. Agora, o ministro tem um prazo de 90 dias para devolver o processo para julgamento.
0: E funcionários do Banco BRB de Brasília são alvos de operação que investiga lavagem de dinheiro e corrupção. Quem traz os detalhes para a gente é o repórter Murilo Hernandes.
3: A Polícia Civil do Distrito Federal deflagrou a Operação Insider, que investiga um suposto esquema de lavagem de dinheiro e corrupção envolvendo funcionários do Banco BRB. Segundo os investigadores, uma agência do banco em Ceilândia teria sido usada para movimentar dinheiro de origem criminosa e ocultar valores milionários. De acordo com a Delegacia de Repressão à Corrupção, a DECOR, a investigação começou depois que o próprio BRB identificou movimentações consideradas atípicas e acionou a polícia. Antes da operação, a DECOR investigava uma fraude milionária em outros estados envolvendo boletos adulterados. Parte desse dinheiro teria sido distribuída em diversas contas ligadas ao grupo investigado. A polícia afirma que os depósitos eram superiores a R$1 milhão e fracionados entre contas correntes e operações em espécie, principalmente em cerca de 12 contas vinculadas à agência de Ceilândia. Entre os alvos estão um gerente e um escriturário do banco. Segundo a investigação, o escriturário apresentava movimentações incompatíveis com a renda e teria recebido valores ligados à negociação de 3 carteiras de ativos da BRB DTVM, setor responsável pela administração de investimentos do banco. Essas operações ultrapassariam R$60 milhões. O gerente seria responsável por encobrir transações suspeitas dentro da agência. Ao todo, a operação cumpre 17 mandados no Distrito Federal, Rio de Janeiro e São Paulo. A polícia apreendeu celulares e computadores e dispositivos de armazenamento, além de determinar o bloqueio de contas bancárias, 8 veículos de luxo, salas comerciais em Águas Claras. Segundo o diretor da Delegacia de Repressão à Corrupção, Leonardo Cardoso, agora os investigadores vão analisar todo o material apreendido para aprofundar as apurações e identificar a participação de cada suspeito no esquema.
4: Então, todo o material apreendido, e esse material é o material que servirá de prova, né? O conteúdo será extraído, analisado pelos investigadores. Isso será analisado em conjunto com as quebras de sigilo que nós já obtemos, né, através também de medidas cautelares, e, ao final, sendo confirmada a hipótese investigativa, que seria corrupção, lavagem de dinheiro e associação criminosa, eles serão indiciados e nós pediremos, claro, o perdimento desses bens no valor da movimentação para o Estado.
3: Em nota, o BRB informou que a operação começou a partir de informações repassadas pelo próprio banco às autoridades, após a identificação de irregularidades em movimentações financeiras e possíveis descumprimentos de normas de compliance. O BRB informou ainda que a investigação interna começou em maio do ano passado e destacou que segue colaborando com as autoridades para garantir a responsabilização de eventuais envolvidos. Já o governo do Distrito Federal afirmou que não haverá tolerância com desvios de conduta dentro da instituição. A governadora do DF, Celina Leão, destacou que o compromisso do GDF é preservar a integridade do banco, garantir transparência nas apurações e punir os responsáveis na forma da lei.
0: Agora a gente fala sobre geração de energia limpa no Brasil. Um levantamento do Ministério de Minas e Energia mostra que a usina de Itaipu, no Paraná, contribuiu para reduzir a dependência de combustíveis fósseis no país ao longo de 2025. Quem traz as informações para a gente é o repórter Ângelo Sfer. Vamos acompanhar.
5: A produção da usina de Itaipu evitou a queima de mais de 407 mil barris de petróleo por dia ao longo de 2025. O levantamento do Ministério de Minas e Energia representa o volume de combustíveis fósseis que seria necessário para gerar a mesma quantidade de eletricidade. A hidrelétrica em Foz do Iguaçu, na fronteira do Brasil com o Paraguai, respondeu no ano passado por 8% de toda a energia produzida no país. Com a operação, a usina também impediu, consequentemente, que até 65 milhões de toneladas de gás carbônico chegassem à atmosfera pela queima de combustíveis fósseis. Em paralelo à produtividade, a Binacional reconheceu, em outubro de 2025, os impactos socioambientais causados pela construção da hidrelétrica, principalmente durante as obras para a construção da barragem. O reconhecimento abrange danos a comunidades indígenas e moradores da região entre os anos de 1973 e 1982. De forma inédita, em outubro do ano passado, ou seja, praticamente 50 anos depois da construção da usina, a hidrelétrica de Itaipu fez este gesto de reparação histórica, socioambiental e se comprometeu com toda a comunidade indígena e tradicional da região oeste do estado do Paraná.
0: Após considerar a proposta inicial sobre a delação de Daniel Vorcaro sem informações inéditas, a Polícia Federal e a Procuradoria-Geral da República receberam novos anexos apresentados pela defesa. Quem acompanhou tudo foi a repórter Rafaela Soares, que traz os detalhes agora para a gente no Amanhã TMC. Vamos acompanhar.
6: A delação premiada do banqueiro Daniel Vorcaro entrou em uma nova fase. Depois de receber a proposta inicial da defesa, a Polícia Federal e a Procuradoria-Geral da República avaliaram que o material era fraco e não trazia informações novas para as investigações da Operação Compliance Zero. Segundo os investigadores, a primeira versão repetia situações e diálogos já conhecidos, além de não citar nomes considerados centrais no esquema investigado. Por isso, as autoridades cobraram mais detalhes e provas para o avanço do acordo. Em resposta, a defesa de Vorcaro entregou novos anexos organizados por temas, que agora passam por uma análise dos investigadores. A PF vai cruzar essas informações com mensagens, documentos e dados extraídos dos celulares apreendidos com o banqueiro. Se houver fatos inéditos e provas consistentes, começam as negociações formais do acordo de colaboração. Depois disso, o material segue para o Supremo Tribunal Federal, onde o ministro André Mendonça decide se homologa ou não a delação.
0: E agora a gente vai ao Rio de Janeiro para detalhar uma confusão que envolve o cantor Ed Mota. O artista foi intimado a prestar depoimento na próxima terça-feira na delegacia da Gávea, no Rio de Janeiro, após uma briga num restaurante da zona sul do Rio. Imagens de câmeras de segurança mostram parte do tumulto e a investigação agora busca ouvir testemunhas e confrontar as diferentes versões apresentadas sobre o caso. Quem traz os detalhes para a gente é a repórter Luísa Rodrigues. Vamos acompanhar.
7: A Polícia Civil segue ouvindo testemunhas envolvidas na confusão com o cantor Ed Mota dentro de um restaurante na Zona Sul do Rio, ocorrida no último sábado, no Jardim Botânico. Imagens de câmeras de segurança registraram o tumulto entre clientes e funcionários e mostram o momento em que o artista se levanta da mesa e arremessa uma cadeira dentro do estabelecimento. O caso é investigado pela Polícia Civil e, de acordo com a delegada Daniela Terra, titular da Delegacia da Gávea, uma vítima registrou boletim de ocorrência por lesão corporal após ser atingida por estilhaços de uma garrafa de vinho arremessada durante a confusão. A delegada também afirmou que a briga começou após um desentendimento sobre a taxa de rolha cobrada do restaurante.
8: Tomou 7 pontos na cabeça porque uma garrafa de vinho foi arremessada na sua direção, não acertou a cabeça da pessoa, porém resvalou na cabeça. Por isso, teve um corte de 7, onde ele levou 7 pontos. Todas as pessoas envolvidas nessa agressão, testemunhas que estiveram naquela mesa, que estiveram no restaurante, serão ouvidas e, posteriormente, registro após oitiva, qualificação e oitiva de todos, será encaminhado ao Juizado Especial Criminal aqui da circunscrição.
7: Em entrevista ao Jornal O Globo, os donos do restaurante Grado afirmaram que Ed Mota e outras 2 pessoas protagonizaram episódios de violência, intimidação e ofensas contra funcionários. Segundo os proprietários, houve xingamentos, referências pejorativas à origem nordestina de integrantes da equipe e insinuações sobre orientação sexual e vida privada dos funcionários. Também ao Jornal O Globo, Ed Mota reconheceu que se exaltou durante a confusão, mas afirmou que estava alcoolizado, perdeu o controle e jogou uma cadeira no chão. O cantor negou ter arremessado o objeto na direção de funcionários ou clientes e disse que as imagens das câmeras de segurança podem comprovar sua versão dos fatos.

0: O número de mortes no trânsito segue elevado na Grande São Paulo e acende um alerta para motoristas, motociclistas, ciclistas e pedestres. Só nos primeiros meses de 2026, mais de 400 pessoas perderam a vida em acidentes nas vias da região metropolitana de São Paulo. Em meio à campanha Maio Amarelo e ao lançamento do novo Plano de Segurança Viária do Estado, a TMC conversou com a diretora de segurança do Detran de São Paulo, Roberta Mantovani, sobre os principais fatores de risco no trânsito e as ações previstas para reduzir o número de mortes nos próximos anos. Vamos acompanhar essa conversa.
1: Pois é, a gente falou do número de mortes no trânsito que segue em alta na região metropolitana. Só nos três primeiros meses deste ano, mais de 450 pessoas perderam a vida em acidentes nas vias paulistas. Então, para a gente falar sobre conscientização, quais os principais objetivos do Plano de Segurança Viária lançado pelo Estado de São Paulo?
2: O plano, ele vem num momento do Maio Amarelo oportunizar que nós, a partir da mobilização que o Maio Amarelo destaca e traz à luz, né, da discussão de toda a sociedade, estruturar e apresentar o início da implementação desse plano, que tem como principal objetivo estruturar um sistema, ajudar, né, na estruturação da estrutura, de um sistema seguro para circular no estado de São Paulo. Esse processo, ele passa por uma articulação das várias agências, né, que atuam no plano de segurança viária. Então é um plano que envolve várias agências, que passa pela mobilização dos municípios e que traz uma série de eixos de atuação articulados com metas e ações a serem desenvolvidas até 2030 e depois 2035, que envolvem ações de fiscalização, engenharia viária, educação, comunicação, gestão, né, da segurança viária, gestão da informação, olhando para os dados do InfoSig e monitorando o resultado dessas ações. Então, o plano, ele se configura como uma ferramenta muito importante para que a gente consiga articular cada vez mais todas essas ações e aumentar o impacto dessas ações na proteção à vida de todos que circulam pelo Estado.
3: E Roberta, tem uma observação, até um sentimento meu, que eu acho que deve ser de muita gente que acompanha o Paulista TMC também. Quando eu estou dirigindo aqui na capital paulista, eu fico impressionado com o número de pessoas, e aí, né, digo com muita sinceridade, que acaba usando o celular ao dirigir, né? Seja porque recebeu alguma mensagem, ou ali alguma coisa muito importante de trabalho, ou só uma distração quando o farol ali, quando o sinal fica vermelho, o semáforo. Uhum. É claro que é difícil mensurar os números, enfim, trazer de fato um raio-x, mas certamente é uma preocupação, né, em relação ao uso do celular ao volante.
2: A gente tem transversalizado no plano uma questão que é muito importante, que é a gestão dos fatores de risco. E o uso do celular é uma das principais distrações hoje que levam as pessoas a se envolverem em algum sinistro de trânsito que pode ser grave, que pode trazer uma lesão definitiva ou às vezes até um óbito, né? Além desse fator de risco, que é extremamente importante e que é um dos objetos, né, de trabalho que o plano permite e traz agora a diretriz de intensificação, para além do que nós já realizamos, a gente tem outros fatores de riscos que são também muito importantes, como a questão da velocidade, né? A velocidade, quanto maior a velocidade, maior o impacto no corpo humano. Nosso corpo é muito frágil, né? E velocidades altas, elas tendem a trazer quanto mais alta a velocidade, né, maior o impacto, maior a gravidade no caso de uma colisão, de um atropelamento. A combinação do álcool e direção também é um outro fator muito importante de ser olhado, porque o álcool, ele tira a capacidade de reação, ele tira a capacidade de percepção das situações de risco e acabam fazendo com que as ocorrências aconteçam, né? E o uso dos equipamentos de proteção. Então, assim, o alerta para o uso do cinto de segurança no banco dianteiro e traseiro, para o uso dos equipamentos de segurança no transporte de crianças, o bebê conforto, a cadeirinha, o assento de elevação, e o uso do capacete por parte do motociclista e passageiro, um capacete devidamente afivelado, um capacete que não tenha tido nenhuma queda para que, de fato, continue protegendo, né, a cabeça, um capacete que seja do tamanho da cabeça correto, né, porque tem números diferentes do capacete, e com a viseira devidamente fechada. Então, essas questões, elas são questões e são fatores de riscos que estão transversalizados no plano e que são extremamente importantes de todo mundo olhar, né, quando está circulando, e cuidar para quando estar circulando.
1: Roberta, eu vou estender aí essa questão dos fatores de risco. Então, a imprudência, ela acaba pesando mais do que os problemas estruturais das vias? E como equilibrar fiscalização, educação, engenharia de trânsito?
2: Na verdade, assim, o que a gente traz com o plano é justamente esse desafio de trazer a sociedade a entender que a gente precisa construir um sistema seguro, e que esse sistema, ele integra não só o comportamento é um pedacinho desse sistema, né? A gente eventualmente vai errar, né, no trânsito, e se acontecer de nós errarmos, mesmo, e nós não estamos discutindo o motivo pelo qual o erro humano pode acontecer, mas se eventualmente esse erro acontecer, o sistema precisa proteger as pessoas. Por isso a importância de trabalhar com os fatores de risco, e por isso nós fazermos essa mobilização. Então, o fator de risco, ele passa por um olhar pelo comportamento humano, mas também por todas as outras questões que precisam estar estruturadas para proteger a vida humana. Então, realizar a campanha de massa para falar sobre os comportamentos seguros é importante, realizar a educação para o trânsito nas escolas, para construir esses hábitos desde muito pequenos é importante, fazer a fiscalização dos fatores de risco é importante, e olhar para a engenharia viária é muito importante. Então, a gente tem que trabalhar para fazer isso tudo, monitorando e olhando para o InfoSiga como o nosso sistema de dados que nos ajuda a planejar essas intervenções.
0: Agora preste atenção nesta notícia e perceba como nós, seres humanos, interferimos no meio ambiente. Cientistas brasileiros identificaram resíduos de cocaína, cafeína e analgésicos no organismo de tubarões de regiões costeiras. Os detalhes chegam com o repórter Leonardo Gomes.
4: O estudo coletou e analisou o soro sanguíneo de 85 tubarões de 5 espécies em um trabalho coordenado pela professora Natasha Vosnick, que é a professora colaboradora do programa de pós-graduação em zoologia da UFPR. Ela conversou com a gente direto de Singapura e explicou que as drogas foram identificadas por meio de uma técnica que separa as substâncias de amostra e depois identifica cada uma pelo peso e padrão, possibilitando assim o reconhecimento de compostos mesmo em quantidades pequenas.
5: Então, é uma metodologia que está sendo inédita, foi validada por pesquisadores brasileiros. Esse é o segundo paper, né, que a gente traz com esses resultados. O primeiro foi para o Rio de Janeiro, em 2023, se não me engano, que foi a primeira descrição de cocaína e do princípio ativo, né, que causa os efeitos no cérebro, tanto das pessoas quanto do que for exposto, num tubarão na costa do Brasil.
4: A pesquisa foi a primeira a relatar presença de cafeína e paracetamol em qualquer espécie de tubarão no mundo, além de ser o primeiro registro de cocaína em tubarões nas Bahamas. O estudo não se limitou a demonstrar a presença desses contaminantes nos animais, mas buscou avaliar também o que a exposição tem causado na saúde deles. A pesquisadora explica que, embora os tubarões sejam organismos evolutivamente antigos, eles compartilham vias fisiológicas com outros vertebrados. Assim, substâncias desenvolvidas para o corpo humano também podem sim interferir em processos essenciais nesses animais.
5: Nossos efeitos, eles foram hipotetizados através de relações estatísticas, né? A gente não fez um experimento de exposição, que é colocar o tubarão junto com esses compostos e ver a causa. Porque a gente está falando de um animal predador de topo, super ameaçado de extinção, então não é ético você fazer esse tipo de estudo letal nesses animais. Porque tem muito esse medo de que um tubarão contaminado com cocaína pode acabar sendo mais agressivo, causando problemas, mas isso não existe nenhuma evidência científica ainda. A gente está avançando agora nesses estudos.
4: Além dos danos diretos a esses animais e também aos ecossistemas, o estudo brasileiro concluiu que contaminantes podem se concentrar ao longo da cadeia alimentar, levando ao acúmulo de substâncias tóxicas até mesmo. Ou seja, além dos riscos aos animais, a gente pode estar falando até mesmo de um risco à saúde pública.
0: Uma hora e dois minutos pelo horário de Brasília.
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5: Muito bom dia para você que sintoniza a programação da TMC. Nós estamos ao vivo para todo o Brasil com o Amanhã TMC. Aqui você fica por dentro das principais notícias do Brasil e do mundo com a leveza que o dia pede. 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Em Curitiba, 100.3. 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Fique com a gente porque o Brasil inteiro já está conectado aqui na rede TMC. 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E lembrando que o nosso WhatsApp está aberto à sua participação. Você pode mandar a sua sugestão de pauta, sugestão de entrevista, de reportagem, pode comentar sobre algum dos assuntos que nós abordamos no programa de hoje e também pode mandar o seu bom dia, informando de onde você nos ouve e por qual meio você acompanha a TMC, se é pelo dial do rádio, se é pela internet em www.tmc.com.br, clicando no botão ao vivo, ou se é também pelo aplicativo da TMC, que você pode baixar na loja de aplicativos do seu smartphone. Enfim, são muitas possibilidades de conexão aqui com a programação da TMC. E a gente conta com a sua participação aqui no Amanhã TMC para ajudar na produção do nosso programa diário. O WhatsApp da TMC é o 11 97221-1001. Repetindo, prefixo 11, que é de São Paulo, mas que serve para qualquer região do Brasil e do mundo, para essa comunicação via WhatsApp, 97221-1001. E é o seguinte, hein? Você também pode prestar serviço nos ajudando aqui a ajudar outras pessoas. Se você flagrou alguma situação do dia a dia aí na sua cidade que importa, que é de relevância e quer compartilhar conosco, mande aqui para o WhatsApp da TMC. Você pode mandar mensagem de texto, você pode mandar mensagem de áudio, pode mandar foto e pode mandar vídeo. É a comunicação completa para a gente prestar o melhor serviço para toda a nossa audiência. E você é parte importante nisso, porque a sua informação, o seu detalhe, pode abrir o próximo bloco aqui do Amanhã TMC. Então eu conto com a sua participação. WhatsApp da TMC, 11 97221-1001.

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2: Agora 1:07, é hora de atualizar o nosso giro de notícias aqui no Amanhã TMC.

O presidente Lula afirmou que acredita que o presidente dos Estados Unidos, Donald Trump, gosta do Brasil e descartou qualquer possibilidade de influência externa nas eleições brasileiras. Ao comentar a relação entre os dois países após encontro com Trump em Washington nesta quinta-feira, Lula declarou que considera o vínculo com Trump sincero e afirmou que houve rápida evolução diplomática desde o primeiro encontro entre ambos durante a Assembleia Geral da ONU em Nova York. Ele afirmou: "Eu penso que a nossa relação com Trump é uma relação sincera. Desde o primeiro encontro que nós tivemos de 29 segundos em Nova York até os telefonemas, o encontro da Malásia e esse encontro de hoje, acho que evoluiu muito", afirmou o presidente Lula. O presidente brasileiro também destacou que vê disposição do líder americano em manter boas relações com o Brasil. Durante a entrevista, Lula foi questionado sobre uma eventual tentativa de Trump de interferir nas eleições brasileiras. Ele afirmou que não acredita em qualquer influência externa no processo democrático do país e relembrou o histórico eleitoral recente. O presidente disse: "Se ele tentou interferir nas eleições brasileiras, ele perdeu, porque eu ganhei as eleições." Lula reforçou que considera inadequado que líderes estrangeiros tentem influenciar disputas eleitorais em outros países. O presidente acrescentou que confia no respeito institucional entre os dois governos e ressaltou que a decisão sobre o futuro político brasileiro cabe exclusivamente aos eleitores. Lula também destacou que o relacionamento bilateral avançou de forma mais rápida do que muitos imaginavam e chegou a comparar a aproximação entre os dois líderes a um amor à primeira vista.

0: Agora 1h10 e chegou o momento de a gente acompanhar o programa A Cidade é Sua, que hoje fala sobre Belo Horizonte. Vamos conversar com o ex-presidente da Câmara de BH, Gabriel Azevedo, que é pré-candidato ao governo de Minas Gerais pelo MDB. Você fica agora com o programa A Cidade é Sua.
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0: Olá, olá, seja muito bem-vindo a mais uma edição do A Cidade é Sua, sempre com um assunto importante que te interessa, que faz parte do seu dia a dia, que faz parte daquilo que acontece no seu bairro, daquilo que acontece na sua rua, aquilo que é importante. E hoje, pela primeira vez, está ao meu lado aqui no A Cidade é Sua, a Mariana Reis. Mariana, muito bem-vinda ao Cidade é Sua. Que honra estar do seu lado e em um episódio tão importante, né?
1: Pois é, André. Muito obrigada. Também é uma honra estar aqui com você e também com quem abre o rumo de conversas decisivas sobre o futuro das alterosas. Hoje a gente recebe aqui no episódio da Cidade é Sua o ex-vereador, ex-presidente da Câmara Municipal de Belo Horizonte e candidato, pré-candidato ao governo de Minas pelo MDB, Gabriel Azevedo. Seja muito bem-vindo.
2: Prazer estar aqui, gente. Bom estar contigo, André, contigo, Mariana. Já não é de hoje que a gente se conhece, sim, até porque somos colegas jornalistas também. E um prazer enorme estar com você nessa conversa aqui, que vai ser uma oportunidade da gente compartilhar boas ideias.
0: Gabriel, eu acho que não tem programa melhor para você participar do que de um programa que chama A Cidade é Sua. Porque você, e eu posso testemunhar, vivencia de verdade a cidade. Certo dia, gente, eu estava ali perto da igreja São José, Gabriel estava lá com o capacete dele, saindo de bicicleta e andando pela cidade, né? E agora você é pré-candidato ao governo de Minas Gerais. É. Como que esse cidadão que conhece tanto Belo Horizonte, que já foi presidente da Câmara de Belo Horizonte, vai convencer Minas Gerais que você merece ser governador do estado?
2: Ótimo. Mais do que Minas Gerais, e aí eu peço a você que é tão mineiro quanto eu, um cara que é filho de uma mãe professora de Araguari, Triângulo Mineiro, pai policial de Pirapora, no norte de Minas, que tem sangue mineiro. Mas eu peço a você para colocar na frente de Minas Gerais a sua cidade. Esses dias eu disse que mais importante do que o cargo de governador é o cargo de prefeito. Eu não me referi apenas ao cargo de prefeito de Belo Horizonte. Eu estou falando do prefeito de Uberlândia, de Juiz de Fora, de Montes Claros. Eu estou falando do seguinte: você não vive nesta unidade da federação chamada Minas Gerais. Você vive na cidade. E alguém que queira governar um estado com 853 municípios e imagine que vai fazer isso sozinho, de um gabinete num palácio, na capital, sem valorizar a sua cidade, está muito equivocado. O André, e agradeço o elogio, ele menciona essa minha vivência urbana aqui em Belo Horizonte, porque eu fui vereador por 8 anos, fui presidente de uma Câmara Municipal. Eu sei o que é o ônibus apertado no final do dia, o engarrafamento, o lugar que não tem esgoto, a escola que não tem aprendizagem. Isso tudo está numa cidade. Portanto, prefeitos, vereadores, deputados estaduais e governador precisam trabalhar em harmonia. E eu posso começar aqui com algumas propostas que me parecem típicas de quem gosta de cidade e quer ser governador. Por exemplo, vamos imaginar, Mariana, uma mulher que vive em Betim e trabalha no centro de Belo Horizonte. Ela pode usar hoje até 4 cartões de transporte. De Betim, um de Contagem, o do metrô e o de Belo Horizonte. Em São Paulo, ou até em Vitória, no Espírito Santo, nós já temos um bilhete único, que integra a rota de quem sai de casa e chega no trabalho com menos custo, mais inteligência, mais qualidade na mobilidade. Por que é que em Minas Gerais não há um cartão integrado? Quem tem esse olhar é quem gosta de cidade, quem vivencia a cidade. O governo está aí há já 7 anos, esse governo. Falou muito mal do anterior. Mas quando o assunto é cartão único, não só na região metropolitana de Belo Horizonte, mas nas regiões do Vale do Aço, na do Triângulo, que tem que ser feita, Uberaba, Uberlândia, Araguari, em torno, cadê um cartão único? Isso é ser governador, olhar para a cidade. Quer um outro exemplo? Pauta para mim que é fundamental. Você conhece alguém que já perdeu a vida nas estradas mineiras? Você conhece alguém que passa raiva no engarrafamento das estradas? Estradas conectam o quê? Conectam o céu à terra? Não. elas conectam cidades. Faz sentido na sua cabeça um conjunto enorme de estradas em Minas Gerais ficar recebendo caminhões e caminhões e caminhões de peso com minério, não terem manutenção, ficarem em péssimas condições, quando, no passado, todas as cidades mineiras tinham, em sua larga maioria, a conexão por estrada de trem, ferro, ferrovia. Ou seja, enquanto governador, eu tenho sua vontade de conectar. Sabe aquelas estações antigas das cidades que estão abandonadas, viraram museus, viraram centros culturais? Sim. Gente, estação ferroviária tem que voltar a ser estação ferroviária. Tem que ter conexão de estrada de trem, estrada de ferro, ferrovia. Pode se chamar do que quiser, mas a função é a mesma. É tirar a morte da estrada. É tirar o custo do seu bolso que fica pagando o mecânico por carro que estourou em estrada. E você vai me perguntar, tem dinheiro para fazer isso? Tem. Em Brasília tem um fundo de compensação de quase 20 bilhões para fazer ferrovia. O que está faltando é política. Portanto, André, sim, Mariano, é desse jeito que eu quero conversar com os meus concidadãos mineiros. Eu sou belo-horizontino. Do mesmo jeito que há quem seja uberlandense, Montes Clarense, Juiz de Fora. Nós temos 853 localidades em Minas Gerais que têm que ser respeitadas como municípios, que não podem ficar de pires na mão com o governo estadual. Tem que ser autônomos e governar em conjunto com a nossa Minas Gerais.
1: Agora, Gabriel, quando candidato, né, à Prefeitura de Belo Horizonte, eu me lembro que o seu plano de governo era estruturado em 3 T's. Teto, trabalho e transporte. A mobilidade você já citou aqui pra gente, mas eu queria saber se um pouco disso permanece visando o governo do estado, quais serão suas prioridades.
2: Obrigado pela memória do plano de governo. Acredito que ninguém lembra de algum outro. Puxa aí na sua memória. Será que não? Mas o TTT, Teto, Trabalho e Transporte, as pessoas lembram. Por uma razão, porque esses são os 3 grandes problemas de Belo Horizonte. A ausência de uma mobilidade decente, a ausência de uma política habitacional, seja para pessoas em situação de rua, seja para aquelas pessoas que estão em área de risco, ou para quem está pagando muito caro de aluguel, e um desenvolvimento econômico para a cidade que gere prosperidade. E quando a gente fala de emprego hoje, não estou falando do emprego do Getúlio, de carteira assinada, estou falando de emprego que cubra o mês, que pague os boletos, porque não adianta a gente imaginar que quem está aí rodando com o aplicativo não esteja trabalhando, só não está contando com um emprego na maneira que a gente tem. Então, por isso era TTT. Eu ainda não fechei exatamente o slogan, sim, mas eu posso te criar aqui um triângulo mineiro, tá? Um triângulo da bandeira de Minas com um lema que o circunda, tal como a nossa bandeira. Como tripé de prioridades, eu quero te falar de infraestrutura. E aí sim, quando a gente fala de estrada, que é um sofrimento local, não dá para repetir o que está acontecendo agora. Nós não temos manutenção e nós não temos investimento. Ou seja, a rede rodoviária de Belo Horizonte está indo para o saco. Nós precisamos fazer diferente ao colocar a ferrovia, como eu já mencionei, como uma grande prioridade, mostrando de onde vem o recurso. De Brasília, de fundo específico criado para isso e de investimento internacional. Pulo para o segundo tema prioritário, educação. Aqui está um professor preocupadíssimo com o fato de que Minas Gerais hoje ensina matemática para as nossas crianças de uma maneira pior do que há 20 anos. Não tem aprendizagem nos colégios. E para ter aprendizagem, tem que valorizar o professor que está em sala de aula. Como é que a gente faz isso? Tem que fazer conta, tem que fazer matemática, porque o governador tem que saber de orçamento e entender que não pode prometer salário além da responsabilidade fiscal. Para isso, nós temos que otimizar a rede. Pensa comigo, André Maria, temos uma cidade do interior que tem uma escola estadual, uhum, que há um tempo ensinava para 100 alunos. Nós temos menos nascimentos. Está para 80, 70, 60, está caindo o número de alunos.
3: Sim, sim.
2: Caiu nessa cidade, na do lado, na do outro. Você tem um conjunto de escolas custando, às vezes mais do que custavam, ensinando para menos alunos. A qualidade cai. Eu preciso otimizar esses municípios como se eles fossem um município só, garantindo no transporte escolar, integrando a rede de ensino, e aí sim, valorizando mais o professor, remunerando mais e de olho na aprendizagem. Não pode ter, gente, isso de ficar dando e valorizando indicadores, se na ponta o menino não está sabendo ler, não está sabendo fazer conta. Eu sou o governador que acho importante dar bomba para o aluno que não está sabendo somar ou ler. Essa farsa de passar pela escola, receber o diploma e não saber, sem aprender, comigo não. E eu tô do lado do professor. Essa história do pai, não, é meu filho, isso acabou. Quando eu ia mal na escola, quando eu aprontava na escola, e ó, sim, papai ia lá para ajudar o professor a chamar a atenção. Porque depois forma gente que não respeita, que não tem capacidade educacional e fica todo mundo fingindo que

0: Cliente do minério. O que é fundo, gente? Fundo é uma quantia de recursos. Você não usa o que está ali. Você usa os rendimentos do que está ali. Para quê? Para equipar carro, armamento, inteligência. Quando esse custo, André, sai da folha e vem de um fundo que gera recurso, que no começo é pequeno, tá? Eu não estou governando e não quero governar para os próximos 4 anos. Eu quero fazer algo que impacte os próximos 40. Isso é ser estadista quando o JK foi. Não ficar querendo fazer remendo. E aí, na hora que você alivia a folha, você começa a conversar seriamente com esses profissionais do aumento. E o governador não pode ficar brigando com o governo federal e ir contra a PEC de segurança pública. Tem que integrar essas forças com a Polícia Federal, com a Polícia Rodoviária Federal, com o governo federal, porque o crime organizado está todo integrado no Brasil. Sim. Comando Vermelho, PCC. Ou a gente integra as polícias com a União, ou está lascado. Está aí um triângulo. Infraestrutura, educação, segurança, rodeado por uma prioridade que protege a todos nós. Saúde. Eu não sou médico, tal como eu não sou engenheiro, mas eu sei o que é alguém que sofre com uma parente que acabou de infartar. Eu sei o que é cuidar de um pai num leito de terminal de câncer. Eu sei, porque enquanto vereador, eu criei a tarifa zero para quem está em tratamento de saúde aqui em Belo Horizonte. Eu sei o que as pessoas estão passando nos pequenos municípios. Vamos começar com proposta? Qualquer pessoa que está esperando uma cirurgia tem que saber o lugar que está na fila. É impossível fazer isso? Não, é abrir os dados.
1: Sim.
0: Tem que ter clareza nas cirurgias. Ninguém pode ficar esperando sem saber quando ela vai acontecer. E mais, o governo não pode ficar operando saúde só pensando na cirurgia e no momento final em que a doença já se agravou. Temos que cuidar de medicina preventiva. André, como é que está aí o colesterol?
1: Pô, tô precisando melhorar, viu?
0: Ah, vamos pegar o André de paciente. O André tá bem.
1: O Monjaro já me...
0: Você já começou a melhorar.
1: Já comecei a melhorar.
0: Se o André fizer caminhadas semanais, uma corridinha, aumentar a salada e diminuir a gordura...
1: Andar de bicicleta...
0: Eu te garanto que o André, no futuro, como vários de vocês, não vão precisar estar numa mesa de cirurgia aqui, depois do infarto. Aliás, André, nós temos que ficar atentos, eu bati 40 anos esse ano.
1: Eu também.
0: Os infartos estão batendo índices mais recentes de idade, como ele está acontecendo. Isso é medicina preventiva? Cuidar da saúde bucal das pessoas, escovar dente, alimentação decente, hábitos saudáveis. Na hora que a gente faz isso tudo, aí você melhora. E mais, cuidar da outra ponta, dos nossos idosos. Estou falando isso com muita seriedade. A gente está vivendo mais, não significa que está vivendo melhor. Então eu quero ser o governador que trata de infraestrutura, educação e segurança, tal como num triângulo, rodeado numa bandeira chamada saúde de qualidade. Já desenhei para você.
1: Presidente, isso é muito claro.
0: Me chama de Gabriel.
1: Gabriel.
0: Não sou mais presidente, nada.
1: Gabriel. É porque nós, jornalistas, para as pessoas entenderem...
0: É que
1: tem
0: eu sou
1: uma...
0: presidente da Câmara.
1: É porque de colocar o maior cargo que a pessoa exerceu até então. Mas, Gabriel, vamos falar de uma coisa importante. Você falou de educação.
0: Isso.
1: Eu estive lá em Ouro Preto cobrindo a medalha da Inconfidência. O prefeito de Ouro Preto, Ângelo Osvaldo, fez um discurso em que ele, indiretamente, critica o modelo cívico-militar.
0: Uhum.
1: O atual governador, Matheus Simões, hoje no PSD, fez um outro discurso inflamado, conclamando conclamando os militares, pedindo que eles se levantassem e tudo mais.
0: É.
1: Ele já disse que desafia o Tribunal de Contas do Estado, que desafia o Judiciário. Eu já vi você falando sobre isso, mas quero que você fale aqui, por favor. Qual que é a sua opinião desse modelo cívico-militar que o Matheus Simões propõe?
0: Matheus, como todo mundo sabe, foi meu colega vereador.
1: Sim.
0: E às vezes, quando ele ia ao microfone, eu já ouvi os caras falarem, ih, lá vai o Matheus. Quando ele erguia, então, as mãos para cima e as girava como se estivesse trocando uma lâmpada, você pode saber que dali vem um chilique. E por que vem um chilique? E me permita agora falar muito sério com você. Em primeiro lugar, minha completa solidariedade a um dos melhores prefeitos do Brasil, prefeito Ângelo Osvaldo. Que privilégio para Ouro Preto ter na prefeitura um cara tão culto, tão ético, tão capaz, tão sério, é um cara brilhante. Vamos ao que ele disse?

0: O Brasil não precisa de escolas cívico-militares. Precisa de escolas cívico-militantes, ou seja, escolas que militem pelo civismo. O que é civismo? Está aqui um vereador que propôs um projeto de lei para incluir nas escolas de Belo Horizonte, no contraturno, o ensino de direito constitucional, empreendedorismo, noções de educação financeira. Num país de endividados, num país de pessoas que não sabem os seus direitos, num país de pessoas que pensam que só a carteira de trabalho pode ser a solução, empreender, economizar, conhecer os seus direitos, isso é ser um militante do civismo. Pois bem, quando o prefeito critica a ideia do governador, nós precisamos aqui deixar claro o que é essa ideia. Aqui está, pessoal, um ex-aluno de colégio militar. Eu falo com uma boca cheia, eu tenho um orgulho danado de ter estudado no Colégio Militar de Belo Horizonte. André Mariano, lá não é colégio sabor militar.
1: Sim.
0: Lá é colégio militar. O que significa isso? São instituições ligadas ao Exército Brasileiro, ok? Em que eu, enquanto aluno, tinha professores muito bem remunerados, com uma capacidade de se dedicar integralmente aos alunos, um sistema socioeducativo que utilizava e cuidava de todos os estudantes. Eu tinha campo de polo, centro de pismo, um centro de esportes que é invejável, porque quem não conhece fica ali na Pampulha, uma verificação acadêmica permanente, e sim, nós usávamos uniforme, marchávamos, tínhamos sargentos, coronéis, mas não foi isso que fez com que nós fôssemos, vários dos meus colegas, primeiro lugar em ITA, IME, universidades federais, todos muito bem-sucedidos, inseridos no mercado de trabalho, porque o segredo ali é a educação, não é a farda. Há um processo de querer enganar as famílias de Minas Gerais. Quando se fala de escola cívico-militar, a escola continua a mesma. Não é o telhado que está melhorando, não é a didática em sala de aula, não é a remuneração do professor, não é a capacidade de ensino, de aprendizagem. Tudo isso fica igual. Mas você pega militares aposentados e coloca para fazer o papel de disciplinário, de alguém que vai manter uma ordem na escola. Veja, se a ideia é colocar ordem na escola, contratemos seguranças para as escolas. Coloque ali pessoas que vão cuidar da segurança, evitar os problemas. Eu conheço a realidade de algumas escolas, inclusive de violência contra o professor. Mas não chame isso de escola cívico-militar. Porque é ser mentiroso com os militares. Eles não vão participar do processo educacional. Não está se mudando a grade, não está se preparando melhor aluno. Você está colocando as pessoas para fazer um papel de segurança. Isso é escola sabor militar. O que acontece no Colégio Militar de Belo Horizonte e outro sistema do Colégio Militar do Exército, no Colégio Tiradentes, no da Polícia Civil, isso é outra coisa. E não dá para replicar para o Estado. Por quê? Qual de custo? Então, a essa altura, cara, faltando poucos meses para a eleição, inventar de mandar projeto rapidinho de escola cívico-militar, transferir sedes de governo para o interior de Minas, defender PEC 40, que é inconstitucional para a Polícia Militar, me soa apenas a medidas desesperadas de quem, nos últimos 7 anos, tão somente falou mal do governo anterior. Por que não fez antes? E essa questão de escola cívico-militar me lembra uma divisão minha com o Matheus da época que nós éramos vereadores, que é outra discussão, que é uma perda de tempo, que é a escola sem partido. Eu sou professor, eu nunca utilizei a sala de aula para ser militante partidário. Quando candidato, eu entro na universidade, tiro o boto de campanha e pergunte a algum aluno meu se eu pedi voto em sala, se eu fiz a cabeça de alguém. É zero. Todo professor tem a sua preferência ideológica. Isso é normal, é da democracia. Em sala tem que agir como professor. E se não atua como professor, que não está levando a militância para a sala, tem um instrumento já que se chama Estatuto da Criança e do Adolescente. Os projetos de escola sem partido, sabidamente inconstitucionais, fizeram muito barulho nas câmaras para gastar o dinheiro do povo à toa. Vai lá atrás e vê o meu posicionamento e vê o posicionamento dele. Eu nunca fui incoerente e eu sempre adotei a educação como algo prioritário na minha vida.
1: Agora, Mariana, eu sei que você vai perguntar sobre isso, né? Nós estamos discutindo saúde, educação, segurança pública, estamos discutindo mobilidade urbana, mas o Estado está endividado. Sim. E só não quebrou porque o STF segurou a onda. E aí, Márcio?
2: Pois é, Gabriel, com essa adesão ao Propag que foi feita em dezembro do ano passado, né, refinanciando aquela dívida de 179 bilhões de reais por 30 anos, a gente sabe que tem uma série de contrapartidas em termos de educação, em termos de saúde também. Você já deu uma olhada nesse plano? Quais seriam os planejamentos para permanecer nesse programa, mas reestruturando o que o Estado precisa?
0: Sou capaz de contar para vocês a dívida mineira desde 1893. Começando pelo Afonso Pena, o começo da nossa dívida é Belo Horizonte. Pediu muito dinheiro emprestado para fazer a nova capital. Passa pela República Velha, vai aumentando, aumentando. Chega em 29, quebramos por causa do preço do café. O Benedito Valadares reorganiza, Milton Campos segura, JK gasta mais. Na ditadura explode, por conta dos juros internacionais, porque ditadura não tem controle. Chega nos anos 90, tiram os recursos do minério, catapléu. A dívida mineira, ela é mais estrutural do que fiscal. Ela vem de uma desindustrialização e de pouco valor agregado ao que a gente exporta. Gente, o preço de um prego é uma coisa, o preço do minério bruto é outra. Ou seja, nós precisamos colocar na nossa cadeia produtiva, ponto número um, valor. Isso, sem discutir isso, o resto é enxugar gelo. Nós vamos daqui anos, mas a dívida, olha, ou Minas Gerais vai fazer uma virada estrutural. Nessa quinta oportunidade de ciclo econômico, já tivemos ouro, diamante, café, ferro, agora são as terras raras, além de nióbio também. Ou nós vamos agregar valor nessa cadeia, como se fez no nióbio. Nióbio é um belo exemplo para isso. Ou nós vamos estar exportando o bruto, vendo o mundo industrializar isso e a gente pagar caro nesse produto na hora que ele volta. Primeiro ponto. Segundo, educação, porque sem mão de obra qualificada. Terceiro, infraestrutura. Mas aí, quando você pergunta da questão fiscal, tem três pontos que eu quero dizer. Se o governo não colocou Minas nos trilhos, não. Ele contou com quatro situações. A primeira advém do governo anterior, que foi muito ruim. Ninguém aqui vai me dizer que o governo Pimentel foi positivo, foi negativo, foi ruim. Mas ficar 7 anos falando mal do anterior é de serviço ao povo mineiro. Em que sentido? Só não ficou tão ruim como estava porque no último momento do Fernando Pimentel ele pediu a suspensão da dívida pública. Foram 7 anos sem pagar. O Zema não pagou o cartão de crédito de Minas Gerais e ficou contando para todo mundo que estava pagando as coisas em dia. Enquanto a nossa dívida sai de cento e pouco para chegar a mais de 200 bilhões. Primeiro ponto. Segundo, ele contou com caixa, recursos de Brumadinho e Mariana, que ajudaram a dar respiro. E ainda com o que veio da pandemia no governo Bolsonaro, que foi mal calculado. O Propag, diga-se de passagem, é a cara do que representa esse governo. Zema e Matheus brigavam pelo RRF, Regime de Recuperação Fiscal. Brigavam, queriam. Até que veio o presidente da Assembleia, Tadeuzinho, do nosso MDB, mais o senador Pacheco, e tem que se dar o mérito para quem fez e construir uma solução alternativa na base do diálogo, da conversa, melhor para Minas. Trocando em miúdos, isso vai dar um respiro para nós de cerca de 8 anos, tá? Depois começa a aumentar a parcela de novo, a gente já fica sufocado. O que, que nós temos que aproveitar? Nesses próximos 8 anos, em que você tem um respiro, e considerando que em 2033 acaba o ICMS com a reforma fiscal, é correr para três coisinhas. Infraestrutura, ou nós vamos ter estrada boa, ou nós vamos ter ferrovia, ou nós vamos ter capacidade de trazer investimento para Minas e aumentar o caixa, ou na hora que acabar a questão do ICMS, vai todo mundo. Vai para as estradas de São Paulo, para a agro de Goiás, para as oportunidades de Mato Grosso, para a questão energética da Bahia, para os portos do Rio do Espírito Santo, a gente vai ficar um vazio. Então tem que correr com esse negócio. Segundo, você precisa garantir com que haja a criação de fundos específicos. O que, que eu chamo de fundo, pessoal? Não dá para gastar tudo que tem no caixa. Nós temos que aproveitar esse momento de vantagem para trazer do minério, sobretudo, recursos para poupança, dos quais dividendos vão garantir depois saúde fiscal. É o que a Noruega fez com o petróleo. Se você gasta o que vai extraindo agora para o caixa, hoje um norueguês pode parar de trabalhar e vai ter milhões na conta. Todo mundo.
1: Sim.
0: Por quê? Porque o governo lá atrás teve olhar para o futuro. E terceiro ponto, me permita aqui a franqueza, Governador de Minas não é feito para comer casca com banana na internet. Não se deve gastar um segundo do tempo fazendo patifaria na mídia social, sobretudo atacando o presidente da República. Explico. Eu não preciso gostar nem do Flávio, nem do Lula, tampouco do Caiado, tampouco de quem for.
1: Augusto Cury agora, né?
0: Pode ser quem for. O governador de Minas é alguém que conversa com o presidente da República. Porque como é que você vai sentar em Brasília no dia seguinte se no dia anterior você fez um vídeo contra o presidente? A impressão que eu tenho é que nesses últimos anos o Zema largou mão de Minas para já ser pré-candidato a presidente. Isso custou muito caro para nós. Você é recebido por que ministro lá? Então, são esses pontos que eu digo para reestruturar a nossa dívida. Porque senão, daqui a anos é 300 bi, 400 bi, não para.
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1:39, nós estamos ao vivo com o Amanhã TMC aqui pela Transamérica, que agora é TMC, quem escuta sabe.

0: A Agência Nacional de Vigilância Sanitária, a Anvisa, determinou o recolhimento de lotes de produtos de limpeza da marca IP nesta quinta-feira. A medida abrange quatro categorias de produtos: lava-louças, lava-louças concentrado, sabão líquido para roupas e desinfetantes. A fabricante divulgou uma nota oficial contestando a decisão na mesma data. A Vigilância Sanitária baseou a determinação em risco à segurança sanitária dos produtos. A IP refuta a avaliação da agência reguladora. A empresa alega possuir comprovação técnica da segurança dos itens comercializados. A decisão tem abrangência nacional. Consumidores que adquiriram os lotes mencionados são impactados pela medida de recolhimento. A fabricante não divulgou quais lotes específicos estão sendo recolhidos. A Anvisa também não detalhou a natureza precisa dos riscos identificados que motivaram a ação. A IP informou que vai apresentar informações e evidências técnicas adicionais à agência reguladora. A empresa manifestou expectativa de reversão da medida depois da análise desse material complementar. O prazo para essa revisão não foi especificado. A Shell anunciou lucro de quase 7 bilhões de dólares, o que dá mais de 34 bilhões de reais nos três primeiros meses do ano. O resultado foi impulsionado pela disparada do preço do petróleo em meio à guerra entre Estados Unidos, Israel e Irã. A petroleira britânica afirmou que enfrentou uma perturbação sem precedentes no mercado global de energia, enquanto o barril do petróleo Brent voltou a ficar perto dos 100 dólares. O aumento no preço do petróleo já começa a afetar diretamente o bolso da população, com alta nos custos de combustíveis, passagens aéreas e transporte em vários países. Outras gigantes do setor, como BP e Total Energies, também registraram resultados fortes.
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2: Gabriel, eu queria voltar um pouco, porque você tocou no assunto de terras raras.
3: Sim.
2: E a gente, na questão do Vale do Lítio, tem muito investimentos inegáveis que foram atraídos com isso, mas também gera críticas sobre o retorno social real para aquela população.
3: Sim.
2: Como pré-candidato, como que você percebe, né, essa questão ali do Vale do Jequitinhonha para a gente garantir que não vire aquela região um canteiro de obras de multinacionais?
3: Perfeito. Eu tive no Vale do Jequitinhonha, em várias localidades, posso citar aqui Cachoeiro do Pajeú, posso citar aqui Medina, Pedra. Olha, mas rodei. E quando o assunto é lítio, eu falei com a turma que eu visitei lá, ainda no ano passado, estou indo para um lugar estudar o que fazer aqui na região. Esse lugar é a Austrália Ocidental. Sabe a Austrália, terra dos cangurus lá do outro lado do mundo? A Austrália é muito parecida com o Brasil sobre a forma de Estado. Dentro da Austrália, você tem divisões que assemelham-se ao nosso governos estaduais. Então, a Austrália tem a sua Minas Gerais, sua São Paulo, seu Rio de Janeiro. E a parte australiana que mais se assemelha à parte mineira chama-se Austrália Ocidental. Por quê? Tem muito minério. Há 20 anos, era uma tragédia. Cidades empobrecidas, gente que não ficava na localidade, falta de infraestrutura, até que eles criaram os royalties para as regiões. Como funciona isso? Através de um conjunto de mecanismos, o que sai em riqueza, volta em investimento. Primeiro ponto para o Jequitinhonha. Não adianta a gente contar a história do lítio em números. Olha, estamos exportando tanto. Isso não mudou a vida de quem vive lá. Agora, esse valor tem que voltar com precisão para os lugares de onde eles são extraídos, com três fins: desenvolvimento rápido, desenvolvimento em médio prazo e criação de fundo a longo prazo para a questão local. Modelo australiano que mudou a cara da Austrália Ocidental. Segundo ponto, quem está fazendo essa extração precisa de uma preocupação de criar no Jequitinhonha o que foi feito em Araxá com a cadeia do nióbio. Os Moreira Salles e com a companhia que lá existem tiveram essa realidade de cento e tantos processos de uma modificação. Não se exporta nada bruto dali. Aliás, ninguém hoje no mundo compete com a companhia em matéria de nióbio, porque se fechou a cadeia hoje, tem mais nióbio para vender do que gente para comprar. O que, que a gente precisa? Estimular a compra. O Nióbio ele pode fazer equipamentos, por exemplo, de ônibus elétricos que vão rodar nas cidades urbanas. Então você tem que incentivar dentro do Brasil a criação de equipamentos que vão gerar valor e emprego de alta qualidade. Lítio faz o quê? Bateria. Nós vamos tirar o lítio in natura do Jequitinhonha e mandar para os gringos fazer a bateria? Nós temos que conseguir trazer tecnoparques, parques de investimento, a universidades e agregar a indústria para valorizar o produto no final e vender. Ah, é difícil concorrer com a China. É difícil porque não há uma conversa com o governo federal, uma política de Estado. Ou nós vamos fazer como a China fez no passado e apostar em nós próprios, ou nós vamos virar uma folhinha flutuando nesse planeta cuja questão geopolítica está maluca. O mundo inteiro quer o que Minas Gerais tem. Terras raras, lítio, nióbio, que são diferentes aí, né? O nióbio não é uma terra rara. E o terceiro ponto. As pessoas daquela localidade precisam ser rapidamente educadas para trabalhar na cadeia desses minerais. Eu brinco hoje, Mariana, quando algum aluno entra em sala de aula comigo, sou professor de Direito, o que vocês estão fazendo aqui? Gente, o que vocês vieram fazer aqui? Porque Minas não precisa de mais advogados. Sim. Ou seja, nós precisamos atrelar conhecimento, educação ao mundo profissional. Por quê? Porque eu quero que o Vale da Jequitinhonha seja o Vale da Riqueza. E para isso, infraestrutura, educação e retorno minerário de investimentos, não para fazer show sertanejo, nem para pagar folha, mas para desenvolver, isso tem que ser a tônica.
4: Gabriel, infelizmente, nós vamos ter a discussão ainda, eu falo infelizmente porque eu acho que isso deveria ser relevante, a discussão da pauta de costumes nas eleições. Você já foi presidente da Câmara Municipal, a gente deu essa semana até na própria TMC, vídeos que circularam de uma espécie de culto lá na Câmara, a pedido até da vereadora Flávia Borges, até disse, na minha opinião, que a Câmara é um espaço para evangélicos, para católicos, para todos, que o problema não era esse. Mas, de fato, você tem uma extrema-direita que defende uma pauta que a extrema-direita diz, que é família, Deus, pátria, né? Uma esquerda que defende pautas mais identitárias. Como é que você fica nisso aí?
3: Muito confortável. Toda semana eu estou na Igreja São José, meu crucifixo está aqui no meu peito, fui batizado. Sou católico, de uma família católica, e fui um presidente de Câmara Municipal que respeitei todas as religiões e até quem não tinha uma religião. A Câmara Municipal é sim um lugar de quem quer fazer um culto evangélico, de quem quer promover uma missa, de quem tem religiões de matriz africana, dos judaicos, dos muçulmanos, porque essa é a riqueza do Brasil, respeitar todas as religiões. E aí eu dou um passo além. Não fazer da religião, eu estou falando com vocês que são pastores, fiéis, padres, que tem Deus no coração de verdade. Deus não disputa eleição. Deus não pede voto. Deus tem muitos problemas para resolver. A política é feita pelos homens, pessoas falhas, que não deveriam aumentar as suas falhas ao trazer o uso religioso para a política. Isso eu nunca fiz e eu nunca farei. Eu respeito profundamente as religiões e mais. Enquanto vereador, apoiei, por exemplo, a criação de espaços de religião no nosso calendário de cidade. Eu próprio destinei recursos para a nossa jornada pascual. Eu fiz isso. Eu fui um cara que sempre, na presidência da Câmara, tolhi e impedir qualquer discriminação religiosa, racial, de gênero, de orientação. Nós estamos, pessoal, num Brasil que é muito rico por ser diverso. Olha para o mundo. Olha a briga que está o mundo. A gente consegue entender há quanto tempo briga o Oriente Médio. Eu acho que eles já se esqueceram porque começaram a brigar. Nós somos o lugar em que o judeu e o muçulmano jogam futebol na mesma rua. Nós somos o lugar em que o cristão não tem que estar preocupado com a orientação sexual daquele ou desse, mas tem que estar muito preocupado porque em Belo Horizonte tem 15 mil pessoas dormindo na rua. É isso que eu aprendi na igreja. A gente se preocupa com o próximo. A a gente não fica importunando o próximo. A gente não fica querendo impedir o próximo de ser o que ele é. Deus ama as pessoas, todas elas, como elas são. Imagine se é um homem que vai dizer como elas devem ser. Portanto, o que está acontecendo no Brasil é que uma parcela da direita resolveu utilizar a religião como mote político. E, lamentavelmente, isso existe. Do mesmo jeito que parcela da esquerda se pauta pelo que a gente pode chamar de identitarismo. E a própria esquerda já faz críticas bem claras em relação a esses posicionamentos. E por isso, talvez a esquerda vem perdendo diálogo com classes trabalhadoras, com as pessoas que estão em comunidades que precisam muito. Porque ela deixou de conversar com isso, começou a conversar só com uma parcela da população. Então veja, por que eu lido com muita naturalidade? Porque eu sou um democrata, porque eu sou republicano, porque eu leio a Constituição e está tudo lá. Quanto à religião, professe a fé que você quiser e não use a sua fé para ser intolerante com outras. Quanto ao gênero, palavra que às vezes é mal interpretada, gêneros são dois, masculino e feminino, ou outras pessoas que escolhem não ter um gênero identificado, direito delas. Mas, em relação ao gênero, sabe o que me preocupa? Que as mulheres recebem menos nos seus trabalhos do que os homens. Em empresas como essa, no desempenho de mesma função de jornalismo, às vezes a mulher não recebe o mesmo que o cara está recebendo. Isso me preocupa. Quando o assunto é orientação sexual, quando eu era vereador, eu me movi para fazer uma coisa que eu perguntei aos cristãos se eles iam ser contra. Sabe qual? Ah. Tem muita gente na nossa cidade, adolescentes, são expulsos de casa pela orientação sexual. Olha, é homossexual, é bissexual, o pai não aceita, a mãe não aceita. Violência física, rua. Tem ou não tem o Estado o papel de acolher essa pessoa? Deus diria eu para você ver diferença nesses seres humanos? Jesus deixaria de entregar o pão a alguém que foi expulso de casa por ter uma orientação sexual diferente? Agora, de tudo que eu leio e aprendo sobre religião, Deus e Jesus não estão sendo tão bem interpretados por alguns e preferem ignorar quem está dormindo na sarjeta para preferirem se importunar a alguém com quem está dormindo.
2: Gabriel, agora uma pauta ambiental, né, sobre Lagoa da Pampulha, o tema de despoluição. Maravilha. Desde 2024 a gente vê aí encontros, né, à época reuniram o ex-governador Romeu Zema com prefeita de Contagem, prefeito de Belo Horizonte à época, firmando aí um acordo de cooperação. Você, como presidente da Câmara, acompanhou algumas CPIs também a respeito. E a gente sabe que por ser um patrimônio cultural, isso demanda mesmo um esforço coletivo, unindo aí municípios e também o Estado. Então, queria saber qual seria aí o seu plano para essa despoluição e também o que você achou dos passeios de catamarã.
4: Você já andou do capivara?
3: Não, e não vou. O catamarã ridiculariza a cidade de Belo Horizonte. Ponto. Trata Belo Horizonte como se nós fôssemos uma cidade qualquer. Nós não somos, diria Drummond. Belo Horizonte não é dessas cidades quaisquer. Pense vocês no seguinte. Lá no final dos anos 30, um prefeito chamado Tarcísio Negrão de Lima ergue aquela barragem. Em 40, vira prefeito Juscelino Kubitschek. Várias pessoas começaram a falar nas orelhas do JK o que ele devia fazer ali. Faz isso, faz aquele. De repente, chega nessa cidade Oscar Niemeyer, que numa noite, hospedado no Grande Hotel Belo Horizonte, ali na Bahia com Augusto de Lima, desenhou uma igreja, uma casa do baile, um cassino, um clube. Pensou o que foi a semente da arquitetura modernista brasileira. Uma lagoa limpa, que sim tinha vela. Vela, parabéns. Né? Que tinha navegação de pessoas que livremente no iate pegavam ali. Mas que tinha, sobretudo, uma orla muito valorizada e águas limpas. Águas limpas. Você já viu algumas partes da lagoa ali como cheiro?
4: Terrível.
3: Vocês já viram como está o cassino, o atual museu, há anos fechado, sem reforma? Já viram o estado da Casa do Baile, que abre no final da manhã e fecha antes do sol se pôr? Já viram como está o iate por dentro? E a questão do anexo do iate? Sim. Já viram como está o Jardim Zoológico de Belo Horizonte, a Enseada das Garças? Quando eu vejo dois ex-colegas vereadores, governador Matheus Simões, prefeito Álvaro Damião, disputando para ver quem coloca o barquinho dentro da lagoa, eu penso, não merecemos tão pouco. Porque eu te pergunto, tem chinês que vai sair lá de Pequim para dar uma volta no catamarã? É, nós vamos atrair turistas estrangeiros. Ah, os passeios bombaram. Olha, essa cidade adora novidade. Quando vieram os espetinhos, bombou. Aí os espetinhos fizeram assim. Depois foi o que aqueles picolé mexicano? Paleta.
4: Paleta, paleta.
3: Vamos de paleta.
2: Beach
3: já
2: tênis.
3: Não tem mais. Beach tênis está aí ainda, já tênis já. Tem.
4: Teve o morango lá.
3: Morango com chocolate. O catamarã é um morango com chocolate. É. Morango do amor.
4: Morango do amor, isso.
3: Primeiro porque é barango. Segundo porque ninguém vai viver comendo aquilo. Sim. A não ser que queira ter diabetes aos 30 anos de idade. Aqui não, isso é uma modinha de péssimo gosto que encobre o problema real da Lagoa da Pampulha, que é a articulação institucional entre o governo estadual, a Copasa, a Prefeitura de Contagem, que manda o esgoto para cá, a cidade, e a Prefeitura de Belo Horizonte, que também tem casas que despejam o esgoto na lagoa. Isso, meu querido, é força-tarefa para ir de casa em casa conectando esgoto. É trabalho seríssimo que tem que acontecer. Ponto número um. Segundo, é um trabalho sério de desassoreamento da lagoa. É isso que nós mostramos na CPI. O que estava acontecendo na prefeitura, aliás, essa é uma prefeitura que já teve Polícia Federal batendo na porta duas vezes. As duas eu falei que ia acontecer e fui taxado de brigão. CPI da Lagoa da Pampulha, que eu era o presidente, mostrou que tinha corrupção. Ouvi de vereadores que eu estava perseguindo servidor, ouvi de vereador que pediu minha cassação, que eu estava abusando de poder, e no fim ao cabo está lá a Polícia Federal prendendo o cara que eu falei que era um cara incorreto. Então veja, nós temos que ter um cuidado, porque senão daqui a anos a gente perde metade da lagoa. Em algumas partes vocês já estão vendo pontar ali grama, né? Isso é normal, a lagoa sedimenta, então você tem que ter um trabalho ali sério de retirar. Limpeza, desassoreamento e terceiro, o tratamento dos ícones do modernismo brasileiro como eles devem ser. A Casa do Baile tem que funcionar 24 horas por dia com operação de bar, de restaurante, de recepcionar os turistas. Não é como uma exposição, vez ou outra, com todo respeito aos artistas, que parece exposição de quinta série. Você botou ali uma maquete, botou umas cartolinas. Não é isso, cara. Não é isso que vai fazer aquele lugar ser visitado por todo mundo. A praça que está ao lado, a Dalva Simão, Bulemax. Cara, a fonte está quebrada, tem peixe morto lá há anos, depositado de dengue. Então, isso tem que ser feito com a orla. E eu vou mais para uma ideia que é importante. A orla da lagoa, você tem que tirar os carros dali, faz um belo do calçadão ali, porque a nossa cidade não tem esse ponto de encontro. Vai para o Rio. O que é Ipanema, Leblon, Copacabana? A praia é um lugar de encontro. A São Paulo tem... Nós precisamos de lugares de encontro. Como é a Feira Hippie? Bendita hora que levaram a Feira Hippie para Afonso Pena. Que bela ideia, que belo atrativo. Ali nós temos turismo de verdade. Então, na hora que você faz isso e muda o uso das casas para ter restaurante, bar, loja, ali em frente, aí eu tenho uma Pampulha viva. Porque ver a Casa do Baile de binóculo, de um barquinho que, aliás, você viu os custos, né?
4: Sim.
3: Barango. Feio. A gente tem que usar a palavra barango mais vezes. Isso é barango. Tem que falar isso com franqueza,
4: e
3: entendeu?
4: Falando, o nome é capivarã, né?
3: Nome barango, tacanho, brega. Isso não vai atrair, isso ridiculariza a cidade de Belo Horizonte.
4: Gabriel, já que estamos falando da nossa cidade, que eu também sou nascido criado aqui, tenho 40 anos também, vou falar um pouco do governo da nossa cidade. A gente está noticiando aqui na TMC algumas coisas. A questão do SAMU.
3: Nossa.
4: Que o prefeito ontem estava até... A gente está no sábado, mas essa semana estava até muito irritado, porque teve um negócio que a Duda Salaberto falou que ia mandar 2 milhões. Ele falou que quem manda no orçamento da cidade é ele.
3: Eu achei que eram os vereadores. Vereador é que aprova o orçamento, né?
4: E ele foi vereador.
3: Foi.
4: Temos também a questão da greve dos professores, que ele disse que ninguém aguenta mais, que todo prefeito...
3: Tá chato, né?
4: Tá chato, todo prefeito tem que enfrentar greve de professor. E aí, como é que você vê hoje o seu ex-colega de parlamento como prefeito de Belo Horizonte?
3: Eu gosto... Vou falar aqui como se eu estivesse conversando com o Álvaro, pode ser?
4: Ó, claro.
3: Álvaro Damião, você sabe que eu gosto de você. Nós somos colegas vereadores por 8 anos. Quando eu estava na Câmara Municipal, numa situação injusta em relação a mim, num processo de cassação, você ficou do meu lado. E eu não esqueço isso, sou grato a você. Naquele processo de eleição, em que o Fuad era candidato, está lá no nosso grupo de WhatsApp, até hoje registrado, na hora que surgiu o papo de você ia ser vice, você falou, de jeito nenhum. Ainda botou o bonequinho correndo assim, ó. Não quero nem pensar. De repente, você mudou de ideia. E de repente, o secretário de Educação de Belo Horizonte acabou sendo um cargo dado à União Brasil. Para meses depois, a Polícia Federal bater na porta mostrando que era um corrupto. Mas o Fuad tinha a maneira dele de negociar. Vamos falar francamente. Se eu, num debate eleitoral para prefeito, tivesse dito, povo de Belo Horizonte, prefeito Fuad, como é que está a questão da sua saúde? Eu ia ser massacrado. Aliás, eu fui. Como vereador, o presidente do PSD, o senhor Cássio Soares, fez um artigo no Estado de Minas dizendo que eu não podia questionar a saúde do prefeito. Que isso era um jogo baixo. Sendo que eu nunca questionei a saúde do prefeito. É que nas democracias mais evoluídas, a gente tem que ser franco em relação à nossa condição de saúde.
4: Você que gosta do Churchill na Inglaterra, tinha que falar sobre a saúde dele. Né?
3: Meu amigo, o Cássio escreveu um artigo de jornal me condenando. Quando o debate ia acontecer, e o Fuad estava presente nele, tinha carro e ambulância esperando o Fuad ali no final. Eu, enquanto presidente da Câmara, percebia de perto a situação dele. Mas o marketing político tem dessas. Convenceu de que ele era muito trabalhador e que estava tudo certo, e que a cidade estava cheia de obra. Vários tapumes que não viraram realização até hoje. A população do nosso país deveria prestar muita atenção no vice. Parcela das pessoas que hoje estão criticando o prefeito votaram-me já no primeiro turno, cientes disso. E a população, é claro, precisa arcar com as suas responsabilidades.

0: Eu estava lá e eu coloquei meu nome à disposição. Álvaro, já temos aí um ano do seu governo. Acho que eu fui muito correto contigo. Muito correto. Você não vai ver na minha mídia social, a não ser a questão do barco da Lagoa da Pampulha, e quando houve o episódio da viagem para o bunker, e aí eu estava como jornalista e falei e critiquei sim, você não vai me ver diuturnamente falando da administração do prefeito. Porque eu respeito o resultado das urnas. Eu perdi do jogo. E se eu ficasse simplesmente criticando o que eu acho que tem que ser criticado, eu não demonstraria a grandeza de alguém que é um democrata e sabe encarar o resultado das urnas, André. O que eu sinto é que uma prefeitura tem de contraponto sempre uma Câmara Municipal. As pessoas vão se lembrar do que era a minha relação com o FOAD. Não era de amiguinho mesmo, não. Eu era presidente da Câmara Municipal. Se o ônibus não funcionava, eu tinha que criticar. Se a calçada estava ruim, se o lixo acumulava, se tem radar demais, eu tinha que criticar. E o que eu sinto é que houve, claro, uma preocupação muito grande do Poder Executivo de contar com muitos aliados na Câmara Municipal, de contar com alguma generosidade da cobertura da imprensa, que é um fato. Eu vejo umas coisas aí que eu penso, ah, se eu fosse prefeito, será que essa bancada matinal de comentaristas ia deixar isso passar? Será? Será? Será?
1: É trend até,
0: então,
1: né?
0: Então, Alvo, eu sei que você não estava esperando ser prefeito. Eu sei que você gostava pra caramba do FOAD e eu lamento profundamente que o prefeito FOAD tenha vindo. Eu lamento profundamente a morte dele. Sou humano. Tive ótimos momentos com o FOAD antes da gente romper.
1: Vamos falar da Câmara Municipal que você teve lá?
0: Tive.
1: Hoje o presidente é o Juliano Lopes, que você rompeu?
0: Rompi não. Deixa eu deixar bem claro. Eu fiz um acordo com ele de que eu ficaria um ano no cargo e ele ficaria o seguinte. O nosso grupo político tinha 21 vereadores, ok? Uhum. E esse grupo de 21 vereadores tinha 9 integrantes do que se chama Família Aro, ele incluído. Quando o prefeito Fuad deu para este grupo 4 secretarias, este grupo rompeu com o nosso grupo e foi para a base do Fuad. E juntos, os 9 vereadores que estavam com a gente, mais os vereadores do Fuad, resolveram me pressionar para que a CPI da Pampulha terminasse sem resultado.
2: 2:05 pelo horário de Brasília.
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2: Agora 2:07 e vamos ouvir o Dinheiro TMC, um programa que ajuda a cuidar melhor do seu bolso e do seu dinheiro. 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
4: Olá, olá, olá, sejam todos muito bem-vindos ao Dinheiro TMC, esse cantinho aqui da programação dedicado a fazer você entender melhor, lidar melhor, cuidar melhor do seu din-din. Eu sou Estela Ribeiro, vou estar com você aqui pela próxima uma hora trazendo os destaques do que faz diferença no seu bolso, muito bem acompanhada de Thiago Matheus.
5: Tudo bem, Estela Ribeiro, um abraço para você que está acompanhando a nossa audiência, a nossa sintonia. Aqui na programação do Dinheiro TMC, aliás, um programa especial para você, trabalhador, para você, empreendedor, já que estamos vindo de uma semana do trabalho, feriado nesse dia 1º de maio, dia do trabalho, dia do trabalhador. É com prazer que a gente começa a nossa primeira entrevista aqui do programa, batendo um papo com o senhor Roberto Troster, ele que é economista, e vamos falar agora, entender melhor o contexto da economia em relação aos trabalhadores do país. E a gente está com o senhor Roberto Troster na linha para saber o que realmente mudou com a reforma trabalhista. Senhor Roberto, bem-vindo, obrigado por participar aqui do Dinheiro TMC.
4: Olá, senhor Roberto.
6: Olá, Estela. Olá, Thiago. Tudo bom com vocês?
5: Tudo bem. É, do ponto de vista econômico, já manda essa perguntinha super simples para o senhor aqui no comecinho do nosso Dinheiro TMC, senhor Roberto. Então, na prática, o que realmente mudou com a reforma trabalhista, o que o trabalhador já sente, que muitas vezes não percebe, mas já é uma realidade na vida de tantos trabalhadores?
6: O que acontece? Só dando um passo para trás ainda, a realidade muda. E aí você tem que adaptar as leis para isso. Num mundo em que o trabalho era assim, mais ou menos segmentado, você trabalhava numa fábrica, entrava às 8, saía às 4, né? Você tinha um tipo de regulamentação de uma maneira de dar segurança jurídica ao empregador e, ao mesmo tempo, proteger o trabalhador de abusos. Então, de exageros. Funcionou por um tempo, funcionou bem, né? A CLT é da época de Getúlio Vargas, quer dizer, vai fazer perto, ou já fez 80 anos de idade, Getúlio Vargas foi da década de 40. Aí, o que você fez, a nova lei trabalhista, o que ela fez? Ela fez três coisas importantes. A primeira, flexibilidade. Mudou muito a relação de trabalho. Então, você tem home office, você tem as tarefas, são outras relações. Então, você deu flexibilidade para contratar, fazer com que o contratado valha mais do que o legislado, em alguns casos. Então, isso foi um grande avanço. O segundo grande avanço é diminuir o custo de litigância. Quer dizer, cada vez que entra um processo, você tinha muitos processos. O Brasil era o país que tinha mais processos trabalhistas no mundo, né? Isso diminuiu muito e dá mais segurança jurídica, quer dizer, tanto o empregador como o empregado sabiam melhor quais eram os direitos e obrigações de cada um. Por que isso é importante? Porque o custo de litigância é um custo que acaba onerando o trabalho. Com a reforma trabalhista, você diminuiu isso. Diminuindo isso, você pode ou aumentar o emprego ou aumentar os salários. Então, foi uma medida assim, para ajudar as duas partes do processo. Em economia, a gente falaria que você teve um ganho de eficiência no relacionamento entre trabalhadores e empregadores.
4: Senhor Roberto, a gente tem aqui o exemplo dos nossos vizinhos, né, os hermanos aqui da Argentina, que sob o comando do governo do Javier Milei, vem esses direitos trabalhistas sendo ameaçados. Isso gera uma instabilidade na economia. Do ponto de vista governamental, por que que os governos chamados liberais optam por essa flexibilização das leis trabalhistas? Quais são as vantagens reais desse tipo de processo?
6: Então, de que tipo de flexibilização você está falando? Assim como todo remédio pode virar um veneno se você exagera. É a mesma coisa com as leis, né? Alguns governos fazem leis que protegem os dois lados bem, de uma maneira que se adequam aos novos tempos, e outros não, exageram para um lado, o que é ruim, porque quando você exagera muito para um lado, vem o pêndulo, aí vem o outro governo e exagera para o outro lado. Então, a ideia é conseguir, ou a ideia por trás de um movimento liberal, seria conseguir mais eficiência, você conseguir produzir mais com a mesma quantidade de recursos. E como é que você organiza os trabalhadores? É com boas leis, né? E boas regulamentações. E alguns países conseguem isso e conseguem isso bem. Outros exageram para o outro lado e o resultado é desastroso.
5: E agora, voltando aqui para os nossos holofotes, né, senhor Roberto, falar um pouquinho também do nosso país, de uma forma econômica, do poder de compra do brasileiro. Queria saber do senhor, como que você analisa os efeitos atuais das políticas de juros, de controle fiscal, no custo de vida, poder de compra da população brasileira, nesse cenário atual, como que você avalia tudo isso que eu trouxe para você?
6: Bom, três coisas eu falaria. Primeiro, a massa salarial, a massa de rendimentos está aumentando, aumentou mais ou menos um pouquinho acima de 5% no último ano, e o consumo no varejo cresceu só 0,5%. Quer dizer, você tem cada vez mais recursos do aumento da massa salarial para pagar dívidas. Hoje você tem 81,7 milhões de cidadãos negativados. É mais do que um em cada dois eleitores que está com nome sujo. Então, a política monetária está em algo que é conhecido como overkill. Overkill monetário. O que, que é over? Over é quando é demais, né? E kill é matar. Quer dizer, a alta de juros foi exagerada demais e isso está cobrando seu preço. A ideia de você controlar a inflação é justamente para proteger os mais pobres, mas o que era remédio por um lado está sendo no outro. Tudo indica que isso começa a mudar. Você já teve, apesar da alta das expectativas, você teve mais uma redução na taxa de juros ontem. E se minha bola de cristal estiver funcionando direitinho, acho que as expectativas devem ter uma pequena alta a mais, depois vão começar a cair e os juros vão começar a cair mais rápido. Então, isso deve ajudar a diminuir o custo de crédito e estimular ainda mais a atividade econômica. Então, eu diria que, usando uma expressão, você falou dos hermanos, temos que passar o inverno, tem uma expressão na Argentina, que há que passar o inverno. Então, acho que já vamos passar o inverno, daqui a pouco vem a primavera de novo.
4: Tá joia. Senhor Roberto, muitíssimo obrigada pela sua presença aqui. Roberto Troster, economista, que sempre traz muitos esclarecimentos aqui para a programação da TMC. Seja sempre bem-vindo e obrigada mais uma vez.
6: Obrigado pelo convite, Stella. Obrigado, Thiago.
5: Valeu, a gente que agradece. Essa é a sua primeira entrevista, o primeiro bate-papo desse Dinheiro TMC especial na Semana do Trabalhador, do Dia do Trabalho, que foi nessa última sexta, dia 1º de maio. Vamos falar de diversos assuntos, mas eu quero trazer um primeiro agora que mexe demais com a mente de muitos trabalhadores, de muitos profissionais que já se viram nessa situação. A TMC ela buscou entender melhor a questão das empresas que vão ser fiscalizadas de acordo com as exigências da nova relação da NR1. O que, que é isso? É uma norma que estabelece diretrizes gerais de saúde e segurança no trabalho. Então, por conta disso, a gente fez contato com o Leandro Rubio, ele que é CEO da Starben, que é uma empresa focada em saúde mental no ambiente corporativo. Ele que conversou com a gente sobre essas mudanças significativas, a NR1, o que, que ela acaba significando para você, profissional, para o mercado de trabalho, e a gente te acompanha a partir de agora.
7: A NR1 não obriga a empresa a contratar uma solução específica de saúde mental. O que ela exige é que a empresa inclua os riscos psicossociais na sua gestão de saúde e segurança do trabalho. Na prática, isso significa olhar para fatores do ambiente de trabalho que podem contribuir para o adoecimento mental dos colaboradores. Por exemplo, sobrecarga, jornadas excessivas, metas inalcançáveis, assédios, conflitos, falta de apoio da liderança, baixa autonomia e má organização do trabalho. Então, as empresas precisam mapear esses riscos, registrar no seu PGR, Programa de Gerenciamento de Riscos, e criar planos de ação para prevenir e reduzir esses problemas. Essas ações podem incluir treinamento de lideranças, revisão de processos internos, canais seguros de escuta e denúncia, políticas contra assédio, acompanhamento de indicadores e também a oferta de suporte especializado, como psicólogos, médicos, nutricionistas e programas de saúde mental. Mas é muito importante a gente destacar aqui, oferecer terapia ou um benefício de saúde mental sozinho não é o suficiente. Isso precisa fazer parte de uma estratégia mais ampla de prevenção, gestão e melhoria do ambiente de trabalho. Se a empresa não cumprir a NR1, ela pode sofrer fiscalização, doação e até multa. Além disso, aumenta o risco de ações trabalhistas e pedidos de indenização, principalmente quando houver relação entre o trabalho e o adoecimento do colaborador. Enfim, a NR1 traz uma mudança muito importante. Saúde mental deixa de ser apenas um benefício corporativo e passa a ser uma responsabilidade de gestão da empresa.
5: E dando sequência ao nosso Dinheiro TMC na programação deste fim de semana, a gente recebe mais um entrevistado aqui comigo e com a Estela Ribeiro. E dessa vez a gente conversa com o Eduardo Pastore, ele que é assessor jurídico da Fecomércio de São Paulo, para analisar melhor aí esse cenário dos trabalhadores no comércio, já que estamos numa semana especial por conta do feriado que tivemos no dia 1º de maio, dia do trabalho, dia do trabalhador. Então, Eduardo, bem-vindo aqui à programação do Dinheiro TMC. É um prazer falar com você.
8: Oi, Eduardo.
9: Muito obrigado. Obrigado, Estela. Obrigado, pelo Thiago, pelo convite. Vamos ver se a gente consegue esclarecer algumas questões da área trabalhista para todo mundo.
5: Vamos nessa. Até porque a Fecomércio, né, ela representa empresas do comércio, do serviço, do turismo, ou seja, juntos formando, talvez, o que eu acredito ser, o principal motor econômico do nosso país. Então, para quem, né, não está ligando o nome à empresa, o nome ao setor, o que faz a Fecomércio, em específico a Fecomércio de São Paulo? Como que ela está ao lado do trabalhador? Como ela acaba ajudando a fomentar cada vez mais o mercado e, é claro, lutando pelo direito dos trabalhadores do nosso país?
9: Tá bom, muito bom. Bom, Thiago, Estela, a Fecomércio, ela, como o nome diz, é a Federação do Comércio de Bens e Serviços e Turismo do Estado de São Paulo. Ela é um sindicato de segundo grau patronal e congrega hoje 1 milhão e 800 mil empresas. Então, a Fecomércio congrega os maiores empregadores aqui do estado de São Paulo, tem uma pujança muito grande, e ela olha para as relações de trabalho, na sua representação de classe, defendendo os interesses das empresas e dos sindicatos que ela representa. Por isso que ela é uma entidade de segundo grau, uma federação. E nesse escopo é que ela defende os interesses dessas empresas e sindicatos, tanto do ponto de vista jurídico, político, institucional, advocacy, em Brasília, em prol da empregabilidade e da geração de emprego e trabalho e renda através do comércio, serviço e turismo.
8: Eduardo, mais de 1 milhão de empresas fazem parte da Fecomércio. Dá para ter uma ideia de quantos trabalhadores são empregados por esse...
9: Olha, Estela, eu não consigo te falar o número exato, mas eu sei que hoje o comércio é o maior empregador, o comércio e serviço é o maior empregador do país. Nós temos hoje, com certeza, aqui, acho que 50% do PIB é só hoje de trabalhadores empregados no comércio e no serviço, mais do que a indústria, inclusive. Ou seja, a gente tem uma, eu não sei o número exato, mas assim, tem uma congregação de trabalhadores,
8: né,
9: aí muito grande, debaixo desses quase 2 milhões de empresas, porque são 1 milhão e 800 mil empresas que são representadas pela Federação do Comércio.
8: É uma galera.
5: Agora, Eduardo, como é que você avalia o cenário atual dos trabalhadores no comércio, principalmente aqui de São Paulo, vamos falar, que é do setor que você domina. Apesar da gente ver bons números a nível nacional, da empregabilidade no nosso país e tudo mais, mas como isso tem refletido nas melhores condições? São só números, são só mais vagas ou são também melhores condições para o trabalhador?
9: Nós temos aqui, Tiago, um grande paradoxo no comércio. O comércio hoje puxa os empregos, ele que alavanca a maior parte dos empregos aqui no estado de São Paulo e no Brasil, mas nós temos ao mesmo tempo uma crise dos empregos no comércio. Por quê? Nós temos um apagão de mão de obra, nós temos falta de gente que quer trabalhar no comércio, serviço e turismo. Então, por vários motivos. Primeiro, porque a geração G, os jovens não estão querendo ingressar, começar a sua carreira no comércio. E segundo, que nós temos também um problema do vínculo de alguns trabalhadores com os programas sociais que acabam sendo necessários e são importantes, lógico, mas que acabam desestimulando

0: De obra, Eduardo, é o quê? É a mão de obra qualificada, ou seja, faltam bons profissionais para determinados setores, ou é cada vez um perfil mais exigente do trabalhador que não quer qualquer emprego, ele quer projeto de carreira, ele
1: quer isso, benefícios? Thiago. É isso, é um conjunto, é o conjunto dessa obra que você está colocando aí. Os trabalhadores, os jovens trabalhadores que poderiam entrar no mercado de trabalho não querem mais ir para o comércio, porque eles entendem que o comércio não é um local mais adequado, até por conta de eles são, às vezes são mais qualificados para poder entrar no mercado de trabalho. Então você tem o objetivo do jovem a iniciar sua carreira de trabalho longe do comércio, e muito também, Thiago, às vezes o jovem que poderia estar ingressando num restaurante, no comércio, serviço, ele não quer nem mais estar empregado. Ele quer trabalhar, ele quer o trabalho sem emprego. Então ele não quer mais o trabalho. E qual que é o modelo do comércio e serviço? Muito tradicional, né, Thiago, Estela? É aquele trabalho que exige a presença física ainda do trabalhador na loja, departamento. Então, assim, esse novo perfil, e como você falou, o jovem que vem com a ideia de trabalho sem emprego, está mais qualificado, tecnologia, que eu posso trabalhar em casa em vez de trabalhar numa loja. Então, tudo isso impacta fortemente o setor do comércio, serviço e turismo.
2: E Eduardo, a gente vê um crescimento do e-commerce, né? O comércio pela internet cada vez maior. Como é que é essa proporção em relação ao comércio de antigamente? Ele está tomando realmente conta do mercado?
1: Está, Estela. Este é um outro problema que a gente enfrenta. Os comerciantes, as pessoas que têm comércio físico, que são tradicionais, por sua natureza são mais tradicionais, mais conservadores, eles estão sofrendo o impacto da concorrência do e-commerce. Então, quando você tem todas as tecnologias possibilitando você fazer uma compra mais rápida, mais eficiente e mais barata pela tecnologia, pelo e-commerce, isso impacta severamente nas lojas físicas do comércio e do serviço. Então, nós temos que nos reinventar. Na Fecomércio, nós temos algumas medidas da empresa do futuro, algumas medidas voltadas para possibilitar essa comunhão entre comércio físico, aquele tradicional que já vem há alguns anos, junto com o comércio virtual. Por quê? Porque isso impacta esse comerciante que tem essa concorrência, como eu falei aqui, mais barata, mais rápida. Então, esse ponto que você traz aqui, Estela, é muito sensível para todos nós lá na Federação do Comércio. E a Federação tem a missão de dar outras alternativas para que esses comerciantes não fiquem à míngua e não percam o seu mercado de uma maneira muito repentina.
2: E Eduardo, voltando um pouquinho na história do país, assim, houve outros momentos em que essas discussões entraram em voga, quando se falou, por exemplo, de outros direitos trabalhistas, o direito às férias, o direito ao 13º salário. Eu imagino que todos esses momentos causaram esse desconforto e essa discussão de um lado e do outro. E como é que foi que o comércio se adaptou a essas primeiras discussões e incorporou e hoje em dia fazem parte da rotina trabalhista do país?
1: Essas incorporações, esses direitos vieram devagarzinho ao longo dos anos, do tempo. Então, desde 88 para cá, teve coisa nova e as empresas foram se adequando de uma maneira paulatina. Então, esse é o primeiro aspecto. O segundo, as mudanças todas que acontecem no mundo do trabalho, a gente não pode esquecer que os direitos têm custo. Então, o que aconteceu? As empresas se adaptaram a esses direitos que foram nascendo, só que como eles têm custo, hoje nós temos encargos sociais incidindo sobre a folha de pagamento das empresas da ordem de 102%. Significa o quê? Que se você vai contratar um trabalhador por R$2.000, você vai pagar R$4.000. É muito simples, qualquer empresário vai conseguir fazer essa conta. O Brasil tem os encargos sociais mais caros do mundo. Então, o que aconteceu? Para responder a sua pergunta, Estela, esses direitos foram nascendo, mas foram custando. E hoje nós temos os encargos sociais mais altos do planeta, que diminui, espreme muito a margem de lucro das empresas. Qual foi o efeito disso? Lógico, a gente está pensando, tem que ter direito do trabalhador, tem que ter proteção, a gente está assim, ninguém vai ser maluco de entender que os trabalhadores não têm direito. Só que, por conta disso, nós temos 40% hoje da força de trabalho na informalidade. Então, e por quê que nós temos 40% da força de trabalho? Porque os encargos sociais são muito altos. Se fossem mais baixos, mais flexíveis, e se isso fosse submetido à negociação coletiva, se fosse possível, a gente com certeza conseguiria empregar mais e diminuir até a informalidade. Então, esse que é o problema, viu, Estela? Você, Você pode imaginar que os trabalhadores tenham que ter direitos, só que nós

0: não podemos esquecer que para cada direito tem um custo correspondente. E se o empresário, principalmente um micro, pequeno e médio, não conseguir pagar o custo daqueles direitos, ele vai fazer aqueles ajustes. Qual é um ajuste que ele faz sem ele querer? Por exemplo, está muito caro, eu preciso trabalhar, está impossível contratar registrado com o CLT, vou contratar, vou para a informalidade. E aí o que acontece? Informalidade é o pior dos mundos, né? Porque você precariza as relações de trabalho, os trabalhadores não têm direito, os empregadores acabam tendo muita ação trabalhista, aumenta a judicialização, aumenta o conflito. E você veja, tudo isso por conta dos encargos sociais, que são da ordem de 102%, que incidem justamente e mais pesadamente nas micro, pequenas e médias empresas que têm uma margem de lucro muito pequena e que têm dificuldade de contratar todo mundo na CLT.
1: Eduardo, você mencionou, de 88 para cá, muitas mudanças foram acontecendo paulatinamente, né, de forma bem devagar, passo a passo, com relação às leis trabalhistas, benefícios e tudo mais. E a gente teve a última grande reforma em 2017.
0: Isso. Né,
1: na transição já com Michel Temer ao poder, depois de Dilma Rousseff. Então, na prática, o que mudou de lá para cá? Seja na comparação com os anos 80, finalzinho lá dos anos 80, 88 para cá, sejam nos últimos anos também, porque muito trabalhador pode nem perceber, mas acredito que o empresário acaba percebendo. Então, para o nosso público saber, na prática, o que acabou mudando, já quase, sei lá, 9 anos depois, né, desde essa grande reforma que nós tivemos em 2017, seja para empresários, sejam para os assalariados. O que mudou na prática?
0: Na verdade, a Lei 13.467, de 2017, a tal da reforma trabalhista, foi um grande avanço, na nossa opinião, sob o ponto de vista das relações de trabalho. Exemplos. E por quê? Por exemplo, antes da reforma trabalhista, os terceirizados não tinham direitos nenhum. Depois da reforma trabalhista, os terceirizados, não é que eles não tinham direito nenhum, os terceirizados tinham alguns direitos, mas depois da reforma trabalhista, eles passaram a ter mais direitos, mais proteções sociais e estarem mais encaixados dentro da proteção da Seguridade Social e da CLT, justamente porque a reforma trabalhista aumentou o número de direitos desses terceirizados. Então, ajudou os terceirizados a terem mais direitos. Depois da reforma trabalhista, surgiu o que se chama o contrato intermitente, por exemplo. O que é um contrato intermitente? Como é que era antes da reforma trabalhista? A empresa precisava de um trabalhador por um dia, não pagava direito nenhum, porque ele não tinha direito a nada, usava esse trabalhador, ele ia embora e ficava sem nada. Depois da reforma trabalhista, o contrato intermitente. O que é isso? Você pode contratar esse trabalhador por um dia, por uma necessidade determinada, desde que esteja debaixo da CLT, com 13º fundo de garantia, com todos os direitos. Então, surgiu o contrato intermitente. E assim, Tiago, outras mudanças positivas que ajudaram na empregabilidade, na proteção social dos trabalhadores, na segurança jurídica para as empresas e trouxe muito mais também, aqui para falar um ponto importante, racionalidade sob o ponto de vista do processo do trabalho. Ou seja, a reforma trabalhista, com essa concessão de direitos e essa clareza que ela deixou na forma de contratação, propiciou a diminuição de ação trabalhista desde 2017, porque ela trouxe mais segurança jurídica. Então veja que esses aspectos juntos todos faz com que a gente, pelo menos eu entendo assim, que essa fotografia da reforma trabalhista de 2017 foi extremamente positiva para as empresas, para os trabalhadores e para a sociedade.
2: Bom, Eduardo, eu vou trazer um tema agora que possivelmente ele renderia todo um programa, mas eu vou pedir para a gente conseguir resumir um pouco para o empresário que está ouvindo a gente, para o trabalhador também. A gente tem falado sobre NR1, que diz respeito às novas normas de educação e de fiscalização da segurança do trabalho voltada para a saúde mental. Conta para a gente um pouquinho o que é isso.
0: A norma regulamentadora número 1, ela já é uma NR, nós temos 38 normas, NRs, elas tratam da área especificamente das questões de saúde e segurança para o trabalhador. Tem NR1 que trata a questão de fornos, aquecimento, tem NR1 que trata da questão de produtos químicos, geladeiras, e essa NR1, essa agora que está trazendo essa novidade, a NR1 é a mãe de todas as normas. Então, o que ela trouxe de novidade, como você já colocou aqui, Estela? Ela disse o seguinte: a partir de agora, as empresas, os empresários vão ter que olhar e mitigar os riscos psicossociais na sua organização. O que é isso? Eles vão ter que verificar se o trabalhador está doente, com alguma doença relacionada ao trabalho, risco psicossocial, e mitigar e prevenir esse fator. Agora, veja, eu falei que ela trouxe essa novidade aí, NR1, mas primeira informação importante aqui, Estela. A NR1 traz isso escrito agora, olha, agora os empresários precisam se preocupar com isso, mas ela traz uma escrita que veio já de uma outra NR, que é a NR17, de 1978, que já trazia também esse mesmo conteúdo. O que mudou agora? É que saiu da NR17, que já mostrava como é que os riscos psicossociais precisavam ser prevenidos, para a NR1. Então, os empresários, a partir de agora, eles estão diante de uma novidade velha, que é o que eu chamo. É, a NR1 traz essa questão, mas já estava na NR17, primeiro. Segundo, as empresas vão ter que prevenir, olhar para os riscos, as doenças mentais no trabalho. E aí a NR1 traz várias ações e vários tópicos de como isso deve ser feito. Então nós temos a NR1 olhando para as doenças mentais do trabalho, para as doenças relacionadas ao trabalho. Nós temos também um manual que o Ministério do Trabalho já editou, que traz muitas das ações e instrumentos para prevenir esses riscos psicossociais. E temos também esse conteúdo da NR17 que nos ajuda a olhar para essa questão. Por quê? Só para terminar, por que isso? Por que a NR1 traz justamente agora, a partir de maio de 2026, desse ano aqui, a NR1 passa a ter um caráter punitivo, os fiscais do trabalho já vão entrar nas empresas podendo multar, até agora ela teve um caráter educativo. E por que está se discutindo isso agora? É porque nós temos um grande número de afastamentos pela INSS em 2024, são 400 mil trabalhadores que foram afastados por vários motivos, dentre eles doenças psicossociais relacionadas ao trabalho. Por conta desta, vamos dizer assim, desta epidemia que acontece de doença no trabalhador, é que surgiu a NR1 para mitigar e prevenir esse tipo de contingência dentro das empresas.
2: Agora, Eduardo, quando a gente fala de segurança no trabalho, vem à cabeça aquela coisa mais técnica, mais estrutural, né? Então, por um exemplo, um funcionário que trabalha diante de uma máquina, ele usa um capacete, uma luva, um avental, um equipamento de proteção. Agora, quando se fala de segurança da saúde mental, quais são essas ferramentas que podem ser usadas para promover essa melhor qualidade no ambiente de trabalho? Certo.
0: São medidas que os empresários já podem adotar para poderem constituir e ter na mão. Estela, eu vou usar, eu não gosto de já usar termo, termo muito complicado, mas é um nome feio, mas só assim dá para explicar. Que o empresário passa a ter a partir de agora para poder ter na mão o que se chama o quê? Prova negativa do nexo causal. O que é a prova negativa do nexo causal? Eu, empresário, se um fiscal do trabalho entrar na minha empresa e falar assim, esse trabalhador está doente, por quê? Olha, ele teve uma doença relacionada ao trabalho, por quê? Ficou muito estressado, teve muita hora extra, teve metas inatingíveis, pressões psicológicas exageradas. Então, olha, por conta disso, ele ficou doente, ele somatizou, ficou tão doente, somatizou tanto que, inclusive, teve que se afastar, absenteísmo, vai para o INSS. Quando o fiscal do trabalho entra na empresa e diz isso, o que a empresa precisa fazer? Ela precisa falar assim, o empresário, não, olha, o senhor fiscal, esse trabalhador ficou sim, reconheço que ele está doente, só que esta doença mental aqui, essa doença aqui não está relacionada com o trabalho. Por quê, o senhor fiscal? Eu tenho a minha prova negativa do nexo. O que é? Eu estou afastando o nexo, estou dizendo que esse trabalhador aqui está doente, mas não tem nada a ver com o trabalho. Se a empresa faz essa lição de casa, olhando para a NR1 e vendo os mecanismos que faz com que ela constitua a tal prova negativa do nexo causal, ela consegue mostrar para o fiscal do trabalho que o trabalhador pode até estar doente, mas não é responsabilidade dela. Agora, o mesmo exemplo ao contrário. Se o fiscal do trabalho entra na empresa, alega, olha, risco psicossocial, somatizou uma doença aqui, está relacionado ao trabalho, tem muita hora extra, metas inatingíveis, ambiente tóxico, e a empresa não fez a lição de casa e não tem a sua prova negativa do nexo causal, o que vai acabar acontecendo? Como o fiscal do trabalho tem o que se chama fé pública, o que é fé pública? O juiz do trabalho parte do princípio que tudo aquilo que o fiscal do trabalho fala, que ele fala, é verdade, mesmo que seja mentira. Se ele tem a tal da fé pública, diz que a empresa está com um trabalhador doente lá e a empresa não fez a sua lição de casa, não fez sua prova negativa do nexo causal, vai tomar multa. Então, aí o que acontece? Aí é que a NR1 entra com esses mecanismos de indicação de como constituir essa prova negativa do nexo causal. E para responder a sua pergunta, existem muitas metodologias, Estela, cientificamente comprovadas que estão debaixo da ergonomia, ergonomia que vai nos ajudar a implementar tudo isso que a gente está falando, que os empresários podem usar para apresentar para os fiscais de trabalho. Olha, eu estou usando uma metodologia cientificamente comprovada, debaixo da ergonomia, para mostrar que esse trabalhador aqui está doente, mas não tem nada a ver com a relação de trabalho. Então, ergonomia. E por que ergonomia? Para finalizar aqui. Por que ergonomia? Porque a ergonomia é que consegue bater a fotografia, Estela, da organização do trabalho. Qual que é o mantra que eu uso aqui para os empresários que querem aplicar bem a NR1 para responder a sua pergunta de uma maneira mais objetiva? É, o mantra é assim, olha. É, o mantra tem uma pegada mais didática. Tem que entender isso aqui. Quem fica doente não é só o trabalhador, é o trabalho. O fiscal do trabalho vai olhar para o trabalhador e depois ele vai olhar para a empresa. Escuta, o trabalho, a organização do trabalho, o seu ambiente de trabalho que está causando essa doença, você está cuidando dele também? Você está implementando metas, objetivos, ações para poder deixar o seu ambiente de trabalho mais saudável? Então, olha, eu sou o fiscal do trabalho. Vou querer entender como é que está o teu trabalhador e como é que está o trabalho, a organização do trabalho. Está aplicando o NR1? Aí ele vai olhar todos os requisitos e dizer se a empresa vai estar aplicando corretamente ou não o NR1. Não aplicou corretamente, está sujeito à multa.
2: Então a questão é anterior, é não deixar chegar
0: no
2: momento em que você tem que provar que o seu funcionário não está doente por sua causa, mas sim oferecer as condições para que ele não fique doente por sua causa.
0: Eu digo sempre assim, sabe, Estela? É melhor prevenir do que indenizar. Então, assim, esse mantra que eu também falo para os empresários. Olha, aliás, Estela, essa pergunta sua é muito boa. Custa muito mais barato você prevenir do que você indenizar, por incrível que possa parecer, inclusive com a NR1. Eu escrevi um artigo recentemente que eu publiquei no LinkedIn, mostrando o ROI, o retorno sobre investimento de quem aplica a NR1, e fiz um cálculo. É muito mais barato você aplicar do que você não aplicar. A prevenção, Estela, é o mote. A gestão é o mote. É olhar para as pessoas, é o mote. É isso que o empresário tem que fazer, prevenir, olhar para as pessoas, gestão. E entender que é mais barato ele implementar essas medidas do que ele enfrentar um fiscal do trabalho com uma multa gigante. Ou pior, né, Estela e Tiago? Além da ação trabalhista, você pode ter o Ministério Público do Trabalho entrando para poder ver a ação coletiva, dizendo, olha, não tem só um trabalhador, tem 10 trabalhadores aqui, ação coletiva. E para o empresário, além do dano que se causa para o trabalhador, absenteísmo, doença, essa coisa toda, você tem também risco à imagem e à reputação da empresa. Então veja quantas consequências que a gente tem econômicas severas sobre a organização caso a gente não cumpra ou não observe aquilo que está dentro da NR1.
1: Eduardo Pastore, agradecendo a sua participação, mas para encerrar uma última pergunta, quase que uma pergunta de 1 milhão, viu, Eduardo? Aqui, acredito que é.
0: Então eu vou responder, vocês me pagam aqui, tá?
1: É muito simples de responder, mas do ponto de vista da Fecomércio, como que ela observa o mercado de trabalho daqui para frente? Levando em consideração essas duas coisas que debatemos agora há pouco. A saúde mental, cada vez mais, da população. E também os projetos de leis que estão mudando aí a jornada de trabalho e tudo mais. É um olhar positivo? Isso, nos tempos modernos, tem que acontecer? Veio no momento certo, ou veio um pouquinho atrasado? Ou é um olhar com uma certa cautela, a curto, médio prazo, do futuro do comércio, do futuro do mercado de trabalho?
0: Olha, Tiago, eu acredito que nós temos lá na federação um olhar positivo e desafiador. A forma, por que positivo e desafiador? Porque a forma com que se trabalha está mudando. Nós estamos vendo tecnologias, inteligência artificial, trabalho com emprego, trabalho sem emprego, trabalho à distância, flexível, por hora, por tarefa. A relação de trabalho no modelo CLT é um dos modelos que até hoje não se questionava muito porque não tinha o impacto severo das tecnologias. Só que agora, como eu coloquei aqui, os jovens estão preferindo, eu quero o trabalho, mas eu não quero o emprego. Como é que a federação, olha o desafio, como é que a Federação do Comércio, que tem debaixo muitas empresas e muitos trabalhadores, vai entender essa nova realidade? Nós somos sensíveis a isso, a Federação do Comércio tem inúmeros projetos voltados para o trabalho com emprego, sem emprego, oferecendo alternativas e soluções indicativas para os nossos associados irem se adaptando a essa nova realidade que já está consolidada aqui no estado de São Paulo. Então, para responder a sua pergunta, Tiago, nós estamos atentos, somos sensíveis e fazemos propostas positivas, no sentido de uma agenda positiva para que os nossos associados consigam enfrentar esses desafios gigantescos que estão se apresentando nas relações de trabalho hoje aqui no Brasil.
2: Tá joia, Eduardo Pastore, muito obrigada pela sua participação aqui.
0: Eu que agradeço, eu que agradeço. Muito obrigado, Tiago, Estela, muito obrigado pela oportunidade.
2: Até a próxima.
0: Muito obrigado.
2: E para falar mais sobre empregabilidade, vamos fazer um giro com as nossas praças aqui da TMC. Vamos começar pelo Paraná. Vamos falar vamos ver o que o Luiz Fernando traz de dados lá de Curitiba.
3: O mercado de trabalho do Paraná encerrou o primeiro trimestre concentrando mais de 150 mil vagas abertas na Cato, uma das maiores plataformas de recrutamento e seleção do país. A função de assistente administrativo lidera o interesse dos candidatos, com mais de 57 mil currículos enviados, seguida por auxiliar administrativo, com pouco mais de 50 mil candidaturas. O setor industrial também mostra força, com mais de 40 mil currículos enviados apenas para a vaga de auxiliar de produção. No topo do ranking de contratações por setor, a prestação de serviços dispara na liderança, com mais de 60 mil oportunidades, seguida pelas áreas de recursos humanos, móveis e artefatos de decoração, supermercados, alimentos e comércio varejista. Além dos líderes administrativos e de produção, destacam-se as vagas para aprendiz, com 31 mil postos de trabalho, recepcionista, com quase 30 mil vagas, e vendedor, com 28 mil oportunidades. Fecham a lista os cargos de auxiliar de logística, assistente comercial, analista administrativo e assistente financeiro. Esse volume coloca o Paraná como líder da região sul. 8 em cada 10 oportunidades disponíveis na Cato são de empresas paranaenses.
1: Valeu, Luiz. Obrigado pelas informações, pelos dados e do Paraná. A gente vai agora para o estado de Pernambuco. Vamos falar com o Júlio Andrade, trazendo os dados da empregabilidade aí no estado.
4: Com base nos dados mais recentes do novo Caged e de plataformas de recrutamento, o mercado de trabalho em Pernambuco tem sido impulsionado principalmente pelos setores de serviços e construção civil. As três ocupações com maior volume de vagas e procura pelo mercado do nosso estado são auxiliar administrativo, técnico de enfermagem e vendedor consultor de vendas. Embora o top 3 em volume bruto seja dominado por essas vagas, dois setores merecem atenção, né? Aqui em Pernambuco, construção civil. Profissões como pedreiro e ajudante de obras tiveram um salto em 2026 devido aos novos investimentos em infraestrutura e habitação. Já na tecnologia, graças ao Porto Digital, cargos como desenvolvedor de software e analista de sistemas são os que oferecem os melhores salários e crescimento acelerado, apesar de exigirem maior qualificação.
2: Valeu, Júlio! Agora a gente vai para o Rio de Janeiro. Quando a gente pensa no Rio de Janeiro, a gente pensa em lugares maravilhosos e, claro, um dos principais polos turísticos do Brasil. E não é por acaso, então, que os cargos relacionados aos recursos naturais e em turismo estão em alta na região metropolitana do Rio. O levantamento do gráfico econômico do LinkedIn reúne informações sobre os cargos com as melhores perspectivas para esse ano. Quem traz as notícias é a Natália Messias.
5: Na região metropolitana do Rio de Janeiro, as vagas com crescimento acelerado são gerente de planejamento estratégico, especialista fiscal, geofísico, enfermeiro de cuidados intensivos, analista de folha de pagamento, responsável por orçamento de projetos, agente de viagens, consultor de processos, administrador jurídico e especialista em contabilidade. Os pesquisadores do gráfico econômico do LinkedIn analisaram cargos em crescimento constante e significativo com base em informações registradas por usuários da plataforma que reúne profissionais e empresas. O levantamento aponta para a relevância em 2026 dos setores de energia e recursos naturais e de turismo, historicamente central para a economia. O objetivo dos dados é revelar áreas de oportunidade e tendências que estão definindo o mercado de trabalho.
2: Claro, a gente está abordando um monte de temas aqui relacionados ao trabalho, ao trabalhador, e não dá para deixar de falar sobre a invasão, se é que eu posso usar essa palavra, da inteligência artificial no mercado de trabalho, né? A gente sabe que a tecnologia vem chegando com tudo já começa a ocupar alguns postos de trabalho, já há a substituição de seres humanos por máquinas, pela inteligência artificial. E a gente tem uma convidada para falar sobre esse assunto, que é a Carol Romano, psicanalista e autora do livro Por que as relações importam tanto? Olá, Carol, seja muito bem-vinda ao Dinheiro TMC.
6: Obrigada, Estela, pelo convite. Vamos conversar sobre esse assunto, hein, que é o assunto do momento, né?
2: Pois é. Olha, eu não sei se gera na maioria das pessoas o frio na barriga que me dá pensar nisso, pensar que realmente a tecnologia é muito bem-vinda e pode ajudar a gente em muitas coisas, mas que corre o risco mesmo de substituir o ser humano em muitas situações, né?
6: É verdade, né? A gente vem acompanhando esses layoffs, né? Essas demissões em massa, e principalmente dentro da indústria de tecnologia, né? Então, acho que você começa dizendo que é verdade. A gente vem observando que a entrada da IA no mercado de trabalho, seja por prevenção, né, digamos assim, ou seja já por substituição, vem provocando bastante... uma pergunta, eu acho que assim, é um questionamento, que é onde fica, né, o trabalho humano quando a gente está no atual contexto. Saiu um número recente que é o seguinte, 20% do tráfego hoje da internet já é gerado por bots, né? E até 2027 parece que o tráfego gerado pelas máquinas e pelos robôs vai superar o tráfego humano. Eu costumo dizer que a gente está vivendo uma grande inversão aí de papéis, né? Eu acho que a tecnologia e o futuro está sendo pensado com o ser humano fora do centro. E aí, qual o impacto de tudo isso? Né? Vai ser uma perda do trabalho? A gente vai ter menos cargos disponíveis? A gente já vê relatórios aí, né, dizendo que, na verdade, sim, a gente vai ter uma diminuição de mais ou menos 90 milhões, né, de cargos e funções, mas que no médio prazo a gente vai criar 170 milhões de novos cargos. Acho que a pergunta está posta, onde estão, neste momento, estes novos cargos, né? Porque, por enquanto, acho que a gente está exatamente nesse momento em que a gente está se perguntando qual o papel do ser humano, inclusive no mercado de trabalho, né? Isso gera muita angústia mesmo.
2: Agora, Carol, falando um pouco sobre a história do ser humano, né? A gente tinha como essencial essa necessidade de fazer parte de alguma coisa, de fazer parte de um grupo. Não é à toa que a gente, na fase da adolescência, busca, né? Tem o grupo das amigas, do futebol, o grupo de não sei o quê. A gente procura os afins para se fechar em grupos e sentir que pertence a alguma coisa. Agora, você falou que a relação da pessoa com a IA faz com que o outro seja uma fricção. Isso quer dizer que essa nossa necessidade básica de pertencimento já passa a não existir mais?
6: Estela, excelente pergunta e provocação essa. Nós somos seres relacionais. E quando... jamais vai ser uma solução tirar as relações da equação da vida, né? É por isso que a gente vem agravando a crise de saúde mental que a gente já enfrenta há alguns anos. Quando a gente começa a entender hoje os principais gatilhos de adoecimento mental, eles são relacionais. O Brasil, nós somos, né, o primeiro em ansiedade do mundo, mas nós já somos o primeiro também em solidão, em sentimento extenso e intenso de solidão. Isso diz muito respeito ao fato de que a gente está começando a ficar com as habilidades relacionais atrofiadas. Isso já vinha desde as mídias sociais, viu? Muito antes da IA, digamos assim, né? Tem um fenômeno que acontece de que a gente fica acompanhando a intimidade alheia. O Brasil gasta 9 horas, em média, está 9 horas e 20 e poucos minutos conectados por dia. E a gente está o tempo inteiro conectado, né, nas redes sociais, nas mídias sociais, e parece que a gente está rodeado de pessoas, mas são pseudo-relações, né? Esse lugar de que eu observo como telespectador a intimidade alheia não me nutre de verdade. Muito pelo contrário, começa a brotar na gente uma sensação de que no final das contas a gente está sozinho. Porque a gente não tem um papel na vida do outro, né? É um vínculo esvaziado, a gente fala, né? Tem quem diga que são calorias vazias que a gente fica consumindo 9 horas por dia, né, na vida. Então, na verdade, Estela, a gente está vendo tanto, eu costumo dizer, né, assim, a gente precisa tomar cuidado para... Que não é sobre não usar a tecnologia, né? Mas é sobre tomar cuidado para a gente não atrofiar aquilo que é humano. Porque senão a gente vai agravar doenças, né? E ao invés da tecnologia estar aí para nos ajudar e nos levar para lugares melhores, ela começa a se tornar uma vilã, né? Então temos que tomar cuidado. A tecnologia, ela pode ser uma ferramenta no processo de terapia, no processo de produção, mas ela não pode ser substitutivo nem da nossa própria inteligência, daquilo que a gente cria, né, autoralmente, e nem substitutivo de uma relação. Não pode ser substitutivo, né, do papel que o outro tem na vida.
1: Carol,
6: porque eu vou ficar produtivo, mas esvaziado.
1: Sim, sim. Ah, sim, deu pra entender. Agora, Carol, já que o assunto é o futuro do trabalho, futuro do mercado de trabalho, uma pergunta bem direta para você. Não que a resposta seja simples, mas bem direta. A gente tá falando de habilidades, então. A Estela falou de grupos, de pertencimento, mas vamos falar de habilidades na prática pro trabalhador do futuro. Quais são essas habilidades que elas vão despontar, talvez na briga por uma vaga, por uma melhor colocação, levando em consideração toda essa novidade, toda essa modernidade, inteligência artificial. Então, qual habilidade que você acha, com sua experiência, ela vai ser essencial no futuro do mercado de trabalho?
6: Olha, Thiago, eu acho que a gente é mais sobre a gente aprender a aprender, é aprender o processo de que, olha, hoje eu sei uma coisa, me desprendo disso que eu sei, e aprendo algo novo a cada momento da vida. Então, eu falo que isso é a flexibilidade mental e a gente aprender a aprender. Então, é menos sobre um determinado assunto ou uma determinada verdade e a gente está nesse constante processo de aprender, desaprender e reaprender algo novo, né? Acho que isso é muito, muito importante mesmo. E eu acho que as habilidades técnicas... A gente precisa aprender o que é a IA e como operar a IA, né, nas suas mais diversas formas. Existe uma máxima aí que vem sendo colocada, né, no mercado, de que você, se você não for substituído por uma IA, você vai ser substituído por alguém que sabe usar a IA melhor do que você. Então, a gente sim precisa dessas habilidades técnicas de... E isso é difícil ficar, né, assim, conectado, porque a cada minuto a gente tem uma IA diferente, que processa de um jeito diferente, que faz diferente, né? Mas eu acho que não tem mais jeito, a gente vai ter que ficar sempre olhando para isso mesmo, né? Agora, eu acho que a gente vai ter que se tornar cada vez mais generalistas, né? A gente está falando que o papel do ser humano é um papel muito mais de tomada de decisão, um designer de processos, é alguém que é um engenheiro de eu estou olhando do alto, né? Eu sou muito mais o arquiteto de sistemas do que alguém que executa. As funções mais voltadas apenas para a execução, elas estão realmente com os dias contados, né? Então, é esse papel muito mais das habilidades de tomada de decisão, de operar na incerteza, de aprendizado contínuo, né? E, claramente, as habilidades que a gente chama de soft skills, né? As habilidades mais humanas, as habilidades emocionais e relacionais, né? Que isso é exclusivamente humano e segue cada vez mais relevante.
2: Ô Carol, então a gente não pode mais falar, ou pelo menos não deveria mais falar dessas carreiras que a gente escolhe para a vida inteira, né? O que você vai querer ser quando crescer? Ah, eu quero ser tal coisa. Já não vai mais existir isso, né? A gente vai ter que se adaptando, criando ferramentas cada vez mais amplas para poder oferecer todo tipo de serviço, né?
6: Exato, Estela. Tem projeções que dizem que a gente vai mudar de 3 a 5 vezes de carreira ao longo da nossa vida, né, de trabalho. E assim, é como se, assim, olha, eu começo sendo advogado, aí eu viro médico, aí eu viro psicólogo, só que são profissões que não são medicina, nem psicologia e nem advocacia, porque são profissões que ainda vão ser inventadas. Olha que interessante, né? Então, assim, eu acho que a gente tem que estar pronto para transições de carreira ao longo da vida, né? Isso é real mesmo.
2: dá de novo mais um friozinho na barriga, né? Já falamos de como a IA dá um friozinho na barriga, mas olha, isso aí também dá. Carol, Romano, muito obrigada pela sua participação, muito gostoso esse bate-papo
1: bom
2: aqui.
1: Demais.
2: Muita coisa para pensar
1: com
2: sobre
1: certeza.
2: Esse universo das relações, né? E como a gente vai ter que se adaptar realmente, não deixar que a nossa humanidade fique perdida nesse meio de campo, enquanto a gente quer ser cada vez mais produtivo, estar inserido no mercado e ser e trazer resultados, enfim, é um equilíbrio que a gente tem que encontrar muito aos pouquinhos, né? Obrigada, Carol.
6: Obrigada, Estela. Obrigada, Tiago. Acho que tem uma mensagem, né? Que assim, a gente está muito preocupado em humanizar a tecnologia, a gente tem que tomar cuidado para a gente não se desumanizar, né? A tecnologia ser uma ferramenta que nos apoie num processo, né, de desenvolvimento e de produção sem nos desumanizar. Acho que talvez este seja o caminho para que possa apontar para um futuro promissor, né, e não distópico. Obrigada, gente, pela participação e que bom falar sobre esse assunto.
1: Valeu, valeu, Carol. É sempre um prazer. E dando sequência aqui na programação do Dinheiro TMC, a gente vai conferir agora um conteúdo exclusivo do Marcos da Costa. Ele é secretário de Estado dos Direitos da Pessoa com Deficiência sobre polos de empregabilidade inclusiva, sobre uma iniciativa de inclusão de pessoas com deficiência no mercado de trabalho. Assunto delicado, mas importantíssimo, que você confere agora.
7: O Programa de Empregabilidade Inclusiva, o PEI, da Secretaria de Estado dos Direitos da Pessoa com Deficiência, promove a inclusão no desenvolvimento profissional das pessoas com deficiência no mercado de trabalho, por meio de uma metodologia chamada emprego apoiado. Os candidatos passam por entrevistas para identificação de suas habilidades, competências e interesses profissionais, recebem orientações sobre cursos gratuitos de qualificação técnica e empreendedorismo, e contam com acompanhamento antes, durante e após a contratação. O programa também oferece cursos presenciais à distância, além de encaminhamento para emissão do laudo médico baseado em funcionalidades. Cerca de 26.400 pessoas se inscreveram no programa desde o seu início. Além disso, mais de 13 mil empresas já receberam apoio das equipes do programa. Somente no ano passado foram registradas 6.700 oportunidades, 960 profissionais incluídos no mercado de trabalho. Sim, o mercado de trabalho para pessoas com deficiência vem demonstrando uma maior abertura e muita demanda, impulsionada por políticas de inclusão e pela busca das empresas por ambientes mais diversos e acessíveis. A expansão dos PEIs e o aumento do número de vagas abertas refletem bem esse cenário. Ao mesmo tempo, os especialistas apontam que a qualificação profissional, o acompanhamento contínuo e a adaptação das empresas, quebrando as barreiras, seguem sendo fundamentais para garantir inclusão sustentável, permanência no emprego e crescimento profissional das pessoas com deficiência.
8: Três horas em ponto pelo horário de Brasília.
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2: 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Nós estamos ao vivo para todo o Brasil com o Amanhã TMC, atualizando aqui nesta madrugada de sexta-feira, dia 8 de maio, os principais destaques do noticiário do Brasil e do mundo, para que você não perca nenhum detalhe do que está acontecendo. 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E você pode participar da nossa programação mandando a sua mensagem para o WhatsApp da TMC, que é o 11 97221-1001. 11, prefixo de São Paulo, mas que vale para toda e qualquer região do Brasil e do mundo, 97221-1001. 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Três horas e dois minutos, é hora do nosso giro de informação.

0: O presidente Lula afirmou que acredita que o presidente dos Estados Unidos, Donald Trump, gosta do Brasil e descartou qualquer possibilidade de influência externa nas eleições brasileiras. Ao comentar a relação entre os dois países após encontro com Trump em Washington nesta quinta-feira, Lula declarou que considera o vínculo com Trump sincero e afirmou que houve rápida evolução diplomática desde o primeiro encontro entre ambos durante a Assembleia Geral da ONU em Nova York. Ele afirmou: "Eu penso que a nossa relação com Trump é uma relação sincera. Desde o primeiro encontro que nós tivemos de 29 segundos em Nova York até os telefonemas, o encontro da Malásia e esse encontro de hoje, acho que evoluiu muito", afirmou o presidente Lula. O presidente brasileiro também destacou que vê disposição do líder americano em manter boas relações com o Brasil. Durante a entrevista, Lula foi questionado sobre uma eventual tentativa de Trump de interferir nas eleições brasileiras. Ele afirmou que não acredita em qualquer influência externa no processo democrático do país e relembrou o histórico eleitoral recente. O presidente disse: "Se ele tentou interferir nas eleições brasileiras, ele perdeu, porque eu ganhei as eleições." Lula reforçou que considera inadequado que líderes estrangeiros tentem influenciar disputas eleitorais em outros países. O presidente acrescentou que confia no respeito institucional entre os dois governos e ressaltou que a decisão sobre o futuro político brasileiro cabe exclusivamente aos eleitores. Lula também destacou que o relacionamento bilateral avançou de forma mais rápida do que muitos imaginavam e chegou a comparar a aproximação entre os dois líderes a um amor à primeira vista.
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0: tá sintonizado na Transamérica TMC. 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Começa agora o Sobremesa, o seu programa favorito. Seja muito bem-vindo, muito bem-vindo. Obrigado pela sua audiência. E eu, Lucas Salles, não estou aqui sozinho. Junto comigo tem ela, Mini Ruth.
1: Pessoal, vamos começar com tudo, né, Batistinha?
2: Exatamente, Mini Ruth. Lucas Salles, nossa linda audiência. Já estamos em vídeo também para você apreciar a nossa beleza, né? A nossa beleza grega, romana.
3: Eu adorei. Não é mesmo? Adorei, muito bom.
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0: Exatamente, Batista. E ó, aproveita pra seguir a gente em todas as redes sociais. Seja no Facebook, seja no Instagram, seja também no Twitter, TikTok, Threads. Em todas elas, o nosso nome de usuário é o mesmo, @TMC News BR. Anotou? É, eu tô falando com você que nos ouve no fone de ouvido, seja no rádio do carro, ou até mesmo no computador, no trabalho ou em casa. Siga a gente lá pra se manter muito bem informado. Agora, amigos, eu gostaria que você, que nos ouve com seu ouvido, que está ouvindo o programinha de meu Deus, participasse da nossa enquete do dia. Vamos fazer uma pergunta e você pode nos responder através do nosso WhatsApp 011 97221 1001. Marcelo Batista, qual é a pergunta de hoje?
2: Ó, se não quiser participar também, não participa, tá bom? Não precisa. Só responde que você ouve o Sobremesa na TMC quando perguntar.
3: Eu posso perguntar?
2: Se alguém perguntar na rua, que rádio você ouve? Você fala TMC, que horário você ouve? Ah, eu ouço lá das 2 às 3. O resto que se dane. O que importa é você falar que ouve a gente. E aí você responde pelo 11 97221 1001 a seguinte pergunta: qual é o tipo de influencer que você acha mais chato?
0: Boa pergunta, hein? Chato. Mini-Rote, você chato. Teria coragem de falar?
1: Claro.
0: Então fale.
1: Aqueles que divulgam bet, né? Chato
0: pra... Eu não acho, não. Sendo bem sincero, não acho, não.
1: Acho chato.
0: Não. Dentro da lei, meu amigo, você pode tudo. Você tá dentro da legislação, faça o que você quiser. Mini-Rote, você tem que aprender mais comigo. Entendeu? Você tem que ser influenciada por quem entende do assunto, por quem está ligado, tá bom? Então você ressignifique seus pensamentos e seus preconceitos.
1: Chato, é. Mas sabe
0: chato
1: que
0: é chato você
1: também?
0: Que fica fazendo ficar louca sexta-feira à noite, sábado, e posta uma sequência de estoque e não dá pra entender nada.
2: É.
0: Ué.
2: Fica lá.
0: Fica ligada, mineiro. Te
2: eu
0: se
2: odeio
0: ligue.
2: Isso. Odeio. Eu odeio influencer que fica postando o negócio de inteiro. Ai, gente, acordei. É. Tô aqui. Aí fica mostrando que tá fazendo o café da manhã.
1: Mineiro,
2: eu me preocupei,
1: isso.
2: Batista. Virgínia é um caso clássico.
0: Vocês são invejosos.
2: Eu não aguento com aquela mulher.
0: Eu tenho dois invejosos. Inveja de quem tá ganhando dinheiro legalmente e inveja de quem tá dando pro Vini Júnior, entendeu? Você é invejoso. Todo mundo aqui é invejoso.
2: Tô aqui na casa do Vini Júnior. Olha, tô aqui no closet dele, a camisa dele. Ah, vá pro inferno.
1: Sei que você queria estar na casa do Vini Júnior também,
2: Batista. Eu queria ter o dinheiro dele.
0: Alô, então eu quero saber quem é que você acha o tipo de influência. E se você tiver coragem, manda um nome. Manda um arroba. Eu duvido. Você que está me ouvindo com o seu ouvido, eu duvido que você tenha coragem de mandar. Pode mandar eu, @LucasSalles, ou arroba Batista, ou @MiniRuth. Não tem problema, não. Manda pra gente no nosso WhatsApp, 011 97221 1001. Isso aí. Bom, amigos e amigas, chegou a hora da gente bater um papo com uma jovem atriz. Ela está em ascensão, senhoras e senhores. Ela é dubladora, atriz e agora intérprete da querida cantora Tina Turner. Sabe quem é Tina Turner, Mini Ruth?
1: Uma das maiores cantoras do mundo.
0: Exatamente. Tina Turner, uma das maiores cantoras do mundo. Ela que canta We Don't Need Another Hero. Você nos ouve agora na TMC. Ela ganhou um musical. Está sendo exibido aqui no Brasil através dela, da nossa convidada, a Carol Roberto.
4: Oi, gente, tudo bem com vocês?
0: Seja muito bem-vinda,
4: muito
0: Carol.
4: Feliz de estar aqui.
0: Nós é que estamos felizes de receber a Tina Turner. A gente tem a primeira pergunta de hoje, que é o Marcelo Batista que vai trazer. Vai, Batista.
2: Carol Roberto, qual a sua sobremesa predileta? A gente precisa colocar no nosso ranking aqui do programa.
4: Posso falar duas?
0: Pode!
4: Eu acho que pudim.
0: Mais um ponto para o pudim.
4: E bolo de coco gelado. Nossa, sim.
0: Se eu não me engano, eu acho que é o segundo voto para o bolo de coco. Agora, e o bolo pudim? Que tá a maior sensação?
2: Ah, isso
0: bolo
2: eu vou pudim. Falar.
0: Pistache do momento.
4: Ai, pistache eu não sou muito fã, não.
0: Ai, eu
4: sou mais do chocolate.
0: Tamo junto.
4: Eu sou mais do coco.
0: Ai, você, isso que é uma menina boa.
1: Sou mais maravilhosa.
4: Que isso, pistache.
1: Tá na moda agora, mas... festival de fatias, né? E aí viralizou o bolo de pudim.
2: Gordo,
1: que de comida
2: tudo,
4: eu já vi ovo de Páscoa de pudim. Que tipo é o ovo de Páscoa, aí tem o pudim em cima, assim.
2: Vai, peraí, como é que alguém sabe? Onde você viu isso? Está na moda agora o festival de fatias. Só gordo tem essa informação.
1: Você só fica comendo barrinha de proteína.
0: Olha só, Mini Ruth não é gorda, não. Mini Ruth é excesso de gostosura, tá?
2: Festival de fatias.
0: Fala, você respeita a Mini Ruth que ela pega mais mulher que você, tá?
1: Que isso? Mas hoje ele tá com tal, Lucas.
0: Respeita a Mini Ruth aí, tá bom?
2: Menos.
0: Seguinte, vamos voltar pra nossa entrevista com a Carol Roberto. Ela que é atriz, dubladora e agora intérprete da Tina Turner. Eu queria comer... publicar mais rápido aqui, eu falei que a gente tava ouvindo We Don't Need Another Hero, mas a gente tá ouvindo The Best, que é a música, inclusive, que a Tina Turner cantou pro Ayrton Senna.
4: Sim.
0: Sabia dessa?
4: Sim.
0: Mas ela cantou. Você... como chegou nessa fase de interpretar a Tina Turner? Você fez teste, você foi escalada. Me conta, essa é uma curiosidade minha, meu.
4: Luquinhas, juro pra você, esse foi um dos testes mais difíceis da minha vida, porque quando eu fiz o teste, eu tava já em cartaz com o musical Meninas Malvadas, no mesmo teatro que tá sendo Tina, e aí o meu diretor, gringo, ele chegou e falou assim, Carol, por que você não manda teste pra Tina? Eu falei, mas pra Tina, será que eu tenho idade? Porque eu tinha 19 anos, e a Tina termina a peça com 40 e pouco, sendo mãe de dois meninos, tendo três relacionamentos no espetáculo, então muitas vivências que eu ainda não tive. Então, aí eu falei, será que eu posso fazer? Será que eu tenho estrutura pra fazer? Aí ele falou que tem meninas de fora que tem menos idade do que eu e fazem Tina. Inclusive, eu sou a segunda Tina mais nova do mundo. A alternante mais nova, mas a segunda Tina mais nova porque tinha uma Tina em Londres, que era cover 4, e ela tinha 17 anos.
1: Caramba!
4: Então, eu tô desde o ano passado fazendo... eu fiquei desde abril do ano passado fazendo audições, testes. Eu comecei em abril e recebi meu sim só em novembro.
0: Caramba, coitada!
4: E passou. Começou... os ensaios começaram dia 5 de janeiro. Então, eu tô desde o dia 5 de janeiro vivendo e sendo Tina Turner alternante. E tá sendo uma das experiências mais incríveis da minha vida.
0: Então eu posso ver uma das experiências mais incríveis da sua vida no Tina Turner, o musical, no Teatro Santander em São Paulo, toda quarta, quinta e sexta, até dia 28 de julho. Você vai dar convite pra gente?
4: Tem sessões sábados e domingos também, sessões duplas.
0: Ah, que interessante.
4: E às vezes muito algumas obrigado. Sessões extras, então fiquem de olho no Simpla.
2: Ah, já.
4: E na bilheteria do teatro estão super convidados.
0: Mas eu tô querendo saber se você vai dar convite pra gente.
4: Vocês vão.
0: Ô, Batista, você não acha meio estranho uma menina? É menina, 20 anos de idade, que nunca nem viu Tina Turner. Ela não viu Tina Turner, tenho certeza. Ela nem devia saber que é Tina Turner. Agora interpretar essa ídola da música, você não acha meio esquisito isso?
2: É, mas desde que a pessoa tem uma certa cultura musical, né?
4: É.
2: Não é mesmo? Igual Beatles, Michael Jackson, Elvis Presley. É obrigatório quem, né, quem gosta, trabalha com cultura.
4: O Michael
2: saber.
4: É a minha maior referência como artista desde que eu escolhi e decidi que queria ser artista. Eu tinha um DVD. Então, eu sempre fui de uma família muito musical. Eu sou uma menina que cresceu cantando na igreja. E a minha família, meu pai tocava bateria na igreja, meu tio é músico, meu primo é músico, a minha irmã é dançarina. Então, eu sempre fui de uma família muito artista. Minha mãe era baliza na escola. Então, a minha
1: que
4: tia
1: é
4: também
1: na escola?
4: Fazia, tipo, fanfarra, sabe? Minha mãe dançava espacate, fazia tudo.
1: Que legal.
4: Ginástica, essas
2: coisas. E você foi ver o filme do Michael?
4: Fui, já três vezes.
2: Três? Vezes.
4: Gente, assista. O Michael Jackson
2: também,
4: nunca vai existir, não. Eu vou assistir quatro. Eu vou assistir semana que vem também.
0: Aí é muito.
4: Eu vou assistir quatro. Vou assistir semana que vem.
0: Caramba.
4: E porque...
0: geração Z, né? 20 aninhos, tem nada pra fazer. Trabalhando
4: Lucas,
0: de
4: quatro. Se você soubesse...
1: hoje ele tá ácido.
4: Se você soubesse quantas coisas que eu tenho pra fazer. Mas é mais pra referência mesmo. E porque nunca vai existir nenhum artista como Michael Jackson.
2: E você canta, Michael?
4: Canto.
2: É o quê que você
4: canto
2: gosta?
4: Várias músicas dele.
2: É uma que você gosta, mas... aquela que você acha que mais combina com a sua bela voz.
4: The Way You Make Me Feel.
2: Quero ver. Nossa. Eu quero ver. Porque eu
0: Batista,
2: já tô,
0: ela
2: eu
0: interpreta a Tina Turner, você vai pedir pra cantar Michael Jackson.
2: Michael Jackson é muito mais difícil. É muito mais difícil então, que vai. Tina Turner.
1: Ah, não. Então, deixa ela difícil. Cantar, gente.
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0: festa foi Carol Roberto cantando The Way Make Me Feel.
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2: Você dança, você dança, canta, interpreta, dubla. Tem alguma coisa que você não saiba fazer direito pra eu não me sentir tão imprestável aqui ao seu lado?
3: Tocar um instrumento. É uma coisa que eu gostaria muito de fazer, mas eu não tenho.
4: Mas você sabe, Batista?
5: Você sabe tocar instrumento?
2: Também não.
4: Mas eu emprestava mesmo, viu?
2: Mas o Michael Jackson também não sabia.
0: Tá certo. Ô, Mini Ruth, você que é uma grande fã. É uma grande fã de Tina Turner, obviamente, não?
4: Sim.
0: Gostaria de tirar alguma dúvida com Carol Roberto, atriz, dubladora e também intérprete de Tina Turner no teatro?
4: Claro, eu queria saber como foi esse processo pra virar de fato a Tina, né? Você ficava escutando as músicas antes de dormir, como que funcionou?
3: Tudo que eu podia fazer eu fiz, comprei livro, vi o filme com a Angela Bassett, que fez o filme da Tina Turner, contando, é o mais parecido que a gente tem da história com o musical, vi o documentário da Tina, da própria Tina falando, e o que eu... Vi vídeos do musical, vídeos da Tina, entrevistas da Tina, porque tudo que a gente podia pegar, tudo que eu consegui, eu queria pegar, porque eu falo que o que eu faço no palco é uma homenagem à Tina, porque Tina Turner só existe uma e ninguém nunca vai ser comparada a ela, ninguém nunca vai conseguir imitar ela. Então, o que eu faço no palco é uma homenagem para a maior cantora do rock and roll que já existiu. Então, é tudo que eu podia sugar de... E também nós tivemos os nossos diretores gringos e eles vieram, falaram pra gente como é que funciona. E muitas vezes eu tive que, tipo, parar de assistir filme, parar de ver o livro, porque é uma história muito pesada. A Tina passa por racismo, etarismo, abandono, violência, abuso de vários tipos. Então, é uma história muito pesada, mas extremamente necessária. E as pessoas saem do espetáculo transformadas, assim. É muito surreal.
0: Eu imagino isso. Marcelo Batista, que está ao lado de Carol Roberta. Roberto, você sabia que este homem aqui, Marcelo Batista, é um radialista de mão cheia, de voz cheia também. Há 36 anos vem anunciando músicas na rádio, chamando VTs. Ele entende tudo de música. Eu vou deixar com você, Batista. Aproveite a presença de Carol Roberto.
2: Vou aproveitar. Então agora na TMC 100,1 modulando em São Paulo, frequência modulada, com vocês Carol Roberto interpretando The Best de Tina Turner.
3: Vai! Agora?
2: É.
3: Assim?
2: É, se vira nos 30 mesmo.
5: É verdade, 30. A partir de agora, 14.
3: Ai,

0: galera.
1: Oh. Olha essa,
2: Eu, Roberto Lela.
3: Esse eu vou fazer o Pam Pam já fino. Pam Pam Carapeça.
2: Você está ouvindo o canal Roberto, ela que é uma atriz maravilhosa, dubladora. Começou a dublar desde criança. Já dublou, inclusive, personagens icônicos, como a Nala Jovem de O Rei Leão.
0: Mentira!
2: Turma da Mônica também ela dublou, sabia?
0: Que legal!
4: Turma da Mônica foi o filme, Luquinhas.
2: Eu peço milhões de desculpas. Aqui me deram que dublou filmes como Rei Leão, Deadpool, confere?
4: Deadpool, sim.
2: Que interessante.
4: A X-23, a Laura, que é a filha do Deadpool.
2: Você era menor de idade quando você dublou X-23, certo? A
4: X-23, acho que não. Acho que já...
2: Tava próxima ali.
4: Deadpool foi...
2: O Deadpool e Wolverine.
4: Deadpool.
2: Em 2022, 2023.
4: 2022, 2023. Talvez uns 16, 17
2: anos. Olha aí, era menor de idade. Você aprendeu alguns palavrões novos com o filme?
4: Vários palavrões, mas eu já sabia alguns, assim. Meu pai tá assistindo, meu pai e minha mãe tá assistindo. Perdão, viu? Eu já sabia alguns palavrões, mas é isso.
2: Qual o nome dos abençoados, do nome do seu
4: pai? Meu pai... Léo e Fernanda. Beijo pra vocês.
2: Ó, doutor Léo e doutora Fernanda, parabéns pela filhota. Além de muito talentosa, um amor de pessoa. E ela cedeu. Achei que ela não fosse cantar e ela cantou. Que coisa bonita, né, Emily Ruth?
0: Bonito demais. Eu queria saber da onde surgiu essa vontade de fazer dublagem.
4: Dublagem chegou na minha vida muito, muito, muito assim, como surpresa. Porque eu nunca tinha imaginado. E eu vou falar uma coisa pra vocês. Calma, deixa eu falar certo. Todo dublador precisa ser ator, tá? Deixem isso, deixando bem claro. Porque a dublagem nada mais é do que uma arte de atuar sem plateia. Só lá com o nosso visor que passa o filme ou a série. Então, eu já era atriz antes do The Voice. Pós The Voice, eu recebi o convite pra fazer um teste de dublagem pra um filme da Disney. Eu falei, bom, Toy Story 4 não é. O próximo filme que vai vir junto com Toy Story é o Rei Leão. Eu falei, meu Deus do céu. E Rei Leão é tipo assim, gente, é o filme. O pessoal lá de casa é rolê de fita verde, sabe?
2: Adoro.
4: Lá em casa. Então,
2: sim.
4: A minha família inteira sabe todos os filmes, as falas. É o

0: E aí passou um tempo, eu recebi a ligação pra eu voltar pro estúdio. Aí eu, ai meu Deus, o que será que é, né? Aí eu cheguei na sala, a Ana chegou pra mim e falou assim, ó, oi Nala. Aí eu, nossa, só de lembrar, me arrepiei. Chorei, gente, horrores.
1: Que bonito.
0: Depois meu pai recebeu uma ligação também, a gente chorou junto. Eu falei, cara, você tá... Meu pai, você entende que eu vou fazer... É Rei Leão, que é um filme, tipo assim, da nossa vida aqui em casa, e eu vou participar que agora, demais. Eu vou poder dizer que eu faço parte do universo Disney, sou uma princesa do universo Disney,
2: yes. Leoa,
0: yes. E tipo, é muito surreal, e que assim, bonitinho. Rei Leão foi maravilhoso.
1: Muito bonitinho, inclusive, a dublagem da Carol Roberta é uma das melhores coisas do filme, porque o filme é ruim, eu acho horrível, péssimo, péssimo, horrível.
3: Rei Leão é ruim.
1: Rei Leão, só o que CGI, ai, é com CGI, entendeu?
0: Live
1: action não é legal. Agora, vamos falar de coisa boa, já que o filme do Rei Leão com CGI é ruim, vamos falar então dos ouvintes que mandaram mensagens para nós ao saberem que Carol Roberto estará presente conosco hoje. Então, Batista, você que é o rei das brincadeiras e interações, é contigo.
3: Eu sou um brincalhão mesmo. Olha só, Ana Paula diz o seguinte: para pessoa que é cantora profissional como você, cantar no chuveiro é levar trabalho para casa?
0: Depende do ponto de vista. Às vezes sim, porque cantar também exige muito... Dependendo da música, também exige muita coisa. Pode ser sim, pode ser não. Pode ser só uma diversão. Porque minha maior plateia, muitas vezes, foram os meus condicionadores e shampoos. E sabonetes.
1: Vai, Mini Ruth.
2: O Saulo Silva, ele mandou: você era aquela criança que a mãe botava pra cantar quando aparecia a visita em casa? Ah,
0: gente, juro. Pergunta. Não essa criança, mas sempre que a gente... Isso é uma coisa, uma crítica também ao pessoal da minha família, tá? Vocês que estão me assistindo.
1: Denúncia!
0: Quando a gente vai... Porque você, o Lucas pediu pra eu falar fofoca, né?
1: Por favor.
0: Quando a gente vai viajar, quando a gente vai pra resort, quando a gente vai viajar em família, sempre que tem um palquinho, isso no Brasil e fora do Brasil, sempre tem um palquinho, qualquer coisa no meio... Sempre tem a avó, a minha avó, ou meu tio, ou a minha mãe, ou meu pai. Às vezes, Carol, por que você não sobe lá? Canta lá uma música. Lá. Gente, eu não gosto quando eu tô viajando, quando eu tô descansando. Eu quero ficar anônima.
1: Respeite o artista.
0: Respeite, não sufoque o artista. Tá, mas adoro cantar, enfim. Às vezes eu dou uma... Eu falo, ah, tá bom, eu vou lá quando eu tô de bom humor. Porque às vezes eu falo assim, não quero ir. É. Gente, me deixa, pelo amor de Deus.
1: Próximo comentário, Batista.
3: Júlia Maria tá pedindo pra você cantar uma música do Caneta Azul como se fosse Alcione.
1: Só contextualiza, é porque a Carol Roberto também interpretou a Alcione no teatro.
3: Você sabia que a Alcione não tem um dedo?
1: É mentira. Sério isso? É mentira?
2: É sério? Sim,
0: você mentiu muito agora.
3: É verdade.
0: Não acredito.
3: Cê, é verdade.
0: Eu já vi a Alcione na minha frente. Eu nunca...
3: Verdade, vai procurar.
2: Mas você olhou os dedos? Ver.
0: Não.
1: É mentira. Então, é piada?
0: É porque ela faz um...
1: É verdade. É verdade mesmo? Peraí, você tá se informando no grupo
3: do Zap? É verdade. Não, mas vamos pro assunto aqui.
1: Vamos
3: depois
1: lá.
3: Depois você pesquisa.
1: Então,
3: você
1: a Carol Roberto, que interpretou a Alcione no teatro, na peça de Miguel Falabella, vai agora cantar Caneta Azul na voz de Alcione. Cuca, tire silêncio. Pô, vai.
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0: Às vezes a Alcione faz umas coisas que a gente não entende, né? Pra mim, o melhor vídeo dela é ela cantando. Gente, esse vídeo é muito...
3: Evidências no Faustão.
0: Evidências no Faustão é muito bom
2: esse vídeo.
1: Inclusive, tem uma atriz também que viralizou recentemente, que ela imita a Alcione cantando...
0: A Valéria.
1: A Valéria.
0: Que ela é muito
1: cantando
0: bom.
1: A Adele. Muito
0: Never
1: bom.
0: Modify!
1: Muito bom.
0: Esse vídeo é muito bom.
1: Ô, Carol Roberto, você mandou bem, hein? Matou a pau. Adorei. Yes. Próximo comentário, vai, Mini Ruth.
2: Olha lá, o Alex Brilhante, ele mandou: Carol, faz a voz da Nala do Rei Leão anunciando o seu show da Tina Turner.
0: Meu show da Tina Turner? Será que eu ainda tenho a voz? Porque quando eu fiz a Nala, eu tinha 13 anos.
2: Gente, eu já falei com o Simba já que a Carol tá fazendo a Tina de quinta a domingo no Teatro Santander. Tem sessões sábado e domingo. Venham, por favor.
1: Aproveitando esse momento, você acabou de ouvir Carol Roberto fazendo a voz da Nala. Eu gostaria de te desafiar. Aqui, ó, pedido do nosso YouTube. Por favor, façam pedidos para Carol Roberto aqui no YouTube, @TMCNewsBR. O pessoal pediu para você cantar O Que Eu Quero Mais É Ser Rei. É uma música clássica do Rei Leão. Tá. Por favor, mata essa vontade nossa. Vai, Carol Roberto!
0: Olhe pra esquerda, olhe pra direita, pra que lado olhe?

0: Roberto, senhoras e senhores, atriz dubladora.
1: Adorei, que aqui virou o Rei Leão, né? Temos a Nala.
0: Vai, vai!
1: Timão, Pumba!
0: E você é quem, Miniguti?
2: Eu sou o Scar. É.
0: Só um minutinho, peraí. Olha, você é quem, Miniguti?
1: O tio ruim. É. Eu sou o tio ruim.
3: Tá mais pra outro personagem da Disney.
1: Não, ele já é o Pumba.
0: Eu sou o Pumba. Ela é o Dumbo. Você é linda demais. Faz o Scar de novo pra mim, vai.
2: Sou o Scar.
0: Faz o Silvio Santos imitando o Scar, vai.
1: Rapaz, Silvio?
0: É. Vai.
2: Vem pra cá.
0: Tá certo. Carol Roberta está aqui conosco, atriz dubladora, ela que interpreta a Tina Turner. E olha, pela idade da Carol, a gente imagina que ela interprete a Tina Turner jovem, mas não, ela interpreta a Tina Turner do começo ao fim. Parabéns, Carol. Olha, eu achei isso fantástico, porque eu jamais conseguiria visualizar uma menina de 20 anos interpretando Tina Turner, que nos deixou em 2023. Nossa, acho que uma dor imensa na música.
4: Com certeza.
0: Quando ela faleceu, você nem imaginava interpretá-la no teatro
4: não,
0: hoje.
4: Assim.
0: O que aconteceu de extraordinário, assim, sobrenatural? Vai, eu quero fofoca sobrenatural. Você recebeu alguma visita? Alguém mandou um recado pra você? Falou assim, ó, você vai interpretar a Tina Turner, ela tá feliz, tá sabendo. Ela que te escolheu, teve algo disso ou não?
4: Eu acho que, tipo assim, já pra mim, tem, na verdade, tem uma Tina criança também, que interpreta ela, tipo, no começo do espetáculo, que é a Ana May, que são três meninas que se revezam, lindas, maravilhosas. E eu interpreto a Tina com 16 anos até 40 e pouco. Então, é a partir dos 16 anos. E, assim, todas as vezes que eu faço espetáculo, às vezes tem uma galera que fala assim, a Tina deve estar muito feliz. A Tina deve estar... Tem gente que fala assim, a Tina deve estar se revirando no túmulo. A Tina não sei o quê. Então, eu acho que se a Tina estivesse viva, obviamente eu ficaria muito nervosa, porque em 2023 eu não fazia ideia de que daqui a 3 anos eu iria estar fazendo a Tina Turner. Porque, pô, é a Tina Turner, não é um personagem diferente de uma novela ou outro musical ou uma série. Um personagem criado do papel fictício. É uma pessoa que já existiu. Não só uma pessoa que já existiu, como uma pessoa que foi muito importante pra música e uma pessoa que, tipo, revolucionou, assim. Então... Não, eu acho, eu sou evangélica desde berço, então eu acredito muito que Deus coloca a gente nos lugares e na hora que é pra estar e que é pra acontecer. Se Deus me possibilitou e me capacitou pra viver esse momento agora, é porque é tudo por Ele. Eu sempre dedico o espetáculo a Deus, eu sempre falo nas minhas orações que existem pessoas na plateia que precisam ouvir essa história hoje, então que eu seja instrumento pra pessoas que estejam passando pela história da Tina e violência, essas coisas, ou um pingo, uma ponta de coragem e esperança para as pessoas, para elas saírem do teatro renovadas com o pensamento de sim, eu posso, sim, eu consigo, em especial mulheres pretas, porque a Tina foi uma mulher preta que lutou contra o sistema, lutou contra o etarismo, contra o racismo. Então eu acho que a minha função é essa. Então eu acho que existe sim obra divina através da minha vida.
1: Mas você tem medo de ficar conhecida só como a Tina Turner? Por exemplo, Daniel Radcliffe, até hoje, todo mundo só vê ele como Harry Potter, né?
4: Eu acho que isso não vai acontecer, Ruth, porque existe uma Carol antes de Tina, existe uma Carol Tina, e vai existir uma Carol depois de Tina. Eu não comecei a minha vida agora, minha vida, eu falo, artística. Eu tenho 20 anos de idade, sou muito nova, mas eu já faço isso desde os meus 5 anos de idade.
0: Que isso?
4: Então, eu sou artista há muito tempo. Então, as pessoas estão vendo os meus últimos trabalhos, agora eu tô crescendo, as pessoas estão me conhecendo, mas eu faço isso há muito tempo. Então, existe uma Carol antes de Tina, que começou isso, uma Carol que está vivendo Tina, vivendo e aprendendo e crescendo, e uma Carol depois de Tina, que vem aí uns projetos aí, galera, que vocês podem esperar pra ver.
0: Fofoquinha.
4: Porque eu me vejo já, eu já sei onde eu quero chegar, eu sei o que eu sou e eu sei onde eu quero chegar. Então, eu sou uma artista muito ambiciosa, vocês ainda vão ouvir falar muito de mim.
3: Ô Carol, você já perdeu algum papel, alguma coisa pra alguma influencer só porque ela tinha mais seguidores que você?
4: Mas, de verdade, eu acho que talvez sim. Mas a gente nunca sabe, né? Na verdade, acontece isso no, hoje em dia mais, porque hoje a internet tá aí, hoje tá tudo muito assim, muito mais rápido. E eu entendo que existem muitas circunstâncias e tem produtores e produções que escolhem influencers pra trazer, às vezes, talvez um pouco mais de mídia. Mas nós estamos aqui, produtores e diretores. Nós, eu digo, nós artistas, nós atores que trabalhamos com isso e que estudamos 10 anos das nossas vidas pra perder um papel da nossa vida, às vezes, pra uma pessoa que chegou ontem e mal sabe o que tá fazendo. Então, deixo aqui meu desabafo pra vocês. Por favor, não façam isso, parem de fazer isso. Eu sei que mídia é importante, as coisas precisam ser divulgadas, internet é importante, mas não desrespeitem também atores que mudam de estado, mudam de cidade, atores que passam noites e noites decorando textos, às vezes pra perder pra um influencer. Eu fico aqui.
0: Olha aí, belíssimas palavras de Carol Roberto. Parabéns, Carol. Adorei, adorei. De verdade, você é uma pessoa sensacional. Eu te desejo cada vez mais sucesso.
4: Obrigada.
0: Que bom saber que você só tem ainda 20 anos, que há muito para acontecer na sua vida.
4: Amém.
0: Eu gostaria só de, infelizmente, me despedir de você, porque vai chegando ao fim a nossa entrevista, mas não sem antes te pedir o recadinho final. É hora de se divulgar, dizer o que você quiser. É hora, é o teu momento. Vai que é tua.
4: Galera, muito, muito obrigada. Tô muito feliz de estar aqui, muito feliz pela oportunidade, pelo espaço. Me sigam nas redes sociais, Instagram, YouTube, Facebook, Carol Roberto, TikTok. Quiser me achar, só Carol Roberto, só podem me achar em tudo. Assistam Tina, a gente tá em curta temporada, a gente vai até o dia 12 de julho. Parece que tem muito tempo, mas não tem. Faltam 2 meses e pouco. E venham assistir, conhecer a história da Rainha do Rock and Roll. E aguardem, porque em breve vem muitas novidades. Shows, música,
0: filme,
4: eventos,
0: né?
4: Filme.
0: Que tem, pode falar sobre o filme,
4: família? Chegando aí, Família de Sorte. A princípio estreia no segundo semestre desse ano.
0: Que legal.
4: Que os meus pais são Robson Nunes e Michelle Machado.
0: Ah, olha, que demais.
4: Então, o filme é uma comédia, vai ser uma comédia. Parabéns. E é muito, muito legal. Gravei esse filme, acho que há 3 anos atrás, então, tipo, eu tô completamente diferente. Mas,
0: legal.
4: Deixo aqui pra vocês o convite pra me seguirem nas redes sociais e acompanharem. Muito obrigada, gente, pelo espaço, pela oportunidade.
0: A gente que te agradece. Então, recado dado, vá ao Teatro Santander, em São Paulo, assistir a Carol Roberto interpretando ela, Tina Turner, no musical Tina, até dia 12 de julho, confere isso? 12
4: de julho, confere.
0: Então, até dia 12 de julho, você tem a oportunidade de assisti-la. Por favor, vá, porque ela é um talento absurdo.
4: Maravilhosa!
0: Ó, pra você que tá ouvindo, fala, é TMC? Era Transamérica? É. Transamérica, agora é TMC. Quem escuta sabe.
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4: Who's that?
0: Então é isso, a gente vai dar uma aproveitadinha e vamos olhar as respostas da nossa enquete do dia. Eu quero saber o que é que o pessoal respondeu no WhatsApp 011 972211001. O que é que o pessoal respondeu, Marcelo Batista?
3: Qual tipo de influencer que você acha mais chato? A Rebeca Torres falou: não suporto influencer que se grava chorando.
0: Ah, eu também não.
3: Porque ninguém monta cenário pra chorar. Ela diz, eu choro no ônibus quando dá tempo.
0: Tem algum influencer que bota filtro de cachorrinho pra chorar. Não. Aquele fica com a orelhinha.
3: Mas é, o cara pega e fala, você não sabe o que aconteceu comigo.
0: Não dá.
1: Ai, gente, nossa, eu tô sentindo tudo indireto isso aí, mas tá bom. Leonardo Cardoso, ele mandou, tem uns que fazem testando produto milagroso, testa 30 segundos e já dura, já cura, né, a dor do coração.
0: Vamos lá, próximo.
3: Olha só, Márcia Souza, eu sei que curtir o vídeo ajuda, mas não precisa ficar mendigando, né? Quando pede demais, eu tiro a curtida, ela falou, eu descurto.
0: Tem o pessoal que gasta, acho que 5 minutos do vídeo só pra falar, dá like, se inscreva, compartilha tudo, aí a gente realmente perde a vontade. Vai, Mini Ruth.
1: Diego Martins, influencer que reage a vídeo. O cara não faz nada, só fica fazendo careta, e eu também reajo, mas não ganho um real por isso.
0: Boa. Se você tem algum influencer, inclusive se você quer mandar um nome, manda pra gente no WhatsApp 011 972211001. A gente quer saber qual é o influencer mais chato, o tipo de influencer, ou até mesmo, se você tiver coragem, o nome do influencer. Manda pra gente que a gente vai ler. Agora, amigos e amigas, eu gostaria de pedir ajuda de vocês. Mas, ó, é uma ajuda de humano, não é ajuda de inteligência artificial. Eu gostaria que vocês me dissessem qual é a melhor inteligência artificial? Se é o Chat GPT, o que todo mundo conhece, ou se é a IA da TMC, que não é inteligência artificial, é ignorância artificial. Começa agora o Chato GPT! Aqui na TMC, mais precisamente no Sobremesa, nós temos o Chato GPT. E eu particularmente adoro. Vou mostrar para vocês como funciona. Eu vou fazer uma pergunta para o Chat GPT e depois vou repetir a mesma pergunta para o Chato GPT. Você vai ver a diferença. Vamos lá. Chato GPT, diga para mim, quer dizer, Chat GPT, diga para mim como cancelar o meu plano de internet. Chat GPT.
1: Entre em contato com a sua operadora e siga as orientações que te passarem.
0: Olha aí. Vamos ver agora o Chato GPT. Chato GPT, como eu posso cancelar o meu plano de internet?
3: É, puxa os fios da parede, arranca tudo, pega um martelo, dá no meio do roteador, que é mais fácil do que você ficar 3 horas falando lá no call center. Você pode cancelar? Não, mas por que o senhor quer cancelar? Faz isso e para de pagar também. Depois você espera o desenrola. Espera o desenrola e aí você resolve a tua vida e cancelou essa porcaria.
0: Pior que é uma ótima solução, né? É genial. Vamos lá, próxima pergunta. Chat GPT, é verdade que soltar pum queima calorias?
1: Não, soltar pum não queima calorias de forma significativa, mas é só o seu corpo funcionando direitinho.
0: Não gostei dessa resposta, eu vou agora pro Chato GPT. Chato GPT, é verdade que soltar pum queima caloria?
3: É, o que queima caloria é você levantar a busanfa dessa sua cadeira, parar de ficar na frente do computador fazendo pergunta idiota como essa para uma inteligência artificial, né? O que você pode perder não é caloria, é peso. Aí depende do tipo de pum que você vai soltar, né?
0: Ou a cueca, né?
3: É.
0: Palavras, né? De cuca, nosso operador, muito bom. Este foi o Chato GPT! Muito bom, adora. É uma ignorância artificial sem tamanho. Você fica gastando dinheiro aí com Chat GPT Plus, não sei mais o quê. Contrate o nosso Chato, né? GPT.
3: E já tô na versão 7.0 já.
0: Amigos e amigas, agora é hora daquele momento que junta informação com diversão. É o único, somos os únicos apresentadores da TMC que viemos com o Binandinho, porque a gente respeita não somente você que nos ouve com seu ouvido, mas também você que nos assiste no canal do YouTube, o @TMCNews. A gente vai trazer agora notícia, mas de um jeito que só a gente sabe. É hora do Girinho de Notícias, vai!
1: Vem pra cá, você, girando, Patrícia, girando.
0: Patrícia. É o quadro favorito de quem nos ouve com seu ouvido. Nossa, todo mundo que fala do programinha de meu Deus, o Sobremesa, todo mundo fala, eu adoro o Girinho de Notícias. Ah, inclusive, é que denúncia. É. Zé, você me permite, eu vou fazer uma denúncia aqui. Estão copiando o Sobremesa, tá?
3: Quem?
0: Estão copiando o Sobremesa.
3: Aqui da casa?
0: Aqui da casa. Quem? Eu gostaria de mandar um abraço à dona Pietra, jornalista e apresentadora da TMC, que resolveu fazer um quadro no @TMCNewsBR, no Instagram, TikTok, copiando a gente.
3: É mesmo?
0: Te juro por Deus. Ah, não, vamos trazer notícia de um jeito que você entenda. Ah, que palhaçada é essa?
1: Nem pra chamar a gente pra gravar?
0: Deixa com quem sabe fazer.
3: Não precisa chamar pra gravar não, que eu também não quero.
0: Estão copiando a gente, tá bom, dona Pietra? Vergonha, tá bom? Ah, claro que a Pietra, ela faz também com muito... Ela
3: Pietra,
0: faz com
3: muito talento. A Lourinha.
0: Pintou, ela fez uns stories outro dia pintando o cabelo, correndo na Avenida Paulista.
1: Nossa, mas ela você é tá doidinha. Com a falta do que fazer. Fazendo história de todo mundo, hein, Lucas?
0: Pietra, né? Mas, ela é doidinha, gente fina. Ela faz bem, tá bom? Então eu gostaria de convidar a Pietra, já que você fez no Instagram, venha comparecer aqui na nossa bancada um dia.
3: Sim.
0: Tá bom? Então vamos lá. Primeira notícia do dia. Vai, Mini Ruth.
1: 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O Lula está dominando as pesquisas no Nordeste, enquanto o Flávio Bolsonaro vence no Sul numa simulação aí feita agora para as eleições de 2026. Lula está registrando 53% em Pernambuco contra 19% do Flávio. Já o Flávio marca 38% em São Paulo, em frente, né, a 23% de Lula no primeiro turno. Dados da pesquisa Genial Quest.
0: Para mim, o pessoal não está gastando mais dinheiro com pesquisa. O pessoal está pegando as pesquisas de 2022.
3: Deve ser.
0: Está pegando as pesquisas que já foram feitas. Mesmo nome, mesmo tudo. Pega tudo, que o dado é o mesmo, inclusive.
3: Igualzinho. Acho que podia decidir eleição no melhor de três, não é?
0: Genial.
3: Muito não bom. É?
1: Fazer... Pega papel e tesoura.
3: É, joquempô, roleta, na roleta, palitinho. Podia palitinho ter várias muito... disputas.
0: Cara, ia ser irado, hein? Hein? Presidência do Brasil.
3: Já pensou, a gente ia viralizar no mundo.
1: Ia ser demais, gente.
0: Nossa. Adorei. Acho genial a ideia. A gente conseguia até fazer uma porrinha, fazer uma pochinha. Eu quero esse, eu quero aquele, eu pego nesse.
1: Não, que nem aqueles desafios que tinha, né? No programa do Domingo Legal.
0: Sim.
1: Nossa, seria bom, hein?
0: Banheira do Gugu com Lula e Flávio Bolsonaro.
3: Quem pegar mais sabonete
0: leva o Brasil.
1: Cara, aí, genial. Meu filho não vai isso, não.
0: Cara, imagina o Lula sendo abraçado pela Luísa Ambiel, tentando pegar o sabonete.
3: Já pensou?
0: Eu, pra mim, essa é a forma de
3: já decidir pensou? O Brasil. É isso aí.
0: Essa próxima é boa. Notícia, essa traga é boa. Você, Marcelo Batista.
3: Essa é boa. Atenção, uma atendente desligou. Vocês viram isso ou não? Ela desligou na cara do Papa Leão XIV. Porque o Papa, eu acho que ele mudou pro Vaticano, aí precisava trocar o endereço. Né? Trocar o endereço do banco, do cartão de crédito. Porque senão o endereço de cobrança não bate, aí ele vai passar o cartão.
1: Nossa, Papa tem cartão?
3: Deve ter cartão.
0: Claro, sim.
3: Você, não é? É um cidadão comum.
0: Ué. Sim, não, ele tem. Não.
3: E aí ele ligou no banco e se identificou como o nome dele é Robert Prevost. Aí ele falou, aqui é o Robert Prevost, eu queria mudar o endereço, passar pro Vaticano. Aí a moça começou a fazer um monte de pergunta pra ele. Aí as perguntas não batiam. A resposta não batia.
0: Coitadinho do Papa.
3: O Papa acho que já tá colando a placa. Aí...
1: Ai, que horror.
3: Aí...
1: Que pecado, Batista.
3: Desculpa, Deus.
0: O Papa já...
3: E aí o que aconteceu? Ele falou, se eu falar que eu sou o Papa Leão XIV, adianta o meu lado? Aí ela pegou e pá,
1: desligou na cara.
0: Pecado, hein? Blasfêmia, hein?
1: Eu também não acreditaria, cara.
3: Você vê?
1: Não.
0: Eu também acho que eu não acreditaria.
1: O Papa me ligando
3: eu queria
1: pra trocar.
3: Mudar o endereço do meu cartão. Assim. Eu acho que o Bizil... Deu a hora que ela falou o nome do pai. Ele falou Espírito Santo, amém. Aí ela falou, pra mim é demais.
0: Sensacional, muito bom. Vamos então para a próxima notícia, vamos lá. Em falando em coisas engraçadas, vocês viram que agora a gente tem um novo mascote no Brasil, né?
1: É.
0: Vocês viram? Inclusive, algumas pessoas devem estar se perguntando, ué, mascote tem a ver com Copa do Mundo? Não. Tem a ver com Pirili, esse barulhinho que você acabou de ouvir.
1: É o Pirili.
0: Pirili é o novo mascote, é da urna eletrônica. Só que algumas pessoas estavam comparando o Pirili com o Cebolinha, que parece que é uma forma errada de falar piriri, que também é quando você tem um piriri na barriga.
3: Sim.
0: Agora, o mascote que foi lançado pelo TSE está rendendo comentários de pessoas desocupadas. Perdão, pelo TSE. Ele está rendendo comentários de pessoas desocupadas. A gente selecionou alguns aqui, por favor, Marcelo Batista.
3: É, já falaram essa aí do pirili com o piriri, que é a diarreia, né? É, parece frase do Cebolinha, que troca o R pelo L. E Pilili e Peleleca, o encontro do ano.
1: É encontro, né? Do ano.
3: Encontro do ano. O Pilili é o Zé Gotinha da democracia.
0: Muito bom, essa é muito boa.
3: E aí tem gente que falou que daria o nome de Zé Urninha, Zé Votinho ou até Zeca Pagodinho.
0: Zeca Pagodinho foi sensacional também.
3: Vem aí.
1: Muito fofinho.
3: Pilili e os mesários do barulho.
0: Já pensou? Vamos lá. Próxima notícia. Vai, menino. Vai, Batista. Agora
3: não,
0: é você.
3: Não. Eu não. De como novo, não. É a mini
1: Ruth. Não seja por isso, gente. Vocês não sabem o que tá acontecendo.
0: O que aconteceu?
1: Este ano eleitoral, né? E aí tudo começa a acontecer. Congresso avançou aí com pisos e aposentadorias em um custo bilionário. Pois é, os pisos salariais com jornadas reduzidas, aposentadorias antecipadas e regras de reajustes integram uma espécie de pacote de bondades no Congresso Nacional. Apenas a criação e o reajuste de pisos podem custar apenas 49 bilhões ao ano. As nossas queridas prefeituras.
0: Caramba, hein? Eita! Quer comentar alguma coisa, Mini Ruth?
1: Não tenho nada pra dizer, não.
0: Não, Marcelo não. Batista?
3: Eu deixo pra lá esse assunto.
0: Também?
1: Nada.
0: Eita, tem piada.
3: Não.
0: Querem, não?
3: Não. Mas quem fez a piada que vem aqui, leia. É.
0: Você falou que nem pessoa do Chaves. Eu não. É? Então tá bom. Então vamos para a próxima notícia. Parou. 12h45, parou tudo.
1: O que é?
3: O que é? Pronunciamento de quem?
0: Não, parou.
3: O Trump tá pra falar, ele que vai entrar?
0: É muito não? Mais importante do que isso. Muito mais,
3: é mais importante que o Trump. Que o Trump?
0: Parou tudo. Por favor, Cuca, pode soltar a vinheta. É isso mesmo, agora o mundo para, porque o Ronaldinho Gaúcho dribla Ana Maria Braga e falta no programa Mais Você.
1: Pois é, Ana Maria até disse, né, de forma irônica, eu quero aproveitar, abrir o programa de hoje e mandar um super beijo pra ele, Ronaldinho Gaúcho. Tomamos um drible danado hoje, mas tudo bem, brincou o Louro Mané.
0: Essa é a notícia. Ronaldinho Gaúcho dribla Ana Maria Braga e falta no programa Mais Você.
1: Acho que a vassoura quebrou, né? O bruxão não chegou a tempo, cara.
0: Bom, agora que o mundo parou, a gente pode seguir com notícias bem menos importantes do que essa. Vai, Marcelo Batista.
3: Essa é bem menos importante mesmo. Tá no site da TMC. Atenção, hein? Delação de Vorcaro deve sair em breve, hein?
0: Rapaz.
3: Os advogados já começaram ali juntar a documentação, né? Que a justiça pede. Olha, eu vou dizer, viu? Tem gente aí que deve estar tomando overdose de tarja preta pra conseguir dormir, hein?
0: Tem pessoal tremendo de medo.
3: Pô, isso aí, imagina a delação do Vorcaro, isso é pior que áudio de 5 minutos mecânico.
0: Mas tá sabendo de uma coisa? A TMC vai lançar uma nova série.
1: Ah, é?
0: É, porque tem várias séries, né? Por exemplo, a Lava Jato rendeu série no aplicativo de streaming da Netflix.
1: Sim.
0: Sabe, tem vários filmes contando causos brasileiros. Agora a TMC está produzindo uma série que irá se chamar Segredos de Vorcaro.
3: É mesmo?
0: Vamos ter. Quantas temporadas vocês acham que vão ter?
3: Nossa, vai ter.
1: Imagine o nome dos episódios. Número 1, Peleleca.
0: Episódio 2, Alan do TI. Agora eu gostaria de fazer uma brincadeira com vocês, para a gente tentar entender, fazer um bolão. Quais nomes vocês acham que vão ser citados?
3: Quais? É mais fácil falar quais não vão ser citados.
0: Então,
3: né?
0: Mini Ruth, diga um nome que você acha que vai ser citado na delação premiada.
1: Que vai ser citado?
0: Eu vou anotar, aqui que se você acertar o bolão, você ganha prêmio.
1: Ai, eu sou péssima fazendo essas coisas, deixa eu ver.
0: Um nome qualquer.
1: Marcelo Batista, eu acho.
0: Marcelo Batista? Então tá bom. A Mini Ruth acha que o Marcelo Batista...
1: Eu acho que você vai
0: Batista
1: se ferrar, hein, velho.
3: É mesmo?
0: Vai eu ser acho. Citado na delação do Vorcaro. Você, Batista?
3: Ah, eu acho que vai aparecer o nome ali de uns 3, 4 ministros, no mínimo.
0: Tá, 3, 4 ministros.
3: Eu acho que no mínimo.
0: Eu acho que vai aparecer, sabe o quê?
1: Quem?
0: Presidente, ex-presidente, acho que vai aparecer um pessoalzinho envolvido aí também. Acho que vai ter tudo, hein?
1: Será?
0: Eu acho que ex-presidente também tá envolvido. É um bolão, é um chute, entendeu? Acho até que o Ulisses Guimarães tá envolvido nisso.
3: Bem capaz. Tancredo Neves,
0: Vorcaro sabe tudo, rapaz. Vorcaro, ele é o maior centro de informações do Brasil. Eu acho que a BIM devia aprender com ele, inclusive. Ele tem vídeo tudo gravado.
3: O cara tinha 8 celulares. Você imagina que tem 8 celulares de conteúdo.
0: Quanto de espaço? Tera cada um?
3: Você imagina o que tem?
0: O Vorcaro é dono de uma própria nuvem.
3: Parece a central da Atento. O Vorcaro.
0: Cara, tem mais algum nome, Mini Ruth? Não, nada? Então, beleza. Tá feito aqui o nosso bolão. Vamos ver. Próxima
3: essa
0: notícia.
3: Essa é boa.
0: Traga eu. Vamos lá.
1: E essa notícia até lembra o meu caso, viu?
0: Vamos lá.
3: O que aconteceu,
0: Lucas? Calma, olha o que aconteceu. Você aí que tá me ouvindo com seu ouvido, você já entrou em algum aplicativo de namoro? É super normal. Mini Ruth já entrou. Batista já entrou?
3: Eu já entrei, inclusive estou, mas não pago, não vejo nem quem me curte, não vejo nada, fica só a sombra.
0: Cara, eu já entrei e é super comum. Só que acontece o seguinte:
6: a justiça manda o aplicativo Tinder reativar conta de um homem que foi banida após ele ter 55 mil matches. Eu disse 55 mil matches.
3: Mas gente, tem tudo isso de mulher no aplicativo, de gente no aplicativo?
4: Claro que tem.
6: Tem? 55 mil mulheres?
4: Claro que
6: tem. Esse homem deve ser um espetáculo.
4: Deve ser um gato.
6: 55 mil mulheres darem match com ele? Pelo amor de Deus.
3: E é brasileiro, é brasileiro. É de Campo Grande, Mato Grosso do Sul, rapaz.
6: E esse homem, ele pode ganhar até 8 mil reais por danos morais. O autor afirmou que teve a conta excluída de forma repentina, sem aviso da empresa responsável pela plataforma. Ou seja, o aplicativo, ele falou, impossível.
3: Esse homem, cara, ser tão gostoso assim.
6: Esse homem deu match. O que é dar match? É quando você...
4: Combina,
6: você gosta da pessoa e a pessoa gosta de você também. Você deu coração na pessoa e a pessoa deu coração em você? No aplicativo, eles chamam isso de match. E aí, ele deu coração pra 55 mil mulheres e 55 mil mulheres deram coração pra ele.
4: E foi banido.
6: O aplicativo falou, não,
4: tem alguma coisa errada. Eu já fui banida também de aplicativo e eu tenho certeza que foi pelo mesmo motivo.
6: Mentira. Jura?
4: Certeza, gente.
3: Mas por que você não falta processou? Falta de like, foi dela. Falei, isso aqui, esse perfil não existe. Não recebeu nenhum like até agora. Né? Não existe.
4: Mas não é, que eu uso uns filtros, né? Aí eu acho que eu fui banida por isso.
6: Ó, um comentário no nosso YouTube aqui disse assim, o homem era o Vorcaro.
3: Você vê? Não, mas eu vi que ele entrou em contato, até esse cara, ele entrou em contato até com o livro dos recordes, que ele queria entrar pro Guinness Book.
6: Cara,
3: pelo amor de Deus. Ele falou que tinha uma média de 300 curtidas, 300 likes, matches por dia.
4: Gente!
3: Ele ficava o dia inteiro.
6: Gente, é o homem mais gostoso do Brasil. É. Cadê esse homem? Eu quero conhecê-lo.
3: Ele não tem contatinho, ele tem base eleitoral no Tinder, esse cara.
0: Né? Essa foi genial. Amigo, vai se candidatar. 55 mil vai se candidatar. Pelo amor de Deus. Vamos lá, próxima notícia. Traga, Batista.
3: Olha só, ministro da Fazenda, o que não faz uma eleição, né? O que não faz uma eleição? O ministro da Fazenda confirma discussão sobre extinção das taxas da blusinha aí, ó. O Durigan, ele revela que ministros do governo defendem a revisão da cobrança de 20% em importações de baixo valor, que foi implementada em agosto de 2024. O que não faz uma eleição?
4: Olha só.
6: Pois é, podia ter eleição de dois anos.
3: Fica todo mundo bonzinho, né?
6: Poxa, eu acho que devia, na minha opinião, acho que deviam ter mais eleições. Seriam
4: todo
6: mais domingos
4: devia
6: que
4: ter,
6: a gente
4: né?
6: Todo ano, acho que é de novo.
3: Taxa da blusinha é o famoso agora, é o tomara que caia, né? Tomara que caia.
6: Exatamente, boa. Vamos então para a nossa... Opa, peraí.
3: Que
6: gente,
3: que foi?
6: Ó, teve um encontro maravilhoso e a gente não comentou sobre esse encontro. Um encontro entre duas lendas da América Latina.
3: Quem?
6: Eu estou falando de Kiko, do personagem Chaves, do seriado Chaves, e também outro incrível ícone, que é o Messi.
3: O Lionel?
6: O Lionel Messi, o jogador, que agora joga lá no Orlando, no Miami City, ele se encontrou com Kiko do Chaves. Você que gosta de fofoca, conta essa pra mim, por favor.
4: Gente, que doideira, né? O Kiko acabou conversando aí com o Messi um pouquinho e até disse: hoje é o dia mais feliz da minha vida. Pi, pi, pi, pi, pi, pi.
6: O encontro ocorreu no CT do Inter Miami, na Flórida. Caramba, que legal. No centro de treinamento ele apareceu lá, o Kiko, e conheceu o Lionel Messi. Agora, o Lionel Messi devia ser fã dele? Devia assisti-lo?
4: Com certeza, né? Porque o Messi, ele tá com uma carinha bem feliz também.
6: Não, o Chaves é um
4: Vai
6: sucesso.
4: Vai lá, Kiko.
6: O Messi já se fantasiou de Kiko. Olha que
4: informação
6: de
4: mesmo.
6: Ué, acabei de saber também, não sabia.
3: E o Ronaldo Fenômeno de seu barriga, quando ele jogou no Corinthians.
4: Vai lá, Kiko, conta tudo pra sua mãe, meu filho.
6: Muito bom.
4: Eu vou ficar quieta porque eu tô parecendo um nhonho hoje.
6: Para, claro que não. Ruth, você tira isso da cabeça. Quem nos ouve com o seu ouvido deve imaginar você diferente do que você é. Você
4: ainda
6: é belíssima.
4: Ainda bem que escuta com o ouvido, hein?
6: Você é belíssima, Mini Ruth, entendeu? Você é maravilhosa.
4: Obrigada.
6: Mas também, às vezes, podia realmente, né, fazer aí alguma coisa pro ouvinte poder te ver, né? Quem sabe te conhecer pessoalmente, hein?
4: Olha, tá o solteira, encontro de ouvintes.
6: Podia ser legal, hein?
4: Legal.
6: Que aí, pô, isso é
1: legal. Vamos marcar uma sobremesa no Ibirapuera.
6: Eu não vou. Você que vai.
1: Não, por que só eu? Eu não faço programa sozinha?
6: Você ganha mais do que a gente. Você tava reclamando outro dia aí que a gente não te dá espaço, você não gosta, que a gente te interrompe. Não falou isso?
1: Não, não é bem assim. É que vocês falam muito em cima de mim, né? E eu sou uma estrela.
3: De novo? De novo esse papo?
1: Ah, vocês vão embora de novo, gente.
3: De novo esse papo?
1: De novo. Ah, o Lucas tá muito nervosinho hoje, não tô gostando, não.
3: Eu vou...
1: Fica aqui, Batista.
3: Não vou, não. Eu vou ficar só...
1: Não, tchau. Não, Bati. Eu vou embora. Gente, eles me abandonaram de novo.
7: Tchau. 10 minutos ainda, dá notícia.
3: De novo?
1: Ah, eu vou dar notícia, já que eles não querem trabalhar... Gente, vocês estão vendo? Vocês estão vendo? Eu vou chamar a Pietra e vou chamar a Mayara também pra fazer esse programa comigo. Clube da Luluzinha. Clube da Luluzinha, assim. Eu vou dar notícia, né? Já que eles me abandonaram. Aí depois fica. Ai, mini Ruth, por que você ganha mais? Porque eu tô trabalhando, eles saíram fora. Tá vendo? É por isso. Vamos lá, gente. Cadê? Outra notícia. Uma empresa nos Estados Unidos mandou os funcionários guardarem o celular em bolsas lacradas durante o trabalho. Tá vendo? Tá vendo? Deveria fazer isso com o Lucas e com o Batista. Deveria fazer. Porque aí eles ficam só se conversando. Ti-ti-ti-ti-ti-ti. E aí, o que que acontece? Lê, faz isso contra mim. A empresa IDME, que trabalha com verificação de identidade digital, introduziu as bolsas de guardar celulares para cerca de 290 funcionários. A empresa disse que o objetivo é proteger informações pessoais dos clientes. E você aí que está ouvindo, você concordaria em guardar o seu celular? Muito pessoal, né, gente? Não faz muito sentido. Imagina, eu quero ver o que acontece aqui.
7: Parabéns, Billy Ruth.
1: Não, você foi embora, você pode ir.
7: Não, agora
1: pode ir.
7: Trouxe o salário maior.
1: Pode ir.
3: Parabéns, muito bom. Te consegue falar, nem viu? Fazer um comentário da notícia e fica essa.
1: Te falar, viu?
6: Mandou muito bem, né? Que bom que estamos de volta. Olha, por incrível que pareça, você ficou sozinha e a audiência aumentou. É.
1: Olha lá, tá vendo?
3: Loucura. Aumentou na nativa.
1: Eu falei,
3: o senhor... foi todo mundo pra nativa.
6: É. Vamos dar uma olhadinha na nossa enquete.
1: Vai pra lá, vocês dois.
6: Vamos lá, vai. Quero saber qual é o influencer mais chato, na opinião, de quem nos ouve com seu dedo. Você manda pra gente através do WhatsApp 011 97221 1001. O que é que o pessoal respondeu? Batista?
3: O Zé Brito falou: eu tenho raiva de influencer que fica me forçando a ser vegano. Eu assisto os vídeos deles comendo asinha de frango.
1: Dá raiva mesmo, viu? Renato Oliveira mandou: influencer que inventa moda de palavra, tipo gratiluz, biscoitar. Daqui a pouco estão falando um idioma novo.
3: Nossa, aqueles farmaraura, aquelas coisas chatas.
1: Farmaura, mais mil.
3: É, Marcela Lins. É, tem um influencer que eu sigo que fica dando dica de ramo imobiliário. E eu sei que ele ainda mora na casa dos pais.
6: Que genial.
3: Tá vendo? Tá vendo?
6: Nossa, vergonha alheia. Amigos e amigas, infelizmente o nosso programinha de meu Deus vem chegando ao fim. Um beijo, um queijo

0: 4:01 pelo horário de Brasília.
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4:03. 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Agora 4:04, é hora do nosso giro de notícias.

0: Presidente Lula afirmou que acredita que o presidente dos Estados Unidos, Donald Trump, gosta do Brasil e descartou qualquer possibilidade de influência externa nas eleições brasileiras. Ao comentar a relação entre os dois países após encontro com Trump em Washington nesta quinta-feira, Lula declarou que considera o vínculo com Trump sincero e afirmou que houve rápida evolução diplomática desde o primeiro encontro entre ambos durante a Assembleia Geral da ONU em Nova York. Ele afirmou: "Eu penso que a nossa relação com Trump é uma relação sincera. Desde o primeiro encontro que nós tivemos de 29 segundos em Nova York até os telefonemas, o encontro da Malásia e esse encontro de hoje, acho que evoluiu muito", afirmou o presidente Lula. O presidente brasileiro também destacou que vê disposição do líder americano em manter boas relações com o Brasil. Durante a entrevista, Lula foi questionado sobre uma eventual tentativa de Trump de interferir nas eleições brasileiras. Ele afirmou que não acredita em qualquer influência externa no processo democrático do país e relembrou o histórico eleitoral recente. O presidente disse: "Se ele tentou interferir nas eleições brasileiras, ele perdeu, porque eu ganhei as eleições." Lula reforçou que considera inadequado que líderes estrangeiros tentem influenciar disputas eleitorais em outros países. O presidente acrescentou que confia no respeito institucional entre os dois governos e ressaltou que a decisão sobre o futuro político brasileiro cabe exclusivamente aos eleitores. Lula também destacou que o relacionamento bilateral avançou de forma mais rápida do que muitos imaginavam e chegou a comparar a aproximação entre os dois líderes a um amor à primeira vista. A Polícia Federal deflagrou uma nova etapa da Operação Compliance Zero nesta quinta-feira. A investigação apura fraudes financeiras ligadas ao Banco Master. O senador Ciro Nogueira, presidente do Partido Progressistas, está entre os investigados. Policiais federais cumpriram mandados de busca e apreensão no endereço do parlamentar em Brasília durante a manhã desta quinta-feira. As ordens judiciais foram expedidas pelo Supremo Tribunal Federal. O STF autorizou o cumprimento de 10 mandados de busca e apreensão. A corte também expediu um mandado de prisão temporária. As diligências ocorreram no Piauí, em São Paulo, Minas Gerais e no Distrito Federal. A decisão judicial determinou ainda o bloqueio de bens, direitos e valores. O montante bloqueado soma 18,85 milhões de reais. A operação investiga suspeitas de irregularidades financeiras vinculadas ao Banco Master. A Polícia Federal não divulgou detalhes sobre as fraudes apuradas. A defesa de Ciro Nogueira negou o envolvimento do senador em qualquer atividade ilícita e criticou o que chamou de medidas investigativas graves e invasivas durante a operação. A companhia aérea Azul diminuiu cerca de 5% de sua capacidade operacional planejada para maio e junho de 2026. O presidente da empresa, Abissá, anunciou a medida nesta quinta-feira durante teleconferência sobre os resultados do primeiro trimestre deste ano. A decisão busca mitigar os impactos financeiros do aumento do preço do combustível de aviação impulsionado pelo conflito no Oriente Médio. A empresa já havia estabelecido um crescimento moderado para 2026, porém, optou por ajustes adicionais na capacidade dos próximos dois meses para minimizar os efeitos da alta nos custos do combustível. A escalada dos preços do combustível de aviação provocada pela guerra no Oriente Médio motivou o corte na capacidade. A companhia avaliou que a redução temporária seria a estratégia mais adequada para enfrentar os custos elevados. Saad destacou que a Azul foi a primeira companhia aérea do mercado brasileiro a implementar esse tipo de ajuste operacional. A companhia planeja diminuir a exposição aos preços do combustível durante os próximos 3 a 6 meses. Sá explicou que este deve ser o período de pico dos preços do combustível de aviação. A previsão de crescimento conservadora estabelecida para 2026 e a rede de fornecedores da Azul ajudam a aliviar os impactos do aumento de preços. A Organização Mundial da Saúde, a OMS, confirmou 5 casos de hantavírus entre passageiros do cruzeiro MV Ondius nesta quinta-feira. O navio partiu da Argentina no início de abril. 3 pessoas já morreram. A organização trabalha com diversos países para identificar a origem do surto. Esse surto atingiu passageiros de diferentes nacionalidades neste cruzeiro. As vítimas fatais incluem um casal holandês e uma mulher de origem alemã. Um cidadão britânico de 69 anos permanece internado em terapia intensiva em Joanesburgo, na África do Sul. 2 pessoas estão hospitalizadas em condição estável. Uma pessoa é assintomática e já está na Alemanha. Um homem desembarcou na ilha de Santa Helena, onde esse navio fez uma parada na ilha de Santa Helena e também uma outra parada na ilha de Ascensão. Pacientes foram encaminhados para a África do Sul. O navio segue em direção a Tenerife, ilha na Espanha. Autoridades indicam que a origem do contágio pode ter ocorrido fora do navio. A hipótese principal aponta para um voo em Joanesburgo. A Organização Mundial da Saúde não detalhou as circunstâncias específicas da transmissão do vírus. Israel afirmou nesta quinta-feira que matou um comandante da força de elite Radwan, do Hezbollah, em um ataque aéreo em Beirute nesta quarta-feira. Esse foi o primeiro ataque israelense à capital do Líbano desde o cessar-fogo acordado no mês passado. Os militares israelenses disseram que o comandante foi morto quando Israel atacou os subúrbios ao sul de Beirute. Não houve confirmação imediata por parte do Hezbollah. Agora as notícias do futebol. Equipes brasileiras entraram em campo nesta quinta-feira pela Copa Sul-Americana e também pela Libertadores da América. O Bragantino venceu o Blooming por 6-0, hein? 6-0, chocolate, pela quarta rodada do Grupo H da Copa Sul-Americana. O confronto aconteceu em Santa Cruz de la Sierra, na Bolívia. A equipe paulista entrou em campo com um time alternativo e conquistou a segunda vitória na competição. O São Paulo poupou seus titulares para a partida contra o O'Higgins e conseguiu o objetivo de manter a liderança do Grupo C. O empate em 0-0 na noite desta quinta-feira em Rancagua, no Chile, deu ao time tricolor a vantagem de depender apenas de si mesmo nas 2 partidas que restam, ambas no Morumbis. E pela Copa Libertadores da América, o confronto entre Independiente Medellín e Flamengo foi suspenso com menos de 2 minutos de jogo. A partida desta quinta-feira no estádio Atanasio Girardot, em Medellín, torcedores colombianos invadiram o gramado e provocaram um tumulto para protestar contra a crise do clube. Após 1 hora e 15 minutos de paralisação, a Conmebol anunciou que a partida estava cancelada. E contando com o apoio da torcida no Maião e com o primeiro gol de Reinaldo neste ano, o Mirassol venceu a LDU do Equador por 2-1, assumindo a liderança do Grupo G da Libertadores da América. Uma boa vitória para o Mirassol dentro de casa, hein? 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E vamos agora à previsão do tempo para esta sexta-feira, dia 8 de maio. Em Curitiba, a sexta começa com aquele combo clássico, hein, gente? É sol aparecendo entre muitas nuvens e períodos de céu mais fechado. E atenção, porque à noite há previsão de pancadas de chuva para fechar o dia. Na capital paranaense, as temperaturas variam entre mínima de 17 e máxima de 25 graus. Em São Paulo, o tempo fica firme nesta sexta-feira. A previsão é de sol entre algumas nuvens, mas sem possibilidade de chuva. Na capital paulista, as temperaturas variam entre mínima de 20 e máxima de 29 graus. No Rio de Janeiro, o calor resolve dar as caras com força, hein? O sol aparece entre poucas nuvens e também não chove. Na capital fluminense, as temperaturas variam entre mínima de 21 e máxima, que pode chegar aos 33 graus. É sol garantido, e garante praia também, hein? Em Belo Horizonte, amanhã começa com névoa e aquele clima mais tranquilo. Depois, o sol aparece entre algumas nuvens e a noite será de tempo mais aberto. Na capital mineira, as temperaturas variam entre mínima de 16 e máxima de 27 graus. Em Brasília, a previsão é de tempo firme nesta sexta-feira. A previsão é de sol com algumas nuvens ao longo do dia e nada de chuva no radar. As temperaturas variam entre mínima de 17 e máxima de 27 graus na capital federal. E a gente fecha a previsão do tempo desta sexta-feira com Recife, que terá uma sexta-feira de tempo mais carregado. O sol até aparece entre muitas nuvens, mas a chuva chega no fim da manhã e continua durante a tarde e a noite. Na capital pernambucana, as temperaturas variam entre mínima de 24 e máxima de 28 graus. E a partir de agora, a gente movimenta as nossas equipes de reportagem espalhadas por todo o Brasil. E a gente começa por Brasília. Lula e Donald Trump debateram tarifas comerciais, segurança pública e minerais estratégicos nesta reunião que aconteceu na quinta-feira, uma reunião oficial entre os dois presidentes. O governante brasileiro apresentou propostas contra o crime organizado e discutiu a situação do conflito no Irã. O repórter Adrian de Almeida explica os detalhes para a gente agora no Amanhã TMC.
1: O governo brasileiro negocia com os Estados Unidos a redução de barreiras comerciais e parcerias no setor de mineração. O encontro entre Lula e Donald Trump aconteceu na Casa Branca para tratar de temas econômicos e combate à criminalidade. A conversa durou cerca de 3 horas e serviu para que o mandatário do Brasil apresentasse uma lista de pontos fundamentais ao governo norte-americano. O documento entregue foca no desenvolvimento industrial e na proteção de minérios considerados estratégicos para o mercado global. Lula aproveitou a agenda internacional para abordar o cenário de instabilidade no território iraniano. Ele afirmou que uma ação militar na região poderia causar prejuízos financeiros e sociais graves para o mundo todo. Sobre a segurança interna, ele declarou que o país terá um novo plano de enfrentamento às facções criminosas nos próximos dias. De acordo com Lula, o Brasil pretende coordenar ações mais rigorosas para desarticular as finanças do crime organizado.
2: Olha, o Trump não vai mudar o jeito dele ser por causa de uma reunião que durou 3 horas comigo. O que eu fiz questão de dizer para ele é o que eu penso das coisas que eu acho que podem ser feitas. Eu acredito muito mais no diálogo do que na guerra. Eu acho que a invasão do Irã, ela vai causar mais prejuízo do que ele está imaginando.
1: O presidente negou que tenha discutido a classificação de facções criminosas brasileiras como grupos terroristas pelos Estados Unidos. Ele ressaltou que percebeu uma postura receptiva de Trump durante todo o período da visita oficial. A equipe ministerial brasileira agora trabalha na redação final das propostas de segurança que devem ser anunciadas na próxima semana.
0: Ainda em Brasília, o presidente do Congresso Nacional, Davi Alcolumbre, assume a tarefa de oficializar a lei da dosimetria após o encerramento do prazo para a presidência da República fazer isso. A medida ocorre devido à viagem de Lula aos Estados Unidos. O repórter Adrian de Almeida traz os detalhes.
1: O presidente do Congresso Nacional, Davi Alcolumbre, deve promulgar a nova lei da dosimetria. A medida ocorre após o presidente Lula deixar de assinar o texto dentro do prazo limite de 48 horas estabelecido pela Constituição. O chefe do governo brasileiro viajou para os Estados Unidos para ter um encontro com Donald Trump. O prazo legal terminou justamente durante o deslocamento da comitiva presidencial ao território americano. A proposta reduz o tempo de prisão e acelera a mudança de regime para quem tentou dar um golpe de Estado. O tema gerou um embate político porque o governo federal defende punições mais rigorosas aos envolvidos nos ataques de 8 de janeiro. O Legislativo recebeu a notificação oficial sobre a decisão de manter o projeto na noite de segunda-feira. Como a assinatura presidencial não ocorreu, a responsabilidade legal passou automaticamente para o comando do Senado. Caso o líder do parlamento também não oficialize a regra, ela pode ser transferida ao vice-presidente da casa. Com a publicação no Diário Oficial, as novas normas de cálculo de penas passam a ter validade imediata em todo o território nacional.
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0: E o cenário político no Paraná já começa a movimentar os bastidores para a disputa estadual de 2026. Em entrevista à TMC Paraná, Sandro Alex comentou alianças, apoios e os rumos da pré-campanha ao governo do estado. Quem traz os detalhes para a gente é a repórter Isabela Miranda.
4: Em entrevista à TMC, o pré-candidato ao governo do Paraná, Sandro Alex, do PSD, reforçou que o partido sempre trabalhou na oposição ao governo federal. Atualmente deputado federal, ele atuou como secretário de infraestrutura durante os dois governos de Ratinho Júnior e foi escolhido para concorrer ao cargo e dar sucessão ao mandato. Questionado sobre o cenário das eleições de 2026 com Lula, do PT, Ronaldo Caiado, do PSD, e Flávio Bolsonaro, do PL, na disputa pela presidência, Sandro Alex destacou ter uma, abre aspas, linha de oposição, fecha aspas, ao Partido dos Trabalhadores. Ele também citou Caiado ao defender que, abre aspas, ele é um bom nome e faz parte do quadro da direita para a discussão política. Fecha aspas. Entretanto, reforçou a sua proximidade com o ex-presidente Jair Bolsonaro.
5: O partido que eu faço parte aqui no Paraná, ele tem liberdade. Nós sempre trabalhamos na oposição ao governo federal. Nós tivemos uma linha de oposição. Eu fui parlamentar ao longo dos meus anos com uma opinião de muita clareza. Tem uma linha de oposição. Eu entendo que nós deveríamos ter um outro caminho para o Brasil. Eu sempre tive uma linha de oposição. Mas é de conhecimento de todos que eu sempre tive um relacionamento de amizade com o presidente Jair Bolsonaro. Desde que ele era pré-candidato, eram poucos parlamentares que o apoiaram. E todo mundo sabe que eu estive nos sinaleiros do Paraná pedindo o voto a ele. Eu tenho certeza que se ele pudesse me ligar para me cumprimentar, ele diria boa sorte, porque ele sabe do meu trabalho. Então eu tenho um bom relacionamento com ele. Essa é a minha linha, é a verdade.
4: Em relação aos pedágios, Sandro Alex defendeu que sua proposta é não abrir mão das duplicações das rodovias.
5: Bom, nós fizemos um grande programa de concessões, que foi o maior da América Latina, construído inclusive com o governo federal. Foi o único programa do Brasil que passou por duas gestões. As gestões do Bolsonaro, através do ministro Tarcísio, e a da atual gestão com o ministro Renan. Os dois aprovaram que o Paraná fez um bom modelo, porque nós não vamos abrir mão das duplicações. Elas já estão em andamento.
4: Ao longo desta semana, a TMC Paraná apresentou uma série especial de entrevistas com os principais pré-candidatos ao governo do estado. A série começou na segunda-feira com Sérgio Moro, na terça...

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0: Agora a gente vai ao Rio de Janeiro. A aplicação de recursos públicos em um banco liquidado pelo Banco Central virou alvo de questionamentos na Assembleia Legislativa do Rio, a Alerge. Deputados querem entender como bilhões de reais foram investidos, quais os impactos para os cofres do Estado e se houve falhas na gestão desses recursos. Quem traz os detalhes para a gente é a repórter Luísa Rodrigues.
1: A Assembleia Legislativa do Rio vai abrir uma CPI para investigar investimentos do Rio Previdência e da Companhia Estadual de Águas e Esgotos do Rio no Banco Master, que podem chegar a quase 3 bilhões de reais. Segundo a Polícia Federal, aplicações feitas entre 2023 e 2024 colocaram em risco recursos de cerca de 235 mil aposentados e pensionistas. Dados apresentados na Alerge apontam que o Rio Previdência teria movimentado cerca de 2,6 bilhões ligados ao banco. O valor diverge do montante de aproximadamente 1 bilhão admitido oficialmente pelo órgão e, segundo o deputado estadual Flávio Serafini, do PSOL, reforça a necessidade de esclarecer a origem dos recursos, os responsáveis pelas aplicações e como desfazer os prejuízos causados.
2: A gente precisa entender de onde que saiu esse dinheiro do Rio Previdência. O Rio Previdência tem um fundo que garante a aposentadoria dos militares, um fundo que garante a aposentadoria dos servidores mais antigos no estado do Rio de Janeiro, um outro fundo que hoje tem pouquíssimos servidores aposentados, mas é para garantir a aposentadoria de servidores que ainda vão se aposentar nas próximas décadas. A gente entender isso é fundamental para garantir equilíbrio financeiro para o Rio Previdência e entender o impacto desse rombo nas contas públicas. Além disso, a gente precisa ver como desfazer as tramóias e quem foi responsável por fazer essa relação do Rio de Janeiro com o Banco Master que levou a esses prejuízos bilionários. E aí, responsabilizar essas pessoas.
1: Ainda segundo os dados, a SEDAI teria aplicado cerca de 200 milhões no Banco Master. Pelo regimento interno da Alerge, a CPI deve ser criada em até 48 horas após o protocolo do pedido. A comissão será formada por 7 deputados e terá prazo de 5 meses para concluir os trabalhos. Para o economista do BMEC, Gilberto Braga, é importante analisar separadamente os investimentos feitos pelo Rio Previdência e pela SEDAI, já que os impactos e os riscos envolvidos em cada caso são diferentes.
3: A SEDAI, ela está aplicando caixa dela do dia a dia, ou seja, o seu capital de giro. É um dinheiro que a gente chama de curto prazo. Enquanto que o dinheiro da Rio Previdência é um dinheiro para complementar o pagamento dos aposentados e pensionistas do Estado. Portanto, é um foco de longo prazo. Para a SEDAI é muito mais difícil recuperar as perdas de um recurso que, teoricamente, ela usaria no período mais curto, mais rápido, enquanto no Rio Previdência a perda ela tem uma possibilidade maior de recuperação para a estabilidade e sustentabilidade do plano de aposentadoria, porque o seu uso é de longo prazo.
1: Ainda segundo o economista, é importante que a CPI mantenha o foco na apuração das perdas com os investimentos no Banco Master, evitando que a comissão seja usada para disputas políticas. Em nota, a SEDAI informou que abriu uma sindicância interna para apurar responsabilidades sobre os investimentos feitos no Banco Master. A investigação deve ser concluída até o fim de maio. Já o Rio Previdência afirmou que o governo do estado apoia iniciativas voltadas à apuração de eventuais desvios de conduta e à recuperação dos ativos públicos, além de destacar que a CPI da Alerge contará com a colaboração do executivo.
0: E em Minas Gerais, empresários, advogados, consultorias e até servidores públicos estão na mira de uma mega operação contra fraudes fiscais e lavagem de dinheiro. Os detalhes com o repórter Júnior de Castro.
4: Um esquema fraudulento foi deflagrado nesta quinta-feira em uma ação que uniu Receita Federal, Polícia Federal e Ministério Público Federal. O foco foram duas operações, Títulos Podres e Consuleza, que investigam um esquema bilionário de fraude tributária.

0: Ao todo, são 79 mandados cumpridos em 5 estados, incluindo Minas Gerais. O prejuízo estimado aos cofres públicos chega a 770 milhões de reais. O delegado da Polícia Federal, Alisson Savarense da Costa, explicou os detalhes da ação.
1: A primeira operação, Títulos Podres, ela foi deflagrada pela Delegacia de Polícia Federal de Varginha, com a atuação e participação da Receita Federal, foi ação conjunta. Ela consistia inicialmente, né, em municípios localizados no sul de Minas. Né? E ali o nicho específico eram empresas que eram empresas da região, inicialmente, que eram cooptadas, aliciadas por esses criminosos. A Consuleza 2, né, ela tem por objetivo apurar esse grupo criminoso, o modus operandi o mesmo, mas focavam muito em prefeituras, né, em entes públicos, aliciavam, né, esses entes públicos, cooptavam esses entes públicos a fim de aderirem, né, a esse pedido de compensação na Receita na Receita Federal.
0: A ação também apura lavagem de dinheiro e participação de servidores públicos. A auditora fiscal da Receita Federal, Viviane Lopes Franciscani, alertou para os riscos desse tipo de golpe.
2: Muito importante para alertar tanto empresários quanto prefeituras, né, quando eles forem procurados por assessorias tributárias visando, né, diminuir os débitos junto à Receita Federal. Porque muitas vezes as assessorias oferecem créditos inexistentes e essas empresas, além do valor que elas já deviam para a Receita Federal, elas têm multa e juros e ainda têm o prejuízo do valor que elas pagaram para essas assessorias que utilizaram valores indevidos e informações falsas junto à Receita Federal.
0: As investigações continuam e a Justiça já determinou o bloqueio de bens e valores dos suspeitos.
3: E a Polícia Federal cumpriu mandados de busca na casa do senador Ciro Nogueira, em Brasília, em mais uma fase de uma investigação que apura suposto favorecimento a interesses privados. A operação foi autorizada pelo ministro do Supremo Tribunal Federal, André Mendonça. Quem acompanhou tudo foi a repórter Rafaela Soares, que traz os detalhes pra gente agora.
4: Agentes da Polícia Federal fizeram buscas na casa do senador Ciro Nogueira, em um bairro nobre de Brasília. Durante a ação, uma pessoa que passava pela rua foi chamada para acompanhar o trabalho dos policiais. Horas depois, os agentes deixaram o local, levando documentos, computadores e carros de luxo da residência. De acordo com a PF, o senador teria usado o mandato para favorecer interesses privados em troca de vantagens financeiras, como o pagamento mensal de até R$500 mil e benefícios pessoais. A investigação também cita uma emenda apresentada por Ciro para ampliar a cobertura do Fundo Garantidor de Crédito, o chamado FGC, de R$ 250 mil para R$1 milhão. De acordo com a PF, o texto teria sido elaborado pela assessoria do Banco Master e reproduzido integralmente pelo senador. O advogado Antônio Carlos de Almeida, conhecido como Cacai, que representa o parlamentar, comentou a operação.
5: Há uma estranheza, porque, claro que foi uma surpresa, ter uma medida de busca e apreensão com base, até onde podemos ver, claro que nós não temos o conhecimento completo da investigação, agora nós vamos fazer o pedido. A próxima medida é pedir acesso a tudo que está aí lá. Nós apenas tivemos acesso à decisão do ministro André, nós respeitamos, evidentemente.
4: Nessa mesma fase, o primo do banqueiro Vorcaro, Felipe Vorcaro, foi preso em Minas Gerais. Ele seria peça-chave no chamado núcleo financeiro do grupo.
3: Muito obrigado pela sua companhia. Nós estamos ao vivo para todo o Brasil com o Amanhã TMC, atualizando na madrugada desta sexta-feira os principais destaques do noticiário do Brasil e do mundo, para que você não perca nenhum detalhe do que está acontecendo. A Agência Nacional de Vigilância Sanitária, a Anvisa, determinou o recolhimento de lotes de produtos de limpeza da marca IP nesta quinta-feira. A medida abrange 4 categorias de produtos: lava-louças, lava-louças concentrado, sabão líquido para roupas e desinfetantes. A fabricante divulgou uma nota oficial contestando a decisão na mesma data. A vigilância sanitária baseou a determinação em risco à segurança sanitária dos produtos. A IP refuta a avaliação da agência reguladora. A empresa alega possuir comprovação técnica da segurança dos itens comercializados. A decisão tem abrangência nacional. Consumidores que adquiriram os lotes mencionados são impactados pela medida de recolhimento. A fabricante não divulgou quais lotes específicos estão sendo recolhidos. A Anvisa também não detalhou a natureza precisa dos riscos identificados que motivaram a ação. A IP informou que vai apresentar informações e evidências técnicas adicionais à agência reguladora. A empresa manifestou expectativa de reversão da medida depois da análise desse material complementar. O prazo para essa revisão não foi especificado. A Shell anunciou lucro de quase 7 bilhões de dólares, o que dá mais de 34 bilhões de reais nos três primeiros meses do ano. O resultado foi impulsionado pela disparada do preço do petróleo em meio à guerra entre Estados Unidos, Israel e Irã. A petroleira britânica afirmou que enfrentou uma perturbação sem precedentes no mercado global de energia, enquanto o barril do petróleo Brent voltou a ficar perto dos 100 dólares. O aumento no preço do petróleo já começa a afetar diretamente o bolso da população, com alta nos custos de combustíveis, passagens aéreas e transporte em vários países. Outras gigantes do setor, como BP e Total Energies, também registraram resultados fortes. A ministra Carmen Lúcia iniciou a votação sobre a redistribuição dos royalties do petróleo e deu parecer favorável para estados produtores. A repórter Rebeca Renzi traz os detalhes.
6: O primeiro dia de votação dos royalties de petróleo terminou com um pedido de vista pelo ministro Flávio Dino. A relatora do processo, a ministra Carmen Lúcia, votou como procedente a inconstitucionalidade da lei de 2012. Ou seja, ela é a favor dos royalties de petróleo continuarem a serem divididos apenas entre os estados e municípios que são produtores. A lei aprovada em 2012 beneficia os outros estados, alegando que os valores são de posse da União e que devem ser divididos igualmente entre todas as unidades da federação. Os representantes dos produtores de petróleo argumentam que a lei é inconstitucional, já que os royalties são uma compensação pelos danos ambientais, sociais e de infraestrutura que a extração causa, e não um lucro. Carmen Lúcia explica um dos argumentos que a fizeram concordar com a inconstitucionalidade da lei.
7: O que poderia parecer apenas uma alteração de percentuais não foi assim, porque alterou titularidade. E a titularidade, para mim, está posta pelo Constituinte.
6: Com o posicionamento da ministra, Flávio Dino pediu vista para continuar a votação. Ele alega que precisa estudar mais a fundo e que pode discordar dela em alguns pontos. Agora, o ministro tem um prazo de 90 dias para devolver o processo para julgamento.
3: E funcionários do Banco BRB de Brasília são alvos de operação que investiga lavagem de dinheiro e corrupção. Quem traz os detalhes para a gente é o repórter Murilo Hernandes.
8: A Polícia Civil do Distrito Federal deflagrou a Operação Insider, que investiga um suposto esquema de lavagem de dinheiro e corrupção envolvendo funcionários do Banco BRB. Segundo os investigadores, uma agência do banco em Ceilândia teria sido usada para movimentar dinheiro de origem criminosa e ocultar valores milionários. De acordo com a Delegacia de Repressão à Corrupção, a DECOR, a investigação começou depois que o próprio BRB identificou movimentações consideradas atípicas e acionou a polícia. Antes da operação, a DECOR investigava uma fraude milionária em outros estados envolvendo boletos adulterados. Parte desse dinheiro teria sido distribuída em diversas contas ligadas ao grupo investigado. A polícia afirma que os depósitos eram superiores a R$1 milhão e fracionados entre contas correntes e operações em espécie, principalmente em cerca de 12 contas vinculadas à agência de Ceilândia. Entre os alvos estão um gerente e um escriturário do banco. Segundo a investigação, investigação, o escriturário apresentava movimentações incompatíveis com a renda e teria recebido valores ligados à negociação de 3 carteiras de ativos da BRB DTVM, setor responsável pela administração de investimentos do banco. Essas operações ultrapassariam 60 milhões de reais. O gerente seria responsável por encobrir transações suspeitas dentro da agência. Ao todo, a operação cumpre 17 mandados no Distrito Federal, Rio de Janeiro e São Paulo. A polícia apreendeu celulares e computadores e dispositivos de armazenamento, além de determinar o bloqueio de contas bancárias, 8 veículos de luxo, salas comerciais em Águas Claras. Segundo o diretor da Delegacia de Repressão à Corrupção, Leonardo Cardoso, agora os investigadores vão analisar todo o material apreendido para aprofundar as apurações e identificar a participação de cada suspeito no esquema.
9: Então, todo o material apreendido, e esse material é o material que servirá de prova, né? O conteúdo será extraído, analisado pelos investigadores, e isso será analisado em conjunto com as quebras de sigilo que nós já obtemos, né, através também de medidas cautelares, e, ao final, sendo confirmada a hipótese investigativa, que seria corrupção, lavagem de dinheiro e associação criminosa, eles serão indiciados e nós pediremos, claro, o perdimento desses bens no valor da movimentação para o Estado.
8: Em nota, o BRB informou que a operação começou a partir de informações repassadas pelo próprio banco às autoridades, após a identificação de irregularidades em movimentações financeiras e possíveis descumprimentos de normas de compliance. O BRB informou ainda que a investigação interna começou em maio do ano passado e destacou que segue colaborando com as autoridades para garantir a responsabilização de eventuais envolvidos. Já o governo do Distrito Federal afirmou que não haverá tolerância com desvios de conduta dentro da instituição. A governadora do DF, Celina Leão, destacou que o compromisso do GDF é preservar a integridade do banco, garantir a transparência nas apurações e punir os responsáveis na forma da lei.
3: Agora a gente fala sobre geração de energia limpa no Brasil. Um levantamento do Ministério de Minas e Energia mostra que a usina de Itaipu, no Paraná, contribuiu para reduzir a dependência de combustíveis fósseis no país ao longo de 2025. Quem traz as informações para a gente é o repórter Ângelo Sfer.
10: A produção da usina de Itaipu evitou a queima de mais de 407 mil barris de petróleo por dia ao longo de 2025. O levantamento do Ministério de Minas e Energia representa o volume de combustíveis fósseis que seria necessário para gerar a mesma quantidade de eletricidade. A hidrelétrica em Foz do Iguaçu, na fronteira do Brasil com o Paraguai, respondeu no ano passado por 8% de toda a energia produzida no país. Com a operação, a usina também impediu, consequentemente, que até 65 milhões de toneladas de gás carbônico chegassem à atmosfera pela queima de combustíveis fósseis. Em paralelo à produtividade, a Binacional reconheceu, em outubro de 2025, os impactos socioambientais causados pela construção da hidrelétrica, principalmente durante as obras para a construção da barragem. O reconhecimento abrange danos a comunidades indígenas e moradores da região entre os anos de 1973 e 1982. De forma inédita, em outubro do ano passado, ou seja, praticamente 50 anos depois da construção da usina, a hidrelétrica de Itaipu fez este gesto de reparação histórica socioambiental e se comprometeu com toda a comunidade indígena e tradicional da região oeste do estado do Paraná.
3: Após considerar a proposta inicial sobre a delação de Daniel Vorcaro sem informações inéditas, a Polícia Federal e a Procuradoria-Geral da República receberam novos anexos apresentados pela defesa. Quem acompanhou tudo foi a repórter Rafaela Soares, que traz os detalhes agora para a gente no Amanhã TMC.
4: A delação premiada do banqueiro Daniel Vorcaro entrou em uma nova fase. Depois de receber a proposta inicial da defesa, a Polícia Federal e a Procuradoria-Geral da República avaliaram que o material era fraco e não trazia informações novas para as investigações da Operação Compliance Zero. Segundo os investigadores, a primeira versão repetia situações e diálogos já conhecidos, além de não citar nomes considerados centrais no esquema investigado. Por isso, as autoridades cobraram mais detalhes e provas para o avanço do acordo. Em resposta, a defesa de Vorcaro entregou novos anexos organizados por temas, que agora passam por uma análise dos investigadores. A PF vai cruzar essas informações com mensagens, documentos e dados extraídos dos celulares apreendidos com o banqueiro. Se houver fatos inéditos e provas consistentes, começam as negociações formais do acordo de colaboração. Depois disso, o material segue para o Supremo Tribunal Federal, onde o ministro André Mendonça decide se homologa ou não a delação.
3: E agora a gente vai ao Rio de Janeiro para detalhar uma confusão que envolve o cantor Ed Mota. O artista foi intimado a prestar depoimento na próxima terça-feira na delegacia da Gávea, no Rio de Janeiro, após uma briga num restaurante da zona sul do Rio. Imagens de câmeras de segurança mostram parte do tumulto e a investigação agora busca ouvir testemunhas e confrontar as diferentes versões apresentadas sobre o caso. Quem traz os detalhes pra gente é a repórter Luísa Rodrigues.
11: A Polícia Civil segue ouvindo testemunhas envolvidas na confusão com o cantor Ed Mota dentro de um restaurante na zona sul do Rio, ocorrida no último sábado, no Jardim Botânico. Imagens de câmeras de segurança registraram o tumulto entre clientes e funcionários e mostram o momento em que o artista se levanta da mesa e arremessa uma cadeira dentro do estabelecimento. O caso é investigado pela Polícia Civil e, de acordo com a delegada Daniela Terra, titular da delegacia da Gávea, uma vítima registrou boletim de ocorrência por lesão corporal após ser atingida por estilhaço de uma garrafa de vinho arremessada durante a confusão. A delegada também afirmou que a briga começou após um desentendimento sobre a taxa de rolha cobrada do restaurante.
12: Tomou 7 pontos na cabeça porque uma garrafa de vinho foi arremessada na sua direção, não acertou a cabeça da pessoa, porém resvalou na cabeça. Por isso, teve um corte de 7, onde ele levou 7 pontos. Todas as pessoas envolvidas nessa agressão, testemunhas que estiveram naquela mesa, que estiveram no restaurante, serão ouvidas e posteriormente, registro após oitiva, qualificação e oitiva de todos, será encaminhado ao Juizado Especial Criminal aqui da circunscrição.
11: Em entrevista ao Jornal O Globo, os donos do restaurante Grado afirmaram que Ed Mota e outras 2 pessoas protagonizaram episódios de violência, intimidação e ofensas contra funcionários. Segundo os proprietários, houve xingamentos, referências pejorativas à origem nordestina de integrantes da equipe e insinuações sobre orientação sexual e vida privada dos funcionários. Também ao Jornal Globo, Ed Mota reconheceu que se exaltou durante a confusão, mas afirmou que estava alcoolizado, perdeu o controle e jogou uma cadeira no chão. O cantor negou ter arremessado o objeto na direção de funcionários ou clientes e disse que as imagens das câmeras de segurança podem comprovar sua versão dos fatos.
3: O número de mortes no trânsito segue elevado na Grande São Paulo e acende um alerta para motoristas, motociclistas, ciclistas e pedestres. Só nos primeiros meses de 2026, mais de 400 pessoas perderam a vida em acidentes nas vias da região metropolitana de São Paulo. Em meio à campanha Maio Amarelo e ao lançamento do novo Plano de Segurança Viária do Estado, a TMC conversou com a diretora de segurança do Detran de São Paulo, Roberta Mantovani, sobre os principais fatores de risco no trânsito e as ações previstas para reduzir o número de mortes nos próximos anos. Vamos acompanhar essa conversa.
13: Pois é, a gente falou do número de mortes no trânsito que segue em alta na região metropolitana. Só nos 3 primeiros meses deste ano, mais de 450 pessoas perderam a vida em acidentes nas vias paulistas. Então, para a gente falar sobre conscientização, quais os principais objetivos do plano de segurança viária lançado pelo Estado de São Paulo?
14: É, o plano, ele vem num momento do Maio Amarelo oportunizar que nós, a partir da mobilização que o Maio Amarelo destaca e traz à luz, né, da discussão de toda a sociedade, estruturar e apresentar o início da implementação desse plano, que tem como principal objetivo estruturar um sistema, ajudar, né, na estruturação da estrutura, de um sistema seguro para circular no estado de São Paulo. Esse processo, ele passa por uma articulação das várias agências, né, que atuam no plano de segurança viária. Então é um plano que envolve várias agências, que passa pela mobilização dos municípios e que traz uma série de eixos de atuação articulados com metas e ações a serem desenvolvidas até 2030 e depois 2035, que envolvem ações de fiscalização, engenharia viária, educação, comunicação, gestão, né, da segurança viária, gestão da informação, olhando para os dados do InfoSig e monitorando o resultado dessas ações. Então, o plano, ele se configura como uma ferramenta muito importante para que a gente consiga articular cada vez mais todas essas ações e aumentar o impacto dessas ações na proteção à vida de todos que circulam pelo estado.
15: E Roberta, tem uma observação, até um sentimento meu, que eu acho que deve ser de muita gente que acompanha o Paulista TMC também. Quando eu estou dirigindo aqui na capital paulista, eu fico impressionado com o número de pessoas, e aí, né, digo com muita sinceridade, que acaba usando o celular ao dirigir, né? Seja porque recebeu alguma mensagem, ou ali alguma coisa muito importante de trabalho, ou só uma distração quando o farol ali, quando o sinal fica vermelho, o semáforo. Uhum. É claro que é difícil mensurar os números, enfim, trazer de fato um raio-x, mas certamente é uma preocupação, né, em relação ao uso do celular ao volante.
14: A gente tem transversalizado no plano uma questão que é muito importante, que é a gestão dos fatores de risco. E o uso do celular é uma das principais distrações hoje que levam as pessoas a se envolverem em algum sinistro de trânsito que pode ser grave, que pode trazer uma lesão definitiva ou às vezes até um óbito, né? Além desse fator de risco, que é extremamente importante e que é um dos objetos, né, de trabalho que o plano permite e traz agora a diretriz de intensificação, para além do que nós já realizamos, a gente tem outros fatores de riscos que são também muito importantes, como a questão da velocidade, né? A velocidade, quanto maior a velocidade, maior o impacto no corpo humano. Nosso corpo é muito frágil, né? E velocidades altas, elas tendem a trazer... quanto mais alta a velocidade, né, maior o impacto, maior a gravidade no caso de uma colisão, de um atropelamento. A combinação do álcool e direção também é um outro fator muito importante de ser olhado, porque o álcool, ele tira a capacidade de reação, ele tira a capacidade de percepção das situações de risco e acabam fazendo com que as ocorrências aconteçam, né? E o uso dos equipamentos de proteção. Então, assim, o alerta para o uso do cinto de segurança no banco dianteiro e traseiro, para o uso dos equipamentos de segurança no transporte de crianças, o bebê conforto, a cadeirinha, o assento de elevação, e o uso do capacete por parte do motociclista e passageiro, um capacete devidamente afivelado, um capacete que não tenha tido nenhuma queda, para que de fato continue protegendo, né, a cabeça, um capacete que seja do tamanho da cabeça correto, né, porque tem números diferentes do capacete, e com a viseira devidamente fechada. Então, essas questões, elas são questões e são fatores de riscos que estão transversalizados no plano e que são extremamente importantes de todo mundo olhar, né, quando está circulando, e cuidar para quando estar circulando.
13: Roberta, eu vou estender aí essa questão dos fatores de risco. Então, a imprudência, ela acaba pesando mais do que os problemas estruturais das vias? E como equilibrar fiscalização, educação, engenharia de trânsito?
14: É, na verdade, assim, o que a gente traz com o plano é justamente esse desafio de trazer a sociedade a entender que a gente precisa construir um sistema seguro e que esse sistema, ele integra não só o comportamento é um pedacinho desse sistema, né? A gente eventualmente vai errar, né, no trânsito, e se acontecer de nós errarmos, mesmo, e nós não estamos discutindo o motivo pelo qual o erro humano pode acontecer, mas se eventualmente esse erro acontecer, o sistema precisa proteger as pessoas. Por isso a importância de trabalhar com os fatores de risco e por isso nós fazermos essa mobilização. Então o fator de risco, ele passa por um olhar pelo comportamento humano, mas também por todas as outras questões que precisam estar estruturadas para proteger a vida humana. Então, realizar a campanha de massa para falar sobre os comportamentos seguros é importante, realizar a educação para o trânsito nas escolas, para construir esses hábitos desde muito pequenos é importante, fazer a fiscalização dos fatores de risco é importante e olhar para a engenharia viária é muito importante. Então, a gente tem que trabalhar para fazer isso tudo, monitorando e olhando para o InfoSiga como o nosso sistema de dados que nos ajuda a planejar essas intervenções.
3: Agora preste atenção nesta notícia e perceba como nós, seres humanos, interferimos no meio ambiente. Cientistas brasileiros identificaram resíduos de cocaína, cafeína e analgésicos no organismo de tubarões de regiões costeiras. Os detalhes chegam com o repórter Leonardo Gomes.
16: O estudo coletou e analisou o soro sanguíneo de 85 tubarões de 5 espécies em um trabalho coordenado pela professora Natasha Vosnick, que é a professora colaboradora do programa de pós-graduação em zoologia da UFPR. Ela conversou com a gente direto de Singapura e explicou que as drogas foram identificadas por meio de uma técnica que separa as substâncias de amostra e depois identifica cada uma pelo peso e padrão, possibilitando assim o reconhecimento de compostos mesmo em quantidades pequenas.
17: Então é uma metodologia que está sendo inédita, foi validada por pesquisadores brasileiros. Esse é o segundo paper, né, que a gente traz com esses resultados. O primeiro foi para o Rio de Janeiro, em 2023, se não me engano, que foi a primeira descrição de cocaína e do princípio ativo, né, que causa os efeitos no cérebro, tanto das pessoas quanto do que for exposto, num tubarão na costa do Brasil.
16: A pesquisa foi a primeira a relatar presença de cafeína e paracetamol em qualquer espécie de tubarão no mundo, além de ser o primeiro registro de cocaína em tubarões nas Bahamas. O estudo não se limitou a demonstrar a presença desses contaminantes nos animais, mas buscou avaliar também o que a exposição tem causado na saúde deles. A pesquisadora explica que, embora os tubarões sejam organismos evolutivamente antigos, eles compartilham vias fisiológicas com outros vertebrados. Assim, substâncias desenvolvidas para o corpo humano também podem, sim, interferir em processos essenciais nesses animais.
17: Nossos efeitos, eles foram hipotetizados através de relações estatísticas, né? A gente não fez um experimento de exposição, que é colocar o tubarão junto com esses compostos e ver a causa. Porque a gente está falando de um animal predador de topo, super ameaçado de extinção, então não é ético você fazer esse tipo de estudo letal nesses animais. Porque tem muito esse medo de que um tubarão contaminado com cocaína pode acabar sendo mais agressivo, causando problemas, mas isso não existe nenhuma evidência científica ainda. A gente está avançando agora nesses estudos.
16: Além dos danos diretos a esses animais e também aos ecossistemas, o estudo brasileiro conclui que contaminantes podem se concentrar ao longo da cadeia alimentar, levando ao acúmulo de substâncias tóxicas até mesmo. Ou seja, além dos riscos aos animais, a gente pode estar falando até mesmo de um risco à saúde pública.

0: E uma última notícia no Amanhã TMC desta sexta-feira. Haverá uma mudança na temperatura a partir deste final de semana. Um fenômeno que está associado ao avanço de uma frente fria que deve provocar alterações substanciais de temperatura em várias regiões do Brasil. Por exemplo, tem situações de geada a partir desse final de semana e outras situações de queda de temperatura brusca. Curitiba, por exemplo, deve registrar mínima de 4 graus na próxima segunda-feira, segundo a previsão do tempo, inclusive com nevoeiro ao amanhecer. 5 graus na terça, dia 12, e 9 graus no domingo, dia 10. Em Porto Alegre também a mesma coisa, temperaturas muito baixas. Agora, em outros estados considerados mais quentes, também haverá temperaturas baixas. Por exemplo, Campo Grande, no Mato Grosso do Sul, terá mínima de 8 graus na segunda-feira, no dia 11, com sensação térmica de 6 graus e nevoeiro ao amanhecer. São Paulo terá mínima de 11 graus na terça-feira, 13 graus na segunda e 15 graus no domingo. No Rio de Janeiro, terá mínimas um pouco maiores de 20 graus na segunda-feira, 19 graus na terça. Portanto, tem que se preparar para essa queda na temperatura que a gente começa a observar a partir deste final de semana no Brasil todo, praticamente. E assim nós encerramos o Amanhã TMC desta sexta-feira. O programa teve a minha apresentação, Mário Augusto. Se quiser continuar essa conversa, é só mandar uma mensagem lá no Instagram, @marioaugusto.ps. Muito obrigado pela sua companhia, que o seu dia seja leve, produtivo e cheio de boas notícias. Um ótimo final de semana para você. Você fica agora com o Start TMC com a Fernanda Câmara e o Rafael Tebas. Um abraço e até segunda-feira.
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5: 5:01, muito bom dia, está começando mais uma edição do Start TMC nesse dia 8 de maio, é sexta-feira, chegou a sexta-feira. Para você que nos acompanha em Brasília, Belo Horizonte, Rio de Janeiro, Recife, Curitiba, São Paulo, também no nosso aplicativo que você baixa no seu smartphone, o TMC, e também no nosso canal do YouTube, o @TMCNewsBR, TMCNewsBR com imagem, você também acompanha a nossa programação. Muito bom dia, parceira Fernanda Câmara, ufa, chegou a sexta-feira, Fernanda.
6: Chegou, bom dia, Rafael Tebas, bom dia, ouvinte, para você, ouvinte, também é ufa, chegou a sexta-feira, ou você vai trabalhar, mas mesmo assim é ufa, porque daí dá para dar uma relaxada a mais ou não, né? Jornalista, por exemplo, se acontecer alguma coisa, não relaxa não. É. E já aconteceu e a gente vai trazer aqui os principais destaques, as principais notícias que vai, claro, impactar a sua vida, já está impactando a sua vida. Portanto, interaja com a gente, mande a sua mensagem, a sua pergunta. Afinal, o Bruno Risi está aqui, né? O analista político, todos os dias para você tirar a sua dúvida, porque cenário eleitoral é o foco, tem muita coisa rolando, então para você, eleitor, também tire suas dúvidas. Agora, 5:02, vamos nessa.

0: Minutos, o caso Banco Master entra em uma nova fase, aumenta a pressão sobre Daniel Vurcário, investigadores e políticos em Brasília. Essa é uma das principais informações que o Start TMC destaca agora, nesta sexta-feira, dia 8 de maio de 2026. E tem mais.
1: O ministro André Mendonça avisou que não deve homologar a delação de Daniel Vurcário nos termos atuais.
0: A avaliação é que o ex-banqueiro omite informações sobre agentes políticos.
1: E investigadores endurecem o tom contra o dono do Banco Master.
0: A Polícia Federal avalia que a delação apresentada é fraca, seletiva e protege aliados.
1: Entre os nomes preservados estaria o senador Ciro Nogueira, alvo da operação da PF nesta quinta-feira.
0: O escândalo também expõe o padrão de vida da família Vurcário.
1: A PF aponta Felipe Vurcário como operador financeiro do esquema.
0: E Brasília tenta reorganizar as alianças políticas.
1: Davi Alcolumbre pediu uma reunião com Lula para reaproximar o governo após a derrota de Jorge Messias ao STF.
0: A Polícia Federal desmonta esquema milionário de imigração ilegal para os Estados Unidos.
1: Uma investigada presa em Goiás movimentou 45 milhões de reais, segundo a PF.
0: No Acre, um avião com 7 pessoas fez pouso de emergência em um rio após pane no motor.
1: O caso reacende o alerta sobre segurança aérea depois do acidente em Belo Horizonte nesta semana.
0: E nos destaques internacionais.
1: Donald Trump classificou a reunião com Lula na Casa Branca como ótima.
0: O presidente americano chamou Lula de um homem bom e inteligente.
1: E Lula afirmou que discutiu terras raras e tarifas comerciais com os Estados Unidos.
0: Temas como PIX e facções criminosas ficaram fora da conversa.
1: Já no Oriente Médio, cresce a tensão entre Estados Unidos e Irã.
0: Iranianos e americanos trocaram acusações após ataques no Estreito de Hormuz.
1: E agora a gente vai pro esporte.
0: Pela Copa Libertadores da América, realmente caótica noite. A Conmebol cancelou, né, Independiente de Medellín e Flamengo por conta de tumulto e tentativa de invasão no estádio.
1: Já o Mirassol venceu a LDU por 2-0 e encaminhou classificação na Libertadores.
0: Pela Copa Sul-Americana, o River Plate, tradicional equipe da Argentina, bateu o Carabobo 2-1.
1: E o São Paulo empatou sem gols com o Higgins, no Chile. 5 horas e 5 minutos.
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1: Bora para a previsão do tempo, para você se programar, para você saber se vai levar guarda-chuva ou não, para saber se vai ter que se proteger muito aí contra o sol, chapéu, protetor solar. Bom, protetor solar independentemente do clima que se faz, né? E água também, hidratação sempre. Mas vamos saber então como vai ficar o clima. Sexta-feira terá tempo firme em grande parte do país, com chuva no sul à noite e no nordeste ao longo do dia.
0: Em Curitiba, né, sol entre nuvens, pancadas de chuva principalmente à noite, máxima de 25, mínima de 17 graus.
1: São Paulo terá sol entre nuvens, tempo firme, sem chuva, máxima 29, mínima 20.
0: No Rio de Janeiro, máxima de 33, em dia quente no Rio, 33, mínima de 21, então ali sol entre poucas nuvens, tempo firme e não chove.
1: Belo Horizonte terá névoa pela manhã, sol entre nuvens e tempo aberto à noite, máxima 27, mínima 16.
0: Em Brasília, capital federal, sol entre nuvens, tempo firme também ao longo do dia, máxima de 27, mínima de 17 graus.
1: Recife terá sol entre muitas nuvens, com chuva a partir do fim da manhã e ao longo da tarde e da noite, máxima 28, mínima 24. E agora são 5 horas e 7 minutos.
0: E a gente começa girando a nossa reportagem, sempre lembrando, hein? Você pode mandar sua mensagem pra gente, 11972211001, 11972211001. Mande a sua mensagem aqui pro Start TMC, pra Fernanda Câmara, ou aqui pra mim, Rafael Teba. Seguinte, hein? Adrian de Almeida na área, pelo seguinte, Brasília, realmente com dias muito tensos, né, na política, operações inclusive da Polícia Federal. A gente lembra aqui da quinta fase da Compliance Zero, que cumpriu mandados de busca, né, inclusive um dos alvos, o senador Ciro Nogueira. Enquanto isso, Davi Alcolumbre tem a missão de promulgar o texto da dosimetria. É muita coisa acontecendo em Brasília e o Adrian de Almeida conta tudo.
3: Olha, ontem aqui em Brasília, os principais assuntos foram a nova operação aí do Compliance Zero, deflagrado, né, pela Polícia Federal, e a reunião também de Lula com Trump. Essa quinta fase da operação da PF cumpriu mandados de busca e apreensão na casa do senador Ciro Nogueira, aqui em Brasília. Ele é investigado por receber mesadas de até R$500 mil do dono do Banco Master, o Daniel Vorcaro. Em contrapartida, ele facilitava aí pautas de interesse do banco no Congresso, como o aumento aí de um limite de pagamento do Fundo Garantidor de Crédito, que seria, né, de R$250 mil para R$1 milhão. Aqui também repercutiu, né, como eu falei, bastante essa reunião de Lula com Trump, que foi lá nos Estados Unidos cumprir essa agenda oficial. Né? Elas conversaram sobre crime organizado, minérios estratégicos, guerra no Irã. Depois o Lula foi conversar com jornalistas na Embaixada do Brasil nos Estados Unidos, e segundo ele a reunião foi bem positiva. E agora, falando em Lula, ele não promulgou a lei de dosimetria, então agora fica a cargo do presidente do Congresso Nacional, Davi Alcolumbre, fazer isso. A expectativa é que ele faça isso ainda hoje, porque também é o prazo de 48 horas que ele tem para fazer esse ato institucional, e daqui a gente vai seguindo, verificando se de fato vai acontecer essa promulgação ainda hoje.
1: E a gente vai acompanhar, porque a gente tem o Bruno Rizzi, que é o analista político, também temos uma entrevista ao vivo com o advogado responsável pela área criminal para falar sobre esse assunto. E agora são 5 horas e 9 minutos. A gente troca aqui de página. O vice-prefeito da cidade da região metropolitana de Belo Horizonte é suspeito de fraude milionária. Ele foi alvo de uma operação da Polícia Federal da capital mineira. O Bruno Marum tem todos os detalhes e fala também sobre um garçom de Belo Horizonte acusado de matar uma cliente, e ele vai a júri popular. A vítima era uma mulher trans e teria sido morta por uma dívida de R$ 22. Bruno Marum.
4: O vice-prefeito da cidade de Capim Branco, na Grande BH, Romar Gonçalves Ribeiro, do PSD, é alvo de investigação da Polícia Federal na Operação Consuleza, que apura um esquema de fraudes fiscais envolvendo créditos tributários falsos. Nessa quinta-feira, os agentes cumpriram o mandado de busca e apreensão em um endereço ligado ao político. Segundo a PF, o grupo investigado utilizava empresas de fachada, escritórios de advocacia e consultorias para oferecer redução ilegal de dívidas com a Receita Federal a empresários e prefeituras. As investigações apontam que Romar Ribeiro teria recebido parte dos valores obtidos nas compensações fraudulentas e atuado também em favor dos interesses da organização lá no município de Capim Branco. A justiça cita, inclusive, mensagens sobre um pagamento de comissão a uma pessoa identificada como Romar, além de transferências bancárias de cerca de R$25 mil para uma empresa da qual o vice-prefeito é o sócio majoritário. Em nota, a Prefeitura de Capim Branco informou que não foi oficialmente notificada sobre a investigação e que aguarda manifestações dos órgãos competentes. E até o momento, Romar Gonçalves Ribeiro não se pronunciou sobre o caso. Em outro assunto aqui da capital mineira, a Justiça de Belo Horizonte decidiu que o garçom Arthur Kaique será submetido a júri popular. Ele é acusado pela morte da mulher trans Alice Martins Alves, esse caso de grande repercussão aqui em Belo Horizonte. O crime ocorreu em outubro do ano passado, na tradicional região da Savassi, após uma discussão envolvendo uma dívida de R$ 22. A decisão foi assinada pela juíza Ana Carolina Rauen Lopes de Souza, do primeiro tribunal do júri aqui da capital mineira. Apesar de manter a acusação contra o Arthur Kaique, a magistrada revogou a prisão preventiva dele e determinou medidas cautelares, como o uso de tornozeleira eletrônica. No mesmo processo, a justiça decidiu pela impronúncia do garçom William Gustavo, por entender que não há provas suficientes para que ele seja julgado pelo tribunal de júri. A data do julgamento, porém, do Arthur Kaique, essa ainda não foi marcada.
0: Muito obrigado pelas informações. Então a gente continua aqui movimentando a nossa reportagem. A gente vai para Curitiba agora. O ministro da Secretaria-Geral da Presidência, Guilherme Boulos, desembarca hoje, então, em Curitiba. Vai participar de uma série de eventos e quem conta para a gente é Brian Valêncio.
5: Em meio à mobilização da sociedade civil para debater o fim da escala 6x1 no Congresso Nacional, o ministro da Secretaria-Geral da Presidência, Guilherme Boulos, participa nesta sexta-feira da 16ª edição do programa Governo do Brasil na Rua, aqui em Curitiba. A ação é realizada na Universidade Federal do Paraná, no campus Rebouças, logo mais às 9 horas da manhã, indo até às 5 da tarde, com ofertas de serviços públicos gratuitos à população. Segundo o governo federal, Guilherme Boulos vai atender a imprensa durante a visita à Feira da Cidadania. A abertura do evento está marcada institucionalmente para as 14h. A iniciativa é coordenada pela própria pasta do Guilherme Boulos, a Secretaria-Geral da Presidência, e reúne órgãos federais e também parceiros locais. Entre os serviços ofertados estão perícias do INSS, vacinação para todas as idades, atendimento de saúde e microchipagem de cães e gatos. O atendimento será realizado sem necessidade de agendamento prévio, com expectativa de resolução imediata de parte das demandas apresentadas pela população. O evento vai ser realizado no bairro Rebouças. Curitiba é a 16ª cidade a receber a ação itinerante do governo federal, criada para ampliar o acesso da população a políticas públicas e serviços da União. Além de Boulos, a deputada federal Gleisi Hoffmann e ex-ministra das Relações Institucionais do governo Lula também confirmou participação na programação.
1: Informações de Brian Valêncio, 5h14. O cantor Ed Mota é intimado a depor sobre a confusão em um bar na zona sul do Rio de Janeiro. O cantor foi flagrado jogando uma cadeira depois de uma briga. O STF decidiu que a Alerge não pode votar sobre a manutenção da prisão do deputado estadual. Mudando de assunto, então, no Rio de Janeiro, a Rebeca Renzi vai falar, então, do cantor Ed Mota, que foi intimado, né? Ele jogou uma cadeira depois de uma briga. E ela também vai falar que o STF decidiu que a Alerge não pode votar sobre a manutenção da prisão do deputado estadual Thiago Rangel, preso por fraude em contratos públicos. Vamos, então, com a nossa repórter Rebeca Renzi.
6: No Rio, o clima é de tensão. O cantor Ed Mota foi intimado para depor sobre a confusão que aconteceu em um restaurante da zona sul da cidade. O artista estava em uma mesa com amigos quando houve um desentendimento sobre a taxa de rolha do local. Segundo testemunhas, a briga inflamou e foram feitas ofensas e intimidações por parte do cantor. As imagens da câmera de segurança mostram Ed jogando uma cadeira enquanto sai do restaurante. Uma pessoa chegou a ficar ferida com estilhaços de garrafa de vidro e precisou levar pontos. A polícia segue com a investigação, ouvindo as testemunhas. O STF decidiu que o deputado estadual Thiago Rangel vai seguir preso e a Alerge não tem a possibilidade de votar ou não para manter a prisão. No estado do Rio, quando um deputado é preso, a Assembleia Legislativa tem até 24 horas para deliberar se essa prisão deverá ser mantida. Nesse caso, Alexandre de Moraes vetou o processo. Em paralelo, a deputada estadual Marta Rocha, do PDT, entrou com um pedido de cassação imediata do mandado do deputado Thiago Rangel, preso na Operação Unicarne, acusado de fraudes em compras de materiais e de serviços. Ainda no STF, o julgamento da redistribuição dos royalties de petróleo foi adiado mais uma vez, após o voto da ministra relatora Carmen Lúcia. Ela foi a favor dos estados produtores de petróleo, concordando que é inconstitucional o pedido para distribuir o valor de compensação com estados e municípios que não produzem petróleo, definido na lei aprovada em 2012. O ministro Flávio Dino pediu vista e agora ele tem até 90 dias para devolver o processo para julgamento. O Rio de Janeiro é o estado que mais vai ser beneficiado caso essa lei não seja aprovada. Com 85% da produção nacional do petróleo, os royalties abastecem os cofres do estado e pode causar um prejuízo de mais de 20 bilhões de reais.
0: Obrigado pelas informações e a gente vai ficar bastante atento a esses dois casos. Inclusive, algumas mensagens chegando pra gente aqui, ó, no 119-7221-1001, 119-7221-1001. Você participa aqui do Start TMC. É o caso do Marcos Valente de São Paulo, mandando aqui, sexta-feira com força total. Bom dia, Fernanda. Bom dia, Tebas. Yeah. Valeu, muito bom dia. Também o Henrique Tavares, que é de Brasília, escreve o seguinte: eu adoro as músicas do Ed Mota, mas lamentável esse caso, eu reprovo, escreve aqui o Henrique Tavares, na capital do país. Também a Luana Bittencourt, que é de Curitiba: muito bom dia, TMC, eu adoro acompanhar o Start todas as manhãs. Valeu, Luana, obrigado pela sua mensagem.
1: E continua você aí, ouvinte, mandando mensagem pra gente, porque tem tanto assunto pra você comentar. Então a gente tá te esperando tanto no WhatsApp, que o Tebas passou o número aí, 11972221001, e a gente também tá no YouTube, no @TMCNewsBR. Como diz Tebas, deixa o like, ativa o sininho.
0: Deixa o like, ativa o sininho, se inscreva no canal e vem com a gente aqui no Start TMC.
1: É isso, gente. Por favor, participe. 5 horas e 18 minutos, São Paulo já entra no clima da virada cultural 2026. A prefeitura apresenta nesta sexta-feira os detalhes do evento, que espera reunir 5 milhões de pessoas com shows e atrações culturais espalhadas pela capital. Pietra Mesquita.
7: A Prefeitura de São Paulo apresenta nesta sexta-feira todos os detalhes da Virada Cultural 2026, um dos maiores eventos gratuitos do país, que vai acontecer nos dias 23 e 24 de maio. No Teatro Municipal de São Paulo, o prefeito Ricardo Nunes vai apresentar esquemas como segurança, transporte público, limpeza urbana, acessibilidade, atendimento de saúde e também as interdições no trânsito. Vale lembrar que a Virada Cultural desse ano espera um público de 5 milhões de pessoas e vai contar com nomes como Seu Jorge, Marina Sena, Péricles, Alexandre Pires, Tiaguinho, Joelma e Luísa Sonza. E olha, a edição desse ano também vai marcar a estreia do K-pop no evento, viu? Serão 21 palcos espalhados por toda a capital, que além da música, contam com performances artísticas e atividades culturais gratuitas para os públicos de diferentes idades.
0: Demais a Virada Cultural e a TMC vai acompanhar ao longo de todos os dias de evento aqui em São Paulo. Agora são 5 horas e 20 minutos, um tema muito importante, né? A gente está em meio à campanha do Maio Amarelo, que é um movimento internacional de conscientização para redução de acidentes e mortes no trânsito. E a gente sabe que esse é um assunto muito importante, delicado até, né, nas principais, nas grandes cidades brasileiras, nas capitais brasileiras, em muitas delas, é o caso de Brasília, de Belo Horizonte, Rio de Janeiro, Recife, Curitiba, São Paulo e outras também. E no caso da Grande São Paulo, né, o número de mortes no trânsito segue bastante elevado, acendendo alerta para motoristas, motociclistas, ciclistas, pedestres também. É algo que chama a atenção. Nesses primeiros meses de 2026, desse ano, mais de 400 pessoas morreram em acidentes na região metropolitana de São Paulo. Então a gente conversou com a diretora de segurança do Detran São Paulo, a Roberta Mantovani, sobre os principais fatores de risco no trânsito, e muitas dessas dicas valem para todo o país. A gente acompanha agora.
1: Pois é, a gente falou do número de mortes no trânsito que segue em alta na região metropolitana. Só nos 3 primeiros meses deste ano, mais de 450 pessoas perderam a vida em acidentes nas vias paulistas. Então, para a gente falar sobre conscientização, quais os principais objetivos do plano de segurança viária lançado pelo Estado de São Paulo?
8: É, o plano, ele vem num momento do Maio Amarelo oportunizar que nós, a partir da mobilização que o Maio Amarelo destaca e traz à luz, né, da discussão de toda a sociedade, estruturar e apresentar o início da implementação desse plano, que tem como principal objetivo estruturar um sistema ajudar, né, na estruturação da estrutura, de um sistema seguro para circular no estado de São Paulo. Esse processo, ele passa por uma articulação das várias agências, né, que atuam no plano de segurança viária. Então é um plano que envolve várias agências, que passa pela mobilização dos municípios e que traz uma série de eixos de atuação articulados com metas e ações a serem desenvolvidas até 2030 e depois 2035, que envolvem ações de fiscalização, engenharia viária, educação, comunicação, gestão, né, da segurança viária, gestão da informação, olhando para os dados do InfoSig e monitorando o resultado dessas ações. Então, o plano, ele se configura como uma ferramenta muito importante para que a gente consiga articular cada vez mais todas essas ações e aumentar o impacto dessas ações na proteção à vida de todos que circulam pelo Estado.
0: E, Roberta, tem uma observação, até um sentimento meu, que eu acho que deve ser de muita gente que acompanha o Paulista TMC também. Quando eu estou dirigindo aqui na capital paulista, eu fico impressionado com o número de pessoas, e aí, né, digo com muita sinceridade, que acaba usando o celular ao dirigir, né? Seja porque recebeu alguma mensagem, ou ali alguma coisa muito importante de trabalho, ou só uma distração quando o farol ali, quando o sinal fica vermelho, o semáforo. Uhum. É claro que é difícil mensurar os números, enfim, trazer de fato um raio-x, mas certamente é uma preocupação, né, em relação ao uso do celular ao volante.
8: A gente tem transversalizado no plano uma questão que é muito importante, que é a gestão dos fatores de risco. E o uso do celular é uma das principais distrações hoje que levam as pessoas a se envolverem em algum sinistro de trânsito que pode ser grave, que pode trazer uma lesão definitiva ou às vezes até um óbito, né? Além desse fator de risco, que é extremamente importante e que é um dos objetos, né, de trabalho que o plano permite e traz agora a diretriz de intensificação para além do que nós já realizamos, a gente

0: de percepção das situações de risco e acabam fazendo com que as ocorrências aconteçam, né? E o uso dos equipamentos de proteção. Então, assim, o alerta para o uso do cinto de segurança no banco dianteiro e traseiro, para o uso dos equipamentos de segurança no transporte de crianças, o bebê conforto, a cadeirinha, o assento de elevação, e o uso do capacete por parte do motociclista e passageiro, um capacete devidamente afivelado, um capacete que não tenha tido nenhuma queda para que de fato continue protegendo, né, a cabeça, um capacete que seja do tamanho da cabeça correto, né, porque tem números diferentes do capacete, e com a viseira devidamente fechada. Então, essas questões, elas são questões e são fatores de riscos que estão transversalizados no plano e que são extremamente importantes de todo mundo olhar, né, quando está circulando, e cuidar para quando estar circulando.
1: Roberta, eu vou estender aí essa questão dos fatores de risco. Então, a imprudência, ela acaba pesando mais do que os problemas estruturais das vias? E como equilibrar fiscalização, educação, engenharia de trânsito?
0: Na verdade, assim, o que a gente traz com o plano é justamente esse desafio de trazer a sociedade a entender que a gente precisa construir um sistema seguro, e que esse sistema, ele integra não só o comportamento é um pedacinho desse sistema, né? A gente eventualmente vai errar, né, no trânsito, e se acontecer de nós errarmos, mesmo, e nós não estamos discutindo o motivo pelo qual o erro humano pode acontecer, mas se eventualmente esse erro acontecer, o sistema precisa proteger as pessoas. Por isso a importância de trabalhar com os fatores de risco, e por isso nós fazermos essa mobilização. Então, o fator de risco, ele passa por um olhar pelo comportamento humano, mas também por todas as outras questões que precisam estar estruturadas para proteger a vida humana. Então, realizar a campanha de massa para falar sobre os comportamentos seguros é importante, realizar a educação para o trânsito nas escolas, para construir esses hábitos desde muito pequenos é importante, fazer a fiscalização dos fatores de risco é importante, e olhar para a engenharia viária é muito importante. Então, a gente tem que trabalhar para fazer isso tudo, monitorando e olhando para o InfoSiga como o nosso sistema de dados que nos ajuda a planejar essas intervenções.
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1: Transamérica, TMC. 5:28, ouvinte de São Paulo, Brasília, Rio de Janeiro, Curitiba, Belo Horizonte, Recife. Seja muito bem-vindo, muito bom dia para você que sintonizou agora. A gente está aqui com os principais destaques e assuntos de hoje. A gente continua, então. O ministro André Mendonça sinalizou que não deve homologar a delação de Daniel Vorcaro nos termos atuais, por considerar o material incompleto e com omissões relevantes. A avaliação é de que o ex-banqueiro estaria sendo seletivo, deixando de detalhar relações com agentes políticos e tentando preservar aliados nas investigações.
2: E a operação da Polícia Federal contra Ciro Nogueira reforça que a apuração avança com base em provas próprias, independentemente de acordo de colaboração de delação premiada. Sem apresentar fatos novos e consistentes, Vorcaro pode ter a delação rejeitada, então, e permanecer preso por mais tempo, enquanto investigações seguem em curso no Supremo Tribunal Federal.
1: A operação da Polícia Federal contra Ciro Nogueira é vista nos bastidores como um recado direto para Daniel Vorcaro reforçar sua proposta de delação. Investigadores avaliam que a apuração já avançou com provas próprias, sendo

0: depender de colaboração, o que reduz o peso do acordo apresentado até agora.
1: A nova fase da operação ocorreu logo após a entrega dos anexos da delação à Polícia Federal e também à Procuradoria-Geral da República, indicando que o material ainda não trouxe elementos decisivos. Sem apresentar fatos novos, provas consistentes, o caminho de fato é realmente incerto e a gente vai continuar acompanhando a análise no STF.
0: E nos destaques internacionais, Donald Trump elogiou Lula após reunião na Casa Branca e classificou o encontro como muito bom. O americano destacou que Lula é um bom homem e inteligente e indicou avanço nas conversas sobre comércio e tarifas entre os dois países.
1: De acordo com Trump, Brasil busca alívio tarifário e novas rodadas de negociação já estão previstas entre representantes dos dois países. Lula afirmou que tratou de temas estratégicos como minerais críticos, segurança e cenário também internacional, em encontro que sinaliza mais uma vez essa reaproximação diplomática. 5 horas e 31 minutos.
0: Pré-candidato à presidência Mário Oliveira Filho, que pleiteia a legenda do PSDB, defende um modelo de governo baseado em investimento, produtividade e ampliação da capacidade produtiva para a economia. A proposta prevê elevar a taxa de investimento para 20% do PIB, que está atualmente em cerca de 16,8%, como forma de impulsionar infraestrutura, energia, tecnologia e logística. Ele falou sobre essa e mais propostas em entrevista exclusiva para a TMC.
2: Qual que é a motivação a essa altura do campeonato para colocar uma pré-candidatura nas ruas com um país tão polarizado?
3: Bom, a primeira razão, da minha parte, é uma questão de responsabilidade com o país e de gratidão com o país. Tudo que eu sou, eu devo ao Brasil. O Brasil necessita de uma nova direção, de uma nova visão de país. Só para se ter uma ideia, nós, até a década de 80, éramos a sexta economia do mundo. Hoje somos a 11ª. E tínhamos uma participação no mercado mundial de 4,2 e hoje temos 2,2. Empobrecemos. Então, isso é um chamado para que os brasileiros que tenham um projeto para o país coloquem-se à disposição para servir o país.
4: Já que a gente tem falado muito sobre a polarização e é um dos principais assuntos no que diz respeito à eleição deste ano, um assunto indireto, um assunto que preocupa, eu queria perguntar se o senhor faz algum paralelo com o que acontece hoje, com o que acontecia nos anos 90 e 2000 entre PT e PSDB.
3: De forma geral é a mesma coisa. Na verdade, a polarização, ou ter dois polos disputando poder, sempre ocorreu. Ocorre nos Estados Unidos, ocorre na França e ocorre no Brasil. O que acontece é que estes grupos que lideraram o Brasil, não cumpriram a principal responsabilidade do governante, que é oferecer serviços de classe, de qualidade para a população e desenvolver o país. Tanto que o nosso projeto, o que ele faz? Ele propõe uma reengenharia do Brasil, do Estado, para que nós possamos voltar a crescer acima de 5% e voltarmos a ser a quinta ou sexta economia do mundo.
2: Agora tem um ponto importante que eu queria colocar com o senhor. O senhor tem experiência, praticamente todo o seu currículo é no setor privado, na área produtiva, também teve experiência no setor público e, obviamente, a gente está falando de uma candidatura ao ponto máximo do poder executivo do país. E numa política que o senhor acompanha bem, desde 1987, por outras razões, criou uma figura chamada Centrão. Estamos falando ainda da Constituinte de 87 e pós-88, tudo que aconteceu fez com que qualquer que seja o presidente, e cada vez mais isso está acontecendo, ele se submeta aos interesses do Centrão. Como ser um presidente da República na situação atual do país, né? Com essa separação teórica entre os três poderes, só que na hora, na prática, não é bem assim, e ter autonomia, né? Ao mesmo tempo que a gente tem um orçamento engessado, o senhor fala em PIB de 5%, no ponto de vista da sua candidatura, o Estado vai ser, de alguma forma, fomentador disso, ou vai deixar para a iniciativa privada? Então, eu estou misturando aqui as duas coisas, né? Mas na hora de colocar a caneta no papel, vai ter que ser assim, né?
3: É, eu entendo perfeitamente, excelente questão. Pelo seguinte, a ideia é, considerando as responsabilidades e os desafios e as mudanças que ocorrem no mundo, tanto em área geopolítica, econômica e assim por diante, nós estamos vendo a guerra do Irã afetando o mundo todo, o que nós precisamos é definir uma visão de país e co-criar um governo. O que chama co-criar um governo? Seria, após as eleições, chamarem os principais atores, tanto na área empresarial, quanto na área política, quanto na área judiciária, e estabelecer qual que é o plano para o Brasil. Esse plano para o Brasil tem que ser discutido com as forças, e quando entrar a nova gestão, já está direcionada para um novo caminho. Então, o problema todo que ocorre é que os governos não têm a humildade de chamar os atores econômicos para discutir o novo governo. E a gente sabe, por fazer turnaround em empresas, que sem envolver, sem criar uma coalizão que vá levar à frente o projeto, é impossível.
4: Agora, para a gente arrematar aqui o que a gente está falando, por que votar em Mário Oliveira Filho? Qual o seu programa?
3: O meu programa, basicamente, é o seguinte. É colocar no Brasil uma liderança transformadora. As lideranças que tem no Brasil, elas não têm a característica de transformar o país. Então, para se ter uma liderança que desenvolva o país, o primeiro item é a visão. A visão desse projeto é um país crescendo 5%, investindo 25% do PIB e gerando serviços de qualidade. O segundo ponto é ter as metas e os objetivos e persegui-los. E o terceiro e mais importante ainda é o material humano, é que a gente tem no Brasil em qualidade e quantidade, e eles é que vão executar, porque ninguém faz uma mudança dessa sozinho. E para isso precisa criar a confiança e obter a credibilidade para poder implementar esta liderança transformadora.
2: O senhor é ousado ao falar em transformação, né? Porque, como a gente falou na resposta anterior, o senhor falou, tem um problema político, prático, muito complicado aí. E eu queria, só para fechar essa discussão partidária e política, pré-candidato, o PSDB, né, ele hoje ele é muito diferente e perdeu muita expressividade, o senhor há de reconhecer, na comparação com aquele PSDB que brigava com o PT o ano passado, e curiosamente os dois têm origens muito próximas na redemocratização, né? Então, esse PSDB me soa, o senhor me corrija se estiver enganado, muito diferente do PSDB do Montoro, do Covas, do FHC, que foi duas vezes presidente da República, né? Mudou o Brasil, mudou o partido, mudaram as duas coisas. Como é que o senhor vê essa transformação?
3: Na verdade, nós vivemos em um mundo em rápida transformação, né? Elas são o evento, por exemplo, IA, inteligência artificial, ainda vai fazer com que essa mudança se acelere mais ainda. O que acontece é que, como eu entendo, nós somos filhos não dos nossos pais exatamente, mas nós somos filhos dos nossos tempos, e os tempos mudaram tanto para os pais, quanto para os filhos, quanto para os governantes. As exigências são muito maiores. Na verdade, o que ocorre é o seguinte: a transformação, ela tem que ter uma liderança subjacente, é ela que faz a transformação. É só ver os grandes líderes, Roosevelt, Churchill, no Brasil, Juscelino, Fernando Henrique, e esses é que fazem a transformação. O que precisa é o Brasil acreditar numa diferença, na diferença de uma liderança transformadora que possa nos levar à frente. Quanto ao PSDB, as mudanças são inevitáveis, são novas lideranças, mas muitas delas ainda é inspirada em Covas, em Fernando Henrique, em Serra e assim por diante.
4: Nesse sentido, o que o Brasil tem como uma das principais preocupações hoje é a corrupção. Como é que a gente pode resolver esse problema que parece estar tão entranhado nos nossos poderes que o próprio brasileiro está desacreditado e sequer consegue vislumbrar planos de governo? Sinto que a gente não consegue discutir aspectos práticos importantes para o nosso dia a dia porque a gente fica ainda nessa limpeza de sujeira que não deveria existir.
3: Essa questão atrai a abordagem, o princípio da reengenharia. O que acontece basicamente? Os Estados Unidos é um país que tem menos corrupção que a média mundial. E um dos motivos é que as denúncias de corrupção, quem denuncia a corrupção lá, recebe um valor entre 1% e 10% do que o Estado recupera. Então, esta é uma das medidas. A segunda medida é fazer com que todas as reuniões em prédios públicos sejam filmadas e disponibilizadas na internet, porque é onde se ocorre a corrupção. O terceiro ponto, na questão do judiciário e na questão de serviços públicos, só se pode receber as partes conjuntamente. Com isso, se acaba ou se reduz fortemente os embargos auriculares, que se chama, e o tráfico de influência. Por último, mas não menos importante, todos os países que têm mulheres, certo, participando dos processos decisórios, elas têm menos corrupção. E eu vou dar um exemplo. O nosso STF tem uma mulher. A Suprema Corte Americana tem 4 mulheres. O STJ brasileiro tem 33 ministros e apenas 6 mulheres. Os tribunais estaduais também padecem desta falha em trazer as mulheres para o processo decisório e, consequentemente, reduzir a inflação. Então, seriam essas 4 abordagens que eu acredito que vão reduzir fortemente a questão da corrupção no Brasil, que hoje é estimada em aproximadamente 250 bilhões de reais de prejuízo para o Estado brasileiro.
0: Ouvimos então o pré-candidato à presidência Mário Oliveira Filho numa entrevista aí que ele deu para a Joana Treptow e também para o Felipe Bueno, e a gente segue aqui com o nosso noticiário. A aplicação de recursos públicos em um banco liquidado pelo Banco Central virou alvo de questionamentos na Assembleia Legislativa do Rio de Janeiro. Deputados querem entender como bilhões de reais foram investidos, quais impactos para os cofres do Estado e se houve falhas na gestão desses recursos. Vamos então com a Luísa Rodrigues.
5: A Assembleia Legislativa do Rio vai abrir uma CPI para investigar investimentos do Rio Previdência e da Companhia Estadual de Águas e Esgotos do Rio no Banco Master, que podem chegar a quase 3 bilhões de reais. Segundo a Polícia Federal, aplicações feitas entre 2023 e 2024 colocaram em risco recursos de cerca de 235 mil aposentados e pensionistas. Dados apresentados na Alerje apontam que o Rio Previdência teria movimentado cerca de 2,6 bilhões ligados ao banco. O valor diverge do montante de aproximadamente 1 bilhão admitido oficialmente pelo órgão e, segundo o deputado estadual Flávio Serafini, do PSOL, reforça a necessidade de esclarecer a origem dos recursos, os responsáveis pelas aplicações e como desfazer os prejuízos causados.
6: A gente precisa entender de onde que saiu esse dinheiro do Rio Previdência. O Rio Previdência tem um fundo que garante a aposentadoria dos militares, um fundo que garante a aposentadoria dos servidores mais antigos no estado do Rio de Janeiro, um outro fundo que hoje tem pouquíssimos servidores aposentados, mas é para garantir a aposentadoria de servidores que ainda vão se aposentar nas próximas décadas. A gente entender isso é fundamental para garantir equilíbrio financeiro para o Rio Previdência e entender o impacto desse rombo nas contas públicas. Além disso, a gente precisa ver como desfazer as tramóias e quem foi responsável por fazer essa relação do Rio de Janeiro com o Banco Master que levou a esses prejuízos bilionários. E aí, responsabilizar essas pessoas.
5: Ainda segundo os dados, a SEDAI teria aplicado cerca de 200 milhões no Banco Master. Pelo regimento interno da Alerje, a CPI deve ser criada em até 48 horas após o protocolo do pedido. A comissão será formada por 7 deputados e terá prazo de 5 meses para concluir os trabalhos. Para o economista do BMEC, Gilberto Braga, é importante analisar separadamente os investimentos feitos pelo Rio Previdência e pela SEDAI, já que os impactos e os riscos envolvidos em cada caso são diferentes.
7: A SEDAI, ela está aplicando caixa dela do dia a dia, ou seja, o seu capital de giro. É um dinheiro que a gente chama de curto prazo. Enquanto que o dinheiro da Rio Previdência é um dinheiro para complementar o pagamento dos aposentados e pensionistas do Estado. Portanto, é um foco de longo prazo. Para a SEDAI é muito mais difícil recuperar as perdas de um recurso que, teoricamente, ela usaria no período mais curto, mais rápido, enquanto no Rio Previdência a perda ela tem uma possibilidade maior de recuperação para a estabilidade e sustentabilidade do plano de aposentadoria, porque o seu uso é de longo prazo.
5: Ainda segundo o economista, é importante que a CPI mantenha o foco na apuração das perdas com os investimentos do Banco Master, evitando que a comissão seja usada para disputas políticas. Em nota, a SEDAI informou que abriu uma sindicância interna para apurar responsabilidades sobre os investimentos feitos no Banco Master. A investigação deve ser concluída até o fim de maio. Já o Rio Previdência afirmou que o governo do estado apoia iniciativas voltadas à apuração de eventuais desvios de conduta e à recuperação dos ativos públicos, além de destacar que a CPI da Alerge contará com a colaboração do Executivo.
1: 5 horas e 45 minutos, a gente continua aqui movimentando, girando a nossa reportagem, sempre lembrando, hein, que hoje é sexta-feira, hoje é dia 8 de maio e você participa com a gente mandando a sua mensagem, 11972211001, 11972211001, também no YouTube, no arroba tmcnewsbr. Deixa eu pegar algumas mensagens rapidamente por aqui, no nosso WhatsApp, ó, a Patrícia Noronha mandando aqui um bom dia, Tebas, bom dia, Fernanda, indo pro trabalho já por aqui. Também a Bianca Fontenelle, Fontenelle com dois L's lá no Rio de Janeiro, também mandando aqui uma mensagem pra gente. O Fernando Bastos, em São Paulo, também falando que está acompanhando o Start TMC desde as 5 horas da manhã. Valeu, muito obrigado pela sua mensagem. A gente vai pra Brasília agora. Pelo seguinte, após considerar a proposta inicial sobre a delação de Daniel Vorcaro sem informações inéditas, a Polícia Federal e também a PGR, a Procuradoria-Geral da República, receberam novos anexos apresentados pela defesa. A repórter Rafaela Soares conta pra gente.
8: A delação premiada do banqueiro Daniel Vorcaro entrou em uma nova fase. Depois de receber a proposta inicial da defesa, a Polícia Federal e a Procuradoria-Geral da República avaliaram que o material era fraco e não trazia informações novas para as investigações da Operação Compliance Zero. Segundo os investigadores, a primeira versão repetia situações e diálogos já conhecidos, além de não citar nomes considerados centrais no esquema investigado. Por isso, as autoridades cobraram mais detalhes e provas para o avanço do acordo. Em resposta, a defesa de Vorcaro entregou novos anexos organizados por temas, que agora passam por uma análise dos investigadores. A PF vai cruzar essas informações com mensagens, documentos e dados extraídos dos celulares apreendidos com o banqueiro. Se houver fatos inéditos e provas consistentes, começam as negociações formais do acordo de colaboração. Depois disso, o material segue para o Supremo Tribunal Federal, onde o ministro André Mendonça decide se homologa ou não a delação.
1: Obrigado pelas informações, Rafaela Soares. Esse é um dos principais assuntos do dia, né? E a gente vai continuar acompanhando também com muita análise depois no TMC 360.
0: 5 horas e 48 minutos, Davi Alcolumbre pediu uma reunião com Lula para reconstruir a relação após rejeição de Jorge Messias ao Supremo Tribunal Federal. O senador sinaliza que quer virar a página e afirma não ter atuado contra o governo, atribuindo a derrota ao clima interno do Senado.
1: No Planalto, também há movimento de reaproximação com ministros acionados para retomar o diálogo e também evitar novos desgastes no Congresso Nacional. Essa recomposição é vista como essencial para avançar pautas estratégicas do governo. E aí, claro, é bom contextualizar aqui, especialmente nesse ano eleitoral e com votações importantes também no Senado.
0: A Polícia Federal prendeu 4 suspeitos em Goiás em operação contra migração ilegal para os Estados Unidos, incluindo uma mulher apontada como líder de um dos grupos. Segundo a investigação, apenas esse núcleo teria movimentado cerca de 45 milhões de reais dentro de um esquema maior que somou 240 milhões de reais entre 2018 e 2023.
1: E a organização oferecia rotas clandestinas até os Estados Unidos, cobrando cerca de 20 mil dólares por pessoa, com atuação também estruturada desde a saída do Brasil até a chegada ao destino. Os investigadores podem responder por promoção de imigração ilegal, lavagem de dinheiro e também organização criminosa, enquanto a defesa contesta a necessidade da prisão.
0: Um avião de pequeno porte fez um pouso de emergência em um rio no interior do Acre com 7 pessoas a bordo após falha no motor durante o voo. O piloto tentou retornar, mas realizou o procedimento de emergência no rio Taracuá. E todos os ocupantes foram resgatados sem ferimentos.
1: A aeronave, um monomotor regularizado na Agência Nacional de Aviação Civil, operava como táxi aéreo e estava com a documentação em dia. O caso vai ser investigado então pelo Centro de Investigação e Prevenção de Acidentes Aeronáuticos em meio a uma semana marcada por outro acidente aéreo grave no país. Então, o caso envolvendo aquele avião que lamentavelmente caiu e atingiu um prédio em Belo Horizonte. E a gente continua, inclusive, acompanhando também esse caso.
0: Sim, e agora nos destaques internacionais. Emirados Árabes Unidos afirmaram que reagiram a ataques em meio à escalada entre Irã e Estados Unidos. Segundo autoridades iranianas, forças americanas atingiram embarcações e aéreas no sul do país, enquanto sistemas de defesa foram acionados em regiões próximas a Teerã.
1: Já os Estados Unidos dizem ter sido alvo de ofensivas com mísseis, drones, também ali na região do Estreito de Hormuz, que responderam contra instalações militares iranianas. O novo episódio eleva a atenção nessa região estratégica para o comércio global de petróleo e também aumenta o risco de ampliação do conflito. 5 horas e 51 minutos.
0: Pois é, 5 horas e 51 minutos, hora do esporte.
1: É, hora do esporte aqui no Start TMC, né? Muitos jogos importantes, teve goleada histórica de time brasileiro, mas também cenas profundamente lamentáveis em Medellín, na Colômbia, né? O Flamengo enfrentaria o Independiente Medellín, no entanto, o jogo simplesmente não aconteceu e quem explica pra gente é Kaique Silva.
9: Grande dia e grande abraço para todo mundo que se liga no Start TMC com informações dos clubes brasileiros em campo pelas competições continentais nesse meio de semana. Começando pela Copa Sul-Americana e a goleada por 6-0 do time do Bragantino, a maior goleada até aqui dessa edição da competição, jogando fora de casa na Bolívia diante do Blooming. E o que sobrou de gols nesse jogo na Bolívia faltou no Chile, no confronto entre a equipe do O'Higgins diante do São Paulo, que segue líder do seu grupo e agora no final de semana foca a sua atenção toda no clássico majestoso diante do rival Corinthians no próximo domingo na Neoquímica Arena. Pela Taça Libertadores, mais resultado positivo de clubes brasileiros. Brasileiros fazendo bonito nessa rodada. Vitória por 2-0 do time do Mirassol enfrentando a equipe da LDU na sua primeira participação em um torneio continental. Por fim, a gente repercute as cenas lamentáveis no jogo do time do Flamengo, se é que a gente pode dizer que aconteceu um jogo, né? Diante da equipe do Independiente Medellín, nos primeiros minutos da partida, quando a bola rolou, a torcida que protestou contra a direção do clube e estava muito revoltada, protagonizou cenas que a gente não gosta de ver no futebol, né? Invasão de campo, incêndio na arquibancada e muita cena de violência, inclusive com muitos objetos sendo arremessados no gramado. Depois dos dois times voltarem ao vestiário, até por um protocolo de segurança, a Conmebol determinou que a partida estava cancelada. O jogo agora vai para o tribunal da Conmebol para decidir, portanto, se o Flamengo, ao que tudo indica, fica de fato com os 3 pontos do jogo, até porque a equipe mandante, o time do Medellín, não conseguiu garantir a segurança do espetáculo. E depois do jogo, através da TV do clube, em um pronunciamento, o diretor do Flamengo, José Boto, falou sobre o que espera o Mengão, sobre a atitude que a Conmebol deve tomar nas próximas horas.
10: Comunicar que a Conmebol decidiu suspender o jogo. O jogo está suspenso, vai ser aberto um expediente. Como é óbvio, nós esperamos que ganhar estes 3 pontos, porque a responsabilidade não é nossa, os regulamentos são claros, a equipa mandante não conseguiu garantir a segurança. O próprio presidente, que a princípio queria jogar à porta fechada, fazendo sair todos os torcedores, reconheceu a nós que não havia condições de segurança nem dentro nem depois fora do estádio. Dizer também que nós quisemos sempre jogar, que era a nossa vontade de jogar, mas que queríamos que fossem reunidas todas as condições de segurança para os nossos jogadores, para os nossos adeptos, para nós fora do estádio quando fôssemos para o aeroporto. E essas condições de segurança não foram reunidas e por isso a decisão da Comembol, que parece a mais correta, porque acima de tudo está a segurança e a integridade física das pessoas.
9: Fim de mais uma rodada das competições continentais, Sul-Americana e Libertadores, e o final de semana tem muito Campeonato Brasileiro. E vocês já sabem, né? Tudo isso e muito mais a gente repercute ao longo da programação esportiva e também jornalística aqui da TMC. Grande abraço, pessoal!
1: Abraço, Kaique Silva, nosso repórter, então, daqui da TMC, passando as informações e a gente aguardando, né, qual vai ser a decisão da Comebol sobre tudo isso que aconteceu na Colômbia no jogo do Flamengo. A tendência é, de fato, que os pontos fiquem com o Flamengo, os 3 pontos. Enfim, a gente aguarda sanções também da Comebol em relação ao Independiente Medellín.
0: Agora, às 5 horas e 55 minutos, Lula e Donald Trump debateram tarifas comerciais, segurança pública e minerais estratégicos em reunião oficial. O governante brasileiro apresentou propostas contra o crime organizado e discutiu a situação de conflito no Irã. Adrian de Almeida chega com todas as informações.
11: O governo brasileiro negocia com os Estados Unidos a redução de barreiras comerciais e parcerias no setor de mineração. O encontro entre Lula e Donald Trump aconteceu na Casa Branca para tratar de temas econômicos e combate à criminalidade. A conversa durou cerca de 3 horas e serviu para que o mandatário do Brasil apresentasse uma lista de pontos fundamentais ao governo norte-americano. O documento entregue foca no desenvolvimento industrial e na proteção de minérios considerados estratégicos para o mercado global. Lula aproveitou a agenda internacional para abordar o cenário de instabilidade no território iraniano. Ele afirmou que uma ação militar na região poderia causar prejuízos financeiros e sociais graves para o mundo todo. Sobre a segurança interna, ele declarou que o país terá um novo plano de enfrentamento às facções criminosas nos próximos dias. De acordo com Lula, o Brasil pretende coordenar ações mais rigorosas para desarticular as finanças do crime organizado.
12: Olha, o Trump não vai mudar o jeito dele ser por causa de uma reunião que durou 3 horas comigo. O que eu fiz questão de dizer para ele é o que eu penso das coisas que eu acho que podem ser feitas. Eu acredito muito mais no diálogo do que na guerra. Eu acho que a invasão do Irã, ela vai causar mais prejuízo do que ele está imaginando.
11: O presidente negou que tenha discutido a classificação de facções criminosas brasileiras como grupos terroristas pelos Estados Unidos. Ele ressaltou que percebeu uma postura receptiva de Trump durante todo o período da visita oficial. A equipe ministerial brasileira agora trabalha na redação final das propostas de segurança que devem ser anunciadas na próxima semana.
1: Obrigado pelas informações, Adrian de Almeida, nossa reportagem da TMC no Congresso Nacional. Ele falava ali do Salão Azul do Senado Federal.
0: E agora, 5 horas e 57 minutos, a gente volta aqui num assunto, mas agora para detalhar, o cantor Ed Motta foi intimado a prestar depoimento na próxima terça-feira na delegacia da Gávea, no Rio de Janeiro, após uma briga em um restaurante na zona sul do Rio de Janeiro. Imagens de câmeras de segurança mostram parte do tumulto e a investigação agora busca ouvir testemunhas e confrontar as diferentes versões apresentadas sobre o caso. Vamos com a Luísa Rodrigues.
5: A Polícia Civil segue ouvindo testemunhas envolvidas na confusão com o cantor Ed Motta dentro de um restaurante na zona sul do Rio, ocorrida no último sábado, no Jardim Botânico. Imagens de câmeras de segurança registraram o tumulto entre clientes e funcionários e mostram o momento em que o artista se levanta da mesa e arremessa uma cadeira dentro do estabelecimento. O caso é investigado pela Polícia Civil e, de acordo com a delegada Daniela Terra, titular da Delegacia da Gávea, uma vítima registrou boletim boletim de ocorrência por lesão corporal após ser atingida por estilhaço de uma garrafa de vinho arremessada durante a confusão. A delegada também afirmou que a briga começou após um desentendimento sobre a taxa de rolha cobrada do restaurante.
13: Tomou 7 pontos na cabeça porque uma garrafa de vinho foi arremessada na sua direção, não acertou a cabeça da pessoa, porém resvalou na cabeça. Por isso, teve um corte de 7, onde ele levou 7 pontos. Todas as pessoas envolvidas nessa agressão, testemunhas que estiveram naquela mesa, que estiveram no restaurante, serão ouvidas e, posteriormente, registro após oitiva, qualificação e oitiva de todos, será encaminhado ao Juizado Especial Criminal aqui da circunscrição.
5: Em entrevista ao Jornal Globo, os donos do restaurante Grado afirmaram que Edmota e outras 2 pessoas protagonizaram episódios de violência, intimidação e ofensas contra funcionários. Segundo os proprietários, houve xingamentos, referências pejorativas à origem nordestina de integrantes da equipe e insinuações sobre orientação sexual e vida privada dos funcionários. Também ao Jornal Globo, Edmota reconheceu que se exaltou durante a confusão, mas afirmou que estava alcoolizado, perdeu o controle e jogou uma cadeira no chão. O cantor negou ter arremessado o objeto na direção de funcionários ou clientes e disse que as imagens das câmeras de segurança podem comprovar sua versão dos fatos.
1: E a gente vai acompanhar, inclusive, muitas mensagens aqui no 11972211001. Você participa aqui, você participa do Start TMC com a Fernanda Câmara e comigo, Rafael Tebas, também. Esse caso envolvendo o Edmota repercutindo, né? O Danilo Marins, no Rio de Janeiro. Eu adoro o Ed, mas esse comportamento não dá, escreve aqui o Danilo Marins. Também o Vinícius Caldeira, nessa mesma direção, dizendo que adora a obra do Edmota, mas realmente não concorda com o que aconteceu, e a gente vai continuar acompanhando com a nossa equipe de reportagem no Rio de Janeiro.
0: E agora, 6 horas em ponto, Transamérica é TMC. Daqui a pouquinho a gente volta, quem escuta sabe.
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0: 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Seguinte, o caso Banco Master avança no Supremo e coloca Ciro Nogueira, Cássio Nunes Marques e também Daniel Vurcaro no centro da nova crise política em Brasília. Essa é uma das principais informações que o Start TMC destaca nesta sexta-feira, dia 8 de maio de 2026. E tem mais.
1: O senador Alessandro Vieira pede a suspeição de Cássio Nunes Marques na CPI do Master.
0: Ele afirma que o ministro tem relação próxima com Ciro Nogueira, alvo da Polícia Federal.
1: E a delação de Daniel Vurcaro segue sem definição.
0: André Mendonça diz que ainda não teve acesso ao material que foi entregue à Polícia Federal e à Procuradoria-Geral da República.
1: Investigadores cobram fatos novos para avançar no acordo.
0: A operação contra Ciro Nogueira é vista como recado direto a Vurcaro.
1: A Polícia Federal mostra que pode seguir a investigação mesmo sem a colaboração do ex-banqueiro.
0: O impacto já chega à política eleitoral.
1: Aliados de Flávio Bolsonaro admitem desgaste com Ciro Nogueira.
0: O PP, partido do senador, é cotado para integrar chapa bolsonarista.
1: No Distrito Federal, a crise também repercute.
0: Isalci cobra explicações de Celina Leão após a operação atingir Ciro, inclusive Isalci Lucas, senador da República.
1: A governadora diz que a apuração partiu do próprio BRB.
0: E governo Lula prepara reação política.
1: Planalto deve retirar indicados de Alcolumbre em cargos de segundo e terceiro escalão.
0: A retaliação vem após a derrota de Jorge Messias no Senado.
1: E nos destaques internacionais.
0: Donald Trump elogia Lula após reunião na Casa Branca.
1: Lula diz que tratou de terras raras e tarifas com o presidente americano.
0: Pix e facções criminosas ficaram fora da conversa.
1: E atenção volta ao Estreito de Hormuz.
0: Estados Unidos e Irã trocam ataques mesmo durante cessar-fogo declarado.
1: Trump ameaça novas ações se Teerã não aceitar proposta de paz.
0: Esporte agora.
1: Pela Libertadores, a Comebol cancelou Independiente Medellín e Flamengo após tumulto e tentativa de invasão no estádio.
0: Já o Mirassol venceu a LDU do Equador 2-0 e com essa vitória encaminhou a classificação na Copa Libertadores.
1: Pela Sul-Americana, o River Plate bateu o Carabobo por 2-1.
0: E o São Paulo empatou sem gols com o Higgins no Chile. 6:05.
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1: 6:05. Nós vamos agora com os principais assuntos das principais capas de jornais nacionais, começando pela TMC.
0: 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Lula e Trump discutem comércio, guerras e minerais estratégicos. A nossa manchete no TMC.com.br.
1: Agora a gente vai para a Folha de São Paulo. PF diz que Vurcaro pagava mesada e viagens de jatinho a Ciro Nogueira.
0: O Globo, delação de Vurcaro é seletiva e busca proteger aliados, avaliam investigadores.
1: Agora a gente vai para o estado de São Paulo. Líder do Centrão, Ciro Nogueira, é alvo de ação da PF no caso Master.
0: Destaque aqui do G1, primeira onda de frio de 2026 começa hoje em várias capitais e também aqui um destaque sobre renda recorde e desemprego baixo também no país. Agora são 6:06. A gente conversa agora com o nosso colunista do Start TMC, Bruno Rizzi, sócio da Fato Inteligência Política, já aqui com a gente no estúdio. É sexta-feira, mais uma sexta-feira bastante movimentada por conta, claro, né, do que aconteceu da operação e o alvo Ciro Nogueira, né, Bruno?
1: E é nem isso. É sexta-feira 13, hein?
4: Pois é. Bom dia a todos. Pois é, ontem a gente teve dois eventos muito marcantes, além da questão da operação da Polícia Federal chegando, enfim, aos bastidores ali da política, de fato, atingindo políticos, especialmente o senador Ciro Nogueira. A gente também teve um encontro de Lula e Donald Trump, que trouxe algumas resoluções, deixou algumas dúvidas em aberto também, mas a gente vai analisar aqui qual foi o ganho ou a perda política e eleitoral para Lula nessa conversa. Como ficam as questões, não só de diplomacia, de relação entre os dois países, mas como fica o cenário e a situação de Lula depois dessa semana, que vem de uma semana passada de muito desgaste, essa semana já com operações aí da Polícia Federal atingindo membros da oposição e também esse encontro de nos Estados Unidos com Donald Trump, que também pode trazer aí algum dividendo eleitoral. Vamos ver de que tamanho e se positivo ou negativo, é o que eu vou explicar aqui para vocês, mas bastante coisa para a gente analisar junto aqui, explorar e também explorar um pouco mais sobre o que foi essa operação da Polícia Federal que atingiu em cheio a política nacional. A gente vai entender junto aqui, poder olhar no detalhe tudo que envolve a operação do caso Master, que tem um impacto cada vez mais próximo das eleições de 2026, pode ser um fator decisivo. A gente vai acompanhar junto aqui no Start TMC de hoje.
1: E aproveita que o Rizzi já elencou os principais assuntos e manda sua mensagem, sua pergunta aqui pra gente, ouvinte. A gente quer saber sua opinião aqui no 11 972 21 1001, e também, ó, o Paco já aí mostrando os tecladinhos, porque você também pode mandar mensagem no YouTube, no arroba TMC News BR. 6:08.
0: E agora no Start TMC a gente gira a nossa reportagem ao vivo espalhada por todo o país, começando pelo Rio de Janeiro. O STF suspendeu o julgamento que discute as regras de redistribuição dos royalties de petróleo, né? Realmente um assunto muito importante. O repórter Gustavo Sleman, no Rio, conta tudo pra gente. Muito bom dia, Gustavo. Boa sexta-feira.
5: Bom dia pessoal, ótima sexta-feira para todo mundo que está acompanhando aqui a programação da TMC. E agora o Rio de Janeiro vive um momento de impasse, mas ao mesmo tempo também de alívio. E por que eu digo de impasse? Porque o julgamento voltou a ser analisado ontem pelos ministros do Supremo Tribunal Federal sobre essa questão da redistribuição dos royalties e participações especiais da exploração de petróleo em todo o país. No entanto, apesar do voto da ministra Carmen Lúcia, digamos, a favor do Rio de Janeiro e de outros estados produtores, o ministro Flávio Dino pediu vista. Então, é um momento de impasse justamente agora por essa nova pausa no julgamento até a retomada do procedimento no Supremo Tribunal Federal, mas também de alívio, porque o Rio de Janeiro, por enquanto, momentaneamente, segue tendo os repasses como ele já vem tendo desde o início da última década. E, como eu disse, é um procedimento que vem se arrastando há anos no Supremo Tribunal Federal, estava paralisado desde 2013, você teve algumas tentativas de retomada, e agora, nessa semana, enfim, você teve os casos, né? Porque é um pacotão de ações envolvendo outros estados e entes aqui da federação sobre essa discussão. A Federação de Indústrias do Rio de Janeiro e a Procuradoria-Geral do Estado, inclusive, durante a argumentação no primeiro dia desse novo julgamento, apresentaram dados que mostravam a importância da manutenção da divisão como está ocorrendo agora. E aí, os dois órgãos, eles estimam uma perda de R$21 bilhões caso ocorram alterações em relação à divisão dos royalties e das participações especiais do petróleo. Enfim, fica agora então essa espera pela retomada do julgamento que já havia demorado a voltar a ser analisado pela corte, mas ao mesmo tempo também, como a relatora, a ministra Carmen Lúcia, mantendo o posicionamento dela de anos atrás e agora também voltando a votar a favor disso, o Rio de Janeiro também tem um certo alívio e observa que talvez a maré seja positiva em relação aos outros ministros que vão analisar esse caso, pessoal.
1: Obrigada, Gustavo Sleman, direto do Rio de Janeiro. Ótimo trabalho para você.
0: 6:12. A gente agora vai para Brasília. Rafaela Soares com a gente também sobre o STF, que começa então a julgar uma decisão que autorizou a venda de imóveis públicos para reforçar o caixa de uma instituição financeira do Distrito Federal. Que caso é esse? Rafaela Soares, bom dia.
6: É mais um capítulo da história do Banco Master com o BRB, então olhos atentos ao plenário virtual do STF, que é o sistema, ou seja, a gente não tem aquela discussão no plenário onde os ministros apresentam os votos, esses documentos só são ali colocados dentro do sistema e a gente consegue ver o placar. Os ministros vão analisar uma liminar do ministro Edson Fachin, que derrubou uma decisão do Tribunal de Justiça do DF, que suspendia essa medida. Essa medida é um pacote para salvar o BRB, ali conseguir colocar as contas em dia. E ele usa imóveis públicos de estatais aqui do Distrito Federal, como a SEB, que é a Companhia de Energia Elétrica, a CAESB, que cuida do saneamento básico. A gente teve algumas mudanças dele, porque no projeto original tinha uma área de proteção ambiental. Essa área foi retirada depois de muita pressão aqui de ambientalistas e também da sociedade civil como um todo. O julgamento, ele segue até o dia 15 de maio, ali no formato virtual, mas ele pode chegar aí para plenário físico, caso haja um pedido de destaque. Nessa decisão, o Fachin afirmou que a suspensão imposta pelo Tribunal de Justiça aqui da capital limitava a autonomia do GDF para administrar o patrimônio público e atuar como controlador do banco, o GDF, o governo aqui de Brasília, que é o acionista majoritário do BRB. Segundo o ministro, impedir a operação poderia dificultar a recuperação financeira do BRB e provocar uma desvalorização das ações, além de gerar mais insegurança no mercado financeiro. Essa discussão acontece em meio à crise enfrentada pelo BRB, após operações ligadas ali ao Banco Master, que aumentaram a pressão sobre o caixa da instituição. Só para os ouvintes que não são aqui de Brasília entenderem, o BRB ele é muito importante para a capital. Ele, além de ser um patrocinador de também eventos esportivos, a gente tem toda essa área cultural do BRB, ele também é responsável pelo pagamento dos servidores distritais, da aposentadoria dos servidores, também programas sociais como cartão material escolar e também ali o passe livre dos estudantes. Então é um banco estratégico e que começa agora a mais um capítulo para a gente tentar resolver as contas do BRB.
7: Obrigada, Rafaela Soares, pelos esclarecimentos. 6h14, a Polícia Federal deflagrou uma operação que investiga um esquema milionário de fraudes fiscais em Minas Gerais. Vamos lá, então, com André Rocha, direto de Belo Horizonte. Bom dia, André.
8: Bom dia, Fernanda. Bom dia, Rafael. Foi uma mega operação da Polícia Federal, não só aqui em Minas Gerais, mas em outros 4 estados, e foram cumpridos 79 mandados de busca e apreensão. Para que vocês possam ter uma ideia, os prejuízos chegam a 770 milhões de reais. 770 milhões de reais. O que que os golpistas, o que que os criminosos faziam? Eles procuravam empresários e prefeituras que estavam com dívidas fiscais e eles ofereciam títulos de dívidas fiscais para que essas prefeituras, para que esses empresários tivessem descontos. E aí, as prefeituras, os empresários, compravam esses títulos dos golpistas. Só que, no final das contas, eram todos falsos. E foram mais de 50 prefeituras que foram vítimas desse golpe e mais de 100 empresários. A Polícia Federal apresentou o resultado dessa mega operação e agora vai continuar investigando, porque há suspeita de que esses golpistas estavam aplicando esses falsos benefícios fiscais em outros estados e em outras cidades que ainda não foram investigadas. Inclusive, o vice-prefeito de uma cidade aqui da região metropolitana de Belo Horizonte, de Capim Branco, ele também foi alvo da operação de mandados de busca e apreensão por fazer parte desse esquema que fraudou até agora 770 milhões de reais. Portanto, é bom os prefeitos, os administradores, os empresários ficarem mais atentos. Eu volto com vocês.
0: Obrigado pelas informações. Realmente é muita grana. E então, André Rocha vai continuar acompanhando também os desdobramentos dessa investigação. A gente vai para o Paraná agora, para Curitiba. Uma nova frente fria vem aí, associada a um intenso ciclone extratropical no Oceano Atlântico. Vai derrubar as temperaturas. O Leonardo Gomes está ao vivo com a gente e vai trazer mais informações. Bom dia, Léo.
9: Bom dia a todos. Friaca, gente. Podemos ter neve.
0: Olha
9: neve
0: lá.
9: Na região serrana de Santa Catarina e também Rio Grande do Sul. Claro, são os locais mais altos, né? A gente não está dizendo que vai nevar em Curitiba, Porto Alegre e Floripa. Muito pelo contrário, mas sim nas regiões mais altas, inclusive a 1.500 metros de altitude, mais de 1.500 metros do nível do mar. Mas mesmo assim, o frio deve ser inevitável nas três capitais da região sul, assim como em todas as cidades do estado, até mesmo em cidades perto da divisa, né, com o estado de São Paulo, né, que é a região norte aqui do Paraná, é conhecida por fazer calor, mas pode fazer um ar um pouquinho mais fresco. Mas, de fato, nos estados vizinhos de Santa Catarina e Rio Grande do Sul devem enfrentar temperaturas mais baixas a partir das próximas horas. E Curitiba e o Paraná também. Nas próximas horas a gente deve ter um sábado de transição, podemos dizer assim, né? Um sábado com muita chuva, até mesmo a possibilidade de tempestade, se isso se repete nos outros estados, por conta dessa frente fria, o choque, né, da frente fria com os efeitos do ciclone, que está longe lá no Oceano Atlântico, mas ainda assim traz muitos efeitos. Tanto que nesse final de semana a gente tem bastante chuva prevista aqui para a capital paranaense e temperaturas abaixo dos 20 graus. O domingo mesmo, dia das mães, vai ser um dia para dar aquele abraço apertado na mãe e tá bem casacado, porque a temperatura mínima prevista para Curitiba no domingo, dia das mães, é de 7 graus. É pouco? Então prepare-se, porque segunda e terça-feira a gente deve registrar mínimas, mais ou menos esse horário que a gente está aqui, na casa dos 3, 4 graus, com possibilidade de geada, e a máxima não deve chegar a 17 graus. E um fenômeno deve acontecer, talvez pela primeira vez no ano aqui em Curitiba, que a gente até brinca, que é o sol de luz de geladeira. Ele ilumina, deixa o dia bonito, mas esquentar que é bom? Nada. Vamos aguardar e já tirar aquele casaco do guarda-roupa.
10: Ô, Leonardo, já me deu frio só de você falar. Você tá preparado?
0: Bota agasalho aí.
9: Já tô tirando já, não só os cobertores mais grossos, tirando os casacos, que não vai ter jeito, vem aí o frio.
10: Obrigada pelas suas informações. E você, ouvinte, tá preparado? Manda aqui a sua resposta, que a gente quer saber se você gosta de frio, se você tá disposto a encarar esse frio, se curte, manda aqui pra gente no WhatsApp e também no YouTube.
0: Inclusive, né, Fernanda Câmara, você que acompanha o Start TMC, a nossa audiência é muito grande em várias regiões do país, e a gente observa isso pelas mensagens aqui, ó. O Marcelo Figueiredo, que é no Recife, né? Uma região sempre que faz muito calor aqui no Brasil, mandando 8 graus, meu Deus, não dá, escreve o Marcelo aqui, Figueiredo, que é do Recife. Já o Leonardo Kruger, acho que é assim que pronuncia, ele é de Curitiba, diz: já estou acostumado com essa friaca. Enfim, muitas mensagens
10: sorte
0: chegando sobre
10: dele,
0: essa
10: hein?
0: Diferença na temperatura também. 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
10: 6 horas e 20 minutos, você está sintonizado no 100.1 para ficar por dentro de tudo o que acontece no estado de São Paulo. Você está aqui comigo, Fernanda Câmara, e também com Rafael Tebas, e também com Bruno Rizzi, e também com Beatriz Gimenez, ao vivo aqui no nosso estúdio, para falar que a linha 6 laranja do metrô de São Paulo entra na fase final de testes e é o primeiro trecho que deve ser entregue em outubro. Beatriz Gimenez, bom dia.
11: Bom dia. Bom dia, gente. Exatamente. A linha 6 laranja do metrô entrou na fase final de obras e testes operacionais. E o primeiro trecho vai ligar a Brasilândia, na Zona Norte, até a Estação Santa Marina, na Zona Oeste de São Paulo. E deve ser entregue, como você falou, Fer, em outubro desse ano. A estação da Brasilândia, que é esse primeiro trecho que está com previsão para entrega, está com cerca de 90% das obras concluídas. E os testes, eles têm sido feitos durante a noite por questão de segurança. É nesse período que a via é energizada e não tem nenhum operário trabalhando, né? Atualmente, 10 dos 22 trens previstos aí para a linha 6 já estão no pátio. Os que ainda não foram entregues, eles, como eles foram fabricados em Taubaté, eles devem chegar aí nos próximos meses. Esses trens, eles foram projetados para operar de forma automática nos moldes aí da linha 4 amarela, embora os testes ainda estejam sendo realizados com condutores a bordo. Os trens serão vagões interligados, bancos laterais e a capacidade para transportar até 2.044 passageiros por viagem. E lembrando que a nova linha 6 laranja vai ser administrada pela concessionária Linha Uni.
0: Obrigado pelas informações.
10: Obrigada,
0: Beatriz Gimenez. E olha, já que ela citou transporte público, trouxe essa informação muito importante sobre a linha 6 laranja, né? A gente observou nos últimos dias, nessa semana, muitos problemas em relação ao transporte público em São Paulo, o pessoal que enfrentou ali problemas em algumas linhas, com velocidade reduzida, mas boa notícia agora, em 6h23, nesse momento não há problemas registrados relativos à operação nas linhas do metrô e também da CPTM em São Paulo, operação normal neste momento. Além disso, eu também trago uma informação sobre os aeroportos. Afinal de contas, sexta-feira sempre é complicado chegar ao aeroporto de Congonhas por conta do trânsito, né? Sempre muito intenso às sextas-feiras, mas neste momento também a chegada é positiva, tá? Então isso é atípico, boa notícia para você que tem algum voo marcado em Congonhas. Neste momento, é bom frisar isso, 6h23, o trânsito é positivo para quem chega ao aeroporto de Congonhas, tem algum voo programado, fica a informação registrada aqui no Start TMC. 6h24, Transamérica, agora é TMC, quem escuta sabe.
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0: Fernandes foi preso em São Paulo, da aldeia na região dos Lagos, após 2 meses foragido. A captura ocorreu em uma ação conjunta de setores de inteligência das polícias do Rio de Janeiro e de Minas Gerais.
1: Ele estava foragido desde o início de março por conta do descumprimento de regras da liberdade condicional. A gente está ao vivo com o repórter Gustavo Sleman no Rio de Janeiro, que vai trazer mais informações para a gente sobre esse assunto, Gustavo.
2: O goleiro Bruno Fernandes foi preso no fim da noite de ontem em São Pedro da Aldeia, na região dos Lagos, aqui do Rio de Janeiro. Foi preso pela Polícia Militar do Rio em uma ação em conjunto, como vocês disseram, com agentes de Minas Gerais. Segundo a PM, como eles divulgaram aqui para a nossa reportagem, o Bruno não apresentou resistência e colaborou ali durante o procedimento realizado pelos policiais. Inicialmente, Bruno foi encaminhado para a delegacia de São Pedro da Aldeia e logo depois encaminhado para a delegacia de Búzios, na distrital, que vai dar continuidade aos procedimentos legais, como, por exemplo, ali o cumprimento do alvará, o mandado de prisão contra o goleiro Bruno, e também o encaminhamento dele para o sistema penitenciário do Rio de Janeiro, onde, de praxe, ele vai passar por audiência de custódia. O goleiro Bruno Fernandes, ele era considerado foragido desde que descumpriu medidas que foram impostas do regime semiaberto dele. O Bruno, segundo a acusação da Justiça e depois a decisão tomada pelo Poder Judiciário Fluminense, ele viajou para o Acre, onde assinou com Vasco da Gama do Acre para jogar a Copa do Brasil à época, sem apresentar qualquer tipo de documentação ou pedir autorização em relação a isso. A partida do Bruno durou apenas do contrato do Bruno durou apenas uma partida pelo Vasco da Gama do Acre. Desde então ele era considerado foragido, lembrando que o Bruno foi condenado pela morte da modelo e ex-namorada Elisa Samúdio, pessoal.
0: Obrigada, Gustavo Sleman, direto do Rio de Janeiro, trazendo então a informação que o goleiro Bruno Fernandes foi preso em São Pedro da Aldeia, na região dos Lagos, após 2 meses foragido. E a gente continua com esse assunto ao longo da nossa programação e também no TMC 360. Agora 6 horas e 28 minutos.
1: E a gente continua aqui com o Start TMC com outra notícia muito importante, né? A operação da Polícia Federal, a gente contextualizou bastante aqui ao longo das últimas horas, que atingiu Ciro Nogueira, vista como pressão para que Daniel Vorcaro apresente uma delação premiada mais consistente. A gente está aqui com o Bruno Rizzi, né? Que vai trazer algumas informações, uma análise também sobre esse assunto. A nova fase, então, ocorreu logo após a entrega dos anexos à Polícia Federal. Também a PGR, que é a Procuradoria-Geral da República, sem fatos novos, provas robustas e também o ressarcimento dos valores, a tendência é de dificuldade, né, para validação nessa delação junto ao Supremo Tribunal Federal. É um caso de repercussão enorme, Bruno.
3: Enorme, porque quando a gente olha ali a questão da delação de Daniel Vorcaro, a gente precisa lembrar que tudo que Vorcaro trouxe até o momento ainda não bateu nas portas de Brasília diretamente, né? Então, quando a gente começa a ver o desdobramento das operações aí ontem, a gente começa a ver que se aproxima e chega, de fato, a Brasília. Então, de alguma forma, a gente deve acompanhar as delações de Daniel Vorcaro cada vez mais avançadas, cada vez mais próximas de Brasília.
0: E a Operação Compliance Zero trouxe novos desdobramentos, então, e reacendeu o debate sobre a responsabilidade criminal e alcance das investigações. Para entender os aspectos jurídicos do caso e o que pode acontecer a partir de agora, a gente conversa com o advogado criminalista, doutor Guilherme Moacir Favetti, de Brasília. Doutor, bom dia e obrigada por estar aqui com a gente hoje.
4: Bom dia, Fernanda. Bom dia, Rafael. Prazer começar o dia com vocês aqui.
0: Doutor, a gente viu, então, um avanço inicial, né, aí nessa questão da delação

0: de Daniel Vorcaro, mas a PF alcançou, né, o senador Ciro Nogueira. E aí, Vorcaro, então, vai precisar achar novos elementos inéditos, porque essa delação pode, vamos falar no português, claro, ir pro ralo ou não ter valor?
1: Sua análise é perfeita. A gente vai lembrar que os aspectos da colaboração premiada, eles exigem, a própria lei exige uma utilidade e um interesse público. São princípios da colaboração premiada. Então, para o colaborador apresentar fatos que ensejem um interesse por parte do Ministério Público em firmar um acordo, em reduzir pena, em conceder benefícios ao acusado, esse acusado precisa identificar coautores da organização criminosa, identificar a estrutura dessa organização, prevenir novos crimes e também fazer ter uma repercussão econômica, ou seja, repor aqueles prejuízos que ele causou com aquela conduta criminosa. Dito isso, como a Polícia Federal está avançando com investigações sobre pessoas e sobre novos fatos a partir de suas próprias diligências, cada vez vai fechando a janela de Daniel Vorcaro de entregar algo novo, que é um pressuposto essencial para a colaboração premiada. A gente deve ler a colaboração premiada como um negócio jurídico. Ele deve endereçar tanto a acusação, ou seja, angariar fatos que seriam difíceis ou impossíveis de obter, de informações de obter autonomamente, quanto para a defesa, obter um benefício pessoal, um benefício em favor de seu constituinte, que reduza a pena e reduza, numa eventual condenação, as consequências de uma condenação criminal.
2: Boa, doutor Guilherme, prazer estar aqui com você hoje no Start TMC, Bruno Rizzi aqui, muito bacana te receber. Uma pergunta aqui que acho que é interessante a gente trabalhar é que as investigações que culminaram aí nessa nova fase da operação, elas apontaram que Ciro Nogueira recebia eventualmente alguns repasses mensais aí entre 300 e 500 mil reais, que envolvia, enfim, algumas benesses ali, hospedagem, despesas com viagens internacionais, etc. e tal, para operacionalizar vantagens ali para Daniel Vorcaro e o Banco Master junto ao Congresso Nacional. Como que a gente pode analisar, como que a gente pode observar de forma mais simples essa relação no espectro jurídico de pagamentos do banqueiro para que um senador vote e proponha projetos de interesse pessoal e da sua empresa dentro do Congresso Nacional? Como que a gente pode classificar e enquadrar isso, né? Porque fica aquela dúvida, é um lobby, é um suborno? Como é que fica essa relação aí, por favor? Obrigado mais uma vez.
1: Imagina, bom dia, Bruno. Essa questão é bastante interessante, porque o tipo penal de corrupção passiva, que é, dentre outros, de organização criminosa e lavagem de dinheiro, é aquele principal onde a Polícia Federal implica Ciro Nogueira. E ele fala em solicitar ou receber para si ou para outro, indireto ou indiretamente, ainda que fora da função ou antes de assumi-la, vantagem indevida. E esse é o ponto no qual a Polícia Federal enquadraria a vantagem indevida. É dizer, Ciro Nogueira recebia recursos para atuar em favor dos interesses do Banco Master e especialmente de Daniel Vorcaro. A Polícia Federal mencionou na sua representação por essas medidas cautelares que Daniel Vorcaro recebia uma mesada e, em contrapartida, ele teria proposto, ou deveria propor, uma emenda a um projeto de lei que aumentava a garantia do FGC, do Fundo Garantidor de Crédito, que é uma das principais vítimas, é uma entidade privada, mas é uma das principais vítimas dos crimes investigados nessa operação Compliance Zero. Então, ele teria recebido uma vantagem devida por meio de pagamentos indiretos, não dinheiro especificamente, pelo menos a decisão não fala isso, mas de benefícios, pagamento de jantares, hotéis, estadias, etc. Então, esse é o enquadramento legal identificado pela Polícia Federal. A gente tem uma discussão grande na academia há muitos anos sobre o enquadramento do crime de corrupção passiva para esses atos políticos. uma breve explicação aqui, a gente tem, dentre os servidores públicos, entre os funcionários públicos nos quais o parlamentar se enquadra, a gente tem aqueles que têm atos vinculados, ou seja, é o guarda de trânsito que, ao ver uma multa, precisa autuar a pessoa. Esse guarda, se receber um recurso, um valor indevido para não autuar a multa, esse enquadra em corrupção especificamente, corrupção passiva. Os atos discricionários, que são aqueles atos da administração pública que são discricionários do próprio servidor público. Por exemplo, a concessão de alvarás. Isso é um ato discricionário, ele depende da conveniência, da oportunidade, etc. Esse também enquadraria na corrupção passiva. E a gente tem os atos políticos. Esse a academia discute há bastante tempo se enquadraria no crime de corrupção passiva, e eu já adianto que o Supremo Tribunal Federal, desde o caso Mensalão, vem ratificando que sim, se enquadra no crime de corrupção passiva, mas um ato político, ele entra num limbo, porque a atuação do agente político é justamente representar os interesses daquelas pessoas que o elegeram, daquelas pessoas que o colocaram lá. Nesse caso, houve o pagamento de vantagens indevidas para que os interesses fossem representados. Então, pela jurisprudência atual do Supremo Tribunal Federal, enquadra, sim, corrupção passiva. Mas é uma questão que na academia é bastante discutida há vários anos.
3: Doutor Guilherme, uma outra dúvida que eu tenho, né, no aspecto técnico, jurídico também, eu estava acompanhando e lendo a decisão, né, aqui na redação da TMC, a decisão grande, inclusive extensa, do STF sobre essa operação, e essa decisão ali traz, né, em diversos momentos a troca de mensagens entre o Ciro Nogueira, por WhatsApp mesmo, enfim, até e-mail e outras figuras, né? Quando esse tipo de mensagem pode ser utilizada como prova em processos como esse? Porque a gente observa muitas vezes as defesas citando, olha, mas isso daí é uma questão pessoal. Quando esse tipo de mensagem pode ser usada como prova?
1: Também a jurisprudência do Supremo tem admitido, já admite esse tipo de mensagens entre interlocutores, um investigado e seus coautores, né, de um possível crime, elas são sim admitidas como prova, né, numa interceptação, e é o que ocorreu nesse caso. A Polícia Federal utilizou uma vasta gama de mensagens, desde Vorcaro, salvo engano era seu primo, falando sobre o pagamento para Ciro Nogueira de vantagens indevidas em razão desse interesse do Master na sua atuação parlamentar.
0: Doutor, e qual que é a diferença entre suspeita investigada pela PF e uma acusação formal apresentada pelo Ministério Público?
1: A gente está na fase de investigação. No Brasil, a gente tem um princípio chamado presunção de inocência, então a gente vai só ter, considerar culpado os investigados nessa operação Compliance Zero depois de um eventual trânsito em julgado. A gente está numa fase de investigação, ela é inquisitorial, então o papel da defesa dos investigados nesse momento, ele é mitigado, não há um contraditório pleno, não há uma refutação no âmbito do inquérito policial das provas angariadas. Com essa investigação concluída, a Polícia Federal faz um relatório final, envia à Procuradoria-Geral da República, que nesse caso é a instituição competente para analisar se oferece ou não denúncia, e o que a PGR pode fazer no caso, quando receber o relatório final da Polícia Federal. Ela pode solicitar novas diligências, que entender necessárias para formar sua opinião sobre o delito. Ela pode oferecer uma denúncia criminal, ou seja, acusar formalmente, submeter ao Poder Judiciário a análise de uma acusação formal ou arquivar o caso. Então a gente está nessa etapa ainda preliminar. Possivelmente outras provas por parte da própria Polícia Federal vão ser diligenciadas, vão ser feitas outras medidas investigativas para apurar essas várias pessoas que apontam estarem implicadas nesse caso do Banco Master e também outros fatos que, porventura, decorram dessas etapas preliminares, dessas fases anteriores da investigação. Então, a gente ainda tem muita água para rolar nessa fase de investigação até que se encaminhe os autos, a investigação completa para a Procuradoria-Geral da República, para que decida o que fazer.
3: Muito bom, a gente conversou com o advogado criminalista Dr. Guilherme Moacir Favetti, de Brasília, ao vivo com a gente aqui, passando informações também sobre a Operação Compliance Zero do ponto de vista jurídico, tecnicamente aqui. Obrigado, doutor.
1: Obrigado, Rafael. Obrigado, Fernanda. Obrigado, obrigada. Bruno. Bom dia a todos.
2: Bom dia, obrigado.
3: E daqui a pouquinho o Bruno Risa vai comentar também os impactos disso tudo, né? Do ponto de vista eleitoral também aqui no Start TMC. 6:41, Transamérica, agora é TMC. 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
1: 6:41, você no 100.1 em São Paulo, a gente girando a nossa reportagem, Ricardo Sparvoli ao vivo aqui. Uma mulher grávida e dois filhos do egípcio Abdellah Montasser foram autorizados a entrar então no Brasil, depois de quase um mês retidos numa área do Aeroporto Internacional de São Paulo, em Guarulhos. Sparvoli, conta pra gente então esse desfecho, né, essa história que tava já se arrastando há algum tempo.
2: Então, Rafael, a família já tinha solicitado refúgio ao chegar aqui no Brasil em 8 de abril, ou seja, há quase um mês a gente está repercutindo essa história da família egípcia. Em meio aos agravamentos dos conflitos e da instabilidade no Oriente Médio, eles decidiram vir ao Brasil, mas não estavam conseguindo entrar no país, estavam presos lá no aeroporto de Guarulhos. O pai das crianças continua impedido de ingressar no território brasileiro, mas a mãe e as crianças já conseguiram entrar. O advogado da família, William Fernandes, classificou a decisão como um avanço importante, mas afirmou que seguirá atuando pela reunificação familiar para que todos consigam entrar. Segundo a defesa, a mulher e os filhos vão deixar a área restrita do aeroporto e serão acolhidos por entidades de apoio a imigrantes que acompanham o caso desde o início de abril. Organizações da sociedade civil já tinham se mobilizado para denunciar as condições enfrentadas pela família durante a retenção. Isso porque o caso ganhou repercussão nas últimas semanas, inclusive aqui na TMC, depois de entidades dos direitos humanos, movimentos de apoio a imigrantes e a Comissão de Direitos Humanos da Câmara dos Deputados classificarem a situação como uma possível violação dos direitos humanos. A mulher está na 34ª semana de gestação e chegou a ser atendida por médicos depois de relatar a ausência de movimentos do bebê. O advogado afirmou ainda que reconhece a atuação da Polícia Federal diante da situação da gestante e das crianças. Então agora a gente aguarda e torce para que essa situação seja resolvida o mais rápido possível.
3: Rafael. Certamente. Obrigada, viu, Ricardo Sparvoli. Bom, gente, vamos saber como que fica o tempo aqui na capital? Olha, madrugada com termômetros na marca aí dos 20 graus e a gente amanheceu. Ou melhor, vai amanhecer, porque agora 6:43, isso ainda vai acontecer, ó. Sol entre poucas nuvens no decorrer do dia, o que favorece a elevação da temperatura até os 29 graus. Os percentuais mínimos de umidade relativa do ar devem ficar próximos a ligeiramente abaixo dos 42%. Vai ser mais um dia sem previsão de chuva. E aí, no sábado, a condição pré-frontal que antecede a chegada da frente fria vai manter as temperaturas elevadas. O vento será aí, portanto, mais quente, o que deverá favorecer a elevação das temperaturas, mínima de 20 na madrugada e de 29 graus durante toda a tarde, com percentuais aí de umidade em torno dos 45%.
1: E a gente também traz informações no trânsito. Raposo Tavares, sentido São Paulo, sentido capital. Olha, trânsito muito pesado, do quilômetro 34 até o 20, muito ruim mesmo, congestionamento, depois melhora muito pouco e volta a ficar ruim do 18 até a chegada à capital paulista, na região do Butantã. Então, realmente, muito ruim o trânsito pela Raposo Tavares, agora 6:44, fica aqui a informação. 6:45 agora, Transamérica, agora é TMC, quem escuta sabe.
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3: 6 horas e 47 minutos, a gente já vai acionar o Bruno Rizzi, porque a gente acabou de ter uma entrevista aqui com o doutor Guilherme para falar aí sobre a Operação Compliance Zero, que trouxe novos desdobramentos e reacendeu o debate aí sobre a responsabilidade criminal e alcance nas investigações.
1: Exatamente, e inclusive eu aproveito então, Rizzi, né, de acordo com o que passou o advogado criminalista, né, o doutor Guilherme, quais são os impactos políticos, né, eleitorais? A gente sabe que, enfim, esse ano é diferente, tem eleição presidencial, eleições gerais, né? Enfim, o eleitor vai escolher deputado federal, estadual, senador, governador, presidente da República. E quais os impactos, então, eleitorais dessa operação?
12: Excelente ponto, Tebas. Do ponto de vista eleitoral, os aliados do governo Lula vão intensificar o uso daquele slogan que foi timidamente lançado há pouco tempo, o Bolsomaster, para vincular, naturalmente, empurrar a fraude financeira para o colo da família Bolsonaro e, naturalmente, para Flávio Bolsonaro. E lembrarão que o senador Ciro Nogueira foi ministro da Casa Civil no governo de Jair Bolsonaro. Então, nesse ponto, a gente pode avaliar que a operação foi eleitoralmente positiva e vai trazer alguns dividendos para a campanha do presidente Lula. Já na Câmara dos Deputados, os líderes do governo e do PT voltaram a defender a abertura da CPI do Banco Master, algo que foi ali muito exigido, muito falado na própria sessão do Senado semana passada, inclusive quando se discutia ali a questão da dosimetria, mas que até o momento não caminhou. Essa é a visão de que a CPI deve ser aberta pelos líderes do governo, porém, eu sigo aqui com a minha visão e com o meu cenário base de que isso vai ser usado como ferramenta eleitoral, como bandeira de campanha para dizer que o sistema, o Congresso, chamado inimigo do povo pela campanha, não está aderindo à ideia de abrir a CPI do Banco Master. Então a gente não acredita que haja abertura, mas haja sim o uso desse fenômeno ali a favor do governo Lula. E para fechar, Flávio Bolsonaro, esse episódio não deve impedir que o senador escolha um vice do partido PP, exceto, obviamente, o próprio Ciro Nogueira, que hoje está descartado. Isso deve atrasar também o apoio formal aí da Federação PP União Brasil à candidatura de Flávio Bolsonaro, cenas dos próximos capítulos no âmbito eleitoral.
3: E agora a gente chama ela, Lívia Brás, 6 horas e 50 minutos, porque teve encontro entre Lula e Donald Trump que movimentou a diplomacia internacional e teve gestos simbólicos, elogios públicos e uma reunião que durou cerca de 3 horas na Casa Branca. Lívia Brás, a palavra é sua. Bom dia.
13: Oi, Fê, Rafa, Bruno, bom dia pra todo mundo. Pois é, considerado positivo esse encontro, viu? O presidente Lula pousou há poucos minutos, há poucas horas aqui em Brasília, chegou no finalzinho da madrugada, voltando aí de Washington, né, com toda a comitiva de ministros com quem ele viajou para os Estados Unidos, uma viagem considerada muito positiva de ambos os lados. Ontem eu tinha dito aqui para vocês, né, que a previsão é de que esse encontro durasse aí cerca de 50 minutos, acabou, como você disse, Fê, se estendendo bastante, né? Durou cerca de 3 horas, o que mudou completamente o cronograma, né? Eles tinham a pretensão de falar antes, acabaram falando depois, enfim, por conta dessa extensão do tempo de reunião. Bom, assim que terminou esse encontro, o presidente Lula deu uma entrevista à imprensa, falou com os jornalistas que estavam na Embaixada do Brasil lá em Washington, disse que discutiu com o Trump aqueles temas que a gente já tinha adiantado aqui, né? Que já estavam previstos. Falaram então sobre terras raras, reforma do Conselho de Segurança da ONU, falaram também sobre os conflitos internacionais, citou aí Irã e mencionou também a situação de Cuba. Mais tarde, o presidente Trump fez uma postagem na rede social dele falando também sobre outros temas que eles discutiram durante esse encontro e falou inclusive sobre a discussão das tarifas, né, comércio e tarifas impostas ao Brasil, que é um tema que impacta diretamente a economia brasileira. Mais tarde, logo depois dessa postagem, ele conversou pessoalmente com os jornalistas, disse que Lula é um homem bom, que é um cara inteligente, que tiveram uma ótima reunião. O presidente Lula também falou, né, durante essa entrevista, que as equipes dos dois governos, a partir de agora, vão fechar uma proposta, então, para resolver essa questão, esse impasse das tarifas. E dentro de um mês, 30 dias, as equipes ministeriais, elas devem apresentar, então, aos chefes de Estado um relatório, uma proposta, para que os dois, Lula e Trump, possam, então, bater o martelo sobre essa questão tarifária, que é bastante importante, né, para todos os brasileiros e que ainda incide sobre alguns produtos.
1: Muito importante mesmo, Lívia Braz em Brasília. Muito obrigado, Lívia, como sempre, pelas informações. Bruno Rizzi, né? Então, também aqui com base no que passou pra gente a Lívia, né? Com ponto e contraponto. De um lado, de fato, esse encontro talvez possa dar ao presidente Lula mais força política, mas também, no contraponto, não houve solução para temas sensíveis, como, né, o exemplo que a Lívia trouxe, as tarifas, o chamado tarifaço de Donald Trump. É,
12: além da química, também teve muita estratégia, né? Mas ainda tem muito trabalho pela frente para o presidente Lula nessa relação com os Estados Unidos. Foi dado apenas um primeiro passo. É inegável que tudo acontece agora num momento muito favorável para o presidente Lula, especialmente por dois motivos aqui que eu vou trazer para vocês. Primeiro, reforça isso que você comentou, Tebas, de trazer essa visão novamente do presidente Lula como um forte político e articulador, menos de uma semana depois de ter sido praticamente enterrado politicamente, até eleitoralmente, por muitos. Então, Lula retoma essa posição de um líder com força no cenário nacional e internacional. Outro ponto também, já na relação entre as casas do poder, nessa semana o presidente da Câmara dos Deputados, deputado Hugo Mota, entregou a aprovação do PL dos minerais críticos e houve até uma certa celeridade ali no processo, porque era uma prioridade do presidente Lula de levar esse tema na viagem e atender. A Câmara procurou atender esse pedido de Lula, que mostra aí uma aproximação, justamente para ter aprovado em pelo menos uma das casas legislativas o projeto que determina que os minerais sejam beneficiados no Brasil. A questão dos minerais críticos que eu trouxe aqui para vocês. Então a gente pode dizer que até o momento uma nova crise diplomática fica mais distante, isso é positivo, mas a gente também tem que entender que é precoce ter conclusão de que pontos mais delicados entre os governos vão ser resolvidos rapidamente com alguma celeridade. Tem muita coisa para rolar ainda.
1: Muita coisa para rolar. E a gente vai agora conversar com o Kaique Silva, esporte aqui no Start TMC. E a bola não rolou ontem no jogo do Flamengo, né? Cenas lamentáveis. Obviamente, outras partidas também aconteceram. Mas chama a atenção o que aconteceu entre Independiente Medellín e Flamengo. Kaique Silva explica para a gente cenas lamentáveis na Colômbia. Bom dia, Kaique.
14: Bom dia, Rafael Tebas, tudo certo? É isso mesmo, o Independiente Medellín perdeu no final de semana passado. O presidente, ele foi muito criticado, ele respondeu com um aceno para a torcida, deu tchauzinho, debochou, e tudo isso se refletiu dentro de campo com a atitude que a torcida teve na arquibancada. Né? No começo do jogo, simplesmente a bola rolou e a torcida começou o seu protesto. Além de faixas contra a direção do clube e também contra a Conmebol, arremessaram vários objetos, inclusive sinalizadores, fogos de artifício, grades, chegou a ter invasão de campo e aí a bola não rolou. Por conta de um protocolo de segurança, o Medellín e o Flamengo foram para o vestiário e depois da confusão continuar, inclusive com incêndio na arquibancada, a Conmebol decidiu que a partida estava cancelada. Existem precedentes no regulamento, na regra, para que os 3 pontos sejam dados ao Flamengo, porque o Medellín não conseguiu garantir a segurança do espetáculo, a segurança do evento, e era o responsável por isso. A Conmebol deve decidir nas próximas horas, mas a tendência é que o Flamengo fique com os 3 pontos desse jogo. Ainda tivemos atuação de brasileiros, né? Tanto na Libertadores, com a vitória do Mirassol por 2-0 sobre a LDU, e na Sul-Americana, um empate em 0-0 entre o O'Higgins e São Paulo, e a vitória por 6-0 do Bragantino fora de casa na Bolívia, diante da modesta equipe do Blooming. Rafael Tebas.
3: Obrigada, então, Kaique Silva, falando aí tudo sobre o mundo do esporte. Bom, 6 horas e 57 minutos e hoje tem o programa Sobremesa. O pessoal vai receber Silvia Abravanel, é a filha número 2 do Silvio Santos. E vocês sabem como são as entrevistas do Sobremesa, né? Não quero nem ver o que, que vão perguntar para Silvia Abravanel. Ou melhor, eu quero ver. É hoje, a partir das 14h. Silvia Abravanel, então, no Sobremesa, logo depois do Papo de Craque. E agora, o nosso Papo de Craque continua amanhã no Start TMC, porque por hoje é só. Obrigada, Rizzi, Tebas e
1: ouvintes. Valeu, obrigado. Obrigado, Fernanda Câmara, Rizzi. E vem aí o TMC 360 com...
3: Joana Treptow e Felipe Bueno.
15: Valeu.
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3: 6 horas 59 minutos, TMC 360, começando com um minutinho extra nestas 3 horas de jornal, que vão das 7 horas da manhã, e o relógio acaba de virar, são 7 horas em ponto, até as 10 horas, sempre com muita informação para você, com notícia para você, prestação de serviço para você. Nós estamos aqui para você. Meu nome é Joana Trepto, estou aqui com o Felipe Bueno nesta sexta-feira, 8 de maio.
15: Bom dia. Bom dia, Joana Trepto. Bom dia a você que está nos acompanhando. Seja bem-vinda, seja bem-vindo. Começa agora o TMC 360 desta sexta-feira. Sextou, gente. Direto para os destaques do noticiário.
20: O
3: O ex-goleiro Bruno Fernandes, condenado pelo homicídio da modelo e ex-namorada dele, Elisa Samudio, foi preso no Rio de Janeiro. Gustavo Sneman.
20: Segundo a Polícia Militar, o goleiro não apresentou resistência e colaborou durante a ação dos agentes que aconteceu ontem à noite em São Pedro da Aldeia, na região dos Lagos. O goleiro era considerado foragido há cerca de 2 meses após descumprir medidas judiciais.
21: O ministro do STF, André Mendonça, sinaliza que não vai garantir a homologação automática da possível delação de Daniel Vorcaro, investigado na Operação Compliance Zero. Diga, de Brasília, Rafaela Soares.
22: Mendonça também ressaltou que as investigações sobre o caso Master vão seguir normalmente, independentemente de delações. Em nota divulgada à imprensa após reportagem sobre uma possível resistência à homologação do acordo da Compliance Zero, o ministro afirmou que uma colaboração premiada só produz efeitos quando apresenta provas e informações sérias e efetivas.
3: O presidente Lula e o presidente dos Estados Unidos, Donald Trump, deram 30 dias para suas equipes fecharem um acordo sobre tarifas comerciais entre os países. A decisão foi tomada após a reunião nos Estados Unidos. Um grupo de trabalho foi criado para tentar resolver o impasse e apresentar uma proposta dentro desse prazo.
21: O Congresso Nacional tem até hoje sexta-feira, 8 de maio, né? Para promulgar o projeto da dosimetria que muda as regras da aplicação de penas para crimes contra o Estado. A responsabilidade passou para Davi Alcolumbre após o Planalto ter deixado vencer o prazo constitucional para concluir o texto.
3: O Supremo Tribunal Federal suspendeu o julgamento sobre as regras de repasse dos royalties do petróleo após pedido de vista do ministro Flávio Dino. A suspensão aconteceu logo depois do voto da ministra Carmen Lúcia contra a mudança na divisão do dinheiro.
21: Já está presa no Piauí a empresária suspeita de torturar uma empregada doméstica grávida de 19 anos. A prisão de Carolina Estela Ferreira dos Anjos foi feita após a justiça expedir mandado de prisão preventiva.
3: A Prefeitura de São Paulo prevê que a dívida do município ultrapasse os 51 bilhões de reais em 2027. Esse é o maior patamar da gestão de Ricardo Nunes. Luísa Mutoni.
23: O valor representa um aumento de 18,5% em relação a este ano e mais que o dobro em relação a 2025. Para 2027, a gestão projeta uma receita de 138 bilhões e 600 milhões de reais.
21: A Argentina acusa a OMS, Organização Mundial da Saúde, de tentar usar casos de antivírus registrados em um cruzeiro, a gente tem falado sobre isso, né, para pressionar o país a rever a sua saída da entidade. A crítica foi feita pelo governo de Javier Milei. 3 pessoas morreram com a doença em uma embarcação que saiu da Argentina para Cabo Verde, na África.
3: No esporte, a partida entre Independiente Medellín e Flamengo foi suspensa com menos de 2 minutos de jogo. Torcedores colombianos invadiram o gramado e provocaram tumulto para protestar contra a crise do clube. Após mais de 1 hora de paralisação, a Conmebol anunciou que a partida estava cancelada.
21: E o Corinthians é o primeiro time brasileiro classificado para as oitavas de final da Libertadores. A vaga foi garantida após um empate por 1-1 entre Platense da Argentina e Peñarol do Uruguai na Argentina.
3: O TMC 360 está no ar com informação que importa para você de um jeito que você vai gostar de ouvir, ver, saber, entender e compartilhar. 7h04.
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3: A gente começa com notícia quente de última hora. O ex-goleiro Bruno, condenado pelo homicídio da modelo Elisa Samudio e considerado foragido da justiça há 2 meses, foi preso agora há pouco no Rio de Janeiro. Gustavo Sleman com mais detalhes. Bom dia, Gustavo.
20: Bom dia, Joana. Bom dia para todos que nos acompanham aqui na programação da TMC. A prisão que foi feita pela Polícia Militar do Rio de Janeiro com o apoio do setor de inteligência da Polícia Militar de Minas Gerais. Bruno foi preso no bairro Porto da Aldeia, em São Pedro da Aldeia, na região dos Lagos do Rio de Janeiro, em um endereço ligado à atual esposa do arqueiro. O Bruno, segundo a Polícia Militar, não apresentou resistência ao ser abordado pelos agentes, colaborou também Durante a atuação contra ele, foi cumprido o mandado de prisão expedido pela justiça. O goleiro e ex-jogador do Flamengo era considerado foragido há cerca de 2 meses, após o Ministério Público e a Justiça do Rio entenderem que o goleiro descumpriu uma série de medidas impostas para o regime de liberdade condicional que havia sido concedido a ele. Por exemplo, o Bruno viajou em fevereiro para o Acre, onde assinou com o Vasco do Acre, sem pedir autorização da justiça para deixar o estado do Rio de Janeiro. Além disso, ele frequentou os jogos do Flamengo no Maracanã em um horário também fora do que era permitido a ele, sem contar também que, segundo a Justiça e o Ministério Público, ele não atualizou o endereço por cerca de 3 anos, como também havia sido imposto a ele durante aquela decisão que o beneficiou. O Bruno, né, ele teve aquela passagem brilhante pelo Flamengo também no início dos anos 2010, foi preso em 2010, inclusive, pela morte da modelo e ex-namorada Elisa Samúdio e condenado em 2013. E aí, a partir disso, foi um vai e vem de prisões, solturas, até que ele conseguiu essa condicional. No entanto, segundo a justiça, descumpriu as medidas impostas pelo regime e acabou sendo preso agora, após ser considerado foragido há 2 meses, inclusive com a divulgação de um cartaz do Disque Denúncia pedindo informações sobre a localização dele. Enfim, Bruno localizado então pela Polícia Militar do Rio de Janeiro, São Pedro da Aldeia, encaminhado para a delegacia da cidade e posteriormente encaminhado para uma outra delegacia, um pouco maior ali em relação a procedimentos legais de praxe, que é a Delegacia de Armação dos Búzios, cidade vizinha ali também na região dos Lagos. E agora, claro, a gente fica no aguardo daqueles trâmites legais em relação à justiça e também esperando um posicionamento por parte da defesa do arqueiro, pessoal.
3: Obrigada pelas informações, Gustavo. Você disse que ele teve uma passagem brilhante pelo Flamengo. Nós nem lembramos mais disso. O goleiro Bruno, ele já foi preso tantas vezes que eu, no meu início de carreira, que já tem 12 anos, já fui para a porta de casa dele, namorada, procurá-lo, quando a justiça vinha com mais um pedido por conta, na época ainda era, da Elisa Samúdio, e agora mais desdobramentos. A gente só fala de goleiro Bruno para falar de prisão e de Elisa Samúdio.
21: 7:07, virando a página aqui no nosso 360, em mais um desdobramento da Operação Compliance Zero. O ministro André Mendonça, do STF, sinalizou, deu a entender, que deve garantir uma homologação automática de uma possível delação premiada de Daniel Vorcaro, ex-banqueiro do Banco Master. Rafaela Soares, de Brasília, conta pra gente essa história.
0: Essa delação está ali engatinhando, mas já tem repercussão dentro do Supremo Tribunal Federal. O que que acontece? O ministro André Mendonça disse por meio de uma nota que ele não analisou esse material, então essa informação que foi divulgada em algumas reportagens não reflete a realidade dos fatos. Mendonça, porém, reforçou que apenas acordos de colaboração premiados ali precisam trazer sérias e efetivas informações para terem validade jurídica. E com a operação de ontem, que mirou principalmente o senador Ciro Nogueira, a janela de Daniel Vorcaro também diminui. Isso porque a Polícia Federal já possui elementos, por exemplo, para embasar uma busca e apreensão na casa de um senador da República. Então, Daniel Vorcaro precisa entregar novas informações e, além disso, comprová-las para aí sim essa delação ser validada. Hoje, essa delação está na mão da Polícia Federal e da PGR, porque numa primeira versão proposta ali pela defesa, tanto a PF quanto a PGR consideraram que ela estava repetindo fatos conhecidos e não apresentava provas ou nomes relevantes para o avanço das apurações. Por isso, a defesa apresentou novos anexos complementares dividido por temas. Agora, esses anexos estão aqui na Polícia Federal para aí sim eles analisarem e também tomarem a posição para ver se essa delação pode avançar. Depois disso, aí vem os termos do acordo, ou seja, quais possíveis benefícios Daniel Vorcaro poderia receber caso essa delação seja homologada. Em paralelo, a gente lembra dessa operação de Ciro Nogueira, a gente tem mensagens, inclusive, aproximando muito o parlamentar a Daniel Vorcaro. A gente acompanha todos esses desdobramentos, mas semana que vem a gente deve ter mais novidades.
3: Obrigada, Rafa, pelas informações. Seguiremos acompanhando, como estamos fazendo há 5, seis meses, desde novembro do ano passado. Seguimos aqui ainda nesse assunto. A defesa de Ciro Nogueira repudiou a operação de ontem, a quinta fase da Operação Compliance Zero, afirmou que o senador não teve participação em irregularidades nem nos fatos investigados. Os advogados disseram ainda que o parlamentar está à disposição das autoridades para prestar esclarecimentos. E essa quinta fase da Operação Compliance Zero abriu um novo embate político no Distrito Federal, a ação que teve como um dos alvos o senador Ciro Nogueira, como acabamos de dizer, motivou críticas do líder da oposição no Senado, Isauci Lucas, à governadora da capital, Celina Leão. Isauci cobrou explicações públicas, disse que a operação reforça suspeitas de influência política no governo distrital, citando a relação entre BRB e ativos investigados no caso. Ele disse ainda que Celina precisa esclarecer, abre aspas, até onde vai a influência do seu padrinho político, fecha aspas, nas decisões do Palácio do Buriti. Em resposta, a governadora disse que a investigação teve origem em auditoria interna do próprio Banco de Brasília e que comunicou as irregularidades às autoridades. Celina disse ainda que o governo não tolera desvios e que o compromisso é garantir transparência e punição aos responsáveis.
21: Olha, então com base nisso tudo que a gente está trazendo para você, que a nossa equipe de reportagem está trazendo, e baseado em tudo que a gente falou sobre esse assunto essa semana, a gente vai trazer para você a enquete que fecha o 360 nesta sexta-feira, fecha a nossa semana aqui. A justiça deve aceitar a delação de Daniel Vorkar? É uma pergunta simples, né? Conceitual, até filosófica até. E a resposta também é simples, é sim ou não. Você pode participar, tem duas opções. E onde está essa enquete? Ó, eu já respondi aqui. Claro que o voto é secreto, então eu não vou falar. Mas está no nosso TMC News BR, que é o nosso espaço dentro do YouTube, nosso canal, onde você faz o quê? Aquilo que eu faço todo dia, né? Que eu falo para você fazer todo dia. Põe lá o seu joinha, compartilha, manda sua mensagem, comenta no chat, comenta com outras pessoas também e aí participa da nossa enquete. Vou repetir para você se sentir incentivada, incentivado. A justiça deve aceitar a delação de Daniel Vorkaro? Sim ou não? Daqui a pouco a gente traz para você a primeira parcial dessa enquete.
3: Se a justiça deve ou não aceitar, cada um tem a sua opinião, mas que quase a totalidade dos brasileiros deve ter curiosidade sobre o que Daniel Vorkaro tem a dizer, eu coloco a mão no fogo para dizer isso. Seguindo aqui com o nosso noticiário, a Prefeitura de São Paulo prevê um endividamento para 2027 de 51 bilhões de reais. Ficou impressionado com o número? É. Esse é o maior patamar alcançado da gestão de Ricardo Nunes. Mostram investimentos que foram financiados por operações de crédito destinados para viabilizar projetos. A repórter Luísa Mutoni traz mais detalhes. Luísa, bom dia.
2: Bom dia, Joana. Bom dia, Felipe. A todos que nos acompanham aqui no 360. Pois é, esse aumento da dívida, ele é resultado do déficit entre as despesas e as receitas, né, que fica maior a cada ano, e também há valores aí de empréstimos em vigência com bancos públicos e privados. Esse aumento representa aí 18,5% a mais do que o previsto para este ano, para 2026, e mais que o dobro do que estava previsto no ano passado, em 2025. Para esse ano, a administração municipal prevê então um déficit de 21 bilhões de reais, que é acima do definido pela Lei de Diretrizes Orçamentárias em abril, né, que foi apresentada em abril deste ano e que calculou aí como meta 17 bilhões e 800 milhões de reais de dívida. Já para o ano que vem, a gestão projeta aí uma receita de mais de 138 bilhões e, como você falou, Joana, esse endividamento é o maior da gestão Ricardo Nunes.
21: Tá certo, então. Agora, 7 horas e 14 minutos. Ainda dentro do universo, não só paulistano, mas também paulista, né? O governador de São Paulo comentou as críticas feitas pelo ex-ministro da Fazenda, Fernando Haddad, ao governo paulista. Você se lembra, você acompanhou aqui com exclusividade no TMC 360, na última quarta, né? A declaração de Tarcísio de Freitas foi durante uma entrevista coletiva numa agenda oficial de inauguração de um bloco pedagógico na FATEC de Jaboticabal, que é uma cidade no interior do estado de São Paulo, quase literalmente no centro do estado de São Paulo. Vamos ouvir o que disse o governador.
4: De um uma declaração à rádio TMC falando que você perdeu a confiança com... Na verdade, a Polícia Civil perdeu a confiança em você e que também o DERIT teria desorganizado a Polícia Militar do Estado de São Paulo. Como que você vê essa declaração?
5: Eu não vou comentar a declaração da Haddad, não, porque ele fala muita bobagem.
21: Não respondeu, né? Apenas falou que o pré-candidato ao governo do estado de São Paulo fala muita bobagem. Então, a ver os desdobramentos dessa história. 7h15.
3: E Fernando Haddad falou a mesma coisa sobre ele, então, assim, impede igualdade.
21: Exato.
3: Indo para o Rio de Janeiro agora, nesta semana nós trouxemos a informação sobre a votação por parte do Supremo Tribunal Federal sobre o modelo de contribuição financeira aos estados produtores de petróleo. Uma discussão importante. A ministra Carmen Lúcia votou na quinta-feira, ontem, pela manutenção. Na sequência, o ministro Flávio Dino elogiou o voto da relatora, mas pediu mais tempo para a análise do caso e indicou que pode divergir em alguns pontos. Caso as regras mudem, Rio de Janeiro, Espírito Santo e São Paulo, que concentram a produção do combustível, serão os maiores perdedores. Luísa Rodrigues com mais detalhes.
7: É isso, Joana. Bom dia a você, ao Felipe e a todos os nossos ouvintes. O julgamento no Supremo Tribunal Federal, né, no STF, sobre a divisão dos royalties do petróleo foi suspenso após o ministro Flávio Dino pedir, né, vista do processo, ou seja, mais tempo para analisar esse caso. A pausa aconteceu logo depois do voto da ministra relatora Carmen Lúcia, que considerou inconstitucional a lei aprovada em 2012, prevendo aí uma redistribuição mais ampla dos royalties entre estados produtores e não produtores. No entendimento da ministra, os recursos devem continuar concentrados nos estados e municípios produtores, como Rio de Janeiro, Espírito Santo e São Paulo. Por terem um caráter compensatório diante de impactos ambientais, sociais e estruturais causados pela exploração do petróleo. Após o voto, o Flávio Dino então afirmou que pretende analisar os argumentos com mais profundidade e sinalizou também que pode divergir em alguns pontos. Com isso, o julgamento foi interrompido e ainda não há uma data, né, definitiva para a retomada da análise no plenário do STF.
21: Luísa Rodrigues daqui a pouco volta com outras informações, assim como todo o nosso time do Rio de Janeiro. Então nós vamos para o Nordeste. Agora vamos para o Recife, uma quadrilha investigada por sonegação. Não é pouca coisa não, em mais de 132 milhões de reais usava beneficiários do Bolsa Família para lavar dinheiro. A Carol Oliveira vai contar essa história para a gente. Diga, Carol.
8: Bom dia, Felipe, Joana e a todos que nos acompanham aqui no 360 nessa sexta-feira. Foram cumpridos ao todo 18 mandados de busca e apreensão, além de bloqueios financeiros e autuação dos suspeitos que estão sendo monitorados por tornozeleira eletrônica. Não houve prisões até o momento e os nomes dos envolvidos não foram divulgados. Só para quem nos acompanha nesse momento conseguir entender melhor como é que funcionava essa operação, conforme aponta o inquérito, os criminosos usavam dados de pessoas que recebiam os benefícios sociais para abrir empresas de fachada no nome delas. O caso começou a ser investigado em 2023, mas o esquema era operacionalizado havia ao menos 10 anos. Segundo a apuração realizada pela Polícia Civil com o Ministério Público de Pernambuco. Entre as irregularidades encontradas estava também a venda de mercadorias sem nota fiscal. A gente segue acompanhando esse caso, que repercutiu bastante aqui, né, nessa manhã de sexta-feira, na capital pernambucana, no estado de Pernambuco como um todo. E em breve eu volto na nossa programação com mais atualizações para vocês.
21: Tá certo, Carol, estamos na escuta, o trabalho da nossa equipe no Recife, no estado de Pernambuco. E antes da gente seguir para o nosso noticiário local, eu já trago a primeira parcial da nossa enquete. A justiça deve, na sua opinião, aceitar a delação de Daniel Vorcaro? Por enquanto, o sim está ganhando, não é lá aquelas coisas, não. 64% é uma maioria sim, mas o não tem 36%. Então vamos lá, dois terços, um terço, mais ou menos arredondando aí, né? Você pode participar, mandar sua mensagem no nosso chat e, é claro, né, clicar no sim ou no não nessa nossa enquete que está no TMC News BR. Agora, 7h20.
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21: Olá, você que está no trânsito de São Paulo, já com dificuldades, e essa aqui é das grandes. Olha só, teve uma queda de carga na Avenida do Estado. Presta atenção, bem no sentido mais complicado, qual que é? Aquele do pessoal que vem do ABC, vem do Ipiranga e vai lá para o Cambuci, vai para a Zona Cerealista, vai para a Zona Norte de São Paulo. Foi na altura da Praça Alberto Leon, tá certo? Tá na faixa da direita, é uma carga de 25 toneladas, tá? De material orgânico. Então, muita atenção, a faixa da direita está ocupada, o passeio também está ocupado, o caminhão acaba de ser retirado, mas tem todo o trabalho de limpeza do local. Na Dutra, no sentido São Paulo, no 225, 6 quilômetros antes do fim, portanto, tem um VUC, né, um pequeno veículo de carga, quebrado na faixa da direita, na pista expressa, e tem outro fazendo transbordo. Então tem uma operação em andamento por lá, passe com atenção, passe no cuidado. E tem um terceiro veículo, tem um guincho parado também para fazer o atendimento. Então são duas das várias ocorrências que nós temos nesta manhã na cidade de São Paulo.
3: Outras ocorrências, agora mudando a página aqui, são os estelionatos.
21: Poxa.
3: Em São Paulo, como um todo. Na capital, a média ficou em 814 casos por dia de estelionato no mês de janeiro. Em todo o estado, os números chegaram a 72 mil ocorrências nesse período. Ricardo Spárvoli traz mais informações. Bom dia! É perigo por tudo quanto é lado.
12: Com certeza, Joana. Só em janeiro desse ano, aqui na capital paulista, foram mais de 24 mil casos de estelionato. Na comparação com janeiro de 2023, ou seja, há 3 anos, a quantidade de golpes cresceu 15,1% aqui na capital paulista e 28,8% no interior de São Paulo. Os criminosos atuam de diferentes formas, nas ruas, por telefone e até pela internet, claro. O uso da tecnologia e de técnicas de análise de perfil das vítimas tem dado aos criminosos acesso a contas bancárias e créditos financeiros. Segundo os investigadores, o problema se intensifica ainda mais em janeiro, que é o período logo após as compras de fim de ano. O comércio eletrônico também é apontado como terreno fértil para esse tipo de fraude, e a principal recomendação da polícia é desconfiar de ofertas muito abaixo do preço e negociar apenas dentro das plataformas oficiais, Joana.
3: Valeu, Ricardo. Obrigada pelas informações. Nunca é demais nós reforçarmos isso. Não tem almoço grátis, não tem super desconto. E os golpistas, eles estão aí à espreita cada vez mais. Rapidinho aqui, atualizando informações sobre o tempo, temos uma virada de tempo neste fim de semana. Daqui a pouco eu trago em mais detalhes, já que o nosso tempo está acabando, o nosso cronômetro. Mas hoje o dia vai ser quente, tá? Quente e ensolarado, frente fria só a partir do fim de semana, mais precisamente domingo, dia das mães. 29 graus de máxima hoje, então tranquilo, ainda não precisa pegar um casaco correndo, mas no domingo vai precisar.
21: Sabe quando tá no centro agora, já? Segundo o CGE, 23.
3: Eita, quente. 7:23.
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0: numa das entradas da Casa Branca, né, na sede do governo dos Estados Unidos em Washington. Eu descrevo para você, né, uma das entradas, a bandeira dos Estados Unidos do lado esquerdo, a bandeira do Brasil do lado direito e, de cada lado, de perfil, Donald Trump à esquerda, Lula à direita, apertando as mãos e sorrindo um para o outro. O encontro tão esperado entre os dois, né? Destacado aqui com enorme ênfase na capa do nosso tmc.com.br. 3 horas de duração, temas estratégicos, comércio, minerais críticos, guerras, relações internacionais também. Após o encontro, Trump classificou a conversa como muito boa e sinalizou interesse em manter o diálogo com o governo brasileiro.
1: Sobre esse sorriso e os sorrisos de Lula e Trump, Lula contou que pediu a Donald Trump para sorrir na foto. Falou, sorria, faz bem. Diz que Donald Trump gostou dessa sugestão e adotou o sorriso. Smile, baby. E o Donald Trump falou, I love you, no final de uma ligação.
0: Foi semana
1: seguindo
0: passada.
1: Aqui, ó, o Estadão agora. O que é destaque no Estadão? O secretário executivo do Ministério da Fazenda, Rogério Seron, afirmou que o governo do Distrito Federal não consegue obter empréstimos para socorrer o BRB, o Banco de Brasília, sem aval do Tesouro Nacional. Segundo ele, uma eventual ajuda exigiria exceções nas regras fiscais e reforço nas garantias da operação. Um cenário que é complexo, considerado complexo pela equipe econômica. Ele se o Fundo Constitucional do Distrito Federal como uma alternativa para viabilizar essa operação, mas é uma discussão muito incipiente, depende da iniciativa do governo federal. Então, no Estadão, o destaque vai para o que vai acontecer com o BRB, essa grande pergunta que segue sem resposta, mas também tem uma foto do Papa Leão XIV, que já tem primeiro ano de papado e que se consolidou, conforme considera o Estadão, com um perfil discreto mais institucional do que o antecessor Papa Francisco. Especialistas apontam que o pontífice prefere uma atuação cautelosa, focada em temas estruturais da igreja e pautas sociais ligadas aos mais pobres. O Papa só não contava com Donald Trump o obrigando a se posicionar. Se não fosse Donald Trump, ele seria ainda mais discreto.
0: E ontem ele teve que receber, né, Marco Rubio, né? Fez uma visita de cortesia, só que não ao Papa, que hoje está no sul da Itália passeando. Bom, Folha de São Paulo agora, vamos para a capa da Folha de São Paulo. Operação da Polícia Federal envolvendo o Banco Master e o presidente do PP, Ciro Nogueira, provocou desconforto entre aliados de Flávio Bolsonaro. PP era visto como o principal parceiro, diz a Folha, para compor a chapa bolsonarista nesse ano, mas integrantes da campanha agora defendem cautela e avaliam que a indefinição sobre o vice evitou um desgaste maior para o PL. O Flávio Bolsonaro adotou um tom discreto e evitou sair em defesa de Ciro. Outro assunto aqui...
1: Até porque Flávio já considerou Ciro para vice,
0: pois
1: em algumas conversas.
0: Essa é uma possibilidade. Era uma possibilidade, né? Agora ela foi varrida para baixo do tapete ou engavetada, pelo menos por enquanto. Também destaque aqui da capa da Folha de São Paulo, temperatura da superfície dos oceanos atingiu em abril agora a segunda maior marca já registrada, de acordo com dados do Serviço Climático Europeu Copérnicus. A média global chegou a 21%, ficando apenas atrás do recorde observado em 2024, que foi o ano mais quente da história. Tem um gráfico aqui no centro da página que mostra exatamente essa evolução por meses e temperaturas, né? E mostra lá o ano de 2024 bem acima, o mais alto de todos, e o ano de 2026 logo na sequência.
1: Há uma preocupação muito grande com o El Niño nos próximos meses, porque pode impulsionar então novos recordes de temperatura global. O que acontece aqui no Brasil com o El Niño? Chuvas mais fortes no sul, estiagem mais forte no centro-oeste, até em regiões do norte, do nordeste, e inclusive tem estiagem forte no sul também, o sul que sofre com as chuvas muito fortes, água que não irriga, porque vem naquelas pancadas, alaga e depois vem o tempo seco e aí não tem chuva nenhuma. Isso é muito preocupante pra gente, muito mesmo. Precisamos ficar de olho e cobrar medidas de prevenção dos governos nas esferas municipais e estaduais. 7h31, agora o Globo destaca.

0: Forca, caso Banco Master. Delação de Forcaro é seletiva e busca proteger aliados, avaliam investigadores. Essa é a manchete do Globo, coluna da jornalista Malu Gaspar. Então, de acordo com os investigadores, com a apuração da jornalista, Forcaro omitiu informações relevantes, como esses pagamentos mensais feitos ao parlamentar em troca de apoio a interesses do banco no Congresso. Imagine você que essa proposta de delação ela foi entregue na quarta-feira. E Forcaro deve ter ficado muito feliz com o trabalho que fez nas últimas semanas com a defesa dele. E na quinta-feira, a Polícia Federal vai lá de manhã cedinho e coloca nas ruas mais uma operação, a operação contra Ciro Nogueira. Opa, você não falou isso, Forcaro. Imaginem como fica essa situação. Então, temos esse impasse em relação à delação de Forcaro. Já trouxemos aqui no nosso noticiário que André Mendonça se posicionou sobre a delação. Ele disse que ele vai analisar tudo para depois, sim, homologar. Há uma pressão muito grande para que venha à tona, de fato, o que Daniel Forcaro construiu, com quem ele construiu, como ele arquitetou essas fraudes. Maior fraude do nosso sistema financeiro na nossa história, Felipe.
1: Agora, 7 horas e 32 minutos.
0: 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A gente vem conversando nos últimos dias sobre o Dia das Mães. Somos muito entusiastas do Dia das Mães. Que bom, não é pra menos. A vida é corrida e provavelmente muitas pessoas ainda não conseguiram, não se decidiram sobre como presentear as mamães, ou até mesmo as mães dos filhos, ou até mesmo uma vovó, uma mãe que querem homenagear na vida, né? Por isso, hoje, o nosso Alê Lupe traz mais dicas para nos ajudar. Alê, quem não quer comprar um presente como roupa, cosmético, que são os mais procurados, tem outra alternativa para presente? Bom dia!
2: Bom dia, Joana, Felipe, para todo mundo ligado aqui na TMC. Pois é, né? Muitas vezes, seja pela correria ou qualquer outro motivo, as mães acabam saindo menos de casa, né? E quando saem, é somente ali para ir ao médico, ao mercado, por exemplo. Então, que tal, né, Joana? Eu acho que você vai gostar dessa dica. A gente levar a mãe para uma experiência. E ao cinema, ao teatro, restaurante, show, parque de diversões com os netos ou não. Esse tipo de presente, ela não coloca numa prateleira em casa, né? Ela pode gerar memórias, momentos felizes, engraçados. Ou seja, experiência, né?
0: Experiência. Gera sorriso, gera um calor no coração, um quentinho. Muito legal. Eu sou muito fã desse tipo de presente, que não é algo físico. É algo para ser vivenciado. E onde é que os nossos ouvintes podem procurar essa uma atração que combina com a mamãe deles e que caiba no orçamento?
2: Exato. 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
0: 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Agora, essa é a minha dica, dica Joana Trepto. Dica número 2, Joana Trepto. Por mais que a gente tenha aqui o nosso Alê Lupe todos os dias nos ensinando a não extrapolar o orçamento, se tratando de mamãe, pode extrapolar um pouquinho sim, autorizo.
2: Nesse caso, você até comentou essa semana e você tem razão. Nesse caso aí, tá. Pode.
0: Parcela, fica pagando até o ano que vem. Mamãe é mamãe. Valeu, obrigada.
2: Um beijo pra você.
0: Lembrando aqui que vocês podem enviar as dúvidas sobre cartão de crédito pro nosso WhatsApp. Semana que vem a gente já vai deixar de falar de Dia das Mães, né, Alê? O Alê responde dúvidas sobre cartão de crédito.
2: Bem lembrado, Joana. É isso mesmo. Semana que vem o assunto é cartão de crédito.
0: 11972211001. Manja aqui pro nosso WhatsApp. Beijo, Alê. Bom fim de semana.
2: Para vocês dois também, para nossa audiência.
1: Valeu. Agora 7h36, nós vamos para a capital do país. Após esse tão falado encontro com Donald Trump, Lula define um prazo para 30 dias, e de 30 dias para negociar as tarifas para produtos brasileiros. Será que? Vamos à capital do país, é com você, Lívia Abraço. Como é que devem acontecer essas negociações? Bom dia!
3: Bom dia, Felipe, Joana. Bom, o presidente Lula está de volta ao Brasil, chegou por aqui no finalzinho da madrugada, depois desse encontro com o presidente Trump, que foi considerado muito positivo aí pelos dois países, né, pelos dois governos. Assim que acabou a reunião de ontem, o presidente Lula falou com jornalistas, que disse que as equipes ministeriais dos dois governos, tanto do Brasil quanto dos Estados Unidos, devem fechar uma proposta, né, para resolver a questão das tarifas de exportação que foram impostas pelos Estados Unidos ao Brasil em agosto do ano passado. A ideia é que essa proposta seja levada aos dois líderes nesse prazo que você disse, né, 30 dias, um mês, e com essas propostas em mãos, tanto Lula quanto Trump devem tomar decisões definitivas, então, sobre esse assunto. Reunião de Lula e Trump durou bem mais do que a gente falou aqui, do que o que estava previsto, que era de mais ou menos uma hora, acabou durando mais de 3 horas, se estendeu bastante. Os dois líderes também conversaram sobre crime organizado. Inclusive, o presidente Lula, nessa entrevista que deu aos jornalistas logo depois do encontro, anunciou, inclusive, que o governo brasileiro vai lançar um plano de combate ao crime organizado. Isso, segundo ele, já na semana que vem. Segundo o presidente Lula, durante a conversa, com o presidente americano, né, houve um acordo de que os dois governos vão cooperar para asfixiar financeiramente as organizações criminosas que atuam tanto no Brasil quanto nos Estados Unidos.
0: Valeu, Lívia, obrigada pelas informações. Seguimos nesse assunto, vamos trazer aqui para a nossa conversa o nosso Jamil Chad, diretamente da Europa, que vai trazer um pouco também do pano de fundo dessa conversa, desse encontro. Jamil acompanhou os bastidores, acompanhou antes, o durante, acompanhou a coletiva, tem informações e apurações sobre o clima que fica depois desse encontro. Jamil, e aí, positivo, mais para positivo, mezzo, bom dia.
4: Bom dia, Joana, bom dia, Felipe, bom dia a todos. Na verdade, uma reunião, eu diria, preventiva. Vários acordos foram sendo negociados ao longo aí dos últimos meses. Nenhum deles foi apresentado ontem como sendo conclusivo, né? Nem o acordo sobre cooperação e inteligência para o combate ao crime organizado. Existe uma minuta de acordo, ele não foi fechado ontem, então isso é importante. O presidente Lula, obviamente, e sem dúvida nenhuma, foi uma reunião positiva, mas o acordo ainda não foi obtido. Então, e esse acordo não é que ele foi proposto ontem do nada, não, ele já vinha sendo negociado há semanas entre os dois lados, mas mesmo assim não há ainda um entendimento sobre o formato dele final. Então, em primeiro lugar, esse é um ponto importante. O segundo, e aí a questão comercial, fundamental a questão comercial. Esses 30 dias, Joana, que o Lula falou ontem, não é um número aleatório. Sabe o que acontece daqui a 30 dias? Se alguém se aventura, Felipe?
1: Deixa eu ver aqui, são 8 de junho. 8 de junho, é isso? Pode falar, Jamil.
4: Mais ou menos cai na mesma semana da reunião do G7 na França, onde estarão, de novo, Lula e Trump. Claro, Trump faz parte do G7, no caso do presidente Lula, ele é o convidado por Macron. Então cai justamente na semana que nós vamos ter mais uma vez um encontro entre Lula e Trump. E aí, a esperança é de que nesse momento, então, de agora até meados de junho, nós teremos então algum tipo de acerto. Mas vamos entender o que é esse acerto. As tarifas, o tarifaço que foi colocado contra o Brasil, ele foi retirado não por conta de uma simpatia do Trump com o Brasil, não. Porque a Corte Suprema americana mandou basicamente tirar tudo porque era ilegal dentro das leis americanas, não tem nada a ver com o Brasil e não é só sobre o Brasil.
5: Mas aí o que fizeram os americanos? Iniciaram quase de forma imediata uma investigação sobre atitudes injustificadas do Brasil no comércio e que pode sim resultar na reimposição de tarifas entre 30% e 40% sobre os produtos brasileiros. Aí o que está fazendo o Brasil? Tentando negociar um pacto prévio à conclusão das negociações. Então, olha, antes que vocês imponham de novo tarifas sobre nós, vamos negociar. E essa negociação, basicamente, é o que vai acontecer a partir de agora. Ministério da Fazenda, sem dúvida nenhuma, mas também o Itamaraty e, claro, o Ministério de Desenvolvimento e Comércio Exterior. Tem um elemento de ontem que ficou muito marcado nessa reunião. Se a gente vê a composição da delegação americana, além de Trump e J.D. Vance, estavam o secretário de Comércio, o negociador-chefe da questão comercial e o secretário de Tesouro. Ou seja, era, acima de tudo, uma delegação econômica que estava ao lado de Donald Trump. Por isso, esse tema foi tão importante.
1: E tem um outro recado, né, Jamil, Joana e você que está acompanhando a gente, que é para a torcida adversária, essencialmente. Né? Lula ontem jogou fora de casa, mas lá na Europa, Lula joga muito mais em casa do que Donald Trump. Lula é um estadista consolidado na Europa, acabou de voltar de lá de um evento progressista. Trump é aquela visita incômoda, né, Jamil?
5: Exato. E no G7, olha só, o G7 presidido pela França. E a gente sabe da simpatia entre Macron e Lula, né? Eles, ao longo aí dos últimos anos, desenvolveram realmente uma relação muito profunda. Eu não digo dos dois líderes apenas, estou falando dos dois países, acima de tudo. Dois países que têm uma relação absolutamente sólida. É essa relação sólida que é transferida justamente para o G7. Macron poderia ter convidado qualquer líder latino-americano para o G7. O Brasil não faz parte do G7. Não tem nenhum país latino-americano que faz parte do G7. O Macron foi e convidou justamente o presidente Lula. Então, é nesse contexto, com o Trump incômodo, com o Lula, como você disse, jogando em casa, já que ele fez várias analogias sobre futebol, com Lula jogando em casa, é que provavelmente pode acontecer a próxima reunião. Sem dúvida nenhuma, eles vão se ver. Porque, claro, na reunião do G7, são 7 países, mais os convidados, se eu não me engano, Índia, Coreia do Sul e alguém da África, não sei se é África do Sul, agora não tenho certeza se é África do Sul ou outro país africano, eles vão estar em volta da mesma mesa. A questão é saber se haverá algum encontro, mais uma vez, bilateral entre Lula e Trump. Tem um detalhe só, Felipe e Joana, que é preciso ser colocado. Naquele encontro da Malásia entre Lula e Trump, depois daquele dia, os negociadores dos dois lados fecharam um entendimento. Qual era o entendimento? Só haverá um novo encontro entre Lula e Trump quando houver algo a ser anunciado. Ou seja, não, nós não vamos perder mais tempo para fazer fotos, etc. Não, próxima vez que estivermos juntos será para anunciar algo. Não foi anunciado, não foi concluído nenhum processo. Então, claro, o presidente Lula basicamente deu mais 30 dias para que isso possa acontecer. Não tenho certeza que isso será possível, Felipe.
1: Tá certo, então, Jamil, um ótimo fim de semana para você. A gente se vê na segunda-feira. Um grande abraço.
0: Literalmente, se vê presencialmente aqui. Mas Jamil Chaves está vindo.
1: A gente ia guardar a surpresa. Inclusive, vamos falar, né? Vamos falar.
5: Não, pode falar. Inclusive, Joana, eu estou no seu país.
0: Ah, bom, fazendo conexão. Jamil Chaves está vindo para o Brasil para ser entrevistado no Imprevista. Obrigada, Jamil.
1: Vai trazer pastelzinho de Belém pra gente.
0: Beijo,
1: valeu. O próximo bloco, a nossa colunista Marina Isidro fala sobre o cenário mundial com a preocupação com o antivírus. Agora, 7h45.
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1: Mais uma ocorrência em São Paulo, muita atenção. Aliás, não é em São Paulo agora, é no caminho de São Paulo, na Regis Bittencourt, no 288, Itapecerica da Serra. houve um atropelamento por caminhão. Tem um atendimento neste momento, tem viaturas das autoridades responsáveis fazendo atendimento. Então, por favor, você que está vindo pela Regis para São Paulo, preste bastante atenção, dirija com muito cuidado. Bom, mudando de página agora, no nosso noticiário local, acontece nesta manhã uma operação contra a lavagem de dinheiro resultante do tráfico internacional de drogas ligada ao PCC. Vamos às informações da Beatriz Gimenez, pois não.
8: Bom dia, é isso. Agora cedo, a Polícia Civil e o Ministério Público daqui de São Paulo estão realizando uma operação que investiga a lavagem de dinheiro oriundo do tráfico internacional de drogas comandado pelo PCC. O principal alvo da operação é o influenciador digital Eduardo Magrini, conhecido como o Diabo Loiro, que foi preso no ano passado em uma investigação do GAECO de Campinas pela suspeita de envolvimento em um plano do PCC para assassinar o promotor de justiça Amaury Silveira Filho. E o fato curioso aqui é que Eduardo Magrini também é ex-padrasto do MC Rian, que foi preso na operação Narcofluxo. Está sendo apurado, então, na operação de hoje, o uso de sócios laranjas em empresas do ramo de transporte e de rodeios que movimentaram recursos financeiros de origem criminosa. Durante as investigações, foi identificada uma relação entre o Diabo Loiro e essas empresas e também que ele ostentava aí um patrimônio milionário nas redes sociais. E vale destacar que o filho do Eduardo Magrini, o Matheus Magrini, também está sendo investigado e sendo alvo aí de buscas. O Matheus é suspeito de movimentar recursos ilícitos por meio de uma empresa do ramo musical e também foi alvo da operação Narcofluxo junto com o MC Rian. Essas são as notícias da operação.
1: 23 graus agora no centro de São Paulo, como a gente falou, hoje não tem tanta amplitude térmica assim na cidade. Eu vou direto para o extremo sul de São Paulo.
0: Quanto?
1: Joana. 20, Marcilac, tá, 20.
0: Essa história
1: graus.
0: Vai acabar.
1: Vai
0: essa
1: acabar.
0: Vai acabar. Semana que vem, as mínimas vão voltar a ficar frias. Eu diria que é um primeiro grande marco aí da virada do verão, de fato, para o inverno, que é o que acontece no outono, essa estação de transição. Nós vamos passar pela primeira onda de frio do ano. Depois, é claro, quando a onda de frio passar, as temperaturas elas voltam a ficar mais amenas. Elas vão caindo gradualmente à medida em que os meses vão passando. Mas temos esse primeiro grande marco. Então, vai se aproximar uma frente fria do estado de São Paulo no fim de semana. Vai ter chuva prevista para o interior do estado entre hoje e amanhã. Tem rajada de vento forte, tá? 70 km por hora é rajada de vento com capacidade para destruir, para destelhar casas, para fazer árvores caírem. Por enquanto, nas outras áreas, o tempo continua firme e quente. Isso hoje, amanhã. No domingo, esse tempo ele vai virar. Nós estamos aqui na capital com uma condição pré-frontal, que é o calor e a secura que ficam remanescentes antes da virada do tempo. Domingo, Dia das Mães, vai ficar frio e na semana que vem as mínimas vão ficar na casa dos 13 graus em São Paulo. Agora são 7 horas e 49 minutos.
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0: Agora, 7 horas e 51 minutos. As notícias sobre uma possível epidemia de antivírus estão preocupando países e autoridades de saúde. De acordo com a OMS, é possível que surjam novos casos de contaminação pelo vírus, mas que esse risco permanece limitado. Direto do Reino Unido, Marina Isidro comenta o cenário mundial.
1: Olá, Felipe, Joana, bom dia para vocês e para todos. Bom, primeiro vamos à notícia tranquilizadora. A Organização Mundial da Saúde afirmou que não estamos vivendo uma nova pandemia. Ontem, em uma entrevista coletiva, a epidemiologista Maria Van Kerkhove, que foi um rosto muito familiar na época da pandemia da Covid-19, ela falava muito sobre o assunto em nome da Organização Mundial da Saúde, disse que esse é um cenário completamente diferente do de 6 anos atrás, que o contágio do hantavírus é feito de uma forma totalmente diferente, não é Covid, não é influenza, não é o começo de uma epidemia e nem de uma pandemia. Agora, a preocupação de autoridades médicas é com os casos confirmados e em rastrear passageiros de pelo menos 12 países que desembarcaram em Santa Helena no meio do caminho no dia 24 de abril, 2 semanas depois da primeira morte a bordo, mas antes de a doença ser detectada e colocar essas pessoas em isolamento. Autoridades de saúde de países europeus envolvidos se reuniram também ontem para definir um protocolo de quarentena e como levar essas pessoas de volta para casa de forma segura. Vamos então à cronologia do caso, né? Um cruzeiro com 150 passageiros de 28 países, nenhum do Brasil, a maioria das Filipinas, Reino Unido, Estados Unidos e Holanda, 77 europeus no total, saiu no dia 1º de abril de Ushuaia, na América do Sul. 11 dias depois, no dia 11 de abril, um holandês de 70 anos que estava a bordo morreu. No dia 26 de abril, a esposa desse passageiro, uma holandesa de 69 anos, também faleceu. No dia 2 de maio, houve a terceira morte de uma mulher alemã que morreu no navio. Por enquanto, 5 casos de cerca de 8 suspeitos já foram confirmados como hantavírus. Esse cruzeiro chegará às Ilhas Canárias, na Espanha, no domingo de manhã. Como é que alguém se infecta com hantavírus? Respirando ar contaminado com partículas de fezes e urinas de ratos. Isso é raríssimo, tá? A suspeita é que esse casal holandês que morreu tenha, sem saber, claro, levado o vírus para dentro do cruzeiro, porque eles fizeram uma viagem por Chile, Argentina e Uruguai antes de embarcar em Ushuaia, e em alguns dos lugares onde eles visitaram para fazer observação de pássaros, abrigam, tem uma espécie de rato que carrega esse vírus e é a única linhagem conhecida que tem o vírus que se espalha de pessoa para pessoa. E aí esse tipo de transmissão é através de contato próximo, íntimo. Os sintomas incluem febre, cansaço, dor muscular, de estômago, vômito, diarreia e não existe vacina e nem tratamento antiviral. A Organização Mundial da Saúde tranquilizou a população, no entanto, avisou que mais casos de hantavírus podem aparecer nos próximos dias porque ele tem um período de incubação de até 6 semanas, mas que esperam que esse surto seja contido com protocolos de quarentena e também pela simples natureza de como o hantavírus se espalha.
0: E essa relação trazida pela Marina e que nós abordamos agora mais cedo da Argentina com a contaminação, ela rendeu inclusive protestos do governo Javier Milei, né? Foi feita uma ilação, podemos dizer assim, de integrantes do governo Javier Milei com o fato de a Argentina estar de saída da OMS, porque naquele estilo Javier Milei de copiar algumas atitudes de Donald Trump, né? A Argentina diz que não vai mais fazer essa participação paga, né? na OMS. E aí, parte do governo diz que, então tá aí. É por isso que estão acusando a Argentina, divulgando essa informação de que o primeiro caso foi em Ushuaia, né? Que é lá embaixo. É a tida última cidade do mundo, né? Eu sempre achei que fosse Ushuaia. Aí eu fui pra lá e descobri que é Ushuaia.
2: Eu vou sempre falar Ushuaia. Agora, 7 horas e 56 minutos. Vamos pra primeira hora do futebol. Jogo entre Independiente Medellín e Flamengo pela 4ª rodada do Grupo A da Libertadores. Foi cancelado. Decisão da Conmebol, consequência de uma invasão de torcedores colombianos ao gramado, com menos de 2 minutos de jogo. E agora, hein, o que acontece? Esse e outros destaques com Kaique Silva. Kaique, bom dia!
3: Tudo bem, Joana? Tudo bem, Felipe? Abraço para vocês, para todo mundo ligado aqui na TMC. O Flamengo acabou pagando o preço, né, do final de semana, o Medellín ter perdido uma partida e o presidente, criticado pela torcida, ter debochado dos torcedores colombianos, ter feito acenos para a arquibancada, né, ter debochado ali na saída do campo, protegido por alguns seguranças, né, alguns jogadores também tentaram tirá-lo de cena, mas a torcida ontem foi para o estádio revoltada. E aí protestos em faixas, né, com direção à diretoria, também a Conmebol, organizadora da Taça Libertadores e também da Sul-Americana. E tivemos não só invasão, viu, mas objetos arremessados no gramado, tivemos um princípio de incêndio na arquibancada, né, incendiaram algumas faixas por lá e não tinha condição nenhuma da bola rolar. Por um protocolo de segurança, os jogadores do Medellín e do Flamengo foram para o vestiário. E depois, mais ou menos de uma hora dessa paralisação do início do jogo, a Conmebol decidiu pelo cancelamento do jogo. Existem precedentes, inclusive em outras situações já aconteceu, o que de fato deve acontecer, que é um pedido do Flamengo para que o Flamengo fique com os 3 pontos desse jogo e, consequentemente, o Medellín seja eliminado da Libertadores, porque o time da casa é responsável pela segurança do evento e isso não foi permitido. Nas próximas horas, a Conmebol deve decidir, portanto. Mas a tendência é os 3 pontos para o Mengão, depois de apenas 2 minutos de bola rolando. Não deu nem para ver um pouco desse Flamengo dentro de campo, tá? Nos outros jogos e nas atuações dos brasileiros na competição, na Libertadores ainda, o Mirassol venceu por 2-0 o time da LDU, assumiu a liderança do seu grupo na Libertadores, justamente no ano da sua primeira participação em uma competição continental, já uma campanha histórica, repetindo, né, dando sequência à temporada mais do que histórica de 2025 da equipe do interior paulista. E na Copa Sul-Americana, o Bragantino foi até a Bolívia enfrentar o modesto Blooming e venceu por 6-0. Tudo que sobrou de gols na Bolívia faltou no Chile, no empate em 0-0 entre o time do O'Higgins e o São Paulo, que também está na liderança do seu grupo. Semana, né, um resumão da semana nas competições continentais, foram os brasileiros fazendo bonito. Agora eles viram a chave das competições continentais para o Brasileirão. No final de semana tem muitos jogos, muita emoção e a gente, é claro, repercute tudo isso aqui na TMC, pessoal.
2: Valeu, Kaique, obrigada pelas informações. Agora são 7:59, a gente vai para um rápido intervalo depois. Daqui a poucos minutos, nem minutos, nós vamos conversar em detalhes com a defesa do senador Ciro Nogueira para entender mais informações sobre a operação de ontem.
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0: Em ponto 8 horas, hoje é sexta-feira, dia 8 de maio de 2026, segunda hora do nosso TMC 360. Para você que está nos acompanhando, para você que está nos ouvindo, nos assistindo, mais uma vez seja bem-vinda, seja bem-vindo. Daqui a pouco a gente traz as atualizações do noticiário. Eu, Felipe Bueno, ela, Joana Treptow. Agora a gente volta a falar de um assunto que tomou grande parte do noticiário nesta quinta-feira e hoje, é óbvio, a gente ainda está trazendo repercussões, que é a quinta fase da Operação Compliance Zero, operação da Polícia Federal, das autoridades brasileiras, que começa lá em novembro do ano passado, tendo como escopo principal o Banco Master, as irregularidades cometidas por Daniel Vorcaro e toda uma capilaridade que ainda está sendo investigada no mundo político, no mundo jurídico, no mundo empresarial, no mundo financeiro, enfim. No capítulo de ontem, na fase de ontem, a gente falou muito sobre busca e apreensão envolvendo o senador pelo PP do Piauí, Ciro Nogueira. E a gente vai falar agora com o advogado criminalista Antônio Carlos de Almeida Castro, nacionalmente conhecido como Cacai, e gentilmente vai conversar conosco a partir de agora ao vivo aqui no nosso TMC 360. Muito bom dia, como vai o senhor, tudo bem?
8: Bom dia, uma alegria e uma honra falar com vocês.
0: Bom, o senhor está representando o senador Ciro Nogueira, dentro do que for possível, é claro, né? Dentro do respeito ao sigilo. O que é que se pode falar da posição do senador com relação ao que foi, ao que começou a ser deflagrado ontem, doutor?
8: Olha, o que causou espécie, certa perplexidade à defesa, foi o fato de que essa busca e apreensão ela tenha sido determinada apenas com o que foi localizado nos telefones de terceiros, ou seja, não tem nada em relação a qualquer conversa, a qualquer mensagem, a qualquer ação do próprio senador. Quando, inclusive, advogando para o Ciro Nogueira na Lava Jato, nós questionamos como é que deveria se dar o pós-delação. Você tinha uma delação, a Lava Jato foi uma operação extremamente arbitrária, você tinha uma delação e após a delação, imediatamente você tinha busca e apreensão, prisão e tal. Nós questionamos isso no Supremo, o Supremo Tribunal decidiu que era necessário ter elementos externos de corroboração. A busca e apreensão é uma medida muito invasiva. Ela foi feita, embora tenha sido executada com muita seriedade, a Polícia Federal não agiu com a espetacularização que agia na época da Lava Jato, agiu com muita seriedade, mas a determinação da busca se deu por mensagens que foram detectadas e foram apreendidas no celular de terceiro e que, na nossa visão, não justificaria uma busca e apreensão. Então, assim, nada diz respeito diretamente ao senador Ciro. Nós vamos fazer agora o enfrentamento, é claro que eu não conheço ainda, eu pedi ontem o acesso pleno ao que já foi investigado, espero que seja deferido o mais rápido possível para a defesa, para que a gente possa fazer o enfrentamento passo a passo. Agora, eu posso adiantar que nunca houve, por exemplo, o que está sendo dito por toda a imprensa, a mesada para o Ciro Nogueira. Espero que tenha sido quebrado o sigilo bancário e fiscal, é sempre desagradável, mas espero que tenha sido, porque é uma prova de defesa no final, para comprovar que não há absolutamente nenhuma hipótese de ter sido feito pagamentos uma espécie de uma mesada para o Ciro Nogueira. Nós temos agora que fazer o enfrentamento do que já foi investigado. E é isso que nós esperamos ser feito com calma e com técnica.
2: Cacai, as mensagens apontam para mesada, mas de fato precisa ser comprovado. Agora, o senhor já defendeu dezenas e dezenas de governadores, muitos senadores, políticos de todas as ordens, e tem uma frase muito famosa que o senhor diz, que todas as delações são mentirosas porque precisam ser voluntárias. As provas que a Polícia Federal trouxe, que não são fruto da delação de Daniel Vorkaro e que embasaram, então, a operação de ontem autorizada pelo Supremo Tribunal Federal, elas são mentirosas?
8: Não, eu não diria que são mentirosas. A questão toda é de interpretação. Você fala uma coisa muito importante e interessante de ressaltar. Esta operação de ontem, ela não foi fruto ainda. Pode ser que venha 200 outras operações após a delação do Vorkaro. Isso aí é tudo fruto daquilo que foi apreendido nos celulares do Vorkaro. Vorkaro e do grupo dele. Toda delação, sem sombra de dúvida, o Instituto da Delação está desmoralizado. É um instituto que ele começou a existir como um elemento de defesa e com aquela determinação política que tinha o Sérgio Moro e os seus procuradores adestrados lá da época da Lava Jato, ele foi deturpado. Então você passou a ser um instituto para atender a interesses políticos, a interesses específicos da investigação, quanto muitas vezes político mesmo. Por isso é que eu fiz um artigo em 2017, se não me engano, dizendo que todo delator mente, omite e protege. Isso é uma coisa óbvia, todo mundo sabe disso. As delações da forma que estão sendo levadas no Brasil, elas deveriam ser simplesmente deixadas de existir. Eles conseguiram destruir o Instituto. É diferente do que aconteceu ontem. Ontem é uma busca e apreensão que foi feita no Vorkaro, e agora é uma interpretação do que existe nos telefones celulares, especialmente no primeiro telefone celular. Eu não diria que é mentiroso, eu digo que é uma questão de interpretação. Por exemplo, dizer que existe uma mesada para o Ciro Nogueira não é verdade. O Ciro Nogueira nunca recebeu absolutamente nenhuma mesada, nenhum dinheiro específico do Vorkaro. Existe uma relação entre uma empresa do Piauí, da família do Ciro Nogueira, e uma empresa ligada ao Grupo Master, que tem que ser analisada. Eu ainda não tenho sequer os documentos, eu não sou advogado da empresa, eu não sou advogado do irmão do Ciro. Mas agora estamos pegando a documentação, espero conseguir. Hoje eu pedi para um advogados que trabalham comigo para ir ao Piauí, para poder tentar ter acesso a essa documentação. Mas você partir do pressuposto que uma documentação entre duas empresas, o senador não era gestor dessa empresa, não era administrador dessa empresa, falar que existia uma mesada vai muito além da verdade. Agora, é importante ressaltar também uma questão que está acontecendo muito nesse momento. O senador usava, está dito inclusive na decisão, fruía com constância de um imóvel de luxo do Vorkaro. Isso não é verdade. Teve um dado momento, há um tempo atrás, que a namorada do senador se separou, ele depois veio a ser hoje a companheira dele, e teve que sair de Brasília, e por 3 meses ela ocupou um apartamento do Vorkaro em São Paulo. Não é que foi dado ao Ciro uma casa, como a imprensa às vezes está dizendo, para morar, para usufruir no dia a dia. Não é verdade. Outra questão, o senador tinha uma relação próxima do Vorkaro. Ele era amigo do Vorkaro. Nós temos que perceber como é que é a vida na realidade. Quer dizer, um senador da República tem, qualquer um, esquece o Ciro Nogueira, qualquer senador da República, tem contatos com banqueiros, com empresários da área de cultura, da área de imprensa. Se você for, é fácil notar, isso é crime, isso pode ser levado contra o senador, foi noticiado pela grande mídia um determinado almoço e degustação de Macala, aquele uísque, eu nem tomo uísque, mas em Nova York, onde estavam o ministro do Supremo Tribunal Federal, o diretor-geral da Polícia Federal, o procurador-geral da República. Esse, eu diria, convescote que aconteceu em Nova York, de degustação de uísque, foi pago por quem? Por Vorkaro. Estavam ali as maiores autoridades da República. Isso é indício de algum crime? Nós podemos até dizer o seguinte, não, vamos fazer uma revisão na forma de procedimento das pessoas. O senador da República não pode andar de jato de alguém, não pode aceitar que se pague um jantar, não pode aceitar que se pague uma cala. Isso é uma discussão que a sociedade pode fazer. Mas daí a partir para uma ilação de que há uma questão criminal, há uma distância enorme.
0: Agora, doutor Cacai, aproveitando que o senhor usou a expressão, a sociedade tem que discutir, isso tem que ser discutido pela sociedade, eu quero passar para uma pergunta que é conceitual, mas baseada em fatos, né? O senhor tem uma ligação com o grupo Prerrogativas, essa ligação é um fato, e o Prerrogativas, devemos saudar aqui, né? Repetir a cada momento que teve um papel importantíssimo na, podemos dizer assim, sustentação da democracia do país num passado muito recente, né? E hoje também, um fato, o senhor está fazendo parte da defesa de um parlamentar que é ligado ao bolsonarismo, isso também é um fato. Agora, daí que eu quero sair para a minha pergunta conceitual, né? O senhor entende que o caso Master ajuda a banalizar as instituições? Porque o que me preocupa aqui, o que nos preocupa aqui, é aquela conversa de balcão de padaria, de fila, de caixa de supermercado, banalizando as instituições por causa de um caso e de pessoas específicas. Eu queria saber a visão do senhor sobre esse tema.
8: Bem, em primeiro lugar, eu faço parte do Prerrogativas, mas muito antes do Prerrogativas, eu já fazia parte de uma luta pela defesa democrática no país. Eu advoguei para dezenas e dezenas de governadores, vários presidentes da República, porque eu acho que todo mundo tem que ter um amplo direito de defesa e acho que o processo, especialmente o processo penal, ele se dá de uma maneira que fortalece a democracia se a defesa for ampla. A minha grande maioria dos meus clientes são de direita. Eu sou uma pessoa que tem uma formação de esquerda, humanista, mas eu não faço essa confusão com a minha advocacia. Eu escolho quem eu vou advogar quando sou honrado para procurado por uma pessoa. Por exemplo, Bolsonaro me procurou para advogar para ele, eu disse que não advogaria. Não quis advogar e não admiti advogar para nenhuma pessoa no 8 de janeiro, porque eu achei que ali era um atentado à democracia. Eu quero então registrar essa questão. Eu acho que todas essas operações, elas de certa forma, você tem razão, a sua pergunta ela é importante, por quê? Porque de certa forma, tudo isso fragiliza a confiança do cidadão nas instituições e nas autoridades. O Supremo Tribunal hoje está sob ataque. Eu tenho escrito muito sobre isso, tenho defendido muito o Supremo Tribunal, que foi o órgão que manteve a institucionalidade do país. Veja bem, o Poder Judiciário, em regra, é um poder patrimonialista, até racista muitas vezes, extremamente conservador. No entanto, no momento em que nós tínhamos um governo de executivo fascista por 4 anos, nós tínhamos um legislativo cooptado, infelizmente, a grande maioria, quem manteve a institucionalidade foi o Poder Judiciário. É uma coisa que até espanta, assim, e por isso também está sofrendo muito ataque. Não é comum e fácil um poder judiciário, especialmente o Supremo Tribunal Federal, colocar na cadeia um presidente da República racista, fascista, misógino, vários generais, almirante. Claro que nós sabíamos que viria o troco disso aí. O Supremo Tribunal hoje é atacado mais pelos seus méritos do que pelos seus erros. Essa é a minha visão e tenho dito e escrito sobre isso. Agora, evidentemente, toda operação, especialmente essas que são, com razão, a imprensa tem que explorar isso, que demonstram proximidade entre autoridades e que são tratadas de uma forma como se existisse já, como se fosse antes da investigação, já um crime, isso causa uma fissura na credibilidade. Mas eu vou te dizer uma coisa, é muito bom, sob outros aspectos, que seja assim, sob o aspecto de você poder colocar na rua, colocar na discussão o Brasil de hoje. Se você está dizendo assim, na fila do pão, se as pessoas estão discutindo a Operação Master, é importante. É importante que as pessoas estejam acompanhando o que está acontecendo no Brasil. O que não pode haver é pré-julgamento. O pré-julgamento é muito ruim, especialmente, é óbvio, para a pessoa que está sendo investigada. Então, quando você tem uma busca e apreensão na casa de um senador da República, poderoso, foi chefe da Casa Civil do Bolsonaro. Eu sou o maior opositor do governo Bolsonaro, mas defendo o Ciro com muito prazer e até com honra, porque, na verdade, é uma distinção o advogado ser procurado num caso como esse por uma pessoa com a relevância do Ciro Nogueira. A minha defesa é 100% técnica. Eu certamente não discutirei a minha defesa técnica na fila do pão. Eu vou discutir na tribuna do Supremo Tribunal Federal.
2: Tem um aspecto dessa técnica, dessa defesa técnica, os aspectos técnicos de forma geral que têm surgido nos últimos meses, Cacai, que diz respeito à ética. Inclusive, os ministros do Supremo levantaram essa bola, houve polêmica, não houve, porque, até voltando para o que o senhor estava falando agora há pouco, o que pode ou o que não pode, o que é moral, o que não é moral, o que é ilegal, é legal, mas pode ser imoral, tem um limite tênue aí. Então, nesse sentido, o senhor estava falando que a degustação de uísque em Londres, bancada por Daniel Vorkar, onde estavam as maiores autoridades do país, não há indícios de que tenha acontecido nenhuma ilegalidade lá, usou esse episódio, né, como exemplo. É isso que a gente está no aguardo para entender as provas da forma como elas vierem, seja por delação, seja pela investigação da Polícia Federal, para entender como é que as relações de Daniel Vorkaro contaminaram as instituições. Essa é a grande pergunta, mas que ela passa por uma discussão da ética e da moralidade e imoralidade, ela passa.
8: O que me causa perplexidade de alguma forma é o seguinte, é muito comum você ver na imprensa uma matéria, às vezes com chamada espalhafatosa, dizendo o seguinte, fulano de tal, aí cita um senador ou cita um ministro, jantou com o Vorkaro em setembro em tal lugar. E aí, uma matéria com cunho maldoso, como se fosse crime. Não é crime. Não há sequer irregularidade. Vorcaro era um cidadão banqueiro, bem-sucedido, que circulava em todos os meios de Brasília e do Brasil, todos os meios. À época, você sair para jantar com o Vorcaro era uma coisa que certamente as pessoas queriam ir. Ele é um cidadão, de certa forma, espalhafatoso, que é inacreditável, tanto que ele gastava com festa, tanto que ele gastava com... no dia a dia dele. Então as pessoas saíam para jantar, saíam para almoçar, e isso não pode constar nesse ato em si nenhuma irregularidade. Mas não, há uma banalização, do meu ponto de vista, por parte da mídia, que diz o seguinte: não, mas foi visto jantando com o Vorcaro. Qual é o problema? É uma coisa incrível. Eu estava sentado trabalhando com a televisão ligada e vi, logo no início dessa questão do Master, vi uma chamada: pessoas que estão na lista do Vorcaro de telefone. Aí fala: banqueiros, tem tal. Congresso Nacional, presidente do Congresso, presidente da Câmara e tal. Aí fala: Supremo Tribunal Federal. Fala três ministros do Supremo e fala meu nome. Eu não sou nem... eu sou advogado, eu advogo do Supremo há 40 anos, eu sou advogado. E aí recebo o telefonema de um colega seu de imprensa que diz: Cacai, você viu que o seu nome está citado como estando na lista de telefone do Vorcaro? Eu falei: ainda bem. Um banqueiro importante, eu advoguei para vários banqueiros ao longo da vida. Um banqueiro importante que tinha, ele deveria ter a noção de que teria problema. Se ele não tem o meu nome na lista, é um demérito para mim. O que nós não podemos fazer é banalizar e fazer pré-julgamento. As questões têm que ser enfrentadas, evidentemente investigadas, com direito à ampla defesa. Tem que dizer o seguinte: vem cá, você fez tal viagem com o fulano, qual é o objetivo, o que você ganhou por isso? A irregularidade tem um ponto muito importante. Hoje tem uma discussão sobre o Código de Ética, por exemplo, para o Supremo Tribunal Federal. Essa discussão deveria ter se dado muito antes do que está acontecendo no Brasil. Eu acho que a discussão nesse momento, quando o Supremo Tribunal está sob tiro, está na berlinda, ela é inadequada e inoportuna. Até porque, rigorosamente, já existe na legislação, certamente qualquer estudante de direito sabe disso, já existe uma ampla contenção, se for necessário, para dizer quem pode advogar em tal caso, quem não pode advogar em tal caso. Tudo isso já existe na legislação. Agora, como o Supremo virou a grande instituição, até porque manteve a institucionalidade no momento de omissão do Executivo e do Legislativo, o Supremo começou a ser atacado, repito, mais pelos méritos do que por erros. Tem vários erros? Tem vários erros. Agora, você discutir a questão do Código de Ética nesse momento, eu acho desnecessário e inoportuno. Nós temos que ver o momento que nós estamos vivendo no Brasil. Nós estamos saindo de um governo de 4 anos de fascismo, onde nós tivemos um momento de terra arrasada, todas as instituições estiveram sob risco, e nós ainda não estamos vivendo em mar calmo, nós estamos em mar revolto ainda. Eu me lembro que conversei com o Lula quando da diplomação, nós fizemos uma recepção para ele para comemorar a diplomação, e ele disse: olha, eu não queria mais me candidatar, me candidatei porque era ali a esperança de salvar a democracia.
0: Uhum.
8: De certa forma, nesse momento, volta essa discussão entre a barbárie e a democracia. Nós simplesmente vulgarizarmos a discussão de que é necessário, por exemplo, colocar os membros do Supremo Tribunal na berlinda, para mim é um ataque novamente à democracia.
0: E esse é um ponto que vale a pena a gente discutir, né, Cacai? Porque é aquilo que a gente estava falando, banalização. Fica o convite, inclusive, não só para falar dos factuais que estão acontecendo, mas para falar desses grandes pontos, né, dessa sustentação da democracia, que, como a gente disse, é algo que tem que ser feita a cada dia. Por hora, a gente agradece a sua participação aqui na nossa programação, aqui no nosso TMC 360. Um grande abraço.
8: Eu que agradeço, fico à disposição de vocês e parabéns pelo trabalho.
0: Até. Muito obrigado. 8h21 agora.
2: Vamos então para as principais notícias desta hora. O governo federal anunciou uma nova linha de crédito para microempreendedores individuais de baixa renda que atuam no turismo. A medida oferece empréstimos de até R$21 mil. O programa começa pelo Nordeste com o objetivo de estimular pequenos negócios do setor.
0: As buscas pelo termo pandemia no Google aumentaram 110% no mundo nos últimos 2 dias, impulsionadas por quê? Pelo tal do surto de antivírus em um navio de cruzeiro que saiu da Argentina, segundo o Google Trends. O interesse pelo vírus também cresceu no Brasil e superou outras doenças, como a dengue.
2: A Polícia Federal prendeu 4 pessoas em Goiás suspeitas de integrar uma organização criminosa de migração legal para os Estados Unidos. Segundo a PF, o grupo teria movimentado cerca de R$45 milhões com o negócio. A investigação começou em 2022 e ganhou força depois de depoimentos de migrantes interceptados no aeroporto de Congonhas, que citaram pessoas ligadas ao grupo.
0: Atenção, uma massa de ar polar atinge o Brasil nesta sexta-feira, marca a primeira onda de frio de 2026. O fenômeno permanece até quarta da semana que vem, provoca redução das temperaturas no centro-sul do país.
2: Um grupo de pessoas, entre elas um motorista de carro forte, está feito refém dentro de uma agência bancária na Alemanha nesta sexta-feira. A polícia diz que já isolou a área e atua no entorno do banco desde o início da ocorrência. A gente agora tenta confirmar aqui a cidade onde está acontecendo. As autoridades ainda não divulgaram detalhes sobre o número exato de reféns ou as circunstâncias desse caso. 8 horas e 22 minutos.
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0: E só para trazer mais um detalhe sobre essa história que acabou de citar a Joana Treptow, é no oeste da Alemanha, na cidade de Sinzig, né? Tem várias pessoas reféns. É uma agência do banco Volksbank, que tradução livre significa banco do povo, né? Porque Volks em alemão é povo. Tá certo, então. 8h23 agora.
2: Vamos agora para Brasília. O Congresso tem até hoje para promulgar a nova lei da dosimetria. Essa decisão ela acontece depois do presidente Lula deixar vencer o prazo final para a sanção da norma. A repórter Rafaela Soares traz mais informações, Rafa.
9: Todo esse movimento já era esperado, porque articuladores e também membros ali do governo já falavam que o presidente Lula não ia assinar essa promulgação da derrubada do veto do PL da dosimetria. Lula, inclusive, estava nos Estados Unidos quando esse prazo venceu. Por isso, a responsabilidade passou para o presidente do Senado, Davi Alcolumbre. A gente está aqui no Túnel do Tempo, que é um dos ambientes mais conhecidos aqui do Senado. Movimentação tranquila, sem nenhum parlamentar, mas claro, a gente está de olho de tudo que está acontecendo. Vamos só relembrar o nosso ouvinte: o projeto da dosimetria altera as regras de cálculo de penas e pode beneficiar condenados pelos atos de 8 de janeiro, reduzindo inclusive essas penas em alguns casos, como é por exemplo, o ex-presidente Jair Bolsonaro seria um dos beneficiados por essa lei. O veto de Lula tinha sido integral, ou seja, ele derrubou todo o texto, mas os parlamentares votaram aí e voltaram com esse texto aprovado da dosimetria, mas não deve ser o capítulo final. Essa tensão entre executivo e legislativo deve ganhar um novo personagem muito conhecido, que é o Supremo Tribunal Federal. Isso porque a base aqui governista, tanto do Senado quanto da Câmara dos Deputados, já fala em judicialização. Então, assim que essa promulgação sair, esse processo deve ser iniciado lá no Supremo Tribunal Federal.
2: Valeu, Rafa, obrigada pelas informações. Vamos agora com uma pesquisa Alfa Inteligência, está um destaque no nosso site. De acordo com o recorte feito nessa pesquisa, a maioria dos brasileiros vê as redes sociais como um ambiente dividido entre informação e desinformação. O assunto é destaque nas nossas redes sociais também. tmc.com.br, você pode ler a reportagem sobre essa pesquisa interessantíssima no nosso portal. O que diz a nossa manchete é o seguinte: um terço dos brasileiros acredita que redes sociais espalham desinformação. É isso. Segundo o levantamento, 53% avaliam que as plataformas informam corretamente e espalham fake news na mesma medida. 33% acreditam que as redes disseminam mais desinformação. 14% consideram que elas informam corretamente de forma predominante. O estudo indica também que o nível de escolaridade influencia a percepção sobre o ambiente digital. Temos outros recortes entre os entrevistados com ensino superior. 41% afirmam que as redes sociais espalham mais desinformação.
0: O que, que significa essa pesquisa? A gente vai conversar mais uma vez aqui no nosso TMC 360 com o Emanuel Tom Borges, que é fundador do Instituto Alfa Inteligência. Hoje ele está remoto aqui. Bom dia, Emanuel Tom, como vai? Tudo bem?
10: Bom dia, Felipe. Bom dia, Joana. Prazer voltar novamente aqui para falar de um tema bastante curioso, relevante e ainda mais em tempo de eleição, com essa mistura da internet.

0: Direto para o Rio de Janeiro, 8 estudantes ficaram feridos após uma bomba explodir em um colégio no Rio de Janeiro. Gustavo Lema.
1: Segundo as primeiras informações, Joana, uma bomba caseira que teria sido manuseada por um aluno no pátio do CIEP Lazar Cega, o que fica no bairro de Areia Branca, em Belfor Roxo. Esse caso aconteceu agora pela manhã no município da Baixada Fluminense. As vítimas, né, 8 estudantes entre 13 e 15 anos, foram encaminhadas para o Hospital Municipal de Belfor Roxo. A nossa equipe de reportagem segue em contato com a prefeitura para saber mais informações sobre o estado de saúde dessas crianças, desses adolescentes que ficaram feridos durante essa ocorrência. Os militares do Corpo de Bombeiros atuam desde as 8h15 da manhã nesse episódio, quartel de Belfor Roxo acionado e também recebendo o apoio do SAMU e da Polícia Militar, que isolou a área. O CIEP fica em uma área bem movimentada do bairro de Areia Branca, município de Belfor Roxo, também bem populoso, e é uma escola que, por ser pública e também uma área bem movimentada, conta também com a proximidade de diversos comércios. Então há preocupação também de outros artefatos também estarem ali no local, Polícia Militar também fazendo essa varredura justamente nesse sentido. Mas enfim, a primeira informação que a gente tem é uma bomba caseira, apenas uma, que foi manuseada e acabou explodindo no pátio do colégio após um aluno utilizá-la.
0: Obrigada, Gustavo, pelas informações. Assim que você tiver mais atualizações sobre esse caso, por favor, traga, você terá prioridade aqui na nossa programação. Agora 9 horas e 29 minutos. Mercado financeiro agora, porque lá a criatividade para apelidos não tem limites. O novo termo que circula na bomba americana carrega uma dose de ceticismo. Depois do chamado Taco Trade, aposta de que o presidente Donald Trump sempre acaba recuando nas ameaças, agora os operadores chamam de Nacho Trade. A sigla em inglês significa Not a Chance Hormuz Opens, ou seja, traduzindo, chance nenhuma do Estreito de Hormuz abrir. Esse apelido, ele reflete o pessimismo dos investidores depois de novos confrontos entre Estados Unidos e Irã na região. Apesar do republicano classificar os ataques como apenas um tapinha de amor, veja só, tapinha de amor. O mercado de petróleo não está comprando essa tranquilidade. O barril do tipo Brent, que é a principal referência mundial na precificação, segue firme, acima dos $100, e os seguros de transporte marítimo dispararam. Vamos trazer de volta o Ravache aqui para a nossa conversa? Ravache, não está colando mais nem o papo de guerra, nem o papo de paz, assim, o que sabemos é que há uma instabilidade e é só.
2: Exatamente, mas tem uma piada, né? Já virou piada usar esses acrônimos, né? O início de cada letra para usar comidas mexicanas, né? Ou pratos típicos da culinária mexicana para definir as estratégias do Trump. Então a gente foi do taco, que é o Trump always chickens out, né? O Trump sempre recua, que é aquela história dele fazer uma ameaça, depois voltar atrás, porque não consegue cumprir a ameaça. Pro nacho, né? Que é outro prato aí da culinária mexicana, que é not a chance Hormuz opens, né? Nenhuma chance de que Hormuz, que é uma referência ao Estreito de Hormuz, vá abrir. É uma piada, obviamente, do mercado, né? Mas também tem implicações para a vida real de todo mundo. Porque se o Estreito de Hormuz, né, ele não abrir nas próximas semanas, a gente vai ter uma pressão inflacionária no mundo inteiro. Pressão inflacionária porque o preço do petróleo está subindo, porque gás natural, uma quantidade muito expressiva de gás natural, não está circulando pelo Estreito de Hormuz. Só petróleo é cerca de 20% do petróleo mundial que circulava, transitava ali pelo Estreito e não está saindo. Esse petróleo está buscando outras rotas, mas dos 20% que era exportado, hoje esse número caiu aí, a gente perdeu praticamente 12,5% do petróleo mundial. Segundo, né, o CEO da Shell, ele disse ontem, né, no anúncio de resultado da empresa, que a gente descobriu como é o mundo com 12,5% a menos de petróleo. E isso empurra os preços para cima, porque além de petróleo, gás natural, derivado.

0: dos químicos, né, que são muito utilizados na indústria, também tiveram sua produção reduzida, sua distribuição limitada. Então falta gás para a indústria, né? Diversos gases ali, hélio, que é um gás muito utilizado na indústria, não está passando pelo estreito. Então, é uma piada do mercado, mas o que o mercado está fazendo? Ele está precificando um estreito de Hormuz fechado por mais tempo. O Marco Rubio, né, que é o secretário de Estado americano, disse que aguarda uma resposta hoje, ainda hoje, do Irã, sobre um fim da guerra, né? O Irã aceitar os termos dos Estados Unidos para o fim de uma guerra, pelo menos nesses próximos meses, o que eles chamam de uma paz, mesmo que temporária. Enquanto isso não acontece, os preços seguem subindo, passagens aéreas, alimentos, né? Porque tem o custo do diesel que subiu, caminhão que leva o alimento, mas também os fertilizantes que usam, produtos químicos, tudo isso está sendo impactado e a gente já sente no bolso. Quem vai no supermercado, quem vai comprar gasolina, quem vai andar de avião, sabe que o preço está subindo e agora, se de fato se confirmar o Nacho, a tendência é que suba ainda mais rápido.
1: Se confirmar o Nacho é ótimo. Valeu, Ravache. Obrigada pelas informações. Primeiro é taco, depois a Nacho. Daqui a pouco a gente tem o cardápio inteiro de comida mexicana, estadunidense. Opa! Agora são 9 horas e 34 minutos. De volta aqui ao nosso país, o turismo e o desenvolvimento regional estiveram no centro das discussões de mais uma edição do Conecta TMC. Quem acompanhou tudo foi o repórter Kennedy Lacerda. Temos o Kennedy? Não. Podemos então já voltar a falar de taxa das blusinhas? Muito bem, esse é o assunto de agora, que nós trouxemos mais cedo. O Ministério da Fazenda estuda revisar a chamada taxa das blusinhas, informação divulgada durante a entrevista do ministro Durigan ao programa Bom Dia Ministro, ministro da Fazenda. A indústria e o varejo apontam que essa tributação contribuiu na redução da concorrência entre empresas brasileiras e estrangeiras. Na prática, então, ajudou o setor nacional. Para entendermos esse lado da moeda, Edmundo Lima, diretor executivo da Associação Brasileira do Varejo Têxtil, conversa ao vivo com o TMC 360 para trazer a visão do mercado. Edmundo, bom dia. Obrigada por estar aqui conosco.
2: Olá, Joana, bom dia. É uma satisfação estar com você e os ouvintes.
1: Bom, já que trouxeram esse assunto, e não fomos nós, o governo resgatou esse assunto que já estava resolvido, qual é o saldo da implementação da taxa das blusinhas depois desse tempo em que ela foi tomada a medida?
2: Joana, eu acho que para a gente iniciar a nossa conversa, é importante a gente deixar claro aqui que a pauta que o setor vem defendendo, que a indústria e o varejo brasileiro vem defendendo, é de igualdade de condições com as plataformas internacionais de e-commerce, né, a manutenção dos empregos, da geração de renda e riqueza aqui no país. Né, definitivamente, a gente vê um avanço bastante positivo após a implementação da taxa das blusinhas. Né, o setor de moda, o qual eu represento, ele possui hoje 2,3 milhões de empregos diretos, tanto na indústria como no varejo, né? E é responsável aí por uma geração de renda, de um faturamento de 385 bilhões de reais. A gente percebeu ao longo, após a implementação da taxa das blusinhas, um crescimento do segmento e a geração de empregos, né? No varejo, né? No varejo e indústria como um todo, foram gerados 194 mil empregos diretos, isso é um dado do CAGED, né, e desde a implementação, isso só no ano de 24, isso desde a implementação da taxa das blusinhas, foram gerados mais de 3 milhões de empregos diretos e indiretos. Então, o resultado é positivo no âmbito do emprego. Mas ele não para só aí, né? A gente também teve um resultado bastante positivo no âmbito da geração de investimentos das empresas aqui no Brasil. Esse ano de 2026, a gente tem a previsão no varejo de um investimento de 100 bilhões de reais, que corre um risco em função dessa incerteza com relação à taxa das blusinhas, né? O governo vem falando em reverter isso e dar uma nova isenção, e isso é extremamente prejudicial, né? Isso tem o potencial de dizimar realmente a indústria e o varejo brasileiro, que é intensivo em trabalho.
1: Eu queria fazer algumas perguntas ainda, mas agora falando sobre o consumidor, depois sobre esse recuo do governo, do presidente Lula, do governo Lula, primeiro sobre o consumidor. Houve uma resistência muito grande lá atrás, porque o consumidor, principalmente mais popular, entendia que comprar essas mercadorias não são só blusas, né? São mercadorias do exterior, né? Fazer essa importação sem o pagamento desse imposto, possibilitava o acesso maior a produtos que aqui tendem a ser um pouco mais caros. A gente vê em pesquisas que as pessoas, para gastar dinheiro com roupa, falando do seu segmento, as pessoas precisam ter um fôlego maior, e esse fôlego ele não existe agora no bolso do brasileiro. Então, como é que ficou isso? O imposto ajudou a baratear o produto aqui nos últimos anos para o brasileiro?
2: É importante na sua mensagem, né, Joana, a gente esclarecer que realmente, né, apesar de a denominação ser taxa das blusinhas, isso envolve diversos segmentos da economia, né, material de construção, brinquedos, cosméticos, né, os mais diversos segmentos são afetados por essa concorrência desleal. Efetivamente, o que a gente percebe é que o setor têxtil, o qual eu represento, ele vem contribuindo significativamente para o controle dessa inflação. A gente não teve um aumento de preços após a taxa das blusinhas, como vem sendo mencionado aí pelo mercado, né? Para que você tenha uma ideia, desde o início, né, do Plano Real, em 94 até agora, 96, nós tivemos um IPCA de 817%. Né? O vestuário, ele teve um IPCA de 439%, ou seja, ele ficou bastante abaixo deste processo, né, de inflação e de crescimento de preços aí. Então, isso mostra que essa concorrência, quando feita de maneira regular, de maneira justa, equilibrada, isso traz efeitos positivos, sim, para a economia e dá acesso à população em termos de produto. É equivocado dizer que depois da taxa das blusinhas, né, que os maiores prejudicados foram os consumidores das classes C, D e E. A gente percebe que depois da taxa, somente 12% da população deixou de comprar. Né, os 88% seguiram comprando, aumentaram seus volumes ou mantiveram mesmo os volumes de compra. É tanto que a gente percebe um crescimento mês a mês dessa compra através das plataformas internacionais. Então, não é uma questão de proteção do mercado, de fechamento do mercado, muito pelo contrário. O que a gente está buscando é igualdade para que, efetivamente, o varejo e a indústria brasileira possam competir de maneira justa com essas plataformas internacionais. Hoje, as plataformas conseguem oferecer um preço extremamente baixo, justamente porque elas têm um benefício de redução de carga tributária. Enquanto o varejo brasileiro e a indústria brasileira hoje arcam com uma carga tributária de 90% do custo da mercadoria, as plataformas com a taxa das blusinhas arcam com 45%, ou seja, a metade do valor tributário hoje arcado pelo varejo e pela indústria nacional. Então, nessa discussão de retroceder, né, isso ampliaria ainda mais essa defasagem. Definitivamente, a gente aposta que deveríamos estar discutindo como tornar o varejo, a indústria brasileira, mais competitiva, reduzir a carga tributária aqui no Brasil, exatamente para que a gente consiga oferecer produtos no mesmo patamar de preços que as plataformas internacionais e com a qualidade que a gente sempre ofereceu e vem oferecendo aqui para o Brasil. É importante destacar que o que vem por essas plataformas internacionais, na grande maioria dos produtos, elas não cumprem com as regras e as normas existentes de conformidade de produto e de especificação e certificação aqui no Brasil.
1: Edmundo, a gente tem pouquíssimo tempo, eu vou pedir assim, o mais rápido possível, o mais breve possível, só para fazer uma ponderação em relação a esse possível recuo do governo Lula, que abraçou essa pauta como uma defesa da indústria nacional. Se agora houver um recuo, o que isso vai fazer? Vai enfraquecer a ideia de uma política industrial de longo prazo no país?
2: Sem dúvida, é um contrassenso, né? O Ministério da Indústria e Comércio incentivando a industrialização através do NIB aqui, né? Da Nova Indústria Brasil, e o governo incentivando as indústrias que estão na fora, especialmente na China. Então, não faz sentido a gente ampliar essa diferença tributária com um potencial de destruição de empresas, de empregos, de renda aqui no Brasil. E é importante a gente considerar que, para ter consumo, é importante ter renda, e a renda vem através do trabalho. Na medida em que as empresas comecem a sofrer, desinvestir e até fechar as portas aqui no Brasil, quem mais vai sofrer é a população brasileira, é o emprego brasileiro, que definitivamente deixa de existir aqui no país.
1: Obrigada pela entrevista, pelas ponderações, Edmundo Lima, diretor executivo da Avetex. Até a próxima.
2: Foi um prazer, Joana. Até a próxima.
1: 9h43. 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Apuração quentíssima aqui da TMC cresce nos bastidores de Brasília, a expectativa de que o ministro do Tribunal de Contas da União, Bruno Dantas, deixe a corte em breve. A possível saída ainda não é oficial, mas já movimenta o núcleo político, abre disputa por uma das cadeiras mais estratégicas do país, que tem como responsabilidade fiscalizar bilhões em recursos públicos. O TCU tem influência direta sobre obras, sobre contratos, decisões sensíveis do governo federal. Qualquer mudança ali, ela muda o equilíbrio de poder em Brasília. E esse movimento acontece como? Quando? Em meio a um outro cenário que foi revelado aqui com exclusividade pela TMC. Então a gente está começando a juntar as peças desse quebra-cabeças, que é a saída de Rodrigo Pacheco da disputa pelo governo de Minas Gerais. Como nós falamos aqui, enfraquece o palanque do presidente Lula no segundo maior colégio eleitoral do país, que é considerado peça-chave em qualquer eleição presidencial. Primeiro é São Paulo. Nós sabemos que historicamente São Paulo tem uma rejeição a Lula e ao PT. E por que que isso importa para você? Porque todas essas decisões, elas não ficam só nos gabinetes, né? Elas chegam na nossa vida, com o nosso trabalho, com o nosso bolso. Então vamos entender melhor como é que vai acabar essa movimentação e em que pé vai ficar esse quebra-cabeças. Nos próximos dias, nós continuamos apurando, trazendo informação para você, sempre informação que importa para você. 9h44.
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1: 9 horas 45 minutos no 100.1. Daqui a pouquinho, às 10 horas em ponto, tem Paulista TMC com a Fernanda Câmara, com o Rafael Tebas. E a Fernanda está aqui no estúdio para trazer os destaques do Paulista, que começa em instantes. Fernanda, conta pra gente. Tudinho, não esconda nada.
2: Começa daqui 15 minutinhos. Nós vamos abordar a operação policial que mira um influenciador ligado ao PCC por lavagem de dinheiro. Trata-se de Eduardo Diabo Loiro, Magrini, suspeito de movimentar milhões para a facção criminosa por meio de empresas e laranjas. E estudantes da USP ocupam reitoria. Em greve, manifestantes cobram retomada das negociações sobre auxílio estudantil e a USP acionou a Polícia Militar. E o Ministério Público abriu novo inquérito contra a Via Mobilidade por falhas e atrasos em linhas de São Paulo. A investigação apura morte de funcionário, superlotação, falhas técnicas, descarrilamento e problemas nas linhas 5 Lilás, 8 Diamante e 9 Esmeralda. Tem ainda esporte, cultura, tem Rafael Tebas de uma maneira diferente. Então eu convido você a assistir ao Paulista TMC às 10 horas da manhã. Daqui a pouquinho.
1: Obrigada, Fernanda, pelas informações. Ainda temos tempo aqui, então, para atualizar mais informações sobre a previsão do tempo. Essa sexta-feira vai ser de tempo firme, de calor, o sol aparecendo entre poucas nuvens ao longo do dia. Na capital paulista, máxima que pode chegar aos 29 graus, sensação de abafado. E o que chama a atenção? Rajadas de vento moderadas a fortes à tarde. O tempo seco, sem previsão de chuva significativa ainda. Ainda por quê? Porque a tendência é de uma frente fria avançar pelo sul do país no fim de semana. Na verdade, já está avançando pelo sul do país, deve chegar aqui ao sudeste no fim de semana. Essas instabilidades então começam a se aproximar de sábado para domingo no oeste do estado de São Paulo. No oeste, é isso. As rajadas de vento podem chegar a 70 km por hora. Atenção, isso daí nada mais é do que a frente fria e a massa de ar quente e seco entrando em confronto uma com a outra. Nós temos uma massa de ar quente e seco agora. Você está sentindo esse calor, estão 23 graus na capital paulista. E aí, quando chega a frente fria, elas entram ali em confronto. E o que vai prevalecer dessa vez é a frente fria, que depois vem com uma massa de ar geladinho e teremos a primeira onda de frio do ano. Muita atenção nos próximos dias, porque as mínimas vão ser baixas. Vejam só, por exemplo, terça-feira que vem, mínima de 11 graus. Mas ela vai caindo, assim. Hoje a mínima era de 21, amanhã de 17. Domingo, 13 graus de mínima, 17 de máxima. Na segunda-feira, 12 graus de mínima, 21 de máxima. E na terça-feira, então, a gente atinge aí 11 graus de mínima com sol. Vai fazer sol, pelo menos segunda e terça, o sol volta. A chuva fica só no fim de semana, mas ai, que frio, já tô sofrendo. 9h48.
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2: O Ministério de Minas e Energia assina hoje 14 novos contratos de distribuição de energia. Marisa Van Zeller, da Agência Infra, traz mais detalhes. Marisa, bom dia para você.
3: Bom dia, Joana. É isso mesmo. Hoje o Ministério vai prorrogar por mais 30 anos 14 concessões de distribuição de energia, somada a outras duas que já foram prorrogadas ainda em 2025, a estimativa do governo é que sejam investidos 130 bilhões até 2030. Esses investimentos eles passam por obras para expansão e modernização das redes. Os novos contratos eles vão seguir regras colocadas pelo governo em um decreto editado em 2024, que trazem algumas novidades, como a inclusão da satisfação do consumidor nos indicadores de avaliação das distribuidoras. Essas novas diretrizes também, segundo o governo, vão facilitar a possível necessidade de rompimento de algum contrato. Fica de fora desse bloco de renovações as concessões da Enel, que atua em São Paulo, no Rio de Janeiro e no Ceará. O governo aguarda um desfecho na ANEEL do processo que avalia eventual rompimento da concessão ali em São Paulo.
2: Obrigada pelas informações, Marisa. Até a próxima, um ótimo dia. Agora, 9h53, nós ficamos devendo e sim, vamos mostrar. O turismo e o desenvolvimento regional estiveram no centro das discussões de mais uma edição do Conecta TMC. Quem acompanhou tudo foi o repórter Kennedy Lacerda.
4: O Conecta marcou a capital pernambucana com a proposta de debater oportunidades e perspectivas para o setor turístico do estado. Realizado no novo Hotel Recife Marina, o evento reuniu autoridades e representantes do segmento. Com o tema Orgulho de Pernambuco, Turismo e Conexões, a iniciativa incentivou a discussão sobre o desenvolvimento e valorização da economia local. O CEO da TMC, Neneto Camargo, destacou o potencial do setor em Pernambuco.
5: Sempre traz divisas, traz dinheiro, movimenta os hotéis, os restaurantes, o turismo em si. E Pernambuco tem umas praias lindas, maravilhosas, mesmo aqui em Recife, em volta de Recife. Se tem o interior também muito bom, já produz bons vinhos, culinária maravilhosa, um povo muito receptivo, maravilhoso, artesanato. Tudo acontece em volta do turismo.
4: Durante o encontro, um painel apresentou experiências e propostas voltadas ao fortalecimento da atividade e à valorização das potencialidades do estado. Entre os participantes, o presidente da Impetur, Eduardo Loyo, ressaltou a força do segmento para a economia pernambucana.
6: O turismo engloba 52 atividades econômicas diretamente relacionadas, desde prestadores de serviço, ambulantes, transporte de táxi ou aplicativo, hotéis, pousadas, bares e restaurantes. E é a forma mais rápida de geração de emprego. Quanto maior a demanda, maior a oferta de emprego, vai poder gerar oportunidade para o povo pernambucano. A gente vem conseguindo fazer isso nos últimos anos e vai debater aqui essas ações e os números que vão sendo conquistados.
4: Os painelistas também destacaram o setor como ferramenta de geração de emprego. A secretária do Recentro, Ana Paula Vilaça, falou sobre o projeto de revitalização do Recife Antigo.
7: É um momento, uma oportunidade da gente tratar de temas urgentes e necessários, como a reabilitação dos nossos centros históricos, a reocupação com novos usos e atividades. Então essas conexões são fundamentais. E a gente, enquanto Prefeitura do Recife, aproveita esse espaço, essa oportunidade para falar desse programa, falar das ações da Prefeitura nas pastas de turismo, cultura, no próprio gabinete do centro, que a gente vem fazendo vários eventos, como o Vivo Centro, eventos de calendário, como Carnaval, São João, Natal, para que as pessoas voltem a ocupar o nosso centro histórico e conheçam melhor a nossa história.
4: A importância do segmento como motor de oportunidades para os empreendedores foi destacada pelo superintendente do Sebrae Pernambuco, Murilo Guerra.
8: Aliás, pequenos negócios é a base da economia de Pernambuco, como é a base da economia do Brasil. Mais de 90% das empresas brasileiras é formada de pequenas empresas, empresas de pequeno porte, de menor porte. Então, o turismo tem tudo a ver com o desenvolvimento das pequenas empresas, como tem a ver com o desenvolvimento de Pernambuco.
4: Posteriormente, os deputados federais Mendonça Filho, do PL, e Augusto Coutinho, do Republicanos, discutiram outras questões significativas para o cenário nacional, como a segurança pública e a escala 6x1. A programação incluiu ainda um momento de networking, em um coquetel que reuniu representantes do poder público, lideranças empresariais e profissionais para fortalecer relacionamentos e estimular parcerias. Assim, o Conecta TMC encerra sua passagem pelo Estado, reforçando o papel estratégico do setor para o crescimento de Pernambuco e do Brasil.
2: 9:56. Vamos para a segunda hora do futebol aqui no TMC 360, a previsão dos jogos deste sábado na 15ª rodada do Brasileirão com Gustavo Soler. Bom dia, Soler. Travou só porque eu chamei. Ele estava aqui prontinho, bonitinho. Ah, e essa tecnologia, ela tá de brincadeira comigo? Bom, vamos falar de tecnologia então, vai que assim ela fica feliz. Bom, enquanto as Big Techs planejam investir mais de US$600 bilhões em infraestrutura só este ano, especialistas e a própria indústria começam a questionar até onde a IA é realmente lucrativa. Arthur Igreja, colunista da TMC, analisa a recente fala do vice-presidente da Nvidia, que acende um alerta para o setor. Vamos ouvir.
9: Na nossa coluna de hoje, eu quero chamar a atenção para uma recente entrevista do vice-presidente de Deep Learning da Nvidia, o Brian Catanzaro, que chamou muito a atenção. E por que que aconteceu isso, não só no mundo da tecnologia, mas no mundo dos negócios? Porque, segundo ele, para muitas tarefas, o que eles estão descobrindo, e perceba, quem está falando isso é um vice-presidente da Nvidia, que para muitas e muitas tarefas, a inteligência artificial não é mais barata ou traz produtividade para tarefas feitas por seres humanos. Então, algumas consultorias, inclusive, estão revisando para baixo o potencial de aplicação da inteligência artificial, algumas estimando que 27% das atividades e das tarefas poderão ser substituídas ou ter uma alta intensidade no uso da inteligência artificial e o resto não. Ou seja, a IA, segundo ele, ainda é muito cara, consome muita energia, os chips são muito caros e específicos e não justificaria. Ou seja, é mais barato e faz mais sentido ter uma pessoa. Será que isso condena toda a estratégia de investimento que, só para dar a dimensão, contando as Big Techs, em 2026, a previsão é que isso passe da casa de US$600 bilhões em investimentos só em data centers, sem contar todo o desenvolvimento em software. E muitas empresas estão tentando implementar inteligência artificial e não estão alcançando os resultados. Na verdade, na segunda parte da entrevista, ele fala que para muitas situações é isso mesmo, a inteligência artificial ela não será a resposta, mas que quando o assunto é tecnologia, se tem algo que nós sabemos é que ao longo do tempo ela se torna mais eficiente, mais competitiva e mais barata. Ou seja, essa é a fotografia de 2026, mas é uma fotografia que já foi suficiente para trazer um certo abalo no mercado, já que é a própria Nvidia falando que nesse momento a inteligência artificial está longe de ser barata e que para muitos casos ela não é a solução. Então, eu acho que foi uma entrevista, na verdade, bastante inteligente, bastante importante aqui em 2026, num momento em que tem muitos que se questionam se precisam ou se devem sair correndo para tentar implementar a inteligência artificial. A resposta é que é uma tecnologia inevitável, que precisa ser conhecida, mas que ela tem lugares onde ela performa melhor e outros que simplesmente ela não faz sentido. E isso vale basicamente para qualquer tipo de tecnologia, é preciso lembrar.
2: Ela tem lugares e aqui não. Aqui só jornalista de verdade. Aqui não haverá âncora de inteligência artificial de jeito nenhum. Obrigada a todo mundo que estava nos acompanhando no nosso chat. A galera tá on fire hoje. Segunda-feira nós estamos de volta. Um feliz Dia das Mães para todas as mamães. Obrigada pela companhia. Um beijo. Fiquem agora com a programação das praças da TMC pelo Brasil. Tchau. Até segunda.
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2: Olá, muito bom dia, 10 horas e 1 minuto. Você está com Paulista TMC no ar. Sim, começou aqui o seu jornal com as principais notícias do estado de São Paulo. Comigo, Fernanda Câmara, com você, ouvinte, que inclusive pode participar aqui conosco no 11972211001, 11972211001. E a gente também está na internet, no YouTube, no arroba TMC News BR. Aqui no estúdio estou eu e essa imagem que você está vendo e o grilinho aí. Não, mas eu não estou sozinha. Quem está no YouTube está vendo uma cadeira vazia. Acontece que o meu parceiro Rafael Tebas não está aqui comigo no estúdio, mas claro que ele está comigo no Paulista TMC e com você também, ouvinte. Ele está num centro de cultura, lazer, onde tem teatro, espaço para exposições, oficinas, área de cultura. Meu parceiro Rafael Tebas está hoje no Sesc Pompeia. Bom dia!
13: Bom dia, Fernanda Câmara, minha parceira, muito bom dia pra você, muito bom dia pra você aqui no 100.1 em São Paulo. Chega a sexta-feira, eu fujo, Fernanda Câmara, chega a sexta-feira, eu fujo. Tô aqui no Sesc Pompeia, realmente um espaço incrível, né? O paulistano, o paulista conhece certamente o Sesc Pompeia, né? O cotidiano nosso realmente muitas vezes ao longo do ano se mistura aqui com o cotidiano do Sesc Pompeia, que é belíssimo, é lindíssimo. Então hoje o Paulista TMC apresentado também aqui do Sesc Pompeia, né? Um paulista diferente nessa sexta-feira, sextou. Só pra gente pontuar aqui, né? O Sesc Pompeia, que é uma das principais unidades do Sesc, não apenas do Sesc São Paulo, mas do Sesc em todo o país, e 80 anos de Sesc, em 80 anos de Sesc, realmente é muita coisa, é muita tradição. O Sesc Pompeia foi inaugurado em 1982, localizado então, né, como o próprio nome já sugere, na região oeste da capital paulista, e é um espaço belíssimo. A gente vai falar bastante sobre o Sesc e sobre o que vai acontecer nas próximas horas também aqui na unidade do Sesc Pompeia, parceira Fernanda.
2: Combinado, bora lá então no Paulista TMC nesse 8 de maio, sexta-feira, rodou!

0: 10h04, nós estamos no ar com o Paulista TMC. Às 10h04, o Paulista TMC começa com a repercussão da operação policial que mira um influenciador ligado ao PCC por lavagem de dinheiro. A Polícia Civil e o Ministério Público cumprem hoje mandados contra Eduardo Diabo Loiro Magrini, suspeito de movimentar milhões para a facção criminosa por meio de empresas e laranjas. Estudantes da USP ocupam reitoria e mantêm protesto durante a madrugada. Em greve, manifestantes cobram retomada das negociações sobre auxílio estudantil. A USP acionou a Polícia Militar. E a Prefeitura de São Paulo prevê dívida recorde de 51 bilhões de reais em 2027. Gestão Ricardo Nunes projeta alta no endividamento para financiar obras, habitação, saúde e eletrificação da frota de ônibus. E o Ministério Público abre novo inquérito contra a Via Mobilidade por falhas e atrasos em linhas de São Paulo. Investigação apura superlotação, falhas técnicas, descarrilamento, morte de funcionário e problemas nas linhas 5 Lilás, 8 Diamante e 9 Esmeralda. E nós vamos falar de previsão do tempo também, porque vem uma frente fria que derruba as temperaturas em São Paulo no fim de semana. Já prepara aí o seu casaco, o seu edredom e o seu cachecol. E a gente também tem esporte. O Bragantino venceu o Blooming por 6-0 pela quarta rodada no Grupo H da Copa Sul-Americana. A equipe paulista conquistou a segunda vitória na competição. O São Paulo poupou seus titulares para a partida contra o O'Higgins e conseguiu o objetivo de manter a liderança do Grupo C. O empate em 0-0 deu ao time tricolor a vantagem de depender apenas de si para classificar. Contando com o apoio da torcida no Maião e com o primeiro gol de Reinaldo no ano, o Mirassol venceu o LDU por 2-0 e assumiu a liderança do Grupo G da Libertadores. O Paulista TMC está no ar com tudo o que importa para você.
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0: Transamérica TMC. 10h06, a Polícia Civil e o Ministério Público de São Paulo realizam uma operação contra a lavagem de dinheiro ligada ao PCC. O principal alvo é o influenciador Eduardo Diabo Loiro Magrini, investigado por movimentar recursos do tráfico internacional de drogas. A gente tem as informações com a Luísa Mutoni.
2: Duas investigações, empresas do ramo de transporte e de rodeios eram usadas através de laranjas para lavar o dinheiro oriundo do tráfico de drogas. A ação de hoje cumpre 11 mandados de busca e apreensão em diversos municípios do interior do estado, principalmente em Campinas. E as investigações apontaram a relação de Diabo Loiro com essas empresas. Inclusive, ele ostenta carros de luxo, viagens, uma vida luxuosa nas redes sociais para milhares de seguidores. Eduardo Magrini é ex-padrasto do MC Rian SP, que foi preso na operação Narcofluxo também por lavagem de dinheiro. O filho de Eduardo, Matheus Magrini, que já tinha sido alvo da operação Narcofluxo, também é alvo da operação de hoje, uma operação conjunta entre a Polícia Civil e o Ministério Público. Ainda não há o balanço oficial do que foi apreendido na ação.
3: 10h08, a gente continua então girando aqui o Paulista TMC e a gente vai conversar com Júlia Takahashi. Estudantes da USP então continuam em greve, ocuparam a reitoria no campus Butantã, a TMC sempre em todos os cantos da cidade, e Júlia Takahashi atualiza pra gente. Bom dia, Júlia.
4: Bom dia, Rafa. Eu estou aqui no prédio da reitoria, na frente do prédio da reitoria, no campus do Butantã, no Zona Oeste de São Paulo. Os estudantes estão aqui na porta do prédio da reitoria desde cedo, com cartazes, barracas. Alguns passaram a noite ocupando o prédio aqui na Universidade de São Paulo. Eles pedem que a universidade volte às negociações com o reitor Aloysio Segurado, que no começo da semana tinha declarado encerrado as negociações, mesmo sem ter um acordo final. O Diretório Central Estudantil diz que, para acabar com a greve, não será ignorando a mobilização estudantil, mas atendendo o pedido de escuta dos alunos. Como você comentou ontem, os alunos estiveram aqui na frente da reitoria desde cedo, por volta das 4 horas da tarde decidiram ocupar o prédio. Os vídeos divulgados nas redes sociais mostram os alunos pulando e derrubando os portões e em seguida ocupando o saguão da reitoria. Os policiais militares foram acionados, eles acompanharam a manifestação à distância e não houve um confronto direto. Eles continuam dentro do prédio e ao redor também do prédio, e a reitoria da USP diz em nota que lamenta a invasão do prédio e afirma que o ato foi uma escalada de violência com os danos ao patrimônio público. Os estudantes da Universidade de São Paulo estão em greve desde o dia 14 de abril, quando aderiram à paralisação dos servidores por isonomia de docentes e funcionários. Agora já somam 22 dias de greve, com mais de 130 cursos que aderiram à paralisação. Segundo os alunos, eles pedem por melhores condições os restaurantes universitários, que já foram encontrados larvas nos pratos, e também melhores condições das moradias estudantis e aumento do auxílio de permanência estudantil. A greve se estende para todas as universidades estudantis estaduais, paulistas, aliás, com reivindicação de melhoria do campus. E os estudantes da Universidade Estadual de Campinas, a Unicamp, também anuncia a greve geral, e a reitoria diz manter o diálogo contínuo com entidades estudantis e direções das unidades, e afirmou que prioriza políticas de permanência estudantil, incluindo moradia, transporte e auxílio financeiro. Os estudantes de todos os campos do estado da Universidade Estadual Paulista, a Unesp, estiveram em protesto no prédio da reitoria no centro de São Paulo na segunda-feira, no começo da semana, e algumas unidades entraram em greve geral ao longo dessa semana. A reitoria da Unesp diz que não foi procurada oficialmente por representantes do movimento para a abertura de uma negociação. Na próxima segunda-feira, a reunião do Conselho de Reitores das Universidades Estaduais Paulista, o CREUSP, terá como pauta as reivindicações dos alunos.
0: Muito obrigada por todas as informações e esclarecimentos, Júlia Takahashi, lembrando que o microfone está aberto aqui para mais atualizações. Agora 10 horas e 11 minutos.
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0: Agora 10 horas e 11 minutos, vamos para a previsão do tempo, porque aqui a gente fala tudo para você se organizar, hein? Eu já dei spoiler, mas agora eu vou falar a previsão do tempo completinha para você se planejar. Sexta-feira segue com tempo firme e calor em São Paulo, com sol entre poucas nuvens e máxima de 29 graus. O tempo seco continua predominando e não há previsão de chuva ao longo do dia. No sábado, o calor permanece na capital e na Grande São Paulo, também com máxima perto aí dos 29 graus. Quente, hein? Os ventos mais quentes do norte e noroeste mantêm o clima abafado antes da virada do tempo. Sim, temos virada do tempo. Entre a noite de sábado e a madrugada de domingo, a chegada de uma frente fria provoca aumento da nebulosidade. Há previsão de chuva fraca e garoa em diferentes pontos da região metropolitana. O Dia das Mães vai ser marcado por céu encoberto, chuva leve e queda acentuada nas temperaturas. No domingo, os termômetros devem variar entre 14 e 21 graus na capital paulista. Gosta desse climinha mais ameno? Escreve aqui, ouvinte. Tô esperando por você. Rafael Tebas também tá esperando por você. Lembrando que você pode mandar sua mensagem, sugestão, comentário, pergunta, crítica, elogio pelo nosso WhatsApp no 11972211001 e também no... Isso aí é sinal de mensagem chegando. E a gente também tá na internet, no YouTube, no arroba TMC News BR. 10 horas e 13 minutos. E a gente volta lá pro Sesc Pompeia para falar com meu parceiro Rafael Tebas, que tá muito bem acompanhado, né, Tebas?
3: Tô sim, Fernanda Câmara, você aqui no 100.1 em São Paulo. E a gente vai conversar agora aqui no Sesc Pompeia com a Patrícia Piqueira, gerente de atendimento e relacionamento com públicos do Sesc São Paulo. Patrícia, muito obrigado, viu, por atender a gente aqui no Sesc. E pra gente começar a nossa conversa então no Paulista TMC, Sesc completando 80 anos, né? Realmente é muita coisa, não é pouca coisa não, né, Patrícia?
5: É isso, Rafael. Bom dia, Rafael. Bom dia, Fernanda. Bom dia, ouvintes da TMC. Também bom dia àquelas pessoas que estão acompanhando o programa pelo canal do YouTube. Nós aqui agradecemos a presença de vocês, essa cobertura aqui na nossa unidade do Sesc Pompeia. São 80 anos de história. O Sesc foi criado em 1946 por uma iniciativa do empresariado do comércio de bens, serviços e turismo. Esse grupo de empresários imaginou um futuro em que a gente tivesse uma espécie de paz social, inclusive o documento que nos norteia é uma carta, é a Carta da Paz Social. Esse ano a gente completa 80 anos. No estado de São Paulo, nós estamos em 40, nós temos 44 unidades, 20 aqui na capital e as outras distribuídas no interior, duas no litoral, na Grande São Paulo. Algumas das nossas unidades são especializadas, nós temos o Cine Sesc, o Centro de Pesquisa e Formação, e essa unidade tão emblemática do Sesc, que é o Sesc Pompeia, arquitetura da Lina Bobardi, tantos programas bacanas. Então, nossa celebração já começou, já temos várias atividades com o selo 80 anos, mas a partir do segundo semestre nós vamos intensificar essa programação. O dia mesmo do aniversário é 13 de setembro, então a gente completa 80 anos aí, brevemente.
3: Muito bom, em 2026 completando 80 anos o Sesc. Tem um dado que eu queria te perguntar, Patrícia, né? Sobre a Semana S. Muita gente fica em dúvida sobre o que significa e a partir de quando ela começa a valer.
5: Muito bem, a Semana S é uma ação integrada entre o Sesc, Senac e a Federação do Comércio do Estado de São Paulo. Nós estamos no âmbito da CNC, que é a Confederação Nacional do Comércio. Já tivemos a primeira edição ano passado, inclusive o ano passado ela foi realizada aqui, no Sesc Pompeia. As três casas, como nós chamamos, o Sesc, o Senac e a FEComércio, fizeram um evento integrado aqui no Sesc Pompeia. Este ano nós optamos, as três instituições, em distribuir, porque o sucesso foi grande. E a semana acontece no país todo, todos os regionais têm, regionais são os estados, né? Para nós, o regional de cada estado está organizando uma atividade enorme aí para a semana que vem. Então, vou falar um pouquinho do Sesc. Nós teremos de 12 a 17 de maio a Semana S em todo o estado de São Paulo. São quase 1000 atividades, dentre essas, 700 têm entrada gratuita. Daqui a pouquinho eu vou falar um pouquinho, alguns spoilers de atividades que a gente tem aqui em São Paulo, que vocês podem aproveitar. Mas o objetivo é apresentar a nossa instituição, e assim como o Senac e a FEComércio também farão, demonstrando para o público os programas que temos, as atividades que fazemos, e a grande maioria dessas serão gratuitas. Nos dias 16 e 17 de maio, final de semana que vem, a gente terá atividades gratuitas em todo o estado e a retirada de convites é pelo nosso aplicativo. Então eu vou falar algumas aqui para dar um gostinho, pode ser?
3: Boa, claro, pode ser.
5: Então vamos lá, a gente vai ter Agnes Nunes, sábado e domingo na semana que vem, no Sesc Vila Mariana. Ela vai fazer um show, O Amor e Suas Variáveis. No Sesc Pinheiros, a gente tem uma temporada que está em cartaz, mas no sábado e domingo, 16 e 17, é gratuito. É com o Marco Nanini, o Guilherme Werber, a Helene Inês e o Ari França. É fim de partida, um texto de Beckett. No 14 Bis, Amaro Freitas Trio, Céu vai fazer um show no Sesc Santos. O biólogo Átila Iamarino, que também é um divulgador científico, vai fazer uma atividade importante em Bauru, no dia 15, à noite, também entrada gratuita. Tony Tornado, em São José dos Campos. Célia Santos, exato. Demônios da Garoa. E em Bertioga, nossa corrida, no dia 17, no domingo, encerrando com o show do Diogo Nogueira na praia. Todas essas atividades são gratuitas, algumas abertas, sem retirada de ingresso, como o Diogo Nogueira, mas as demais, vocês podem retirar ingresso no nosso aplicativo, na sexta-feira, a partir das 14 horas. Esse é o destaque aí da Semana S.
0: Eu tô vendo, Patrícia, Fernanda Câmara aqui, eu tô vendo bastante gente aí visitando, muito legal, pessoal filmando aí a TMC, filmando você e o Tebas, e eu quero saber então como que faz para ter a carteirinha, para se credenciar, para mais pessoas participarem.
3: Pois é, a Fernanda Câmara perguntando como que faz para ter a carteirinha do Sesc, enfim. E é uma dúvida bastante frequente mesmo que as pessoas têm.
5: Muito bem. Boa pergunta, Fernanda. Muito obrigada pelo questionamento. A carteirinha do Sesc, para nós, tem o nome de credencial. Então, é a credencial plena. Credencial plena pode ser retirada gratuitamente. Você pode emitir a sua credencial gratuitamente se você é um funcionário registrado numa empresa de comércio de bens, serviços, turismo e a saúde, que às vezes fica essa dúvida. Então, farmácias, clínicas, hospitais particulares, todos podem, são contribuintes do Sesc. Então, como eu disse, o Sesc foi criado lá em 46 por iniciativa desses empresários do comércio que mantém o serviço destinado ao público que prioritariamente é o funcionário dessas empresas. Você pode baixar o aplicativo do SESC, credencial SESC, credencial SESC SP no seu aparelho celular, e lá tem todas as informações, os documentos que são necessários, que é uma carteira, uma identificação, ou seja, CNH, RG, a sua carteira de trabalho, uma foto e os demais documentos, o olerite, né, o último olerite, os demais documentos que o aplicativo for solicitando. O outro jeito de fazer é pelo site do SESC. Lá a gente tem uma central de relacionamento digital que também propicia que você suba seus documentos. E na dúvida, gente, vá até uma unidade, pergunte, procure a nossa central de atendimento. Sempre temos os nossos funcionários dispostos, né, orientados a explicar.
3: Até porque a comedoria, por exemplo, né, que é o restaurante, enfim, funciona para qualquer pessoa. Só chegar aqui realmente é muito legal. Várias exposições, shows que as pessoas podem acompanhar também pelo site. Muito bom mesmo. Patrícia Siqueira, então, gerente de atendimento e relacionamento com públicos do SESC São Paulo. Patrícia, muito obrigado, viu, por nos atender aqui no Paulista TMC. Valeu.
5: Obrigada, gente. Um ótimo programa para vocês. Estamos à disposição.
3: Muito bom. Agora 10 horas e 19 minutos. 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
0: 10 horas e 23 minutos. Voltamos com o seu, com o nosso Paulista TMC. Lembrando que você pode interagir com a gente. Aliás, faça isso. Eu tô te esperando no WhatsApp no 11 972 21 1001. E também tô te esperando na internet, no YouTube, no @TMC. News BR. A gente continua então aqui com os nossos destaques. Companhias aéreas que operam no aeroporto de Congonhas, em São Paulo, pediram à Agência Nacional de Aviação Civil, a ANAC, autorização para realizar pousos e decolagens após as 11 horas da noite e em situações excepcionais. Atualmente, o aeroporto funciona das 6 da manhã às 11 da noite. O pedido foi encaminhado pela Associação Brasileira das Empresas Aéreas, ABAR, que representa as principais companhias do setor. Segundo a associação, problemas causados por mau tempo, panes ou outros incidentes acabam afetando toda a malha aérea, com atrasos e cancelamentos de voos. A ampliação do horário nesses casos pode reduzir os impactos para passageiros e empresas. E somente em janeiro deste ano foram registrados mais de 24 mil casos de estelionato em São Paulo, com uma média de 814 golpes por dia. Já em todo o estado, foram mais de 72 mil ocorrências durante o mesmo período. Na comparação com o mesmo período do ano de 2023, o resultado mostra um crescimento de 15% dos golpes na capital e 28,8% no interior. Os dados são de um levantamento do G1, obtido por meio da Lei de Acesso à Informação. E tem muito mais aqui, viu? O Superior Tribunal de Justiça recebeu a denúncia da Procuradoria-Geral da República contra o desembargador Ivo de Almeida, do Tribunal de Justiça de São Paulo, por suposto envolvimento em um esquema de vendas de sentenças. Com isso, o desembargador se tornou réu no processo pelos crimes de corrupção passiva, lavagem de dinheiro, advocacia administrativa e associação criminosa. E agora a gente fala de transporte. A linha 6 laranja do metrô entrou na fase final de obras e testes operacionais, com previsão de entrega do primeiro trecho em outubro deste ano. A etapa inicial vai ligar a Brasilândia, na Zona Norte, até a Estação Santa Marina, na Zona Oeste de São Paulo. Os trens terão vagões interligados, bancos laterais e capacidade para transformar até 2.044 passageiros por viagem. A linha 6 laranja será administrada pela concessionária Linha Uni. E agora, 10h26.
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3: 10h26. A gente continua então aqui girando os assuntos do Paulista TMC. Beatriz Gimenez vai atualizar pra gente as informações da política aqui em São Paulo. Afinal de contas, é sexta-feira, sextou, e foi uma semana bastante intensa, né, Bia?
19: Bom dia, gente.
0: Bom dia, Bia. Diferente hoje. Tebas te dando bom dia lá do Sesc Pompeia, eu aqui no estúdio.
19: Tô só vendo ele aí pela telinha, bonito cenário, hein, Tebas? Mas vamos lá, né? Trazer as atualizações aí sobre a disputa eleitoral aqui no estado de São Paulo. E a gente começa falando sobre Senado. Já estamos batendo essa tecla há um tempo, né? O deputado federal Ricardo Salles, que é um dos nomes cotados aí para a cadeira no Senado pela direita, ele disse nessa quarta-feira que não vai abrir mão da sua candidatura para poder dar uma vantagem aí para o André do Prado, que é o presidente da Alesp. Lembrando que o André foi oficializado aí como pré-candidato ao Senado na chapa do Tarcísio, pelo próprio governador, no começo dessa semana, né? O Tarcísio já vinha considerando convencer o Salles de deixar a disputa

0: aí não conseguiria se reeleger mais nas eleições de 2030. A gente enxerga, então, uma expectativa do Nunes de tentar o governo em um futuro próximo, mas sabemos também que tem muita água aí para passar debaixo desse rio, né? Então, continuamos acompanhando. E falando também, a gente não pode deixar de mencionar a entrevista exclusiva que tivemos aqui na TMC com o ex-ministro da Fazenda e atual pré-candidato ao governo paulista, o Fernando Haddad. O Haddad, ele deu um panorama geral para nós sobre a disputa eleitoral aqui no estado, comentando sobre a sua evolução aí nas pesquisas e não poupou críticas à atual gestão do governo Tarcísio, em relação à política de segurança pública. O Tarcísio, inclusive, foi perguntado sobre uma fala do Haddad que ele deu aqui na entrevista da TMC. E a gente tem o áudio aqui, vamos conferir.
1: Você deu uma declaração à rádio TMC falando que você perdeu a confiança com... Na verdade, a Polícia Civil perdeu a confiança em você e que também o DERIT teria desorganizado a Polícia Militar do Estado de São Paulo. Como que você vê essa declaração?
2: Eu não vou comentar a declaração da Haddad, não, porque ele fala muita bobagem.
0: E é isso, gente. Essas são as atualizações da semana para você, nosso ouvinte, ficar por dentro do que está acontecendo na política aqui no estado de São Paulo.
3: Atualizações da semana. Já sabe que o microfone está aberto. Assim que você tiver mais novidade, mais atualização, que a gente já está a todo vapor, né? Obrigada, viu, Beatriz Gimenez? Agora 10 horas e 29 minutos.
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3: E como a gente sempre fala para você, ouvinte, participar, tem muita gente dando bom dia aqui para a gente no Paulista TMC, para mim e para Rafael Tebas, a Ana Paula Ribeiro Costa, do Tatuapé, Fernando Henrique Martins, de Itaquera, Patrícia Gomes de Souza, da Lapa, a Raíssa Nogueira Santos diz o seguinte, diretamente de Santana, tô gostando dessa interatividade da Fernanda Câmara no estúdio, do Rafael Tebas no Sesc, tô ligadinha aqui até o final, por gentileza, continue, porque nós vamos até às 11 horas da manhã, então a gente ainda tem muito assunto pela frente, inclusive esse aqui, ó, tá acontecendo neste momento no Teatro Municipal, uma coletiva de imprensa para apresentar os detalhes da Virada Cultural de 2026 e nós vamos com todos os detalhes com o repórter Ricardo Spárvoli.
5: O encontro, Rafael e Fernanda, conta com a presença do prefeito de São Paulo, Ricardo Nunes, além de secretários municipais de diferentes áreas, como cultura, segurança, mobilidade, saúde e direitos humanos. A edição deste ano já tem como tema o Festival dos Festivais, com a proposta de ampliar a diversidade cultural e espalhar a programação por toda a cidade. Entre as atrações já confirmadas estão nomes de peso, como Tiaguinho, Marina Sena, Joelma, Gustavo Mioto, Luísa Sonza, Gabi Amarantos, Alexandre Pires, Seu Jorge, entre outros. A programação também deve incluir encontros especiais, como o maestro João Carlos Martins com a Escola de Samba Mocidade Alegre e até atrações internacionais, como um show de K-pop inédito na Virada Cultural. A expectativa é que a prefeitura detalhe hoje como vai ser a divisão dos palcos, o esquema de segurança e a estrutura de saúde e o funcionamento do transporte público durante os 2 dias de evento. A Virada Cultural acontece nos dias 23 e 24 de maio, com mais de 1000 atrações gratuitas espalhadas por toda a capital paulista.
6: É isso, 10 horas e 31 minutos, estamos aqui no Sesc Pompeia e agora estou numa outra região dessa unidade do Sesc, aqui na piscina. Vou aproveitar que é sexta-feira, já estou aqui na região da piscina e a gente vai conversar ao vivo aqui com o Mário Augusto Silveira, técnico de esportes do Sesc. Mário, seja muito bem-vindo aqui à TMC, ao Paulista TMC, chega mais aqui. Seguinte, né, para a gente começar a nossa conversa aqui, muita gente cita o teatro, as apresentações, enfim, muita coisa, eventos que acontecem no Sesc. Mas a parte esportiva também é muito importante, bastante forte no Sesc, né?
7: Sim, bom dia, Rafael, bom dia, Fernanda e ouvintes da TMC, é um prazer receber vocês aqui. Sim, o esporte para a gente é acolhimento, inclusão, acessibilidade. Nós temos hoje 72 mil alunos que fazem parte aí nas 43 unidades do Sesc, frequentam as nossas unidades semanalmente, dentro de 4 programas, né? Quem está vendo aqui atrás uma piscina aqui, nós temos aí quase 100 piscinas no regional hoje do Sesc, que recebem as pessoas para praticar atividades físicas, e a gente divide as nossas programações eleições em quatro grandes programas. Programa de esportes, programas de atividades aquáticas, as ginásticas que a gente tem também, a ginástica onde a pessoa usa um aparelho, trabalha com o seu professor,

0: E as práticas corporais, yoga, movimento consciente, pilates, essas práticas mais corporais, com essa relação corpo-expressão. É, e a gente tem, quem tem interesse, já, a Patrícia já falou um pouquinho, quem tem carteirinha do SESC, quiser participar, entra no nosso, na central de relacionamento digital, procura mais informações no aplicativo, porque a gente tem muita vaga. Então, quem está afim de fazer atividade física, vem aqui para participar com a gente, que a gente tem, que a gente quer receber muito mais pessoas para participar com a gente.
1: É bem interessante. Quando a gente fala em esporte, então, vê se eu não entendi errado, tá? Tem, claro, as aulas, essas atividades que as pessoas podem eventualmente fazer, mas também tem os eventos, né? São duas coisas diferentes.
0: Sim, a gente tem muitos eventos ao longo do ano. Só em 2025 a gente teve um recorde de atendimento. Mais de 9 milhões de pessoas participaram dos eventos que a gente desenvolve ao longo do ano. Eventos como Sesc Verão. Agora, na sequência, a gente tem a campanha latino-americana de incentivo à atividade física, que é o Dia do Desafio. Acontece agora no próximo dia 27 de maio. A gente tem o Circuito Sesc de Corridas, que nesse ano tem um atendimento previsto de quase 30 mil pessoas também para participar. Enfim, temos vários programas, a Semana Move, a Copa Sesc, que é um evento de torneios entre funcionários do segmento de empresas aqui que trabalham com o Sesc. É uma Copa que acontece desde 1949. Então a gente tem muita programação. Esses eventos, eles funcionam também como uma porta de entrada para que as pessoas conheçam o Sesc, e a partir desses eventos elas passam a ser também pessoas que frequentam os nossos programas, né? E também divulgar um pouco do trabalho que o Sesc faz para a sociedade como um todo.
2: Rafael Tebas, eu tenho pergunta.
1: Boa, faça.
2: Eu tenho uma pergunta que é em conjunto, inclusive aqui, com um ouvinte, o Marcelo Augusto Pereira, da Zona Norte, da Vila Maria. Então, é minha pergunta e dele também. A gente quer saber como é que vai ser o Sesc na Copa, se tem programação especial. Mas antes do Mário Augusto Silveira responder, vontade de dar um tibum aí, hein, Tebas?
1: Ah, você tem toda a razão, Fernanda Câmara. Eu sou especialista no nado borboleta, então já estou realmente... Mas seguinte, Mário, a Fernanda perguntou, e o nosso ouvinte Marcelo também, né? Como que vai funcionar a programação em relação à Copa do Mundo, né? Afinal de contas, já estamos em maio, a Copa já está chegando.
0: A gente tem um projeto chamado Sesc na Copa, ele já começou em maio, a gente começa um pouquinho antes até das programações oficiais da Copa. A gente sabe que as pessoas vão procurar as unidades do Sesc, a gente aproveita esse momento para discutir temas importantes que são relevantes para a questão também esportiva, como diversidade no esporte, a questão da memória, cultura esportiva como um todo, e também tem a prática do jogo também. Então tem várias ações nesses três nichos, segmentos que a gente vai desenvolver. A gente vai trazer bate-papos, apresentações esportivas, torneios para pessoas que estão vindo pela primeira vez frequentar o Sesc. Para quem quer conhecer um pouquinho mais, sescsp.org.br/Sesc na Copa. A gente vai ter vários convidados importantes. Vamos ter o Casagrande, a Mili Lacombe, o goleiro Aranha, o ex-jogador Silas, Luiz Antônio Simas, o historiador, vai estar com a gente. Uma série de bate-papos nas 43 unidades do Sesc. São mais de 200 programações que vão acontecer nesse período aqui de maio até o final da Copa do Mundo.
1: Muito bom, então, programação também, Copa do Mundo, que vai ter a cobertura completa da TMC, da Transamérica, que agora é TMC, e começa em breve, já agora no mês de junho, Copa do Mundo. A gente conversou com o Mário Augusto Silveira, técnico de esportes do Sesc. Muito obrigado, viu, Mário?
0: Agradeço, até uma próxima. Obrigado.
1: Valeu, muito obrigado pelas informações, por essa entrevista, e eu sigo aqui, viu, Fernanda Câmara, você aqui no 100.1, você pode participar com a gente mandando a sua mensagem, 11972211001, mande a sua mensagem. Enquanto você envia a mensagem, eu vou dar um tibum por aqui, viu, Fernanda?
2: Ah, não, aí já é muito desaforo, Rafael Tebas. Obrigada, e agradeça mais uma vez ao Marcelo, ao seu entrevistado, e eu agradeço também ao nosso ouvinte, Marcelo Augusto Pereira, que mandou a pergunta aqui respondida. Então, agora 10 horas e 37 minutos, Transamérica agora é TMC, quem escuta sabe.
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2: 10 horas e 40 minutos, rapidinho, foi e voltou muito rápido. Você está no seu, no nosso Paulista TMC, e a gente abre esse bloco com esporte. Sim, porque Breno Ávila já está aqui ao meu ladinho, ao vivaço aqui no estúdio, para repercutir a Sul-Americana, Libertadores, Seleção Brasileira e tudo mais. Teve declaração polêmica, né? Bom dia.
14: Tudo bem, Fê? Bom dia, é isso. Teve declaração polêmica da Seleção Brasileira, mas antes vamos fazer um giro rapidinho pelos clubes paulistas nas competições continentais e também no Brasileirão, que o final de semana se aproxima. Nas competições continentais, ontem, São Paulo e Bragantino entraram em campo pela Conmebol Sul-Americana. O Bragantino foi até a Bolívia, ganhou do Blooming por 6-0, um domínio total, o placar já diz muito, do domínio da equipe do interior de São Paulo para cima dos bolivianos. O São Paulo enfrentou o Higgins no Chile, em Rancagua, e mais uma vez a gente repete o quão monótona é essa campanha do São Paulo na Sul-Americana, equipe reserva, mas permanece na liderança em jogos que realmente não são nada empolgantes para o torcedor são paulino. Ontem foi mais um 0-0 do tricolor na competição. Pela Libertadores também teve paulista em campo, o Mirassol recebeu a LDU, fez o dever de casa, confirmando a campanha 100% no Maião. Agora o Mirassol decide a sua vida fora de casa contra Lanús e Always Ready para ver se vai classificar. De olho já no final de semana, um fato curioso, inusitado, porque eu acredito que pela primeira vez neste Campeonato Brasileiro, Fê, as 6 equipes do estado de São Paulo jogam no domingo. Isso se deve ao fato também de ter São Paulo e Corinthians na Neoquímica Arena, ou melhor, Corinthians e São Paulo às 18h30. Antes, o Palmeiras vai até Belém do Pará enfrentar o Remo, o Santos recebe o Red Bull Bragantino, é mais um jogo paulista na rodada, e o Mirassol recebe a Chapecoense no Maião, também às 18h30. Fê, agora falando de Seleção Brasileira, né? Você comentou aí, teve declaração polêmica, saiu ontem a entrevista do Casemiro para os nossos colegas da TNT Sports, né, falando sobre a convocação do Endrick. Falou aspas como, disse aspas como que o Endrick não faz parte do grupo ainda, aspas polêmica para um capitão da Seleção Brasileira. Acredito que foi num momento inoportuno chegando aí a data de convocação, falar assim de um companheiro de equipe, companheiro de seleção que pode estar entre os 26 na lista final do Ancelotti, não é bem a função, o papel de um capitão da seleção brasileira, mas vamos ver como isso vai se desenrolar. Acredito que o Endrick tenha muita personalidade para passar por cima disso e merece sim estar entre os 26 convocados.
2: Breno, tem pergunta pra você.
14: Claro, vambora.
2: De Rafael Tebas.
14: Olha aí, Rafael Tebas.
2: Cadê você, Rafael? Tá na piscina ou não, pode falar já, com a gente?
1: Já saí da piscina, já aqui coloquei uma toalha, tá tudo certo. Breno, seguinte, né? Você citou o São Paulo, que empatou na Sul-Americana. Como que tá o clima em relação ao Roger Machado? Porque a gente trouxe aqui no Paulista TMC ao longo das últimas semanas, né? Muita gente cornetando o Roger, talvez com razão ou não, enfim. Mas deu uma amenizada, tá mais calma a situação do São Paulo em relação ao Roger Machado?
14: Olha, Tebas, o torcedor são paulino parou de pegar no pé no nível que tava pegando nos primeiros jogos do Roger, né, no comando. E eu acredito que sim, existia uma crítica pro Roger, mas a crítica era muito mais pra diretoria em relação à decisão tomada pelo Rui Costa da demissão do Crespo, a forma que ele conduziu tudo isso. Foi uma decisão autocrata, basicamente, trazendo o Roger ali com quem tem relações pessoais, então isso não caiu bem dentro da torcida são paulina. Fato é, esse aperto, pegar no pé do Roger Machado do jeito que estava acontecendo antes, diminuiu. Porém, o São Paulo continua não jogando bem, a pontuação no Campeonato Brasileiro com o Roger Machado não vem acontecendo, o São Paulo perde pontos importantes, a torcida tem uma certa birra com o treinador sim, e tá respingando também no elenco. O São Paulo precisa melhorar e muito, e domingo o desafio é muito grande, em um cenário que não é favorável historicamente pro São Paulo, que é enfrentar o Corinthians na Neoquímica Arena.
2: Obrigada, então, Breno Ávila, como o pessoal diz, quando a pessoa é muito, né, ali, não posso falar a palavra, mas eu vou falar que é um monstro.
14: Muito obrigado, a gente sempre que pode tá ajudando.
2: Obrigada, 10 horas e 44 minutos. E a gente continua aqui, olha, para as 17 mil pessoas que vão participar da Corrida do Graac neste domingo de Dia das Mães. O fim de semana já começa hoje com a retirada dos kits. Se você ainda não buscou o seu lá no Shopping Eldorado, corre que ainda dá tempo, viu? Hoje o atendimento vai até às 6 da tarde e amanhã, sábado, funciona das 9 da manhã às 5 da tarde. Mas presta atenção. De jeito nenhum deixe para a última hora, porque não haverá entrega de kits no domingo da prova. Se você não conseguir ir, é só pedir para alguém buscar levando uma cópia do seu documento com foto e o número de inscrição, o seu número de inscrição. E vale a pena todo o esforço, com certeza, né? A edição deste domingo marca os 35 anos do Hospital do Graac, que hoje tem uma taxa de 80% de cura do câncer infanto-juvenil. Todo o dinheiro arrecadado com as inscrições vai ser revertido para o hospital manter esse trabalho de excelência. 10 horas e 45 minutos. E agora a gente fala de cultura. Está em cartaz aqui em São Paulo, no Teatro FAAP, o espetáculo Matilde, que aborda envelhecimento, recomeços e propõe uma reflexão sobre as relações entre gerações. E é claro que quem vai falar sobre cultura, sobre espetáculo, é a Estela Ribeiro. Bom dia.
8: Oi, bom dia, ouvintes. Bom dia, Fernanda.
2: Bom
8: tudo
2: dia,
8: bem?
2: Tudo
8: pintou
2: ótimo.
8: Sexta-feira, pintou Estela Ribeiro.
2: Exato.
8: No estúdio. Olha só, eu conversei com a Malu Valle, que é essa atriz incrível, está comemorando 35 anos de carreira. Ela foi a primeira diretora de Paulo Gustavo no teatro. Eles viraram grandes amigos e um dos grandes desejos do Paulo Gustavo era ter feito essa peça com ela. Infelizmente, ele faleceu durante a pandemia em 2020 e agora ela vem ao palco acompanhada de Gil Coelho, que é o ator que interpreta Jonas ao lado de Matilde, vivido por ela. E ela contou um pouquinho pra mim sobre a história dessa peça, sobre a importância de um texto que fala sobre etarismo e também um pouco sobre a relação com Paulo Gustavo. Você vai acompanhar essa entrevista ao longo do final de semana, mas agora a gente tem uma palhinha, um pouquinho do que ela contou para mim.
15: A importância desse texto é que ele fala mesmo de um encontro de duas gerações, como uma geração pode transformar a outra, e as pessoas saem leves, elas saem dizendo, ai, eu saí com vontade de namorar, eu saí com vontade de viver, eu saí com vontade de ir para um restaurante, de encontrar os meus amigos. Então, a gente tem feito pelo Brasil todo, estamos agora de novo em São Paulo, e a resposta do público é muito legal.
8: Maravilhosa, né? Então, ó, tá acabando a temporada da peça Matilde no Teatro FAAP, sessões às sextas e sábados às 20 horas, também no domingo às 17 horas, acaba na semana que vem, no dia 17, lembrando que na sexta-feira da semana que vem, que vai ser o dia 15, não vai haver sessão e haverá duas sessões no sábado às 17 horas e também às 20 horas, então não deixe de assistir, é um texto muito bonito, vale muito a pena essa montagem.
16: Obrigada pela dica, obrigada por estar conosco aqui na
8: Bom
16: sexta-feira
8: final de semana.
16: Hoje.
8: Amanhã, programação completa de cultura aqui no TMC 360 de manhã, depois no Paulista. Temos um longo final de semana por aí de Dia das Mães, hein?
16: Com Estela Ribeiro, hein? Não perca. Obrigada. 10 horas e 48 minutos. E hoje tem sobremesa e o pessoal vai receber Silvia Abravanel, a filha número 2 de Silvio Santos. Vocês sabem como são as entrevistas do Sobremesa, né? Olha, são muitas perguntas para Silvia Abravanel hoje, a partir das 2 horas da tarde. Então, Silvia Abravanel no Sobremesa, logo depois do Papo de Craque, 10h48. Seguinte, ó, para os corredores que preferem fugir do sol e aproveitar o clima mais fresco, a dica deste fim de semana é a corrida Night Run, etapa Fever. A prova acontece amanhã à noite, com toda a estrutura montada na Praça Charles Miller, em frente ao estádio do Pacaembu. E aí os participantes podem escolher 3 opções de distâncias, e é muito importante prestar atenção aos horários da largada, que vão ser divididos. Quem for correr o trajeto mais curto, de 4 quilômetros, larga primeiro, pontualmente, às 7 da noite. Já os atletas que vão encarar os percursos maiores, que tem mais fôlego aí, de 8 a 12 quilômetros, começam a prova logo depois, às 8 da noite. E se você animou aí de última hora, uma boa notícia. As inscrições ainda estão abertas. Quem tiver, então, interesse em participar dessa festa noturna do esporte, pode garantir a vaga acessando o site runningland.com.br, de novo, runningland.com.br. 10h49. E a gente continua aqui com Paulista TMC. São muitas notícias para você que quer curtir também, inclusive, o Dia das Mães. Sim, domingo é Dia das Mães. Tá chegando. Então, para celebrar essa data tão especial, a gente estreia uma série especial. Hoje, sábado, a gente vai acompanhar de perto a rotina corrida e cheia de amor de mulheres inspiradoras. Para começar, a gente vai pegar carona com Priscila Correia. Ela é motorista de ônibus há 13 anos e mãe de 2 meninos, o Guilherme, de 19, e o pequeno Kian, de 2 aninhos. A Priscila começou lá atrás como cobradora e tirou experiência de ser mãe solo na primeira gravidez e também tirou força para assumir o volante. Nós passamos um dia inteirinho com a Priscila no formato de diário de bordo, acompanhando as viagens que ela faz da Zona Sul até o centro da cidade. Vamos conferir?
17: Ainda na madrugada, Priscila sai de casa para encarar mais um dia atrás do volante.
18: Trabalhar, pegar no batente.
19: Bom dia.
18: A Gabi também, que também é mãe, hein? Já tá indo pegar também, que é motorista também. Aqui a Diana, que também já tá na lida aqui, que também é mãe. Bora, bom trabalho, Diana. Fica com Deus. Tchau. Estou eu aqui, ó, no pátio da empresa, ó, tanto de ônibus. A minha máquina tá bem aqui no início já, ó. Ai, como eu sou bem recepcionada, ó.
20: Seu motorista lhe deseja uma boa jornada de trabalho.
18: Ah, a tecnologia tá demais. Antigamente você não recebia nem um bom dia, agora bem moderno, tá não?
21: Ué,
18: a resenha já rola solta aqui,
21: então,
18: ó.
21: Tem que ser assim.
18: O bom dia do meu mínimo, meu cobrador.
21: Você tem que fazer por dinheiro, pensar primeiro é ganhar dinheiro.
18: Já estou eu aqui no ponto final da linha. Vamos fazer a primeira viagem do dia. Os passageiros já estão embarcando lá dentro do ônibus. São 3 viagens ao todo, aqui da Zona Sul de São Paulo até o centro de São Paulo. Bora lá?
17: Ao longo do dia, são horas dirigindo entre a Zona Sul e o centro da capital. Mesmo cansada, ela mantém o bom humor.
18: Chovendo, já tá daquele jeito, logo seco. Eu já tô sentindo até calor já. A realidade da mãe turista aqui, ó. Acabou de chegar, já tá jantando. Mete o quinho. Ei. Pomeran, vai, descolda pra ver, né?
17: Mas quando o expediente termina, a jornada da Priscila ainda não acabou. Em casa, ela se divide entre os cuidados com o filho, as tarefas domésticas e os desafios da maternidade.
0: Você quer o quê? Você quer banana? Você chega da escola. E não tem comida na escola, né? Eu vou te dar banana aqui, gatinho.
2: Que cenas inspiradoras, que mulher inspiradora, que mãe inspiradora. Agora, 10 horas e 53 minutos, antes de encerrar o Paulista de hoje, a gente vai atualizar uma informação sobre o pedido das companhias aéreas para realizar pousos após as 11 horas da noite no aeroporto de Congonhas. A Associação Brasileira das Empresas Aéreas, que representa as principais companhias do setor, respondeu à TMC em nota informando que o pedido de ampliação de horário seria uma medida restrita a situações de emergência ou força maior, como condições meteorológicas adversas. A entidade acrescentou que, nesses casos, a interrupção das operações por motivo de segurança acaba afetando toda a malha aérea do país. Segundo a ABAR, a possibilidade de autorizar voos após as 11 da noite reduziria os impactos de atrasos e cancelamentos para os passageiros. Rafael Tebas, é contigo.
1: Vamos nessa, Fernanda. Câmara, nessa reta final aqui do Paulista TMC. Estou num espaço novo aqui, né? Novo nesse Paulista TMC, mas que obviamente já existe há muito tempo, aqui no Sesc Pompeia, onde está sendo realizada a exposição Jorge dos Anjos, Riscadura de Fogo. Ele que é um artista mineiro, que está fazendo a primeira exposição individual aqui em São Paulo e justamente aqui no Sesc Pompeia. Acho que vale demais esse registro, lembrando que é gratuito, então uma ótima dica para o fim de semana, além também, só para citar aqui também, a exposição Ofício Luz Lita Cerqueira, de terça a sábado, então vale para amanhã, das 10 da manhã até as 21 horas, também de graça, é gratuito, é só chegar aqui no Sesc Pompeia. Olha só, Fernanda Câmara, eu agradeço como sempre a nossa audiência, você aqui no 100.1 em São Paulo, como sempre você parceira Fernanda Câmara e toda a equipe do Sesc Pompeia que nos recebeu aqui muito bem, recebeu a TMC, um abraço então para o Silvio Novelli, para Adriana Dias, que é assessora de comunicação aqui do Sesc, nos ajudaram demais, e a nossa equipe, Rodrigo Piccionelli, Maurício Jonas, Willi Colono também. É fim de semana, então tem A Cidade é Sua amanhã com o Felipe Bueno, programa especial nesse final de semana, vamos falar bastante sobre agricultura e também o Vale do Paraíba amanhã, portanto sábado, logo depois do Paulista TMC, das 11 até meio-dia, vale muito a pena o A Cidade é Sua. Eu me despeço de você, Fernanda, do nosso ouvinte espectador aqui no 100.1 em São Paulo, no nosso canal do YouTube, o arroba TMC News BR, deixa o like aí também, quem está no nosso aplicativo TMC, basta no smartphone, nos acompanhe em qualquer região do universo, em outra galáxia também, e me despeço pedindo ao Bruno para ele abrir, por favor, a latinha água tônica, porque é sexta-feira e eu estou de folga. Um beijo para você, Fernanda Câmara.
2: Beijo, obrigada a você, aos entrevistados. Ó, água tônica na veia, então sextou. E tem muita gente aqui dizendo o seguinte: adorei as dicas do fim de semana, quero sempre. Esse foi o Eduardo Silva Batista falando da cidade Dutra. Temos mais ouvintes aqui, o Rodrigo Alves de Lima, da Vila Formosa. Tô empolgado com a Copa do Mundo, a gente também. Inclusive tem cobertura especial aqui na TMC. E tem minha xará aqui, Fernanda Cristina Souza, de Pirituba, sempre junto com vocês, para ficar muito bem informada. É isso, xará. Muito obrigada. Continuem sempre participando aqui com a gente na programação da Transamérica, que agora é TMC. Agora 10 horas e 56 minutos. Vem aí o Trend das 11 também, com muitas informações, com tudo o que está acontecendo no Brasil, no mundo, em São Paulo, em todas as regiões, para você ficar muito bem informado. Afinal, a gente sempre fala a notícia que importa pra você. Eu, Fernanda Câmara, me despeço então aqui, Rafael Tebas já se despediu e você, ouvinte, então continua com a programação da TMC. Beijo, fui, tchau!
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0: Às 11 horas em ponto, em cima do laço, estamos chegando ao vivo para todo o Brasil com o nosso Trend das 11. Bem-vindo, bem-vinda. Hashtag sextou. Sextou, hein? Finalmente sexta-feira, dia 8 de maio de 2026. E sextou daquele jeito, com o Trend das 11 ao vivo até o meio-dia para você, atualizando, contextualizando as notícias mais buscadas, mais comentadas, as notícias de muita relevância, tudo aquilo que importa que você precisa saber ao longo desta sexta-feira. Comigo, Thiago Matheus, em São Paulo, e com Marcela Franco ao vivo, direto de Brasília. Bom dia! Sextou, Marcelinha?
1: Bom dia, Thiago. Bom dia, ouvintes. Sextou demais. A gente acabou de sair aqui da nossa programação local animadíssimos com essa sexta-feira. Dia lindo de novo aqui em Brasília. Temos 23 graus de temperatura nesse momento. Céu limpo e sol o protagonista, como sempre, aqui nessa época da seca.
0: É, aqui em São Paulo sem sol, mas tem calor, 25, 26 graus com bastante vento. Inclusive, nesta sexta-feira, será que vem mudança do tempo aí pro fim de semana em algumas regiões do Brasil? A gente explica daqui a pouquinho pra você. Alô, Curitiba, 22 graus de temperatura neste momento, Recife com 28 graus, ainda numa manhã nublada, de chuva também, BH com 24 graus e o Rio de Janeiro quente, como sempre, bonito, como sempre, 29 graus de temperatura nesta sexta-feira. Bora lá? Vamos colocar o trem nos trilhos? O Trend das 11 só está começando. Trem.

0: 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Atualizando, contextualizando para você. Nesta sexta-feira aí no Rio de Janeiro em 101.3, no FM São Paulo 100.1 tradicional. FM da capital paulista. E o goleiro Bruno, um dos assuntos mais comentados nesta sexta-feira, ele foi preso novamente após 2 meses foragido. Ele que foi detido no Rio de Janeiro. O ex-jogador do Flamengo foi detido pela Polícia Militar após descumprir regras da liberdade condicional. A prisão teve apoio da inteligência de Minas Gerais.
1: 100.1 FM em Brasília, 88.7 FM em Belo Horizonte. 8 alunos ficaram feridos depois da explosão de uma bomba caseira em uma escola de Belfort Roxo. 2 estudantes levaram o artefato ao CIEP Lazar Segal, que explodiu no pátio. Vítimas têm entre 13 e 15 anos e foram hospitalizadas.
0: Para você que sintoniza em Recife, 92.7. Para você que está em Curitiba, 100.3 no FM. Ó, falando na região sul do país, primeira onda de frio de 2026 começa a partir desta sexta-feira, principalmente para o sul, parte do sudeste e até um pouquinho do centro-oeste, viu, Marcela? Daqui a pouquinho a gente fala, porque essa forte massa de ar polar, ela deve provocar uma queda acentuada nas temperaturas até a próxima quarta-feira da semana que vem. Deve começar a partir de amanhã, principalmente no finzinho do sabadão. Daqui a pouquinho a gente explica, contextualiza para você, porque tem possibilidade até de geada, até de chuva congelada ou mesmo neve em áreas serranas do sul do nosso país. Parte do sudeste pode registrar mínimas próximas de zero.
1: E a Anvisa diz que fiscalização que suspendeu produtos da IP tem conexão com o caso de bactéria achada em novembro do ano passado. Em inspeção feita no mês de abril, fiscais identificaram falhas no controle microbiológico da fábrica em Amparo. A agência não cita nova detecção de bactéria, mas apontou risco sanitário pelas fragilidades no processo de produção.
0: E aquela confusão na partida de ontem entre o Flamengo e o Independiente Medellín pela Libertadores. Pois é, após essa suspensão desse jogo pela Libertadores da América, ontem o diretor José Boto, ele afirmou que o clube carioca espera ser declarado o vencedor do confronto interrompido por conta ali dos protestos, por conta da invasão no estádio Atanasio Girardot em Medellín. A partida foi paralisada poucos minutos após o início, depois que torcedores colombianos invadiram o gramado e lançaram sinalizadores e bombas em direção ao campo. Essa confusão ela ocorreu em meio à crise vivida pelo clube colombiano e levou ao cancelamento do duelo por questões de segurança.
1: Estados Unidos esperam que Irã responda hoje sobre proposta de paz. O secretário de Estado americano, Marco Rubio, afirmou que o sistema iraniano está fragmentado e disfuncional, o que pode dificultar as negociações.
0: Estas e outras notícias a partir de agora, para você ficar bem informado na sua sexta-feira. O nosso Trend das 11 já tá no ar.
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0: E o nosso site tá no ar sempre, 24 horas por dia, tmc.com.br. É só acessar que você fica sempre muito bem informado. Na capa de hoje, nesta sexta-feira, defesa de Ciro Nogueira questionando busca e apreensão e nega a tal chamada mesada que ele recebia de Daniel Vorcaro, é dono do Banco Master. Em entrevista exclusiva à TMC, o advogado do senador afirmou que não há provas contra o parlamentar. Agora, a defesa do Ciro, ela está negando e criticando um chamado pré-julgamento. Então, todas essas notícias, aliás, os desdobramentos desde ontem, a gente está atualizando, trazendo breaking news aqui na nossa programação, mas a notícia completa, tudo consolidado no nosso site tmc.com.br. É claro, a gente fala também, né, sobre 10 alunos que ficaram feridos após essa explosão de bomba caseira em escola no Rio de Janeiro. Mais cedo demos outra informação, outro breaking news aqui na nossa programação. É uma notícia exclusiva do nosso site. Possível saída do Bruno Dantas do Tribunal de Contas da União acaba movimentando Brasília. A notícia que importa para você e está no nosso site tmc.com.br. É claro, além da despedida, Luiz Carlini, grande músico, grande guitarrista do rock nacional, um dos maiores guitarristas aqui brasileiro, ele que nos deixou hoje. É a notícia que a gente atualiza daqui a pouquinho aqui no nosso Trend das 11. Certo, Marcela?
1: Isso mesmo, atualizando sempre aqui para você. E por falar em notícia que tá bombando, a semana toda a gente tem falado muito sobre renegociação de dívidas e a gente já começa então a mobilizar a nossa reportagem, porque o Banco do Brasil renegociou mais de 430 milhões de reais em dívidas em apenas 2 dias, segundo dados divulgados pela instituição. Para falar sobre o aumento nessa procura aí por renegociação e os impactos para clientes inadimplentes, a gente conversa agora com a Rafa Soares, que traz todas as informações sobre isso. Bom dia, Rafa.
0: Bom dia.
3: Bom dia, Thiago. Bom dia, Marcelinha. Bom dia aos ouvintes que estão ligados aqui no Trend das 11. Pois é, segundo o Banco do Brasil, foram fechados mais de 25 mil acordos entre quarta e quinta-feira, envolvendo aí pessoas físicas e pequenas e microempresas. Segundo o banco, os descontos nesses contratos podem chegar a 95% do valor total da dívida. Então, é uma oportunidade imperdível para quem tem ali dívidas como crédito rotativo, juros rotativo, cartão de crédito, empréstimo pessoal e também empréstimos para pequenas e pequenos negócios. O valor médio por contrato ficou acima de R$8 mil. E outro fato que o banco destacou é que esses acordos, em sua maioria, foram fechados pelo aplicativo ou pela internet. Ou seja, você nem precisa ir para uma agência para fechar e renegociar essa dívida. Mas o banco alerta que todo esse processo tem que ser feito pelos canais oficiais, pelo aplicativo oficial, pelo site oficial. Então, desconfie se, por exemplo, você é cobrado de um valor para entrar dentro do desenrolo, isso não existe. E sempre que for ali um site que você não confia, procure, refaça todo o processo, pense um pouco para não cair em fraudes. A gente está aqui na Câmara dos Deputados, quando a gente estava chegando aqui, várias pessoas abordaram a gente com dúvidas. Então, todo o processo é feito pelos canais oficiais das instituições. Então, esse programa teve uma reformulação e ele ampliou o público ali que ele atende. Então, além de famílias de baixa renda, agora estudantes com dívidas no FIES, micro e pequenas empresas e produtores rurais podem fazer parte. Esse programa é temporário, ele vai durar 90 dias e a dica é não deixar para a última hora.
0: Boa, boa dica. Inclusive, é o Desenrola 2.0, que a gente já trouxe aqui ao longo da nossa programação nos últimos dias. Vários bancos fazendo parte desse programa, inclusive do governo federal, em específico o Banco do Brasil, já ajudando na renegociação de pelo menos 430 milhões. Mas como a Rafaela falou, fica o recado: tome cuidado com qualquer mensagem que você receba, independente do banco, senão você pode entrar numa dívida ainda maior. Procure sempre os canais oficiais. Atualizei meu feed. Opa, apareceu figurinha da Copa. Aí o pessoal fica feliz, mas calma, que não é bem isso que você está pensando, não. O que aconteceu? A FIFA, ela anunciou ontem, quinta-feira, que a Fanatics substituirá a Panini como a produtora oficial de álbuns de figurinha, os cards colecionáveis também, e jogos de cartas das suas competições. Então, o contrato ele começa a valer integralmente só a partir de 2031, cerrando uma parceria histórica de 60 anos entre a Panini e as Copas do Mundo. Essa produção agora ficará sob responsabilidade da Fanatics Collectibles, utilizando a marca Topps, adquirida pelo grupo lá no ano de 2022. Então, esse acordo inclui produtos físicos, produtos digitais também. Então, entre as novidades, está a inclusão de patches de camisas usadas por jogadores em cards oficiais, formato já popular em ligas esportivas americanas, que chegará ao futebol internacional. Então, esse anúncio ocorre em meio às críticas à pré-venda do álbum da Copa 2026 pela Panini, que ainda detém os direitos para o torneio deste ano. A Copa de 2026 acontece, lembrando, em junho, nos Estados Unidos, México e Canadá. Então, esse assunto também é um que acabou gerando muita polêmica, muita repercussão por conta dos altos valores. Mas é claro, é febre. Então, não só os mais novinhos, quem tem criançadinha na família, adolescentes, adultos também, tá valendo, por que não? Tá todo mundo em busca de figurinhas da Copa do Mundo, mas nesse ano, um pouquinho mais salgada. Só que a partir de 2031 vai mudar a fornecedora, sai a Panini, vai entrar a Fanatics.
1: Atualizei meu feed agora por falar em assunto polêmico, viu? Acabei de dar aqui o F5, olha o que apareceu, vape, viu? O governo Milei revogou a proibição de cigarros eletrônicos, sachês de nicotina e também dispositivos de tabaco aquecido lá na Argentina, tá vigente aí desde 2011. Essa nova resolução, que foi publicada no Diário Oficial no dia 4 deste mês, cria um sistema nacional de registro e impõe as mesmas restrições de publicidade do cigarro tradicional. Para sachês de nicotina, o limite é de 8 miligramas por unidade e os sabores ficam restritos a tabaco e mentol. A mudança acompanha uma tendência internacional. Nos Estados Unidos, a FDA já autorizou alguns produtos sem fumaça como alternativas de risco reduzido. O modelo argentino troca, então, a proibição total pela regulação, reconhecendo que o mercado já operava de forma irregular de qualquer maneira. O movimento acende o debate aqui no Brasil, onde os cigarros eletrônicos são proibidos pela Anvisa desde 2009, mas cerca de 10 milhões de brasileiros já os consomem em um mercado informal que está estimado aí em mais de 7 bilhões de reais por ano.
0: Curioso
1: quase
0: é que,
1: 8
0: bilhões. Quase 8. Curioso é que a Argentina vai no caminho contrário aí do que muitos países fazem, inclusive o Brasil, onde tem essa proibição dos cigarros, comercialização, é claro, mas o mercado informal, ele é muito forte, sempre lembrando, isso faz um mal danado para a saúde, mas ainda assim é moda, é vício, principalmente na população mais jovem. Atualizei o feed, vamos do vape pro Iron Maiden. Por que que essa banda de rock de metal tá bombando? Tá trendando ainda nesta sexta-feira. Depois de 50 anos ainda estão trendando? Exatamente por isso. Fundado há 5 décadas, a banda de heavy metal, ela construiu um dos impérios mais sólidos aí da indústria do entretenimento. Então, para celebrar esse marco, a Universal Pictures vai lançar nos cinemas brasileiros, aliás, já lançou desde 7 de maio, o documentário Iron Maiden Burning Ambition, que é dirigido por Malcolm Venville. Esse é acesso exclusivo, com acesso exclusivo aos arquivos oficiais da banda, depoimentos de nomes de peso, como o do ator Javier Bardem, do baterista do Metallica, o Lars Ulrich, e também do rapper Chuck D. Esse longa percorre a trajetória da banda, desde os pubs lá do leste de Londres até os maiores estádios do planeta. Uma jornada de ambição, música, sucesso, mantendo sempre forte essa conexão da banda com os fãs do metal, que são fãs fiéis demais e assim sustentam a banda por décadas. E em 2025, lembrando, a banda realizou 59 shows, ela vendeu mais de 1,5 milhão de ingressos, totalizando 150 milhões de dólares, liderando a lista da Billboard como a maior turnê de rock do ano passado. Outra métrica bem bacana, que acaba comprovando aí também a relevância do grupo até os dias atuais, é o seu desempenho no Spotify. Ontem a gente trouxe a curiosidade do Michael Jackson, que está encabeçando aí pelo menos 16 músicas entre as 100 mais ouvidas, mas o Iron Maiden também manda muito bem, somando mais de 9 milhões de ouvintes mensais. É isso mesmo, 9 milhões de fãs do heavy metal, celebrando, portanto, os 50 anos da banda Iron Maiden, completados nesse 2026.
1: Muito bem, ainda falando de música, um outro assunto que tá bombando demais nas redes sociais, apareceu de novo aqui pra mim, atualizei meu feed, olha só gente, a música da Copa tem um clipe no Maracanã, é um dos assuntos mais comentados na internet, tenho certeza que se você entrou no seu feed aí nos últimos minutos apareceu alguma coisa pra você. A Rainha das Copas ataca novamente, depois de atrair 2 milhões de pessoas pra Copacabana, a Shakira anunciou Dai Dai, sua nova música pro Mundial de 2026. Esse clipe foi gravado em solo brasileiro lá no Maracanã e a música deve ser lançada na próxima quinta-feira, dia 14. A colombiana Shakira consolida o legado de música no futebol depois dos sucessos globais de Waka Waka em 2010 e La La La em 2014.
0: Ó, vamos ouvir um trechinho? É essa daqui?
1: Bora!

0: É, e nesse clipe, pra quem não tá vendo as imagens, foi gravado dentro do Maracanã, vazio, obviamente, talvez aproveitando a visita da colombiana aqui pelo Brasil, pela passagem no Rio de Janeiro. Então, com a mensagem lá do alto, como se fosse um drone, dava pra ver, estamos prontos. Maracanã, de cima, com essas faixas ali no telhado ali do Maracanã, na marquise e tudo mais. E a Shakira no meio do campo, com camisa, parece que é da Colômbia, mas tem as cores brasileiras também, azul e amarelo, uniforme da Colômbia, que é bem parecido com o da seleção brasileira. Resta saber se essa música Dai Dai, ela vai ser o mesmo sucesso de Waka Waka, como a Marcela falou, lá da Copa da África 2010, ou Lá Lá Lá, da Copa de 2014, aqui no Brasil. A ver, acho que bem difícil bater o Waka Waka, entre outras, né?
1: Waka Waka virou um clássico, né? E tem muito fã da Shakira comentando nas redes sociais que agora acredita que o Hexa vem.
0: Será? talvez por isso, pelo menos, que a FIFA chamou a Shakira. Quem sabe é quase certeza de sucesso garantido em mais uma música da Copa do Mundo. Tá bombando, tá trendando. É assunto pro nosso Trend das 11. Agora a gente continua no mundo da música, mas atualizei meu feed aqui com uma notícia triste, que inclusive tá no nosso Instagram, no nosso @TMCNewsBR, o guitarrista, compositor e diretor musical Luiz Carlini. Ele morreu em São Paulo nesta sexta-feira aos 73 anos. A morte foi confirmada por meio de uma publicação no perfil do músico nas redes sociais. Aliás, foi confirmada ontem mesmo. Na noite de ontem, quinta-feira, dia 7, a causa ainda não foi divulgada. Carlini, que tinha 73 anos de idade, ele iniciou a carreira lá nos Mutantes, durante a década de 60. Aí depois, posteriormente, acabou integrando a banda Tutti Frutti, onde trabalhou ao lado de Rita Lee. Após o fim das atividades da banda Tutti Frutti, lá no início dos anos 80, o guitarrista ele manteve presença constante no cenário musical brasileiro. Ele participou de mais de 400 discos ao longo da sua trajetória musical. Entre os artistas com quem ele colaborou, então Barão Vermelho, Titãs, Marcelo Nova, o próprio Supla, que participou aqui do Sobremesa recentemente, Erasmo Carlos, grande tremendão, que também nos deixou, e o grande Lobão também, Carlini participando com grandes artistas do rock e do pop nacional. Ele assinou, inclusive, a guitarra em músicas clássicas da própria Rita Lee, como Agora Só Falta Você e Ovelha Negra. Aliás, falando em Ovelha Negra, ele também fez aquele belíssimo solo de guitarra, um solo conceituado até nos dias de hoje no mundo do rock nacional. Então, nossos sentimentos e a nossa homenagem aqui a Luiz Carlini, que nos deixou aos 73 anos na noite de ontem. Notícia que está lá em @TMCNewsBR.
1: Outra homenagem nossa vai agora também para Rita Lee. Hoje, dia 8 de maio de 2026, a gente completa aí 3 anos da morte da Rita Lee, a eterna rainha do rock brasileiro. Ela faleceu em 2023, aos 75 anos de idade, depois de lutar contra um câncer de pulmão. O Roberto de Carvalho, que é o viúvo da Rita Lee, prestou uma homenagem emocionante à artista nas redes sociais. Isso está aparecendo bastante no feed. E a homenagem dele, Roberto de Carvalho, ele publicou assim: meu amor, passaram-se 3 anos, 3 longos anos, mas teremos a eternidade só para nós. Assim será. A artista é lembrada por sua trajetória revolucionária, que começou nos anos 60 com Os Mutantes e seguiu em uma brilhante carreira solo depois disso. Rita foi diagnosticada com câncer de pulmão em 2021 e passou por imunoterapia e também por radioterapia. Uma dica, então, para você, nesta sexta-feira, relembrar a carreira da Rita Lee, é o documentário Rita Lee, Mania de Você, que foi lançado antes, está disponível na Max, e para recordar a vida e a carreira da nossa eterna Santa Rita de Sampa. Maravilhosa.
0: Exato. Santa Rita de Sampa, inclusive, nome de um disco da Rita Lee, que ela lançou em 97, e o apelido, obviamente, pegou, mas não só de Sampa, do Brasil inteiro, a nossa eterna rainha do rock. 3 anos de saudade, portanto, de Rita Lee, por isso que ela é um dos assuntos mais comentados nas redes sociais. Nesta sexta-feira fica a homenagem, fica a saudade também. 11h21, vamos lá atualizar o feed, que ainda tem muita notícia que vem chegando pra cá, apareceu no meu feed novamente. Copa do Mundo, mas envolvendo o presidente americano Donald Trump. Não vamos falar de álbum de figurinha, não. Vamos falar dos preços pro evento nesse ano de 2026, que receberam críticas até dele, presidente americano Donald Trump. Os preços elevados aí para essa Copa do Mundo de 2026 já estão entrando agora na área política. O presidente americano criticou abertamente os valores cobrados para a estreia da seleção dos Estados Unidos contra o Paraguai no SoFi Stadium, que fica, fica em Los Angeles, com entradas partindo de 1.120 dólares. Não falei errado, não são em reais, não. É, porque já tem a conversão, não. São em dólares. A conversão para o real fica mais de 5.500 reais. Pois é. E aí o Trump afirmou ao New York Post que os preços são proibitivos para o cidadão comum, declarando que ele próprio não pagaria tais quantias, apesar do desejo de prestigiar o evento. Então essa reação do presidente ecoa o descontentamento também dos torcedores, não só os americanos, torcedores do mundo todo, e dados do portal The Athletic, que indicam uma procura abaixo do esperado para a partida inaugural da seleção anfitriã. É aquilo, né, Marcela? Querem lucrar demais, mas provavelmente, talvez o estádio não vai ter a sua capacidade total por conta dos preços elevadíssimos. Essa Copa de 2026, infelizmente, só para quem pode, hein?
1: É isso, agora eu atualizei meu feed aqui, acabei de dar F5. Uma outra coisa que apareceu foi uma reunião que rolou entre o Papa Leão XIV e o secretário de Estado dos Estados Unidos, Marco Rubio. Eles se comprometeram conjuntamente, depois dessa reunião, a melhorar as relações entre o Vaticano e Washington, em um momento em que o presidente Donald Trump tem atacado repetidamente o pontífice. Leão e Rubio renovaram o compromisso compartilhado de promover boas relações bilaterais. Isso é o que disse o Vaticano em um comunicado depois dessa primeira reunião entre o Papa e uma autoridade do gabinete de Trump em quase um ano, em meio a uma atmosfera de tensão aí com Washington. Leão, que é o primeiro Papa dos Estados Unidos, atraiu a ira de Trump depois de se tornar um crítico firme da guerra dos Estados Unidos e Israel contra o Irã e das políticas anti-imigração, linha dura do governo Trump. É um outro assunto que está bombando demais nas redes sociais.
0: A gente segue atualizando o feed, girando a nossa reportagem. Vamos fazer conexão com Curitiba, agora na manhã desta sexta-feira, porque motoristas da Uber podem passar a ter o valor exato recebido em cada corrida, detalhado diretamente no aplicativo. Foi um pedido que foi feito pela própria Defensoria Pública do Estado do Paraná. Então o Ângelo Sfayer chega e atualiza essas informações. Com você, Ângelo.
2: Pois é, a gente que pega carro de aplicativo ou mesmo outros tipos de serviço de entrega, a gente sabe quanto a gente paga, mas não exatamente o quanto o motorista recebe. Isso pode mudar muito em breve, pelo menos de acordo com um pedido feito pela Defensoria Pública aqui do Estado do Paraná, especificamente a plataforma Uber. Esse pedido, ele solicita que a empresa passe a informar a motoristas e também aos usuários que esse valor exato ele seja mostrado de forma muito clara no próprio aplicativo. Essa medida ela busca atender uma nova norma da Secretaria Nacional do Consumidor, a Senacom, que exige mais transparência das plataformas de serviços de transporte e passageiros e também de coleta de entregas. No caso da Uber, a Defensoria Pública informou que hoje os recibos emitidos aos consumidores usam nomenclaturas muito vagas, como taxa de intermediação, custo fixo. Na avaliação do Defensor Público Ricardo Menezes, os termos dificultam a visualização imediata do valor líquido creditado na conta do motorista parceiro.
0: Valeu, Ângelo. Obrigado pelas informações. Então a gente segue acompanhando. Ângelo. Inclusive, né, Ângelo? Não sei se o Ângelo ainda está aí. A gente teve uma confusão no Afonso Pena envolvendo taxistas e motoristas de Uber. Não está relacionado a esse assunto, mas é notícia que viralizou, está nas nossas redes sociais também, né, Ângelo?
2: Pois é, tivemos essas cenas que elas envolvem, inclusive, segundo testemunhas que foram ouvidas pela nossa reportagem, piratas, que eles não trabalham nem ligado ao serviço de táxi, nem ao serviço da Uber, mas sim motoristas que acabam oferecendo esse tipo de corrida de forma totalmente ilegal ali nos aeroportos. Situação que você encontra também essas imagens impressionantes lá no nosso Instagram, @tmcnewsbr.
0: É isso aí, valeu, Ângelo.
1: Agora são 10 horas e 26 minutos. A gente vê agora também as imagens de um vulcão que entrou em erupção na Indonésia. Infelizmente, 3 montanhistas acabaram morrendo aí depois da erupção do vulcão. 2 eram estrangeiros e 1 era morador da ilha de Ternate, no país. Outras 10 pessoas permanecem desaparecidas, enquanto 7 escaparam. Qualquer atualização a gente traz aqui ao longo da nossa programação da Transamérica TMC. De fato, as imagens são muito impressionantes e podem surgir atualizações aí a qualquer momento.
0: 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Todo esse conteúdo que a gente traz no Trend das 11 tem as imagens por lá. É só seguir, é só curtir também. Aliás, acesse o nosso site também, sempre à sua disposição, atualizado o tempo todo, tmc.com.br. Sem contar os nossos repórteres espalhados pelo Brasil, que trazem a informação correta, a notícia que importa para você. Agora a gente faz conexão com o Recife. Vamos falar com o Júlio Andrade, porque os oceanos do planeta, eles estão próximos aí de bater um novo recorde de calor para o mês de maio, segundo cientistas internacionais. Esse aumento das temperaturas acontece antes mesmo da confirmação oficial do retorno do fenômeno El Niño. É isso mesmo, Júlio? Confirma pra gente. Bom dia.
3: Muito bom dia. É isso, né? O alerta da natureza, o observatório.

0: até a costa oeste dos Estados Unidos e do México. E isso acontece quando justamente o que você falou, Tiago, se vislumbra aí o forte retorno do fenômeno El Niño, uma das fases, né, do ciclo natural do Oceano Pacífico, que começa na primavera no hemisfério norte e afeta progressivamente nos meses seguintes as temperaturas, os ventos e o clima no restante do mundo. Então, mais uma vez a gente diz isso, é um alerta da natureza, temperatura aí mais elevada. A gente, claro, fica acompanhando e todos os detalhes a gente traz também aqui na TMC.
1: Obrigadão, Júlio, pelas informações. Agora são 11 horas e 29 minutos. A gente reúne agora as informações aí da sua região e daqui a pouquinho estamos de volta com o Trend das 11.

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2: Agora 11:30, 26 graus de temperatura, nesta sexta-feira de muita nebulosidade com muitos ventos. Vem uma virada do tempo por aí, mas não é para hoje nem para amanhã. É entre sábado e domingão. Então hoje a máxima atinge os 29 graus, amanhã sabadão ainda vai fazer calor, também atingindo máxima de 29 graus, mas pro domingão prepara a blusa, prepara a coberta, porque teremos máxima de apenas 21 graus, mais um domingo gelado aqui na capital paulista com mínima de 14 graus.
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11 horas 33 minutos. 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Sempre atualizando, contextualizando os principais assuntos do Brasil, do mundo. Tudo aquilo que bomba, tudo aquilo que repercute nas redes sociais. Comigo, Thiago Matheus, com mais...

0: Marcela Franco, direto de Brasília. E você no Recife, você em Curitiba, Rio de Janeiro, você em BH, participando, interagindo, mandando seus assuntos, mandando seus comentários, suas opiniões no 119-7221-1001. A gente continua girando a nossa reportagem espalhada pelo Brasil inteiro, ainda repercutindo aquele assunto envolvendo a confusão com Ed Motta em um restaurante no Rio de Janeiro. Pois é, o assunto continua repercutindo porque agora temos novas imagens de segurança que ajudam a reconstruir a sequência dessa briga envolvendo o cantor, que terminou com um cliente ferido após uma garrafa ser arremessada dentro do estabelecimento. Vi essas imagens que estão, inclusive, no nosso Instagram. Já falei e repito, siga lá que você fica sempre bem informado. @TMCNewsBR. E agora a Polícia Civil avança na apuração da confusão e tenta identificar a responsabilidade de cada envolvido no tumulto. A Luísa Rodrigues, direto do Rio de Janeiro, chega agora com mais detalhes, mais informações. Bom dia, Luísa.
1: Bom dia, Tiago, a todos os nossos ouvintes aqui do Trend das 11. É exatamente, agora com essas novas imagens obtidas aqui pela reportagem da TMC, do circuito interno ali do restaurante Grado, que fica aqui na zona sul do Rio, a gente consegue entender melhor o que aconteceu durante essa confusão. Nas imagens mostram aí que o autor do arremesso da garrafa, né, de vidro de vinho, foi o advogado Nicolas Coppe, que é um dos amigos que estavam na mesa do artista ali junto com o Ed Motta. Era ele mais 6 amigos que estavam nessa mesa. Antes disso, né, o advogado, ele aparece discutindo e dando um soco em um cliente de uma mesa vizinha. Logo depois dele ter dado esse soco, ele pega a garrafa de vinho e arremessa. E aí, segundo as imagens, essa confusão começou após ali uma discussão entre o Ed Motta e funcionários do restaurante. E aí, irritado, né, o cantor pegou uma cadeira de uma mesa que estava vazia e arremessou no salão antes de deixar o local com a sua mulher. E aí, depois dele ter ido embora, né, minutos depois, os amigos que permaneceram no restaurante continuaram ali discutindo com o cliente da mesa ao lado até ocorrer essa agressão do soco e logo após a garrafa. Bom, o caso está sendo investigado pela Polícia Civil aqui do estado e o Ed Motta foi intimado e deve prestar depoimento na próxima terça-feira. Segundo a delegada que está investigando o caso, Daniela Terra, a briga começou aí após um desentendimento envolvendo a taxa de rolha do restaurante. Ao jornal O Globo, né, a gente noticia aqui que o Ed Motta afirmou que se excedeu, mas disse que estava alcoolizado e negou aí ter jogado a cadeira em direção a funcionários ou clientes. Já a defesa da vítima, né, que recebeu ali os estilhaços da garrafa de vinho, afirmou que o cliente, abre aspas, foi covardemente agredido e que o ataque resultou em 6 pontos na cabeça. Já a defesa do agressor, né, o Nicolas Coppe, declarou que ele agiu para proteger a própria integridade física e a de familiares durante a confusão, mas que está aí para prestar esclarecimento durante a investigação.
0: Valeu, Luísa, mas agressão gratuita, gratuita demais. Enfim, as imagens falam por si só, é só acessar lá nossas redes sociais para você tirar suas conclusões, @TMCNewsBR.
2: Agora a gente atualiza aqui o nosso feed, olha só isso, gente. Um relatório da Comissão de Mortos e Desaparecidos Políticos concluiu que Juscelino Kubitschek foi assassinado pela ditadura e não vítima de um acidente automobilístico. A gente vai direto para Brasília agora falar com a Rafa Soares, que tem todos os detalhes sobre isso, né, Rafa?
3: É isso, e esse relatório sai às vésperas aí dos 50 anos desde a morte de JK, que tem inclusive um memorial aqui para ele em Brasília. Então, nesse documento de mais de 5 mil páginas, contestou a versão oficial mantida ali há décadas, que JK morreu em um acidente de carro na Via Dutra, que liga ali Rio e São Paulo. A relatora do caso, a historiadora Maria Cecília Adão, afirma que houve uma ação externa que provocou a saída desse carro da pista antes da colisão com uma carreta. O parecer também aponta inconsistências nas investigações feitas durante o regime militar e usa como base perícias recentes, além de apurações do Ministério Público Federal. e de comissões da verdade estaduais. A expectativa agora é que esse relatório seja analisado, votado pela comissão ali nos próximos meses, como a gente disse, esse ano a gente completa 50 anos da morte de Juscelino Kubitschek, então uma história aí que parecia estar consolidada, mas agora ganha um novo capítulo aqui nos tempos atuais.
0: Exatamente, Rafa, obrigado pelas informações, novos capítulos. Valeu, e é claro, assunto que segue bombando, trendando nas redes sociais. Se você navegou pelas redes, viu o nome de Juscelino Kubitschek, JK, bombando, é por conta desse assunto que importa para você. 11h39, a gente segue atualizando o nosso feed. Apareceu uma imagem, um vídeo muito curioso. Um humanoide, ele foi integrado a uma cerimônia budista na Coreia do Sul, participando de rituais ao lado de monges. Pois é, e levando debates sobre até onde a tecnologia pode ir aí na adaptação de tradições espirituais. Para quem não está acompanhando nas imagens, está acontecendo, está rolando, né, num templo budista, né, uma celebração religiosa com diversos budistas por lá, diversos humanos e também o humanoide, com as mãos juntinhas aqui como se estivesse fazendo a sua oração, trajado como tal, inclusive chamado de Gabi, o robô da Unitree Robotics. Ele participou do ritual Surie-G e passou por adaptações simbólicas com preceitos reescritos com apoio de inteligência artificial. Obviamente que a empresa registrou uma alta, acabou bombando demais, alta de 335% na sua receita no ano passado, 2025, impulsionada pela robótica avançada. Mas esse caso, ele acaba abrindo discussão sobre os limites da convivência entre humanos e máquinas em espaços sagrados e o avanço da IA em ambientes antes exclusivamente humanos. A gente deixa para você opinar o que você acha aí de humanoides, robôs invadindo aí inclusive espaços sagrados. Até curiosidade que fala daqui, carequinha, assim como outros budistas que estavam por lá no templo. Mas a opinião é sua, manda aqui pra gente que a gente quer saber. 11972211001.
2: Sem dúvida, é um tema polêmico. Quero saber a opinião aí dos nossos ouvintes. Atualizei agora meu feed. Hoje é Dia Nacional do Turismo, né? Dia 8 de maio. E o turismo e o desenvolvimento regional estiveram no centro das discussões de mais uma edição do Conecta TMC. Quem acompanhou tudo lá em Recife foi o repórter Kennedy Lacerda.
4: O Conecta marcou a capital pernambucana com a proposta de debater oportunidades e perspectivas para o setor turístico do estado. Realizado no novo Hotel Recife Marina, o evento reuniu autoridades e representantes do segmento. Com o tema Orgulho de Pernambuco, Turismo e Conexões, a iniciativa incentivou a discussão sobre o desenvolvimento e valorização da economia local. O CEO da TMC, Neneto Camargo, destacou o potencial do setor em Pernambuco.
5: Sempre traz divisas, traz dinheiro, movimenta os hotéis, os restaurantes, o turismo em si. E Pernambuco tem umas praias lindas, maravilhosas, mesmo aqui em Recife, em volta de Recife. Se tem o interior também muito bom, já produz bons vinhos, culinária maravilhosa, um povo muito receptivo, maravilhoso, artesanato. Tudo acontece em volta do turismo.
4: Durante o encontro, um painel apresentou experiências e propostas voltadas ao fortalecimento da atividade e à valorização das potencialidades do estado. Entre os participantes, o presidente da Impetur, Eduardo Loyo, ressaltou a força do segmento para a economia pernambucana.
6: O turismo engloba 52 atividades econômicas diretamente relacionadas, desde prestadores de serviço, ambulantes, transporte de táxi ou aplicativo, hotéis, pousadas, bares e restaurantes. E é a forma mais rápida de geração de emprego. Quanto maior a demanda, maior a oferta de emprego, vai poder gerar oportunidade para o povo pernambucano. A gente vem conseguindo fazer isso nos últimos anos e a gente vai debater aqui essas ações e os números que vão sendo conquistados.
4: Os painelistas também destacaram o setor como ferramenta de geração de emprego. A secretária do Recentro, Ana Paula Vilaça, falou sobre o projeto de revitalização do Recife Antigo.
7: É um momento, uma oportunidade da gente tratar de temas urgentes e necessários, como a reabilitação dos nossos centros históricos, a reocupação com novos usos e atividades. Então essas conexões são fundamentais. E a gente, enquanto Prefeitura do Recife, aproveita esse espaço, essa oportunidade para falar desse programa, falar das ações da prefeitura nas pastas de turismo, cultura, no próprio gabinete do centro, que a gente vem fazendo vários eventos, como o Vivo Centro, eventos de calendário, como Carnaval, São João, Natal, para que as pessoas voltem a ocupar o nosso centro histórico e conheçam melhor a nossa história.
4: A importância do segmento como motor de oportunidades para os empreendedores foi destacada pelo superintendente do Sebrae Pernambuco, Murilo Guerra.
8: Aliás, pequenos negócios é a base da economia de Pernambuco, como é a base da economia do Brasil. Mais de 90% das empresas brasileiras é formada de pequenas empresas, empresas de pequeno porte, de menor porte. Então, o turismo tem tudo a ver com o desenvolvimento das pequenas empresas, como tem a ver com o desenvolvimento de Pernambuco.
4: Posteriormente, os deputados federais Mendonça Filho, do PL, e Augusto Coutinho, do Republicanos, discutiram outras questões significativas para o cenário nacional, como a segurança pública e a escala 6x1. A programação incluiu ainda um momento de networking, em um coquetel que reuniu representantes do poder público, lideranças empresariais e profissionais para fortalecer relacionamentos e estimular parcerias. Assim, o Conecta TMC encerra sua passagem pelo estado, reforçando o papel estratégico do setor para o crescimento de Pernambuco e do Brasil.
0: Valeu, boa, Kennedy Alencar. Um abraço para você, obrigado pelas informações. Mais um Conecta TMC, desta vez em Recife, encontro importantíssimo. E é claro, a gente traz aqui para você na nossa programação também. Seguimos atualizando o feed, apareceu aqui faixa azul. Você está familiarizado com esse termo, aquela faixa exclusiva para motos? Para o pessoal de São Paulo, com certeza. Mas para o pessoal de outras praças, ainda não. Eu digo ainda justamente porque tem um projeto de lei que foi aprovado na Comissão de Viação e Transportes da Câmara que quer ampliar, então, para outras cidades brasileiras esse modelo da faixa azul que já é adotado em algumas avenidas importantes da cidade de São Paulo. Então, a proposta lá prevê a criação que são corredores preferenciais para motociclistas em capitais, como o Distrito Federal e também em rodovias federais e estaduais. Na prática, essas faixas elas seriam demarcadas entre a faixa mais à esquerda e a faixa ao lado, geralmente a faixa do meio, organizando aí a circulação das motos e reduzindo aquele tráfego no tradicional corredor entre carros, para não ficar em todos os corredores, afunilar geralmente no corredor que fica ao lado da faixa número 1. Então a ideia, segundo os defensores do projeto, é aumentar a segurança do trânsito e diminuir os acidentes envolvendo motociclistas, além de trazer mais previsibilidade para motoristas e entregadores que usam a moto no dia a dia. Então a proposta se inspira nos resultados que foram observados em São Paulo, onde a faixa azul vem sendo usada como teste de reorganização viária. Mas atenção que a medida ainda não virou lei, é um projeto de lei. Esse texto ele ainda precisa passar por outras etapas no Congresso, incluindo análise da Comissão de Constituição e Justiça, além de votação na Câmara, votação no Senado, antes de entrar em vigor nacionalmente. Mas quero saber a sua opinião, inclusive dos paulistanos, se aprovam ou não, mas você, ouvinte em todo o Brasil, se vai ser uma boa a faixa azul em outras capitais do nosso país.
2: Atualizei meu feed agora, apareceu aqui para mim, mas talvez tenha sumido aí para você, ouvinte, o número de seguidores, viu, que caiu do nada. Pois é, mas calma aí, não é um ghosting coletivo. A Meta confirmou, gente, que o Instagram fez uma varredura para remover contas inativas da plataforma, aqueles perfis abandonados, bots ou contas sem uso há muito tempo. Essa limpeza mexeu na contagem de seguidores de muita gente e gerou um estranhamento aí entre usuários e influenciadores. Vira e mexe, tem gente perguntando aqui, caiu o seu número de seguidores? Dá uma olhada aí para você ver como é que está a sua situação. Segundo a Meta, é um processo rotineiro para manter uma base mais real e mais confiável ali na plataforma. O recado é o seguinte, viu? Se você perdeu seguidores, provavelmente não perdeu fãs, e sim perfis fantasmas. Oi? Esses perfis não existiam ou estavam largados aí há muito tempo.
0: Exatamente, mas tem muito famoso que depende das redes sociais, inclusive reclamando, né, Marcela? Falando que perdeu milhares e milhares de seguidores. É o nosso caso, a gente não depende disso, mas os influencers estão com os cabelos em pé. Mas você também dá aquela checadinha, vê se diminuiu drasticamente o seu número de seguidores. Podem ser estes usuários inativos. Vamos atualizar o feed? Depois de falar da faixa exclusiva para motos, a gente vai falar de um outro projeto de lei envolvendo outros veículos. Agora os elétricos. Apareceu aqui para mim um projeto de lei que quer criar multas para os motoristas dos carros elétricos que deixam lá os seus veículos parados em pontos de recarga pública depois que a bateria já estiver totalmente carregada. Pois é, essa ideia é evitar o chamado vagaço elétrico, tem até esse termo, que é quando o carro continua ocupando um espaço sem a necessidade e impede que outros motoristas estacionem lá e usem o recarregador, o carregador no caso. Então, na prática, funciona como a lógica da Zona Azul, que terminou o tempo útil, é preciso retirar o seu carro. A proposta prevê punição justamente para estimular a rotatividade e melhorar o uso da infraestrutura, que ainda é limitada no nosso Brasil. Esse projeto surge no momento em que a frota de elétricos está crescendo cada vez mais, mas a rede de recarga ainda tenta acompanhar esse avanço. Ou seja, a discussão não é sobre punir quem tem carro elétrico, mas sim organizar o uso dos carregadores e evitar aquela clássica situação que está ocupando uma vaga sem necessidade.
2: Atualizei meu feed agora, apareceu uma outra notícia falando sobre vinho, viu? Um leilão de vinho. Olha só, gente, uma garrafa de vinho foi vendida por cerca de 4 milhões de reais e entrou para a história como a garrafa mais cara já arrematada em leilão. O rótulo é um raríssimo, se chama Romané Conti, de 1945. Considerado aí uma espécie de Ferrari dos vinhos, só que, claro, mais difícil de encontrar e, convenhamos, um pouco menos prática no trânsito, não combina nada, na verdade. Nada. O valor astronômico tem uma explicação, viu? Foram produzidas apenas cerca de 600 garrafas dessa safra, que marcou a última colheita antes do replantio das vinhas, depois de problemas com filoxera, uma praga que destravou as plantações. Devastou as plantações. Ou seja, além de ser raro, esse vinho carrega um peso histórico enorme, por isso esse alto valor. O leilão aconteceu em Nova York e a garrafa foi vendida, então, por 812 milhões e mil dólares, superando o recorde anterior, que, curiosamente, também era de uma garrafa do mesmo rótulo, olha só.
0: Pois é, 812 mil dólares na conversão, como a Marcelinha falou aí, 4 milhões de reais. É sexta-feira, né? Sextou, talvez pede aí uma, né, uma bebidinha, um vinhozinho com uma massa, pra quem pode pagar, viu? Mas 4 milhões, difícil de pagar. Não é esse vinhozinho que vai ser um outro. Atualizando o feed aqui, a gente vai falar de Globo de Ouro, que anunciou novas regras sobre o uso de inteligência artificial em filmes e séries. Talvez indo na contramão do Oscar. E adotou uma postura bem mais flexível do que o Oscar se posicionou recentemente à academia. Então, na prática, o que acontece? A premiação do Globo de Ouro decidiu que usar IA não vai eliminar automaticamente uma obra da disputa, desde que a criação humana continue sendo o elemento principal desse projeto. Traduzindo para você, então, se a IA for usada como ferramenta de apoio, aí sim, aí tudo bem. Mas ela não pode assumir o papel central da criação, como substituir decisões artísticas, substituir a direção ou mesmo a autoria. Então, o comitê do prêmio ainda poderá pedir detalhes sobre como a tecnologia foi usada para decidir se a produção continua elegível ou não. A decisão vai na contramão do movimento mais rígido que foi adotado recentemente pelo Oscar e mostra que Hollywood ainda está tentando encontrar aquele equilíbrio entre inovação e autoria. Então, em bom português, o que acontece? A IA, ela pode até entrar no set, a IA pode fazer tudo isso, mas por enquanto continua sem direito a camarim, sem direito a discurso de agradecimento, ou seja, não vai ter a premiação se o ator principal for a inteligência artificial.
2: Mudando agora de assunto, no começo aqui do nosso trend das 11, o Thiago falou, né, pro nosso ouvinte sobre aquela massa de ar frio que vai afetar aí alguns estados do nosso país. A gente fala então sobre essa massa de ar polar que deve derrubar as temperaturas em uma boa parte do sul, do sudeste e aqui do centro-oeste nos próximos dias, marcando a primeira onda de frio mais intensa deste ano. Essa virada começa pelo sul e vai avançar no fim de semana para outras regiões, viu? Nas capitais, a queda já chama a atenção. Porto Alegre pode ter mínima de 14 graus. Curitiba deve chegar.
0: Opa, o frio já chegou lá, que até congelou a nossa querida Marcelinha. Chegou. Na
2: São
0: tela.
2: Paulo pode registrar.
0: Voltou, entre perdão, Marcelinha.
2: 12 e.
0: Tinha travado, mas agora
2: não,
0: voltou.
2: Não, tudo bem. Ah, beleza, vou seguir. Bom, São Paulo pode registrar, então, entre 12 e 15 graus. Belo Horizonte deve ficar perto dos 16 graus. No Mato Grosso do Sul, cidades do sul do estado podem ter marcas aí entre 6 e 10 graus. Vai esfriar bastante mesmo, viu, gente? Além do frio, essa frente fria deve trazer também chuva forte, ventania e risco de temporais antes da queda brusca nos termômetros, especialmente na região sul. Importantíssimo, então, esse alerta. E, claro, né? O brasileiro vai sair de camiseta aí reclamando do calor e 48 horas depois vai se perguntar onde é que tá aquele casaco, aquele cobertor quentinho. Tem que começar a lavar essas coisas, né? A gente já Exatamente. Tá te dando o aviso aqui.
0: Já dando a dica pra sua sexta-feira, ó, pro seu sextou, ao invés de tomar aquele vinhozinho caro, Breno, vai lavar roupa, porque no fim de semana vai precisar usar. Na verdade, pelo menos aqui na região sudeste, pelo que a gente viu na previsão, vai ser de forma um tanto quanto gradativa. Em muitas cidades a gente já tá vendo muita nebulosidade, ventos fortes, então essa mudança mesmo é do sabadão pro domingão, promete para diversos cantos do nosso país um domingão gelado, mas por enquanto ainda temos um calorzinho nesta sexta-feira, ainda temos um bom chão pela frente ao longo desta sexta-feira, 8 de maio. Vamos atualizar o feed? Aqui na reta final do programa a gente falou bastante de música e apareceu aqui o nome da cantora Bonnie Tyler, lembra dela? É a voz por trás dessa música clássica aqui, ó. Total Eclipse of the Heart. Lembra dela? Agora você lembrou, né? Pois é, o que acontece? O nome da Bonnie Tyler tá bombando na manhã desta sexta-feira porque a cantora ela foi colocada em coma induzido após passar por uma cirurgia intestinal de emergência em Portugal. Então, segundo a equipe da artista, a medida ela foi tomada pelos médicos para ajudar na recuperação, mas a cirurgia correu muito bem. A Bonnie Tyler ela tem 74 anos de idade, ela está internada na cidade de Faro, em Portugal. É uma cidade, inclusive, onde ela mantém a residência. Até o momento não tem detalhes do agravamento do quadro. O coma induzido ele é um recurso médico controlado para dar descanso ao organismo durante toda a recuperação. É claro que a notícia assusta um pouco pelo termo, né, já que ela está em coma induzido, mas o cenário é de acompanhamento médico e cautela por enquanto. Os fãs agora torcem para que o eclipse seja só na música, se Deus quiser, e não nas próximas atualizações de saúde da cantora. A gente fica na torcida, portanto, para uma plena recuperação da dona dessa belíssima voz, Bonnie Tyler, que ela se recupere bem depois da cirurgia.
2: É isso, agora são 11 horas e 55 minutos, a gente está se encaminhando aí para o fim, mas dá tempo de falar sobre outra coisa que apareceu aqui no feed agora. Olha só, gente, a FIFA definiu o cronograma oficial para as seleções enviarem as listas de convocados para a Copa do Mundo de 2026 e a reta final já está no relógio, viu, gente? Funciona assim, primeiro, cada seleção precisa entregar uma pré-lista com até 55 jogadores até o dia 11, próxima segunda-feira. Depois vem o corte oficial. A lista final com os 26 convocados deve ser enviada até o dia 30 deste mês. No caso do Brasil, a expectativa é ainda maior, porque a convocação final vai ser anunciada no dia 18 já, quando o técnico define, então, quem embarca para essa missão aí do Hexa. Traduzindo, começa agora aquela fase em que qualquer gol no fim de semana vai virar carimbou o passaporte para a Copa e qualquer lesão faz o torcedor entrar em modo de desespero coletivo. Vamos acompanhar tudo aqui na TMC, né?
0: Exatamente. Aliás, a gente acompanha a partir de agora com a nossa programação esportiva. Vem aí na sequência, portanto, Papo de Craque, primeiro tempo para todas as praças TMC. Desacelerando o nosso trend das 11 em mais uma semana agitada, hein? De muita informação, muita contextualização, muitos trends, tudo aquilo que vai bombando nas redes sociais, sempre comigo e também com Marcela Franco, desejando bom fim de semana para você, Marcela. Tira a blusa do armário, hein?
2: Bom fim de semana, Ti, bom fim de semana, ouvinte, eu já lavei tudo, já mandei pra casa da sogra pra lavar um cobertor grandão. Um ótimo fim de semana pra você, ouvinte, e vai se aquecer nesse friozinho. Beijo, tchau, tchau.
0: É isso aí, aquele abraço, Papo de Craque, primeiro tempo, a gente se vê numa próxima. Fui!
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15: Muito boa tarde, senhoras e senhores do ar. Começando mais uma edição do nosso Papo de Craque TMC. Primeiro tempo. Sejam todos muito bem-vindos ao nosso Date. É aquele nosso encontro maroto de toda hora do almoço aqui na TMC, com as informações do seu clube de coração. A partir de agora até as 2 horas da tarde, você simplesmente congela. Pare. O seu dial não mexe mais em nada, você está no lugar correto. Vem com a gente para informação, opinião, descontração, bons debates. E você fica por dentro de tudo que acontece com o seu time. Rodada de meio de semana de Sul-Americana, Libertadores. E agora a gente já prepara também para o final de semana. Afinal de contas, sextou na TMC. Olha o barulhinho da sexta-feira. De novo. É água com gás isso aí, tá, gente? Agora existe água com gás e latada também. Bom, vamos falar muito do empate do São Paulo ontem no Chile. O tricolor segurou 0x0 contra o O'Higgins. E agora tem Majestoso pela frente. O Corinthians, né, por sua vez, né, o outro lado do Majestoso, se classificou ontem na Libertadores com empate do Platense com o Peñarol. E agora também foca as atenções no jogo contra o Tricolor. Barbosa passa por exames e vai ser anunciado a qualquer momento na equipe do Palmeiras. No Santos tem o Tassiano, que é dúvida. É, pessoal, tem o Brazão que tá fora. E tem, claro, o Neymar, que vai pro jogo contra o Bragantino na Vila Belmiro. Além de tudo que aconteceu ontem, ou não aconteceu, né, o jogo, né, do Flamengo lá na Colômbia, protestos dos torcedores do Medellín contra a equipe que ficou fora do Campeonato Nacional no final de semana, fogo pra tudo que é lado, jogo interrompido, vai ser WO, né, porque não tem o que fazer, né, assim como foi no ano passado, Fortaleza e Colo-Colo. Você está então na TMC e a sua participação é muito importante com a gente. Estamos aqui te aguardando, tá bom? Nosso YouTube, TMC Esporte. TMC Esporte no YouTube, chega com a gente, deixa o seu like, fortalece o like, dá um moral pra nós aí. TMC Esporte, vem, participe do chat, mande mensagens pra gente. Queremos a sua interação. E também o seu voto na enquete, hein? A enquete de hoje é a seguinte. O que você acha dos times brasileiros poupando titulares na Sul-Americana e na Libertadores? O que você acha disso? Normal, cada um tem...

0: sagrada, né? E seja lá qual for o momento, o local que você está, a situação que você é colocado, você tem que mandar pra dentro aquela bela comida, seja lá um pefão, seja uma marmita. Olha o Neymar na marmita aí, Rick Mello.
1: Marmitinha, quentinha, olá, em 15 olá. Conto, hein?
0: Olha lá.
1: Essa aí não macarrão, custou mais de 20.
0: Feijão, macarrão com feijão, irmão.
1: Olha aí, hein?
2: É marmita
1: perigosa. Tá vendo? Cara bilionário também, de vez em quando, é obrigado a cair numa quentinha.
0: Olha lá, uma linguiçinha toscaninha que não é nem pra cortar, porque se você, se você corta, você rasga até a marmita, né? Dependendo da força.
1: Mas tá com uma cara boa a
0: marmitinha. Aí, só que aí já não é mais marmita. Aí já entra no helicóptero marmitando dentro do helicóptero. Vai derrubar o arroz aí no helicóptero, Neymar.
1: O é problema é a comida, lavar, se não cair bem, né? No helicóptero não macarrão, tem toalha. Aí vai ter que... Desce, desce, olha aquele matinho. Desce, desce, eu preciso.
0: Sabe o que você me lembra? Mas não tem banheiro no helicóptero,
1: não tem.
0: Aí, tem que ir de fraldão,
1: falou, será? Falou, piloto, tá vendo aquele, aquela moita ali embaixo? Estaciona lá que eu... É um pit stop rapidinho.
0: Será que não tem um buraco que pode
1: não,
0: ser
1: no helicóptero, não. Né? Vai ter buraco. E não dá pra fazer lá de cima, né? Baixar as carças não dá.
0: Tudo bem, né, Melo? Você tá bem, tudo certo?
1: Graças a Deus, melhora. Eu tava com um probleminha de garganta aí, mas já tudo solucionado. É. Já tô zerado. E tive uma premonição.
3: Que pena.
1: Eu.
0: Que pena, afinal de contas, a premonição ou a recuperação da garganta?
1: Afinal de contas.
4: Você tá desejando mal assim?
0: É, você quer que o cara trabalhe com a voz.
1: Pois
0: irmão.
1: É,
0: quer que
1: pois
0: ele
1: é.
0: Zoado. Tá contra mim. Você quer que ele perca o emprego, irmão? Você tá indo contra o patrão.
1: Mas ele é assim mesmo. Ele é assim mesmo.
3: Porque eu achei que ele viria pianinho.
1: Não, mas eu já tô bom, pô.
3: Eu sei, eu já tô percebendo.
1: Um abraço pra você, Ivan, pro Galvão, pro Lelê, pra nossa audiência. Tive uma premonição.
3: Agora, porque depois eu não vou falar mais mesmo.
1: Então,
3: boa tarde aí, Galvão.
0: Mas assim, peraí, a premonição.
1: Eu quero falar. Mas
0: a premonição, geralmente, ela é algo ruim, não é?
1: É, meu Ajna Chakra tá apurado. Pra quem não sabe, é o terceiro olho aqui na testa, né? E eu sonhei, quando eu sonho é batata. Já sei quem será o vencedor do Majestoso no próximo domingo. Quem gosta de apostas, pode apostar, porque eu vou cravar. E quando eu falo, tá falido. Vou acertar de novo e segunda-feira me cobrem. Já sei quem é o vencedor do Majestoso no domingo.
0: Eu sei que tem muita gente que gosta de se expor, mas tem uns que adoram colocar...
1: É sonho, é premonição, não é achismo.
0: Qual que é a sua... Você tem uma vontade enorme, né, de colocar o popô na janela, né? De virar alvo, de querer chamar...
1: Eu me garanto, Lelê.
0: Tá bom.
1: Eu me garanto.
0: Tá bom.
1: Eu sonhei, tá sonhado. Eu tenho lá.
0: Eu vou querer saber.
1: Não sei o placar, tá? Mas vi lá, no meu sonho tinha lá o time que ganhou comemorando no vestiário, fazendo aquela festa toda. Quando você quiser, eu posso revelar.
0: Eu vou
1: revelar
0: te fazer uma pergunta.
3: Vocês ganharam o Majestoso? Vocês querem saber mesmo ou vocês já sabem?
0: Eu já sei, mas só uma pergunta. Quantas cores tem o time que estava comemorando?
1: É óbvio.
0: Quantas cores tem o time que estava comemorando?
1: Mas aí eu já vou dar a dica.
0: Então, mas já fala, então.
1: Não, o São Paulo vai ganhar o jogo. O São Paulo vai ganhar o jogo.
0: Ai, meu Deus
3: e
0: do
3: aí,
0: céu.
3: E aí, o Zica reversa sempre
1: Não tem esse negócio de Zica reversa, não.
0: Peraí.
1: Não. Sonho é sonho. Eu sonhei, mas aí eu fui aos fatos. Eu fui atrás. Eu falei, não, esse sonho aí tá errado. É. Não é possível que o Corinthians vai perder de novo do São Paulo. Aliás, vejam e ouçam os números. Nos últimos 9 jogos... Não são 9. O São Paulo venceu 6, empatou 2 e o Corinthians ganhou 1. E aí eu fui atrás desses números pra ver se eu batia com o sonho. Pra você ganhar, não tem que fazer gols? Tem que fazer gol. Se 0x0, ganha. Bata.
0: Diz a matemática que
1: sim. E o Corinthians não faz gols, então o meu sonho tem sentido. O Corinthians é o pior ataque da competição.
0: Mas não
1: superando
0: toma. Mas não toma gol
1: a
0: também.
1: Chapecoense, que está na lanterna do campeonato. A Chape marcou 13 gols. O Remo e o outro, o Mirassol, marcaram 15. E o Corinthians não tem 10 gols marcados.
0: Quem que é o pior ataque?
1: Brasileiro.
0: É o Corinthians? É o Corinthians.
1: É o pior ataque. Então,
4: mas tem uma das melhores defesas.
0: É, não toma
1: não,
0: gol.
1: Não, também. Quem falou que é a melhor defesa? Você tá maluco?
0: Ué, você não gosta melhores. Dos números?
1: Não, é a 10ª melhor defesa. É uma. Não.
4: É uma das melhores.
1: A 10ª melhor defesa do campeonato.
4: Não.
1: E aí? E outra coisa, que eu levei em consideração.
0: Ele tem zica reversa pelo sonho.
4: Não. Se a gente não conhecesse a peça...
1: Não é zica reversa. Não, juro pra vocês que não é.

0: Nunca é.
1: E agora,
0: mano,
1: vocês
0: porque não nos clássicos nunca o Corinthians é apontado.
2: E só uma pergunta do Rogério Serafim aqui no nosso WhatsApp. Leandro, no sonho do Melo, jogadores estavam como no vestiário? Seminus?
3: É que você falou que sonhou com o vestiário, os caras pulando.
4: Ele não prestou atenção. Presta atenção no serviço.
2: O Corinthians, eu falei que os caras estavam comemorando. Então eu vi a camisa dos caras comemorando.
0: Vai a informação, tá? Que é preciso dar informação. O Corinthians tem realmente o pior ataque do Campeonato Brasileiro com 10 gols. 10 gols marcados. É o pior ataque do Campeonato Brasileiro. Você
2: ainda comeu um gol do Corinthians, falou 9.
0: Tem 10.
3: É isso. O sonho falhou.
0: E o Corinthians tem a terceira melhor defesa do campeonato.
2: Décima melhor defesa. Você tá muito
0: terceira
2: louco, hein?
0: Terceira melhor defesa do campeonato. Tá.
4: Mas,
0: com 13 gols sofridos.
4: Eu vou demolir esses seus números aí.
0: O Corinthians está empatado com o São Paulo. São Paulo também tem só 13 gols sofridos. Os dois têm a terceira melhor defesa do campeonato. Vocês sabem de quem é a melhor defesa do campeonato?
4: É do Palmeiras e do Flamengo.
0: É, o Palmeiras tomou 11 gols, o Flamengo 12. O Palmeiras tem a melhor defesa
2: que beleza,
0: no momento do Campeonato Brasileiro. Agora, antes
3: do ouvinte... Surpresa, né, que essas duas equipes estejam com os melhores números.
0: É, e também tem os melhores ataques. Antes que os ouvintes pensem, né, que, poxa, a gente riu da cara do Melo quando o Melo falou que o São Paulo é ganhar do Corinthians, não é nada...
3: Não é bom explicar.
0: Não é nada...
2: Quem acompanha a gente sabe, né? Vamos explicar para quem tá estacionando paraquedas agora.
5: Não estamos diminuindo o São Paulo, sim, nós estamos ironizando... O sonho do Melo. Porque
4: vão...
5: no sonho
4: quero
5: dele,
4: ver o que vocês
5: Corinthians
4: vão fazer.
5: Nunca ganha classe.
4: Com a ironia, depois do resultado.
5: É impressionante.
0: O problema não é com o Corinthians ou com o São Paulo. O problema é que o Melo, fala isso... Né? No sentido de zica reversa que nós já conhecemos.
5: Que vocês trucam. O Corinthians nunca ganha nada nos sonhos dele. Não, principalmente em clássicos.
4: E tem um detalhe.
5: É a zica reversa.
4: Eu não sei se vocês se atentaram ou assistiram o jogo do Corinthians contra o Santa Fé.
2: Assisti.
4: O que aconteceu nesse jogo de diferente?
2: Saidinha do Diniz.
4: Começou o dinizismo. Começou.
0: Ai, meu Deus
4: do
0: céu, viu?
4: O Corinthians tentou sair lá desde a defesa. E chegou duas vezes lá no ataque
5: deu
4: com chances
5: certo,
4: de
5: gols. Quando ele fez isso, deu certo.
4: Não, peraí. Não deu certo negativo.
5: Deu certo, sim, senhor.
4: Duas vezes. Ele saiu jogando 150 e deu certo em duas.
5: Não.
4: E em 148, a bola não passou do meio de campo, proporcionando contra-ataque da equipe do Santa Fé.
5: Não.
4: Ô, Diniz, se você quiser ter alguma chance... de buscar um empatezinho, que perdeu já tá perdido, tá? O máximo é um empate aí. Para com essa bobagem de tentar sair jogando, porque os jogadores do Corinthians erram mais passe do que pai de santo novo. Eles não sabem tocar a bola de um pro outro em questão de um metro.
5: Tá
4: os
5: falhando,
4: caras não têm fundamento.
5: Tá falhando.
4: Então não dá pra fazer o jogo que você pretende fazer
5: dá
4: no Corinthians.
5: Sim, senhor. Entendeu? Dá sim, senhor. O Corinthians fez em duas oportunidades. Na
4: e errou em 148.
5: Não, senhor. Na primeira etapa, o Corinthians cozinhou o adversário. Estava jogando na altitude, fora de casa, e por isso valorizou a posse de bola. Por quê? Valorizando a posse de bola, você tira as possibilidades do seu oponente. É uma forma de controlar o adversário que queria o quê? Arrumar correria.
4: E no segundo tempo não controlou
5: por quê? O que
4: mudou do primeiro pro segundo tempo?
5: Eu não vou entrar nessa correria porque eu vou sair perdendo. Então eu vou valorizar a posse de bola. No segundo tempo ele escapa duas vezes, mas ali o Santa Fé se atira pra cima do Corinthians. Calma lá.
4: É claro, tinha um adversário do outro lado. Você acha que só o Corinthians ia jogar sozinho?
5: O Corinthians errou pra caramba. Não errou, não, senhor.
0: Errou, senhor. Já começou, né? Já começou.
5: Em que momento me... Um lance, tá? Um lance em que o Santa Fé rouba a bola ali próximo da área do Corinthians. É. E obriga o Hugo Souza a fazer uma defesa, por
4: inclusive,
5: exemplo.
4: Inclusive ele fez duas, três defesas. Você tava lá, né, Galvão?
5: Não, começo do segundo tempo e não tem a ver com a saída de bola.
4: E outra coisa, as defesas do Hugo, de novo, hein? Vocês pagando pau. Olha, milagre.
5: O cara foi
4: O goleiro faria aquelas defesas lá, tá? O goleiro profissional pegaria.
2: Bom, tá? Você tudo isso é o seguinte. Pelo que a gente percebeu, você está com aquela cordinha toda.
0: Não, tudo isso é o seguinte.
2: Atrás aí, você tá...
4: O máximo é um empatezinho, corintiano. Eu sei que vocês estão me xingando aqui, mas se pintar um empate, lamba os beijos.
0: Não, é pra ver se dá certo, né? Pra ir no domingo aí.
2: É, porque aí se o Corinthians ganha, ele vai falar: nossa, que surpresa, tá vendo? São Paulo é um fracasso. É, São Paulo
4: tem chance.
2: É
4: não tem chance
2: do Corinthians vencer. Eu esperava que o São Paulo ganhasse. Você esperava, porque a gente sabe.
4: O Corinthians tem um centroavante que não marca gol, pô.
2: É, isso a gente falou aqui ontem.
4: E aí quer ganhar como? Sim. Se não marca gol, não vai ganhar os três pontos.
2: Tem um centroavante zagueiro que é o Gustavo Henrique.
4: Qual que é a diferença do Pedro Raul e do bonitão lá do Yuri Alberto? Nenhuma.
2: Os dois são bonitões, né?
4: É, não, mas vamos falar no aspecto futebolístico da coisa.
2: Eu sugeri aqui uma coisa, Melo, não sei se você acha.
4: Mas o outro não joga?
2: Deixa eu te falar, vê se você acha. Antes da gente ir pro intervalo, eu fiz ontem uma sugestão, vê se você concorda. O Gustavo Henrique vai muito bem no ataque, né?
4: Vai.
2: Se a gente botasse o Gustavo Henrique de centroavante e o Pedro Raul de zagueiro?
4: Não seria uma má ideia. Mas é o seguinte: o Yuri Alberto não é centroavante hoje no Corinthians. É um terceiro homem ou o segundo volante da equipe corintiana. Que ele mais marca do que ele faz o que era pra fazer. No caso, gols. Que ele não faz. Quer dizer, ele marca e não marca, entendeu?
2: Deu pra entender?
4: Deu pra ele marca o adversário e na hora de marcar, de meter a bola na rede,
2: nunca foi
4: ele
2: tão
4: fica
2: claro.
4: Devendo.
2: Vamos lá então, daqui a pouco a gente volta. Sigam participando, TMC Esporte no YouTube, 3025.001. Vamos com a gente aí pra trazer os detalhes e as suas participações também.
0: Sim, senhor. Você deu boa tarde.
5: Eu dei boa tarde.
0: É, eu também dei boa tarde.
2: Eu também dei. Gente, peço perdão a vocês dois, tá? Porque já são...
4: Pô, tem 1h45 de programa, vou me calar aqui.
2: Mas a gente tem aqui, ó, um cronograma pra seguir, Ricardo.
4: Tá bom.
2: Então você já... Essa primeira parte aqui tinha outro cronograma, eu já vou rasgar.
4: Não rasga não, que às vezes serve pra alguma coisa.
2: Já a gente volta. Fiquem conosco, Transamérica agora é TMC. Quem escuta sabe.

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0: Meio-dia e 18, de volta na TMC. Este é o Papo de Craque TMC, primeiro tempo. Você vem com a gente daqui a pouco. As primeiras participações no nosso 3025.001. A galerinha maravilhosa do chat já mandando bala aqui também nas mensagens. Queremos o seu like. Leandro e amigos, o que vocês acharam das declarações do Casemiro a respeito do Endrick? Foi uma pista se o atacante vai ou não pra Copa, ele pegou pesado. Daqui a pouco a gente vai falar sobre isso, mas já vou antecipar aqui. Eu achei que meio que tiraram de contexto a resposta do Casemiro.
1: Também achei.
0: Acho que ele falou do Endrick, que ele não faz parte de uma espinha dorsal e que não é...
1: Precisa ser protegido.
0: Não é ele que tem que assumir a responsabilidade.
2: É pra vender jornal, matéria.
0: Não tem mais jornal.
3: E outra coisa. Modo de dizer. O Fred Caldeira, que foi o repórter que fez a entrevista com o Casemiro, fez questão de gravar um vídeo, porque no meio dessa resposta, ele fala alguma coisa ali no fundo e o Casemiro concorda com ele. Ele fala justamente isso, sobre a espinha dorsal. Só isso. Pra mim, o Casemiro tentou proteger o garoto.
0: Eu também acho.
3: E ele foi tão sincero nessa entrevista que ele expõe os mais experientes. Opa, esses caras precisam entregar na seleção que eles jogam no clube. Não,
1: e a loucura foi tão grande nas redes sociais, tão grande, que no final das contas, que eu não entendi até agora como, os fãs do Endrick ficaram contra os fãs do Neymar. E os fãs do Neymar ficaram contra os fãs do Endrick. Eu não entendi nada. Como é que foi parar o Neymar na briga com o Endrick,
0: porque,
1: cara?
0: Na verdade, pareceu que eles estavam disputando a mesma posição, né? Parece que é uma vaga pra dois.
3: Mas a sensação é essa.
0: Então, mas assim, eu acho que isso daí é um pouco do retrato. As pessoas nem ouvem, né? Pega um corte lá. Que absurdo. E sai destrinchando a raiva.
1: Mas nesse caso, a gente precisa dizer, muitos colegas nossos embarcaram também.
0: Exatamente. Coisa estranha.
3: E assim, só nessa briga por vagas na Copa do Mundo.
0: A vacancy, Ivadrago,
3: eu acho que por conta das lesões e algumas ascensões, eu acho que ele vai abrir mão de um atacante pra levar mais um meio-campista pra encaixar o Paquetá, hein? Depois do que o Danilo apresentou. Então eu acho que uma vaga de atacante vai cair.
0: Eu acho que ele vai fazer exatamente isso. Ele vai levar mais um cara de meio-campo.
1: Eu não acho que necessariamente uma vaga de atacante vai cair. Eu acho que pode ser que haja uma substituição dos volantes. Eu não descarto.
3: Imaginando a saída do Andrei?
1: É, a saída do Andrei ou do Fabinho. Eu acho que mais do Andrei, né? O Andrei tá muito mal.
0: O Fabinho,
1: cara,
0: vai.
1: Ele tá terminando a temporada mal.
0: É,
1: ele tá terminando a temporada como reserva, jogando poucos minutos no Chelsea.
3: Eu concordo com você.
1: Num time ruim. Não é um time ruim, não. O Chelsea foi campeão do mundo. Mas o Chelsea tá terminando a temporada muito mal.
0: Mal.
1: Tá perdendo mal pra todo mundo.
0: Sim.
1: Né, no final da temporada. E o Andrei joga... Cara, o Andrei... O titular ele nunca foi, porque os titulares sempre foram Enzo Fernandes e Moisés Caicedo. E agora ele caiu para baixo do Romeu Lavia, né, na escalação do Chelsea. Então, sabe, ele perdeu muito espaço.
3: Naquela entrevista com o Galvão, eu achei
1: ele falou
3: com entusiasmo.
1: Falou, entendeu? Falou, mas o rapaz caiu muito de rendimento. E é novo ainda.
4: O Lavia, né, aqui na Copa de Clubes, ele só não teve mais oportunidades porque ele se machucou. Eu tava lá com o Lelê na Copa de Clubes, né? O Lelê cobrindo o Palmeiras e os adversários, então eu acompanhei bastante de perto o Chelsea, né? Então o Lavia só não jogou porque ele se machucou. Por isso que o Andrei ganhou essa posição, né?
1: É, e ainda
4: o Caicedo também foi suspenso, ficou fora.
1: E ainda tem o que tá machucado agora, mas o Reece James, que joga ali no setor. Então o Andrei,
0: é o capitão, né, o Reece James.
1: O Andrei, ele foi caindo, ele tá terminando a temporada muito mal.
0: Não justifica nada a convocação dele hoje, vocês me desculpem.
1: Nesse momento...
0: E não dá nem pra dizer que é cara de confiança do Ancelotti, pô.
1: É,
0: não,
1: porque tem como. Ele é jovem, ele não teve muito tempo na seleção, não fez assim nenhuma grande partida na seleção. Então,
2: ou seja, estamos perdidos com esse meio de campo do Brasil.
1: Eu só acho que pode haver
0: companheiros.
1: Uma substituição simples.
2: Eu tô mais com o Ivan, ele pode tirar um cara de frente e reforçar o meio.
1: O Andrei era um segundo volante na cabeça do Ancelotti. Simplesmente ele pode perder a vaga pro Paquetá, por exemplo.
3: Pra mim, seleção não é momento, é o gosto de quem tá no comando. Então, como ele já colocou o Danilo do Flamengo na Copa do Mundo, ele pode colocar outros jogadores que não estão bem neste momento, mas que para eles são importantes para a seleção brasileira.
2: O Fabinho foi meio que convocado pelo Casimiro, né?
3: O Fabinho foi convocado pelo Casimiro.
1: Mas o Fabinho é que ele joga hoje num campeonato que é muito diferente, mas ele joga.
3: Joga.
0: Né? Ele é um dos melhores do time, não faz uma boa temporada oito errado, mas ele é um dos melhores do time e joga. Vai acabar o contrato, tem muita gente de olho no Fabinho aí, hein?
3: Vai para Gávea?
0: Não falam.
3: Acho que não, né? Palmeiras também.
0: Fabinho e Danilo na Gávea?
3: Danilo não.
0: Não?
3: Não.
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0: Vamos falar com o Kaique?
3: Vamos.
0: Você ouviu, Ivan?
3: Também ouvi que Gabriel Jesus pode pintar na Gávea.
1: O Ivan Drag tá provocando,
2: né? Eu já ouvi isso aí também.
1: Agora, o Gabriel Jesus...
4: O José Boto tá com tudo, né?
1: O Gabriel Jesus, ele hoje...
4: Pensou esses três no Flamengo?
1: Ele é... E o Luiz Henrique? Se você olhar pros atacantes do Arsenal hoje, ele é um dos mais veteranos, né? Bob, acho que ele é o mais veterano, não sei. Teria que fazer a comparação de idade, mas eu acho que o Gabriel Jesus é um dos mais veteranos do ataque do Arsenal. Ele
0: vai fazer 30, né, agora?
1: É, então ele, evidentemente, ele joga menos do que os outros, né? Mas é um jogador vencedor, hein? O Gabriel Jesus é um jogador vencedor, hein, cara?
4: Qual seria a sua reação?
2: Na seleção há controvérsias.
1: Não há controvérsias, não. Porque o único título importante que a seleção brasileira ganhou nos últimos tempos... O Brasil ganhou com o Gabriel Jesus protagonista.
2: Copa América?
1: É.
2: Hoje foi o único Copa América título. É referência para a seleção que é campeã.
0: Foi o único título.
4: Mas na Copa do Mundo... Mas vamos falar a verdade. Mas na Copa do Mundo, o Gabriel Jesus virou secretário de lateral pra deixar o Neymar sem marcar ninguém, porque o Neymar tava baleado. Ele foi prejudicado e o Tite teve que mudar.
3: Isso é verdade.
4: E o Tite teve que mudar o esquema pra poder
2: preservar o Neymar. Copa do Mundo, o resto é tudo floricultura.
1: Foi com esse seu pensamento que o Brasil perdeu uma Copa América pra Argentina e a Argentina virou o que virou.
4: E outra coisa,
1: a Copa América não importa. Deixa a Argentina ganhar.
2: Foi vergonhoso perder aqui no Maracanã.
1: Aí viu a merda que deu a Argentina ganhar pela Copa América.
4: E contra a Bélgica na Copa do Mundo, o Gabriel Jesus sofreu um pênalti escandaloso do Kompany não marcar.
3: Eu cresci ouvindo que era uma vergonha que o Brasil, tetra, pentacampeão do mundo, não tinha um ouro olímpico. Foi só o Neymar ganhar...
0: Que não valeu mais nada,
3: exatamente.
0: Né?
3: Ela perdeu o valor completamente. Era o time C da Alemanha.
2: E o Daniel... Copa América é uma sul-americana. Vamos transferir aqui para o nosso
1: Única conquista do Brasil nos últimos anos. E o Gabriel Jesus foi protagonista. Ele é um cara vencedor. Ele já não tá mais
0: em nível de seleção brasileira. E foi uma bela campanha aquela, né? Felipe Coutinho, Richardson,
2: ganhou sozinho.
1: Ele tá longe de estar hoje em nível de seleção brasileira, mas ele é um cara vencedor.
0: Mas a seleção do Palestra tá te esperando,
4: viu? Fazer uma pergunta pro Galvão?
0: Deixa eu só falar uma coisa antes.
4: Sim,
0: o Dani Bicudo, nosso estagiário, mandou aqui uma entrevista do Endrick falando sobre o Neymar na Copa. Tá todo mundo falando, né? E o Endrick, pelo que eu tô lendo aqui, ele não fala, tem que ir pra seleção, ele só pede pra ele ter saúde, pra poder conseguir pelo menos ser cotado na seleção, grande jogador, sabe do potencial, que Deus abençoe ele no dia 18. Mas, claro, primeiramente seja feita a vontade de Deus, depois o Ancelotti. Se ele for pra seleção, não tenho dúvidas que vai se doar. Né? Não dá só pra equipe, mas também pra todas as pessoas da CBF. Tá aí, tá todo mundo se manifestando em relação ao Neymar na seleção, o Endrick, até porque disputa a vaga com ele, né? Então, não, eu quero o Neymar na seleção. Tá, mas ele é na sua vaga. Ah, então já não quero.
3: Esse muito. Negócio de discutir o Endrick na Copa do Mundo, pra mim, já é loucura.
0: Tá? Já tem que estar, né?
3: Pra mim não tem discussão. A gente vai discutir se ele tem condição de ser titular.
2: Pois o problema do Endrick não é bola, é mala. O cara é mala. Aonde
4: você
2: ele
4: conhece
2: passa,
4: o Endrick? Você já conviveu com ele?
2: A gente acompanha
4: Endrick.
2: As notícias, caramba.
4: Você já conviveu com ele?
2: Lá no Real Madrid, o pessoal não dava bola pra ele. Não dava nem isotônico, nem os caras lá da rouparia dava roupa
0: ele
2: na mão dele.
0: Ele ficava com sede?
2: Me dá um isotônico. Pega lá você, sai fora. Agora tá lá no Lille também, tá arrumando confusão.
0: Lyon?
2: É o Lyon. Não é na França. Não é polo.
4: Tá vendo? Você não sabe porque ele foi ver os bastidores do Lille e não encontrou o Endrick. Ele falou, o pessoal tá ignorando ele.
2: Você vê como ele... Não, porque eu errei o time.
1: O Ricardo Melo fala com conhecimento de causa, né?
2: Essa sabe nem o time. É mala,
0: hoje,
2: maleta.
0: Hoje ele completou o tanque
2: Bob antes de vir pra cá. Ele aquela chegou... coisa toda.
0: Mala, mala, mala.
1: Então quer dizer que ele tá com a voz boa?
0: Ele chegou no posto hoje, virou lá de ladinho lá no carro, enche o tanque, que o negócio hoje vai ser bom. E aí, Kaique?
4: Eu queria perguntar pro Galvão.
0: Depois São Paulo, hein, Kaique?
4: Final da Champions League.
1: Pois não.
4: Aí o Arsenal ganha o título pra cima do PSG. Todo mundo ergue ali nas costas o Gabriel Jesus.

0: Pelo menos pelo que me disseram, realmente há um interesse.
1: Né? Há um interesse.
0: Porque e é só em outros casos, assim, é. eu não tive a mesma informação, mas nesse Danilo, há um interesse. Né?
1: Bom, Kaique, vamos lá. Meio dia e meio, vocês falam pra caramba, velho. Vocês até já me estressaram um pouco, mas vamos lá. Tem o São Paulo em destaque agora. Que jogo meio...
2: Mozzarella calabresa, hein?
1: Um jogo meio macambuzzi ontem, né, Kaique?
3: Ontem a bancada tá aqui, inclusive, né? A transmissão foi feita por três integrantes dessa bancada, né? Ricardo Melo narrou, André Galvão comentou e eu na reportagem. Ontem, inclusive, eu fiz a cobertura de dois jogos no dia, né?
1: E tudo 0x0.
3: Tudo 0x0.
1: E você me excluiu, né? Obrigado,
2: viu, Kaique? Você é o pé gelado.
1: Porque eu fiz o pós-jogo, mas você não me colocou
3: no rolê. Não, não. Tudo bem, tudo certo. Eu tô dizendo os 90 minutos.
1: Ah, tá, entendi.
3: Você, inclusive, foi um guerreiro.
1: Eu fiquei 90... Fiquei 120, né? Ah, moleque, aqui é
3: você
1: nóis,
3: cara. Foi um guerreiro.
2: Aqui é mas nóis, jogar moleque, com o bom é assim mesmo.
3: Parabéns,
1: viu? É nóis, tamo junto, vamos
3: inclusive, nessa. Obrigado por ter liberado a gente.
1: Não, vamos nessa, a gente faz o que dá e deu certo.
3: Mas enfim, Guilherme, ontem, o que se salva do jogo de ontem foi a presença, né, do Igor Felisberto como titular. O São Paulo se animou bastante com a atuação do garoto. Também o zagueiro Osório como titular pela primeira vez os dois. E um time reserva, né? Não entrou Luciano, não entrou Arthur, não entrou Caleri, porque no final de semana o São Paulo tem o majestoso diante da equipe do Corinthians, né? O Roger falou sobre a atuação, né? Comentou sobre as dificuldades de um time desentrosado, mas valorizou também a oportunidade do Jorge, né, no meio campo como titular de novo, né? Um time bastante modificado. Agora, liga o sinal de alerta com relação ao garoto Igor Felisberto, se ele vai passar à frente do Cedric e à frente do Mike e do Moreira, me parece que já passou. Era a informação, inclusive, que a gente já tinha, né?
4: O que acontece com o Moreira, hein?
3: O Moreira tá treinando como lateral esquerdo e volante.
1: Mas alguma vez aconteceu algo diferente disso que tá acontecendo hoje?
2: Com o Moreira? Acho que você tinha mais expectativa com ele.
1: Eu lembro que ele jogou bem a final da Supercopa, que a gente tava lá em BH, lembra?
4: Eu tinha pela necessidade. Primeiro que esse cara é bom jogador. Claro que ele não conseguiu se desenvolver no São Paulo, mas ele é bom jogador, tá? E o São Paulo tem uma necessidade na lateral direita, porque o Lucas Ramon chegou recentemente e o reserva dele é o Cedric. E o Mike, ao que tudo indica...
2: É porca espanada.
4: É, e por isso tá perdendo espaço. Então, se você tem um ativo, porque ele tava emprestado ao Porto, o cara voltou, ele pode jogar como meio campista, como lateral direito, o que acontece com esse rapaz que ele não consegue ganhar, por exemplo, do Cedric?
0: Não, mas assim... Talvez seja só mais um caso, como tantos outros na história do futebol, de um jogador que, quando atingiu a maturidade, não foi tudo aquilo que imaginava que seria, né, cara? Ele já foi lá para Portugal, já bateu e voltou, né? Agora já não joga no elenco de São Paulo, né?
3: O contrato dele com o Porto B foi encerrado antes da hora.
0: Eu acho que o melhor pro Moreira, pros representantes dele, seria buscar alguma alternativa, começar
2: a
0: procurar um outro lugar.
2: Psicólogo.
0: Não, porque ele. Veja, quem jogou ontem já foi outro menino, né? O Igor Felisberto, que jogou bem. Fez uma partida correta, não foi assim. Nada de brilhante demais, mas fez uma partida correta.
1: Esses jogos da Sul-Americana pro São Paulo estão dando a chance pra gente olhar um pouco mais o elenco. Certo? A gente tá tendo a oportunidade de olhar o elenco, porque as mudanças, né? As cinco mudanças do jogo, estão entrando sempre os mesmos jogadores. E acho que nessas. Dá pra olhar de uma forma positiva pelo que vocês estão vendo, especialmente esses garotos.
0: Olha.
1: O Jordan, o zagueiro, né? Que foi bem ontem, né?
0: O Osório jogou muito bem.
1: Então. Você tem visto, Galvão, gratas surpresas em um elenco que pode ter boas peças mais pra frente?
0: Eu vou dizer algo que, de repente, muito torcedor não vai concordar comigo. Eu acredito que deu pra ver mais nesse período em que o São Paulo colocou tantas reservas em campo. Deu pra ver mais que o São Paulo hoje é bem treinado pelo Roger do que a qualidade dos... Do jogador. Não, mas
1: peraí, a torcida inteira tá contra o Roger, você tá vindo aqui na contramão, é isso?
0: Porque o time mantém ali um padrão, sabe? A qualidade dos jogadores é que não é a mesma.
4: Ontem foi o time C.
0: E aí você perde, claro, você perde capacidade de poder de fogo. Ontem, com Tapia e André Silva, né, a gente vê claramente que nesse momento Tapia e André Silva estão muito abaixo de Luciano e Caleri. Eles já estavam abaixo, mas agora eles estão muito abaixo. Houve uma época em que o André Silva Cara, eu falei.

0: Falei aqui várias vezes no microfone da Transamérica, que agora é TMC. Eu achava o André Silva em determinados momentos ali, pau a pau com o Calleri. Quando ele tava com confiança...
1: Dizia muito mais sobre o Calleri.
0: Agora, nesse momento, há um abismo entre Luciano e Calleri, Tapia e André Silva. Um abismo. Você percebe claramente que os atacantes reservas não estão no nível dos atacantes titulares do São Paulo. Agora, o time, coletivamente, cara, sofre muito pouco. Mesmo com essa falta de qualidade dos reservas. O time coletivamente tá ali, cara. Tá jogando, fazendo o jogo que tinha que ser feito. O São Paulo cumpriu. O São Paulo cumpriu os objetivos. O São Paulo foi jogar duas partidas fora de casa na Sul-Americana e conseguiu trazer os resultados. Ah, mas é a Sul-Americana, os adversários são fracos. O Atlético Mineiro não conseguiu. O Grêmio muitas vezes não conseguiu. O Vasco não conseguiu. O São Paulo conseguiu, cara. Não é fraco, não. Não é todo mundo que é baba, não.
1: Mas sofreu ontem.
0: Né? Sofreu, mas pra mim o O'Higgins, tá? Eu falei isso na transmissão. Pra mim o O'Higgins é o adversário mais forte do grupo. Não que seja um grande time, mas é um time melhor treinado que o São Paulo enfrentou ontem. Então é normal. Você tá jogando fora de casa. Você sofre uma bola ou outra, sofreu
1: e no... E com o time C, né? Sem entrosamento.
0: E sofreu no período em que o São Paulo entrou desligado no segundo tempo. Foi um período ruim ali do time, que o time entrou meio batendo cabeça no segundo tempo. Mas fora isso, cara, o São Paulo cumpriu seus objetivos.
1: Agora, quando você fala sobre olhar para a base e usar a Sul-Americana, primeiro a gente precisa deixar claro que é uma necessidade, porque o clube mais uma vez sofre com lesões. Mais uma vez eu vou usar a palavra necessidade. É necessário que o São Paulo olhe para a base, porque ele não tem dinheiro e ele não pode ser irresponsável, embora ele esteja recheado de pessoas irresponsáveis lá dentro. Então o São Paulo começou até de certa forma bem essa temporada. Eu vou pegar o Danielzinho no Mirassol, eu vou pegar o Lucas Ramon no Mirassol. Ele vai pegando alguns jogadores...
2: O Cauli, que estava embaixo no Bahia,
1: que já mostrou alguma coisa. Que cabem no bolso do clube. Porque não dá pra fazer nenhuma loucura se o São Paulo quiser de fato sair dessa situação. O problema é, a base, com todos os problemas, o trabalho de base do São Paulo poderia ser melhor, certo? Tanto é que aquele que estava até outro dia na base estava envolvido no escândalo do camarote. Ou eu tô mentindo?
2: Não, é verdade.
1: Não tô mentindo.
2: Douglas, beleza? Schwartz.
1: Então é óbvio que o trabalho de base do São Paulo poderia ser melhor. Nomes, né? Mesmo assim, você vê que é um trabalho que consegue fornecer material humano para a equipe principal. O problema é que o São Paulo conduz muito mal esse processo. E quando esses meninos começam a mostrar alguma coisa, eles são vendidos por dois chicletes e uma paçoca. Se você consegue, de fato, desenvolver ou revelar um jogador grande, bom, você tira o clube da miséria. Além... do aspecto esportivo.
3: Mas não dá tempo nem de maturar, claro, esse
1: que não,
3: cara.
1: Claro que não, porque aí qualquer proposta hoje tira essa molecada do São Paulo. Por quê? Porque o clube tá quebrado, eles precisam bater lá as metas financeiras e tudo mais. O problema é, opa, vai bater a meta financeira pra tentar tirar o clube do buraco? Não. Porque logo lá na frente, eles vão tentar a contratação de um jogador que não cabe no bolso do clube. E pode ter certeza que a escolha é sempre ruim,
3: James,
1: porque
3: esse Rodrigues, cara,
1: entrega muito pouco.
3: Oscar, Lucas.
1: Entendeu?
2: O AYZ manda dois superchats aqui. Esse O'Higgins é pior que o Recoleta não em Cuenca. Horrível. E ele não manda outro aqui, ó.
0: Eu fiz todos esses jogos.
2: O Paraguai, calma.
0: Não, mano. É.
2: O Paraguai está na Copa. O Chile, não. O O'Higgins é pior que o Recoleta.
0: E isso não é referência nenhuma. Não tem nada a ver uma coisa com a outra. Absolutamente nada a ver uma coisa com a outra. Como se o futebol sul-americano dependesse de suas seleções. As seleções são todas formadas por jogadores que não atuam.
4: E o Recoleta não tem nenhum jogador da seleção. Um dos jogadores da seleção está aqui no Brasil e no Palmeiras.
0: Mas quase nenhuma seleção tem jogador. Só a Bolívia, né? Só tipo Peru, que tem jogador que joga no país deles. Nos outros, quase todos são jogadores que jogam fora do país. Né? Isso é bobagem.
1: A não ser um veterano que esteja ali encerrando a carreira em um clube do país.
0: Isso é bobagem. Mais. Não, eu fiz todo. Na Sul-Americana eu posso dizer, porque eu faço todos os jogos. O O'Higgins é o. De todos os times do grupo do São Paulo, é o melhorzinho, não é? Não tô falando que é um baita de um time, não. Mas é o melhorzinho. É o mais bem treinado, é esse time chileno. Tanto é que eliminou o Bahia na pré-Libertadores, não foi à toa.
2: E o sub-20 do São Paulo.
0: E os times. Não, desculpa, e os times não, do grupo do Santos são todos fracos. Não tem nenhum.
2: Pior, disparado pior grupo.
0: É uma vergonha, o Santos está em último lugar. Não tem um time mais ou menos no grupo do Santos. Todos são ruins.
2: E o curioso é que no Campeonato Brasileiro Sub-20, o São Paulo está brigando contra o rebaixamento, né? São Paulo está na 15ª posição, caem os três últimos, né? O 18º, o 19º e 20º. O Dani Santa Rosa me mandou aqui. Então o São Paulo, com essa base, briga contra rebaixamento. O Júlio Batista não começou bem o trabalho dele. Em compensação, o Palmeiras do Alan Barcelos lidera ontem e virou para cima do Flamengo. Eu pergunto a
1: vocês, um menino da base ou Santiago Longo?
0: Não, um menino da base,
1: claro. Um menino da base ou o lateral inglês que passou por aqui?
0: Não,
1: e... Jamal
2: Nossa,
1: Lewis.
2: Nossa, caramba,
1: um menino da base ou de Neno?
0: Norte-irlandês. Não chama o rapaz de inglês que era
3: norte-irlandês. Mas esse Ivan é inocente, hein? Você acha que os caras contratam jogador de ruim, pra quê? Aqui no futebol brasileiro, pra quê? Não vamos responder, senão vamos sair daqui algemado em cana. Mas a gente tem que entender, e o torcedor também, que tem esses péssimos dirigentes que têm outros interesses quando contratam esse tipo de jogador citado por você. Agora é o seguinte, eu tô decepcionado com esse terceiro time do São Paulo, time C, né? Você colocou, era obrigação ganhar dos caras lá.
1: Obrigação?
3: Obrigação, porque esse O'Higgins aí não é de nada. Ah, aí o Galvão falou, pô, eliminou o Bahia. E eliminou, sabe-se Deus como. Mas o Bahia foi o mesmo que perdeu pro Remo, que tá brigando aí desde o início do campeonato, no Campeonato Brasileiro, e levou de 4 pela Copa do Brasil. Então não é muita referência. Então foi 0-0 lá, levou o terceiro time, e pra mim é decepcionante, tinha que fazer os 3 pontos lá. Porque, por mais que, ó, o Higgins, Milionários e Boston River, pelo amor de Deus, tem que fazer aí todos os pontos. Tem que cravar os 3 pontos em todos os jogos, ganhando aqui e ganhando lá. Porque a Sul-Americana é o cocô do cavalo do bandido.
2: É,
3: o terceiro time do São Paulo era obrigação ganhar dos caras lá.
4: E a combinação de resultados não foi boa, né?
2: Não
4: foi, a tabela agora tá todo mundo... Lógico que o São Paulo tem 2 jogos em casa.
2: São Paulo ganhando um jogo já, ele classifica.
4: É que Lelê, a questão é, esse próximo jogo, para poder ganhar em casa, para poder garantir a classificação e não correr risco, você vai ter que forçar e, de repente, usar titulares.
0: Mas é normal, não é forçar, Kaique. O jogo é no Morumbi, o jogo é
4: Galvão. O que eu tô falando é sobre aquilo que eu sei do planejamento físico. A ideia do São Paulo, a ideia do São Paulo a essa altura, eu tô falando aquilo que...
2: Mas e aquela torcida que não aluga o
4: estádio? Eu tô falando aquilo que eu sei, pelo que eu sei do planejamento do São Paulo físico. Só isso. O São Paulo imaginava ter... tirado uma vantagem maior do Juventude para poder mesclar o time no Jacone. O São Paulo esperava a essa altura ter mais pontos na Sul-Americana para poder focar no brasileiro. É simples. Esse é o planejamento inicial.
2: Acho que agora é normal.
0: Do André Galvão para cima do Kaique agora. Acho que não, porque agora é normal. São Paulo vai jogar aqui em São Paulo com o Corinthians, aí vai fazer esse jogo com o Juventude. Esse é um jogo perigoso, né? Mas perigoso assim. Perigoso porque foi 1-0 só aqui no Morumbi. Mas
1: perigoso.
0: O Juventude. Eu fiz esse jogo também. Juventude
2: é muito ruim.
0: É muito ruim. O Juventude é pior que o Rio.
2: O problema é jogar lá.
1: O problema é jogar lá e o São Paulo vai pro buraco. É perigoso.
2: O São Paulo vai ganhar lá tranquilo, 3-0.
0: Tecnicamente falando, eu considero um time pior do que o O'Higgins, o Juventude. Mas vamos lá. Depois o São Paulo joga de novo no Morumbi, né?
3: Pega o Fluminense fora.
0: Ah, o Fluminense no Maracanã?
3: Fora.
0: É o Fluminense no Maracanã e depois
3: só vai pegar sequência. O Milionários no Morumbi.
0: Mas vem uma sequência.
3: Daí. Aí vem o Botafogo em casa, o Boston em casa e o Remo, o último fora.
0: Aí são 3 jogos em casa do São Paulo.
2: E um abraço pro José Calil Pós-Caneta. Ele diz aqui, não é possível que o Rian... É que o José Calil Magrinho, o perfil aqui, ó. O que eu posso fazer? O Rian Francisco, o TT e Paulinho joguem menos que o Tapia. Aliás... Eu acho que a caneta do Calessa aqui mudou até o time dele, né? Concordo com o meu amigo Sem Pescoço, Ricardo Melo, sobre a questão que tinha que ter ganho.
3: Esse Calil aí da caneta é o mesmo que faz o perfil falso, meu, Ricardo, com o pescoço. Mas eu gosto dele, que ele não fala bobagem, não. E o Barolo
2: Santopete.
1: Barolo
3: Santopete? Eu gosto dele,
2: ele fala coisas bacanas. Tem só uns perfis que aparecem aqui.
4: Eu vi um que era José Recoleta Calil, tô falando sério.
1: Também foi. Só uma pergunta, quer dizer então que o São Paulo vai poder usar o seu campo de futebol pra receber partidas de futebol?
4: Sim.
1: Puxa vida.
4: Eu vi quem já foi embora.
2: Acontece, né? Algo mais a acrescentar, Kaique Silva, do Tricolor?
1: Tem sido raro.
4: Time titular, time principal, obviamente, para poder enfrentar o Corinthians domingo. Né? No Dia das Mães, vou antecipar o almoço com a mamãe para poder partir para a Neoquímica Arena.
2: Maravilhoso.
4: Bom é que eu moro a 15 minutos da Arena do Corinthians, né? Então eu chego rapidinho por lá.
3: Nenhum novo escândalo lá, ninguém vai ser preso.
4: Como hoje a Polícia Civil abriu um novo inquérito.
3: Hoje.
4: E está investigando o Outen Aires com relação a possível falsidade ideológica.
2: Que beleza, hein? Que situação.
4: Vamos apurar mais informações, trazer mais detalhes e eu trago ao longo da programação para você.
1: E aquela questão da iniciativa do clube de querer parar a investigação no Ministério Público?
4: Isso foi muito criticado, inclusive...
1: Aqueles conselheiros que não...
4: Eles protocolaram um pedido para que as investigações elas continuem.
1: E elas continuam.
4: Vão continuar.
1: Elas devem continuar. O clube precisa ser passado a limpo. Quem não deve, não
3: tem. Tem o nome desses caras aí?
2: E as pessoas precisam ser solidárias ao processo. Tem que fornecer tudo que pede. Se ficar com humilisquência de querer catar as coisas e esconder, e deixar dificultar.
3: Segundo o Kaique, é um grupo muito grande que pediu para arquivar as investigações.
4: Não. Desculpa, eu achei que você estava falando do grupo que pediu para as investigações continuarem.
3: Não. Os caras que querem colocar uma pá de cal em cima disso tudo. São muitos.
4: Foi o pedido do próprio clube, né?
2: Então, isso tá errado, pô. O São Paulo tem que deixar agora até o fim, não tem que parar nada, não. Obrigado, viu, Kaique? Valeu,
4: gente. Abraço.
2: Um abraço pro Jarbas, um abraço para o João Vitor, que o Galvão tá de brincadeira falando que esse time é bem treinado. Felipe Baroni também
4: mandou mensagem. O Jarbas é segurança ou não?
2: Esse é altão, né, o Jarbas?
0: Eu já imaginava.
2: Ronaldo Constantino.
0: Esse tipo de resposta, eu já imaginava.
2: Você
0: sabe um sinal de que o São Paulo hoje é um time bem treinado? O São Paulo, além de... Nós já falamos aqui no programa hoje. Além de ter a terceira melhor defesa do Campeonato Brasileiro, ele tá ali, hein? Tomou 13 gols, o Palmeiras tem a melhor defesa, tomou 11. Tá ali, né? Na Copa Sul-Americana, o São Paulo não tomou nenhum gol, cara. Em 4 rodadas. Jogando com titulares, reservas, misto. Jogando com quem... Com quem for, o São Paulo ainda não tomou nenhum gol, cara.
1: Galvas, meu amigo... Em vários momentos.
0: É um fato, Ivan.
1: Eu sei disso, eu tô concordando com você. Calma. Você tá nervoso com o quê? Tem corrida de Fórmula 1 hoje?
0: Não.
1: A sucata lá vai entrar.
3: Não. Aí não. Também não, hein?
2: A sucata vermelha não. Logo como você fala da Ferrari, irmão.
0: Não.
3: Era Chevette vermelha.
0: Não. Agora
3: já foi pra sucata.
2: É semana que vem,
0: não.
2: Né?
0: Não, daqui 2 semanas.
2: 2 semanas,
1: é exato. Bom, vamos lá. Galvas. O time do São Paulo já foi bem treinado por outros treinadores, por incrível que pareça, nos últimos anos de vacas magras. Porém...
3: Eu vou chorar.
1: Porém...
2: Tem até flautinha
1: esses
2: agora,
1: né? Trabalhos, eles declinam.
0: Sim.
1: Porque o time passa a sofrer com lesões. Então você já tem um elenco limitado. Se você reclama do Palmeiras, olhe pro elenco do São Paulo. Já é um elenco limitado, já não dá para oferecer muitas opções ao treinador, quantidade e qualidade. Então ele precisa ter as poucas peças boas à disposição. Aí ele perde um aqui, outro ali, e vai perdendo,
0: aí
1: e
0: vai perdendo,
1: o trabalho cai e ele é trocado.
0: É sempre assim,
1: é verdade. A mesma coisa.
0: O
1: São Paulo corre atrás do rabo o tempo inteiro.
0: Eu achei que ia discordar do Ivan, mas nessa aí ele tá certo.
2: Ele foi com calma, com parcimônia, você gritando pra cima dele.
1: Dorival, agora, é que o Dorival saiu pra
3: Crespo,
1: seleção.
3: Crespo você risca.
1: Não, Crespo da primeira passagem da segunda.
3: Tô falando agora, ele saiu porque ele não colocava...
1: O Crespo...
3: Ele tinha um posicionamento e colocava o dedo na
1: ferida. O Crespo sofreu no ano passado com o mesmo problema. O Crespo sofreu com as lesões nas duas passagens.
3: Sim, mas agora ele foi mandado embora, foi por outro motivo.
1: Ele sofreu, Crespo duas vezes, o Dorival sofreu, mas ele saiu, foi pra seleção. Zubeldía, o trabalho dele ruiu depois que ele passou a perder um atleta atrás do outro. É sempre a mesma história.
2: Bom, daqui a pouco...
0: Agora, só uma coisa que você falou.
2: Pra fechar o bloco, vai.
0: Dos reservas aí, que eu reclamo do elenco do Palmeiras. Cara, reserva por reserva, alguns reservas são iguais, de Palmeiras e São Paulo. Não os titulares.
1: Vamos ver,
0: titulares,
1: vamos ver se dá pra rolar uma troca. Cita aí.
0: Os titulares do Palmeiras são melhores, a maioria.
2: Jefté ou Enzo,
0: né?
2: O Wendel, que é o...
1: O Wendel.
0: Jefté e o Wendel.
2: Kelvin e Felisberto, não.
1: Não, Kelvin e Cedric, dá pra trocar. Querem trocar?
2: Não, Cedric não.
0: O... O Luigi com o Tapia.
1: Luigi com o Tapia?
0: É, porque mais ou menos regula ali.
2: O Luigi com o Rian Francisco.
0: É, mas... Não, aí não, né? É. Mais ou menos regula ali. É a quarta opção do ataque, o outro é a quarta opção do ataque. É mais ou menos...
1: Tá... Rola um Felipe Anderson por Ferreirinha?
2: Eu faço essa
0: Olha...
2: aí. Eu faço, hein? Nossa senhora, agora vamos?
0: Felipe Anderson por Ferreirinha.
4: Você é inimigo. Você é inimigo do São Paulo?
2: Pô, eu topo essa
4: você
2: aí.
4: Você é inimigo
2: eu
4: do São Paulo?
3: Eu faço agora se essa. Se a Renata troca. Tivesse aqui, tava dando
4: o Felipe um Anderson, se
2: ele
4: o...
2: se arrependeu.
4: Se o celular tocar, sabe o toque do celular? Qualquer coisa pra ele vira canção de ninar. Se o celular tocar do lado dele, ele já começa... ele já começa a cair e dormir. Exagero. Tá de brincadeira.
3: É, o Ivan parece que deu pra trás.
2: Intervalo!
1: Nada na volta, pra trás, não.
2: Na volta tem muito mais. Fiquem conosco. Tem o outro lado do majestoso Corinthians. Daqui a pouco com o Marco Melo. 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

0: Meio-dia e 53, de volta na TMC. Este é o Papo de Craque TMC, primeiro tempo. Olha o Cuco TMC aí apontando, ó. Meio-dia e 53. Daqui a pouco mensagens de áudio, certo? Dani Bicudo, Dani Santa Rosa. É muito Dani aqui na nossa produção técnica, comando. Daqui a pouco as primeiras mensagens da galera. Então vamos chamar o Marco Belo para trazer o outro lado do majestoso de domingo. Domingo, dia das mamães, tem majestoso, tem Corinthians e São Paulo na Neoquímica Arena. Ouvimos as informações do Tricolor com o Kaique, agora Marco Belo e o Corinthians. Boa tarde, Belo! Cadê o Marco Belo? Daqui a pouco o Marco Belo vai chegar e eu vou trazer então as mensagens do povo aqui, ó. Gabriel Ferreira, os argumentos do Melo parecem personagens do Pedro Pedreira da escolinha do professor Raimundo. Quem que era o Pedro Pedreira? Eu não lembro.
1: Puxa, também não lembro.
2: Era o Pedro, era o Milani, o autor.
0: Como é que ele fazia? O que que era? Quais eram os...
2: Porque eu lembro. Não da... me venha com choromelas.
0: Lembrei.
1: Era
0: lembrei,
1: muito
0: lembrei,
1: boa
0: lembrei,
1: essa.
0: Lembrei.
2: Quero provas. Quero provas.
0: Agora sim, Marco Belo, chega mais com as informações boa. Do Corinthians. Boa tarde.
3: Leandro Boldaquian, pessoal deste Papo de Craque TMC primeiro tempo, o Corinthians está classificado para as oitavas de final da Copa Libertadores da América com duas rodadas de antecedência. O Timão, que colocou todos os titulares na partida contra o Santa Fé na quarta-feira na Colômbia e conseguiu um empate por 1-1, chegando a 10 pontos na classificação do Grupo E, contou ontem com o empate entre Platense e Peñarol, também pelo placar de 1-1. Assim, o Platense foi a 7 pontos ganhos, mas Santa Fé e Peñarol não podem mais alcançar o Timão na classificação do Grupo E. Com a classificação definida, o técnico Fernando Diniz agora volta todas as suas atenções apenas ao Campeonato Brasileiro. Nas duas últimas rodadas da Copa Libertadores da América, não que o Corinthians vá entrar com uma equipe totalmente reserva, mas o Diniz pode poupar 2, 3, 4 jogadores que estejam mais desgastados. E pelo Campeonato Brasileiro, o Timão está na zona de rebaixamento, é o 17º colocado, com 15 pontos ganhos, perdeu para o Mirassol na última rodada por 2-1 no interior paulista, e agora no domingo, às 18h30, enfrenta o São Paulo na Neoquímica Arena. Para esta partida, o Diniz não terá André e Alan, que estão suspensos. Então, a função de segundo volante é a maior dúvida na escalação do Timão. Matheus Pereira e André Carrijo brigam pela vaga. O provável Corinthians para enfrentar o São Paulo no domingo tem Hugo Souza, Mateuzinho, Gabriel Paulista, Gustavo Henrique e Matheus Bidu, Ranieri, aí a briga Matheus Pereira e André Carrijo e Breno Bidon, com Rodrigo Garro, Jesse Lingard e Yuri Alberto, Leandro.
0: Obrigado, Marco Belo, abraçando aqui o AYZ que manda mais um superchat. Corinthians 5, São Paulo 0. Essa é a previsão do AYZ. Ô Melo.
2: Oi.
0: Tirando a parte folclórica
2: não
0: do
2: tem
0: seu
2: nada
0: comentário,
2: de... não tem
0: cê,
2: nada
0: disso. Você não tá satisfeito com o momento do Corinthians?
2: Não, o time que não marca gols, pô. O time que pegou um freguês pra sair de 9 jogos sem vencer no Campeonato Brasileiro. O Corinthians, vamos lá. O Corinthians tava 9 jogos sem vencer no Campeonato. E tá toda hora ali flertando pra não entrar na zona do rebaixamento, onde está agora. Aí veio o Vasco. O Vasco não ganha do Corinthians em 30 jogos, ganhou 2, caramba. Então era freguês. O Corinthians ganhou do Vasco. Aí o próximo adversário pegou o Mirassol, o que que aconteceu? O Corinthians voltou a perder no Campeonato Brasileiro. E o Corinthians, no meu modo de ver, o Diniz vai ter que dar um jeito e parar de jogar com esse sistema tático que ele está. Que ele continua, né? Que era o Dorival 4-4-2.
0: Eu acho que ele pode tirar o André, por exemplo. Ele tem que mudar o esquema.
2: O André tá fora do clássico.
0: Tá muito,
2: né?
0: Mal,
2: tá
0: cara.
2: Fora. Vão voltar tá o Gustavo demais. Henrique, volta o Carrijo e volta o Mateuzinho, que ficaram fora contra o Mirassol. O André, o STJD. Não facilitou pra ele, ele vai ter que cumprir. O Memphis tá fora. Agora é o seguinte: o Corinthians tem que mudar o sistema. Tem que ser 4-3-3. Porque tem que municiar o cara que tá lá na frente, no caso o Yuri Alberto, que a bola não chega. E quando chega, ele mete a bola pra fora. O que ele perde de gols, o Corinthians tem que jogar com dois caras abertos na ponta, pode ser o Dieguinho ou o Caio César, um de cada lado, e municiar no centroavante, seja eu, o Yuri ou o Pedro Raul, caramba. Porque o time não marca gol, e para ganhar jogos tem que marcar, cara. O ataque do Corinthians, a gente disse aqui no começo do programa, fez 10 gols. A Chapecoense, que tá aí na lanterna e vai cair daqui a pouquinho, tem 13 gols, tem mais gols marcados do que o Corinthians. Com esse sistema não tá dando certo. Agora, se ele quiser manter esse 4-4-2 aí pro clássico, o Lingard tem que dar da área. Ou o Dieguinho ou o Caio César no lugar dele para tentar municiar, já que o Memphis não vai pro jogo. Porque eu não vejo possibilidade do Corinthians ganhar do São Paulo no próximo domingo, o que pese
1: não
2: está jogando.
1: Não tem possibilidade.
2: Lá na Neoquímica Arena. No máximo, um empatezinho. Se a arbitragem não interferir, tá, se o jogo for normal, lamba os beijos corintianos.
4: Eu já penso um pouco diferente, tá? Eu penso um pouco diferente. São Paulo, de fato, vai ter muitos problemas. Ninguém sabe, por exemplo, quem será o companheiro do Sabino, se vai ser o Tolói recuperado, se ele vai usar o Dória, aí serão dois canhotos. Enfim, São Paulo tá passando por problemas físicos. Então, é um São Paulo, mais uma vez, desfigurado, desfalcado, contra uma equipe que o São Paulo já tem dificuldade de enfrentar em Itaquera, certo? Na Neoquímica Arena. O Corinthians vai entrar com a corda no pescoço, porque tá na zona do rebaixamento. Sim. Entendeu?
0: Esse jogo ele vai escolher jogar.
4: Lógico,
0: né?
4: eles vão entrar com a faca nos dentes. Portanto, minha projeção, 60-40 pro Corinthians.
1: A gente tá vendo, depois a gente vai falar as imagens do presidente do Independente no jogo de domingo.
2: O maior acionista do
0: clube. O cara tava borracho e o time perdeu. Mas ó, antes do Galvão, a Milton Corintino mandou um superchat perguntando pra gente do Estevão, se ele não puder ir pra Copa, é que ficou no bloco anterior, quem que a gente levaria, né? A gente pode daqui a pouco abordar, mas só reiterando, obrigado, Hamilton, daqui a pouco a gente pode falar disso, só pra completar, né, o assunto Corinthians e a gente não perder o raciocínio, Galvão.
5: Não, eu acho que o exagero é sempre muito ruim, né? E o Ricardo
0: Melo...
5: Imagina,
0: ele não é exagerado.
5: O Ricardo Melo...
2: São os fatos.
5: Ele adora exagerar, né? E principalmente quando envolve, por algum motivo, né? Principalmente quando envolve o Corinthians, né? Ele gosta de exagerar.
2: Pois é, eu tô dizendo que o Corinthians vai perder.
5: Né? Por algum motivo ele gosta de exagerar, né? Agora, cara, a necessidade do Corinthians é imensa, né? É muito maior do que a do São Paulo nesse momento, porém isso não muda o fato do São Paulo também entrar muito pressionado nesse clássico, porque é um clássico que o torcedor do São Paulo ele tem essa marca, né, do São Paulo sempre perder lá em Itaquera ou dificilmente ganhar lá em Itaquera. Então a pressão ela acaba sendo muito grande para os dois lados desse clássico, mas o momento do São Paulo no Campeonato Brasileiro, né, favorece a equipe a jogar com um pouquinho mais de tranquilidade. Eu não sei se o São Paulo terá essa tranquilidade, mas deveria ter. Pelo momento que a equipe está no Campeonato Brasileiro, o São Paulo deveria jogar com isso. Deveria jogar com essa pressão a seu favor. Deixar o Corinthians, né, sentir essa pressão, essa necessidade na Neoquímica Arena. O que eu quero dizer com isso? Estamos falando o programa todo sobre a defesa do São Paulo, por exemplo, que está trabalhando bem. É um jogo bom. É um jogo bom para o São Paulo dar a bola para o Corinthians. É um jogo bom para o São Paulo dar a bola para o Corinthians.
4: Nunca é bom dar a bola para o adversário. Nunca vi isso.
2: O Ivan, no começo do programa, falou que você tem que ficar com a bola para controlar o jogo.
0: Você está sendo muito teórico. O São Paulo nunca jogou dessa forma. Mas e daí?
4: Quando que o São Paulo entregou a bola para o adversário e saiu...
0: Mas é situação e situação. Hoje, com dois pontas, com Arthur e Ferreirinha, você pode fazer isso. Você pode fazer isso.
4: O Corinthians, em casa, ele vai ter obrigação de empurrar o São Paulo para o campo de defesa. Essa estratégia, ela tem que ser estudada pelo São Paulo.
5: O Corinthians tem sofrido muito quando ele tem que quando ele tem que propor o jogo, que ele tem que fazer o jogo acontecer.
2: E não acontece nada.
5: E o São Paulo tem uma defesa boa hoje.
4: Gente,
5: o São Paulo, isso não significa... Eu não estou dizendo que o São Paulo deve ficar com a bunda na parede e só tomando pressão.
4: Do jeito que você falou, sim.
5: Não,
4: entrega
5: não.
4: A bola aí, vamos ficar se defendendo
5: não,
4: aqui.
5: Não.
1: Tô falando contra-atacar, que... né, Ivan?
5: Exatamente. Você entrega a bola para o Corinthians, você se defende com qualidade, evidentemente, né? E você especula no contra-ataque. Você tem jogadores rápidos para isso. Você tem o Arthur hoje fazendo um trabalho muito bom nesse sentido. Você tem o Caleri, que é um cara que tá numa boa fase, é verdade, e tá brigando lá na frente, muitas vezes sozinho, tá ganhando essa bola sozinho. Então é um jogo que o São Paulo, na minha opinião, pode jogar com inteligência contra um Corinthians muito pressionado. Mas vai depender desse comportamento do São Paulo, né? Se o São Paulo ficar atrás, eu concordo com você, se o São Paulo ficar atrás dando a bola pro Corinthians e ele não jogar, se quando ele tiver a bola ele não jogar, aí ele não vai aguentar mesmo. Assim, aí o Corinthians vai passar por cima como já passou por cima um monte de vezes do São Paulo nesses jogos da Neoquímica Arena. Depende muito da personalidade do time de São Paulo.
4: Pra mim, essa estratégia foi adotada em muitos clássicos contra o Palmeiras fora de casa recentemente. E o São Paulo se fu. Então, a questão pra mim é a seguinte: você tem que trabalhar com as circunstâncias. É óbvio. Opa, peraí, o Corinthians com a corda no pescoço, jogando em casa, a tendência é que os caras sejam mais ousados. Então a gente tem que ter uma estratégia pra sair da pressão. Beleza? Nós temos que trabalhar aqui as circunstâncias do jogo. Agora, se o Corinthians de repente tem dificuldade, assume o protagonismo do jogo, porra! Que história é essa de entregar a bola pro adversário? Uma coisa é, opa, a gente tem que se preparar porque a gente vai ser atacado, vai ser exigido financeiramente. Os caras vão vir com tudo, é uma coisa. Agora, se você tem a chance de assumir o protagonismo do jogo porque os caras não conseguem se organizar, melhor ainda.
2: Daronco. E aí tem uma coisa, hein?
1: Daronco apita o jogo.
2: Então é 0-0.
1: Teremos 32 minutos de bola rolando no jogo.
5: Não deixa de ser uma boa notícia, né? Eu não gosto de falar assim, né?
2: Você
5: de
2: ia falar
5: árbitro
2: do
5: nenhum. Não. É que o Daronco, ele é melhor pro time que vai se defender.
1: Que precisa segurar o jogo.
5: Ele é melhor pro time que vai se defender. É assim, né? Porque ele é um árbitro que não deixa o jogo correr, né? Isso que às vezes o ouvinte não entende. Quando a gente critica os árbitros, não é que a gente diz que um árbitro rouba um time, rouba a favor de outro, não. É que eles têm características que são muito claras. No caso do Daronco, ele é bom pro time que se defende, porque ele segura o jogo, ele fica parando.
4: Você acha que ele é caseiro?
5: Não, ele é menos caseiro e mais.
2: É um árbitro cansadão.
1: Precisa respirar o tempo todo.
5: E mais preocupado com a forma física dele. Isso.
2: Agora é o seguinte: você que tem bom trânsito lá no São Paulo, independentemente dos zagueiros do São Paulo que forem jogar contra o Corinthians no próximo domingo, avisa lá que não precisa nem marcar o Yuri Alberto, hein? Pode deixar ele livrinho, porque o que perde de gol é uma grandeza. E agora uma notícia
4: pede
2: ruim
4: pra nossa audiência ou pra nossa produção, pega o histórico do Yuri Alberto contra o São Paulo, que eu quero ver se é isso mesmo.
1: Ele fez bastante gol já no São Paulo, né?
5: Ah, também não é assim, né? O Melo, pra variar, tá exagerado.
2: Viu? Agora.
5: Tá mal, Yuri Alberto.
2: Péssima.
5: Tá mal mesmo.
2: Péssima, não é assim. Notícia.
4: Adivinha contra quem ele vai desencantar?
2: Péssima notícia pro corintiano. Mais um transfer ban querendo bater na porta do Corinthians.
1: O do time da Dinamarca lá, né?
2: O Corinthians, Michelin, como sempre, paga umas parcelinhas e deixa de pagar outras. O Corinthians perdeu na FIFA, no caso o Charles, deixou de pagar a última parcela, seria a terceira, e tem 45 dias que aí o Corinthians recorreu ao CAS, né? Corte Arbitral do Esporte, perdeu, tem 45 dias para pagar a dívida que tem com a equipe dinamarquesa, 6 milhões. Mas calma, corintiano, além do Tadjeres, que o Corinthians está negociando a parte, são 42 milhões por conta do Garro, daqui a pouco vai chegar o do Kaká, que já está lá no Vitória. Já vai chegar do Pedro Raul, do Toluca, que o Corinthians também não pagou todas as parcelas. O Alex Santana, não sei em que pé tá, mas pelo que eu sei, o Corinthians não pagou o Atlético do Paraná. o Thales Magno, que já não está mais no Corinthians. Senhora. O Corinthians já deve estar devendo. E o próprio José Martínez, né, que já foi. Mas o Corinthians deve estar devendo alguma coisinha lá para o Cincinnati, lá dos Estados Unidos. Daqui a pouco chegarão mais pepinos.
0: Não perca então domingão, hein, galera. Transmissão daquele jeito, TMC, o majestoso aqui, São Paulo e Corinthians. Corinthians e São Paulo, diretamente da Neoquímica Arena, com 10 do país, Éder Luiz. Intervalo, na volta tem muito mais. Fiquem com a gente, Transamérica agora é TMC. 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
3: Uma e doze, uma hora mais 12 minutos, estamos ao vivo no TMC. Este é o Papo de Craque TMC, primeiro tempo. Daqui a pouco a gente vai falar ainda do Palmeiras com o Soler. Fabiano fará com as informações do Santos. E agora, né, nesse bloco, nós vamos destinar ao Flamengo, diretamente do Rio, por conta de tudo que rolou ontem, ou não rolou, né, o jogo lá na Colômbia, em Medellín, com o Léo Pinheiro. 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
3: Agora sim, uma... Ah, é verdade, nosso Dani Giro mandou aqui pra gente 4 gols e o Yuri Alberto fez no São Paulo Corinthians.
4: Pelo Corinthians, porque ele fez, na carreira dele toda, juntando Santos, Internacional e Corinthians...
3: É que teve um jogo que ele fez 5 no São Paulo,
4: 16, foram 16 jogos contra o São Paulo e o Yuri Alberto. Marcou 5 gols.
5: É, e o Melinho não coloca aqui pra mim...
3: 3 gols pelo Inter no São Paulo.
6: É aquele jogo que o Inter ganhou de 5-1 no São Paulo, é.
5: E o Melinho, nosso professor, coloca o seguinte aqui, ó. Nos últimos 3 jogos, pelo Brasileirão, tá? Nos últimos 3 jogos, 4 participações em gols. 3 gols e 1 assistência.
6: Do Yuri Alberto, né, gente? Não dá pra deixar o Yuri Alberto livre, porque ele tá mal.
4: Deixa que a natureza se incumbe de marcar.
3: Vamos, eu sei o que você quer. Pegar a Dutra ou pegar a ponte aérea? Vamos ao Rio de Janeiro com o nosso parceiraço Léo Pinheiro. Está ao vivo com a gente, né, Léo? Pra trazer... Olha, que vitória tranquila do Flamengo ontem. Não, evidentemente é uma brincadeira, né? Fatalmente vai ser decretado o WO. Flamengo não teve nada a ver com isso. Caos instaurado pela torcida do Independente Medellín. Cancelou o jogo. E os próximos passos? O que vai rolar a partir de agora, Léo? Boa tarde.
6: Então eu vou perguntar pra você, Léo.
3: Já vai mandar a pergunta.
6: Já, manda. Logo de cara. Se o Flamengo for declarado vencedor por 3-0, né? Que é o placar do WO.
3: Pra quem vai os gols?
6: Pra quem vai os gols do Flamengo na artilharia do...
3: Essa é boa.
7: Ó, o que acontece, tá, Galvão? Um abraço pra todo mundo, Galvão também, Ivanzinho, o Melo, pra você também, o Lili. Pois bem, o Flamengo vai ser a melhor campanha da Copa Libertadores com esse triunfo confirmado. Lógico que tem todo o trâmite jurídico para a Conmebol concluir, mas a tendência, até mesmo pelo histórico recente, é que o Flamengo seja confirmado vencedor por esse WO ontem no estádio Atanásio Girardot. Vitória por 3-0 por WO, com 60 segundos de bola rolando. Uma finalização do Luiz Araújo que poderia ter causado um caos ainda maior, já que no primeiro lance de jogo o Flamengo teve uma oportunidade clara construída através do colombiano Carrascal, que estava jogando em casa, cruzamento do Samuel Lino e essa finalização de canhota do Luiz Araújo. O técnico Leonardo Jardim estava suspenso e cumpriu essa suspensão ontem. O José Barros, o Zé, como é apelidado, ou chamado pelos jogadores do Flamengo, esteve à beira do gramado, e o Flamengo ia preservar os principais jogadores. Metade do time tinha ficado no banco de reservas para essa partida, metade do time considerado titular, e o Flamengo viveu essa situação. Na declaração oficial do José Boto, que é o diretor de futebol do Flamengo, o Flamengo queria jogar, só que o próprio presidente do clube, o Raul Giraldo, ele garantiu que o Flamengo, o jogo, não teria a segurança necessária após tudo o que aconteceu minutos antes da bola rolar e também nesse primeiro e único minuto de jogo ontem em Medellín, no estádio Atanásio Girardot. 60 segundos de bola rolando, e aí bombas, fogos de artifício, sinalizadores, torcedores invadindo o gramado, tirando aquele bloqueio, aquelas barras de proteção, atingindo inclusive a imprensa brasileira no local, e a polícia não conseguiu agir de forma que conseguisse promover a segurança a todo mundo presente. Por isso, aconteceu uma paralisação de cerca de uma hora e depois o jogo foi cancelado. Nas próximas semanas, o Flamengo vai ser confirmado como vencedor desse duelo e a confusão saiu de fora do, na verdade, dentro do estádio para fora do estádio. E o que chama a atenção, Lele e amigos, é o seguinte: os relatos são de que a torcida do Flamengo esteve segura, os colombianos falaram que o problema não era com o Flamengo ou com a torcida rubro-negra, inclusive existiu ali um gesto de carinho dos torcedores do Independiente Medellín com os torcedores do Flamengo, que tiveram uma volta tranquila para o hotel. E o problema é justamente da torcida, dessa torcida organizada com os jogadores e o presidente Raul Giraldo. Até para a gente trazer um contexto e explicar o que aconteceu. O Independiente Medellín ele perdeu para o Rio Negro Águilas no final de semana por 2-1 no apertura do campeonato colombiano. Foi eliminado. O presidente do clube, que na verdade é o principal acionista da SAF do Independiente Medellín, ele deixou o gramado fazendo alguns gestos irônicos em relação, na verdade, em direção à torcida do Independiente Medellín, e o que causou essa revolta. A partir daí, organização nas redes sociais para esse protesto. A polícia local pediu, sugeriu que o jogo entre Medellín, Independiente Medellín e Flamengo acontecesse com portões fechados. A diretoria do Independiente Medellín não aceitou e aconteceu o que todo mundo imaginava: protestos. Os torcedores foram vestidos totalmente de preto, com o rosto coberto, e durante o aquecimento já aconteceu esse protesto que finalizou o jogo com um minuto de partida. O Flamengo já está no Rio Grande do Sul, inclusive daqui a pouquinho José Boto, que a gente viu aí nas imagens, e também o técnico Leonardo Jardim, eles vão conversar com a imprensa já no hotel do Flamengo, no Rio Grande do Sul, em Porto Alegre. O Flamengo vai treinar no CT do Internacional hoje e também amanhã, se preparando para o jogo contra a equipe do Grêmio no final de semana. E o Boto até reafirma, ele disse: o Flamengo queria jogar, só que não recebeu essa garantia, e agora o Flamengo quer a vitória por WO com esses 3-0, o que torna o Flamengo o melhor ataque da Libertadores, a melhor campanha, e como tem dois jogos no Maracanã pela frente, o favorito para ter a melhor campanha geral dessa fase de grupos da Libertadores.
3: É, e pegando o histórico recente, a gente teve um algo, não vou dizer parecido, mas dá pra gente usar em termos de comparação, porque Colo-Colo e Fortaleza jogaram naquela ocasião, houve invasão por parte dos torcedores do Colo-Colo, mesmo cenário, só que numa outra parte do jogo, e também nada a ver com os jogadores do Fortaleza, que correram e tal, ninguém sabia o que que era, mas naquele momento tinha chegado a informação de que dois adolescentes, duas crianças haviam sido mortas fora do estádio, e aí gerou toda aquela balbúrdia e o Fortaleza foi declarado campeão. Ô Léo, pra te liberar, a gente tava vendo as imagens aí de outra treta, né? Essa treta rolou no domingo do Flamengo e Vasco, no 2-2, tivemos confusão e mais alguma informação em relação a essa briga aí, Léo?
7: Tivemos um torcedor que foi ferido no olho e ele vai perder a visão, até peço perdão porque me foge agora o nome dele, mas teve um torcedor que infelizmente morreu. O Fabiano Miranda Lopes, torcedor de 42 anos de idade, torcedor do Vasco da Gama, ele que foi covardemente agredido por torcedores do Flamengo, que após a agressão e com ele caído, ainda recebeu um chute na cabeça, ele morreu, era torcedor do Vasco, ele ainda perdeu o relógio, ou seja, aconteceu um crime acho que completo por ali, além da agressão, o homicídio cometido e o roubo logo em seguida do relógio do torcedor do Vasco da Gama. Fabiano Miranda Lopes, 42 anos de idade, morreu. É uma situação que acaba sendo diferente diante do histórico recente de clássicos do futebol do Rio de Janeiro, porque esse tipo de enfrentamento sequer acontecia no município do Rio de Janeiro. A briga era marcada em regiões mais distantes, na Baixada Fluminense, em outros municípios da região metropolitana do Rio de Janeiro, e tivemos esse relato, ou esses relatos de conflitos na região do Maracanã, o que não é habitual por conta da presença do BEP, que é o Batalhão Especializado de Policiamento em Estádio. A Polícia Militar do Rio de Janeiro tem uma divisão especial de elite para assegurar, justamente, perdão a redundância, a segurança dos torcedores, pelo menos nas imediações dos estádios, e por isso temos a presença da torcida mista com o setor misto no Maracanã, mas tivemos uma morte ocasionada aí por conta desse conflito e dessa covardia de torcedores do Flamengo em direção a esse torcedor do Vasco da Gama, o Fabiano Miranda Lopes.
3: Caramba. Lamentável, né? Mais uma vez, né? Não, fazia tempo que não tinha lá no Rio mesmo.
8: Não,
3: né?
8: Essa informação, cara, é pesada. Eu sinceramente, eu tô
6: chocado. Isso foi na saída do Maracanã, né, cara? É. Que loucura. Isso realmente faz muito tempo que a gente não tem relato desse tipo de morte de torcedor na saída do estádio.
3: Geralmente é isso que o Léo falou, em regiões mais distantes,
6: e né, agora
3: eu, pega metrô, trem.
6: Você me perdoa perguntar, o Léo, mas eu fiquei muito curioso. É, tem informações a respeito desse torcedor que veio a falecer? Porque a gente fica chocado mesmo, cara. Esse torcedor, ele era um torcedor que já frequentava estádio, porque na saída do Maracanã, cara, sabe, você fica realmente consternado com uma informação como essa. Que loucura isso, Léo?
7: As informações preliminares dão conta que é um torcedor comum, né? Não é um torcedor organizado, foi num momento de saída ali do estádio. Lógico que são informações preliminares. O que a gente tem de relato é que a polícia vai fazer a investigação para entender o que aconteceu, mas as imagens mostram, né, um grupo de torcedores do Flamengo atacando esse torcedor vascaíno. Ele cai no chão, ele recebe esse chute na cabeça e em seguida ele perde o relógio, ele é roubado. Ele foi para o Hospital Souza Aguiar, que fica ali na região central do Rio de Janeiro, perto da Central do Brasil, a estação ferroviária, tanto de metrô quanto de trem, também do Campo de Santana, perto do Corpo de Bombeiros. É um hospital importante e ele, infelizmente, veio a morrer, mas não é uma situação natural para o Rio de Janeiro e que pode ocasionar também algumas mudanças a respeito do policiamento, no estádio do Maracanã. O Maracanã, que é o principal palco do futebol carioca, e ele tem uma situação logística que facilita também a presença e a ação da Polícia Militar, mas foi um clássico no final de semana com esses dois relatos. Um torcedor foi atingido por uma bala de borracha no momento de dispersão vinda da Polícia Militar e ele perdeu a visão. E esse torcedor vascaíno também, dois torcedores vascaínos com esses relatos ali, um pelo despreparo da ação da Polícia Militar e o outro que foi covardemente, a gente pode falar, assassinado por torcedores do Flamengo.
3: Perfeito, Léo. Lamentável mais um episódio. Ainda cara, na porta do estádio, fazia tempo que eu não via. É, aqui em São Paulo a gente não tem, porque só tem uma torcida, né? Então no Rio tava bastante tempo já sem esse tipo de informação lamentável. Obrigado, viu, Léo? Qualquer novidade a gente volta a falar. Seguimos aguardando, então, o Flamengo e o seu destino aí na Copa Libertadores. Deverá ser sagrado campeão, ou vencedor no jogo de ontem. Obrigado, Léo. Valeu. Tamo junto demais, Léo Pinheiro.
7: Um abraço.
3: Pode falar, Léo.
7: Duas informações rapidinho. A última vez que o Flamengo venceu por W.O. na Copa Libertadores foi em 1981. Oh. Também na fase de grupos, quando bateu o Atlético Mineiro naquele jogo das agressões do Galo. Essa é a nona vitória do Flamengo por W.O. na história do clube.
3: Ó, oh, que legal, curioso, hein? Obrigado, Léo! Sabe tudo do Mengão, gente boa. Grande Léo Pinheiro, maravilhoso. Intervalo na volta, tem mais TMC, tem mais Papo de Craque, tem o Soler, tem o Fabiano Fará, tem muita coisa. Fiquem conosco, tem a sua participação, hein? 30-25-1001. Daqui a pouco a gente volta. 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
3: 1:28, estamos de volta na TMC, Papo de Craque TMC, primeiro tempo comigo, Leandro Boldaquei, os belíssimos cavaleiros da Távola Oval, André Galvão, Ivan Drago, Ricardo Melo e agora Fabiano Fará, mas antes, 30-25-1001, meu povo, vamos lá.
18: Fala, rapaziada. Boa tarde.
3: Boa tarde.
18: Bom dia. Não sei, não sei ainda.
3: O Magrão. Nós também não.
18: O Ricardo Melo, você tá de brincadeira, né, Ricardo Melo? Você tá achando que o Corinthians vai pegar quem? O Bayern de Munique? Porra, vai pegar o São Paulo, velho. São Paulo tá jogando futebol hoje que, meu Deus do céu, é de sangrar os olhos. Ontem, pela primeira vez na minha vida, assisti um jogo de São Paulo, eu tirei do jogo e fui assistir a série. Porque não tá dando, não. Deus me livre. É um futebolzinho feio. Então fica tranquilo, que não é o Bayern que o Corinthians vai pegar, não, viu? Abraço, rapaziada. Valeu.
4: Valeu, grande Magrão. Magrão, é o seguinte, é que o Corinthians não marca gols. E pra você vencer um clássico, você tem que meter a bola naquele retângulo. Senão não vira, né? Então eu tive um sonho. Fique tranquilo, torcedor são paulino, que o São Paulo não perde. Não perde. Se der ruim, o empate...

0: Pô, não, o senhor é centroavante.
1: Eu me aposentei, né?
0: Largou o tênis, né? Colocou o futebol, também, agradece.
2: Antes de você começar o noticiário do Santos, eu vou te dar uma informação.
0: Informação da punição aos jogadores briguentos do Real Madrid.
2: Porque poderia acontecer no Santos também.
0: Poderia, claro.
2: Afinal de contas, nós tivemos um caso.
1: Vamos lá.
2: Valverde e Tchouaméni brigaram no Real Madrid. As informações ficaram aí escancaradas.
0: Caiu, bateu a cabeça na mesa. Tá bom, sei, viu?
2: Os dois hoje foram punidos pelo Real Madrid. E o Real Madrid, olha só a diferença.
1: Punição leve, né?
2: O Real Madrid soltou uma nota oficial.
0: Certo.
2: Pra falar sobre o caso. Né? Aí tem a nota oficial, tá na tela.
0: Não, vai ler inteira, pelo amor de Deus, né, Galvão?
2: Não, eu só vou ler o finalzinho ali, ó. Que é o que importa, né? Que eles pediram desculpas, blá, blá, blá, blá, blá, blá, blá, blá, blá, e tá tudo certo.
0: Se arrependeram,
2: tal. Eles se arrependeram e aceitaram a punição. Preste atenção na punição. Ante tales circunstâncias, el Real Madrid ha resuelto imponer una sanción económica de 500 mil euros a cada jogador.
0: 500 mil euros? Dá 3 milha, mano.
2: 500 mil euros.
0: O soco caro esse aí que o Valverde tomou, hein?
2: Pra cada jogador. Concluindo assim. O Santos não concluiu lá o procedimento interno?
1: Oficialmente ainda não. Mas assim, as desculpas já temos. Agora a multa.
2: Então, o Santos concluiu o procedimento interno.
1: Não divulgou ainda.
2: O Real Madrid também, ó. Concluindo assim os procedimentos internos correspondentes. Quer dizer, concluiu os procedimentos internos, metendo a mão no bolso dos caras.
0: Quinhentinhos mil euros, vou ficar sem receber salário esse mês.
3: Sabe o que mais me surpreendeu nisso tudo?
0: O quê?
3: O fato dele ter conseguido ler aquelas letrinhas.
0: Eu também fiquei pensando exatamente nisso.
3: Cara, é um gênio,
0: velho.
3: Parabéns, ele já tem mais de 50 anos.
0: E não, você tem um binóculo na
2: graças a Deus, minha visão ainda é boa.
0: E bom,
2: milhão de euros, então. Real Madrid faturou com a briga.
0: Então, briguem mais para ele economizar no próximo
1: ano. O Santos ainda não concluiu oficialmente a sindicância interna sobre esse caso. O que se aponta é uma multa de 30% nos vencimentos de Neymar.
0: Que deve dar mais ou menos isso aí. Mais ou menos 500 mil euros.
1: Não, né? Só coloca 4... 4, vai, arredondando.
0: É 30%.
3: Aí o Neymar vem e fala... Vocês podem descontar do que vocês me devem.
0: Dos 90 milhões.
1: Até porque o Santos não deve ao Neymar.
0: Só me paga, então, 89,5, 88,5.
1: O Santos não deve ao Neymar. O Santos deve à NR Sport, dos 90 milhões e meio. Só que o Santos deve 2 meses de direitos de imagem.
0: Isso é um
1: pode problema. Pode ser que venha daí.
0: Ou seja, TV e você cobrar. Olha, como é que você vai cobrar os caras agora, velho?
1: Pelos bastidores do Santos, vão divulgar isso, mas não vou concretizar isso, tá? A punição de 30%. Eu conheço os bastidores do Santos, inclusive, os torcedores estão indignados com o presidente, hein?
0: Presidente, inclusive fora do âmbito esportivo.
1: Dentro do âmbito esportivo de uma competição universitária, na faculdade do próprio presidente, ele foi cobrado por um aluno. Né?
4: Tem imagem.
1: Quem tá no YouTube
0: essa
1: tá vendo as imagens.
0: Demais, hein, cara?
1: A faculdade.
4: E tem um grandão do lado do presidente.
1: O cara que é segurança. Esse é segurança do Santos, o grandão ali. Inclusive, era a segurança do Robinho. Robinho pai. Durante muito tempo.
4: Robinho dispensou os serviços dele?
1: Bom, não tinha como ter agora, né?
4: Agora não tem.
1: E aí a faculdade, né? O curso de jornalismo, que é a FAC lá, se pronunciou dizendo que foi um torcedor, um caso isolado. E
0: vai tirar não tem do direito curso a isso. Agora, não. Será?
1: Enfim, mas esse é o tipo de cobrança. Por que que o presidente está tendo essas cobranças? Além do campo e bola...
0: E só uma coisa, teve amigo nosso que pediu bolsa para esse aluno aí, viu, Fará?
1: Eu sei. E o aluno deu risada.
0: Deu risada, exatamente.
1: Enfim, para o torcedor ele merece bolsa mesmo.
4: Certeza que vai ter treta.
1: Essa mudança... Treta. Não, nesse dia, esquece, ninguém liga para o Santos. E outra coisa, mudança estatutária que prevê o sócio só pode votar se tiver 5 anos... de filiação, não 3 mais. Ou seja, aquele cara que entrou, se filiou, quando o Neymar chegou, esquece. Sim.
3: Vamos diminuir o colégio eleitoral.
1: O cara pode se candidatar à presidência do Santos se tiver 3 mandatos completos como conselheiro. Todos os pré-candidatos ou opositores que você vê pela frente estarão, não estarão disponíveis. Não vão reunir
0: o
1: pré-requisito.
4: Você tem dados de quantas pessoas
1: são aptas? Hoje tem 10 anos de sócio.
4: Então, você sabe quantas pessoas são aptas a se candidatar em cima de
1: 40 mil sócios.
4: Não
1: de divulga. Para a presidência?
4: A presidência.
1: Eu posso, por exemplo.
4: Você
1: pode. No atual estatuto, posso. Eu tenho mais de 10 anos de sócio, por exemplo. Estou dando um exemplo.
4: Mas tem mais,
1: só muito que, mais. Se o estatuto for alterado, eu não posso mais. Por quê? Eu tenho que ter 3 mandatos completos como conselheiro.

0: Desde a última mudança do estatuto, o conselho é composto de maneira proporcional, ou seja, o presidente é eleito, se ele for eleito e os adversários não reunirem 20% dos votos válidos, eles não têm representatividade no conselho, ou seja... Geralmente,
1: é tudo feito para o cara continuar.
0: É, exatamente. O que mais me deixa bobo é que o estatuto também prevê salário ao presidente do Santos. Remuneração.
2: Eu concordo com isso.
0: Concorda por quê?
3: Deixa ele terminar. Como?
0: Porque vamos o cara lá. Uma coisa é você eleger alguém para um cargo público que você tem ferramentas para cobrar. O sócio não consegue ter acesso ao novo texto do estatuto que eles querem mudar?
2: Mas aí não é problema do sócio, problema da entidade.
0: Então pronto.
2: Eu acho que o presidente tem que ganhar.
0: E aí o presidente é remunerado. Aí eu falo, bom, eu vou demitir. Eu sou sócio, quero demiti-lo. Não tá fazendo um bom trabalho. O que que eu faço? Vou na ouvidoria?
1: Não demite, você não tem como.
3: Caso é o seguinte, antigamente, o cara era médico, então ele...
0: Só pra tua base, desculpa. E o Santos disse que tá mudando o estatuto baseado na mudança que o São Paulo fez recentemente.
3: Sim, mas o São Paulo fez isso mesmo. Por quê? Porque o cara não ficava lá dando plantão o tempo inteiro. Ele não tava à disposição do clube 100%. O cara exercia uma profissão durante o dia no horário comercial e depois ele ia pro clube. Não, você vai receber pra ficar aqui dentro.
0: E qual horário que é de entrada do presidente, de saída do presidente? Ele tem que bater cartão?
2: Ele ganhando,
0: tem que como não?
3: Mas eu sou a favor.
0: Você tem horário de entrada e saída?
3: Ele tem uma remuneração pra estar sempre à disposição.
0: Também acho. Pô, que bacana, vocês são a favor disso então? Então, não precisa ser uma SAF, não tem que ter uma organização. Tá tudo tranquilo no Santos pra remunerar o presidente, tá legal.
3: Não é... O Fará, você tá um pouco alterado e o nosso querido aí...
0: Não é alterado, eu tô questionando. Tô provocando o debate.
1: Não,
0: o Melo puxou o fio, hein?
2: Puxou. Pisaram no fio. Agora posso fazer uma pergunta?
0: Ele não terminou de falar ainda.
3: A questão é... Se a ideia é que o presidente esteja à disposição o tempo inteiro, é óbvio que ele precisa de uma remuneração. Porque o cara vai simplesmente vai dar expediente numa fábrica. Porque assim, ele não tá sendo contratado pelo clube.
0: Você tá abrindo precedente muito sério.
3: A política está levando aquela pessoa à cadeira de presidente. Ah, mas eu tenho uma atividade, porque então como é que eu vou me bancar? Então, o clube, sim. Não é o salário do Neymar. O
0: Santos não tem maturidade pra isso, Ivan. Não tem maturidade pra ter um presidente remunerado. Vai remunerar o vice. Existe um comitê de gestão composto por 5 pessoas. Todos vão ganhar.
1: E uma pergunta, Santos. Quantos meses está atrasado o Santos?
0: 2 meses de direitos de imagem.
1: Vai atrasar o dele também?
0: Não. Será vai.
1: Quando ele for receber?
4: Eu não sou contra.
0: O dele não, do presidente. A gente não sabe quem vai ser. Se alterar o estatuto.
1: O dele, né? Presidente,
4: eu não sou contra o conceito, mas eu preciso dizer que no futebol já tentaram fazer isso um monte de vezes e nunca deu certo.
1: Salário pra presidente?
0: É. Qual a associação desportiva que paga salário para presidente?
4: Não, São Paulo. É, o São Paulo mesmo paga. Já tentaram.
3: São Paulo paga.
0: Está tudo normal lá, né?
1: E qual que é o valor?
3: Não, a questão não tem a ver com a
0: competência. Certamente não é um salário mínimo.
1: Qual que é o valor? Porque dependendo como for, pessoa, 500 mil reais pro presidente.
3: Não.
2: Ah, não é caro. 50, mango tá muito
0: não,
2: bem
0: pago. Não deve ser menos do que 30 mil.
4: Não é menos.
0: Eu sei que no novo estatuto, última vez que eu tive acesso ao texto... O vice-presidente receberia. Não, o presidente receberia um salário. Tava lá, não sei se aumentaram. De 18 mil reais e o vice-presidente metade do salário dos vencimentos do presidente.
2: Agora, a minha pergunta, se vocês permitirem, é claro. O Santos numa draga danada, há 6 anos aí brigando contra o rebaixamento, tanto é que caiu em 2023. Esse ano, fazendo uma campanha horrível. São 28 jogos do Santos na temporada, ganhou 6, e a maioria ganhou no Paulista, hein? E aí o que leva um cara a querer...
1: Continuar, né?
2: Lutar
1: pra continuar, exatamente. Porque
2: a última vez que entrevistaram o Marcelo Teixeira...
1: Vai embora,
2: ele tava com um olhar depressivo, ele tava descendo as escadas.
1: Lógico.
2: Tava com a cara que tinha perdido um parente.
0: Mas ele pode querer,
2: E o cara não quer largar o
1: Melo. Libera um espaço pra pessoas mais competentes.
0: Deixa eu explicar um negócio de bastidores. Ele pode querer, quem alege é o sócio. Mas ele, evitando... Então. Ele, que eu digo assim, o entorno dele evitando adversários, o caminho fica livre. É isso que se questiona hoje.
1: Não, mas
0: o
1: sócio
0: do Santos questiona.
1: Ele tá querendo, de qualquer maneira, continuar. A pergunta é por que que ele quer
2: continuar com essa porcaria. E eu ouvi dizer que ele tá colocando dinheiro pra pagar.
3: Mas esse modelo...
0: Desde o primeiro mês.
3: Mas esse modelo associativo é fértil pra incompetente. A verdade é essa. É fértil
2: pra outra coisa, Ivan. Pra incompetente. É. Não podemos falar aqui.
3: Eu vou colocar como incompetente, porque é o seguinte.
2: Bem colocado.
3: Você acha que uma coletividade como a do Santos, uma coletividade como a do São Paulo, do Corinthians, vamos tirar o Palmeiras que tá saudável nesse momento, não consegue se organizar pra pegar um cara bom, que esteja... prestando bons serviços na iniciativa privada. Corintiano, santista, São Paulino, que possa mudar o rumo do clube.
0: Mas estão podendo. Se aprovarem esse cara,
3: se ele entrar no clube, ele vai ter vez? É óbvio que não, porque essa gente não vai deixar.
0: É isso que estão querendo fazer, Ivan. Com a mudança, se o estatuto novo, o novo texto for aprovado, essa novidade, não estou dizendo nem aqueles que vocês conhecem aí nas redes sociais, que fazem sua oposição sempre. Ah, se você, o Ivan Drago, resolve, pô, eu quero dar um jeito no Santos, quisesse colocar a disposição do sócio, não pode.
3: Não vai chegar perto, eles não vão deixar.
0: Mas é o seguinte...
3: O despreparado vai querer entrar pra chegar no poder.
0: Mas é o seguinte também.
3: E ele não tem preparo nenhum pra isso. Basta ver o que aconteceu com os clubes nos últimos anos.
4: O que me soa estranhíssimo é essa data aí.
0: A data já é estranho pra você, pro santista que conhece bastidores, não é.
4: A data já é feita pra... Pô,
3: isso aconteceu na CBF, na calada da noite.
4: E como, embuti lá dentro.
2: E como o Marcelo Teixeira tem ali o Conselho Deliberativo nas mãos...
0: Que aprovou as contas dele
2: ano passado. Inclusive, foi terrível, né? Uma entrevista lá do cara que acabou de votar, aprovando as contas do Santos, né? E aí perguntaram, pô, mas tá um monte de coisa errada lá e tal. Não, mas se com ele seria...
0: Tá ruim,
2: sem ele é pior ainda. Olha a cabeça dos caras. Então o Santos não tem jeito,
0: gente, cara. O Santos tinha uma transparência. Pior. Ele transmitia todas as reuniões do Conselho Deliberativo pros sócios. Há anos isso não acontece. Para. E é o momento desse dia 18 transmitir. Eles vão transmitir? Não. O sócio, que é quem vai dar a palavra final numa assembleia, se vai aprovar ou não... Vai ficar sem saber como funciona. Vai ficar sabendo o quê? Ou pela imprensa, ou por conselheiro, se tiver amigo conselheiro. O sócio, ele não tem acesso à informação. Porque a bandeira da mudança do estatuto, sabe qual que é? A SAF, o novo modelo de SAF, 90-10. Ah. Porque hoje é 51 Santos, 49 pro investidor. Ninguém coloca dinheiro assim.
2: Claro.
0: Então a bandeira é essa. Mas o contexto é que o sócio precisa saber e tá cobrando.
3: Intervenção judicial pra também. Todo mundo.
4: Pra todo mundo. 90% também, cara...
0: Mas é um modelo de negócio. Até
3: 90%. Arranca essa gente de lá. Arranca.
0: Até 90%,
1: Galvão. Pra te liberar, Fará, o time do Santos que joga contra o Bragantino domingo, sem brasão, o Gabigol vai sentar um pouco, tá precisando,
0: né? Então, ele tá com a titularidade ameaçada por causa da condição física dele. Ele tá abaixo do Neymar fisicamente, pelos números do Santos. Cuca não tá satisfeito, porém, o Santos joga na Vila e deve ter a última oportunidade. Então, Gabigol, Polêzer, Neymar e Bom Tempo, quarteto ofensivo. O Brasão não joga, tá suspenso, entra o Diógenes, tá? E não dá pra gente projetar um time do Santos, porque o Escobar é dúvida, pancada na costela, não se sabe. Se vai Igor, Vinícius ou Mike pro estilo do jogo, o Cuca define nesse sábado a formação do Santos.
1: Grande Fabiano Fará, sabedor do peixe, vai participar com a gente, claro, né? Vocês transmitem, né? Vocês dois,
2: no domingo, YouTube, Isso. No mesmo horário do clássico.
1: Exatamente, você come
0: no YouTube com problema? A gente.
1: Não. Vamos transmitir com o Ricardo Melo e Fabiano Fará, tudo de Santos e Bragantino, intervalo, na volta tem o Palestra! 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
12: 1h46 de volta na TMC. Este é o Papo de Craque TMC Primeiro Tempo pra vocês. Bora lá. Ó, a mensagem chegando no Zap Zap 3025.001. Vamos mande pro áudio. Ar. Mande áudio aí, galera.
13: Boa tarde, TMC. Boa tarde aí, meninos da mesa.
12: Boa tarde. Ô,
13: Lelê.
12: Oi.
13: Deixa eu te fazer uma pergunta. Foi o Heitor foi vendido mesmo pro Grupo City ou continuando no Palmeiras? Já que esse moleque é bom, por que que Abel não dá uma
12: boa
13: chance
12: pergunta
13: pra ele? Porque esse moleque aí vai ser vendido sem estrear na base.
14: Não entendi.
13: Na base não, no time profissional. Então o Abel deveria dar uma chance pra esse moleque aí, se ele é tão bom assim mesmo.
12: Eu tô de acordo, um amigo não mandou a mensagem aí, aliás, não mudou o nome, mas eu tô de acordo. Pra Luigi a gente já sabe o que vai mostrar. O Heitor ninguém sabe, mas ainda não foi vendido. Segue no time sub-20. Aliás, quem pode te responder melhor, meu amigo, é o Gustavo Soler. Tá com a gente, 3025.001. Aliás, o Soler não está no 3025.001. Ele ouviu a mensagem do ouvinte que mandou pro 3025.001, mas não venderam o Heitor ainda não, né, Soler? Muito boa tarde, meu amigo.
15: Você, pro Melo, Ivan, Galvão, todo mundo que nos acompanha aqui no Papo de Craque TMC Primeiro Tempo, ainda não venderam o Heitor, mas é só uma questão de tempo, até porque a janela europeia ainda está fechada, mas Palmeiras alega que já recebeu há um bom tempo a proposta do Grupo City, que tem o endereço do Girona da Espanha, para confirmar a venda do Heitor assim que a janela de transferências for aberta para o atacante, que hoje é o artilheiro do sub-20 do Palmeiras, possa defender as cores do clube espanhol a partir de julho de 2026.
12: Você sabe, né, Ricardo Melo, que Heitor é o nome de um dos três porquinhos, né? Você sabe quais são os outros?
2: Não lembro.
12: Prático e o Cícero. Eu sei muito bem porque é. Mas enfim.
3: Mas por que você falou isso pro Melo? Você tá confundindo ele com um porquinho?
12: Não, é porque o Heitor foi o rapaz da pergunta, o homem envolvido. O Heitor é o nome de um dos personagens. São os três porquinhos, o Lobo Mau, um deles é o Heitor.
15: Que bom. Outra... Curiosamente, Heitor é o nome do maior artilheiro da história do Palestra Itália / Sociedade Esportiva Palmeiras.
4: E um dos maiores cestinhas da história também. Exatamente.
12: Era do jogador de basquete
4: também? Ele jogava ao mesmo tempo.
15: Sim.
4: Futebol e basquete.
12: O mesmo, Heitor?
4: O mesmo.
12: Uhum. Caraca, que homem polivalente.
4: Ele jogava no clube lá no Palestra Itália, futebol e basquete. Ele era artilheiro do time e cestinha.
12: Nunca, acho que eu nunca vi isso na minha vida. É. Tipo, o Michael Jordan, quando foi jogar beisebol, era uma porcaria. Não jogava nada.
15: Não, o Preguinho, né, que é o primeiro capitão da seleção brasileira, ele tem 10 modalidades. Tem 10 títulos em 10 modalidades diferentes pelo Fluminense. Além de ser campeão da Copa América com a seleção brasileira.
12: Então isso, é Pregão, não é Preguinho. Soler, e o nosso zagueiro, Soler, Alexander Barbosa. Joga soltinho, como você gosta de dizer. Quer dizer, então, que tudo certo pelos exames. Vai que vai o Barbosão, né, Soler?
15: O médico mediu lá e viu que tá tudo certo com o Barbosa, né? Tá aprovado Barbosa nos exames médicos. Agora é aquela questão.
12: Né, Soler? O exame médico tudo aprovado.
15: O médico chegou lá, na hora que ele tava deitado na maca, o médico falou: não, tá tudo certo. Vai embora, meu filho. Vai com Deus, tá tudo certo. Porra, legal pra caramba. Prazer em conhecê-lo. Não vou pôr a mão em nada aí, tá tudo certo. Mas brincadeiras à parte, né? O Barbosa foi oficializado nos exames médicos e agora a questão é a bagunça que é o Botafogo, porque o Botafogo, como a gente sabe, né? A SAF do Botafogo, ela está proibida de fazer negociações por causa de uma liminar no Rio de Janeiro, mas como o clube associativo do Botafogo já vendeu o Barbosa também, então agora o associativo do Botafogo vai levar o documento para o juiz para falar, ó, se a gente não vender no quinto dia do mês que vem, a gente não tem como pagar salário. Então, é só uma questão de tempo aí para derrubarem mais uma liminar e oficialmente o Barbosa poder ser jogador do Palmeiras, mas já foi aprovado nos exames médicos, contrato já foi assinado, a venda já foi feita, agora é só essa burocracia da liminar na justiça lá do Rio de Janeiro, porque a SAF do Botafogo está proibida de fazer negociações, mas vão derrubar a liminar, senão o Botafogo já fica inviável mais uma vez ano que vem. O Palmeiras já pagou 5 milhões e meio de reais da primeira parcela do Barbosa para ter a liberação do jogador.
12: E você vê como o clube tá tão quebrado, né, que estão pegando esse dinheiro, suaves prestações. É, tudo bem, pra gente é muita grana, 5 milhões e tal, a próxima 4 e tal, mas porra, não muda muita coisa pro time a cada 6 meses, mas é o Botafogo nesse momento, tendo que pedir a liberação da justiça aí, pra poder fazer a confirmação da venda. Bom zagueiro, né, Ricardo Melo?
2: Bom zagueiro.
12: Barbosa?
2: Bom zagueiro, mas não sei se hoje seria titular da equipe do Palmeiras. Porque o Gustavo Gomes, o Capita, ninguém vai tomar a posição dele, que joga muita bola. E o Murilo, que algum tempo atrás estava sendo questionado, tá jogando fino da bola, inclusive marcando os golzinhos dele de vez em quando. Não sei, é pra ficar como opção ali, vai brigar pela titularidade, mas no momento eu não tiraria nem Murilo, nem Gustavo Gomes.
4: É, eu também não, né? Já deixei clara a minha opinião. É, pra mim, Gomes e Murilo seguem como titulares do Palmeiras, mas o Palmeiras ganha uma opção, um zagueiro mais experiente. A única coisa é que o Palmeiras deveria, né, estar contratando em outras posições. Eu imagino que vá contratar, mas em outras oportunidades, em outras janelas também, eu imaginava isso e não deu nada, né? Quantas vezes nós falamos aqui, o Palmeiras precisa contratar, por exemplo, um centroavante. Aí demorou, porra, um ano até contratar o Vitor Roque.
15: Passou uma coisa, Galvão? Demorou
12: 2 anos para chegar.
4: É, o primeiro volante, sei lá, fala aí, seu Lera.
15: Pode acreditar, mas não coloque a mão no fogo, tá? Senão você pode queimar a mão.
4: É isso aí. É o que o
15: senhor... Esse é o cenário
12: bota
15: atual.
12: Bota os moleques pra jogar então, caramba. Bota esse Heitor. A gente... O Luigi não dá... Não, já sabemos que o Luigi é meio que... Pode virar.
15: A reserva do Luigi vai resolver?
12: Ah, mas ele tá titular no sub-20 fazendo gol, de repente.
15: Porque o Luigi não joga mais lá, né?
3: Atenção. Quando
15: o Luigi jogava, o Heitor pegava o isotônico dele.
3: Atenção. Tomem nota. Tomem nota.
12: Caramba.
3: Sim.
12: Tomem nota. Que coisa velha.
3: Carlos Miguel, Gomes, Murilo e Alexander Barbosa. Alan.
12: Excelente.
3: Piquerez. Marlon Freitas, Andreas Pereira e John Arias, Flaco Lopes e Vitor Roque.
12: Tá feito o time.
3: Assinam comigo ou não?
12: Assino com você perfeitamente.
15: Pode ser. Posso mandar um abraço? Posso mandar um abraço, Lelê? Posso mandar um abraço?
12: Pode, claro.
15: Um abraço pro nosso ouvinte, Ivan Drago, que acompanhou o Papo de Crack TMC de terça-feira e agora deu a escalação que a gente passou na terça aí, com o Palmeiras jogando 3 zagueiros.
2: Só querendo dar uma exclusiva, é notícia velha, pô.
4: Nossa, ficou desmoralizado.
12: Mas aí vocês me desculpem, mas
2: fica com essa cara de bundão.
12: O Ivan tem opinião, foi a opinião dele.
3: Não, o Soler trouxe na terça-feira essa possibilidade por entender que ele pode escalar o Palmeiras com 3 zagueiros. Eu estou abraçando essa escalação. Eu assino essa.
15: Ou seja,
3: essa...
15: você quer continuar tentando entrar na coletividade.
3: Eu assino essa escalação.
12: Belo time, hein, Vazinho?
3: Belo time.
2: E ganha tudo.
3: Belo,
2: hein?
3: Time.
2: Ganha tudo. Escreve aí.
12: Tá, mas aí, peraí. Tá. Murilo e Barbosa jogou pela esquerda os dois hoje, né?
3: Sim. Um vai ficar na sobra.
2: Flamengo esquece Libertadores, hein?
4: O Gomes. Vai começar isso aí, né? Não tem nada a ver. A gente precisa ver como é que esse time vai jogar. Quando esse time vai jogar.
3: Tô chato
4: pra caramba, condições, né?
3: Nossa.
4: Em que condições esse time vai estar?
12: Ele tá acabando com a brincadeira
3: chato
12: dele,
3: chato pra caramba. Galvão. Vamos esperar a
4: depois da Copa. O Soler já trouxe a informação.
2: O Flávio vai dar área.
4: Que eu presto atenção nas informações do Soler.
3: Eu também.
4: Ao contrário do meu colega ao lado.
3: Ah, ele acabou de falar que eu ouvi as informações. reclamações na terça-feira,
4: ô. O Soler já
3: você fica
4: falou,
3: viajando aí na sucata vermelha, nem presta atenção.
4: O Soler já falou que depois da Copa, muito provavelmente o Flaco Lopes não continuará.
1: Ou seja,
4: aumenta ainda mais a necessidade do Palmeiras contratar um atacante, né?
3: Mas
4: um
3: os caras saíram. Então posição. Vamos trabalhar com o que a gente tem hoje,
4: não,
3: né?
4: Ou não?
1: A gente não.
3: Vamos trabalhar com o que a gente tem hoje.
4: É, a gente.
15: Mas esse eu tenho hoje, 30% não joga, né? Porque dois estão machucados e um não tá dentro do Palmeiras.
3: Mas é funcionário do clube, não tá vendido. O Galvão já achou todo mundo.
15: O Barbosa ainda não é funcionário do clube.
3: Não, vocês querem.
15: Talvez quando ele virar, o
3: Flávio. Vocês estão muito chatos, essa é a verdade. Assim. Vocês querem um desmanche no Palmeiras na metade do ano, isso não vai acontecer.
4: Ninguém quer desmanche, é o contrário. As pessoas querem contratações, né? Querem que cheguem reforços, porque o elenco tá carente.
3: Esses nomes citados por você vão pra Gávea, esquece isso aí.
1: Algo mais, Solerzito, pra gente fechar a participação neste Papo de Craque primeiro tempo. Domingo é Remo em Belém do Pará, hein, Soler?
15: Exatamente, reapresentação nesta sexta-feira na Academia de Futebol para abrir a preparação para o duelo contra o Remo. Palmeiras deve repetir o mesmo time que venceu o Sporting Cristal por 2-0 em Lima, com Carlos Miguel, Giai, Gomes, Murilo e Arthur, meio de campo de Marlon Freitas, Andreas Pereira, Alan e John Arias, no ataque Flaco Lopes e o Ramon Sosa. Por falar nesse jogo contra o Sporting Cristal, pra gente fechar, Lelê, os dedinhos mágicos de Abel Ferreira direcionados para Flaco Lopes vão a julgamento na Comebol. A Comebol pediu até o dia 13 de maio a defesa do Abel Ferreira para ele justificar o porquê ele ficou mostrando o dedo do meio durante a partida contra o Sporting Cristal. Provavelmente a Comebol vai olhar para a defesa e falar, tá bom, você se defendeu, mas você ficou mostrando dedo do meio. $25 mil deve ser a multa aplicada ao treinador do Palmeiras. $25 mil, ele não será suspenso, só vai arder no bolso mesmo.
1: Não chega a ser os €500 mil do Real Madrid. Valeu, Soler, obrigado pelas informações.
15: Heróis.
3: Valeu, hein, Soler.
1: Final da edição de hoje.
3: Parceiro, hein?
1: Nessa semana maravilhosa. Muito obrigado a todos.
3: Valeu, hein, Soler.
1: Semana boa.
3: Muito amigo, hein?
1: Domingo tem muito esporte, em 10 da manhã a gente entra em campo. Vamos até às 10h30 da noite.
3: Não vai prestar atenção em nada.
1: Tchau.
3: Falar tudo com
1: um abraço. Tchau. Veio sobremesa. Este
3: ótimo
1: programa delicioso da família brasileira com Lucas Salles, Marcelo Batista e Mini Ruth. Já na sequência aqui do Papo de Craque. Tchau, valeu, até mais.
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0: e pra você, caro ouvinte que nos ouve com seu ouvido, pra você que tá sintonizado na Rádio Transamérica TMC. A Transamérica agora é TMC, quem escuta sabe. Seja muito bem-vindo, muito bem-vinda. Começa agora o Sobremesa, o seu programa favorito, comigo, Lucas Salles, e também com ela, Mini Ruth.
1: Boa tarde, pessoal! Eu já chego falando aquela palavra que o Batistinho odeia, hashtag sextou, bebê!
2: Sextou, estamos aqui. Queríamos estar em casa, viajando numa pousada paradisíaca, alguma praia maravilhosa, mas estamos por aqui para trazer muita informação inútil para você. Você que nos assiste aí pelo nosso canal no YouTube, TMC News BR, já estamos também em imagem. Vai lá, comenta, faça aí, né, as suas críticas, deixe o seu like e se inscreva no canal TMC News BR, que é muito importante, ative o sininho, hein?
0: Exatamente, inclusive em todas as redes sociais, o nosso nome de usuário é o mesmo, @TMC News BR, seja no Facebook, seja no Instagram, no TikTok, no Threads, no Twitter, siga a gente lá, @TMC News BR, pra você ficar muito bem informado e, é claro, se divertir com a gente sobre isso. Agora, amigos e amigas, eu gostaria de convidar quem nos ouve com o seu ouvido para participar do nosso programinha de Meu Deus. Daqui a pouquinho, nós vamos ter ela, a incrível, incomparável, insubstituível Silvia Bravanel, senhoras e senhores.
2: Aê, olha aí.
3: É a filha número 2. É minha filha número 2.
1: Vem pra cá, Silvia.
3: A filha número 2 é a Silvia. Vai pra lá. Vem pra cá, Silvia.
0: Daqui a pouquinho a gente vai recebê-la aqui para um bate-papo mega especial. Mas antes, eu quero convidar você que está nos ouvindo com o seu ouvido para participar do nosso programinha de Meu Deus através do WhatsApp 011 97221 1001. Você pode responder a pergunta do dia, que é...
2: A pergunta do dia... Ó, Dia das Mães está chegando, domingão, já comprou presente para a véia?
1: Esqueci, rapaz.
2: Já comprou? Dá uma enceradeira para ela. Existe enceradeira ainda?
0: Existe, claro, claro.
2: Existe. Olha só. A enquete de hoje, frases ditas por uma mãe que mais parecem uma ameaça.
0: Mini Ruth, o que é que a sua mãe dizia que parecia uma ameaça?
1: Cara, eu acabo esquecendo muitas coisas, né? Tá. Eu sou meio desorganizada, confesso, deixo tudo jogado. E aí, eu ouvi muito, se eu for aí achar, vai dar ruim pra você, viu?
0: É. Esse é um clássico. E você, Batistão?
2: Ah, aquela clássica, né? Tá rindo de quê?
0: Eu gosto do quando ela fala com os dentes, assim, quase cerrando. Ela fala, você vai ver quando chegar em casa. Nossa!
2: Que é pra falar baixinho pros outros. Você tá no mercado, você apronta uma, ela fala, a hora que chegar em casa...
1: Mas a que eu mais fiquei traumatizada foi, na volta a gente compra.
0: Essa é o...
1: Nossa senhora!
0: Eu apanhei enquanto criança, eu era muito bagunceiro, né? Apanhei, vou fazer aqui uma reclamação. Minha mãe batia em mim e falava assim, cala a boca, para de chorar, infeliz. Mas era óbvio que era infeliz. Eu tava apanhando, como é que ia ser feliz
2: ela
0: apanhando?
2: Ela queria que a gente parasse de chorar batendo na gente.
0: Nossa, mãe.
1: Aí não dá, né?
0: E quando ela batia na gente, em sílabas, já falei pra você não fazer isso. Meu Deus do céu. Ai, dói até de lembrar.
1: Quem nunca apanhou de espada de São Jorge, né?
2: Rapaz. Chinela.
0: Ixi, eu já apanhei de cinto. Qual é a coisa mais louca que você já apanhou, Batista?
2: Ah, acho que levei uma cintada, viu?
0: Cintada e você me levou
1: já levei
0: cintada.
1: Prato na cara, espada de São Jorge. Minha família é vida louca, rapaz.
0: Então responda a nossa enquete do dia falando qual é a frase que a sua mãe fala, mas que parece uma ameaça. A gente quer saber. Manda pra gente através do nosso WhatsApp. 011 97221 1001. Muito bem.
2: Isso aí.
0: Agora, amigos, a gente...
2: Lembrando que hoje em dia não se deve fazer isso, hein?
1: Não pode.
0: Ah, né? Obrigado, Batista.
2: Lembrando que hoje em dia não se deve fazer isso.
0: Exato. É verdade. Tem a lei da Xuxa, né? A lei Maria Meneghel, né? Não pode mais bater na criança, tá bom, gente? Não pode. Não pode fazer
2: nunca
0: isso.
2: Nunca pôde, né? Que antigamente as coisas...
0: Peraí,
2: né?
0: Nunca pôde?
2: Não, nunca pôde. Aí... Se for pensar bem...
0: Olha...
2: Por que é que nós somos tudo traumatizados?
0: Mãe, que sorte a sua que a lei não é retroativa, hein?
2: Viu?
0: Oh, meu Deus do céu. Nossa, se fosse retroativa, minha mãe
2: tá
0: presa.
2: Lá na papuda. E ainda sem direito a banho de sol, na solitária, a véia tava lascada, rapaz.
0: Que sorte que a lei não é retroativa. Meu Deus do céu. Vamos lá. Amigos, eu não sei se vocês sabem, mas nós estamos nos aproximando do programa 100.
1: Olha,
0: olha aí. Graças a Deus, Batistinha. Batista está agora levantando as mãos ao céu, agradecendo ao Senhor. Obrigado, Deus. Nos aproximamos do programa 100 e hoje, inclusive, é o programa 75. Ou seja, há 75 programinhas, meu Deus, que a gente vem trazendo informação e diversão para você que nos ouve com seu ouvido. Porém, nem tudo são flores, né? A gente aqui sabe que pode errar uma vez aqui, outra acolá. Então, nós decidimos abrir o saque, que é uma espécie de serviço ao atendimento ao cliente, só que a gente vai mudar. Não vai ser ao cliente, vai ser ao ouvinte. Então começa agora o SAU, Serviço de Atendimento ao Ouvinte. Vamos ler os comentários que vocês nos mandaram, porque a gente quer muito comemorar e aprender com vocês. Marcelo Batista, o que é que estão dizendo sobre nós?
2: O que estão dizendo? Estão dizendo sobre mim aqui, ó.
0: Mentira.
2: A Juliana perguntou se eu, depois daquela entrevista com a vidente, se eu já fui fazer um check-up.
0: E aí foi?
2: Eu fui no cardiologista, foi essa semana. Eu tô meio louco, rapaz, não durmo.
0: Foi quarta-feira
2: vou ter que fazer aqueles Holter, eco-doppler, cardiograma.
1: É bom.
2: Teste ergométrico.
0: Olha, no caso, a Juliana mencionou o episódio com a dona Chaline.
2: Chaline,
0: a vidente, certo? Vidente. Acho que é o termo certo, a vidente. Que, infelizmente,
1: só tragédia, né?
0: Ela abandonou o programa no meio. Mas olha, já vou repetir aqui, já disse e vou repetir. A Chaline falou que ia ter um atentado contra o Donald Trump.
1: Ela acertou.
0: E ela acertou. Chaline, errada aqui, hein? Você estava certa, tá? Na hora que eu vi, eu duvidei um pouquinho. Falei,
1: atentado. Volte, Chaline, volte. Vamos
2: aí,
1: fazer as pazes.
2: Exatamente. E aí me deu medo, porque ela falou que eu estava propenso a ter problemas neurológicos, inclusive um AVC.
1: É por isso que você esqueceu a consulta, tá vendo?
0: Tá vendo? Batiginha, dá uma olhada nisso, hein? Ela acertou lá com o Trump. E agora vai, Mini Ruth, diga o que é que estão dizendo sobre nós.
1: Olha lá, a Alice filmou, ela mandou os quadros que vocês criam são sensacionais. Muito obrigada, querida.
2: Tá vendo?
1: Mas também o Marcelo Júnior mandou: queria que vocês levassem o Sérgio Foguetes pra entrevistar.
0: Uou, muito
1: As
0: bom.
1: Explicações são perfeitas.
0: Ah, adorei. O Sérgio Foguetes.
2: Sacani.
0: Exatamente.
1: Sacani.
0: O geógrafo, acredito que seja ele, né?
1: É bom demais, cara. Eu adoro essas coisas de outro planeta. Nossa Senhora.
0: Verdade. Falando em convidado especial, daqui a pouquinho nós vamos recebê-la, Silvia Bravanel.
3: Eba, oi!
1: Vem pra cá. Vem pra cá.
0: Silvia Bravanel é eterna apresentadora.
2: Silvia lá. Lá, lá, lá, lá, lá, lá,
1: lá, lá, lá, lá, lá, lá, lá, lá, lá, lá, lá, lá, lá,
0: lá. É a Silvia Bravanel, apresentadora do Bom Dia e Companhia e que também dirigiu o programa nas edições com o Yudi e também com a Priscila e, é claro, com a Maísa. A gente já vai recebê-la.
1: Isso aqui é peruca?
0: Vamos lá, eu quero saber mais um comentário enquanto a Silvia não chega. Mais um comentário do nosso SAL, Serviço de Atendimento ao Ouvinte.
2: Vai, olha só, o Rodrigo _ som. Mini Ruth, a voz que você faz no Chato GPT fica perfeita.
1: Olha, muito obrigada. Não, obrigada, KKKJ. Eu tento
2: que
1: me esforçar.
2: O que é o KKKJ que eu não entendo?
1: É quando você, quando digita errado.
2: Ah, sai aí o J sai mais.
1: KKKJ.
0: E aí quando a inteligência artificial lê a mensagem, ela fala isso, KKKKJ. Muito bom.
1: Eu sei fazer até beatbox, quer ver?
0: É. Mentira, duvido. Faz aí.
1: Putz, cats, putz, cats, putz, cats, putz, cats.
0: Muito bom. Muito bom. Próximo comentário.
2: Quem revelou essa menina?
0: Foi Marcelo
2: Batista.
0: Quem revelou?
1: E é por isso que eu tô com o peso quase do Diguinho também. Você só revela gordo, hein? Meu Deus do céu,
0: o Marcelo Batista também revelou um grande nome da rádio, que é o Diguinho Coruja. E o Diguinho Coruja, mas ele está magro.
1: Ele tá magro, então eu tenho chances.
0: Tá magro. Você também tá magro. Para com isso. Vamos lá para mais um comentário do SAL, Serviço de Atendimento ao Ouvinte. Vai, Batista!
2: Olha só, a Patrícia Lima está dizendo o seguinte: a entrevista com a Marisa Hort foi perfeita, deu uma nostalgia das risadas que eu dava com a Magda. Cala a boca, Magda!
0: É muito bom, foi realmente uma entrevista muito legal. E ó, tá disponível no nosso canal no YouTube, @TMCNewsBR. É só colocar TMC Sobremesa Marisa Hort.
1: Já entra lá, já curte, compartilha com os amigos. Tem todas as entrevistas lá, hein? @TMCNewsBR.
2: E a Marisa Hort, na entrevista, ela falou um negócio do Falabella. Meu,
1: babado.
2: Olha, se eu fosse você, eu ia lá assistir.
0: Vamos lá, próximo comentário, Mini Ruth.
1: Olha lá. Leila Neves, ela mandou: vocês entrevistaram o Galvão Bueno? Acho que foi aí que eu vi.
0: Não, não. Galvão Bueno ainda não entrevistamos.
1: Ainda não.
0: Mas queremos muito, Galvão. Por favor, fica aqui o nosso convite, caso você esteja ouvindo. Eu sei que ele ouve a TMC. Então, se você puder vir, nós vamos agradecer Galvão. Muito.
2: Ele operou os olhos. As catarata.
0: Operou, porque vai ter Copa agora, né? Ele precisa enxergar bem.
2: Vai ganhar, vai perder. Ganhou.
0: Vamos lá, mais um comentário. Eu quero muito saber o que é que você que nos ouve com o seu ouvido acha do Sobremesa. Eu sei que ele é o seu programa favorito, mas eu quero ler. Vai lá, vai, diz Marcelo Batista.
2: Olha só, o Vinícius. É. O Vinícius M tá dizendo o seguinte: queria saber qual produto o Batista usa pro cabelo dele ficar branco assim. É velhice. É.
0: Mas é um cabelo bonito? É o Richard Gere da Shopee, como diria Mama Bruschetta.
2: Não. É o George Clooney brasileiro, por favor.
0: George Clooney brasileiro, melhor. Muito
1: Olha
0: bom.
1: Olha só.
0: Ô, Mini Ruti.
1: Mais um pouco parece o Louro José. Hã?
0: Louro José por quê?
1: Ah, porque o cabelo do Louro era branquinho também, não é?
0: Ô, Mini Ruti, eu quero saber de você agora. A gente tá lendo aqui os comentários dos nossos ouvintes, mas eu quero saber de você, apresentadora Mini Ruti. Você está gostando de estar aqui conosco?
1: Eu tô adorando, gente. Eu amo todos os ouvintes. Né? Você que tá ouvindo aí, muito obrigada pela sua audiência, né? Adoro você, meu querido. Assim, os apresentadores que estão ao meu lado não são muito gente fina, mas como eu fui contratada com indicação dos meus pais, Donald Trump e Adriana Galisteu, aí eu sou obrigada a estar aqui ao lado deles. Entendi. Mas você que tá ouvindo aí, eu amo você.
2: Aliás, você tocou nesse assunto, quem não assistiu a entrevista com o João Kleber... Né?
0: Precisa assistir.
2: Mini Ruth fez essa revelação.
1: É, rapaz.
0: É só ir no nosso canal no YouTube, @TMCNewsBR, e colocar lá João Kleber, você vai amar. Agora, eu sei que a gente tá lendo, né, comentários, mas eu posso pedir mais umzinho? Eu quero mais um especial. Eu sei que vocês estão lendo os comentários muito especiais, mas eu quero aquele bem audacioso. Vai, Marcelo Batista!
2: Audacioso?
0: É um que seja meio... Criticando a gente.
2: Vai criticando? Alguém... Não tem crítica. O povo só fala bem. O povo só fala bem. Disseram, tem um aqui que falou da sua risada. Aqui, ó. O Gustavo R. Falou, quando a piada é boa, o Lucas solta uma risada que contagia.
0: É verdade. E olha, eu rio muito nesse programa. Eu já ri de quase fazer xixi na calça, juro.
1: É verdade?
0: Nossa.
1: Tá de fralda hoje?
0: Eu vou comentar, o Batista fez a piada do que se você tinha energia pra ligar a Copacabana inteira. Nós estávamos dando a notícia da Shakira, e a gente comentou que se faltasse luz, o que fazer? E aí era, quantos geradores precisam? Aí o Batista falou, não, liga na Mini Ruth, a energia que ela tem, ela ilumina a Copacabana.
1: Eu sou contagiante, tá? É por isso.
0: Vai mais um comentário, Mini Ruth.
1: Deixa eu falar, viu? A Biela mandou aqui, ó, o seguinte, Mini, eu adorei quando você cantou, eu vou tomar um tacacá da Joelma, muito engraçado.
0: É, com essa voz parece bastante, inclusive.
1: Eu vou tomar um tacacá!
0: Olha, peraí, só... deixa eu preparar. O ouvinte não estava preparado para isso. Senhoras e senhores, vamos ouvir agora Joelma, cantada por ela. Mini Ruth, vai, Mini Ruth.
1: Eu vou tomar um tacacá.
0: E o melhor é que ela só consegue fazer isso. Ela não consegue fazer mais.
1: Você viu que eu joguei até o cabelo, né, rapaz?
0: Eu gosto que você modula a voz, né? Uma coisa meio modulada.
1: É.
0: Muito bom, isso é talento.
1: É bom, né?
0: O nome disto é talento. Mini Ruth é talento e consegue acender Copacabana inteira.
1: Mas vem pra cá, que daqui a pouco tem Silvia Bravanel.
0: Muito bom, muito bem lembrado. Daqui a pouquinho nós vamos bater um papo com ela, que é pré-candidata a deputada federal e também apresentadora de programa infantil. Além, é claro, de ser diretora. Mãe, filha, diga.
1: Será que eu posso pedir PlayStation? Não, uma dúvida pertinente, gente.
0: Não, acho que
1: melhor
0: não, né?
1: Melhor não, né?
0: Como é que você vai pedir?
1: E um emprego? Não.
0: Pode, emprego você pode
1: emprego?
0: Pedir.
1: Emprego, tá bom.
0: Você quer ser assessora dela?
1: É, não.
0: Trabalhar lá em Brasília?
1: Eu queria trabalhar no Bom Dia e Companhia, acho que eu seria...
0: Como, Mini Ruth, você é adulta. Como é que você vai apresentar o Bom Dia e Companhia?
1: Mas eu tenho 1,5 metro, acho que ia dar bom, né?
0: Mas a sua voz, Mini Ruth.
1: Então, gente, estamos aqui no Bom Dia e Companhia.
2: É o Pedrinho.
0: É o Pedrinho do Pedro.
2: Já pensou a dupla nova? Né?
0: Ô Batista, vai outro comentário, por favor, que eu quero saber o que é que acham da gente.
2: Olha aqui, a Elane é da turma do pudim, porque ela fala que depois do almoço ela sempre fica assistindo e ouvindo Sobremesa, comendo aquele, degustando, é melhor dizer. É melhor dizer.
0: Degustando
2: aquele pudim de leite.
0: Legal, que bacana. Olha, a gente recebeu um comentário no YouTube, o @TMCNewsBR, muito legal. O @MarceloStonsky falou assim: vocês têm que convidar o Leão, Gilberto Barros, para ir ao programa.
1: Adoro.
2: Não me diga não, Brasil! É, você me faz um carinho,
3: me
2: né?
3: Faz um carinho.
2: Você já abraçou seu filho hoje?
3: Muito né? Bom.
1: Gente!
2: Acorrentado em você!
1: Mas eu acho noite, válido Brasil. Ele vir, sabe com quem?
2: Com o Cassinão.
3: Cassinão!
2: Muito bom. Cassinão, né? Eu trabalhei com o Gilberto Barros.
1: Sério?
2: De eu fiz externas.
0: Foram alguns anos?
2: Acho que foi em 2006, por aí, acho. Que legal.
0: E ele fez uma proposta pra você, Marcelo Batista. Pra ele mim? Te ofereceu dinheiro por algo pra eu pular, que você jamais faria.
2: Pra eu pular do bungee jump. Pra eu pular do bungee jump.
1: Você não foi?
2: Isso há 20 anos ele me ofereceu 10 mil reais. Há era 20 muito anos. Dinheiro, né? E eu não aceitei.
1: Ainda bem, né?
2: Porque eu não aceitei.
1: Se agora tá com risco de AVC, imagina.
2: Eu fazia externa pro Gilberto Barros, um monte de coisa.
0: E por que que você não aceitou 10 mil reais, Batista?
2: Não, bungee jump não.
0: Você bungee podia jump, não. Dar entrada num apartamento com 10 mil reais em 2006.
2: Acho que possivelmente, mas bungee jump não. Eu já voei nesses aviões de acrobacia aérea, tudo, mas bungee jump, a sensação de estar se matando, pra mim não dá. Não dá.
1: Graça, a gente já né? sabe que vai dar pra ele de Natal, né,
2: não
1: galera?
2: Dá.
0: Vamos lá, por favor. Vamos fazer uma
2: não vaquinha. Não vou não. Você mas o Gilberto Barros é legal, hein, o Leão.
0: Maravilhoso, legal. Ele é muito legal, faz parte da história da TV brasileira.
2: Radialista, um dos grandes radialistas.
0: Começou na Record, inclusive ocupando o lugar do Ratinho, sabia?
2: Sim.
0: E fez muito sucesso aí, depois foi pra Band e o
2: boa
0: resto...
2: Boa noite, Brasil!
0: É história. Estamos aqui...
2: Água na Carol!
0: Ai, nossa! Estamos aqui lendo os comentários de você que nos ouve com seu ouvido. Uhum. É o SAL, Serviço de Atendimento ao Ouvinte. E daqui a pouquinho vai ter ela, Silvia Bravanel, estará conosco pra falar sobre sua vida, sobre sua profissão... E também sobre os próximos passos do Foctoro.
1: Eu tô com uma dúvida. Hoje eu tô com uma dúvida. Será que hoje o programa vai aparecer Jequiti do nada?
0: Seria bom, hein? Muito bom. Legal. Agora, você pede só desculpas pro senhor Acácio, que às vezes o Acácio tá vendendo pra outra marca.
1: Ah, é verdade.
0: E, nesse momento,
1: o
0: senhor Acácio tá na reunião. Na reunião, você não anuncia aqui com a gente. E você falando de Jaqueté.
2: Ele tá lá na Avon,
0: você fala. Jaqueté. Agora, a gente tem mais algum comentário? Porque aqui no YouTube apareceu mais um. Eu não sei, na verdade, se foi no YouTube ou se foi em outra plataforma. Mas o @ Jonathan Nemer tá comentando assim: eu adoro quando é hora do Chato GPT, que é o novo quadro aqui de sucesso, todo mundo demais. Gosta.
2: Aliás,
0: realmente, né?
2: Faz aliás, se der tempo hoje, que a nossa entrevista eu acho que vai ser boa.
0: Também acho.
2: Se der tempo hoje, eu vou querer levantar um negócio aqui. Já estão inventando uma nova moda no Brasil.
1: Qual?
2: Não vou falar agora, vou falar na hora. Que é bom parar por aí já, hein?
0: Qual moda?
2: É bom parar por aí.
1: Calma aí. Eu sei qual que
2: é. Não é pra falar agora.
0: O que é?
2: Não, não é pra falar agora.
0: Pelo amor de Deus.
2: Não é pra falar agora.
1: Tá lá assim, ó.
0: É tá o 6-7.
2: Não, tá lá nas notícias. É coisa de comida.
0: De comida?
2: Vocês vão parar com esse negócio. Não vamos começar com isso.
0: É pistache? É isso?
2: Não,
0: você não gosta de pistache?
2: Depois nós vamos falar.
1: Tem pudim no meio. Tá.
2: Ó, recebi a informação. Atenção. Tem imagens que Silvia Bravanel já está no estacionamento.
0: Olha que coisa boa.
2: Já está no estacionamento.
0: Muito bom. Então, vamos
2: espero que não seja do SBT, isso. Né? Porque senão vai demorar um pouco.
0: Vamos relembrar rapidamente quem é Silvia Bravanel. Todo mundo sabe, ela é filha número 2 de Silvio Santos. Um dos maiores, na minha opinião, o maior comunicador do mundo. Nem do Brasil. Ela trabalhou como diretora e também como apresentadora de programas infantis na casa. Durante sua passagem no SBT, ela já fez muita coisa. Já foi produtora, diretora, já foi inclusive diretora de set e chegou agora como apresentadora. Ela faz muito sucesso por onde passa e traz consigo todo o talento do pai. Senhoras e senhores, nós vamos receber ela, que além de apresentadora, diretora e dentre tantas outras funções que ela acumulou durante a sua vida, ela está agora se candidatando a deputada federal pelo Brasil. Aí, ó.
2: Tá candidata.
0: Candidata a, quem sabe, mudar alguma coisa nesse Brasilzinho de meu Deus. Então, vamos receber e bater um papo com ela, a filha número 2. A moça que tem duas filhas lindas e incríveis. Senhoras e senhores, ela, Silvia Bravanel!
2: Lá vem a Silvia!
0: Silvia, seja muito bem-vinda.
2: Tudo bem?
0: Tudo ótimo. Obrigado pela sua presença. Muito obrigado de coração. E a gente começa já com uma primeira pergunta, que quem vai fazer é, óbvio, Marcelo Batista.
2: Silvia Bravanel, nós precisamos saber qual a sua sobremesa predileta.
4: Minha sobremesa predileta é sorvete.
2: Sorvete?
4: De qualquer espécie.
2: De qualquer sabor?
4: De qualquer sabor.
0: Jura? Mesmo? Morango, chocolate, tem nenhuma restrição.
4: Na verdade, eu tenho uma marca preferida, mas não vou fazer propaganda de graça, não.
0: Bom, né? Esta mulher é filha de quem é? Impressionante. Esta mulher sabe fazer como ninguém em televisão. Não só televisão, agora também vai fazer política. Olha que engraçado, que interessante
1: que legal,
0: isso.
1: Hein?
0: Silvia Bravanel, que... tá seguindo os mesmos passos que o pai, Silvia.
4: Os mesmos passos que o pai. Ele tentou prefeitura e tentou presidência. Agora eu tô tentando, se Deus quiser, vou ser abençoada, deputada federal.
0: Eu não sabia que ele tentou prefeitura.
4: Ele tentou prefeitura e depois tentou presidência.
0: Eu só sabia da presidência. Não. Vote 26,
4: Silvio Santos. Não, ele tentou prefeitura, sim.
0: Eu não sabia, que interessante. É. E de fato, você se inspirou no seu pai pra sair como candidata a deputada federal?
4: Na verdade, não. Na verdade, foi um convite meio um susto, assim, eu tava num jantar. E aí um senhor chegou, que eu tava jantando com uma pessoa, chegou um senhor pra mim e falou assim: oi, minha deputada federal. Eu falei, não, eu acho que o senhor tá me confundindo com alguém. Ele falou, não, você vai ser deputada federal pelo meu partido. E caramba, aquilo levou um susto, eu levei na brincadeira, ele seguiu o baile, não levei muito a sério, assim, não. E aí, quem estava comigo, no caso, meu esposo e outro pessoal que tava com a gente, levaram muito a sério e começaram a colocar pra frente isso. E começaram a vir convites de outros partidos. E o que eu mais me senti confortável, mais me senti acolhida, mais me senti como se meu pai estivesse me convidando, foi o PSD, que foi pelo Kassab.
2: Entendi. Tá vendo? Ô Silvia, seu pai deixava você assistir a Globo na sua casa ou você tinha que assistir escondido, hein?
4: Não, em casa a gente sempre foi muito eclético, porque meu pai gostava muito de assistir todas as emissoras pra gente poder estar sempre antenada nos programas de televisão, nos formatos, em atores, atrizes, coisas que passavam na televisão. Então não tinha essa coisa de restrição em casa, não, de qual programa a gente podia assistir.
0: Mas hoje, pelo menos você, com suas duas filhas, você bota elas pra assistir Bom Dia Brasil. É Bom Dia Brasil. É Bom Dia Companhia.
4: Bom Dia Companhia também não, porque o Bom Dia Companhia já saiu do ar, já fazem, acho que uns 6, 7 anos, que aí eu entrei pro Sábado Animado, que eu tava até ontem. Ontem foi minha despedida.
0: Jura? Ó, primeira coisa, me perdoe, eu falei o nome errado, é o Sábado Animado, não Sábado Bom Dia Animado, Companhia, peço perdão. Eu não sabia, ontem foi sua despedida.
4: Ontem eu fiz gravei meu último programa, que o partido exigiu que eu saísse do ar. Sim. Até dia 27 de junho. Então ontem eu gravei meu último programa.
0: Ô, Mini,
2: chorou?
4: Muito.
2: Olha aí, ó.
4: Ai, spoiler, porque são 30 anos ali, né, como diretora, como produtora, como apresentadora. Então eu tenho um carinho pela minha família, Sábado Animado, Bom Dia Companhia, enfim. Então a gente cria aquele vínculo, né? A gente tinha aquele carinho gigante pelo programa.
0: E você não tem nepotismo aqui, não, porque Silvia Bravanel começou lá de baixo.
4: Comecei de baixo.
0: Você começou, qual foi a sua primeira função no SBT?
4: Assistente de estagiário.
0: Caramba, assistente de estagiário.
1: Sim. O que você fazia na época? Sim.
4: Eu auxiliava os estagiários mesmo.
0: Você levava café pro estagiário?
4: Eu tinha que fazer as funções, eu fiscalizava banheiro, eu fiscalizava, porque a gente recebia muita caravana lá no teatro, né? No, lá na Taliba. Na Rua dos Camarés. A gente recebia muito. Então eu tinha que fiscalizar banheiro pra ver se tinha papel higiênico, pra saber se tinha papel pra enxugar a mão, pra saber se estavam limpos, pra receber as caravanas, os lanches, os kit lanche, que a gente chamava de kit bozo, né?
0: Kit lanche, que
4: era uma delícia. Era um pão com manteiga e presunto, um suquinho e um chocolate. Então eu tinha que fiscalizar todas essas coisas, assim, as coisas menores, assim, e fazia isso com muito louvor.
0: Você tinha quantos anos na época?
4: 16.
0: Que legal. É 16. Realmente a idade.
2: Menor aprendiz, tá vendo?
4: Menor aprendiz.
1: E aí depois você foi pra onde?
4: Aí eu subi de cargo, fui ser assistente, aí eu fui ser assistente dos diretores, de produtor, porque eu não sabia nada em televisão. Então eu realmente tinha que estar lá pra aprender. Eu acho que pra gente poder chegar a um posto maior, a gente realmente tem que aprender. Então eu tava, assim, consumindo televisão, mesmo porque eu tava ali como aprendiz mesmo, né? Meu pai me colocou naquela função. Então eu fui ser assistente de vários programas, eu tava ali pra aprender tudo. Então eu queria estar assistente de edição, assistente de produção, assistente de sonoplastia, assistente de tudo. Eu tava ali pra consumir mesmo.
1: E você chegou a cometer algum errinho? Porque
4: todos.
1: A gente que é funcionário, a gente comete uns errinhos,
4: todos,
1: né?
4: Todos. Eu tava ali aprendendo e eu levei muita bronca. Levei muita bronca mesmo, muito xingo, muita bronca. E assim, eu acho que ele me dava o direito de errar. Meu pai nunca era aquela pessoa que eu tinha que ser perfeita. Então ele me dava o direito de errar. Então eu errei muito, porque eu tava ali aprendendo, e errei muito, tomei muito xingue e aprendi.
2: Silvia Bravanel, queremos saber se você é gente como a gente. Você almoçava lá no SBT, a gente sabe que tem um restaurante, número 1.
4: Palácio das Águias.
2: E tem o restaurante VIP, que é no andar de cima.
4: Tem o VIP, tem o restaurante que é um bandejão e tem a praça de alimentação.
2: E você almoçava onde, nós queremos
4: praça
2: saber?
4: Praça de alimentação.
2: Praça de alimentação.
4: Praça de alimentação, gente, porque a gente não tinha... Eu almoçava junto com a equipe. Eu nunca fiz essa distinção, assim, sabe? De eu, porque eu sou diretor, eu sou... Eu sempre fiz questão de estar com a minha... Que eu chamo de família. Com o pessoal que estava ali comigo diariamente. A minha segunda casa. Então eu fazia questão de também almoçar com essas pessoas.
2: E você pagava ou pendurava na conta do teu pai?
4: Eu tinha conta, mas eu pagava com o meu VR.
2: Olha,
4: meu
2: aí, alelo. Tá vendo? Aí, tá vendo?
0: Com meu alelo. Silvia, me confirma uma coisa aqui. É verdade que foi sua responsabilidade trazer o Bob Esponja para o SBT? Foi
4: você que deu essa ideia? Não. O que aconteceu? A gente sempre compra os pacotes de desenho, pacote de filme, nas feiras que eu ia com meu pai, eu adorava em feira de formatos e tudo mais, que a gente ia em Los Angeles, às vezes, e eu acho que uma vez a gente foi em...
0: Em Cannes são filmes.
4: E a gente chegava lá e comprava os formatos. E esses formatos, normalmente, vinham os desenhos, que vinha Bob Esponja. Porque tinha muita coisa boa, mas também tinha... Mas quando você quer um só, você tem que comprar o pacote inteiro. Então, num desses pacotes veio o Bob Esponja.
0: Caramba! Fez a alegria de muita criançada,
4: de
0: hein?
4: De muita criança.
2: E aí, o que reprisou mais na TV brasileira?
4: Chaves.
2: Eu ia perguntar se foi o Caverna do Dragão, se foi Todo Mundo Odeia o Cris na Record, foi o Chaves.
4: O Chaves, em qualquer horário que põe o Chaves, ele é coringa, né? Ele é muito coringa, assim.
0: Isso é fantástico, né? Ela podia ver o Chaves antes de todo mundo.
4: Muito bom.
0: Olha que legal. Você, inclusive...
4: Muita gente não sabe que eu quando é época de... Que eu estudava, então eu entrava na escola às 7h58 da manhã, que eram os horários americanos, e saía... De 15 horas e 3 minutos, que era o horário pra dar certinho a grade. Eu ia pro escritório e das 16 horas até as 18, que era o horário de expediente do pessoal do escritório, eu ficava fazendo catálogos de filme, que a gente ficava dando notas. Então era eu, a Márcia, o Jefferson e o... Deixa eu ver. E o Clayton. A gente ficava assistindo os filmes que iam pra tela de sucesso.
1: Que legal!
4: Tá? A gente assistia pra dar nota. Então esse pode passar. Esse... Nós éramos a censura antes da censura. Muita gente não sabe.
2: Por isso que o senhor falava, eu não assisti, mas minha filha.
4: Era eu a filha. Era eu a filha.
0: Eu achei que era uma coisa mais informal. Tipo, não. Pai, esse filme é muito bom.
4: Não, a gente dava as notas, né? Porque daí a gente sabia que nota, que horário que iam. Então podia ir pra tarde, podia ir pra noite, ou não podia de jeito nenhum, tinha que ir pra edição pra poder entrar no ar. Então eu fazia isso de segunda a sexta. E sábado e domingo eu trabalhava com ele nos programas na televisão, com ele e com o Gugu.
0: Olha, que legal. Tá. Olha, dona
5: eu não ouvi.
0: Silvia Bravanel.
4: Vem pra cá, Silvia.
0: Eu tenho uma coisa que, assim, é chato de fazer, mas eu sou obrigado a fazer com todo mundo.
4: Mas faça.
0: Posso fazer mesmo?
4: Pode.
0: Então tá bom. É que chegou o momento da PPP. Sabe o que significa?
4: Pergunta.
0: Aê!
4: Pergunta para o participante.
0: Quase.
4: Pergunte.
0: Mas você foi a primeira, a única até agora que entendeu o que é o P de pergunta.
4: Pergunta é para.
0: Não, é pergunta problemática e polêmica.
4: Então tá bom, então. Bora lá.
0: Eu quero saber de você, Silvia Bravanel.
4: Posso tomar água?
0: Por favor.
2: Claro. Meu
0: Deus. Silvia Bravanel, que há 20 anos vem fazendo sucesso, se dedicou a uma carreira totalmente incrível. Dentro e fora da televisão, na frente e atrás das câmeras.
4: Graças a Deus.
0: Filha de Silvio Santos, ela que é uma mulher incrível, batalhadora, mãe também. Eu quero saber de você. O que é que você já viu seu pai fazendo em casa e pensou? Isso o público jamais acreditaria. Se visse, gente, o público jamais iria acreditar que Silvio Santos faz isso. Não precisa me responder agora.
4: Não? Tem
0: não,
4: intervalo?
0: A gente vai pro rápido intervalo, a gente já volta com Silvia Bravanel, que desvendou o que é PPP. Ela volta respondendo a pergunta problemática e polêmica daqui a pouco.

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1: Caro ouvinte que nos ouve com seu ouvido, voltamos com Sobremesa, o seu programa favorito aqui na TMC. Estamos com ela, Silvia Bravanel, que foi apresentadora do Sábado Animado. Acabou de gravar o último programa agora. E também já foi diversas outras profissões dentro do SBT, sempre feitas com muito talento. Ela que tá no Instagram, arroba Silvia Bravanel, correto? Arroba Silvia Bravanel, você pode segui-la e ver os seus próximos passos. Silvia, antes de irmos para o break, para o rápido intervalo comercial, eu fiz a PPP, Pergunta Problemática Polêmica, perguntando o que é que você já viu do seu pai que você pensou, não, isso aqui, se o público visse, jamais...
2: Acabou a magia.
1: Jamais ia acreditar.
3: Você tem certeza?
4: Ah, eu já vi tantas coisas. Acho que nunca ninguém viu meu pai pesando e fazendo os bifes dele. E tinham que ter exatamente 100 gramas, não era 99 nem 101, mas tinham que ser 100 gramas. Então ele ficava ali e ficava medindo os bifes dele, aí tirava e colocava, e tinha que ser certinho os bifes dele. E também tem outra coisa muito legal: ele tinha 14 cachorros. 14 cachorros.
5: Caramba!
4: Ele dava biscoitinho pra cada cachorro. E dava. E um gostava de um biscoito, outro gostava de outro. Então ele fazia isso, não era ninguém que fazia, não. Ele colocava os pratinhos ali, aí colocava um biscoitinho, colocava dois biscoitinhos, tinha as caixinhas dos biscoitinhos separados. Então ele que dava pra cada cachorro dele, ele dava o biscoitinho certinho.
5: E tinha algum nome diferentão de cachorro? Tipo, ai, meu
4: tinha
5: cachorrinho,
4: Chuca, tinha... Não, não tinha. Ele não colocava o nome das pessoas em cachorro,
1: mas
4: não.
1: Isso é muito legal. É.
4: Mas ele que fazia isso, ele fazia questão. E tinha horário certinho de dar os biscoitinhos. E ele que dava, e os bifinhos dele que ele pesava, tinha que ter bonitinho. Exatamente isso.
2: Sérgio Malandro, o cachorro.
1: Os 14 conviviam na mesma casa?
4: Os cachorros conviviam.
2: Eu imagino ele naquela samba canção, né? Samba canção, né?
4: Samba canção de barquinho.
2: Aí, ó, tá vendo?
1: Dá saudade, né? Fala, dá muita saudade,
4: muito,
1: né?
4: Muito. Eu queria ele todo dia aqui.
1: É, que falta que você faz. Ô, Silvia, você sabe imitar o seu pai?
4: Eu não, acho que não, eu não gosto isso. Muito disso. Não,
1: você
4: eu
1: não
4: acho,
1: gosta de imitação?
4: Não, não gosto. Eu acho que é um desrespeito, sabe? Assim, entendi. Tem os imitadores, mas tem aquela coisa do respeito com a pessoa, claro. Sabe? Sim. Tem as pessoas que vivem disso, de imitar ele e tudo, mas eu particularmente não curto muito, não.
1: Teve alguma imitação que você ficou ofendida, ficou chateada?
4: Não, tem, assim, tem os personagens, que nem o Velson, que fez a peça... Tomara que volte essa peça.
1: Silvio Santos vem aí.
4: Tomara Velson que volte essa peça. Velson Souza. Ali é plausível, porque ali ele está fazendo um personagem.
1: Claro.
4: Agora, pessoas, imitadoras, essa coisa toda, eu não curto muito, não.
1: Entendi. Estamos na torcida para que o musical Silvio Santos vem aí, retorne aos palcos com Velson de Souza e grande elenco.
4: Você foi assistir?
1: Assisti.
4: Claro. Pra mim foi a mais fidedigna. Eu chorei e fiz o teatro inteiro chorar.
1: Que bonito, Silvio.
4: Porque eu participei, eu participei de todas aquelas fases do Silvio.
1: Ai, que incrível.
4: De todas as fases do Silvio, da Sônia, do Pedro de Lara, de todos aqueles personagens que estavam ali na peça. Eu convivi, eu participei de todas aquelas fases, então ali era...
1: Bom, então se você me permite, eu gostaria de saber a sua opinião sobre essas montagens que tiveram, além do teatro, com o Silvio Santos vem aí. Tivemos a série no Disney Plus com o José Rubem Chachá, o filme com o Rodrigo Faro e o filme com o Leandro Hassum. Teve algum que você... Olha, esse aqui...
4: Chachá, eu não assisti com o Chachá, eu não assisti. Eu assisti com o Hassum e amei. Ali tava, assim, muito legal, muito perfeito, muito respeitoso, a história muito bonita. E com o Faro, tirando todos os outros personagens, o Faro fez muito bem.
1: Que legal.
4: Os outros personagens, eu acho que foi muito, muito folclore. Muito assim, não tinha nada a ver com a gente, não tinha nada a ver com a nossa história, não tinha nada a ver com nada. Mas o Faro foi muito bem.
1: Vocês perderam um pouco dessa privacidade.

0: enquanto família, né? Isso é muito louco, né? Porque todos queriam ver vocês. É a família do Brasil.
1: É a família do Brasil, é a família que é a família do Silvio. Era a extensão do Silvio. É ele não saía na rua, ele não ia no shopping, ele não ia nos shows, ele não ia em eventos. Então as pessoas abraçavam, a gente abraçam até hoje, eu sei, porque eu frequento muito com. Vou nos shows do meu marido. E assim, as pessoas vêm me abraçar como se estivessem abraçando ele. Claro, sabe? Mas é óbvio. Então a gente é a extensão. A gente acabou sendo. O Silvio se dividiu em 7, né?
0: Que lindo.
1: Então, isso é muito legal.
0: E
1: assim.
0: 7 mulheres.
2: Graças. Batista, engraçado, o filho do Gugu esteve aqui e ele falou que sente a mesma coisa, né? Que as pessoas vão abraçar
1: ele e as meninas, né? As gêmeas. Porque a gente acaba sendo extensão. Eles não saem na rua, a gente sai, a gente acaba tendo essa responsabilidade de ter essa extensão do nosso pai, no caso do Gugu, do pai das crianças, né? Então eu acho muito legal.
2: Ô Silvia, a gente colocou na busca do Google o seu nome lá, Silvia Abravanel e aí o Google dá um monte de sugestão, ele aparece aquela lista de sugestões. E aí a gente queria confirmar com você, né, se isso é verdade ou não.
1: Vamos
2: por gentileza,
1: lá.
2: Silvia Abravanel começa aí.
1: PPP round 2.
3: Vamos lá. Silvia Abravanel é diretora?
1: Sou.
2: Muito
3: você?
2: Bom.
3: Você?
2: Silvia Abravanel é revendedora Jequiti?
1: Nunca fui. E admiro muito as meninas.
3: Silvia Abravanel é harmonizada?
1: Não. Não, nunca gostei. Eu faço fio, eu nunca tinha feito botox na minha vida. Só que com a perda de peso, eu eliminei 30 quilos. Minha cara ficou aqui dando pânico, caiu. Aí eu tive que começar a fazer fio aptos. Comecei a fazer alguns preenchimentos, tudo mais. Mas a harmonização nunca quis, não.
2: Silvia Abravanel é bilionária?
1: Olha, eu sou bilionária de saúde, de amor, de paz, de ensinamentos, de tudo. Mas assim, eu trabalho para ter meu dinheiro.
3: Silvia Abravanel é crossfiteira?
1: Não sou crossfiteira, nunca
0: Graças
1: fui.
0: A Deus,
1: eu gosto de fazer HIIT 20, mas crossfit não.
2: Silvia,
0: o que é HIIT 20?
1: O HIIT 20, você faz 20 exercícios,
2: em
1: 30 exercícios em 20 minutos, então não tem rotina. É muito legal.
0: Entendi. Então próximo.
2: High intensive, não sei o que, essas coisas.
1: High intensity, incentivated, enfim.
2: Silvia Abravanel é a filha número 9 do Silvio Santos?
1: Não, sou número 2, com muito louvor.
3: Silvia Abravanel é mãe de pet?
1: Eu sou mãe de pet. Eu tenho todos os tipos de pet que vocês podem se imaginar. Só não tenho leão e tigre ainda, porque ainda não veio pra minha mão. E nem uma girafa igual Michael Jackson.
3: Qual mais. É mais diferentão assim?
1: Lhamas. Eu tenho lhamas. Eu tenho cobras, eu tenho lagarto, eu tenho dragão barbudo, eu tenho lagartixa, eu tenho lhamas, eu tenho cobras, eu tenho o que mais? Eu tenho porco, eu tenho cachorro, eu tenho cavalo, tenho espato, tenho galinha, tenho peru, tenho um avestruz branco. Um peru branco, um peru albino, que é difícil de ter. Eu tenho um peru albino.
3: Que legal!
2: Ela tem uma Neverland.
0: Cara, que bênção para suas filhas e também pra quem for lhe visitar.
1: Muito legal.
0: Uma indireta.
1: Eu confesso que as pessoas. Eu tenho esses bichos todos porque a maioria das pessoas não tem contato com esse tipo de bicho.
0: É verdade.
1: Então, quando vai na nossa propriedade, as pessoas fazem questão de pegar numa cobra, de pegar num dragão barbudo, de pegar numa lagartixa, de pegar. Tocar numa lhama. Porque tá tudo muito distante, né? Então.
0: Imagino.
1: É isso, legal.
3: Que legal, cara.
2: Você vê? Silvia Abravanel é conservadora?
1: Muito. Demais. Mas demais. Eu fui educada por um pai conservador e isso segue em mim. Sou conservadora.
3: Silvia Abravanel é briguenta?
1: Muito. Eu tenho gênio, personalidade muito forte, mas assim, as minhas brigas são plausíveis. Eu vou por aquilo que eu quero, eu tenho ideais. Então eu brigo pelos meus ideais. Agora eu chegar e ficar brigando, discutindo com pessoas, eu não gosto disso não, isso me fere.
2: Silvia Abravanel é política?
1: Eu sou política, sim, eu sou de centro-direita, porque eu sou de uma pessoa de direita, Bolsonaro, votei no Bolsonaro, votaria 100 mil vezes que precisasse, assim, mas eu sou uma pessoa centro que eu tô ali pelo público, pelo povo, eu não tô, se é de esquerda você não vai cuidar, se é de direita você não vai cuidar, não, eu sou centro, quero cuidar das pessoas.
0: Ô Silvia, uma fofoquinha aqui. Você quis fazer faculdade de veterinária.
1: Eu sou formada em medicina veterinária.
0: Você é formada. Sim. Mas quando você quis fazer faculdade, parece que teve uma pessoa específica que ficou contra essa decisão. E parece que o nome dessa pessoa é Silvio Santos.
1: Cenoura Bravanel. O Silvio Santos deixou de boa, legal, tudo bem. Agora o Cenoura Bravanel foi o pega pra capar. Ali era o pai. Ali era o cara que, cara, não era difícil de bater de frente, né?
0: Cara, por favor, me conta. Como foi? Você falou, olha,
1: as duras penas.
0: Jura?
1: Quando eu fui trabalhar com ele, quando eu tinha 16 anos que eu comecei a trabalhar com ele, eu falei, olha, com 19 anos eu vou me formar e eu vou me formar na escola. Sim. E eu vou fazer faculdade veterinária. Vai ser agora? Não, daqui a 3 anos. Então quando chegar o momento a gente conversa. E o momento chegou, depois de 3 anos se passaram, o momento chegou. E aí chegou a hora de eu falar pra ele, olha, eu vou fazer meu vestibular, eu vou fazer minha faculdade e tudo. Ele me deixou fazer vestibular. Fui fazer vestibular em várias faculdades e tudo mais. E eu passei. Eles estavam viajando. Aí cheguei pro secretário dele e falei assim, olha, eu preciso fazer minha matrícula. Ele, não, seus pais não estão aqui. Eu falei, faça a minha matrícula. Por favor, senão eu vou perder minha vaga. Bom, eles chegaram da viagem deles. Eu cheguei e falei assim, olha, semana que vem eu estou indo para o interior, Presidente Prudente. Ele falou, não, você não vai. Eu falei, vou, minha matrícula já está feita. Bom, fui. As duras penas, ele não me dava dinheiro pra poder pagar meu ônibus, meu lanche na faculdade, eu tinha que fazer minhas barganhas, eu tinha que vender minhas coisinhas pra poder. Mentira. Foi muito legal isso, porque ele me ensinou a viver, claro. Já que eu quis, então você vai da minha maneira.
0: É, né? E também, né? Ser responsável pelas suas decisões.
1: Pelas minhas decisões.
0: Muito bonito.
1: Foi agora, muito legal.
0: E vem cá, essa história de você ser veterinária, você acha que isso influenciou na TV Animal, no SBT?
1: Não, já não, tinha, né? Já tinha na época do Gugu, já tinha. Não, achei que mas... fosse depois, perdão. Não. Foi junto, foi na mesma época, mas não. Eu nunca... A Silvia nunca influenciou em nenhuma programação do SBT. Eu sempre fui produtora, diretora, apresentadora, sempre fui estagiária, sempre fui assistente, tudo. Nunca interferi na programação do SBT.
3: Eu tenho uma dúvida, Silvia. Dica. Seu pai dava mesada com aviãozinho em dinheiro?
1: Não, nunca deu. Eu, quando eu comecei quando ele começou a me dar mesada, eu tinha que trabalhar por isso. Então, nos meus horários vagos, eu chegava da escola, 3:30 da tarde, eu chegava da escola, fazia minha lição de casa, tomava meu lanche, aí eu tinha minhas funções. Lavar carro, arrumar a biblioteca de livros, ou de naquela época era vídeo, cassete, arrumar isso, arrumar as farmacinhas de medicamento pra jogar fora os medicamentos vencidos. Então eu tinha as minhas funções, manter meu quarto arrumado, o quarto das minhas irmãs, eu sempre ajudava nisso.
3: Isso e funcionava com todas?
1: Comigo, porque eu era mais velha, elas eram muito mais novinhas que eu. E eu trabalhava por hora, igual o sistema americano. E aí eu ganhava $5, ou na época ele fazia por dólar, então 5 a 10 dólares por hora. E aí era minha mesada semanal.
0: É que um legal. Gênio. Cenoura Bravanel e só? Silvio Santos são gênios.
1: Me ensinando a lidar com dinheiro.
2: Isso é muito você pouco, vê? Né? Uma vez eu fui lá pra Celebration, fiquei lá na frente da casa pra
0: eu
2: ver
0: também.
2: Se ele saía,
0: eu
2: não
0: também.
2: Vi o Silvio.
3: Eu já encontrei o
0: vou
3: Silvio.
0: Vou confessar isso.
1: É?
0: Já?
1: Como foi? Conta pra nós.
3: Cara, eu vou te falar que foi, assim, quando eu conto, o pessoal fala, não acredito que o Silvio falou isso, mas pra mim foi o maior prazer, porque o seu pai pra mim é um grande, sempre será um grande ídolo, e eu fiquei emocionada, mas eu fui na frente do Jassa.
1: Jura? Eu não sabia. Você ficou disso, na não. frente do Jassa
3: eu
1: esperando?
3: Eu fiquei na
1: que
3: frente
1: legal.
3: Do Jassa, porque pra quem não sabe, Silvio, ele cortava o cabelo no Jassa, e a galera que queria um empreguinho, ficava lá na frente, então tinha a galera de bambolê, tinha o pessoal que levava animal, cachorro que falava, tinha de tudo.
1: Ou um empreguinho, ou um recadinho, né? Recadinho, pra alguém lá de dentro da SBT, saber alguma coisa.
2: E aí?
3: Exato. E aí, na hora que o Silvio chegou, tava com um amigo. Meu amigo foi, cumprimentou o Silvio, e o Silvio tirou uma foto com ele. Na hora que eu cheguei no seu pai, falei, Silvio, eu te adoro! Peguei na mão dele, fiquei toda feliz. Aí eu falei, tira uma foto comigo.
0: Mão no mãozão, né?
3: Uma mãozão. Aí ele falou assim, vai pra lá, você tá muito gorda.
1: Gênio. Bom, eu passei por isso muito tempo da minha vida, tá? Muito tempo. Muito tempo.
3: Não, mas foi maravilhoso, porque pra mim foi um prazer pegar na mão de Silvio e ele falar essa situação toda pra mim, porque virou piada.
1: E que bom que você não ficou chateada e magoada, não se ofendeu com isso, porque ele era muito disso. Ele falava isso abertamente pra qualquer pessoa que fosse, tá? Então, eu passei muitos perrengues com ele, assim, porque toda hora ele tava policiando o meu peso, assim.
0: Inclusive, você é presidente da Associação Brasileira de Combate à Obesidade,
1: sim,
0: né?
1: Sim, eu sou.
0: E tem uma média da população de 55% das pessoas que moram no Brasil estão acima do peso, estão
1: obesos.
0: Com sobrepeso.
1: Hoje a gente consegue falar e tratar a obesidade como doença. A gente não tem mais esse tabu. Inclusive, quem mudou esse tabu em mim foi o Mamute, que todo mundo conhece aí o Mamute, que tava pesando 330 quilos, agora tá com 200, conseguiu eliminar os 130 quilos dele aí. E ele falou pra mim: não adianta vocês quererem tapar o sol com a peneira. Obesidade é doença. Então tratem isso.
2: Né?
1: Não romantizem isso. Ele falou: tratem como doença. Então hoje a gente consegue abordar

0: Luiz, ele mandou: você já pensou em produzir um filme oficial sobre a vida do seu pai?
1: Não, a gente nunca pensou nisso, porque ele, antes dele ter a partida dele, ele não gostava porque ele achava que isso atraía a morte e tudo mais. A gente homenageia pessoas que estão mortas. E a família nunca pensou, porque a vida do meu pai já era muito... já era uma história, né? As pessoas já conviviam com essa história, e ele fazia questão muito, né? De falar da história dele, de onde ele veio. Ele nunca quis... Ele nunca abafou essa raiz dele, né? De onde ele veio e tudo mais. Então a vida dele já era uma exposição, ele já contava mesmo essa história, né? Então não teria por que nós fazermos.
2: Silvia Bravanel, 20 anos trabalhando atrás e na frente das câmeras e sendo um sucesso onde quer que seja. E agora, candidata a deputada federal. Você tá pronta pra competir com Caneta Azul, Manoel Gomes?
1: Pofo, gente, eu acho que tem lugar pra todo mundo, desde que você tenha um propósito. Que não seja por vaidade, que não seja por dinheiro, que você queira realmente fazer o que as pessoas saíram de casa. As pessoas saíram de casa e vão apertar o seu número. Então, que você honre essas pessoas. Que você honre o que você... não digo nem prometer, porque tem gente que promete e não cumpre. Que você honre o seu propósito perante aquelas pessoas que acreditaram em você. Então, a gente tem um dever, sabe? Eu surpreendi muito com meu pai. Meu pai, por muitas vezes, com problema de garganta, ou cansado, com dor, com qualquer... ele era um ser humano, né? Ele não era uma máquina, você mesmo apertou a mão dele. Ele fazia questão de estar no SBT, mesmo com um milhão de problemas, porque ele sabia que as pessoas saíam de casa pra assistir, saíam de casa cedo, colocavam a melhor roupa e estavam ali pra assistir o programa dele, pra gravar com ele. Então é esse dever que eu quero que as pessoas entendam. Você saiu de casa, da sua casa, cedo ou tarde, pra tocar o meu número ali, então eu vou honrar esse seu compromisso comigo.
2: E como você pretende honrar esse compromisso enquanto deputada federal?
1: Os meus casos vão ser obesidade, porque as pessoas estão precisando ser vistas e estão precisando ser acolhidas. E o meu caso também vai ser o PCD, eu sou mãe PCD. Então eu sei a dificuldade, mesmo graças a Deus sendo abençoada, que meu pai me ajudou e muito. Eu convivo com um milhão de pessoas que não têm a mesma chance que eu tive. Então tem mães PCDs, então essas mães precisam ser acolhidas, e é isso que eu vou fazer com essas mães. Eu vou dar o auxílio que essas mães precisam, vou dar o auxílio que esses pacientes, porque tem criança, adulto, jovem, enfim, que essas pessoas precisam. Eu vou estar lá por elas.
0: Bonito. Muito legal, muito legal.
3: É isso. Silvia Bravanel.
0: Eu tenho uma dúvida, Silvia. Eu era muito fã do Bom Dia e Companhia. Muito fã. Já vi várias versões, você apresentando, enfim.
1: Conseguiu participar alguma vez?
0: Eu queria muito participar.
1: Eu gravei um programa essa semana que eu fui com... hoje, adultos, que foram crianças que não conseguiram participar.
0: Eu não consegui.
1: A maioria chorando. Teve minha mãe que chorou, que falou: olha, eu acompanho minha filha desde pequena. Minha filha nunca conseguiu participar. E hoje minha filha tá aqui participando e eu tô emocionada de estar podendo ver ela brincar com você e poder ganhar prêmio, poder rodar roleta e participar, que era o sonho dela.
0: Demais. Eu hoje várias vezes, nunca
1: consegui. 24 anos, teve um participante com 41 anos.
0: Caramba.
1: Foi muito legal. Eu me emocionei muito.
0: Eu tentava ganhar aquele PlayStation mais do que tudo, meu Deus. Mas você sabe quantos PlayStation chegou a sair? Foram sorteados?
1: Eu confesso que não, a gente nunca fez essa triagem, mas uma boa coisa pra gente poder. Mas foram muitos.
2: É uma boa campanha com a própria Sony, detentora do PlayStation.
3: Alguém já achou que o Portioli é irmão de vocês ou não?
1: Porque muitas pessoas.
3: Porque muita gente acha que muitas o Portioli pessoas. É parecido com o Silvio.
1: É, fisicamente. Jeito, a voz. É que o Celso sempre estudou muito o Silvio. O Celso se inspirou no Silvio, né? Então eu acho que por isso todo mundo achava que o Celso era filho do Silvio. Mas não, não é não.
3: Aí, tá vendo?
1: Eu sei umas adoraria histórias, ter o Celso como meu irmão.
3: Eu sei umas histórias do Celso com o Silvio maravilhosas.
1: Incrível.
3: Maravilhosas.
1: Eu dirigi o Celso.
3: É, maravilhoso.
1: Eu dirigi o Celso Portioli no Curtindo uma Viagem e Curtindo várias coisas, que depois mudou de nome, foi pra Namoro na TV, etc, Namoro, enfim, vários
3: programas. A melhor de todas foi quando o Celso me contou que ele foi pro Silvio, falou: Silvio, olha, ele tava fora do ar, ele falou: Silvio, eu tenho aqui, ó, tô vendo aqui umas pesquisas, as pesquisas dizem que tem que ter um programa desse no ar. Aí o Silvio virou pra ele e falou: Celso, você gosta de pesquisa? Pegou de uma gaveta assim e falou: ó, pega essa aqui que eu mandei fazer, que o pessoal de casa não gosta muito de você. Leva pra casa e dá uma estudada.
2: Mas é um pai, né? Nesse momento ainda é um pai.
1: Ainda é pai.
2: Maravilhoso. Porque qualquer outro patrão talvez mandaria embora.
3: Não é à toa que ele tá lá. Quantos anos o Celso tá lá? Uns 30 e pouco
2: todos, já? Todos os anos.

0: Todos. O Celso é com 19, 20, alguma coisa assim.
1: É, acho que ele tá mais de 30 anos.
0: Tá, vai fazer 60 daqui a pouco, tá mesmo. Silvia, eu gostaria de saber uma coisa que eu... A mesma coisa que eu perguntei ao João Augusto, filho do Gugu.
2: Um fofo, né?
0: Um fofo, um amor de pessoa. Qual foi a última mensagem que você trocou com seu pai? Você tem ainda guardada?
2: Eu tenho. Fui na casa dele, se eu conseguir falar. Eu fui na casa dele levar minha filha, Amanda, a mais nova. E meu pai sempre deu muita condição pra gente, pra nossos filhos, pra mim, pras minhas irmãs, pros filhos das minhas irmãs. Então eu me senti no dever de levar minha filha lá pra poder agradecer a condição que ele deu pra minha filha de fazer uma boa escola. E que foi a escola que eu estudei, que era uma escola muito cara. E aí ele deu essa condição. Então a minha filha foi lá pra agradecer ele nesse dia. E a gente até levou um pudim, foi muito legal, assim. E o conselho que ele deu, que a gente sempre mantesse esse legado, que a gente sempre mantesse essa coisa de união e de gratidão por a gente. Não por a gente ter o valor em espécie, nem material, mas por a gente valorizar esses cuidados que uns têm uns com os outros, principalmente da nossa família, e isso que ele ensinou pra gente, sabe? Dessa gratidão, dessa coisa da gente enxergar isso, não pelo fato de ter o valor, mas pelo fato da condição de alguém poder fazer pra gente, a gente ter essa gratidão, sabe?
0: Esse último, foi o último momento que você esteve com ele? Foi
2: sim.
0: E que bonito, você levou um pudim.
2: 20 dias depois ele foi internado, então...
0: Que bonito.
3: Muito legal.
0: Sinto muito.
3: Mas, ô Silvia, você que, né, cresceu nesse meio, conheceu muitas celebridades, você vê os outros artistas de igual pra igual ou você tem um ídolo também?
2: De igual pra igual. De igual pra igual, assim, porque nada difere a gente de um gari, de uma margarida, de um vendedor de pastel, de qualquer função que seja, sabe? São profissões, o que diferencia é que alguém está vendo a gente tem uma câmera, a gente está atravessando essa câmera. Então, é o único diferencial, que alguém vê a gente em casa. Você não está vendo um gari todos os dias, você não está vendo uma margarida.
3: Mas você não tinha um pôster, assim, quando era adolescente, no quarto de alguém?
2: Não.
0: Seu ídolo era seu pai?
2: Meu pai. E Deus.
0: Que bonito. Deus. São os melhores ídolos. Confesso a você que são os melhores ídolos. É. São os ídolos que pra mim nunca erraram.
2: Nunca erraram,
0: são o mais incrível.
3: Só Silvia. Mais uma pergunta. Silvia,
4: meu Deus, Deus do
3: se
4: céu.
3: Se eu tivesse o WhatsApp...
0: Silvia, tem uma compromisso.
3: Eu juro que é rápido. É. Silvia, se eu tivesse seu WhatsApp, eu ia ficar fofocando com você o dia inteiro.
2: Nossa, eu ia ter tempo de te falar com você também o dia inteiro.
3: O Sábado Animado, né, ele vai acabar agora? Ou vai continuar?
2: Não vai. Vai continuar com duas crianças. Eu escolhi duas crianças, já que estavam fazendo Domingo Animado e já estão super inteiradas e tudo mais. E essas crianças vão continuar o programa.
3: Legal, mas você acha que hoje na televisão brasileira falta espaço pra pensar um pouco nas crianças?
2: Muito. Se não fosse a gente no infantil, que agora também tem na cultura, né? Mas são mais esquetes e tudo, não tem brincadeiras, não tem essa interação com criança de dar prêmios e desenhos e tudo mais, não teria mais nada, teria em televisão fechada. E não é todo mundo que tem canal fechado.
3: É verdade.
2: Então, assim, meu pai, uma coisa que ele exigiu, que a gente nunca tirasse, mesmo que não renda nada pra emissora, porque teve aquele problema todo com o Ministério, com a Alana, com o Ministério Público e tudo mais, ele fez questão de continuar com a programação, porque a maioria das crianças não tem condição de ter uma TV fechada. Então a gente tem esse dever de poder levar a programação para as crianças.
3: Que legal.
0: Silvia, quero te agradecer imensamente. Infelizmente, o nosso programinha de meu Deus vem chegando ao fim de hoje, mas segunda-feira estaremos aqui novamente.
2: Muito obrigado
0: pela sua presença. Te desejo muito sucesso na sua nova carreira.
2: Obrigada.
0: E que você faça cada vez mais sucesso e que ajude como você sempre ajudou. Domingo é seu dia das mães, então um beijo enorme pra você.
2: Muito obrigada.
0: Se quiser, o recadinho final é seu.
2: Eu agradeço vocês por terem me convidado, por me dar a oportunidade das pessoas me conhecerem também, porque muita gente me julga sem saber quem é a Silvia de fato. As pessoas acham que eu tô ali brincando, que eu tô ali, enfim, querendo ser mais que meu pai. Jamais eu vou querer ser mais que ninguém. Ele me deu a oportunidade de eu fazer o meu meio na televisão. Então, realmente me consagrei. Tô muito feliz, tô muito grata a toda a oportunidade que ele deu. E agora, Deus está me escolhendo pra me dar esse novo desafio. E eu tenho certeza que eu espero que as pessoas confie em mim e que eu consiga fazer com todo louvor, assim como eu fiz na televisão, que eu faça na política também e que eu consiga atender a todas as pessoas que vão confiar em mim. Obrigada, gente.
0: Obrigada a você, Silvia. Muito sucesso. E pra você que nos ouviu até agora, obrigado pela sua presença. Segunda-feira estaremos de volta aqui na TMC com mais sobremesa, o seu programa favorito.
1: Isso aí.
0: Domingo, feliz dia das mães. Domingo é dia de alegria, é dia de sorrir e cantar.
1: E sabe como eu termino o programa?
0: Como?
1: Tchau, pessoal.
0: Tchau, pessoal.
3: Tchau, gente. Um beijo.
0: Beijo, pessoal. Tchau, tchau. Valeu. Até segunda.

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2: Olá, muito boa tarde para você. Seja muito bem-vindo, muito bem-vinda a mais uma edição do Link TMC, o seu cafezinho após a sobremesa. Sempre aqui comigo, Mayara Bastianello, e com meu amigo Tomás Rafael. Fala, Tomás.
3: Tudo bem, Mayara? Ótima tarde para você, para o Alvarez que está chegando, para você que nos acompanha no Recife, no Rio, em Belo Horizonte, Brasília, em São Paulo, em Curitiba, para você que nos acompanha em qualquer parte do planeta também na nossa transmissão pelo TMC News BR, a nossa live no nosso canal do YouTube. Ó, eu fiz uma escalação hoje, você sabe que eu adoro escalações, Mayara, fiz uma escalação de temas que estarão no Link TMC desta sexta-feira. Dosimetria, penduricalhos, extraterrestres, goleiro Bruno, detergente recolhido, Ratinho Júnior, Ed Mota, menopausa, JK e Peaky Blinders.
2: Nossa, que miscelânea!
3: Versátil o Link TMC de hoje.
2: Rapaz, isso aqui é um negócio... Olha, olha só, viu? É brincadeira. É pra você ver como o Link TMC, ele...
3: Eclético.
2: É, e é isso, tem várias coisas que ele também não falou. Muitas. Que é sempre aquelas alfinetadas entre nós, como, se, como é de praxe. A participação de você, nosso querido ouvinte, pelo 11972211001, que sempre é muito importante. Tem muita coisa pra falar, inclusive, viu, Tomás, a gente... É, a redação ficou um pouco empolvorosa porque saiu uma informação de que o helicóptero da dupla Henrique e Juliano teria caído em uma fazenda no Tocantins. Gente, não foi nada disso. O helicóptero é deles, mas fez um pouso de emergência. Então era o pai de um deles que estava ali pilotando a aeronave, tá tudo bem. Mas sabe como é, né? Essas notícias começam a correr e aí alguns jornais andam a manchete que é o helicóptero deles que tinha caído. Tá tudo certo. É. Então a gente já começa com uma boa notícia, pelo menos, né?
3: No caso, parece... essas notícias começam a voar, né, Mayara?
2: Mas deu tudo voo, certo, não é final. Mesmo? É, agora você pode brincar, porque tá tudo bem.
3: Exato, exato, claro.
2: Eu já percebi que hoje o Tomás tá bem estilo sexta-feira, gente.
3: Sextou.
2: É, ele tá engraçadinho, tá ácido, mais que o normal, na verdade.
3: Até o cabelo tá meio irreverente, meio bagunçado.
2: Nossa, se isso é cabelo bagunçado, meu filho, meu Deus.
3: Não.
2: É brincadeira. E olha quem tá chegando, sentando na sua cadeira. Não colocou ainda o fone, mas ele chegou. Não, não tá ouvindo nada.
4: Minha vontade.
2: Oi, Alvarez, você tá bem?
4: Eu tô ótimo. Agora muito melhor, né?
2: Claro, esse é o nosso.
4: E vocês? E essa música? E essa música?
2: Cuca. Não sei o que saiu da cabeça dele.
3: Coisas de Cláudio Cuca. Uma música de introdução, de apresentação para a sua chegada. Rodrigo,
4: não, eu conheço aquela música, eu só não tô me identificando, mas eu conheço, era uma música muito
3: música
4: boa.
3: Clássica famosa, eu não vou saber aqui quem é o compositor.
2: Qual é, Cuca?
3: Mas tem cara de Beethoven.
2: É, Vivaldi, não, não é?
4: Ah, Beethoven, nona.
2: É. Ah, eu.
4: Não, quinta.
3: Não, a nona não, a nona é a de Sociedade.
4: Quinta, essa é a quinta, essa é a quinta.
3: É, a pronto. Nona é a minha preferida.
4: É a quinta.
3: Vamos pras manchetes?
2: Vamos, porque daqui a pouco alguém no meu ouvido já vem falar assim: para de enrolação, por favor. Isso aqui é um jornal? Vamos, me respeite? Bora lá então para esse Link TMC de sexta-feira, 8 de maio de 2026.

0: O presidente do Congresso, Davi Alcolumbre, promulga a lei da dosimetria após Luiz Inácio Lula da Silva não assinar o texto. Tá? Realmente o Lula tá dando uma sumida. A nova regra abre caminho para redução de penas de condenados pelos atos de 8 de janeiro, incluindo o ex-presidente Jair Bolsonaro.
1: O Supremo Tribunal Federal reforça a proibição dos chamados penduricalhos no Judiciário, Ministério Público e Tribunais de Contas. Além disso, veta manobras para criar pagamentos extras acima do teto e determina que juízes, promotores e defensores recebam tudo em um único contra-cheque transparente.
0: E o governo Donald Trump divulga novos arquivos oficiais sobre OVNIs e possíveis fenômenos extraterrestres. Em um site criado pelo Departamento de Guerra dos Estados Unidos, foram postados relatórios do FBI, fotos e registros antigos da NASA que estavam sob sigilo.
2: E aí, depois a gente vai falar disso, né?
0: Muito. Inclusive, esse
2: vamos
0: é o tema.
2: Vamos entrar em detalhes.
0: É o tema da nossa enquete de hoje. Vamos lá, a gente quer saber. Você acredita em vida fora da Terra? Aí nós temos.
2: Não,
0: aqui.
2: Essa pergunta tá valendo, gente. Isso aí todo mundo acredita, não acredita, não?
0: Tem muita gente que não acredita. Até porque
2: eu achei que vocês fossem perguntar se os americanos viram.
0: Então, vamos lá. Olha as nossas opções. Sim, não. Prefiro não acreditar. Sim, inclusive já fui abduzido. Essa é boa, né?
2: Ah, eu conheço gente que já foi, tá?
0: Sério mesmo? Sério?
2: Eu não vou dizer o nome do psiquiatra dessas pessoas, mas já foram.
0: Entendi.
2: Já foram, não, é verdade, a pessoa dá até palestra.
3: Ó. Oh.
0: Eu vou estudar e descobrir quem é.
3: Eu tava falando na reunião de pauta que eu tinha, meu avô tinha um primo que contava os detalhes de quando ele teria sido abduzido, mas contava em detalhes a história, enfim, disse que foi muito bem tratado e tal.
0: Ah, é?
3: É.
0: Coisa boa. Olha, do jeito que a coisa tá feia aqui na Terra, eu gostaria que tivesse uns espécimes assim, heterossexuais fora aqui do planeta Terra, acho que seria interessante.
2: Alô, alô, marciano, é,
3: fantasia
2: aqui
3: sexual.
2: Quem fala é da Terra.
0: Eu não tô falando de sexo aqui, tô falando de relacionamento, é só isso.
2: Você tá querendo sexo com ET, Mayara? Não, não tô entendendo, é isso?
0: Eu só falei que eu gostaria de espécimes héteros fora da Terra pra ter mais opção pra gente.
2: Não,
0: só isso.
2: Óbvio. Então, você quer sexo com ET, assume claro. Pelo menos isso.
3: O ET de Spielberg, você achava bonitinho?
0: Não, esse não dá, não faz meu time.
2: Não, ela não quer outro, ela quer ET mais no estilo do... Aqui quem fala é da Terra. Ela quer mais no estilo Blade Runner.
0: Pode ser também.
2: É um replicante fortão que ela quer.
0: Isso. Também queria um pra abduzir o Tomás. Também seria interessante.
3: Obrigado.
2: Mas aí leva e não devolve, né?
0: Não devolve. Pode abduzir sem devolver. Exatamente. Mas é pra ele ter experiência. É só isso que eu quero, que ele tenha experiência.
3: Tô fora.
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1: Agora são 3 horas e 7 minutos. O caso da suspensão de fabricação e o recolhimento de produtos da IP segue se desenrolando. Segundo a Anvisa, a ação foi motivada por um histórico de contaminação microbiológica registrado na empresa em novembro de 2025. O repórter Bernardo Silva está ao vivo com a gente e traz agora mais detalhes. Tudo bem, Bernardo?
4: Olá, Tomás, tudo bem? Olá, Mayara, olá, Alvarez. Vamos então continuar falando dessa situação que parou o país, porque muitas pessoas utilizam esse produto e aí tiveram esse susto. É hora de devolver um RICAL, aquele recolhimento de um lote. Bem, só lembrando, a Anvisa mandou realizar o RICAL desses lotes que termina com o numeral 1, que são provenientes da fábrica de Amparo no interior de São Paulo. E agora eles deram mais explicações do porquê desse recolhimento. Acontece que em novembro do ano passado, a própria fábrica de Amparo havia anunciado um recolhimento por ter identificado uma bactéria que é chamada de Pseudomonas aeruginosa. Ela causa aí problemas para quem tem já a imunidade baixa. E por conta disso, a Anvisa fez ali uma fiscalização e identificou procedimentos com os quais eles não estão de acordo nessa fabricação. A defesa da IP afirma que esse lote que agora a Anvisa está mandando recolher não tem nenhum problema e não oferece nenhum risco aí à população. Porém, fica esse embate entre a agência que faz a fiscalização e o regulamento contra a empresa que está se defendendo, falando que o lote não tem nenhum problema. E o consumidor no meio disso, O que fazer? Muitas pessoas que compraram ainda não sabem se vão ter que devolver, o que fazer com esse produto nesse momento. Por isso, a gente ajuda. Os especialistas estão falando que a principal recomendação nesse momento é que você guarde esse produto. Não utilize ele, não use ele aí no seu dia a dia e guarde ele até a própria IP estar informando se eles vão realizar um ponto de recolhimento, se eles vão estar recebendo o produto para que possam estornar o dinheiro para o consumidor. Lembrando que, de acordo com o nosso código aqui do Brasil, o consumidor tem direito ou a pegar outro produto que não esteja na linha de recall e mais em perfeito estado, ou então de receber a quantia que ele gastou aí comprando esse detergente. Porém, ainda não há um posicionamento oficial do que fazer. Então, o consumidor tem que guardar nesse momento esse produto do lote que termina com o número 1. Muita atenção, você que comprou seu detergente.
0: Não, eu achei engraçado.
2: Não faço a menor ideia de onde eu encontro o número do lote. Você sabe dizer isso?
0: Código de
2: barra.
0: Tá
2: na embalagem?
3: Tá na embalagem, é meio transparente ali junto com a validade, do lado da validade. É que eu não tenho.
4: Isso aqui, mesmo.
3: É isso, né, Bernardo? Mas teve muita gente que demorou pra achar e que pediu ajuda nos grupos de WhatsApp, Bernardo.
4: É importante. Nesse momento, pode pedir ajuda do vizinho, do pessoal da rua, todo mundo se juntando pra saber quem pegou o lote premiado, né?
2: Eu queria tirar uma dúvida com você. Você acha que há alguma possibilidade de essa contaminação microbiológica dos produtos da IP ter vindo de uma descida alienígena aqui na Terra?
4: Será que os ETs estão implantando coisas? É assim que começam os filmes de ficção científica.
2: Eu fico preocupado com isso, entende? Porque agora tem antivírus, tem essa coisa do IP. Eu tô achando que realmente a divulgação do Trump lá nos Estados Unidos só pode ser porque os ETs disseminaram uma contaminação biológica. Pode ser isso? Tem isso na consideração aí?
4: Eu acho que é assim que começam as teorias das conspirações, hein, Alvarez? Mas só para tranquilizar o nosso ouvinte, o nosso telespectador, ó, tudo são só suspeitas, esses micróbios, né, essas bactérias. A Anvisa, ela está fazendo algo de precaução. Ela identificou procedimentos com os quais ela não concordava e aí está fazendo um recolhimento de precaução. Mas ainda não encontraram nenhuma bactéria, nem da Terra, nem lá extraterrestre.
3: Agora, é interessante que esse lote aí do detergente IP parece aquela figurinha do zagueiro reserva da seleção da Arábia Saudita, que todo mundo tem 4, 5. Eu nunca vi nada igual. Todo mundo que eu conheço que tinha o detergente, que foi procurar em casa, o lote era esse mesmo. Uma coisa inacreditável.
0: Todo mundo tinha. Eu não vi, eu não uso a marca, né? Não tinha na
2: Pessoal,
0: minha casa.
2: Vocês não estão entendendo. Os ETs implantaram todos do mesmo lote, por isso todo mundo tem o mesmo, é claro que é isso.
0: Claro, só pode ser.
4: O que acontece muito também, Tomás, é que como a fábrica de Amparo, ela é ali do interior de São Paulo e acaba sendo uma grande distribuidora, esse lote principal que vem para a capital é comprado por muitos supermercados. Então, às vezes, o seu vizinho comprou em um supermercado, mas esse desse bairro compra da mesma distribuidora que outros. Sim. E por isso eles acabam pegando esse lote e aí vai parar em muitas casas. Eu fiz a vistoria lá no meu apartamento também, para ver se eu não tinha pegado nenhum desse produto, ainda bem que não. Mas muitas pessoas estão relatando nas redes sociais que acertaram em cheio o lote com o final numeral 1.
3: Presente. Eu tô nessa daí.
0: Nessas horas eu não gostaria de ser o comitê gestor de crise da marca. Porque não é muito fácil quando acontece esse tipo de coisa, né? Devem estar trabalhando bastante por lá.
4: Fica o embate, né, Mayara? A marca falando que esse lote não tem nenhum problema, a Anvisa falando que identificou possíveis riscos, querendo ou não, eles precisam agir, porque é a agência reguladora, é ela que bate o martelo final sobre os produtos que vão para consumo, e a marca tem que se adaptar, tem que fazer algo. Tomás aí, por exemplo, está com o detergente dele, guarda o seu produto, Tomás, espera a marca dar o início aí já do ponto de recolhimento e não perde, não.
3: Perfeito.
0: Muito bem.
3: Muito bem, Bernardo. Muito obrigado pelas suas informações. Agora, 3 horas e 13 minutos, Mayara.
0: Após 2 meses foragido, o goleiro Bruno finalmente está atrás das grades. Ele era procurado desde que um mandado de prisão foi expedido e ele não se apresentou. Mais informações sobre o caso ao vivo agora com a repórter Beatriz Trindade. Fala, Beatriz. Vamos voltar que o microfone da Beatriz não está funcionando. Agora sim.
3: Agora sim.
5: É isso, depois de 2 meses foragido da justiça, o goleiro Bruno foi preso hoje pela Polícia Militar em São Pedro da Aldeia, na região dos Lagos. Ele que foi condenado, a gente lembra, pelo homicídio da modelo Elisa Samúdio, o ex-jogador do Flamengo. Ele estava considerado foragido nesses 2 meses e a prisão foi realizada ontem, durante uma ação que contou, inclusive, com a participação da Polícia Militar de Minas Gerais. De acordo com a corporação, Bruno foi encontrado em casa e ele não demonstrou ali resistência na hora de realizar essa prisão. No entanto, os agentes precisaram aguardar 2 horas do lado de fora da residência, isso porque a atual esposa do goleiro não teria autorizado a entrada dos policiais na residência. Contra o goleiro, então, foi cumprido um mandado de prisão expedido pela Vara de Execuções Penais pelo descumprimento das regras da liberdade condicional. Em março, o Ministério Público do Rio pediu à Justiça que Bruno voltasse ao regime fechado por uma série de descumprimentos ali por parte do ex-jogador. A gente conversou com o advogado criminalista e professor de Direito Penal e Direito Processual Penal, Ricardo Martins, que explicou como fica agora a situação do ex-goleiro.
6: Destaco a seguinte situação. O goleiro Bruno, ele não estava com a sua liberdade plena. O goleiro Bruno, ele havia saído em livramento condicional, que é um benefício concedido na fase de execução da pena para aquelas pessoas que cumprem determinados requisitos previstos em lei. Essas pessoas, elas acabam tendo a sua liberdade antecipada durante o cumprimento da pena, mas essas pessoas, elas permanecem em liberdade mediante determinadas condições. Uma delas é não sair da comarca sem a expressa autorização do juiz. E no caso em questão, no dia 15 de fevereiro, logo após o goleiro Bruno conseguir o seu livramento condicional, parece que ele saiu da comarca, foi pro Acre, sem a autorização do juiz da Vara de Execução Penal. O que aconteceu? Ele acabou tendo o seu benefício revogado com a expedição do mandado de prisão. A partir daí, ele passou a ser considerado foragido. Ficou foragido durante um certo período, e ele acabou sendo recapturado, e agora ele volta para o estabelecimento prisional, o que provavelmente ele vai ter uma regressão de regime prisional, perde esse benefício, e ele vai arcar com as consequências em decorrência disso, né?
5: A gente lembra que o ex-goleiro Bruno foi preso em 2010 e condenado em 2013 pela morte da ex-namorada Elisa Samúdio. Ele ficou preso em regime fechado de 2010 até 2019, quando progrediu para o regime semiaberto.
0: Ainda bem, vai voltar a ser preso. De onde não deveria ter saído, vai voltar para a cadeia. Regime fechado, nada mais ficar jogando bola, virar ídolo de torcida. Tá ali onde merece, tomara que fique muito tempo também.
3: Perfeito, Mayara, é isso aí. 3h16, obrigado, Beatriz. Bloquinho da Rádio Uber, nosso primeiro bloco da Uber, já voltamos.
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0: E agora é hora de cada cidade da rede TMC se separar para trazer as notícias locais.
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0: Seguimos juntos aqui na nossa companhia no 100.1 da TMC Transamérica para São Paulo e também para a Grande São Paulo. É, vamos pular aqui o primeiro, tá, Thales? A gente, ah, não, eu tá ao vivo, né? Não, não vamos pular porcaria nenhuma. Dia tenso na Universidade de São Paulo. Os alunos bloquearam com um cordão humano a entrada da reitoria da instituição em meio à greve estudantil que já dura 3 semanas. Os estudantes cobram uma ampliação da assistência socioeconômica e melhores condições de permanência universitária. Repórter Lucas Escórcio está lá ao vivo e traz mais detalhes. Fala, Lucas. Ao que me parece, ontem à tardezinha a situação estava um pouquinho, não vou dizer tensa, mas eram bandeiras, tinha mais ou menos uns 200 estudantes aí. Como é que está a situação agora? Parece que está mais tranquila, né?
10: Exatamente, Mayara. Muito boa tarde para você. A situação está um pouco mais tranquila, são menos pessoas definitivamente, mas ainda tem bastante gente, principalmente dentro do saguão e nos seus arredores, né? Atrás de mim, quem acompanha a gente no YouTube consegue ver diversas faixas, pessoas sentadas no chão. Isso porque essa greve, que já atinge mais de 100 cursos na Universidade de São Paulo, está funcionando desde o dia 14 de abril, e é exatamente por isso. As conversas com a reitoria não têm sido satisfatórias pelo lado dos movimentos estudantis, não chegaram a nenhum tipo de acordo de melhorias de ensino, de reajustes salariais para servidores e funcionários da universidade. A polícia ontem foi acionada, diversas portas foram quebradas, mas o DCE Livre, que é a organização dos movimentos estudantis, disse que só vai ocupar o saguão, e cá eles estão desde ontem. Diversas pessoas dormiram aqui, nossa reportagem acompanha isso desde ontem mesmo, hoje de manhã também, então diversos alunos ocupando ali o saguão central. A polícia, como eu disse, foi acionada e está presente gente no local também fazendo turnos junto com os alunos. Os alunos fazendo turnos de ocupação e a polícia fazendo turnos ali de, enfim, prevenção, manutenção. O clima parece tranquilo, as pessoas aqui inclusive estão até tocando música, estão conversando, estão pedindo marmita juntos, mas é aquilo, né? Diversas placas com mensagens aí contra a reitoria, né? A gestão atual da reitoria, que é do Aloysio Augusto Contrin Segurado, diversas placas também contra o governador do estado, Tarcísio de Freitas, ele que também disse ontem sobre a manifestação, disse que era um absurdo, que os alunos deveriam estar estudando, não tinham do que reclamar, e aqui permanece. Eu conversei com um dos líderes, né, do DCE Livre, e ele disse que a posição atual é de manter aqui até uma conversa nova com a reitoria, que até então não apareceu desde ontem. A reitoria não apareceu aqui no campus da USP no Butantã.
3: Muito bem, muito obrigado, Lucas Escórcio. E o clima ontem estava tenso, sim, bastante tenso, né? E achei engraçado agora o Lucas falando, tá tudo tranquilo, os alunos estão conversando, tocando música, só não estão na sala de aula aprendendo, né? Mas tudo bem. 3 horas e 24 minutos, Brasil não é para principiante, né? Aluno fazendo greve. Daqui a pouquinho a gente pode voltar ao assunto e já já também voltaremos a unir toda a nossa rede Transamérica, que agora é TMC, quem escuta sabe.
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0: Os ministros Alexandre de Moraes, Cristiano Zanin e Gilmar Mendes do Supremo Tribunal Federal publicaram decisões nesta sexta-feira para reforçar a decisão sobre penduricalhos. Medidas com o objetivo de driblar a decisão da corte serão proibidas. Vamos entender melhor isso com o repórter Murilo Hernandes. Fala, Murilo.
20: Boa tarde a todos que nos acompanham. Isso mesmo, viu? Esse veto aí, no caso dos ministros, eles decidiram fechar essas brechas que eram usadas para aumentar essas remunerações de forma indireta, pessoal. No caso, como criações de gratificações, mudanças de cargos e as requalificações aí funcionais. O Supremo Tribunal também determinou mais transparência nos pagamentos e para que unificassem todas essas regras em todo o país, evitando diferentes vantagens entre os bancos. Os chamados penduricalhos inclui auxílios, bônus e benefícios adicionais que, somados ao salário, eles fazem alguns servidores ultrapassarem o teto, né? O valor que é equivalente aí ao salário dos ministros da Suprema Corte, que dá cerca de R$46 mil. Essa decisão, ela faz parte de um movimento do Supremo para reforçar o combate aos supersalários no serviço público e aumentar o controle sobre os pagamentos considerados fora do padrão estabelecido pela Constituição. Eu volto com vocês.
3: Obrigado, Murilo. O STF tá firme nessa, né, Alvarez? Ainda bem, na minha avaliação.
2: Ainda bem, né? A gente teve notícia ontem de que 8 estados estavam tomando medidas para ampliar esses penduricalhos, né? Para aumentar absurdamente os ganhos, tanto de juízes como de procuradores, tá? Porque aí tem envolvido tribunais de justiça e Ministério Público. Aí eu estava anotando aqui, né? Tentando entender o que são esses penduricalhos, né? Tem coisas tipo acúmulo de atribuições. Então, a pessoa trabalhou um pouco mais, ela tem que ganhar muito mais. Então, assim, tipo aquilo, você está fazendo duas atribuições aqui, você é apresentador e editor, então, ó, tem que ganhar mais, vai aumentar seu salário. Aquilo que a gente já falou aqui, né? Atuação em locais difíceis ou de difícil acesso. Tem proteção à primeira infância e à maternidade. Ora, isso não está previsto no salário. São coisas, assim, que vão sendo agregadas, que no final das contas se tornam o que eles chamam de verbas de natureza indenizatória, ou seja, sou indenizado por trabalhar, estou trabalhando demais, preciso ganhar muito mais, inclusive acima do teto constitucional.
3: É uma vergonha, isso aí para mim é um tapa na cara da sociedade, especialmente num meio em que você tem pessoas trabalhando para que a justiça seja feita no país. Eu acho um tapa na cara da sociedade. Que bom que o Supremo segue firme nessa onda de vetar qualquer possibilidade de penduricalho. Bom, são 3 horas e 30 minutos, horário de Brasília.
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3: E o grupo político do governador paranaense Ratinho Júnior deve lançar uma chapa formada quase toda por nomes do próprio PSD nas eleições deste ano. A definição ganha força depois que o principal aliado do governador confirmou que disputará uma vaga no Senado. Quem traz os bastidores e todos os detalhes dessa apuração é o nosso Brian Valêncio.
22: Essa é uma informação exclusiva aqui da TMC. A gente está contando em primeira mão. O ex-secretário das cidades, principal nome do governo Ratinho Júnior, está confirmado como pré-candidato ao Senado. Havia muita disputa aí para essa chapa majoritária. Guto Silva queria mesmo ser governador, disputava ali na linha de chegada com Rafael Greca e Alexandre Cury, o ex-prefeito de Curitiba e o presidente da Assembleia, respectivamente, mas nenhum dos três foi escolhido. Quem ficou com a missão de defender as bandeiras de Ratinho Júnior foi o ex-secretário de Infraestrutura, Sandro Alex. E aí, quando Guto foi preterido, ele se afastou da vida pública, ficou aí um tempo dedicado aos estudos, ele que inclusive vai apresentar um doutorado agora na Argentina, e aí Guto teve uma conversa no último final de semana com o Ratinho Júnior, afinaram ali as pontas, e a gente pode cravar aqui na TMC. Guto Silva é pré-candidato ao Senado. Então a chapa ficou assim: Sandro Alex, candidato ao governo; Alexandre Cury, presidente da Assembleia, candidato à primeira vaga de senador; e Guto Silva, ex-secretário das cidades, pré-candidato à segunda vaga de senador. E aí a vice na chapa de Sandro Alex, vice-governador, estaria mais próximo de Cristina Grêmio, jornalista, ela que tem muito voto em Curitiba, ficou em segundo lugar na disputa à prefeitura da capital em 2024. Essa sinalização de Guto Silva ainda não foi divulgada nem pelo governador, nem por Guto Silva, mas eu já posso adiantar aqui. O primeiro movimento de pré-campanha ao Senado vem na semana que vem, quando Guto Silva vai para Expo Ingá, uma das maiores feiras agrícolas do nosso país, que acontece na terceira maior cidade aqui do estado, Maringá. Guto Silva vai ser anunciado lá como pré-candidato ao Senado, na chapa liderada por Ratinho Júnior.
2: Valêncio, o Brasil vai começar a conhecer o Guto Silva agora, né? Não é um nome de alcance nacional, mas eu queria saber de você o seguinte, e o Ratinho Júnior já confirmou qual vai ser a estratégia dele nessas eleições?
22: Ratinho Júnior vem com uma chapa pura para essas eleições. O foco dele era disputar a presidência e o Guto seria o candidato ao governo. Guto era o cara que tinha as mãos no cofre do estado.
2: Na Secretaria de Cidades. Confirmou a candidatura à presidência? Está confirmada essa candidatura?
22: Não. Ratinho iria disputar a presidência, ele já não pode mais, porque ele não se desvinculou do cargo de governador, então ele não pode mais ser presidente. O plano dele era disputar a presidência e colocar o Guto como seu candidato ao governo. Mas aí vem o Sérgio Moro e varre toda essa estratégia do cenário. Sérgio Moro se aliou a Flávio Bolsonaro. O PL era um aliado forte do Ratinho Júnior. Mas Sérgio Moro mudou de partido, entrou no PL e está surgindo aí na última pesquisa Veritá, que saiu essa semana, com 58% no primeiro turno. Então, para que isso não aconteça, Ratinho saiu do cenário nacional, tá de cabeça aqui, tá com foco total na disputa local, e aí ele já anunciou, então, que vem com uma chapa pura, quase que completa, do PSD para essa disputa. O objetivo do Ratinho, ele que é um governador com mais de 80% de aprovação popular, é garantir um segundo turno e fazer o seu candidato, eventualmente ser o sucessor. E aí, claro, seria muito satisfatório para ele se conseguisse levar as duas vagas.
2: Mas para que cargo também ele vai, Valêncio?
22: Não vai para cargo nenhum, nem pode.
2: Nenhum mesmo, então. Fica fora.
22: Se ele fosse disputar ou presidência ou Senado, ele já precisaria ter se desincompatibilizado do cargo de governador. Como ele está num cargo executivo, né, e ele está no segundo mandato, ele não pode concorrer a nada em outubro. Se fosse para concorrer, já devia ter saído. Ele disse que vai para iniciativa privada. Vai trabalhar com o pai, né? O pai dele é dono de emissoras de televisão. Ele deve, inclusive, assumir a gerência da Rede Massa, que é afiliado do SBT no Paraná.
3: É coisa de louco. Muito bem, tá bom, Valêncio. Muito obrigado pelas suas informações. Apuração super importante aí do nosso repórter Brian Valêncio em Curitiba, o Capitão Curitiba.
0: Ah, já ia falar, tinha esquecido
2: Capitão
0: disso.
2: Capitão Curitiba, que é só apertar o botão e ele entra.
0: É, isso.
22: Ai, ai, ai.
0: Eu gostei desse slogan. É. Capitão Curitiba, aperta o botão e entra.
3: A Thales adorou esse slogan.
0: A redação inteira, você precisa ver ali a quinta série aqui. É uma
2: ele coisa... tem poderes mágicos pra entrar no link TMC sem pedir licença.
3: Muito bem.
0: Tá invadindo tudo.
3: Quero dizer para os amigos do Brasil que na Cidade Modelo, o Brian Valêncio continuará em destaque. Vem aí o noticiário local, os repórteres da sua cidade com as principais informações. Ah, tem
0: você tá atropelando o carro da Uber, rapaz.
3: Desculpem. Peço desculpas pelo momento, Maiara. Vem agora Bloco Uber e na sequência, aí sim, o Brian Valêncio
2: vai deitar. Isso é bullying, isso é bullying. Eu vou denunciar, hein? Isso é bullying. Vou denunciar.
0: Obrigada, Valêncio.
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4: Vamos de Uber Responde, o quadro onde os parceiros e parceiras da Uber participam enviando suas dúvidas. A pergunta agora é uma que sempre aparece por aqui, mas que os parceiros ainda têm dúvidas sobre isso. Quem mandou foi o Victor de São Paulo. Abre aspas. Me cadastrei para começar a dirigir com a Uber, mas o suporte não me enviou o curso Condo App. O que eu faço? Fecha aspas. O Gabriel, do time da Uber, respondeu.
6: Olá, Vitor, tudo bem? Então, apenas os motoristas parceiros da cidade de São Paulo que tiverem criado sua conta com a Uber enviando sua documentação básica, CNH, e tiverem sido aprovados para dirigir, terão acesso ao curso. O acesso para o curso será enviado através do e-mail cadastrado com a Uber em até 2 dias úteis após a sua aprovação para dirigir. Lembre-se de verificar o lixo eletrônico, o spam do seu e-mail e as notificações do seu aplicativo. Procure por Uber ou Condo App no seu provedor de e-mail.
4: Esse foi o Uber Responde aqui na Rádio Uber TMC. Participe você também pelo 11 95321 0083 e mande sua pergunta.
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4: Agora no quadro Universo Uber, o assunto de novo tem a ver com golpes e dessa vez com airbags.
5: Oi, minha amiga parceira da Uber. Oi, meu amigo parceiro da Uber. Eu sou o Edson Ragazzi, jornalista automotivo. Você que pretende comprar um carro seminovo ou usado, fique atento, porque tem um novo golpe para enganar o comprador. Ele é chamado de golpe do airbag. Quando um automóvel sofre uma colisão forte, as bolsas de proteção são acionadas. O procedimento correto, depois de realizar o reparo na carroceria, é o de substituir o sistema de airbag por novo, pois o equipamento, que custa caro, não oferece condições de reparo. No painel, existe uma luz de advertência que informa quando o equipamento de segurança está inativo, mas esta luz pode ser apagada do painel mesmo sem o devido conserto. E aí que está o golpe. Depois de sofrer o acidente, o proprietário do veículo faz os reparos na lataria, não substitui os airbags, mas manda pagar o aviso. E quem compra pensa que o carro está em ordem. Só vai descobrir a falta do equipamento se sofrer um acidente. E aí, as consequências são graves. Podem até levar à morte dos ocupantes. Para se prevenir do golpe do airbag, não tem outra solução. O interessado em comprar o veículo precisa abrir os recipientes que acomodam as bolsas e verificar se estão lá. É um processo difícil para quem não tem conhecimento técnico. O melhor, antes de realizar o negócio, é levar o carro até um mecânico de confiança e pedir para ele fazer uma checagem geral. Esse profissional deve ter o equipamento diagnóstico que faz a leitura completa do sistema eletrônico. E se a luz de aviso do airbag estiver desligada, o scanner vai mostrar. Por isso, fique atento. Não caia no golpe do airbag. É isso. Até a próxima aqui na Rádio Uber, com mais dicas especialmente para você, parceira e parceiro da Uber.
4: Fraude nos airbags é demais, né? Esse é o Universo Uber, da Rádio Uber, com Edson Ragazzi.
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3: Muito bem, as crises nas universidades estaduais paulistas ganham novos capítulos com a ampliação da greve estudantil e a ocupação da reitoria da USP. O movimento, que começou focado em melhorias no campus da capital, agora se estende por todo o estado. E a Júlia Takahashi traz o panorama geral dessa situação. Tudo bem, Júlia?
25: Tudo bem, Tomás, Maiara. Na Universidade de São Paulo, o clima é de impasse, né? Já são mais de 22 dias de paralisação, com adesão de mais de 130 cursos. O grupo protesta contra o encerramento das negociações por parte da reitoria e exige melhorias imediatas. Os alunos pedem que a universidade retome o diálogo com o reitor, o Aloysio Segurado, que no começo da semana declarou as negociações encerradas, mesmo sem um acordo final. O DCE, o Diretório Central Estudantil, afirma que para acabar com a greve é preciso atender o pedido de escuta dos alunos e não ignorar a mobilização. O ápice da atenção aconteceu ontem, né, na quinta-feira, quando os estudantes ocuparam o prédio da reitoria no campus Butantã, na zona oeste de São Paulo. A polícia militar foi acionada, acompanhou hoje de manhã o movimento também à distância e não houve o confronto direto. Os alunos e a polícia, elas continuam dentro e ao redor do prédio. Entre as principais queixas estão as condições precárias dos restaurantes universitários, onde foram encontradas até larvas nos pratos, segundo os alunos, além de outras melhorias no campus. Mas a mobilização não para na capital, né? Os alunos da Unicamp também declararam greve geral, cobrando transporte e assistência financeira. Em resposta, a reitoria da Unicamp diz manter diálogo contínuo e afirma que prioriza as políticas de permanência estudantil. Já na Unesp, estudantes de diversos campos realizaram protestos na sede administrativa da universidade, no centro de São Paulo, ainda no começo da semana. Unidades como Assis, Franca, Bauru e Rio Claro já entraram em greve geral. Enquanto a Unicamp afirma manter o diálogo, a reitoria da Unesp diz que ainda aguarda um contato oficial do movimento estudantil para abrir as negociações.
3: Muito bem, Júlia, você não vai ouvir o Alvarez, mas manda um oi para ele, porque ele ficou com ciúme que você deu boa tarde para mim e para a Mari.
25: Desculpa.
2: Não se trata de ciúme, se trata de uma tristeza, o sentimento de exclusão e abandono que ocorre nesse momento.
3: Muito bem, que
25: sinto
3: bonito.
25: Muito, desculpa.
3: Bonitas palavras.
25: Boa tarde, bom fim de semana para você.
3: Ó, que beleza.
2: Ah, já tá me mandando embora, você viu? Me mandou embora. Não, bom fim de semana, pode ir embora.
25: Para você, eu te dei bom fim de semana, pro Tomás e pra Mayara não, olha só.
3: Você vê, foi um plano.
25: Tem que pensar pelo lado positivo. Tem que olhar pelo lado positivo, não o copo meio vazio, que isso?
0: Nossa.
3: Muito bem, gostei.
0: Parabéns, Júlia, parabéns. Ó,
3: daqui a pouco, no próximo noticiário local, Isa, faz questão de falar do Coringão, que já está classificado para as oitavas na Libertadores. Daqui a pouco, aqui no Link TMC.
0: E a Júlia segue rosada.
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3: 3 horas e 46 minutos. Você pode participar conosco. A nossa enquete está no ar, no TMC News BR, o nosso canal do YouTube. Você acredita em vida fora da Terra? Enquete promovida hoje por conta da divulgação de informações sobre OVNIs feita pelo governo norte-americano. Era uma promessa, inclusive, do presidente Donald Trump. Já a gente vai voltar a esse assunto. Deixa eu votar aqui. Eu vou colocar... Prefiro não acreditar. Por enquanto, ó, 69% dos nossos ouvintes, espectadores, acreditam nos extraterrestres, em vida fora da Terra. 21% não acreditam. 6% dizem que preferem não acreditar. E 3%, sim, inclusive já fui abduzido.
2: Ah, tem 3%
4: tierra,
2: ali.
4: Tierra, haciendo contacto. É. Tierra, haciendo contacto.
3: Tan, tan, tan, tan, tan.
4: Hay alguien ahí en la Tierra?
3: João Bispo, que existe vida em outros planetas, para mim é óbvio. Seria egoísmo do ser humano, num universo tão grande, falar que só tem vida por aqui. Gabriel Q4R9M, parece nome de robô de Star Wars, está com a gente também. JT Rex, PEC da dosimetria. Não, tá ironizando aqui a dosimetria. Nem vou fazer essa brincadeira.
2: Não, deixa
3: tá falando,
2: quieto.
3: Tá falando do goleiro Bruno aqui, não brinca com isso, não.
2: Não.
3: E o Henry, não entendi. Aluno não pode fazer greve? Na minha avaliação, depende da greve, mas a gente pode voltar a esse assunto também, até porque a Mayara tem uma opinião um pouco diferente da minha. Mas temos entrevistado um assunto muito sério. Estamos no mês de maio, é isso, Mayara? Claro que
2: maio
3: a gente
2: está
3: no mês de maio, mas é o Maio Laranja, é isso?
2: Que é a Campanha Nacional de Conscientização e Combate ao Abuso e Exploração Sexual de Crianças e Adolescentes no Brasil. E a gente não tem nada para comemorar, né, Tomás?
3: Nada. A gente teve recentemente...

0: e a proteção das vítimas, um caso que chocou a todos nós. Doutor Ariel, muito obrigado pela presença. A pergunta que, claro, todo mundo faz imediatamente quando sabe que o responsável pelo crime ou alguns dos responsáveis eram menores. Como é feita a responsabilização nesse caso, quando quem comete o estupro é menor de idade?
1: Boa tarde, Tomás. Boa tarde, Maiara. Boa tarde, Rodrigo. É um prazer participar aqui do programa da TMC, do Link TMC. De fato, esse é um caso gravíssimo, esse é um caso que chocou toda a sociedade brasileira, assim como o estupro coletivo de Copacabana no início do ano. Então, nós temos aí as responsabilizações, né? No caso do adulto, os crimes que ele cometeu, ele está sendo acusado de estupro de vulnerável através de um estupro coletivo. Então, as penas aí ultrapassam os 10 anos, podem chegar a 18 anos pelo próprio estupro. Juntamente disso, a divulgação das imagens também é crime. Hoje, atualmente, as penas vão de 4 a 10 anos. Mas a corrupção de menores, por ele ter aí utilizado os adolescentes também nessa prática de crime. E os adolescentes, que são 4, que já estão na Fundação Casa, eles são processados na Vara da Infância e Juventude, chama processo de apuração do ato infracional. Esse processo, quando eles já estão internados provisoriamente, ele dura 45 dias e certamente eles receberão como punição uma internação, que é a privação de liberdade na Fundação Casa. Pela lei atualmente, ela dura até 3 anos de idade, mas pode acontecer, e a legislação já prevê isso, que ao final desses 3 anos, se demonstrando a necessidade de outras medidas socioeducativas, eles podem ir para a semi-liberdade, podem ir para uma prestação de serviço à comunidade, uma liberdade assistida, ou mesmo a internação socioeducativa pode se converter numa internação psiquiátrica se os pareceres dos profissionais da psiquiatria demonstrarem que eles ainda possuem periculosidade. É parecido com o que aconteceu no caso do adolescente Champinha, que cometeu um crime gravíssimo aqui em São Paulo. Ele já está aí mais de 20 anos praticamente cumprindo internação, no começo como adolescente e depois uma internação psiquiátrica, porque a periculosidade dele não cessou, conforme os pareceres dos psiquiatras.
2: Doutor, aqui é Rodrigo Alvarez. Queria mudar um pouquinho, sem sair do tema. Tem uma questão que é muito importante, que me parece que é quase que epidêmica nas sociedades, que acontecem os casos de abuso nas famílias, e frequentemente as famílias querem proteger o abusador, colocar panos quentes. Existe mecanismo na sociedade para lidar com esse tipo de caso que me parece muito difícil de se resolver?
1: Sim, Rodrigo, você trata inclusive de uma questão que é internacional, até pela sua experiência fora do país. Os crimes, principalmente sexuais, os abusos, as violências sexuais, geralmente são cometidas nos ambientes familiares ou nos ambientes de vizinhos, de pessoas conhecidas. Foi o caso aí dessas crianças, são meninos, um de 10, outro de 7 anos. Eles foram atraídos por vizinhos que diziam que iam soltar pipas, e eles já conheciam esses vizinhos. Eles costumavam brincar ali na rua do bairro em São Miguel Paulista, e esses adolescentes sempre estavam por ali. Nesse dia foram atraídos para esse estupro coletivo. Então, de fato, esse é um grande problema, até por isso que muitos desses casos não chegam às autoridades. As estimativas de quem atua nessa área são de que 10% só dos casos eles chegam até as autoridades, até os conselhos tutelares, até a polícia, para que sejam apurados. E nós temos também uma impunidade muito grande, né? O próprio jornal Folha de São Paulo trouxe uma pesquisa importante.

0: esse ano, a partir da análise de 40 mil processos de estupros de vulnerável entre 2020 e 2026, e 9 em cada 10 desses processos não chegaram a nenhuma conclusão, não chegaram a absolvição e nem condenação. Então, a impunidade nesses casos acaba sendo muito grande, e muitas vezes também os casos, como eu disse, não chegam até as autoridades. Porque nos ambientes familiares as famílias se protegem, tentam manter aquele status. E o problema não está só nas famílias mais pobres, mais vulneráveis, mais que vivem nas regiões periféricas. Também ocorrem esses casos nas famílias de classes mais abastadas. E nas famílias mais pobres, os vizinhos até que fiscalizam um ao outro porque moram mais próximos, né? Eles estão ali muito mais próximos no dia a dia. Agora, quem mora em casas, mansões, apartamentos, existe uma dificuldade muito maior ainda desses casos acabarem aparecendo. E muitas vezes as famílias querem manter um status quo, não querem que o caso seja exposto.
1: Sim.
0: Então, existe todo esse ciclo de silêncio e que acaba sendo muito difícil romper, ainda mais crianças e adolescentes que elas dependem, muitas vezes, dos seus agressores para ter um prato de comida, para sobreviver, para manter suas atividades do dia a dia.
2: Alô?
1: Ótimo,
2: Nossa.
1: obrigado, doutor.
2: Não, é um assunto muito difícil. Só para a gente finalizar aqui, doutor, algumas dicas, né? Ontem eu estava vendo até um Reels no Instagram que a mãe gravou da criancinha cantando uma musiquinha do tipo parte íntima, vovô, nem vovô toca, só mamãe toca, só não sei quem toca, né? E a gente está numa discussão assim que eu acho uma besteira danada do tipo de ensinar, por exemplo. O termo não é educação sexual nas escolas, mas é você ensinar, trazer para a escola isso também, esse alerta, que às vezes não é feito na família, às vezes, né, o pai e a mãe ali não tem muito como, não sabe como fazer, como abordar esse assunto. Então, que dica você dá para os pais que estão aí nos ouvindo agora, para pelo menos poder alertar os filhos e instruí-los, né, a viver nessa sociedade que a gente vive e tentar fugir ao máximo dos perigos, enfim, porque muitos agressores, né, a grande maioria é aquela coisa. Faz a violência e fala pra criança: olha, não conta pra sua mãe. E muitas vezes a criança não tem nem noção do que tá acontecendo. Então, que dica que você traz, assim, que proposta você traz pra gente?
0: Importante, Mayara, abordar essa questão. Nós vivemos uma escalada de violência contra as mulheres e contra as crianças e adolescentes. E vem de um resquício histórico de que mulheres e crianças e adolescentes são tratados como objetos e não como sujeitos de direitos, como prevê a nossa legislação e o próprio Estatuto da Criança e do Adolescente. Para romper com isso, com uma cultura de estupro, com uma tradição, com um costume totalmente inaceitável na sociedade brasileira, por exemplo, nós temos 34 mil meninas com menos de 14 anos que são casadas com adultos.
2: Nossa, sim.
0: Então, isso quer dizer, são casos de estupro de vulnerável e elas estão condenadas ao trabalho infantil, à violência doméstica, a não terem nenhuma autonomia, emancipação e ficarem o resto da vida dependentes desses homens. Nós temos no Brasil um estupro a cada 6 minutos, 70% das vítimas são crianças e adolescentes, são 150 estupros de vulneráveis, maioria crianças e adolescentes, todos os dias no nosso país. No ano passado, tivemos 80 mil estupros em geral, 57 mil foram de crianças e adolescentes. Só esse ano, aqui em São Paulo, nos primeiros 3 meses, são quase 3 mil estupros de crianças e adolescentes. Nós precisamos que as escolas retomem essa temática da educação para a sexualidade, nas questões de gênero, nas questões de diversidade. Nós temos que educar as novas gerações para que não aceitem a misoginia, para que não cometam violências. Quando a gente fala de educação sexual nas escolas, Mayara e colegas, nós não estamos dizendo que o professor vai ensinar os alunos a fazer sexo, nós
2: Exato.
0: estamos dizendo que o professor vai ensinar seus alunos para que eles previnam os casos de violência. Às vezes a criança criança está sofrendo uma violência e ela nem sabe que aquilo de fato é uma violência. Às vezes a gente dá palestra em escola e depois aparecem vários alunos que já passaram por aquelas situações. É para evitar a gravidez precoce, é para evitar os relacionamentos também precoces e para evitar as doenças, as infecções sexualmente transmissíveis. É para isso que nós precisamos, de fato, da educação voltada à sexualidade e de tratar das questões de gênero e de diversidade, para que os homens, desde crianças, aprendam a respeitar as meninas, as mulheres, para que os adultos também, na nossa sociedade, respeitem as crianças e adolescentes e não cometam crimes, e não tenham atos de pedofilia, por exemplo, e a própria pornografia infantil na internet, que tem crescido assustadoramente, tem que ser enfrentada também.
1: Excelente, doutor Ariel de Castro Alves. É um tema pesado, os números trazidos pelo doutor Ariel são alarmantes, são preocupantes, são repugnantes, mas a gente se sente, evidentemente, com o dever de trazer esse assunto, tocar na ferida, é um assunto da maior importância. Muito obrigado, doutor Ariel. Doutor Ariel, que a gente lembra mais uma vez, é integrante da Comissão de Defesa dos Direitos da Criança e do Adolescente do Conselho Federal da OAB. Bom final de semana para o senhor, doutor.
0: Eu que agradeço a vocês, sempre à disposição da TMC. Desculpa que o tema é muito pesado, eu sei que o programa de vocês era para ser mais leve, mas acabei quebrando esse script e trazendo essa questão tão forte para a sociedade.
3: Doutor, antes de ir, então, para ficar mais leve aqui, só para tirar uma dúvida minha, tem OVNI já circulando aqui na Terra?
2: Ela vai.
0: Eu não sei, eu não vi até agora.
2: O doutor está muito ocupado para ficar olhando para o céu.
3: Vamos procurar juntos, vamos fazer uma comissão.
1: É, muito bem.
2: Muito bem. Comissão da OAB para OVNIs. É, daí a gente vê, começa a formar.
0: Essa comissão ainda não existe, aí, tem muitas, mas está faltando.
3: Vamos criar.
2: Fica a ideia. Obrigada, doutor. Até a próxima. E agora aí, ó, a buzininha que significa o quê? Que a Rádio Uber está chegando.
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5: Hoje o Thiago Godoy vai falar sobre os objetivos financeiros que os parceiros da Uber devem ter.
6: Fala, motorista! Olha, você sabe na ponta do lápis quanto que custa o seu dia? Carro, combustível, manutenção, etc, etc. Organizar os custos é essencial para uma gestão financeira eficaz. Então bora conferir algumas dicas para você manter as suas finanças em dia e otimizar os seus gastos. Primeiro, classifique suas despesas em categorias específicas. e priorize os custos que são mais importantes. Se puder, estabeleça um sistema de controle financeiro simples para você acompanhar os seus custos de uma forma eficaz e, claro, reservar um tempo regular para poder revisar. Quando você for analisar os seus custos, identifique as áreas onde você pode reduzir ou otimizar os gastos que não são essenciais. E aí, se mantenha sempre atento às oportunidades de economizar e faça ajustes conforme for necessário. Organizar os seus custos é essencial para você manter as suas finanças saudáveis. Com um sistema simples e eficiente de controle financeiro, você vai ter mais maneiras de administrar os seus gastos e alcançar os seus objetivos financeiros.
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0: A Comissão de Mortos e Desaparecidos Políticos conclui que o ex-presidente Juscelino Kubitschek foi assassinado pela ditadura militar em 1976. A historiadora Maria Cecília Adão afirma que houve uma ação externa para tirar o carro de JK da pista antes do acidente com uma carreta na Via Dutra, entre Rio de Janeiro e São Paulo.
1: Após a denúncia de agressões contra uma empregada doméstica grávida de 5 meses no Maranhão, a empresária Carolina Estela Ferreira dos Anjos passa a ser investigada por tentativa de homicídio triplamente qualificado, cárcere privado e outros crimes.
0: Carolina já está presa, aliás, né?
1: Verdade.
0: É isso. E o guitarrista Luiz Carlini morreu aos 73 anos em um hospital de São Paulo, deixando uma das trajetórias mais marcantes do rock nacional, ao lado de Rita Lee e da banda Tutti Frutti. Responsável por solos históricos como o de Ovelha Negra, temos aí, Cláudio Cuca.
1: Ah, mas Carlini participou. A gente vai falar um pouco mais, né, da partida, exato, da passagem do grande Luiz Carlini.
0: Foram mais de 400 discos, gente. Trabalhou com artistas como Erasmo Carlos, Titãs e Barão Vermelho.
1: 4:08, após o presidente Lula não publicar oficialmente o texto da dosimetria dentro das 48 horas, o ato institucional acabou sendo realizado pelo presidente do Congresso Nacional, Davi Alcolumbre. Adriano de Almeida, nosso repórter em Brasília, traz os detalhes pra gente.
2: Olha, o que a gente já havia imaginado, de fato, aconteceu. Como o presidente Lula, né, não fez a promulgação desse texto da dosimetria, que agora reduz a pena de condenados pelo 8 de janeiro e também facilita a progressão de regime, esse ato ficou, então, por conta aí do presidente do Congresso Nacional e do Senado, que é o Davi Alcolumbre. Aí já esperava que ele iria, de fato, fazer isso, porque ele estava fazendo até toda essa movimentação para que no dia 30 de abril, um dia após a sabatina do Jorge Messias, acontecesse a votação da possível derrubada do veto presidencial do PL da dosimetria, que acabou acontecendo, né? E o que circula aqui é que, como eles derrubaram esse veto do presidente Lula, ele utilizou então a viagem para os Estados Unidos como uma desculpa para acabar então não promulgando e jogando essa responsabilidade para o Congresso Nacional. E agora a gente só espera mesmo, ainda hoje vai ser lançado, vai ser publicado uma edição extra do Diário Oficial da União já com essa promulgação. Então entre hoje e amanhã já pode dizer que é oficial esse texto da dosimetria e ele já passa a ter validade.
0: Obrigada, viu, Adriano, pelas informações. E como o Tomás prometeu ali no início do programa, a gente vai trazer de novo, né, o caso do Ed Motta, porque novas imagens de segurança ajudam a reconstituir a sequência da briga envolvendo o cantor, que terminou com um cliente ferido após uma garrafa ser arremessada dentro do estabelecimento. A Polícia Civil avança na apuração da confusão e tenta identificar a responsabilidade de cada envolvido no tumulto. Leonardo Rezende traz as atualizações do caso. Fala, Léo.
3: Isso, Maiara, Tomás é quem nos acompanha. A Polícia Civil, então, teve acesso às imagens do circuito interno ali do restaurante Grado, no Jardim Botânico, na zona sul aqui do Rio, Jardim Botânico. E aí essas imagens mostram ali claramente que um homem arremessa uma garrafa de vinho sobre outra pessoa ali, né, no meio dessa discussão. Esse homem, autor do arremesso da garrafa, era um amigo do Ed Motta, estava na mesa ali do artista em meio a toda essa confusão e ele foi identificado como o advogado Nicolas Chopi. As imagens mostram que o autor desse arremesso, ele fez esse arremesso, na verdade, depois já que o cantor Ed Motta tinha se retirado do restaurante. A confusão começa ali numa discussão de Ed Motta com os funcionários, com garçons do restaurante, por conta ali de uma questão do pagamento de uma taxa de rolha. O Ed Motta ali, então, arremessa uma cadeira durante essa confusão e se retira do restaurante com a mulher. Só que essa confusão continua ali na parte interna do restaurante, chegando, então, ao fato desse advogado, que é amigo do artista, arremessar essa garrafa de vinho sobre outro homem que estava sentado numa mesa. Acaba virando ali uma confusão generalizada, sendo que antes do arremesso dessa garrafa, esse mesmo advogado deu um soco no rosto ali desse homem que depois ainda foi atingido por essa garrafa de vinho. Ao ter acesso a essas imagens, a Polícia Civil agora tenta identificar ali as circunstâncias, né, da verdade de toda essa confusão para estipular as responsabilidades de cada envolvido nessa confusão generalizada nesse restaurante que fica localizado numa área nobre aqui na Zona Sul da capital carioca.
4: Leonardo, tem algo importante aí que as imagens estão revelando. Quem não está vendo, está ouvindo só pela rádio. O Ed Motta disse logo em seguida que ele não tinha atirado a cadeira contra o funcionário e que sim tinha atirado a cadeira no chão de raiva e foi embora. E as imagens parecem comprovar isso. Você não vê uma cadeira arremessada em cima, mas próximo, claramente só querendo assustar o funcionário, irritado que o Ed Motta estava. Ele se desculpou depois, disse que tinha bebido demais. E também me parece que fica claro aqui que ele saiu da cena, ele saiu percebendo que estava começando a confusão e resolveu ir embora, para que não tivesse mais problema. E aí ficam aqueles que estavam na mesa dele, e aí sim há uma agressão muito violenta, que é jogar Exato. Uma garrafa de vinho na direção de outras pessoas. Então, obviamente, tem que ser apurado, inclusive, para saber que nível de responsabilidade poderia o Ed Motta ter, mas a imagem, pelo menos, é condizente com o depoimento dele, de que ele não jogou a cadeira em cima de ninguém, que ele não fez uma agressão direta a ninguém, ele estava só revoltado, com raiva, porque, segundo ele, essa tal da rolha que é paga para você poder levar o seu vinho de casa e não comprar o vinho do restaurante, você paga o precinho da rolha, que é simbólico. Normalmente ele não pagava, disse que ia anos nesse restaurante, nunca cobraram, ficou irritado com, aparentemente, não sei se um garçom novo, com uma atitude diferente, houve um atrito aí, um mal entendido, né, um mal entendido não, uma irritação mesmo com esse garçom, e daí começou essa história toda que acabou contagiando uma certa mesa que estava próxima, que se irritou com a história, mas, claro, tudo tem que ser esclarecido, não dá pra gente tirar nenhuma conclusão final. Apenas me parece que o depoimento dele é coerente, de que ele não atacou ninguém.
3: É, ele fez, na verdade, uma manifestação, né, sobre a posição dele ali, sobre o que aconteceu, mas o depoimento oficial dele à polícia vai acontecer na próxima terça-feira, e aí quando a gente também vai conseguir montar esse quebra-cabeça, digamos ali, de tudo o que aconteceu durante essa confusão. Mas realmente, nas imagens, essa cadeira arremessada ali acaba não atingindo ninguém, mas cai próximo, né, a alguns garçons que estavam ali dentro, né, do restaurante, a ver aí o que ele vai declarar agora à polícia na próxima terça-feira durante esse
4: Sim,
3: depoimento.
4: Só para esclarecer, eu disse depoimento realmente no sentido de depoimento à imprensa, uhum, não sim. de depoimento sim, à sim. polícia.
0: Não, eu nem diria arremessada, parece que ele tava passando pela cadeira, ah, dane-se isso aqui, joga, sabe, como se fosse uma...
1: Já, ele tem uma facilidade para levantar essa cadeira,
0: é, com o braço a cadeira deve ser bem leve.
4: Ele
0: mesa.
4: Joga perto, não, ele quis provocar, jogou perto, mas dá para ver isso.
0: Ele não atacou diretamente, não, mas ataque, ele jogou por cima da mesa, ela acho que a cadeira chegou a deslizar em cima da mesa, ó, ó, dá uma deslizadinha e para do lado do garçom, assim.
1: Enfim. A gente parece que tá avaliando um lance de pênalti, né, se toca no braço, se não toca, o braço tava no perto do corpo.
0: É, mas não tá certo. Não
1: se
0: tá
1: a
0: certo.
1: Confusão que ele arrumou foi com esse garçom, aí claramente ele quis ali jogar a cadeira perto do garçom. Se esse garçom não tinha nada a ver com a história, aí provavelmente foi mais um desabafo.
4: Ele dá a entender,
1: né?
4: na declaração dele, dá a entender que é assim, que é o próprio garçom então, que jogou na direção do cara. Dá a entender sim.
1: Então pronto. Então, não foi uma atitude das mais elegantes. Ok, não faltou com a verdade nesse depoimento que ele deu, nessa versão que ele apresentou, mas não deixa de ser uma atitude deselegante do Ed Motta, que não deve ser uma
4: Que disse que estava bêbado, né? Falou, tinha bebido demais.
1: Admitiu isso. Mas não é uma figura das mais fáceis no mundo do show business. Sobrinho do grande Tim Maia, que adorava dar cano
4: em
1: espetáculos.
4: Também não era fácil.
1: Foi uma das figuras mais complicadas.
0: Sabemos bem.
1: Valeu, Léo. Um abraço pra você. Bom final de semana.
3: Pra gente. Valeu.
0: Bora lá falar de um assunto muito importante. Agora eu vou trazer a mulherada pra conversa, mas acho que os homens também. Fala, bem.
4: Vamos lá, tô doido pra saber.
0: Não, porque é o seguinte, né? A gente, quando a gente fala de menopausa, claro, a gente fala pras mulheres. Mas é um período muito difícil, não só pra mulher, mas pro casal, por exemplo.
4: Já vou avisar, o homem não entende, o homem demora pra entender, Mayara. É muito difícil.
0: Por isso que a gente tem que
4: explicar. Porque vocês não avisam direito, tem que explicar.
0: Ah, tem.
1: Não dão sinais.
4: Tem que desenhar pra gente entender.
0: Vanessa Copers. É difícil, né? Que além de enfrentar a menopausa, a gente tem que ficar explicando pros homens as coisas. É complicado, não é mesmo?
5: Exatamente.
0: Boa
5: Tem
0: tarde.
5: Que educar. Boa tarde.
0: Deixa eu apresentar a Vanessa, que ela é a criadora do projeto Menocausa, para ajudar mulheres e famílias a entender como esses terríveis sintomas da menopausa podem empobrecer demais a vida da mulher. Então seja muito bem-vinda, viu, Vanessa? Não é uma fase...
5: Muito obrigada pelo convite.
0: Imagina, a gente que agradece. Bom, vamos lá, né? Além de menopausa, tem perimenopausa, por que que a menopausa é tão difícil e atrapalha tanto a vida das mulheres e até que ponto ela mexe com a gente?
5: Bom, há menopausas e menopausas e há mulheres e mulheres. Tem mulheres, como eu, que são mais suscetíveis às oscilações hormonais. Por exemplo, mulheres que apresentaram um quadro de ansiedade ou pânico ou depressão pós-parto ou que na adolescência tiveram alguma vulnerabilidade emocional ali quando os hormônios estão aflorando, que vão sentir a menopausa mais fortemente. A perimenopausa, principalmente, porque a perimenopausa é um período de muita oscilação. Então, o estrogênio está aqui, aí ele cai, aí a progesterona vem e cai, e vem e cai. Fica, o gráfico é literalmente uma montanha russa. Então, é difícil, né? A gente que já tem teve uma TPM antes da menopausa mais difícil, essas mulheres vão ter um climatério, que é a fase... que engloba a menopausa e a perimenopausa, mais desafiador. E podem ter muitos sintomas emocionais, que eu acho que são os sintomas... Tudo bem, tem os calorões, né? É difícil ficar suando, ter que trocar de pijama à noite. Mas o mental mexe com... Uma menopausa pode bagunçar uma família inteira, né? Porque a mulher, às vezes, é o centro daquela família, ela fica muito sensível, ela chora por tudo, ela acha que não vai mais dar conta, que aquela fortaleza que ela era... A frase que eu mais ouço é: não me sinto mais a mesma.
4: Vanessa, deixa eu perguntar uma coisa. Tomar hormônio é indicado ou é perigoso?
5: Não é perigoso quando você está nas mãos de bons médicos. Eu tomo hormônio, eu tenho um implante hormonal, que agora está sendo alvo de muita controvérsia, mas assim, um bom médico, um médico sério, vai prescrever um implante sério. Por que que eu tenho um implante e não uso gel, ou creme, ou adesivo? Porque eu tentei e meus níveis de estradiol, que é o principal hormônio que deve ser reposto... Porque o estradiol é como se fosse o CEO do meu corpo, do nosso corpo, né? Ele controla muita, ele tem receptor ao longo do corpo inteiro, desde o cérebro até músculos, ossos. Eu não absorvia via cremes ou adesivos, então eu fui para o implante. Nem todo mundo assim, tem gente que responde bem ao creme. A via oral não é muito recomendado, porque passa pelo fígado e pode dar uma complicaçãozinha. A via mais indicada mesmo pelos médicos é a transdérmica. E é muito indicado, sim, reposição hormonal para proteger o coração, para proteger de osteoporose, osteopenia, para proteger teu cérebro de possíveis doenças degenerativas, coisas que as mulheres não sabem. Elas acham que é só para... vai tirar meu calorão. Não! O estradiol vai te proteger de uma série de coisas.
0: E se fosse, entre aspas, só o calorão, tava bom, né? Já tava tudo certo. Aí...
5: Pois é, tem aquela frase da Fernanda Lima, desculpa te interromper, mas ela disse, se fosse só o calorão, tá bom, mas nosso cérebro encolhe.
0: Exato, nosso e aí... Nosso cérebro encolhe. Eu até, desculpa, Tomás, só pra... Porque assim, eu estou vivendo um período de perimenopausa, eu tenho 41 anos, então assim, ó... Tô... Já. Além de peri, eu vou passar pela menopausa, estou na perimenopausa. Porque começou o seguinte, névoa mental, que eu já sempre fui meio perdida, mas piorou, absurdo. Você tem formigamento, coceira, porque a pele fica mais seca. Queimação na língua, zumbido nos ouvidos. Assim,
5: isso, tomar... que nem eu, você foi premiada.
0: Não é? Olha que pessoa sortuda, que eu da Mega Sena não ganho, né? Mas tudo bem. Mas aí o Alvarez perguntou uma coisa interessante, que até pouco tempo atrás existia aquele mega estudo que demonizou os hormônios. Quer dizer, muitas mulheres... Exatamente. Houve um estudo ali dos anos 80, 90, que demonizava hormônios, dizia que causava câncer de mama e tal. Por exemplo, a minha mãe, até hoje, ela não toma hormônio porque ela tem pavor. E esse estudo caiu por terra, né, Vanessa, recentemente, de que é o contrário. Sim. O hormônio, ele está ali para ajudar as mulheres. Acho que é importante lembrar isso, porque a gente passou por um período sofrendo sozinha, sofrendo calada, porque não pode usar hormônio, que hormônio causa câncer, porque teve esse estudo, daqui a pouco vem e derruba esse estudo. Então, isso não existe mais, né?
5: Não, isso não existe mais. Lá nos Estados Unidos, o FDA, né, que é a Anvisa de lá, retirou a tarja preta. Aqui no Brasil, você pode comprar hormônio sem receita. Não recomendo, né? Obviamente, você tem que passar com seu médico, mas é tão liberado que não precisa de receita. Você pode ir comprar lá o seu tubinho tranquila, mas é claro, tem que passar pelo médico, ele vai ouvir, né, fazer a anamnese, ouvir os seus sintomas, e vai falar, ah, geralmente o primeiro hormônio que cai é a progesterona, né? Então eles costumam passar primeiro a progesterona, que ela ajuda no sono e tal. Depois, mais para frente, vem o estradiol. Outros médicos preferem passar o estradiol porque ele comanda muitas. Tem muito receptor, né? Como eu disse. Então, varia de mulher para mulher. Tem a testosterona, que é polêmica, tem uns que falam que é proibido, que não dá, que é horrível. Tem outros que usam. Eu uso testosterona via implante para dar um up de energia mesmo, de libido. Libido de vida, de vontade de fazer as coisas. Mas, enfim, é um polêmico. Agora, estrogênio e progesterona é consenso.
1: É, a gente precisa encerrar, Vanessa, mas é só uma dúvida muito rápida mesmo. Algumas mulheres têm a sorte de passar direto pela perimenopausa, já de repente chegam e percebem que estão na menopausa, sem passar por nenhum desses sintomas que as atrapalham tanto?
5: Tem.
1: Ó, que
5: Tem
1: bom.
5: amigas que. É raro, mas tem.
1: Muito
5: Ah, não
1: bem.
5: senti nada, não sinto nada, tô ótima, tô maravilhosa, melhor fase da minha
1: Vamos lá.
5: vida. Eu falo,
1: Que
5: ai, que
1: bom.
5: bom, eu fui
1: Ó,
5: premiada.
1: Vinícius, tô aqui para
0: Ó,
1: trazer um
0: Vinícius.
1: alento para a mulherada que ainda não passou
0: Quem
1: por isso,
0: são?
1: né? Trazer uma luz no fim do túnel
0: Do que
1: para.
0: se alimentam essas mulheres? Porque eu não conheço nenhuma,
5: Pois
0: mas
5: é.
0: tá tudo certo. Vanessa Corpers, do Projeto Menocausa, obrigada, viu, Vanessa? Porque me
5: Imagina, eu
0: ajudar
5: que
0: esses
5: agradeço.
0: dois aqui a entender que às vezes tem dia que eu não tô muito bem, assim, às vezes é esse período que a gente tá
1: Tem
0: passando,
5: dias.
0: assim.
5: Tem paciência com a mulher em casa, acolhe que não é bolinho.
0: Não é nem um pouquinho.
4: Tá
1: Valeu,
4: bom.
1: Vanessa.
0: Obrigada, Vanessa.
1: Obrigado,
0: Um beijão.
1: Vanessa.
0: Vocês vão ver, daqui a pouco eu começo uma reposição com testosterona, aí vocês vão ver que eu vou ficar
4: Ah, no
0: brava,
4: seu
0: vou
4: caso, eu acho
0: brigar.
4: que você tá usando isso como desculpa. Você tá só inventando desculpa. Você não chegou na idade ainda, não está
1: 41
4: inventando, tá?
0: anos. Eu
4: É.
0: juro, gente.
4: Não inventa, não.
0: Diagnosticada,
4: Esse negócio também de névoa mental não tem nada a ver. Nunca tive com névoa mental. O seu cérebro tá sempre brilhando aqui. Não, não
1: Oh, que
4: reparei
1: beleza.
4: isso.
0: Mas isso aí é uma passividade agressiva, não é mesmo? Uma coisa meio
1: É.
0: passiva-agressiva. Vanessa, desculpa qualquer coisa pelos dois aqui, que eles me fazem passar vergonha todo
5: Dina,
0: dia, viu?
5: mas
0: Beijo
5: eles.
0: pra você.
5: Tomara que eles tenham 5 segundos de névoa mental para sentir o que que é.
0: Isso aí,
5: Só
0: vou
5: cinco
0: desejar.
5: segundos.
0: Boa! Obrigada, viu, Vanessa? Um beijo pra você. Eu adoro trazer mulheres aqui, porque eu sou sempre minoria.
1: É, tá certo. 4 horas e 24 minutos, noticiário local nesse link TMC.
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1: Olha só, atendendo a pedidos, o meu, de uma maneira absolutamente imparcial, o Otávio deixou o Corinthians. O Otávio e a Isa deixaram o Corinthians em destaque nesse noticiário local. Mesmo sem ter vencido ontem, ou na véspera do jogo de ontem, o Corinthians garantiu classificação para as oitavas de final da Libertadores. Foi a primeira equipe brasileira a conseguir a vaga no mata-mata. Isso porque, no outro jogo da chave que foi disputado ontem, Platense e Peñarol ficaram no 1-1. Dessa maneira, com 10 pontos, liderando o Grupo E, o Corinthians não pode mais ser alcançado nem pelo Independiente Santa Fé, nem pelo Peñarol. Minha cara, Maiara Basti.
0: Tem um uniforme novo do Corinthians, é isso?
1: Tem. Vestimenta inspirada nos 50 anos da histórica invasão corintiana. O Alvarez era praticamente um bebê quando 70 mil corintianos pegaram a
4: Que ano
1: viaduta
4: foi isso?
1: 1976. Eu nem tinha nascido ainda. Meses antes de eu nascer, a torcida do Corinthians invadiu o Maracanã, invadiu o Rio de Janeiro.
4: Eu tava lá, eu tava lá, eu vi assim, eu me lembro direito, eu me lembro. Foi terrível.
1: Pois é.
4: Foi terrível.
1: A camisa.
4: Voltei pra casa chorando.
1: Pois é. Você tinha o quê? 2 anos, Alvarez? 1 ano, 2 anos?
4: Não, eu tinha 24 meses.
1: 24 meses. Muito bem. A
4: É,
1: camisa
4: tava já
1: traz
4: crescido.
1: um tom creme claro, resgata elementos visuais do uniforme utilizado naquele jogo histórico, com o escudo do clube utilizado na década de 70, conectando passado e presente. O novo modelo também mantém o escudo clássico utilizado na época. O vídeo lançado pela marca de material esportivo, todo mundo sabe qual é muito bonito, vale a pena procurar no YouTube. Camisa aí que remete aos 50 anos dessa invasão, para muita gente, o maior deslocamento em tempos de paz da história da humanidade.
0: Eu tô me distraí que eu tava olhando as camisas aqui, bonitas. bem bonitas realmente.
4: Não, mas peraí, mas então explica o que, que é isso. Eu não entendi, eu sou interessado em paz e guerra. Que mau deslocamento é esse? Quantas mil pessoas foram pro Rio?
1: Porque foram 70 mil pessoas que andaram 400 quilômetros pra um evento. E...
4: Rapaz, isso é um exército mesmo.
1: É um exército, peregrinação. Mas a gente teve deslocamentos maiores bélicos. Por isso que é o maior deslocamento em tempos de paz.
4: Mas de fato, isso tem um registro histórico de que é o maior?
1: Eu cresci lendo isso, né, na literatura esportiva. Já fiz pesquisas no Google, na internet,
4: tá no Guinness?
1: Pra lembrar de alguma coisa. Não sei se está no Guinness, é boa pergunta essa. Mas eu não achei ainda para eventos esportivos, para eventos culturais, para encontros de lideranças mundiais, 70 mil pessoas se movimentando de um ponto A para um ponto B. Não sei, Alvarez, mas parece
4: difícil,
1: que é o maior.
4: Estou tentando tirar da cabeça aqui, não me lembro nada parecido também não, impressionante.
1: 4h27, daqui a pouco a gente volta com mais informações e quem sabe pitadinhas históricas.
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0: Já de volta aqui com mais Link TMC pra você. E a gente traz... Vamos pra Recife, né, gente?
1: Posso só citar aqui uma mensagem?
0: Pode, claro.
1: Do Leandro pelo WhatsApp.
0: Ah, lá vai. Ai, eu não aguento mais ser perseguida nesse programa.
1: Ouça essa, Alvarez. Leandro, pelo WhatsApp. Quando a Maiara estiver assim, é só mudar o nome do programa pra Link TPMC.
4: Só eu vou ficar em silêncio. Não vou comentar.
0: Ai, pessoal, eu mereço, cara. Viu? Não, TPM ainda é bom. Quando você tá de TPM, quer dizer que você não tá na menopausa.
1: É
0: diferente, entendeu? É isso. É. Mas, Leandro, eu gosto de você, apesar
1: Como
0: de tudo.
1: Como diria Milton Neves, essa foi boa, Leandro.
0: Vocês gostam, né? Tá vendo? Nossa, todo mundo de machinho aqui me oprimindo nesse programa. Olha, brincadeira. Mas obrigada a todo mundo que nos escreve, mas essa foi realmente muito boa. O pai do Regis Motoboy teve lá na Invasão Corintiana. Ah, é, nós estávamos falando no local sobre isso, sobre a Invasão Corintiana, o novo uniforme, não é?
1: Isso, falou, meu pai esteve lá no Maracanã. Boa, Regis, um abraço para você e também para o seu, se o seu pai estiver vivo aí, um abração para ele. Antes que eu cometa alguma gafe aqui. 4h32, Mayara.
0: É, infelizmente agora também, né, hora de trazer assunto triste por aqui. Olha, a patroa suspeita de agredir a empregada doméstica grávida é investigada por mais 5 crimes no Maranhão. A mulher foi presa e passou por audiência de custódia nesta sexta-feira. Kennedy Lacerda conta mais detalhes sobre esse caso escabroso, né? Que inclusive essa patroa, né, digamos assim, gravou áudios onde ela contava como foi. É tudo muito absurdo,
1: orgulho,
0: fala Kennedy.
1: Né?
0: É, sim, orgulho de ter, segundo ela, ter quase deixado para morrer a empregada doméstica. Fala, Kennedy.
17: Atualizando o caso, o Instituto de Criminalística da Polícia Civil do Maranhão confirmou que os áudios divulgados em um grupo de mensagens com relatos de agressões contra a empregada doméstica são da empresária. Segundo o laudo, foi identificada a correspondência total entre o material analisado e a voz da patroa. O conteúdo é simplesmente chocante. Em um dos trechos é possível ouvir que a jovem, abre aspas, não era para ter saído viva. A empregada, que está grávida, relatou à polícia ter sido agredida após a empresária suspeitar do desaparecimento de um anel. A vítima disse que levou puxões de cabelo, tapas e murros, além de ter sido derrubada no chão. O objeto foi encontrado em um cesto de roupas sujas. É isso, é um caso muito chocante. De acordo com a Secretaria de Estado da Segurança Pública do Maranhão, ela foi presa quando tentava fugir. A mulher foi localizada em um posto de gasolina na cidade de Teresina, que fica no estado ao lado, no Piauí. E a polícia segue investigando este caso chocante.
4: Se ela disse que não era para sair viva, talvez ela seja enquadrada como tentativa de homicídio.
0: Muito provavelmente, né?
4: Tá aparecendo isso. E faz sentido.
0: Total sentido. Deixa eu aproveitar, né? É só enaltecer o trabalho do delegado Matheus Zanata, que meu colega de escola no Marista lá de Cascavel, no Paraná. Uhum. Ele que fez as buscas, enfim, porque ela tentou fugir, como disse o Kennedy, pro Piauí, né? E aí ela foi encontrada por lá e transferida, então, para São Luís. Um abraço pro meu amigo, o delegado Matheus Zanata, que conduziu brilhantemente essa busca.
1: Boa, muito obrigado, Kennedy. 4h34, e de acordo com um relatório elaborado pela Comissão sobre Mortos e Desaparecidos Políticos, o ex-presidente Juscelino Kubitschek não morreu por conta de um acidente de carro, mas sim vítima da ditadura. O repórter Adrian de Almeida, direto de Brasília, explica melhor essa história pra gente. Você, Adrian.
2: Olha, a relatora do caso na comissão, que é a historiadora Maria Cecília Adão, ela fez esse relatório justamente apresentando essa versão, dizendo que, na verdade, não teve, né, um acidente automobilístico. Na verdade, a morte do ex-presidente JK foi, então, aí, possivelmente por causa da ditadura, né? Foi, então, um assassinato político. O que a gente tem estudado nos últimos tempos é que teve esse acidente no Opala, que ele estava, bateu em um ônibus e aí tudo isso aconteceu, mas aqui na verdade ela vai seguindo uma linha de outras apurações que dizem que teve então uma origem externa, né, do carro, mas que pode ser aí ou um tiro, ou envenenamento, ou até de alguém ter mexido na mecânica aí do carro e aconteceu então essa morte. Esse relatório ainda vai ser votado pelos conselheiros da comissão. Ele estava marcado essa votação para o dia 24 de abril, porém, como esse relatório ele é bem extenso, ele tem cerca de 5 mil páginas, os conselheiros pediram mais tempo. Então, essa votação ela vai ficar para o próximo encontro do grupo, que ainda não tem uma data definida, mas a previsão é de que os conselheiros acabem, então, aceitando, né, votando a favor desse relatório da historiadora Maria Cecília Adão.
4: É, Tomás Maiara, esses indícios são tantos que eu acredito que em algum momento vai ter que haver um reconhecimento oficial do país, do Estado brasileiro. Há inúmeros indícios, há muito tempo que vem se tentando mostrar que a morte do Juscelino Kubitschek não foi um acaso, e aí eu levanto de novo aqui hipótese que não sou eu que estou levantando, muita gente já levantou com base em fatos que Juscelino, João Goulart e Carlos Lacerda morreram com um intervalo de meses. Eles tinham pretensão de acabar com os excessos da ditadura, estavam se articulando, cada um num lugar do mundo, e foram todos mortos de maneira estranha. Ah, envenenado, acidente de carro ou acidente forçado. Todos eles, os três, com muita estranheza, ninguém que foi estudar isso a sério aceitou essa hipótese de acaso, de acidente. Então, eu espero que um dia o governo brasileiro, o Estado brasileiro, reconheça que alguma coisa aconteceu, e a gente está chegando perto. Parece que finalmente estamos chegando perto.
1: Aliás, eu acho que faz todo sentido o que você falou, Alvarez, já tocamos nesse assunto algumas vezes.
4: Aqui, teve um filme recentemente, lembra que nós falamos aqui?
1: Conversamos com o diretor do filme. E até brinquei com ele.
0: Operação Condor, não é?
1: Operação Condor, brinquei com ele, que a gente tinha falado sobre isso, que eu até tinha brincado, onde está o nosso Oliver Stone, fazendo referência ao diretor americano que mexe na ferida em relação à morte de John Kennedy. Mas a política brasileira, ela é... histórias da política brasileira, elas geram uma série de teorias da conspiração. Algumas eu acho bem forçadas, como, por exemplo, a morte do Tancredo Neves, mas você tem aí Eduardo Campos, você tem aí Ulisses Guimarães e Severo Gomes, você tem aí 7 mortes de personagens importantes relacionados ao caso Celso Daniel.
0: Isso.
1: O que não falta é matéria-prima para investigações mais sérias e temas de produções cinematográficas ou séries para televisão e para streaming.
0: É, exato. Só lembrando já que você falou de séries, e a Operação Condor ainda segue no cinema, né? É um Brasil de 76 ali, que trata de quem matou Juscelino e também João Goulart. E aí uma jornalista ali, diante desses fatos, ela tenta descobrir. Fala, Alvarez.
4: Não, eu só ia dizer que nesse caso especificamente, eu acho que, além de ser interessante contar a história, é importante estar nos livros de história o que é correto. Então, me parece que com o passar do tempo, e está chegando esse momento, a gente vai poder ter uma história contada corretamente nos nossos livros, para que a história do Brasil seja, em definitivo, correta. Porque até agora está evidente que tem alguma coisa que não está bem explicada. Então, é só por uma correção, é preciso uma reparação histórica sobre essas 3 mortes, a meu ver, de Juscelino Kubitschek, de João Goulart e de Carlos Lacerda.
1: E o Adriano Araújo, de Belo Horizonte, está lembrando de mais um tema aqui também para a teoria conspiratória do ex-ministro do Supremo, Teori Zavascki.
0: Ah, Teori.
1: Exatamente. Muito bem, Adriano, muito obrigado pelas suas informações. Bom final de semana.
18: Agradeço, vocês também.
1: 4:39. Dá tempo aqui no destaquezinho, Mayara, dos OVNIs, porque o governo de Donald Trump divulgou nessa sexta-feira, meu caro Rodrigo Alvarez, novos arquivos oficiais dos Estados Unidos sobre possíveis fenômenos extraterrestres. O material foi publicado num site criado pelo Departamento de Guerra para reunir documentos sobre os chamados fenômenos anômalos não identificados. Mas a página apresentou instabilidade logo nas primeiras horas após o lançamento. Todo mundo foi ver. Entre os arquivos já liberados estão fotos e investigações antigas do FBI e da NASA. Uma das imagens divulgadas mostra pontos de luz registrados pela missão Apolo 17 na Lua em 1972, pontos de luz que teriam chamado muito a atenção à época dos astronautas. Donald Trump afirmou que essa é só a primeira leva de documentos e prometeu novas publicações nas próximas semanas. O governo afirma que os casos seguem sem explicação definitiva, mas reforça que OVNI não significa automaticamente uma vida alienígena, apenas algo que ainda não foi identificado pelas autoridades, Alvarez.
4: É a história da carochinha, isso aí. Não é que ET não existe, provavelmente existe, a gente só nunca viu. Agora, o Trump está lançando aí, eles soltaram 162 arquivos. O que é isso? Nada.
0: É, então.
4: Nada, eles escolheram lá
0: isso.
4: Um pouquinho para saciar, não é, Mayara? Para saciar o povo.
0: Tu acha que vai estar lá o ET de Varginha, como diz que aconteceu, que diz que passou aqui, né? O documentário diz que a galera do exército americano passou aqui e levou embora o ETzinho. O médico estava ali há 5 minutos com o bichinho e, ó, o governo americano, segundo ele, passou e levou. Tu acha que vai ter foto do ET de Varginha aí? Vai ter.
4: Sim,
0: nada.
4: Sim, tem uns casos lá que saciam a curiosidade das pessoas. Tem um caso de 1947, um comandante da Panam, né? É. Que disse que viu um objeto laranja brilhante. Tem outros. Mas assim, só pra gente situar, gente, o Trump não faz nada sem calcular um pouquinho ou sem ter um interesse aqui e ali. Quando foi que Trump resolveu divulgar esses arquivos e por quê? Foi depois que Obama apareceu num podcast, perguntaram para ele se, como presidente, ele sabia da existência de OVNIs, ele disse, não, mas que eles existem, existem, algo assim. E aí o Trump ficou morrendo de ciúme. O Obama disse exatamente, eles existem. E o Trump ficou morrendo de ciúme porque isso provocou um interesse imenso, porque o Obama já esteve na cadeira do Trump e teve acesso a todos, não 162, gente, milhares e milhares de arquivos que os americanos têm. E aí o Obama falou o seguinte no final: olha, o universo é vasto, então a vida em outros lugares é estatisticamente possível, mas eu não tenho conhecimento confidencial, não tive como presidente de que alienígenas tivessem visitado a Terra. Depois disso, o Trump falou, vamos liberar os arquivos. Mas 162, gente, é como dar um pedacinho, uma pontinha do bolo, né? Como você disse ontem, né? Comer só um pedacinho do bolo ali, a pontinha. Ah. E aí o resto tá tudo lá.
0: E umas fotos assim, nada a ver. É uns pontinhos, é um brilhinho, é não sei o quê. Cada foto nada a ver. Olha lá, tem uma, quem tá comprando pelo YouTube aqui, você vê uma imagem cinza com um monte de tarja preta e um ponto pretinho no meio. Parece aquelas piadas. O que é esse ponto preto no meio da imagem cinza? Pode ser um OVNI, pode ser qualquer coisa. Tem um helicóptero na outra, segue lá, viu?
4: Parece uma mistura. Não vamos esquecer que o Trump tá numa guerra sem fim com o Irã. Uma guerra que ele já não tem como ganhar, que já tá perdida. Não vamos esquecer que ele quer fazer cortina de fumaça, chamar atenção pro outro lado, fazer as pessoas esquecerem dos problemas. E aí diverte. O povo gosta de circo, não gosta? É pão e circo? É circo.
1: Pão, circo.
4: Divulgar arquivo de OVNI que não é nada? É circo. Distrai o povo.
1: Um abraço.
4: Agora aqui. A melhor coisa.
1: Fala, não, vai lá. Não, só um abraço pro Silvio Lima, que diz: certeza que tem vida fora da Terra e também após a morte. Ele já amplia a nossa discussão.
4: Não, eu acho que assim, é claro que é muito provável que nesse vasto universo exista vida. É quase um consenso entre as pessoas inteligentes do nosso planeta que deve haver vida de alguma forma. Só não encontramos. Aí eu vou terminar aqui o meu comentário sobre isso com a frase do Obama num programa de comédia americano. Depois, o episódio provocou tanta atenção que Obama foi num programa de comédia falar sobre isso. E aí ele falou o seguinte: olha, se o governo americano realmente tivesse segredos sobre alienígenas, não se preocupem, a informação já teria vazado.
1: É bem possível.
4: Porque sempre vaza.
0: Claro.
4: Então alguém já teria vazado a informação. Não vazou, gente, não tem. Não acharam. Pode ser que ache um dia, mas não acharam.
1: 4h44, noticiário local pela última vez, o link TMC dessa sexta-feira. Sextou, pessoal!
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0: A Prefeitura de São Paulo divulgou nesta sexta-feira as novidades sobre a Virada Cultural 2026. O evento promete reunir milhões de pessoas nos dias 23 e 24 de maio. Este ano, o line-up completo já está revelado. Ó, entre os nomes mais esperados estão Tiaguinho, Péricles, Seu Jorge e artistas como Marina Sena, Joelma e Luísa Sonza. E além desse elenco de peso, tem o músico franco-espanhol Manu Chao, que sabe aquele que fala?
1: Sim.
0: Que oração, mi coração.
1: Ele é bom, Manu Chao é muito bom, pô.
0: É isso.
1: Muito melhor que o Bad Bunny. Já no palco principal do Vale do Anhangabaú, pô, mas não tá pra comparar.
0: Não.
1: Mas enfim, aparelhagens paraenses vão agitar a galera com um som pesadão. Uma das grandes atrações dessa edição será as escolas de samba. Serão as escolas de samba, hein? Um dos destaques do final de semana será o maestro João Carlos Martins, junto à Mocidade Alegre, vencedora do carnaval deste ano. A expectativa da organização é reunir quase 5 milhões de pessoas ao longo de 24 horas de programação ininterrupta, movimentando mais de 500 milhões de reais na economia paulistana.
0: Aí, ó, vai lá, ó, todo mundo no Rio, tá vendo? Tudo bem, é Shakira, mas olha o tanto de gente legal que tem na virada cultural. A cantora e a Glória Groove e MC Tá são as protagonistas do projeto Aquários na Zona Leste. Em um concerto gratuito e ao ar livre, as artistas se apresentam ao lado da Orquestra Experimental de Repertório, sob regência de Wagner Polischuk. Acho que é isso. Marca na agenda, 17 de maio, na área de shows do Anfiteatro do Parque do Carmo, a partir das 14h.
1: Mudando radicalmente de assunto, a produção de veículos cresceu 2,4% em abril. Dados foram divulgados hoje pela Associação Nacional dos Fabricantes de Veículos Automotores, a Anfavea. A base de comparação é o mesmo mês do ano passado. Ao todo foram produzidos 225,8 mil veículos. A média diária foi de 12,4 mil veículos emplacados, a melhor do ano até o momento e a melhor para o mês de abril desde 2014. As exportações, no entanto, caíram quase 12% com a mesma base de comparação em relação ao mesmo mês do ano passado, portanto. No acumulado do ano, a queda é ainda maior, de 17%.
0: E olha isso, a justiça concedeu uma... Fala, Alvarez.
4: Eu só penso em quantos carros aumentam, né, na rua, né? Porque aumenta a venda, aumenta carro na rua, aumenta engarrafamento.
1: Isso é assustador.
0: Olha, só agora rapidinho, só porque essa é um absurdo, ó. A justiça concedeu uma liminar, suspendendo os efeitos de uma lei municipal que previa um reajuste de quase 70% nos salários dos secretários municipais de Itapecerica da Serra. A mudança propunha que o salário passasse de 10.100 para 17.100 na atual legislatura. A cidade tem 16 secretários municipais e o aumento teria um impacto de 112 mil por mês e 1 milhão e 300 por ano no orçamento da cidade.
1: Brincalhões, brincalhões.
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4: Voltando, faltando 10 minutinhos para 5 da tarde, sigo com o Rodrigo Alvarez e Mayara Basti, as principais informações do Brasil e do mundo. Esse é o Link TMC, a central única das favelas, em parceria com a Favela Seguros, abrirá 5 mil vagas de atendimento psicológico gratuito para mães de todo o Brasil. Olha só, as inscrições começam às 10 da manhã deste domingo, Dia das Mães, e os atendimentos serão feitos pela internet, por videochamada, com acesso pelo celular ou computador. Cada participante poderá fazer até 2 atendimentos por mês durante 3 meses. A proposta é ampliar o acesso ao apoio emocional, principalmente para mulheres que nunca conseguiram fazer a terapia. As vagas são para maiores de 18 anos e o cadastro será feito pelas páginas oficiais da CUFA e da Favela Seguros. Muito boa essa oportunidade para quem quer e por alguma razão nunca teve, às vezes até financeira, nunca teve oportunidade de fazer terapia.
5: Muito bem. Meninos, vocês já assistiram? Eu sei que vocês não são assim muito série maníacos. Já viram Peaky Blinders? Ah, não, é o Avalecido. Eu
4: assisto umas 40 simultaneamente.
5: É, já assistiram Peaky Blinders?
4: Não.
5: Tá vendo?
6: Não vi.
5: Então.
6: Ficou assim em português? O nome é esse?
5: Uhum, continuou Peaky Blinders mesmo. E Peaky Blinders acabou, é uma febre no Brasil, né? Especialmente ali entre a população mais periférica, em São Paulo, no Rio de Janeiro, porque é isso, né? As pessoas se. Elas se, como é que eu posso falar? Se identificam com os personagens, né? Que são meio outsiders também. E olha só, meninos, um dos atores da série britânica, o Harry Curtin, passou aqui na TMC essa semana para dar uma entrevista. Contou que ficou surpreso com o carinho dos fãs brasileiros. Na produção, que mostra a ascensão da família Shelby, ele faz o irmão mais novo, né? Não vou dar um spoiler, mas o fim dele é péssimo. No submundo criminoso de Birmingham, ele disse que o público se identifica com a história de superação e com a força da classe trabalhadora. Eu conversei com ele, vamos ouvir um trechinho.
7: Bom, já que nós começamos a falar de Peaky Blinders, você tinha uma ideia do quanto os brasileiros gostam?
8: Quando eu vi um pouco sobre isso, sim. Quer dizer, quando eu também visitei da última vez, eu percebi. É realmente ótimo ver as pessoas sendo tão legais comigo. As pessoas são muito lindas, sabe? É bem legal, é bem diferente. Quer dizer, até o vídeo que você me mostrou eu vou usar como referência. É bem legal de ver. Acho que é um tipo de história clássica da pobreza para a riqueza. É bem britânico, mas talvez Peaky Blinders tenha se tornado tão popular porque, bem antes de tudo, é sobre uma área que ninguém realmente conhece, sabe? As pessoas de Birmingham não conhecem. Era Birmingham que é, até hoje, muito da classe trabalhadora. Se eu tiver certo, era da área industrial. Foi o centro industrial do Reino Unido, especialmente durante as guerras e a Revolução Industrial. Muitas coisas aconteceram em Birmingham. Muitos homens nas fábricas, classe trabalhadora. E ver pessoas surgindo do nada até o fim, como os Shelbys e como os Pink Blinders fizeram. Acho que é uma história que muita gente pode apoiar porque é inspiradora. Também foi muito bem escrita. Steven Knight fez um trabalho incrível. Foi bem escrita e, obviamente, há muito envolvido. Uma ótima direção, ótima atuação, como todo mundo, era uma ótima equipe. Então fiquei muito honrado em fazer parte disso. Tive muita sorte.

0: fortes, especialmente na idade que tinha de estar envolvido nisso. E acho que o impacto que isso pode causar parece que as pessoas se identificam com isso.
1: É, eu até comentei com ele que, por exemplo, né, os brasileiros ficam tão malucos pelas séries. Aquele ator de Todo Mundo Odeia o Chris, ele chegou a bloquear os brasileiros das redes deles, porque os brasileiros enchiam ele de comentários, de gif, de não sei o que, ele odiava. Aí ele bloqueou. Até comentei isso com ele, né? Bom, e aí o sucesso de Peaky Blinders mudou completamente a vida dele, né? Ele tinha 15 anos quando ele entrou pra série, ele ficou 6 temporadas. E, cara, ele passou na frente de milhares de garotos, atuou, inclusive, com Cillian Murphy. Você imagina que maravilha que é. E eu também perguntei um pouco pra ele como é que foi conviver com esses nomes, com o Paul Anderson também. Você tinha 15 anos na época. Como que os caras te receberam? O que que eles te ensinaram? Como foi pra você estar com eles por tanto tempo? Um momento crítico da sua vida, você era adolescente, se tornando adulto. Como foi pra você?
2: Bem, sabe, parecia muito o fundo do poço. É, como posso dizer, não sei se você entende, parecia que eu estava na parte funda da piscina, assim por dizer. A ingenuidade ajudou. No começo, eu não estava necessariamente nervoso, porque não entendia realmente o que era, o que estava acontecendo ali. E, obviamente, eu sabia que tinha que chegar na hora, alinhar as falas, e eu só atuaria de verdade se eu estivesse estudando na escola. Criança, sabe, temos o GCSES. Deixa-me dizer uma coisa, peraí. É, eu amava teatro, foi ótimo, eu amava isso, sabe? Virou uma paixão pra mim. E depois fiz a audição para Pink Blinders e depois consegui a audição. Depois, ao longo do processo de audições, 6 audições, ficamos na fila por 5 horas. É, tinha tipo uns 3 mil caras, meninos, assim, sabe? É, então, quando finalmente consegui, o programa, ao longo dos anos... Quanto mais gente entrava, mais eu observava. E basicamente, quanto mais eu observava, mais eu aprendia. Não necessariamente precisava me ensinar diretamente as coisas. Eu só ficava olhando como era feito. Eu sou... Acho que muitos atores são muito observadores. Então, eu, por ver Cillian, Healing, Joe Cole, Surf Randall, todo mundo, Joe Cole... era como uma universidade própria, sabe? Pra você aprender. Eles eram adoráveis, havia um amor duro, porque, no fim das contas, é trabalho. Então, sabe, tem que encontrar o alvo. Então, os diretores diferentes, basicamente, toda vez que passaram por lá, foi realmente uma experiência incrível trabalhar com tanta gente diferente. E mesmo que não tivesse tantas cenas com personagens, eu muitas das vezes acabava conhecendo personagens novos. E ao longo dos anos, naquele único programa, conheci muitos atores, muitos homens, mulheres com quem compartilhei o programa. Eram muito bons no trabalho, muito experientes. Acho que isso me ajudou muito a mudar como pessoa. De novo, é paixão, é esforço, é um amor por algo. E na maioria das vezes, quando os ingleses amam alguma coisa, gostam que seja feito corretamente, certinho, sabe? Obviamente, isso é subjetivo, mas é se esforçar. E isso importa porque aí você tira algo bonito, sabe? Maravilhoso.
1: É, ele tava por aqui, ele virou diretor criativo de uma marca, né, de fragrância, de neurofragrância, gente. Eu não entendia muito o que era isso. Mas é basicamente você ficar cheiroso. Fala aí, Alvarez, o quê?
3: Não, o que é neurofragrância?
1: É você, por exemplo, pelo perfume, por sabonetes, etc. Além de você ficar cheiroso, é um cheiro que te traz sensações. É tipo aromaterapia. Que aí você sente aquele cheiro e te traz calma. O outro cheiro te traz, sabe, traz sensações. Uhum. É uma coisa que tá rolando muito ultimamente. E ele veio representar essa marca brasileira. Olha, os sabonetes são bem cheirosos, viu, gente? A marca é pra homem, mas eu tô usando na minha casa, que eu ganhei, porque eu sou dessas, né? Mas ele explicou um pouquinho sobre como essas neurofragrâncias ajudam a reduzir o estresse também. E ele até brincou que, diferente do whisky marcante de Peaky Blinders, a ideia é trazer calma e equilíbrio. Vamos lá.
4: What's the relation
1: entre bem-estar e neurofragrâncias?
2: Bem, Vou começar pelo básico, que às vezes você sente um cheiro bom, obviamente, tem um cheiro muito agradável, não sei como dizer isso, mas a fragrância Nord literalmente conecta a nossa cabeça em outro lugar, isso faz sentir algo tipo uma regulação estranha, então pensei, sim, vai ter um cheiro bom, como rosas, mas algo assim. Ontem eu estava cheirando direitinho e é uma sensação muito boa, muito relaxante. É, sabe, as pessoas usam coisas em meditação, até outras coisas, sabe assim? Aquelas que te acalmam ativamente, obviamente, coisas tipo álcool e outras coisas, mas algo saudável. Ter algo que lhe faça bem é sempre bom, é uma ferramenta. E se torna uma ferramenta para ajudar, para te ajudar, em vez de apenas, sim, ter um cheiro bom, sentindo, sabe? É bem, muito interessante. Nove fragrâncias é um bem-estar, eu acho, que vai ser algo muito importante, ser algo realmente grande. Porque se realmente começa a conectar a você, tipo, e a eu, sabe? Tipo, dias longos acabam, aquele estresse acaba te acalmando, é uma ferramenta simples. Para te acalmar, aliviar a tensão. Isso não é um whisky, que lembra muito Peaky Blinders.
1: É isso, a entrevista completa se acompanha a partir de agora ali no nosso YouTube. Ele trouxe mais algumas curiosidades de Peaky Blinders, mas assim, no nosso Instagram, eu comprei um monte de fruta para ele comer, aí a gente colocou ele para provar algumas frutas brasileiras, ele é vegano, foi bem divertido, ele topou tudo, foi muito legal.
4: Muito bem, a gente encerra hoje o nosso Link TMC com uma pontinha de saudade. Faleceu nesta sexta-feira Luiz Carlini, aos 73 anos, um dos maiores guitarristas da história da música brasileira, integrante da banda Tutti Frutti, integrante dos Mutantes, tocou muitos anos com a Rita Lee, atualmente estava numa turnê com o Guilherme Arantes, e pouca gente lembra, mas participou de um programa aqui na casa durante alguns meses, o programa piloto, apresentado por Walter Casagrande Júnior, toda segunda-feira à noite. E o Carlini era a figurinha carimbada desse programa. Repito, um dos maiores guitarristas da história da nossa música, grande Luiz Carlini. O solo de guitarra dele em Ovelha Negra, clássico da Rita Lee, que a gente ouve agora, é considerado um dos solos mais impactantes da nossa música. Fica a saudade e ficam também aqui os votos de um ótimo final de semana para você, Alvarez, para você, Maiara, para quem nos ouve.
3: Bom fim de semana para você também, Tomás, Maiara. Bom fim de semana para os nossos ouvintes.
1: Beijo. Tchau, tchau.

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1: Olá, muito boa tarde pra você. Seja muito bem-vindo, muito bem-vinda ao Paulista TMC segunda edição, aquele momento, né, em que você tem todas as informações de São Paulo, da grande São Paulo, para você fazer um bom caminho, para você saber as informações também, é claro, do tempo, muito servição para você, vaga de emprego. Hoje tem bastante coisa, né, seu Thiago Matheus, boa tarde.
2: Bastante coisa, Mayara, boa tarde para você. Um abraço pro ouvinte que sintoniza 100.1 no FM. Aliás, tem muito vento nesta sexta-feira.
1: Sim, a gente já falou ontem, né?
2: Percebeu, né? Muito vento na cidade de São Paulo e tem muito trânsito também. Já temos quase 700 quilômetros de lentidão, mas a prestação de serviço começa a partir de agora até as 18 horas com a sua participação. Manda pra cá o seu áudio, a sua mensagem, 11972211001, Mayara.
1: Olha, você falou de vento, hoje a gente vai falar sobre o ciclone bomba.
2: Ciclone bomba?
1: Ô, rapaz, dá medo. Será que vai atingir São Paulo?
2: Será?
1: O que será que vai acontecer, né? É na costa da Argentina, vai mudar o tempo, mas como que será que deve ser? A gente vai trazer essa informação pra vocês, até porque fim de semana é Dia das Mães, né?
2: Verdade.
1: Acho que, ó, vou dar um spoiler.
2: Calma.
1: Melhor ficar em casa.
2: É.
1: Aproveita em casa, lá com a sua mãe.
2: Até porque domingão, aquele friozinho, comidinha boa, mas
1: rapaz, enfim.
2: A gente fala ao longo do nosso Paulista, segunda edição. Antes disso também, vamos às manchetes do programa.

0: Agora 5 horas mais 5 minutos. 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Até as 18 horas, aquela prestação de serviço boa, notícia que importa pra você. E a gente trouxe aqui ontem no Paulista TMC que a Anvisa mandou recolher produtos de limpeza da marca IP. Lembra que falamos? Pois é, uma fiscalização da agência encontrou falhas no processo de fabricação e também no controle de qualidade, mandou tirar do mercado detergentes, sabão líquido, desinfetantes com lotes final 1. Aliás, Mayara, aliás, ouvinte, tem muita gente entrando em contato falando que encontrou, sim, na sua casa, na dispensa, alguns produtos com o final do lote 1. Então, praticamente, muita gente mandando esse tipo de mensagem. Se aconteceu com você também, manda aqui no nosso WhatsApp, porque agora tem um segundo passo, né? A orientação é entrar em contato com o saque da marca para pegar as informações de como entregar e ser ressarcido, ou mesmo pegar um produto regular no lugar. Só que, claro, o saque está bombando de reclamação desde ontem e muita gente está indo para a internet reclamar dessa dificuldade de entrar em contato. A IP tinha dito que a fiscalização tinha sido excessiva e queria recorrer da decisão da Anvisa. Aí hoje a empresa mudou o tom e se comprometeu a seguir as recomendações da agência e adotar os procedimentos necessários para voltar à regularidade. A IP também diz que ouviu as reclamações dos clientes e ampliou a estrutura do atendimento do saque. Então, se você tentou falar lá, não conseguiu, tenta de novo, pode dar certo. Se não conseguiu de novo, manda pra gente no 11 972 21 1001.
1: Todo mundo tinha, né, produto com esse final de lote. Que meu Instagram tá cheio de gente descobrindo isso. Eu não olhei porque eu acho que eu tenho outro. A marca não é a minha, é outra. Marca.
0: Você compra aquela mais cara?
1: Eu não. Acho que eu pago R$1,70, eu acho.
0: Mais barato então, Mayara.
1: Tá barato, que nada, não vou falar nada. O Cuca falou no meu ouvido que não vou fazer propaganda de graça pra marca, não. Ninguém me dá produto de graça. Bom, enfim, o clima continua tenso na USP, gente. A Polícia Militar fechou os acessos da Rua da Reitoria da Universidade de São Paulo e cercou o prédio ocupado por estudantes em greve. Os agentes tentaram entrar no edifício para gravar a ocupação, mas foram impedidos pelos manifestantes que passaram a noite ali no local. A presença da PM é para tentar impedir que outros pontos do prédio sejam acessados. Os estudantes, por enquanto, estão concentrados ali no hall. Em greve há 3 semanas, os alunos tomaram o prédio na tarde de ontem, depois de derrubarem os portões de entrada. E daqui a pouquinho a gente vai ao vivo para lá com o Lucas Escórcio com as últimas atualizações para a gente.
0: E agora a novidade no caso da morte da mulher. A morte de uma mulher depois de uma coleta de óvulos numa clínica em Mogi das Cruzes. O que aconteceu? Uma fiscalização da Vigilância Sanitária encontrou problemas no local, onde a juíza Mariana Francisco Ferreira, de 34 anos, fez o procedimento para poder fazer uma fertilização in vitro. Então, segundo a Secretaria da Saúde, foram identificadas irregularidades em alguns lotes de agulhas de aspiração. A Vigilância Sanitária também ressaltou que o estabelecimento já tinha 3 autuações anteriores, 2 em dezembro do ano de 2024 e 1 em dezembro do ano de 2023, relacionadas a diferentes irregularidades que não foram especificadas. 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Agora são 5 horas, mais 9 minutos.
1: Agora é hora de falar de tempo, mas antes disso, o ouvinte Beto de Pirituba, o que você está fazendo com um detergente IP dentro do seu carro? Ele mandou aqui, o meu tá no meu carro, eu nem sabia. Aí diz ele que aqui é o lote 1 também. Bom, talvez tenha caído da sacola quando ele foi no mercado, né? Enfim. Vários ouvintes preocupados, inclusive, com isso. Daqui a pouco a gente lê também um pouquinho sobre o trânsito. Obrigada a todo mundo que nos escreve. Um beijo pro Guilherme também. Vamos... O que foi, Cuca? O Cuca falou no meu ouvido aqui?
0: Pra lavar o carro,
1: mas
0: não,
1: mas você lava o carro com detergente?
0: Não, detergente não.
1: Não? Bom, diz ele
0: melhor
1: aqui.
0: Melhor não.
1: Ele explicou. Quem trabalha na rua tem a casa no carro. Faz sentido.
0: Ah, pode ser.
1: Às vezes você vai parar pra comer uma marmita.
0: Exatamente,
1: tem que lavar a marmita. E tem que ter o detergente ali. Muito bem, tá bom. Agora eu consegui entender. A gente é assim, a gente se mete na vida dos ouvintes. Vamos falar de tempo agora? Porque a gente tem, na cidade de São Paulo agora, uma média aí de 27 graus. Aquele calor que fez ontem, tá fazendo hoje de novo, mas com a diferença de que tá ventando bastante. Os ventos estão chegando aí a rajadas de 50 km por hora. Na Guarapiranga, por exemplo, hoje a gente teve, né? Sábado, amanhã, a gente também pode ter rajadas fortes de vento e começa a se aproximar uma frente fria. Amanhã as máximas são de 29. Aí no domingo a temperatura cai para máxima de 21. E tudo isso por causa do tal do ciclone bomba, que vai derrubar as temperaturas em São Paulo no Dia das Mães. É uma frente fria associada a esse ciclone extratropical, que vai realmente trazer chuva. É um ciclone extratropical ali na costa da Argentina, né? E aí, segundo o INMET, a capital paulista vai ter muitas nuvens, pancadas de chuva, trovoadas ao longo do dia. Mínima de 14 e máxima de 21 graus. É a primeira onda de frio, tá? Esse sistema meteorológico é a primeira onda de frio de 2026, que pode chegar aí a um ciclone bomba na região do Atlântico Sul, próximo à Argentina e ao Uruguai. Por que esse termo ele é usado, minha gente? Porque é quando acontece uma rápida queda da pressão atmosférica em poucas horas, e aí o que intensifica os ventos, né? E favorece mudanças bruscas nas condições aí do tempo também. Gente, o ciclone ele não avança pro Brasil, tá? Mas a gente tem aí essa frente fria chegando, então vai cair bastante a temperatura. Inclusive, Thiago, no fim de semana, cidades do interior paulista podem registrar temperaturas próximas a 11 graus na segunda-feira, incluindo ali municípios da região de Bauru. Então é isso, é a primeira onda de frio do ano que tá chegando. Demorou, graças a Deus, mas não tem jeito, né? Acabou chegando.
0: Pois é, né? E inclusive, se você também observou o relato de vento forte ao longo desta sexta-feira, aqui na capital paulista, região metropolitana, manda pra gente, portanto, aqui no nosso WhatsApp 11 972211001. Mas vamos lá atualizar.
1: Que isso?
0: É uma Madonna.
1: Madonna aí. Por quê?
0: Rain.
1: Ah, rain, verdade.
0: Tem chuva aí. Chuva,
1: muito bom.
0: Vamos atualizar o trânsito enquanto isso. Com quase 700 quilômetros de lentidão em toda a cidade, segundo o site da CET, são agora 680 quilômetros de lentidão, para ser mais exato. Então, muito ruim na zona oeste de São Paulo, muito ruim na zona sul de São Paulo. Aquela coisa, né? Chegou a sexta-feira, a situação fica bem complicada aqui no trânsito na cidade de São Paulo. Deixa eu mudar um pouquinho a rota hoje. Vamos lá para a Avenida Sumaré, principalmente para quem desce no sentido ali da Avenida Francisco Matarazzo, para tentar cruzar o Viaduto Antártica e pegar a Marquês de São Vicente. Ó, boa sorte e paciência, porque tá tudo travado, tudo vermelhinho. No sentido contrário, para quem vem aí do viaduto da Avenida Antártica, a situação flui um pouco melhor na subida para Sumaré. Descida da Sumaré, tudo muito ruim neste momento. Rebouças, sempre péssima opção, principalmente para quem desce no sentido da Ponte Eusébio Matoso. Tá tudo muito ruim. A melhor condição, passando Eusébio Matoso, chegando na marginal do Rio Pinheiros, é para quem segue no sentido Santo Amaro, porque quem vai no sentido da marginal do Rio Tietê, para pegar o Cebolão, aí condições bem ruins, bem complicadas para o motorista nesse instante. Outros pontos com muita lentidão, ó, geralmente eu falo, Mayara, que a 23 de maio, corredor norte-sul, tá sempre muito ruim, mas hoje a perder de vista a lentidão. O motorista que sai do centro de São Paulo e vai no sentido aeroporto de Congonhas, na zona sul de São Paulo, péssima fluidez neste momento. O trânsito continua na Avenida Moreira Guimarães. Passando aí sim o aeroporto, a situação melhora um pouco, mas é só um pouco, porque depois ali na frente, na altura do Jardim Aeroporto, na Washington Luiz, motorista volta a enfrentar dificuldades. Também a Avenida dos Bandeirantes, ruim para quem tenta acessar a marginal do Rio Pinheiros, ruim também para quem tenta ir no sentido de Indianópolis, também no sentido do aeroporto de Congonhas. Aquela coisa, sexta-feira, ponte aérea bombando, dificuldades para quem tá pela zona sul de São Paulo. Em um outro ponto, ali na região do Sacomã, a gente vê que o complexo viário Maria Maluf tem péssimas condições também para quem vai no sentido do Sacomã, para quem vai ali no sentido da rua Bom Pastor, Vila Carioca, Ipiranga. Tudo muito ruim pela região. Enfim, hoje tá difícil, uma rota alternativa. Já são quase 700 quilômetros de lentidão. Trânsito tende a piorar ao longo desta sexta-feira. E lembrando que o rodízio já tá valendo, já há uns 15 minutos. Desde as 5 da tarde, placas finais 9 e 0 não podem circular até as 8 horas da noite.
1: E já que estamos falando de trânsito, o Everton Soares falou que ele está perto ali da ponte da freguesia do Ó, está tendo uma manifestação na pista local, provavelmente ali da Marginal, né? Colocaram fogo em móveis. A gente tá, a nossa produção tá em contato aí com as autoridades para saber o que houve. Agora, só me diz uma coisa, Everton. É sentido o quê, né? Na Marginal ali do Tietê, que deve ser, né? Ponte da Freguesia, né? Marginal do Tietê. Em que sentido? Tiago, vai dando uma olhadinha enquanto isso. É, e aí eu já vou trazendo mais outras informações do trânsito.
0: A princípio, Mayara, pelo que a gente vê essa manifestação, é por um pedido de justiça por conta da morte de um morador, ele que morreu atropelado na região. Poxa. A nossa equipe está levantando mais informações, mas eu já vejo o sentido... Que ponte você falou que é? Ponte...
1: Freguesia.
0: Freguesia do Ó. Tá.
1: Então você me traz aqui.
0: É, a situação tá muito ruim nesse momento, na altura da ponte da Freguesia do Ó, para quem vai no sentido da Castelo Branco. Pra quem vai no sentido Cebolão, Castelo Branco, neste momento, mas a nossa produção já tá checando aí o sentido correto pro motorista evitar esse caos nesse finzinho de tarde.
1: É, e o Sandro lembra que hoje tem Javan ali no Allianz, no por Allianz. Isso que a então, situação
0: tá explicado.
1: Tá bem complicada por lá, né? Consolação sentido centro também tá toda parada, é o que diz o Diego que tá passando por lá. Obrigada também. O Rodrigo do Imbu tá na Sumaré, tá tudo travado mesmo. Ele falou aqui pra gente, assim como o Regis Motoboy, mandando mensagem dizendo que a Marginal do Pinheiros tá travada sentido Ceasa, desde ali a Avenida Roberto Marinho. Marginal do Tietê, sentido Castelo, próximo ao Sambódromo, também tudo parado. Júlio Barros, da Vila Formosa, até mandou uma fotinho aqui pra gente. Obrigada pra todo mundo que manda mensagem pra gente. Boa. Por aqui. Inclusive, muitos ouvintes trazendo a história do IP, né, do detergente. Aqui a nossa ouvinte Carol falou que, olha, vou passar meu sábado inteiro na casa da minha mãe, revisando os produtos IP dela. Falou, tem sabão, detergente, sabão em pó, líquido. Falou que toda vez ela vai no mercado, compra mais um pouco pra não ficar sem. Daí acaba fazendo uma acumuladora de produtos de limpeza, mas acumuladores. É, também aqui, olha, o Ricardo. Boa tarde, Mayara. Aqui, Ricardo. Compramos 12. Vi aqui que todos são final 1.
0: Pois é.
1: Já usamos 7, diz aqui ele também. Obrigada a todo mundo que nos escreve. E algumas pessoas com dúvidas também, como é o caso do Fábio Parlato, que tem ali os lotes bloqueados, não encontrou a data de fabricação e nenhuma notícia, apenas o lote. Mas é o lote mesmo, sabe? Pergunta aí, lote 1 de quando? Deixa eu dar uma olhadinha aqui e já respondo aqui pra vocês.
0: Valeu. Enquanto isso, a gente vai pra um outro ponto da cidade. Vamos pra Zona Oeste, ali pra Universidade de São Paulo, a USP, porque entrou no segundo dia a ocupação dos alunos na reitoria da USP, como os estudantes em greve, reivindicando melhores condições. Ontem a nossa reportagem esteve por lá, hoje estamos de volta. O Lucas Escorço é quem fala ao vivo hoje, está acompanhando, traz as atualizações de momento. Diga lá, Lucas.
2: Boa tarde, Thiago. Boa tarde, Mayara. A todos que acompanham o Paulista TMC segunda edição. Estou aqui no Butantã, aqui na frente da reitoria da USP, onde ocorre essa ocupação que dura aproximadamente 2 dias. Né? Os estudantes invadiram ontem, derrubaram a porta e ocuparam o saguão principal ali da reitoria. Rapidamente a polícia foi acionada. A polícia que permanece aqui até agora. A polícia militar também fechou todas as entradas e também os acessos para as outras partes do prédio da reitoria. E os estudantes reivindicam uma nova conversa com o reitor Aloysio Augusto Cotrim Segurado, que assumiu a reitoria da USP neste ano. Segundo eles, depois das 3 tentativas de negociação, né, entre o DCE Livre, organizações estudantis e a reitoria, nenhuma com sucesso. A reitoria fechou as portas, disse que não queria mais conversar e isso obviamente irritou os alunos que fizeram essa ocupação. Conversando com eles, deu para ver que a ideia é ficar aqui até ter esse contato com a reitoria. Então, desde ontem, aqui dentro do prédio, no saguão principal, revezando ali, ficando dentro do saguão, saindo um pouquinho. Algumas pessoas saem e voltam em turnos de verdade, da mesma forma que a polícia, que fica em turnos ali nos arredores da Universidade de São Paulo para poder evitar maiores problemas. Conversando com eles, a ideia é ficar até ter um contato com a reitoria, contato esse que até agora não aconteceu. Estudantes também confirmaram que o saguão já ficou sem água algumas vezes e sem luz também. A água e luz do prédio foi desligada na noite de ontem para hoje. E, bom, no momento aqui, o que está acontecendo é basicamente uma mesa de conversa, né? Como se fosse uma mesa de diálogo, onde as pessoas estão conversando sobre essa ocupação, sobre as opiniões dela. É, a Assembleia do DCE estava em uma reunião privada agora há pouco para definir realmente o futuro dessa ocupação, e pelo que parece, a ideia é ficar aqui mesmo por quanto tempo for necessário. O pessoal que está aqui há mais de um dia, né, agora fazendo mais de um dia, estão revezando também para conseguir marmitas, conseguir água, trouxeram até barracas de acampar que estão posicionadas um pouco mais dentro ali dessa região da reitoria. Estão tocando músicas, teve até aula de Kung Fu, alongamento ao ar livre, e o pessoal não, pelo que parece, conversando com eles, não quer sair daqui até ter esse contato com a reitoria, que não aconteceu ainda.
1: É, Lucas, hoje tem bem menos gente aí fora, né? A gente ontem viu aí, tinha muito mais pessoas ali, a gente tinha contado que umas 200 pessoas ali fora. Agora não, né? A galera tá toda sentada, como você mesmo disse, tá bem diferente de ontem pra hoje.
2: Isso vai mudando um pouquinho, né, dependendo da atividade que eles estão fazendo. Como no momento é mais uma conversa, tem uma mesa ali das pessoas mais influentes dentro dos movimentos estudantis estão falando e o pessoal está sentado, ouvindo, conversando. Esse momento eles estão mais sentados, mas durante a partir que estavam tocando música, o pessoal estava de pé, estava até dançando, estava conversando. A ideia mesmo é ficar até aqui. Está rolando até um pouco mais para a esquerda. Acho que o vídeo não consegue pegar uma aula de teatro, onde as pessoas estão fazendo alguns exercícios cênicos também. Então, exatamente isso. É ficar aqui, essa estrutura, para quem está acompanhando a gente no YouTube, uma estrutura metálica posicionada aqui, ela não é daqui, os alunos mesmos fizeram para conseguir colocar essas bandeiras, colocar esses cartazes com diversas mensagens que a gente já trouxe aqui na TMC diversas vezes. Você tranca, a gente ocupa, verme no bandejão, que foi uma polêmica recente também do bandejão da USP, nós também queremos diálogo, enfim, esse tipo de coisa que todas as bandeiras e cartazes espalhados pela reitoria da USP estão dizendo, pedindo aí melhores condições de ensino para a reitoria.
0: Valeu, Lucas. Valeu, obrigado pelas informações. Portanto, nossa reportagem segue lá na USP, segundo dia de ocupação dos alunos. Qualquer novidade, aqui o Lucas Escórcio volta ao vivo na nossa programação. E agora a gente vai falar de uma outra paralisação, né, Mayara? Que é o impasse na educação municipal com a greve dos professores em São Paulo. É um outro assunto, mas que continua sem acordo. A proposta de reajuste que foi feita pela Prefeitura de São Paulo foi rejeitada nesta semana pela categoria, que decidiu manter, portanto, a paralisação. E para esse assunto, a nossa repórter Júlia Takahashi, ela traz os detalhes.
3: Sem acordo entre educadores e a prefeitura, a greve entra hoje no nono dia. A paralisação deve seguir pelo menos até a próxima audiência pública para o debate do reajuste, marcado para o dia 12 de maio, terça-feira que vem. Nas escolas, o cenário varia. Algumas estão totalmente paradas, outras funcionam parcialmente e há unidades que não aderiram ao movimento. Segundo a Secretaria Municipal de Educação, 14% das escolas informaram interrupção total das atividades. Além dos profissionais, o impacto chega às famílias. A Carla, que é mãe do João, de 2 anos, vive esse dilema. Ela apoia a causa, mas sente o peso da rotina sem a rede de apoio da escola.
4: Ao mesmo tempo que a gente entende toda a demanda do trabalhador, porque a gente é trabalhadora também, existe uma lacuna aí, porque a gente não tem com quem deixar nossos filhos para vir trabalhar. Então é muito desgastante emocionalmente e fisicamente conseguir deixar o nosso filho, o meu filho, em segurança em algum lugar, quando eu entendo que a professora dele está fazendo uma paralisação para pressionar as autoridades públicas a fazerem alguma coisa.
3: A proposta da prefeitura prevê um reajuste de 3,51%, dividido em duas parcelas, 2% esse ano e 1,51% em 2027, com possibilidade de antecipação se tiver disponibilidade no orçamento. A gestão municipal diz que o valor do reajuste proposto é baseado no IPC, o Índice de Preços ao Consumidor, acumulado entre abril de 2025 e março desse ano. Já o sindicato argumenta que o reajuste não cobre a inflação, que foi de 3,94% no mesmo período, e pede 9,3% de aumento, cálculo feito com base na previsão de crescimento da Receita Municipal. A Secretaria Municipal da Educação informou em nota que as faltas não justificadas dos grevistas serão descontadas, conforme prevê a legislação.
1: Boa, Júlia. Obrigada. É, Thiago, e a gente falava agora há pouco, né, os ouvintes trazendo a informação aqui de uma manifestação na marginal do rio
0: Tietê,
1: sentido Castelo, certo?
0: Sentido Castelo Branco, exatamente.
1: Na altura da ponte da freguesia do Ó, na pista local. Nesse momento, os moradores ateiam fogo ali em algumas... Como é que eu posso falar? Entulhos ali, né? A manifestação é pacífica, por enquanto, mas tem ali o fogo nos entulhos.
0: Cartazes também.
1: Exato. E só a pista da esquerda tá liberada para os carros passarem ali pela marginal na pista local. Bom, essa manifestação é por um atropelamento que aconteceu no dia 26 de abril. Um motorista bêbado matou um motoboy de 18 anos e acabou liberado pela polícia. Uma história triste demais. O protesto é pela morte do Gabriel Damasceno Silva, ele tinha 18 anos. Ele saiu de casa da tarde de domingo, né, depois de dançar com a família. E acabou que... foi no dia 20, na verdade, esse atropelamento, tá? E aí tava feliz, enfim, né, é entregador de aplicativo. E ele morreu quando um carro fez uma conversão e atingiu a moto dele com tudo, num cruzamento ali da Brasilândia, na Zona Norte. O motorista tentou fugir, perdeu o controle... Bateu num poste, o motorista Adriano Marco da Silva, de 54 anos, tinha sinais claríssimos de embriaguez, forte odor etílico, recusou o teste do bafômetro. Ele admitiu que estava numa festa na delegacia lá, falou isso, que tinha tomado duas cervejas. Com certeza não era só isso.
0: Não.
1: Passou pelo IML e foi liberado. E o pior é que a família, há 14 anos, né, o pai dele morreu também atropelado.
0: Puxa vida.
1: Por um motorista embriagado, enquanto trabalhava também. Na época, o responsável foi liberado após pagar R$50 mil de fiança. Então, assim, a dor da família, né? Dá pra entender ali a dor dessa família, pelo que eles estão passando. O Gabriel, um trabalhador, menino jovem, 18 anos, foi morto por um motorista embriagado, claramente embriagado, que simplesmente foi liberado em seguida.
0: E é claro, por conta da manifestação, apenas uma faixa da pista local liberada. Para quem vai no sentido Castelo Branco, o trânsito vem desde lá de trás. Então, atenção motorista que vem da Zona Leste, na marginal do Rio Tietê, sentido Castelo Branco, ou então quem está desembocando ali da Dutra, vindo da Avenida Guilherme Cotin, passou a ponte Presidente Jânio Quadros. Aí já começa a ficar ruim e vai até 100 metros depois da ponte da freguesia do Ó. Tudo isso na marginal do Rio Tietê, para quem vai no sentido Castelo Branco. 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Agora são 5 horas 28 minutos.
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5: Às 5 horas 32 minutos, juntos até às 18 horas, prestando serviço. Esse é o Paulista TMC, segunda edição, aliás, serviço de saúde agora. Aqui no nosso Paulista TMC, porque o governo do estado abriu as inscrições para um mutirão de atendimento de catarata. E olha que beleza, é gratuito, na estação Tatuapé da CPTM. Atenção, até o dia 14, portanto, quem tiver mais de 50 anos e precisar de cirurgia, pode se inscrever para fazer todo o processo de graça, desde a avaliação médica, passando pelos exames, até mesmo o procedimento cirúrgico. O ponto de atendimento, ele funciona das 9 da manhã até as 4 horas da tarde na estação Tatuapé, que atende as linhas 11 Coral e também 12 Safira da CPTM.
6: Olha, essa é para quem tá querendo realizar o sonho da casa própria. Opa. Vai ter mais uma edição do Feirão Casa Paulista em 14 cidades, incluindo a capital. Vão ser disponibilizadas cartas de crédito de R$ 10 mil até R$ 16 mil para dar aquele impulso para quem quer comprar o primeiro imóvel. Quem que pode participar? Quem tem renda familiar de até 3 salários mínimos. Você não pode ter imóvel no seu nome, não ter financiamento e nem ser beneficiado por outro programa habitacional. Então, se você preenche esses requisitos, corre lá no site da Casa Paulista para ver onde está rolando o atendimento da sua região.
5: É isso aí. E a Central Única das Favelas, em parceria com a Favela Seguros, vai abrir 5 mil vagas de atendimento psicológico gratuito para as mães de todo o Brasil. Os interessados podem fazer as inscrições a partir das 10 da manhã deste próximo domingo, Dia das Mães. E os atendimentos serão feitos pela internet, por videochamada, com acesso pelo celular ou mesmo pelo computador. Cada participante tem o direito de fazer até 2 atendimentos por mês durante 3 meses. A proposta é ampliar o acesso ao apoio emocional, principalmente para as mulheres que nunca conseguiram fazer terapia. As vagas são para maiores de 18 anos e o cadastro será feito pelas páginas oficiais da CUFA e também da Favela Seguros.
6: Muito bem, obrigada aos ouvintes que nos escrevem aqui. Rodrigo do Embu, que estava lá na Sumaré, falou que a Marquês de São Vicente é uma grata alternativa, por enquanto, né? O Júlio de Barros, da Vila Formosa, está lá na região da manifestação que a gente está dando aqui. Falou que o reflexo influencia as outras pistas da Marginal. Ele está no trecho, que é o da Salinha até a Castelo, está bem parado, acima do normal. É justamente reflexo, né, dessa manifestação que a gente está trazendo aqui desde o início do jornal, com a manifestação ali na Marginal do Tietê, sentido Castelo Branco, que ocupa, só deixa uma faixa livre para carros passarem, e é um protesto pela morte de um menino de 18 anos, dia 26 de abril, atropelado, aliás, dia 20 de abril, né, atropelado por um motorista bêbado, que logo em seguida foi liberado. A gente continua por aqui. Se você tá por aí ou em algum lugar da cidade que o trânsito tá ruim, manda mensagem pra gente, até porque, sabe, Thiago, tava pensando, como é como é Dia das Mães no domingo, deve ter muita gente deixando a cidade pra ir visitar a mãe no interior, em outros locais. Então, realmente, a tendência é que o trânsito agora comece a piorar bastante.
5: E aí eu tô observando outros caminhos com dificuldade pro motorista. Por exemplo, pra quem sai de São Paulo e tenta chegar pelo ABC, na Avenida do Estado, tudo muito ruim, ali passando o Museu Catavento, ali na altura da Avenida Rangel Pestana, a gente já trouxe aqui tempos atrás, a faixa da esquerda, ela tá interditada por obras. ali na altura do viaduto 25 de março. Aliás, a faixa da Avenida do Estado que passa por debaixo do viaduto 25 de março. Para quem vai na Avenida do Estado no sentido ABC, automaticamente todos os carros têm que jogar para a direita. Isso dá aquela afunilada, então o trânsito fica muito ruim nesse momento. Avenida do Estado para quem tenta sair da cidade de São Paulo. Na chegada a São Paulo também pela Avenida do Estado, tudo muito ruim, tanto para quem segue pela Cruzeiro do Sul ou mesmo mantém aí o caminho pela Avenida do Estado para pegar a ponte estaiada ali da Zona Norte para tentar acessar a marginal do Rio Tietê. Aí já sabe, caiu na marginal do Rio Tietê no sentido Castelo Branco, o trânsito só está liberado 100 metros após a ponte da Freguesia do Ó por conta dessa manifestação que a Maiara trouxe. Agora são 5 horas e 36 minutos.
6: Bom, a gente agora vai rodar um pouquinho a cidade, falar ao vivo com o Bernardo Silva, tá lá no Terminal Pinheiros, para trazer movimentação do transporte público na capital neste fim de tarde, sexta. Fala, Bernardo, o pessoal indo para casa, como é que tá a movimentação por aí? Boa tarde.
3: Boa tarde, Mayara. Boa tarde, Thiago. Vocês estavam comentando agora da Marginal Tietê, que é uma das maiores avenidas, da maior avenida para, então, agora a maior estação, né? Pinheiros, que recebe aí quase cerca de 100 mil passageiros todos os dias, de acordo com os dados do Portal da Transparência do Metrô de São Paulo. Eu vou mostrar aqui, quem nos acompanha por vídeo através dos nossos canais da TMC News vai poder ver um pouco da movimentação nesse momento aqui na estação Pinheiros, mesmo sendo aí quase véspera de data importante, domingão, nós vamos ter o Dia das Mães, muita gente já querendo ir para casa, agora são quase 6 horas, movimentação pouca por aqui, poucas pessoas ainda embarcando na estação Pinheiros, que faz também a ligação para a CPTM linha 9 Esmeralda. E logo do ladinho, aqui na estação, para quem conhece, nós temos a parte do metrô e um pouco mais ao lado nós também temos o terminal de ônibus nesse momento, que também segue com pouca movimentação. Isso pode ser porque muitas pessoas, como a Mayara estava comentando, já viajaram, já pegaram a estrada, estão mais utilizando aí as vias, indo para o interior, para as cidades onde tem aí suas mamães para poder fazer a celebração, a comemoração. Está bem diferente aí de um fluxo de um dia útil, de um dia normal. Uma movimentação mais branda, pouquinha, os ônibus estão saindo, a gente consegue ver agora nesse momento que inclusive um deles vem bem vazio aí, ó, o 208, bem vazio, quase nenhum passageiro dentro. E já na parte da estação do metrô, quem está embarcando também, poucas pessoas ainda nesse momento. Daqui a pouco, 6 horas, intensifica um pouco mais. Porém, bem diferente de um movimento de dia útil do que a gente está acostumado aqui na estação Pinheiros, que faz tanto a conexão para a linha amarela, quanto também para a CPTM linha 9 Esmeralda.
5: Valeu! Valeu, valeu, Bernardo. Obrigado pelas informações. Pois é, a gente segue de olho, já que é uma sexta-feira. Como o Bernardo falou, tem um fim de semana muito especial do Dia das Mães. E tem também o pessoal querendo curtir, sair, voltar do serviço. Então, tamo de olho também na movimentação no transporte público, principalmente no transporte sobre trilhos. Valeu, Bernardo, que segue prestando serviço pra gente. Agora a gente volta a falar, Mayara, da situação na marginal do Rio Tietê por conta da manifestação, por conta das barricadas, né, que a gente falou agora há pouco, fogo. E agora temos o bloqueio total da faixa da pista local da marginal do Rio Tietê, ali um pouquinho depois da ponte da Freguesia do Ó, para quem vai no sentido Castelo Branco, porque teve a chegada dos policiais e também do grupamento dos bombeiros. Então, o trânsito foi contido, tem bloqueio total e os bombeiros trabalhando, portanto, apagando o fogo. Os manifestantes foram retirados, foram colocados ali de canto. A polícia já está na região. Por conta disso, o trânsito tende a ficar um pouco mais complicado por conta desse bloqueio total na faixa, aliás, na pista local da marginal do Rio Tietê. Agora vai demorar um pouquinho, obviamente, por conta do trabalho de rescaldo, esperar resfriar tudo, fazer a limpeza da pista e aí sim, depois, provavelmente, a liberação total. Para quem vem da Dutra ou vem da Zona Leste, a opção é você não pegar a pista local, já tentar ir jogando para a faixa do meio, para a pista do meio e também para a pista expressa. Acontece também, tem a curiosidade dos motoristas, né, Mayara? Por conta do trabalho da Polícia Militar, por conta do trabalho dos bombeiros, e mesmo quem tá na pista do meio ou mesmo na expressa, acaba diminuindo a velocidade para olhar o que está acontecendo, o trabalho ali da polícia e também dos bombeiros. Então, por conta disso, o trânsito vai piorando em toda a cidade. Mas já temos essa atualização, bombeiros trabalhando, polícia também no local, trânsito bem complicado para quem vai no sentido da Castelo Branco. Se possível, evite a marginal neste momento.
6: Muito bem, agora vamos falar de coisa boa, virada cultural. Serão 21 palcos espalhados pela cidade. Nomes de peso e também transporte funcionando 24 horas para atender uma multidão de 4 milhões de pessoas. Eu até brinquei, viu, Thiago? Todo mundo no Rio, ó, fica no chinelo perto da virada cultural. Porque tem muita coisa, tem atração internacional também. Vai ser nos dias 23 e 24 de maio. Ricardo Spárvoli chega com todos os detalhes da festa deste ano.
7: Nos dias 23 e 24 de maio, São Paulo vai receber mais uma edição da Virada Cultural, considerada o maior evento cultural gratuito do país. Com programação ininterrupta e mais de 1.200 atrações em todas as regiões da cidade. A expectativa é de público de mais de 4 milhões e 800 mil pessoas. Ao todo, 21 grandes palcos vão receber nomes de peso, como Tiaguinho, Seu Jorge, Péricles, Luísa Sonza, entre outros. O centro da cidade vai ser um dos principais polos da virada cultural, com 5 palcos diferentes e funcionamento 24 horas inédito do MASP, da Biblioteca Mário de Andrade e daqui, do Teatro Municipal. Além da música, o evento também terá teatro, dança, cinema e ações de inclusão em diversos espaços culturais. Segundo o prefeito de São Paulo, Ricardo Nunes, grandes eventos como a Virada Cultural são importantes para movimentar a economia de São Paulo.
8: Nós acabamos de ter um grande carnaval da cidade, que foi um sucesso total. Aí teve um pouquinho mais para trás o aniversário, um pouquinho mais para trás o nosso Réveillon, quer dizer, sucessos importantes para a cidade do ponto de vista de divulgar a cidade para o Brasil e para o mundo positivamente, de proporcionar alegria, divertimento, cultura para as pessoas e também, obviamente, de gerar emprego e renda.
7: A prefeitura estima que o evento deve movimentar cerca de 500 milhões de reais na economia da cidade de São Paulo entre os dias 23 e 24 de maio. Mas e você? Vai curtir a virada cultural?
5: Valeu! A gente repassa a pergunta pro nosso ouvinte. Já tá acostumado a curtir a virada cultural? Vai curtir esse ano. Bom proveito, manda aqui pra gente no 11 972211001. Mayara, uma notícia agora que chega. O presidente Lula disse nesta sexta-feira que a Enel não cumpriu promessas feitas a ele e a primeira-ministra da Itália, a Giorgia Meloni, em conversas durante visita ao país europeu, aspas para o Lula. A verdade nua e crua é que essa empresa não cumpriu nada do que prometeu para mim e a primeira-ministra da Itália, fecha aspas, afirmou o presidente. Lula participa nesta tarde, participou da cerimônia de assinatura de renovação dos contratos de 14 distribuidoras. Segundo o presidente, essa é uma sinalização de que o governo tem confiança nos empresários. Ele também disse que é dizer para os empresários que não vamos esperar o vencimento do contrato, porque senão as empresas não iam fazer os investimentos. As informações são da agência Infra.
6: É, e eu tava lembrando ontem, viu, da maior polêmica, anteontem, na verdade, nessa semana, a Giorgia Meloni teve fotos dela manipuladas nas redes sociais, né? Pegaram ali o rosto dela e colocaram no corpo de uma mulher de lingerie. E aí ela, enfim, acabou até brincando com a situação, postou ali nas redes dela a própria foto pra explicar que era. E aí ainda brincou falando, olha, pelo menos botaram ali uma mulher bonita, né? Um corpinho legal e tudo mais. Bom, enfim, ela que foi tema de bastante polêmica, não ela, coitada, né? Ela passou por esse crime. E é isso, né? Às vezes as mulheres têm que brincar com alguma coisa pra poder aliviar um pouco a história. Bom, o que temos daqui a pouco, Thiago,
5: Matheus? Daqui a pouco a gente tem uma agenda cheia programada pro Dia das Mães para você celebrar o seu fim de semana. Agora são 5 horas e 45 minutos.
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3: Agora são 5 horas 49 minutos, reta final do nosso Paulista TMC, segunda edição. Ó, na sequência vem Papo de Craque, segundo tempo. Tem informações do mundo da bola pra você, mas antes tem agenda cheia de programa de Dia das Mães. Boa, hein? Pra esse fim de semana aqui na capital. Atenção, primeira dica, ó, no Shopping Pátio Higienópolis vai ter uma oficina infantil pra criança fazer presente pra mamãe. Que beleza, rola de hoje até domingo, do meio-dia até as 18 horas com entrada gratuita. Só precisa resgatar o ingresso no aplicativo do shopping.
4: E se você tá querendo levar...

0: partir das 11 horas. Tudo de graça, só chegar e relaxar.
1: Só chegar chegando. E agora é pra turma da corrida. Atenção, Cláudio Cuca, e também pras 17 mil pessoas que vão participar da corrida do Graac nesse domingão, Dia das Mães. O fim de semana já começa hoje, inclusive com a retirada dos kits. Se você ainda não buscou o seu, lá no Shopping Eldorado, corre que ainda dá tempo. Hoje o atendimento vai até às 6 da tarde. Você tem 10 minutos, então corre demais. É. E amanhã, se estiver pertinho, correr 10 minutos, dá tempo.
0: Ah, já corre mesmo, né?
1: É,
0: vai já correndo buscar o kit.
1: Já faz um aquecimento aí pro domingão. Ou então deixa pra amanhã. Sabadão funciona das 9 da manhã até às 5 horas da tarde, mas presta atenção, de jeito nenhum, deixa pra última hora, porque não vai ter entrega dos kits no domingão. No dia da prova. Não deu tempo hoje, sei que tá em cima da hora. Deixa pra amanhã, sabadão, das 9 da manhã até às 5 horas da tarde. Agora, se você não conseguir ir, é só pedir pra alguém buscar levando uma cópia do seu documento com foto ou o seu número de inscrição. Amanhã, durante o sábado. A edição deste domingo, então, marca os 35 anos do Hospital do Graac, que hoje tem uma taxa de 80% de cura do câncer infanto-juvenil. Todo o dinheiro arrecadado com as inscrições será revertido para o hospital para manter esse trabalho lindo, trabalho de excelência.
0: Bom, e tem mais corrida. Para quem prefere fugir do sol, aproveitar o clima mais fresco, a dica desse fim de semana é a Night Run, Etapa Fever. A prova acontece amanhã à noite, com toda a estrutura montada na Praça Charles Miller, em frente ao estádio do Pacaembu. Os participantes podem escolher entre 3 opções de distâncias, e é muito importante, viu, prestar atenção aos horários de largada, que são divididos, ó. Por exemplo, o mais curto, de 4 km, larga primeiro, às 7 da noite. Já os atletas que vão encarar os percursos maiores, de 8 e 12 km, começam a prova logo depois, às 8 da noite. E se você animou de última hora, uma boa notícia, as inscrições ainda estão abertas. Quem tiver interesse em participar dessa festa noturna do esporte, pode garantir a vaga pela internet.
1: Agora são 5 horas e 52 minutos.
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1: 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E olha só que legal. Abre as portas amanhã no Itaú Cultural a ocupação Ruth Rocha, com uma exposição dedicada à vida e à obra da escritora de livros infantis, Mayara Bastianello. Quem nunca leu Marcelo Marmelo Martelo?
0: Nossa, total. Marcelo Marmelo Martelo, maravilhoso.
1: Ou A Primavera da Lagarta, entre
0: também
1: tantos outros títulos quando era criança. Então, para contar pra gente um pouco mais do que vai ter nessa mostra, a gente conversa agora com a Natália Souza, que é coordenadora do Núcleo de Curadoria e Programação Artística do Itaú Cultural. Natália, bem-vinda. A gente já começa falando que a Ruth Rocha, ela ajudou a formar gerações de leitores, os jovens leitores, os adultos leitores de hoje foram os jovens leitores de Ruth Rocha aqui no Brasil. E na exposição, conta pra gente o que o público vai conseguir perceber, inclusive da obra dela, que dialogava, inclusive, com questões sociais, com questões comportamentais desde épocas passadas, antes disso virar pautas frequentes pra gente, né? Seja bem-vinda, boa tarde.
3: Boa tarde, Thiago. Boa tarde, Mayara. Sim, quem chegar até a exposição da Ruth vai ter uma experiência, né? Tanto as novas gerações que chegam agora, que vão poder conhecer essas obras, quanto as gerações, né? A nossa geração também vai poder ter a oportunidade, né, de voltar no tempo, né, de viver aí uma certa nostalgia. E nessa exposição, a gente traz todas as obras da Ruth, né? São mais ou menos 218 obras, desde os textos Marcelo, Reizinho Mandão, A Cinderela das Bonecas. E são temas, né? O Reizinho Mandão, por exemplo, que é um livro clássico também, que a Ruth lá atrás, né, já falava dos temas políticos, enfim. E ele vai ter também na exposição. Então, quem vir vai poder conhecer essa obra, né? Claro que um espaço expositivo tem um curto tempo ali para o percurso, mas vai poder adentrar nesse espaço, né? Ler o universo da Ruth, né? As palavras delas estão em toda parte da exposição, né? Então, cada cantinho da exposição, você vê um livro da Ruth com todas as temáticas que lá atrás, né, ela já trazia com muita força e com foco nas crianças, né, de uma maneira lúdica também, direta, e que o recado chegava, né? Tá aí o Reizinho Mandão, por exemplo, se a gente for trazer, né, para os dias de hoje, ele fala, né, de momentos tão atuais, de política mesmo, né, e as crianças acabam reconhecendo isso, por exemplo. Ou o Marcelo, né,

0: né, que é esse menino que gosta de imaginar, que traz novidade, que procura outras palavras, né, outros significados, tá aí também um olhar para a imaginação, né?
1: Não, muito legal. Tem a máquina de escrever, né? Da
0: Isso.
1: Ruth. Tem, tava vendo aqui
2: Um acervo legal, né?
1: vídeos da Ruth cantando pra filha. É, agora, eu tenho um ritual que eu tava lendo aqui, tava vendo. Não sei se é isso mesmo. Que a Ruth tem 95, a irmã dela, a Hilda, 97. E elas mantêm um ritual até hoje. É, conta pra gente.
0: Esse ritual é a coisa mais linda do mundo, assim, que a gente pôde, né, testemunhar, que a irmã da Ruth, mais velha, Hilda, todos os dias, na parte da tarde, elas se ligam e a irmã conta uma história, né? Elas leem uma história juntas, né? E isso também, esse momento das duas vai ter também, né, na exposição. Então, imagina, né? A Ruth, por mais que ela escreva, né, para crianças, enfim, ela lê tudo, né? Então, nem sempre a irmã, quando lê para ela, quando as duas estão lendo, nem sempre são histórias para crianças, né? Acho que o último livro que elas estavam lendo era um livro totalmente social, né? Com as questões contemporâneas. Então, elas mantêm atividade, né? A Ruth também tem essa prática da leitura com o neto também, mas é de uma beleza, assim, você vê a lucidez dessas duas irmãs lendo uma para outra, comentando uma obra. Então, quem vier na exposição também vai ter um pouquinho, né, um gostinho só desse momento tão íntimo e tão especial das duas mesmo, né? Desse apelo mesmo à leitura, né?
2: Valeu, Natália. Aquele servição, então, para o pessoal frequentar a partir de amanhã. Já está valendo a exposição?
0: Já tá valendo a partir de amanhã às 11 horas. É, convidamos todas as pessoas para estarem conosco. A exposição fica em cartaz até o dia 2 de agosto, né? Sempre das 11 às 8, de terça a domingo. É gratuito, tem mês de férias, então venham e tragam as suas crianças, né? Esse é o apelo que a gente tem feito. Vem adulto, mas traz as suas crianças, que
2: Boa.
0: também vão ter uma experiência muito linda adentrando esse espaço da vida e da obra da Ruth Rocha.
1: Muito bom, Natália Souza, coordenadora do Núcleo de Curadorias e Programação Artística do Itaú Cultural. Um beijo e boa exposição para você.
0: Beijo, obrigada, gente. Boa tarde.
2: Valeu. E com essa ótima dica, encerramos o nosso Paulista. Chegou? Começou? Agora já
1: O
2: pode abrir,
1: meu,
2: Cuca.
1: sim. Não, o meu não, que eu trabalho amanhã.
2: Eu também. A gente se
1: Ah.
2: vê amanhã. Mais no Paulista TMC, segunda edição, na segunda-feira que vem. Vem aí Papo de Craque, segundo tempo. Aquele abraço.
1: Tchau.
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0: povo. Uma salva de palmas para o Papo de Craque. Peraí. Aquele momento, o Dudu Camargo, olha lá. Barulho. Vamos lá, hora da foto.
1: Não vai aparecer minha calça.
0: Ainda bem. Boa, Dudu Camargo. Pode vir aqui, Dudu Camargo. Aparece aí. Mostra o rosto aí, eles querem ver que o Dudu Camargo tem que lá. Ê, Dudu!
2: Que bigode.
0: Brinquinho, bigodinho.
2: Que bigode.
0: Se é sexta-feira, ninguém segura na Mansão Maromba, né? É sabor veneno hoje, né, Dudu? Ah, Dudu Camargo. Mas estamos aí começando mais um Papo de Craque, segundo tempo, aqui na TMC. Quem escuta, sabe. E você também pode nos acompanhar ao vivo, simultaneamente, pelo nosso youtube.com/TMCsporte. Participe. Ó, hoje, ô Dudu, põe aí. Hoje eu vou ler o chat do YouTube.
3: Tem certeza?
0: Absoluta. Hoje eu vou fazer por aqui. Eu vou ler também o WhatsApp, mas eu vou ver aqui. Eu quero ver a galera, eu quero ver muito superchat, quero ver chat. Quero ver a galera mandando pergunta. Hoje é, e não é no amor não, né, Dudu? Hoje é no ódio, né? A galera do YouTube é no ódio, né? Por que que você acha, ô Dudu, que as pessoas... É lógico, a raiva, o ódio, a ira, não apareceu o ano passado. Isso, sim, é uma coisa, sim, desde que a humanidade existe, tá aí o ódio. Sim. Mas por que que você acha que com as redes sociais tem gente que faz questão de destilar ódio, raiva?
4: Cara, primeiro, boa noite pra todo mundo. Mais uma vez, é um prazer estar aqui. Sextou.
0: Nossa, que legal, né? Original, né?
4: Sextou. É. Cara, sei lá, velho. Acho que tem muita gente que... Que a rede social deu voz pra muita gente, né? E geralmente aquelas pessoas que tentaram ser alguma coisa e não conseguiram, ou não se esforçam pra conseguir, e quando vê o sucesso das outras pessoas, geralmente elas, em vez de buscar e correr atrás pra conseguir, elas preferem criticar. Uns nasceram pra estar dentro da ação e outros nasceram pra estar fora. Infelizmente é assim, por isso que acho que tem muito ódio.
0: Caramba!
4: Tá bom?
0: Cara, você
4: eu tô sem retorno, tá, gente?
0: Não tá perdendo, não tá perdendo nada. Você quer ouvir quem?
4: Não, só tô falando
0: isso. O Dudu já trouxe.
4: Mas eu acho que tem muito a ver com em relação a isso, tá, Benja?
1: Eu tenho outra teoria.
0: Olha aqui, ó. O Ricardo Santos já manda aqui no chat do YouTube, ó. Só craque na bancada. Primeira vez que assisto o programa.
3: Volte
0: com certeza não é para bochechas vermelhas. A Beatardelli aí, sei lá o que. Esse programa só é bom por causa do Calil. Então faz o seguinte, bacana. Quando o Barolo, o Dentinho, o Dodô e eu
3: não,
0: falar,
3: isso não.
0: Você abaixa o volume, eu muda. Pronto.
5: Que bom, que bom.
0: Tudo é o Calil.
3: Ô, Benja, sabe? O cara falou de...
0: As pessoas amam o Calil, as pessoas odeiam. Tudo Calil, não, né? Isso
3: aí. Ô, Benja, a pessoa falou de bochecha aí. Ontem eu assisti o vídeo do Barolo. Ele falou que os jogadores de São Paulo cabeceiam com a bochecha. Eu nunca tinha escutado falar isso.
0: O Marcelo Augusto Brandão aqui no chat do YouTube falou: esse Barolo é gente fina. Ainda bem que você avisou no vídeo de ontem. Barolo, vim aqui ver você elogiar o André Silva.
1: Vai fazer outra coisa. Vai tomar uma cerveja.
0: Que o Rodrigo Cristo. Você tá doido? O programa já era bom, agora ficou ótimo. Abraço, Barolo. Tá apagando os caras pra mandar mensagenzinha?
1: Não é aqui, eu tô falando nos vídeos agora que eu tô aqui, entendeu? Os vídeos do YouTube, fazendo minha propagandinha, né?
0: É isso. Todo mundo que tá aqui tem que divulgar.
1: Claro. Exatamente.
0: Né? Se cada um aqui de nós... Porque depende de nós. Se todo mundo divulgar, falar, galera, 6 horas, tá começando o Papo de Craque segundo tempo. Você vai lá no 100,1, você que tá no rádio. Agora. Você que tá aí nos assistindo. Ô, galera, assiste a gente pelo YouTube. Dodô, você que tem tantos fãs, Dentinho.
4: Sim, tem razão.
0: É, todo mundo precisa.
1: Quando você fala de rádio, o cara pensa que é só o aparelho, tá no YouTube também.
0: É, então, tem que divulgar. É, de acordo com o Dodô, é proibido fazer uma crítica.
4: Você tá enganado.
0: Jorge Gramado, você não gosta que as pessoas critiquem?
4: Quem falou isso?
0: O Jorge Gramado.
4: Mas aqui, por que não pode fazer uma crítica?
0: Ele fala que você não admite que as pessoas façam críticas.
4: Eu não admito?
0: É. Lembra que eu comentei isso com você outro dia, indo embora?
4: Você comentou, não lembro. Cara, eu acho que o Jorge... tá enganado.
0: Você equivocou. O que é pior pra vocês que jogaram bola? É ser vaiado e xingado no estádio ou ser execrado e odiado na internet?
1: Acho que tem coisa pior. Uma coisa pior. é ver os Pereba jogar hoje. Não é?
2: Com certeza.
1: Você não é? Não dói, não dói. Passa, imagina, passa imagina, raiva. Eu imagino.
4: Ai, cara, em relação a isso aí, cara, eu não vejo assim ódio na internet. Cara, eu não dou muita bola pra isso, não. Eu acho que quando você quer ser jogador de futebol, você tem que estar preparado pra ser vaiado. Isso faz parte do negócio, aquilo que eu te falei. Uns estão na ação e outros estão do lado de fora. Então você tem que entender e pegar aquilo que é legal pra você, velho. Se você ficar ligando pra todo mundo, é aquela questão. Como que você vai comentar futebol olhando a rede social pra ver o que os caras estão achando dos seus comentários? Ou narrar jogo, ou fazer alguma coisa diferente? Eu acho que tem que se preparar e fazer aquilo que você tem que fazer. Por isso que a gente tá aqui, sentados, contratados e trabalhando.
1: Mas eu queria ter uma resposta, porque é uma coisa que eu não consigo entender. Ontem o meu vídeo, acho que tinha 20 minutos. Aí entrou um cara lá e começou a me xingar absurdamente de tudo quanto é nome. E eu não respondo esse tipo de imbecil, porque é isso que eles querem atenção. Sim. Porque esse cara...
0: Viu, Calil?
1: Geralmente, geralmente esse cara, ele tem uma vida ruim, né? Geralmente o patrão humilha, a mulher trai, geralmente ele é um cocôzão. E ele quer atenção, ele quer atenção. Então eu não dou atenção. Só que aí eu perguntei pro cara, eu falei, ô doente... Você perdeu 20 minutos da sua vida assistindo um cara que você não gosta, velho. Você não tem um cachorro pra dar um rolê, você não tem uma mãe pra dar um beijo, um marido, sei lá. Pô, vai cuidar desses caras, velho. Vai dar atenção. Ficou 20 minutos, perdeu 20 minutos vendo um cara que você não gosta. Ou você acha bonito, ou né, assim, deu algum interesse.
0: É aqui, ó, já tem superchat. Ó, galera, vamos mandando superchat mesmo. O Luiz Guilherme Silva, bem já craque da comunicação. Muito obrigado, Dodô. Mano. Jogador dos gols bonitos, Dentinho, parceiro do Dentão. Barolo, torcedor do André Silva e Rafael. E Calil, o chiriquento mais amado do Santos. Grande sucesso. Boa, galera. Vamos mandando superchat, hein? Vamos mandando superchat também. Hoje o YouTube aqui vai bombar. Divulga, compartilha aí. E você pode também mandar mensagem pra gente pelo nosso Instagram. Você tá seguindo a gente aí? Ô Dentinho, você tá se seguindo?
2: Eu tô. Na moral.
0: @ TMC Esporte. Tem TikTok, Calil?
3: Não, eu não tenho.
0: Já falei pra você fazer. TikTok é legal pra caramba, legal, legal. Meu. TikTok é legal pra caramba. Agora, tem o TikTok nosso aí, @ TMC Esporte. E olha, tem a nossa enquete. Enquete do dia. STJD acertou ao absolver Diniz e punir Abel? Sim, tribunal foi coerente. Diniz também merecia ser punido. Nenhum dos dois deveria ser punido. Hoje tem muitos assuntos legais. E novamente começar por... Ah, antes eu queria fazer uma homenagem.
3: Putz, tem que fazer.
0: Perdi um grande amigo hoje.
3: É.
0: Um grande amigo. Um dos maiores guitarristas do Brasil. Meu querido amigo Luiz Carlini. 73 anos, um dos maiores guitarristas da história do Brasil.
3: É.
0: Tocou com a Rita Lee, tocou com o Guilherme Arantes, Tutti Frutti.
3: Ouvia a gente direto.
0: Ouvia direto, corintiano roxo, viu, Dentinho? Quando eu contratou, ele falou: pô, o Dentinho tá lá, que legal. Ele mandava todo dia mensagem vendo meus programas também. Teve um problema, rapaz, que loucura. Eu fui agora me despedir dele, viu, Calil? Tava aqui no cemitério da Lapa, aqui pertinho. Fui me despedir dele, tava todo mundo lá. O Supla, o Casão, galera do Rádio Táxi, o Frejá, o Oswaldo do Made Brasil, todo o Kiko Zambianchi, toda a galera da música tava lá, todo mundo desolado, Calil.
3: É, era um fenômeno.
0: Eu fiquei sabendo ontem, Calil, que ele tava internado. Eu liguei pro Casão, falei: Casão, Calil tá internado. O Calil tá internado? Aí duas horas depois faleceu, cara.
3: Então, beijo, ele tocou com o Guilherme Arantes ainda acho que sábado passado, no outro, em Porto Alegre. Foi o último show que eles fizeram. E tinha show hoje, tem show amanhã. Então, olha, eu vou te dizer, cara, que notícia triste. Ele vinha muito aqui numa outra época. Ele vinha muito aqui no nosso estúdio visitar a gente. Um cara espetacular, ser humano e profissional, não precisa falar, né?
0: Inacreditável. Então, o programa hoje é homenagem ao meu querido e saudoso amigo Luiz Carlini, que tem aquele solo famoso do Ovelha Negra, da Rita Lee.
3: Ele solo de
0: guitarra. E ele que compôs também agora, Só Falta Você. Me libertei daquela vida vulgar. Grande, Carlini, é pra você, parceiro. O Dodô, Dentinho, Barolo, o inimigo da moda, e José Calil. Vocês viram a treta do Real Madrid?
3: É.
0: E vocês viram a multa pros dois? Vocês chegou, vocês viram?
3: Eu vi.
0: A maior multa da história. 500 mil euros pra cada um.
3: 3 milhões de reais.
0: Agora, o 3 milhões de reais. É. Agora, Dentinho, a gente estava discutindo isso essa semana no negócio lá do Neymar com o Robinho. Né? Só que, velho, que briga foi essa? O Valverde foi parar no hospital.
3: Bom, brigar com o Tchomeny não deve ser muito
0: e,
3: bom.
0: E também,
3: né?
0: Tem cena do Rüdiger, você viu? Dando tapa na cara. Você viu? Rüdiger dando tapa na cara também.
4: O clima não tá legal.
0: Mas o Dodô e Dentinho, nesse nível é normal também?
1: Fratura de crânio? Não, Valverde fraturou o crânio.
2: Aí pra mim já passou do limite, já. Aí não tem como. Não. Aí o bicho pegou, né? Pra ir pro hospital, tudo. Aí não tem como. Aí passou do limite. A multa é correta. Pô, tem que dar uma suspensão pros dois jogadores também, que aí já racha elenco, o bicho já pega já de uma maneira diferente. Já pra mim aí já passou do limite. Uma coisa é quando o bicho pega tranquilamente, igual aconteceu do... Que não é correto também, não apoiamos a violência, né, Calil?
3: Claro.
2: Que não passou tanto do limite ali, mas não apoiamos a violência do Neymar e do Robinho. Mas essa do Real Madrid passaram do limite.
0: Caramba, mano, que os caras saírem numa então, pancadaria.
1: Mas você falou que eles não saíram na mão, né? Eles não brigaram, que ele bateu a cabeça na mesa. É. Depois da discussão,
3: ele
1: bateu a cabeça
3: na mesa. No primeiro momento, eles tentaram encobrir, mas agora com essa multa, né? Porque... E outra, né, Benja, também é exemplo do caso do Santos, não tem imagem, né?
1: Sim. Então, ninguém, e o Valverde comentou nada. A mesma coisa que você comentou, Calil, que alguém lá de dentro, o Valverde tava pistola, porque alguém lá de dentro tava vazando.
3: Exatamente. No Santos foi a mesma coisa. Se não tem imagem, como é que o povo todo ficou sabendo? No caso do Santos, Dodô, no caso do Santos, eu já tive a informação, já falei aqui, quem vazou foi o lado do Robinho. Tanto é que eles queriam ir na justiça, tudo, né? Agora, do Real Madrid, eu não sei.
4: A gente tá mais de longe, né, Calil? Mas o momento do Real Madrid diz muita coisa, né? O time, mais uma temporada sem ganhar nada... um monte de ego.
0: Dodô, cara, nesse nível não, de pancada, assim, velho.
4: Discussão lá, o ego é gigante, né? E claro que quando se tem uma multa mencionada da forma que foi, claro que aconteceu um bate-boca lá, o bicho pegou. Só que lá os caras vão ser multados.
3: E lembrando, Dodô, que já teve problema com o técnico, né? Porque o Real Madrid mudou de técnico.
4: Sim.
3: Quando nós estivemos no Mundial de Clubes ano passado, tava começando o Xavi Alonso, já não tava começando legal. Aí foi ruim, ele acabou saindo.
4: Arbelou, né? Agora.
3: Puseram, então, mas agora também não vai ficar. Falam que o Mourinho vai pra lá. A notícia de hoje é que o Mourinho pode deixar o Benfica para ir pro Real Madrid.
4: Tá complicada a coisa no Real. E tem
0: não, mas você acha que aí... Mas aí não é treta de treino, né? Aí deve ter alguma coisa que vem de... Porque não é possível, velho.
3: Foi cabeça, né?
4: Não, eu acho que começou com uma discussão no treino, os dois se desentenderam. No dia seguinte voltou e aí o bicho pegou. Eu acho que é discussão de treino mesmo. A fase do Real tá ruim.
2: Eu acho que é discussão de treino da temporada pesada. Real Madrid perdendo muitos jogos.
1: O Valverde, na postagem dele, ele falou que ele guardou toda a raiva dele da eliminação, das eliminações. Sim. Ele guardou pra ele e ele não queria externar e não sei o que aí na confusão.
4: Bateu cansaço, bateu fase ruim.
0: Pô, mas se imagina assim, tudo que a empresa... não bati a meta de venda esse mês. Gerente.
1: Imagina se no São Paulo, todo ano sem título, alguém fratura o crânio numa briga. Tá todo mundo morto, velho.
4: Não é nem só o São Paulo, né? Vários times vão ter que sair na porrada.
2: Graças a Deus, meu time ganha só título todo ano, praticamente, né?
4: Só um ganha, né, Dentinho?
1: É mesmo. O Flamengo tá bem, né?
0: E por falar em Flamengo, que loucura que aconteceu ontem, Calil.
3: Ontem, Benja.
0: Você tá em alfa.
3: Não, eu tava...
0: Você tá em alfa.
3: Não, ontem.
0: Você olhou pra mim e
3: tá divulgando o programa. Divulgando o programa e também eu quero me solidarizar com a repórter Lili Nascimento. Porque da ESPN, ela postou hoje um vídeo, eu tava até procurando agora, dizendo que ela pensou que ia morrer e que pensou nos filhos dela. Porque os repórteres lá em Medellín ontem, quando ia começar o jogo, que teve 3 minutos, né? Depois, eles estavam atrás do gol, exatamente onde a torcida organizada do Independiente Medellín começou a jogar rojão no campo. E a mochila, não sei se você viu isso, Benja.
0: Aqui eu vi.
3: A mochila do cinegrafista da Lili Nascimento, que agora, infelizmente, eu não lembro o nome, explodiu a mochila, ou seja, os caras podiam ter explodido a cabeça de um jornalista. Então, Benja, isso daí mostra... foi na Colômbia. Não, isso acontece também aqui. Mostra que o jornalista hoje é um ente frágil no mundo do futebol e pode, em qualquer momento, ser... ser atingido e até morto.
0: Mas, ô Calil, qual foi o verdadeiro motivo? Eu vi um cara lá, que é um investidor, que é um cara que põe dinheiro lá, e o Independente tinha ido mal no
3: mais. Pelo que os colegas...
0: E o cara saiu zoando, eu vi o vídeo, é isso?
3: É, pelo que os colegas que estavam lá falaram, foi o seguinte, sábado, o Independente de Medellín perdeu, porque na Colômbia classificam 8 para... Não é como aqui pontos corridos, é como era antes. Classificam 8 para decidir o título. E o Independente de Medellín perdeu em casa para o Águilas Douradas e ficou em 11º, ou seja, ele caiu fora. E na semana passada ele tinha perdido a final da Copa da Colômbia. Perdeu tudo, igual o Barolo estava falando do São Paulo, do Real Madrid, perdeu tudo. Muito bem. No dia que perdeu a classificação, o dono, tipo um John Textor, né, do time, foi no gramado e começou a fazer gestos que eu não vou fazer. A torcida começou a xingar ele e ele respondeu.
1: E ele parecia estar bem alterado, né, Calil?
3: Parecia estar bem alterado. E outra coisa, ô Benja, a torcida, ele começou a fazer sinal de dinheiro, como quem diz, os jogadores perderam porque não deram dinheiro para eles. Então ele jogou a torcida contra os jogadores. Ontem a manifestação era contra os jogadores, porque ele mostrou... Ele fez sinal de dinheiro, tanto é que tinha várias faixas ontem com o cifrão, né?
1: Jogaram moeda.
3: Jogaram moeda, exatamente, Barolo. Então, foi isso, Benja. Aí a violência passou para dentro de campo, começaram com sinalizadores, depois com rojões, arrancaram o alambrado, ou seja, ficou livre para qualquer um invadir, e aí a polícia interrompeu o jogo, o árbitro interrompeu o jogo, esperaram 1h40, não tinha condição... Aí o Flamengo deve ganhar por 3-0, né? Acho que vai acontecer isso.
0: Agora, o
3: não
0: cara...
3: Não sei se foi um bom resumo.
0: Agora, o cara história, é louco, mas... hein, meu? Porque o cara provocar...
3: Provocar.
0: A torcida...
1: Não vou fazer o gesto. Você vê a imagem,
3: ele parece
1: que tá completamente bêbado. Ele
3: vai cambaleando. Não vou fazer o gesto que ele fez
1: e aqui, um jogador tá segurando ele.
0: Tem essas imagens aí, Paulinho? Tem a imagem do cara aí,
3: Paulinho? Deu banana, ele...
0: A gente tá colocando as imagens...
3: Isso aí é de ontem.
0: A gente tá colocando... Então, mas a gente tá colocando as imagens de ontem... A fúria da torcida lá do Independente Medellín parecia cena de guerra, hein?
3: Então, os repórteres, tá vendo ali? Os repórteres estavam ali, ó.
5: Do jeito que estava o ambiente.
3: Os repórteres estavam ali atrás.
5: Tudo aí atrás. Hein, Calil? Do jeito que estava o clima, o pré-jogo, tudo, não era nem pra ter jogo.
3: Não, teve mais uma, Benja, que eu esqueci de falar.
5: Forçaram demais.
1: O juiz não devia ter começado.
3: Não devia, porque teve mais uma. Quando ia começar o jogo, começaram a canetinha de laser na cara do juiz. Pô, o juiz não podia começar o jogo.
5: Não, mas o Calil, tava muito explícito que isso ia acontecer. Cara, e assim, pouco policiamento, né?
1: Então, isso loucura, que eu falava, cara. Tinha 20 policiais. 20. Então, quem tava lá falou que tinham 20 policiais.
5: Os caras estavam todo premeditado. A bola rolou, os caras começaram com tudo.
1: E eu tava assistindo um vídeo de um cara que tem um canal do Flamengo, que ele vai na torcida do Flamengo. Então ele tá indo pro estádio e ele fala assim, ó, a previsão hoje é que tenha muita confusão, que a gente tá escutando aqui, que a Barra Brava... Que
3: não era pra, era que pra ser com os portões fechados.
1: Sim. Ó o cara, ó. Ele parece que tá bem
0: então
1: feliz.
0: A galera, quer dizer, não foi surpresa.
3: Esse aí, ó. Não, mas ele fez outro. Então, tá vendo? Foi o dia que perdeu. Isso aí parece que ganhou, mas foi no dia que perdeu.
2: O
3: aí...
2: jogador pedindo desculpa ali, ó, pra torcida.
3: O cara desafiou todo mundo.
0: Esse cara é o dono do clube?
3: É, o John Textor, seria o John Textor do time.
1: Não parece muito bem, não.
3: É, mas ele fez outro gesto também de banana, de outras coisas, que ainda bem que não. Ainda bem que não colocaram aí no vídeo.
0: Não sei qual que é a.
5: Ele não tá legal, não.
0: Eu não sei qual que é o ramo de atividade dele. Mas o cara é macho, hein?
3: Ele é um grande
0: empresário. Pra fazer isso lá em Medellín, imagina, deve andar com 60 guarda-costas.
5: E parece que ele não tá muito legal, não, né?
2: Tá ruim mesmo.
1: Queria ver quando ele acordou no outro dia.
3: E aí, ontem.
1: O que eu fiz?
3: Isso aí foram os banheiros que quebraram ontem. Isso é de ontem, ó. Tá vendo? Ontem, da hora que falaram que não tinha mais jogo, os caras foram pro banheiro, aí quebraram todos os banheiros do estádio Atanásio Girardot, que estava na nossa memória, Benja, com um momento de amor até, né? Entre Brasil e Colômbia, porque foi quando teve o acidente da Chapecoense. É verdade. Que depois, nesse estádio aí, houve uma manifestação de solidariedade. Agora, esse mesmo estádio virou isso aí.
0: Dentinho, você já foi para algum jogo que, antes de começar, teve algo parecido aqui na Ucrânia?
2: Bom, graças a Deus, comigo nunca aconteceu, não. Mas eu converso muito com o Lulinha, né? O Lulinha falou que na Indonésia, às vezes, vai com um tanque de guerra, assim, pro estádio.
0: É mesmo?
2: Um clássico,
5: que legal, hein?
0: Tanque de guerra?
2: Tanque de guerra, vai pro estádio.
0: Escolta?
2: Escolta. Dentro do tanque, eles vão.
0: Dentro do tanque?
2: Dentro do tanque, jogadores. Vai
0: é zoeira isso?
2: É sério, é coisa séria. mandou vídeo pra mim tudo aqui, depois eu mando pra você. Imagina a loucura, legal, clássico, hein, assim, que o bicho vai pegar.
0: Você tem esse
2: mesmo
0: vídeo aí?
2: Eu vou pedir pro Lulinha aqui.
0: Pô, pede pro Paulinho pra gente colocar isso aí.
2: Pô, que da hora. Esses dias aconteceu também um jogo na Indonésia, os jogadores indo no tanque.
3: Aí.
2: Que beleza, deve ser.
3: Já... Olha o que tá virando futebol, né?
0: Você já passou um perreio algum assim, Dodô? Nesse nível?
5: Eu acho que esse aí, ó, até o Viuzinho, acho que na transmissão, dessa forma aí, não, velho.
3: Ah, já... Não, com o Rojão não, mas eu já passei vários. Teve aquele do Corinthians e River Plate. Então, teve um outro, Benjinho, em Limeira, uma vez, Corinthians e Inter de Limeira, o Aragão era o juiz, ele marcou um negócio lá que os caras não gostaram. Na época ainda tinha garrafa de vidro, né? Os caras jogaram garrafa na gente. Eu já passei por isso várias vezes. Por isso que eu fiquei com muita compaixão quando eu vi o vídeo da Lili Nascimento.
0: Então, mas você vê, ela fala... Ô, Calil, eu tava, pela época da Fox Sports, eu fui fazer a final da Libertadores.
3: Ah, que não teve?
0: Boca e River.
3: É isso aí.
0: E na época... O Edu Zebini falou pra mim, pô, ficar lá na cabine, pô, eu falei, ah, não quero, Edu. Eu falei, onde você quer ficar? Agora ficava um povão com o microfone. Aí eu fui, eu tava na porta. O Calil Barulho tava. Sabe quando você começa a ver o tsunami, você tá vendo.
1: Então você tava no River e Boca, no jogo que não teve.
0: Foi pro no Monumental. Você tá olhando a onda, você tá vendo que a onda tá vindo.
3: Tá vendo? É isso aí.
0: E tava um clima horrível fora do estádio, horrível. E conforme o tempo estava chegando, a polícia não abria os portões ali perto do acesso do Monumental. Putz,
3: então foi acumulando gente em volta.
0: Foi acumulando, fica longe. Foi acumulando, Dodô, foi acumulando.
3: Procura.
0: Aí fomos entrar ao vivo, abrimos a jornada e tal, Nivaldo preto na rampa, bem. Falei, Nivaldo, algo estranho está por acontecer. O que está acontecendo? Tá um clima diferente, a galera tá ficando brava aqui, estão encurralando o povo nos portões, não sei o que vai dar.
3: Você ficou com medo, Benja? Porque eu fiquei porque não tenho vergonha de falar, não.
0: Eu fiquei, porque
3: eu fiquei com medo.
0: Primeiro que eu tinha um negócio eu tava com o uniforme da Fox e tinha a bandeira do Brasil da Fox.
3: Ah, putz.
0: Rapaz, velho. E aí... Porque
1: e é torcida única, né, Benja?
0: Você fica torcida com medo. Mas quando você tá no estádio de futebol... O futebol, você ir ao estádio de futebol é legal pra caramba. É um programa. Pô, não tem isso. É legal demais sempre com teus filhos, com teus amigos, se divertir. Só que quando uma pessoa resolve te ofender.
3: Exatamente, é isso aí.
0: Vem 30, vem 50.
3: Sim, exatamente. Então, eu já passei.
0: Passa por isso. Um e te xinga, brasileiro, não sei o quê. Aí vem outro, Isso. E os caras com sangue nos olhos.
3: E se o clima já tá ruim, imagina.
0: O portão pressionando, Quando os caras derrubaram o portão, eu falei, mano do céu. Aí eu saí correndo, subi perto de um morrinho que tinha lá, pra não tinha pra onde ir, velho. Mas era uma correria, era bomba, gás. Todo mundo correndo. E aí, quando você tá no estádio de futebol e você tá em grupo, as pessoas não têm medo da polícia.
3: Claro que não. É exatamente.
0: Eles vão pra cima da polícia.
3: Pra cima,
1: é. É porque é minoria.
3: Que, exatamente. É minoria. Normalmente a polícia... E por isso, Benja, só pra encerrar, que eu sei que você tem que chamar o Léo, a Lili falou no vídeo dela que ela só pensava nos filhos. Ela tem um casal de filhos. Ou seja, ela pensou que... Se ela pensava nos filhos, ela pensou que ia morrer. Já pensou uma pessoa que saiu do Brasil para ir trabalhar, ficar encurralada? Mas
1: sabe o que os repórteres falaram do medo, Camilo? É porque eles derrubaram a grade e eles estavam entrando onde eles estavam. Não tinha ninguém para segurar.
3: Sim. Isso, foi isso mesmo.
0: Naquela noite das garrafadas eu tava Corinthians e Flamengo.
3: Não, Corinthians e River Plate teve um também.
0: A noite das garrafadas
3: foi Corinthians e Flamengo em 91.
0: O que o Gaúcho diz é que o Gaúcho que faleceu, saiu quando ele foi substituído, que ele teria
3: provocado.
0: Dizem que o Bandeirinha atrás da Gaviões tinha feito assim, que tava 2-0. Dizem.
3: Não, mas teve em 2000.
1: Bandeirinha é bom, né?
3: Bandeira, velho. Mas ou menos em 2006 teve o Corinthians e River Plate também.
0: Que deu um lembrado.
3: Que era o Tevez, foi a despedida. Provavelmente foi o último jogo, se não foi um dos últimos do Tevez.
1: Corinthians eliminado.
3: Exatamente.
2: Não entendi, Barulho.
1: Não, só lembrei o jogo. Eu só lembrei o jogo. Só lembrei o jogo.
5: Você viu? Teve um...
1: Não, juro que não.
2: Eu quero ver domingo o que vai acontecer.
1: Não, eu não quero ver. Eu só lembrei do jogo. Só contextualizei.
0: Pode entrar, Dudu. Dudu Camargo. Entra aí, Dudu. Não tem problema nenhum. Dudu passando a frente. Olha lá, Dudu, vira.
3: Olha só que legal.
5: Reidratação. Pausa para a reidratação.
0: Dudu Camargo!
5: Pausa para a reidratação.
0: Sabor veneno hoje, hein? Sexta-feira, hein, Mansão Maromba?
3: Ele falou que vai ter.
0: Vamos a RJ.
5: Que estilo, hein?
0: A cidade que estilo, maravilhosa. Hein, mulher?
3: Esse é parceiro.
0: Com o Léo Pinheiro, que tá cada vez mais parecido com o Tony Garrido. Hoje ele vai cantar. Hoje ele vai cantar um pouquinho de Cidade Negra. Cadê o Léo Pinheiro? Aê, Léo. Ô, produção, salve de palmas para Léo Pinheiro. Sinistro. Léo Pinheiro, boa noite. Obrigado por você estar aqui com a gente. Caraca, Léo, que loucura ontem. Que Mad Max, que show de horrores, né, cara? Ó, e é que nem o Galinho falou. Gente, não tem que agradecer que não morreu ninguém.
3: Claro, sim, exatamente.
0: Vai ter hora, velho, que vai acontecer igual aconteceu na Inglaterra lá aquela vez.
3: É, na Bélgica, né? Que foi
0: Na Bélgica.
3: Heisen, né? Mas então, Benja, e a gente, todo mundo, os jogadores, né? Que estão dois ex-jogadores aqui, o nós que somos jornalistas, influencer como o Barolo, a gente tá correndo risco, velho. Infelizmente, a gente sai de casa e não sabe se volta.
0: Ô, Léo Pinheiro, mas que loucura ontem que aconteceu lá, né, velho? Cenas de guerra.
6: Pois é, Benja, muito boa noite, um abraço para você, para todo mundo aí na mesa, na PMC. Cenas de guerra, você antecipou, e era uma guerra que era prevista, né? Porque no final de semana aconteceu o duelo entre Independente Medellín e Rio Negro Águilas, vitória por 2-1, na verdade derrota do Independente Medellín por 2-1, e o presidente do clube, o mandatário, na verdade, o dono da SAF, né, o principal acionista, o Raul Giraldo, ele deixou o gramado dando tchau, sendo irônico para a torcida, e já acontecia essa movimentação através das redes sociais e essa organização e a promessa de protestos e essa confusão no setor norte do estádio ontem, é onde receberia o jogo entre Independiente Medellín e Flamengo. A partida foi paralisada com 60 segundos, deu tempo do Flamengo dar uma finalização a meta adversária, foi um chute errado do Luiz Araújo, né? E o jogo foi paralisado. A principal organizada hoje, Benja, soltou uma nota, existe esse cenário, né, da organizada se pronunciar falando que rompeu laços com a diretoria e também com esse grupo de jogadores. E o que a gente tem de relato dos atletas do Flamengo e também da diretoria e da torcida flamenguista é que os problemas eram totalmente direcionados à diretoria do Independiente Medellín e também aos jogadores. A torcida do Flamengo não passou sufoco. Inclusive, aconteceu até um gesto de carinho ali, uma troca, uma conversa dos torcedores do Independiente Medellín com os torcedores rubro-negros que estavam ontem na Colômbia para acompanhar essa quarta rodada da fase de grupos da Copa Libertadores. Então, até pelo relato dos jogadores e pelo relato do José Poto, que aconteceu agora no começo da tarde, já num hotel no Rio Grande do Sul, já no sul do país, para o jogo contra o Grêmio no final de semana, o problema da torcida do Independiente Medellín era com os atletas e também com a diretoria do time colombiano. O Flamengo se safou dessa. Porém, era algo que já era projetado, a polícia militar avisou, o Independiente Medellín prometeu ter segurança, a Conmebol aceitou e por isso a partida foi realizada com presença de público e foi da forma que a gente acompanhou ontem à noite em Medellín.
0: Ou seja, foi uma tremenda irresponsabilidade.
1: Nesse vídeo desse torcedor, ele está na arquibancada esperando o jogo, se define, se não define, e ele falou, tá todo mundo ligando para a família no Brasil para dizer que tá tudo bem, que o problema não é com a gente.
5: Sim.
1: O problema é com os jogadores e a diretoria.
5: Olha, em 90 segundos quase acaba 1-0 pro Flamengo, hein? Se o Luiz acerta o gol.
6: É uma finalização, uma boa jogada do Jorge Carrascal, que é um colombiano, ele que vive a expectativa de ter a confirmação da convocação para a próxima Copa do Mundo e ganha uma oportunidade para ser o substituto do De Arrascaeta. Um passe de letra muito bonito, cruzamento do Samuel Lino, e o Luiz Araújo fez essa finalização. Ele que, durante aquele momento de espera, durante a paralisação do jogo até o cancelamento, ele publicou uma montagem nas redes sociais com o Flamengo vestido ali com roupa militar, lá o videogame, aquele jogo Call of Duty, falando que o Flamengo estava preparado para aquilo e os jogadores ali como se fossem soldados diante desse cenário de guerra.
0: Tá louco, tá parecendo GTA, isso sim. Ô, Léo Pinheiro, mas deixa eu falar, não existe a menor possibilidade de esse jogo ser... fazer de novo, né? O mínimo que tem que acontecer é uma vitória pro Flamengo. Ou melhor, eu acho que o Independente de Medellín deveria ser eliminado.
3: Claro, né? Exatamente.
0: É o mínimo.
3: O mínimo, exatamente.
6: O Flamengo não trabalha com essa possibilidade de ter que jogar novamente. Inclusive, existe jurisprudência na Conmebol a respeito dessa situação. Teve o caso do Fortaleza no ano passado. Isso. A mesma situação, o Fortaleza não estava envolvido no problema que aconteceu durante uma partida da competição, de uma competição continental. E o Flamengo entende que, nesse momento, até através do pronunciamento oficial da Conmebol, isso já está com o departamento jurídico da entidade. A partir daí, vai acontecer uma espécie de julgamento, uma análise do caso, e vai acontecer a homologação da vitória do Flamengo. Mais 3 pontos na tabela de classificação, uma vitória computada por 3-0, e o Flamengo lidera esse grupo A já com a classificação confirmada, porque com esse resultado positivo, o Flamengo não é mais alcançado por 2 equipes nessa chave, a primeira da Copa Libertadores. Então o Flamengo não só confirma a classificação, mas Benja passa a ter a melhor campanha nessas 4 primeiras rodadas da fase de grupos da Libertadores. 10 pontos, melhor ataque por conta desses 3 gols, uma das melhores defesas também, e o Rubro Negro tem esse conforto na tabela de classificação. O Flamengo já está no sul do país para enfrentar o Grêmio no final de semana, trabalhou hoje à tarde no CT do Internacional, e no Flamengo é dada como certa essa vitória por 3-0 por W.O.
0: Ô, Dodô,
3: fala.
0: Não adianta vir ficar com blá blá blá, bem, bem, é, discursinho. Bem. Não, os caras têm que ter atitude.
3: Ah, claro.
0: Se você não punir o Independente de Medellín com a eliminação da Libertadores, você
3: vai abrir precedente
0: pra outro. Pô, cara, o que mais precisa fazer pra você eliminar um clube?
3: Eu acho que as imagens foram claríssimas.
0: Não tem o que fazer, o Dodô.
3: Não, o Flamengo não precisava nem ir pro jogo, porque já tava pré-determinado que isso ia acontecer. Eu acho que tem que ter uma punição exemplar pra que isso não aconteça mais, pra que todo mundo fique em segurança pras próximas rodadas da Libertadores e pras próximas Libertadores, né?
0: Você é a favor da eliminação do Independente, ô Dentinho?
2: Com certeza. As imagens estão aí, tem que ser eliminado, porque senão vai acontecer novamente e os outros clubes também vão fazer...
0: O Dentinho, lá na Ucrânia rolava muita treta de torcida organizada?
2: Não, lá é bem tranquilo, mas eu peguei a época que tava pré-guerra ali, né? Então essa época foi muito complicado pra mim ali. Aí tem os jogadores que ficaram na Ucrânia que estão jogando lá hoje, toda hora a sirene toca. Eu tô com a sirene,
0: começou a guerra, você tava lá ainda?
2: Não, eu tinha saído. A primeira guerra eu peguei na Ucrânia, 2013, que foi Donetsk, saímos de Donetsk e todo mundo foi pra Kiev. Agora em Kiev acabou meu contrato faltando 2 meses, aí começou a guerra pesada lá, que os jogadores brasileiros estavam lá.
3: Já pensou?
0: E o Lulinha que vai de tanque na Indonésia.
2: Vou mostrar o vídeo pra você.
3: Sossegado.
2: Tranquilinho, clássico, o bicho pega lá.
0: Que loucura. Pô, isso.
3: Quando é 3-0. Hein, Benja? Quando 3-0 o Flamengo ganhou, né? Vai confirmar isso, né?
0: É o mínimo.
3: Sim,
0: já classifica.
3: Computa os gols pra alguém ou não?
0: Não.
3: Não, sem artilheiro.
0: Sem artilheiro?
3: Só computa o saldo de gols.
0: Só o saldo de gols.
3: Tipo, na tabela,
0: o Pedro fica lá 3.
3: Mais 3 gols para o Pedro.
0: Artilheiro
3: da Libertadores. Não, queria pegar os gols.
0: Não, era uma dúvida tipo que não, eu tinha, né?
3: Já que foi 3-0.
0: É, o ano passado, quando foi Fortaleza e Colo-Colo, eles deram a vitória pro Fortaleza por 3-0, mas o gol
3: tinha essa dúvida.
0: E o Flamengo classifica, né? Ô, Léo Pinheiro, eu adoraria que você entrasse no ar hoje pra gente falar do Flamengo, do Fluminense, do Botafogo, do Vasco, falando do futebol, que os carioca estão bem, mas não dá. Tem que falar de notícia ruim. Aquele torcedor que foi espancado lá no Flamengo e Vasco faleceu, gente.
3: Caraca.
0: O cara faleceu. O pior de tudo é que a gente banaliza. Bom, isso não é só no futebol, né? No Brasil a gente está banalizando a violência, bala perdida. Você vê, há 20 anos atrás uma notícia de bala perdida dava edição extra, vai em Jornal Nacional e só se fala disso hoje.
3: Quando não tem é notícia. Se fosse
0: a coisa, morreu ali ó, com uma bala perdida. Então o Brasil está banalizando demais a violência. E em termos de estádio de futebol também é só blá blá blá, é só papo furado. Infelizmente, esse torcedor, Léo Pinheiro, é mais um que vai virar dado de estatística e não vai acontecer nada. Nada. Por isso que
6: Fabiano Miranda Lopes.
0: Quantos anos ele tinha?
6: Ele tinha 42 anos de idade. E ele foi espancado na saída do estádio do Maracanã, um torcedor do Vasco da Gama. Ele foi atendido, foi levado para o Hospital Souza Aguiar, que fica no centro da cidade do Rio de Janeiro, pertinho ali da Central do Brasil, uma estação ferroviária, tanto de metrô quanto de trem, né? É quase que o coração do transporte público da cidade do Rio de Janeiro. O hospital fica bem localizado, pertinho do Maracanã, mas ele não resistiu e acabou morrendo. Pelas imagens, ele foi agredido por torcedores do Flamengo. Depois da queda do torcedor do Fabiano, ele foi atingido também com um chute na cabeça e, em seguida, ele foi roubado. Levaram o relógio dele. Então, um crime aí que foi ampliado por conta desse assalto, né, do roubo do relógio dele. A Polícia Militar disse que vai ampliar as investigações para identificar os assassinos do Fabiano, mas é mais um relato aí de um problema. É uma situação que não é tão corriqueira aqui assim no Rio de Janeiro, porque os confrontos das torcidas organizadas, eles acontecem em outros municípios, na região metropolitana, na Baixada Fluminense, mas no Rio de Janeiro, com essa proximidade do Maracanã, é quase que inédito nos últimos anos.
0: Oh.
6: O Rio que tem uma elite da Polícia Militar, que é o Batalhão Especializado de Policiamento de Estádio, o BEP, que faz a segurança aos extremos, né, que tem uma situação logística que favorece esse tipo de patrulhamento. Então, é uma falha no sistema e uma situação que chama a atenção, porque raramente vinha acontecendo no Rio de Janeiro.
0: Não, e eu quero dar um testemunho, viu, Léo Pinheiro, que é verdade. Eu, no final do ano, eu fui com meus filhos lá para ver, eles queriam ver Corinthians e Vasco, a final da Copa do Brasil, os moleques queriam de arquibancada, eu fui lá, na Gaviões, fui lá, fazia tempo que eu não ia. E, pô, chegando no estádio, pedindo informação, o policial militar que tava na porta do Maracanã, de uma educação, todo mundo super educado, não tinha um problema. Realmente, isso que o Léo Pinheiro falou é verdade. Agora, olha o nível que tá o ser humano. Vocês ouviram o que o Léo Pinheiro falou? O cara estava caído no chão, desacordado. O cara veio e chutou a cabeça do cara.
3: Por isso,
0: gente,
3: que ele morreu, né?
0: Ainda não bastasse isso.
3: Foi roubado.
0: Cara, quer dizer, o cara morreu, dane-se.
3: Ô, Benja, essa situação, Benja.
0: Olha o que tá virando, olha o que virou o Brasil.
3: Não,
0: cara.
3: A situação, até vou incluir o Cone Sul aqui, toda a América do Sul. Porque você viveu na Argentina, você acabou de contar, ontem foi na Colômbia. A situação das torcidas organizadas aqui no Cone Sul está totalmente fora de controle. Fora de controle. Já aconteceu no Recife, lembra? Que a torcida. Sim. Do Fortaleza foi agredida no Recife. Aconteceu em Salvador, que quase deixaram cego o goleiro Danilo Fernandes. Aconteceu em Porto Alegre. Teve um Grenal também que não foi realizado há uns 4, 5 anos atrás, porque jogaram uma bomba, agora me foge o nome, era o paraguaio, pô, que jogava no Grêmio, eu não tô lembrando o nome dele, um volante paraguaio que jogava no Grêmio. Jogaram uma bomba que pegou nele. Então, infelizmente, Benja, é uma situação totalmente fora de controle. Não é o Vila Santos? Será? Gavilã? Não sei se era o Vila
4: Santos.
3: Não, Gavilã é mais para trás. Mas, enfim, eu acho que era o Vila Santos. Mas não importa o nome, importa a violência. Então, você vê, Benja, é uma situação fora de controle. Por isso, eu não tenho vergonha de falar, não. Eu vou pro estádio, vou, porque é o meu trabalho. Domingo eu vou estar lá na Neoquímica, não tem problema. Onde me escalarem, eu vou. Eu gosto, eu adoro ir no estádio de futebol desde criança. Agora, que a gente corre. A gente, que eu falo, todos nós que frequentamos estádio, que nós corremos risco, corremos.
0: O problema é que corremos. Nós não estamos correndo risco só em estádio de futebol.
3: Não,
0: né?
3: Não.
0: Nós que moramos aqui em Cidade Grande, o Léo Pinheiro no Rio, a gente aqui em São Paulo.
3: Verdade.
0: Ô, gente, no São Paulo você não pode mais andar com o celular na rua.
3: Não ando com mais nada, ó. Relógio,
0: e se você
3: corrente,
0: é roubado,
3: nada.
0: Não ando. O Brasil com mais tá nada. Tão louco, se você é roubado, a culpa é tua. O cara fala, pô, mas também você saiu do celular, né?
3: Vacilou.
0: Pô, não posso andar com meu celular
3: vacilou,
0: na rua.
3: Vacilou,
0: hein, Playboy? É.
7: Agora tem o celular do ladrão, né?
2: Olha que loucura.
7: Você sai com o celular pra dar pro ladrão.
0: Então, e o futebol, gente, ele não é um mundo à parte, ele é reflexo de tudo que acontece.
7: Mas acontece a mesma coisa. Aí esses caras que mataram o torcedor no Rio. Vai preso. A polícia prende, faz investigação, prende. Uma semana depois solta. O cara tá solto de novo.
0: A polícia faz o papel dela.
7: É isso, exatamente. Faz, aí solta. Não adianta nada.
3: Aqui os negócios do vidro, né? Acho que no Rio não tem isso ainda. O cara quebra o vidro com o cotovelo e rouba. Comigo, graças a Deus, não aconteceu, mas eu já vi no carro da frente, no meu, assim.
7: Todo dia.
3: Eu já vi no carro
7: tem
3: da frente.
7: Tem pontos específicos, né? Todo mundo sabe onde é que acontece.
0: Terrível. Léo Pinheiro, tem notícia boa do Rio de Janeiro? Você tá parecendo, Léo Pinheiro, você tá sendo contaminado.
3: Não vai falar do governador aí, se o governador vai preso, se não vai, pelo amor de Deus, hein?
0: A notícia boa que tá solta, cara. Você tá sendo contaminado pelo Barolo, que é o cara mais azedo do planeta, velho. Você é carioca, é sinistro, maneiro. Dá uma notícia boa aí, porra. Hã?
7: Foi pra praia. Notícia boa é que tá calor e vai ter praia amanhã.
6: É, basicamente isso, né? Tá tendo uma. A temperatura tá subindo, né? Tá ficando elevada aqui no Rio de Janeiro. Tinha até um princípio ali de tempo nublado, entre nuvens, durante o dia de hoje, mas a tendência é que seja um final de semana ensolarado. Sobre o Flamengo, tá, Benji? Só uma notícia boa, talvez, pro torcedor do Flamengo. É, estatisticamente, a última vez que o Flamengo venceu por WO na Libertadores foi no ano de 1981, também na fase de grupos, quando aconteceu aquele jogo das agressões. A gente pode colocar assim, bem?
0: Pode.
6: Jogo das agressões dos jogadores do Atlético Mineiro contra o Flamengo, onde a partida foi paralisada, foi decretado
3: em Goiânia,
6: para
3: em Goiânia.
6: O Rio Negro. E isso, exatamente, né, com o José Roberto Wright apitando o jogo. Essa é a nona vitória do Flamengo de WO na história do clube de 1912 para cá, quando iniciou o futebol do rubro-negro. O Flamengo trabalhou hoje cedo, na verdade, agora há pouco, no CT do Internacional, no Rio Grande do Sul, também vai trabalhar amanhã no CT do Colorado para finalizar a preparação. O Flamengo que não contará com o Alexandro, que está suspenso para o jogo contra o Grêmio no final de semana. Acho que tem algumas notícias boas a respeito disso. Num balanço, o Vasco da Gama com um crescimento, já que venceu o Audax italiano fora de casa com o time reserva, com o Renato Gaúcho permanecendo no Rio de Janeiro por punição da Comebol.
3: Que punição,
6: não queria isso, né?
3: Que punição, hein, Léo?
6: Ele foi punido por fazer algo que ele... Ele foi punido e a pena é ele fazer algo que ele já planejava fazer. O Fluminense tem um aperto, porém tem o Hulk chegando a partir da Copa do Mundo, depois do Mundial, que terá transmissão aqui. Dá tempo para o Istambul. Mais um transfer ban, mais problemas em relação à inscrição de jogadores, apesar do bom rendimento do Franklin Carvalho, treinador português, que assumiu o Botafogo. O Botafogo viveu o mês de abril de invencibilidade, mas teve um tropeço por ali, mas fora de campo segue essa instabilidade. Por isso que talvez nesse momento, Benji, o Flamengo esteja nadando de braçada aqui no Rio de Janeiro e tenha esse protagonismo na tabela de classificação e também na Libertadores, da competição continental.
3: O Botafogo, Benji, já está quase ultrapassando o Santos na liderança do Campeonato Brasileiro de Transfer Ban.
0: Caraca,
3: o Santos é o líder, mas agora o Botafogo tá chegando ali.
0: Mas tem o Danilo lá, que tá jogando pra caraca.
3: Tá jogando pra quê?
0: Pra caraca.
3: O
0: que você acha que eu falei?
3: Você tá um pouco mais
0: fala pra ele, Léo, como a gente fala aí.
3: Sou carioca, pô, pra caraca. O cara tá jogando pra caraca.
6: Ele é carioca. Danilo Esculacha, Dudu.
0: Danilo Esculacha, joga pra caraca, tá louco.
3: Ô, Léo Pinheiro.
0: É do Botafogo, pô.
3: Não é que você falou assim que o Flamengo tá nadando de braçada aí no Rio de Janeiro. Não, o Flamengo tá nadando de braçada no futebol brasileiro.
0: É.
3: O Flamengo tá nadando embraçado no futebol sul-americano.
0: Sul-americano.
3: É isso. E ele falou de 81. Aquele time do Flamengo de 81 é um dos cinco maiores times que eu vi jogar na vida.
0: Ah, sem dúvida nenhuma.
3: Que era Raul, Leandro, Marinho, Mozilli Júnior, Andrade, Adílio, Zico, Tita, Nunes e Lima.
0: Exatamente. Eu ia aqui no Morumbi assistir eles jogarem aqui, ganharam de 4-3 do São Paulo um dia que o Zico só não fez chover.
3: Zico.
0: Time que tinha o Zico, né,
3: velho? Zico, que eu falo sempre.
0: Time que tinha o Zico, né?
3: Zico que está no mesmo patamar do Messi. Gente, o Zico.
0: Lá vem ele com essa conversa.
3: O Zico não está no mesmo patamar
0: do Messi. O Zico é o melhor jogador brasileiro que eu vi jogar. O Zico. Meu ídolo.
3: Ele não está na mesma frase do Messi?
0: O Messi joga mais.
3: Pera só um minuto. Ele não está na mesma frase do Messi?
0: Eu acho que a gente pode. O Zico está na mesma prateleira dos caras grandes.
3: Gente,
0: o Zico é o melhor jogador brasileiro que eu vi jogar. Mas o Messi é o melhor que eu vi.
3: O Messi é um monstro. O Zico está na mesma frase.
0: Sim.
3: O que acontece.
0: Podem sentar na mesma mesa, o Zico e o Messi.
3: Sim, tranquilamente. É isso que eu estou querendo falar.
0: Isso é verdade.
3: Ô, gente, é porque os caras falam assim: o Zico jogou na Udinese. Gente, vocês têm que
0: contar.
3: Naquela época. Aquela época era diferente.
0: Claro, o mercado era fechado.
3: E outra, você ia pro Maracanã jogar um campeonato carioca, Flamengo e Vasco. Era Dinamite, era Zico, era 150 mil pessoas no Maracanã. Ô, gente, que o Zico jogou é surreal.
7: Você imagina na época do Zico com rede social, os cortes dos lances deles, o Zico YouTube é o Zico. Da vida, imagina.
0: O Zico é o Zico.
3: Agora, esse time aí que você falou, Benja, não tinha
0: O Zico não está na mesma frase de Messi?
3: Acho que tá. Eu colocaria, eu gostava muito do Falcão também, acho que o Falcão jogava muita bola. Mas é
0: diferente. Sim.
3: É, que, é, não, é outra posição.
0: O Falcão assim... era um craque. Pra mim tem o bom jogador, muito gênio. Bom, ótimo, craque, e tem o gênio.
3: Gênio.
0: O Zico pra mim é gênio. Não,
3: eu acho que o Neymar, Falcão é gênio também.
0: O Neymar, acho craque.
3: É, é.
0: O Neymar é gênio. O Ronaldinho Gaúcho é gênio.
3: Ademir
0: Ronaldo
3: da Guia, é Rivelino.
2: Ronaldo é gênio.
3: Ronaldo é gênio. Rivelino, Ademir é. Da Guia.
5: Não, a gente tem muito cara que é
3: Rivelino, que o Rivelino fazia no sim. campo, pelo amor de
5: Deus. Rivelino também era
3: tem no YouTube, Benjo, que a molecada fala, eu não vi jogar. Porra, vai ver. Quantos jogos, o time ruim do Corinthians da época, o Rivelino pegava a bola, um, dois, três, pá, gol.
7: Ah, tá louco. Aí você vai assistir o jogo da Sul-Americana, Calil.
5: Ah, isso não.
7: O nosso time na Sul-Americana.
3: Não brinca.
7: O amor à vida vai se esvaindo.
0: Léo Pinheiro, um grande abraço,
5: Léo Pinheiro. Pergunta pra ele do.
0: Ah, o Léo caiu. Bom, eu nem ia falar disso agora, mas deixa eu ler aqui umas mensagens aqui.
5: Léo caiu.
0: É, Calil, o PV. Calil Tesudão, me dá seu coração.
3: Qual é a sina? Quem mandou? Vamos ver quem que mandou. É, Dodô.
0: Jorjão.
3: Não, aí... Jorjão. Esquece, meu parceiro. Essa aí não.
0: É... Puta, meu... Sabe que é engraçado, Calil? Porque vem assim...
3: O que eu fiz, cara?
0: Vem 500, quieto, não, vem 500 mensagens elogiando o Calil, assim, deusando o Calil. E vem 500 detonando o Calil.
3: Pois é.
0: Calil, você é o protótipo do
7: controverso. Controverso.
3: É. Cara, espero que vocês, pelo menos aqui, me amem.
0: O Davi Calil, você sabe.
3: Eu sei.
0: Ninguém nesta rádio é mais fã de você do que eu.
2: Inclusive, não, eu sou fã dele.
0: Você não, igual eu não. Ele sabe. Você, ele sabe.
3: O Ben já sempre me levou para os programas dele de TV. Sempre.
0: O Calil é
3: muito. E me tratava muito bem, com muita moral.
7: Nessa mesa só tem fã, seu Calil. Você pode ter
2: certeza. Beijo,
5: isso é verdade.
2: Então ele dava moral só pra você, porque não, pra mim ele não convidava pra ir no programa dele, você acredita?
3: É que você morava longe.
2: É que eu tava na Ucrânia, mas não convidava.
3: Peraí. Não.
0: Eu vou fazer verdade, igual o Valverde pra você.
2: Essa confusão aqui é.
0: É. Mas o Davi Castilha, ele fala aqui.
3: Flamenguista.
0: Você conhece o cara?
3: É, ele manda mensagem sempre.
5: Calil conhece todos os caras
3: que mandam mensagem. Alguns, ele manda, ele é, não é flamenguista.
0: Pra mim, Calil tem que ver mais futebol antes de falar que Mister. Mister é o André Galvão. Esse sim, monstro sagrado e sabe de futebol.
3: É, tudo bem. Então, quando eu falar, você abaixa o rádio, abaixa a televisão. Quando o Galvão falar, você aumenta. É uma opção sua, cada um. Não é?
0: Isso é maravilhoso. Uma opção isso é maravilhoso, velho. Isso é maravilhoso.
3: Não é? Cada um, o cara escuta. O que eu fico preocupado, Benjo, é o seguinte: o cara fala mal da gente, mas ele não desliga. Vê se ele desligou. Vê se ele desligou.
5: Vai estar aqui, é isso aí.
0: Porque na hora que vem, quando dá os pontinhos de audiência, não, tá, não, não fala se gosta ou não gosta.
3: Ô, Benjo, você não tava um dia, o cara falou assim. Calil, cala a boca. O cara falou, Benja, Calil, cala a boca, você tá falando muito. Aí eu falei assim, sério? O cara tava no rádio. Eu falei, tudo bem, eu vou calar a boca no rádio, você vai ver o que vai acontecer. Não tem som, aí eu
0: quero. Então vamos ver, eu tava aqui no papo de cara. Calil, cala a boca, Calil.

0: Robert Novinho.
1: É. Ficou amigo e não fala mal dele.
0: Que é um cara gente boa pra caramba. E, pô, velho, se tem um cara que falava mal do Yuri Alberto, era eu, velho. E engoli com maionese.
2: Chupa.
0: Ô, Benja, o Marcos Oliveira, manda um salve pra Santo André. Uhum. Audiência em peso aqui. O time tá mó panela. Benja, coloca o Denner nessa lista de gênio. Não coloco.
3: Não, é porque o Denner foi, jogou pouco.
1: Não deu nem tempo de ver.
3: Ele,
1: né?
3: Era muito bom.
1: Não deu nem
3: bom,
1: tempo, véio, de ser gênio. Ele estava encaminhado. Ele
0: poderia
1: ser. Ele estava encaminhando para ser. Mas
2: era,
1: não
2: muito
1: deu nem
2: bom.
1: Tempo.
2: Muito bom.
0: Ô, Benjo, o Calil é meu ídolo. Um dia eu vou na porta da rádio buscar um autógrafo.
3: Onde? Aí você será convidado a entrar, né? Se é ídolo, pode entrar à vontade.
0: É, o Gilson Gonçalves. Calil, levei meu filho para assistir o Santos. Em Itu. O sonho dele era ficar na torcida jovem. Ele disse pra nunca mais, o que dá de... Não, o resto não dá pra...
3: É difícil, mesmo. Todos, a torcida, a situação das torcidas organizadas aqui tá fora de controle, meu. É uma terra sem lei, né? Não tinha um filme, Terra Sem Lei?
0: O Marcos Oliveira. Salve bem já! O Léo Pinheiro é o Bob Marley da notícia. Monstro demais. Você curte Bob Marley, Dudu?
2: Bob Marley?
0: É.
2: Eu não sou tão fã.
0: Você curte, Nate?
4: Também não.
0: Caramba, você curte.
2: Tem que falar a verdade.
0: Gosto.
3: Não, não é a minha praia.
2: Pra momentos. Quer que a gente mente aqui?
0: Não, mas como
3: não, porque de repente, se você falar, canta uma do Bob Marley, eu não sei. Então é melhor falar que eu não sei.
2: Escutar, a gente já escutou.
3: Você sabe,
0: eu conheço. Vibration. Yeah, positive.
2: Sentado na beira do mar, olhando a brisa, escutando o Bob Marley.
0: Empinando uma pipa, né, safado? Empinando uma pipa, né, vagabundo? Ô! Esse Dodô!
2: Não, mas é o que você.
0: Esse Dodô!
1: Você associa. Você associa. Exatamente.
0: É
1: isso. Exatamente.
0: Ó,
1: oh, o Dodô que nem curte. Mano.
0: Calil!
1: Nem curto, mano.
0: O chat do YouTube tá pegando fogo. Calil, você é solteiro?
2: Não.
0: Porque ele fala, te acho afrodisíaco. Paulo Jorge de Itupeva.
3: Agora os caras estão.
0: O Calil é afrodisíaco.
3: Se fosse a. Aí não mandava,
5: já,
3: né?
5: Chega o que eu tenho aqui no meio das pernas.
0: Que bonito, Calil. Jarbas, Benja, manda um abraço pro Barolo. O cara é representante verdadeiro de São Paulo. Ah, não é possível. Alguém elogiando o Barolo é sacanagem.
1: É, meu amigo.
0: O Barolo gostou de São Paulo ontem? São Paulo e o Higgins.
3: Você não viu o vídeo dele?
1: Perdi 95 minutos da minha vida, velho. Mais uma vez. Terrível, jogo horroroso. E agora eu fiquei me questionando se a gente vai normalizar isso aí. Porque o Roger Machado comemorou o empate, um ótimo resultado.
0: Empate fora de casa.
1: É, então, a gente vai normalizar isso.
3: Jogou reserva do reserva.
1: É, então.
3: Tem os lá que não tinha nunca jogado.
1: É que os titulares também não são grande coisa. Mas eu fico pensando se vale a pena.
0: Mas não tem nada.
1: Poupar.
0: O primeiro tempo foi bom.
1: Bem, o jogo teve dois chutes a gol, na direção do gol. Defesas dos dois goleiros. Só, acabou. Não teve mais nada de futebol.
3: Mas o goleiro do São Paulo tem sorte, porque ele pegou uma bola difícil e duas bateu na trave.
1: Uma que desviou.
3: Se fosse o Rafael, entrava.
1: Uma que ele pegou, entrava. Do Rafael, entrava. Mas foi um jogo muito feio. O São Paulo jogou o time reserva, muitos meninos da base. E aí é aquilo que eu falo sempre, né? Coloca os meninos da base para ser a solução do problema. Coloca cinco de uma vez. Eles têm que resolver o problema. E eles não vão resolver. E o jogo foi horroroso, com o André Silva, com o Tapia, com... Quando sai a escalação do São Paulo... Eu falo pra você, eu acordava de manhã, antigamente, tinha jogo do São Paulo, eu falava, opa, tem jogo do São Paulo, põe minha camisa, vai ficar tudo feliz. Hoje eu acordo e falo, puta, tem jogo do São Paulo. Quando sai a escalação, a vontade de viver vai embora, porque você sabe como vai ser o jogo. Você vê o time reserva do São Paulo, você sabe como vai ser o jogo. E ontem foi mais um jogo tenebroso.
0: Mas tipo quando joga o time titular, você se anima mais?
1: Não, também não muito.
0: Mas
1: não
0: tudo
1: muito.
0: Tá ruim pra você.
1: Cara, olha pra trás, Benjão.
0: Tudo tá ruim pra você.
1: Olha pra trás, São últimos Paulo 15 anos. Ontem.
0: Esquece os 15 anos.
1: Vamos normalizar então.
0: É normalizar. São Paulo jogou fora.
1: Contra o todo poderoso.
0: Mas o São Paulo hoje não é o São Paulo.
1: É isso que eu falo pra você. Então, é normalizar.
0: Fora de casa hoje.
1: É isso que eu tô falando. O que eu tô questionando é isso. Vamos normalizar.
0: Você achou
1: ótimo
0: que
1: resultado.
0: Tinha Careca, Silas e Miller.
1: O time soube sofrer. O time segurou o resultado. O time foi competiu. Puta, então. Tu revolve na têmpora.
2: Mas assim, se você analisar o que é o São Paulo hoje,
1: é isso aí,
2: né, Barolo?
1: É exato.
2: E assim, eu tenho uma tese, acho que o Band já não concorda muito. Sul-Americana pra mim, pra São Paulo, pra Santos.
1: Vergonhoso.
4: Eu também não sou.
2: Põe a molecada da base e cara que não tá jogando.
1: Concordo 100%.
2: Por favor.

0: Façam isso. 100%. E aí você vai pescar alguma coisa de positivo.
1: Vai dando minutagem para quem não tá jogando.
2: Até a página 2. Até a página 2. Eu acho o seguinte, que a gente falou disso. Mas eu acho o seguinte, Dodô. São Paulo não conseguiu vaga para Libertadores. É triste? É. Conseguiu vaga para quê? Para Sul-Americana. Entra e ganha.
0: Então, eu acho
2: que. Entra pra ganhar.
0: Mas eu acho que a vaga
3: na Libertadores. Mas não dá pra ganhar os três, Benji. Ele tá na Copa do Brasil, legal, no Brasileiro.
2: Você acha que São Paulo vai ganhar o Brasileirão?
0: Não, então, mas a não vaga vai, na Libertadores é no Brasileiro.
1: A Copa do Brasil. Exato. E outra coisa, Benji, a Sul-Americana não é fácil de ganhar. É a Série B da Comebol. Mas não é fácil de ganhar. Essa tem River, tem Racing, tem um monte de clube brasileiro. Não é fácil. Porque você fala Sul-Americana, parece assim, ah, caiu nessa competição acho constrangedora. Parece que é fácil de ganhar e não é fácil de ganhar.
2: Mas eu vou discordar. Eu não acho que é constrangedor.
0: Não é. Eu acho. Assim, eu acho que a Sul-Americana é uma competição internacional. Tá no calendário, tem que jogar. Porque foi incompetente e não conseguiu chegar para ter uma vaga na Libertadores. São Paulo tem que jogar com categoria de base e com jogadores que não estão sendo aproveitados. É você fazer um time competitivo para jogar essa competição. E bem no Campeonato Brasileiro, chegar numa fase do Campeonato Brasileiro que você pode ganhar a Libertadores e focar na Copa do Brasil também. Você tem duas prioridades, Campeonato Brasileiro, Copa do Brasil
1: 100%.
0: E a Sul-Americana pra quem não... Porque assim, você vai aproveitar teu elenco na Copa Sul-Americana. Jogadores que jogam menos, jogadores mais jovens, e você põe na Sul-Americana.
1: Você acha a solução pros seus problemas?
0: Gente, você não lembra. Tá falando que você vai abrir mão?
3: A gente não lembra, Dodô, nem quem é o campeão. A gente não lembra nem quem é o campeão.
2: Desculpa, Dodô, você tá errado. Não. A partir do momento que você... não tá colocando seu time principal.
0: Para, velho.
2: Você usa como, vamos ver o que dá. Você não tá dando
0: olha
2: atenção.
0: Olha os times europeus que jogam a Champions League quando vão mal no campeonato e tem que jogar a Europa League. Time reserva, ninguém não garotos.
3: A o campeão da Champions League é o Paris. Quem é o campeão da Europa League? Eu nem sei.
0: Tem outra competição agora, Conference
3: League. Eu tenho que olhar no Google.
1: Ô, Ben, você falou, São Paulo hoje não é careca, não é assim. Não tem elenco pra jogar três
0: mas
1: competições.
0: Assim,
1: não
0: Barão, tem. Tinha que pôr o Luciano e o Calleri pra jogar ontem?
1: Não, nem a pau.
0: É isso
1: nem
0: que eu tô falando, velho.
1: Tinha que colocar o menino lá, o centroavante que tá jogando na base lá.
3: E eu vou falar com o Rian Francisco.
0: Mas o Rian tá voltando de...
1: Então, mas eu prefiro ver a perna só do André Silva com três.
2: Dentinho, São Paulo não tem que entrar pra ganhar a Sul-Americana?
4: Eu acho que quando o time grande joga, eu acho que tem que entrar pra ganhar, não importa de qualquer maneira. Mas é até a página 2, né, Dudu? Coloca os reserva, vai colocando reserva.
0: Concorda
4: aí vai comigo, chegando, velho. Calma aí. Aí vai chegando na semifinal, nas oitavas de final, ver, aí coloca os titular. Adiantado o quê, velho?
0: Bentinho, você vai vendo a competição. Você tem que aproveitar o teu elenco. E outra, não é quer dizer que você vai jogar com a mulher... A gente tá falando do São Paulo, tá? Categoria de base, jogadores que estão sendo aproveitados. Não é que você não vai querer ganhar a Sul-Americana, você vai querer ganhar.
1: Exato.
0: Você vai querer ganhar, mas você tem que olhar pro Campeonato Brasileiro com carinho e tem que olhar pra Copa do Brasil.
1: Que a premiação, inclusive, é maior que a Sul-Americana.
2: Você não vai querer ganhar. É tipo, se der.
0: Como não vai ganhar, velho? Você é louco. Não,
1: se der deu.
3: O São Paulo ganhou com o Expressinho.
1: Então, é que o Expressinho.
2: Eu tô voltando a 30 anos
1: atrás. Não, ganhou com o Expressinho.
3: Olha o que o São Paulo tinha na mão.
1: Então, mas é justamente por isso que não dá pra disputar três competições.
3: O goleiro, pra começar, que o goleiro era Rogério Ceni. Rogério Ceni, Pavão. Essa acho que nem o Barão
1: sabe.
3: Aí você
1: coloca Luciano, Calleri, todo mundo pra jogar ontem e tem jogo do clássico domingo.
3: O Expressinho,
0: cheio de cara lesionado.
3: O Expressinho,
1: departamento médico do açougue.
3: O Expressinho que ganhou, Benja. Que o Muricy era o técnico, era Rogério Ceni, Pavão, Sérgio Baresi, Nelson, que depois virou auxiliar do Rogério Ceni, e André Luiz, que jogou no Corinthians. Mona, Pereira, que jogou no Chile, e Jameli. Kate, que já morreu. Caio Ribeiro e Denilson.
1: Esse time esse ganhava a Sul-Americana hoje.
3: Ganhava.
1: O melhor time. Esse time
3: e o é técnico Muricy Ramon.
2: Muito melhor. O Calil, quem jogou mais? O Mário Tilico ou o Dodô?
0: Dodô. O Mário Tilico correu muito mais que o
3: Mário Tilico corria mais, é verdade.
0: Você sabia que tem uma história com o Mário Tilico? Quando eu jogava no Nacional, eu fui emprestado pro Fluminense, né? Lá em 94.
2: Por essa, você é antigo, né?
0: É. Aí eu cheguei no Fluminense na categoria de base, aí joguei 3, 4 jogos, o Delay, que era o técnico do profissional.
3: Delay foi campeão,
0: me chamou pra jogar no profissional. E minha primeira concentração no profissional foi com o Mário Tilico. Cara, eu nem respirava no quarto, porque era o Mário Tilico, pô. Cara fera, tal,
3: campeão do São Paulo. Ele fez o gol do título do São Paulo em 91.
0: Mano, muito louco isso, né, cara? Você vê os caras, de repente você tá com os caras ali.
2: Quem corria mais, ele ou Mirandinha?
0: É briga boa, hein?
3: É.
0: Mas eu acho que... De jogador, não sei se o barulho. Jogador
3: Tilico por
0: jogador,
3: era acho que
1: o Tilico era melhor.
2: Onde anda Mário Tilico? Nunca ouvi falar dele.
0: Mário Tilico, apareça.
3: Ele é do Rio, né? Deve morar por lá.
0: Jogou bem no Fluminense. Ele.
3: Jogou. Jogou no Vasco.
2: Mas vamos.
1: Hoje seria titular, faixa, capitão e líder.
2: Ah.
1: nesse elenco aí, que você não viu o jogo ontem. Você não viu o jogo ontem.
0: Não, mas assim, o Arthur tá bem, velho.
1: Tá bem, o Arthur tá bem. Ele só dorme no segundo tempo.
0: Descansa. Ele entrou um pouquinho ontem.
2: O Fust. Dentinho é lenda demais. Tinha que ter jogado no Flusão com o Dodô.
0: Aí sim, falou num time.
4: Sim. Toda vez que eu jogava Flusão, eu fazia gol. Flusão...
2: O cara falou aqui
4: que isso, Dentinho. Verdade, o Fernando Henrique até falou pra mim: eu que te deixei rico, viu? Sempre eu tomava gol o seu.
0: Espalma, Fernando Henrique.
2: Puta, lembra?
0: Eu joguei com ele, pô. Meu parceiro.
2: Mas era fraco.
0: Não era fraco.
4: Só ia com o pé.
2: Não era fraco.
4: Bom jogador, bom jogador.
2: O Fernando Henrique.
0: Não era fraco.
4: Não era.
2: Ah, a boleirada. Você já viu? Ó, se fosse Fernando Henricone, boliviano, ele ia falar: ah, porcaria. Aí, Brazuca.
3: O Diego Cavalieri, que foi campeão no outro ano, era bem melhor.
2: Era muito melhor. Não,
0: o Diego Cavalieri.
4: O Diego Cavalieri. Do Liverpool, né?
0: Isso também.
3: Diego Cavalieri era bem. É, porque foram os dois campeões. 2010 era o Fernando Henrique e com o Fluminense, né? 2012 era o Cavalieri. Dá pra
0: comparar, né? O Diego Cavalieri era bom goleiro, pô.
2: Porra. Cadê o Kaique Silva?
3: Batatinha? Cadê o Batatinha?
2: Cadê o... Cadê o Carabas?
3: É, né?
2: Cadê o Carabas também? Cadê o Carabas? Sexta-feira, ó.
3: É o Caravinho,
2: né? Ó a cara de azedo.
1: Os caras já estão com roupa de sair.
2: Gente,
1: já.
2: Esse vírus do barulho...
1: Os caras estão dando risada, tudo com roupa de sair. Já tem chopp ali escondido na mesa.
3: Cara, não... Beija, mas você fala que os caras me xingam. Se arrumou dois caras que lavam minha alma, que também são xingados, que é o Barolo e o Caravinho, né? Esses daí também...
4: Eu tô começando a ser xingado também,
3: Mas você é da paz, hein, Tinho?
2: Você é não, da paz. Eu adoro antes, vocês. Antes eu queria enaltecer demais o Kaique Silva.
3: É mesmo?
2: Gente, o cara foi em dois jogos ontem.
4: Placar dos jogos.
2: O cara foi ver Juventus e Ferroviária na Jabari. Juve. Quanto foi?
1: 0-0.
3: Oxo.
2: À noite ele foi trabalhar, fazer o Riggs e São Paulo. Quanto foi?
1: 0-0, tenho certeza que o jogo do Juventus
3: é
1: melhor.
3: Ele é pé. Não é pé.
4: Eu trabalhei nos dois, pô. Gente, eu trabalhei nos dois.
2: Você sabe quando eu entrei aqui na TMC, o Calil falou uma parada pra mim, eu achei que ele tava exagerando. Que ele falou: olha, a energia do Kaique Silva é péssima. Ele passa, as flores murcham, as plantas caem.
3: Eu não falei, mas eu pensei.
4: Mas depois que ele contou aquela história dele também, né, Ben?
1: Gente, a gente entende, né,
3: Betinho? Nós temos que chamar o Dorazão. Temos que chamar o pai dele.
2: Não, mas eu ouvi uma história aí que não é só o pai, não.
3: Ixi.
2: Pelo jeito, filho de peixe, peixinho é.
3: Ixi.
2: É, mas não vou contar no ar, não, porque ele corre risco. Mas, você tá no Tinder?
4: Tá louco, pô? Eu ouvi, vazou o som no seu ponto. Isso veio de Paulo Vitor Martins, eu ouvi.
2: E dá boa noite pro Carabas. Uma salva de palmas pro Paulo Caravina, o melhor comentário de arbitragem do Brasil hoje.
5: Boa noite, Benja. Boa noite, pessoal.
2: Carabas, teve polêmica. Polêmica teve, mas não teve da arbitragem, né? Foi no jogo do Flamengo. Mas teve polêmica no jogo do São Paulo?
5: Cara, se teve polêmica, tava difícil até pro árbitro assistir. Até o árbitro acompanhar o jogo ali tava difícil. Que jogo feio, meu Deus do céu. Eu tenho dó do Barolo que tem que analisar aquilo ali.
1: O maior erro do árbitro foi ter dado 5 minutos de acréscimo em cada tempo. Juro. Fez isso com a torcida, fez isso. Sério, Benji, eu fiz a transmissão na Rádio Barolo. Deu 20 minutos de jogo no primeiro tempo e eu falei: tem a expressão que jogo bom passa rápido, né? Parecia que eu tava desde o carnaval assistindo o jogo do São Paulo, velho. Não acaba nunca, não acaba nunca. Oh, o cronômetro não vai, não manda, mesmo.
2: Você não fica mais feliz, velho?
1: Vem o jogo do São Paulo? Porra, Benja. Você acabou de falar de Careca, Silas. Eu vi o Dodô jogar, eu vi. Ontem o cara cabeceou a bola com a bochecha. Outro cabeceou com a nuca. Veio um cruzamento e o cara cabeceou assim com a nuca, velho. Teve um cruzamento que o André Silva, o único passo que ele acertou na carreira dele, foi pro Tapia.
0: Aquela jogada foi boa.
1: Na hora de chutar, ele chutou dando um carrinho pra trás. Caiu pra trás chutando. São aberrações. Como é que eu vou ficar feliz com isso?
0: Acho que a única jogada boa da partida foi essa.
1: Foi.
0: O Cauli tocou pro André.
2: Ele tem razão,
0: André.
2: O Barolo.
0: O André fez uma bela jogada e cruzou de rosca. Assim, você viu o dentinho?
1: Errou,
0: assim,
1: né? Errou.
0: Você cruzava de rosca? Não. Não tinha essa capacidade. Aí o cara cruzou. É,
1: não deu.
0: E aí, André Silva teve. E aí o Tapia perdeu o gol.
1: Então, mas é, Dodô, me explica. A bola vem, é só ele bater de esquerda, ele chuta e cai pra trás. Sim. Eu não sei qual é o objetivo desse infeliz, a não ser criar uma úlcera em mim, esse tal de Tapia.
0: Ali era uma bola que dava pra fazer o gol.
2: Ô, Kaique, o Barolo tá com razão, foi tão ruim assim?
6: Foi, eu tava cansado que eu tinha acordado cedo pra caramba também. E eu só não dormi porque o profissionalismo fala mais alto e o medo, de repente, de ter que passar no RH depois também, né? Mas eu juro pra você, o nosso produtor, o nosso Henrique Camargos, ele tá aí pra poder contar a história pra você. Eu mandei mensagem, tem até print da mensagem. Ele me trouxe 2 copos de café e comprou um energético pra que eu me mantivesse acordado durante o jogo. Porque foi difícil, foi muito difícil fazer aquele jogo de ontem.
2: Gente, é o que temos.
1: É isso, essa frase que eu escutei.
2: É a nossa realidade, velho.
1: Vocês essa frase que eu escutei, é o que temos.
2: Você quer ver jogo bom?
0: Então, Champions League. São Paulo jogou e a gente tá esperando o Flamengo. Vamos assistir o Flamengo.
1: Aí tem jogo. 60 segundos do Flamengo.
0: Aí não tem jogo.
3: Ontem foi um dia bravo. Pô,
0: acabou o São Paulo, eu falei pra minha mulher, acabou os jogos, né? Eu falei, não, amor, agora vai começar o Flamengo.
1: Agora
0: Flamengo
1: vamos tem ver um time bom.
0: É. Aí vamos ver o jogo.
2: Aposto que
0: 90 segundos de jogo, eu falei, nega.
2: Passou e fez assim pro seu. Toma, Dodô.
0: Aí eu falei, nega, o Flamengo não vai ter mais jogo. Os caras brigaram lá, não vai ter mais jogo. Vamos fazer o quê? Vamos pro quarto.
2: Ah, aí sim.
0: É, Calil.
2: Ok, ah, sim. Então, quem tá te mandando um grande abraço e pra você também é o Dr. Moisés Cohen.
0: Pô, falei, Dr. Moisés. Falei com o Dr. Moisés ontem e hoje de manhã.
2: Abração. Eu tava com ele ontem à noite.
3: Dr. Moisés foi um centroavante canhoto, também chato de ser marcado.
2: Não, mas ele tem com estatura.
3: Não,
2: ele
3: tem estatura.
2: Moisés Cohen tem 1,90.
3: Ah, mas ele era chato de ser marcado.
0: Com o Romário.
3: Ele jogava bem.
2: Um abraço, Dr. Moisés Cohen.
0: Tá caro, hein, doutor?
2: Além de ser...
0: Tá caro, homem.
6: Ele desconto, né,
0: doutor? É o melhor do Brasil, cara.
3: O Benjinho, que ele ajuda ali, gente.
2: O cara tem 200 milhões de euros na conta. Tá reclamando da consulta, Dodô?
0: Ele tá caro. Falei, doutor, caramba, faz tempo que eu não... Mas o cara vai ter que fazer uma graça,
2: cara,
0: né?
2: O cara...
0: Aos velhos tempos, né, mano? Meu médico, caramba.
2: O cara chegou com um carro aqui de 2,800 pau.
0: Ô, velho, para de falar palhaçada.
3: Nem cabe, véio, o carro dele no pátio aqui. Tem
2: que tirar todo fora, mundo.
0: Graças a Deus.
2: Graças e aí, reclama de ir na consulta do doutor Moisés. Um abraço pro doutor.
0: Ele tá segunda, tamo junto, doutor.
2: Olha lá, ele tá escrevendo.
0: Tá, é sério, meu parceiro.
2: Ô, Carabina, agora eu vou falar agora pra você, hein? Botaram o Daronco pra pitar Corinthians e São Paulo.
3: Meu Deus. Jesus Christ.
5: Eu ia falar dessas escalas aí. Cara, mas o Ben já não tem muito pra onde correr, não. Ou é Daronco num jogo desse, ou é Wilton, ou é Rafael Claus.
2: Mas Rafael Claus.
5: A gente não tem muita opção, não.
2: Gente, o Daronco não tem a menor condição mais.
5: Eu gosto muito
2: mais
5: do Claus.
6: É o famoso tiro no pé ou tiro na mão?
3: É, o que é pior, dor de dente ou dor de ouvido, né?
5: É mais ou menos nessa linha aí. Mas o Claus hoje sobra fácil. O Calil tá com um pouco de rancor do último jogo, mas acho que a CBF também não escalaria o Claus pra 2 clássicos seguidos também, não.
6: Ô, Caravina!
5: Fala.
6: Você vê que o Calil é realmente um cara rancoroso, porque ele falou pro Benja que eu tenho uma energia pesada, né? Uma energia negativa. Porque ele não me perdoa até hoje que o único ano que eu cobri o Santos foi justamente 2023.
3: Não, eu não ia falar nada, mas já que você falou.
2: Pesado. Ô, Barolo, você
1: vai cobrir o São Paulo, Kaique, o Corinthians.
5: Não, o São Paulo, isso aí, vai cobrir o São Paulo.
2: O Calil, vamos supor, você tá indo de férias. Você e tua patroa fazer um cruzeiro maravilhoso. Opa. E aí você tá embarcando com ela 2 semanas de férias no Caribe, lá no Porto de Santos. Isso. Aquele puta daquele naviozão. Quando você chega na fila, tá o Kaique. Você entra no navio mesmo assim ou você falta pra ela? Amor,
3: eu vou me benzer.
2: Vou pra outro lugar.
3: Não, eu me benzo, dou sinal da cruz e entro.
2: Ah, eu não vou não, velho.
6: Só se for pra trabalhar no máximo como salva-vida, que eu não tenho bala pra ir no mesmo cruzeiro que o cara.
3: Ah, tá bom.
2: Ô, Carabas, mas vou te falar, cara, não tem a menor condição de ter o Daronco. Isso significa que domingo nós vamos ter 12 minutos de bola rolando no primeiro tempo.
3: Ah, isso é verdade.
2: E 11 no segundo.
1: Isso polêmica é péssimo, pra caramba na segunda-feira no programa
2: de segunda. Mas o Carabas vive nisso.
3: Ô, Benja, toda falta, que isso até queria que o Caravina falasse, toda falta que vai bater no jogo do Daronco ou escanteio, demora mais de 1 minuto, cara. Ele conversa. Por que isso aí, Caravina?
5: Ele fica conversando, fala ali. Cara, pior que é um costume de árbitros que trabalham muito na Conmebol Libertadores. Porque os árbitros da Conmebol Libertadores têm essa mania. Mas é uma chatice. Pô, o jogador sabe, pô, que ele não pode ficar se agarrando dentro da área e tudo mais. Eu entendo que tem uma... tem que ter esse preventivo, mas o Daronco acaba exagerando e a gente sabe por que ele exagera, né? Ele quer descansar.
1: Mas aí tem muito também, né, Calvino, assim, ó, vou picotar o jogo porque aí não cria um problema pra mim, né? Quanto menos bola rolando tiver, menos B.O. eu tenho pra resolver, né?
5: Pois é. E é exatamente esse o pensamento dele. Porque, por exemplo, ontem no jogo São Paulo e o Higgs lá, cara, o árbitro não teve problema nenhum. Foi um jogo que os dois times não queriam fazer muita coisa, então pro árbitro é tranquilo. O jogo do Flamengo, que não teve 60 segundos, pro árbitro foi tranquilo. Então o árbitro quer menos jogo possível, pra ele é melhor. Por isso que a gente tem que cobrar CBF, cobrar comissão de arbitragem, pra eles exigirem dos árbitros, ó, você vai estar aí em escala, se você fizer o jogo ser o melhor possível.
3: E o Daronco é irritante, Benja. Aquele...
2: Ah,
3: eu tô com aquele jogo atravessado ainda do Vitória e Flamengo, meu. Que o cara meteu o cotovelaço no outro, dentinho agora, faz agora duas. Foi. Porra, ele deu falta a favor do Flamengo. O cara meteu o cotovelo no outro, Saúl. O juiz deu falta pro Flamengo. Ali. Ou seja, vai ver que ele queria punir o cara porque pôs o rosto. O cara pôs o rosto no cotovelo do outro. Ah, para com isso.
5: Ô, Calil, e na devolutiva, na semana, fiquei sabendo que naquela semana lá ele brigou com o Van Gassi, dizendo que não era pra vermelho aquele lance. O Van Gassi, que é o vice-presidente, falando que é vermelho, e ele falando: não é, você não daria. Aí o Van Gassi falou: se você fosse chamado ao VAR, você daria o vermelho? Aí ele falou assim: mas aí é outra situação. Então, que é mal.
2: Mas vamos falar o que interessa, Kaique Silva, Barolo, Dentinho, Dodô, Calil e o Carabas. Domingo! Domingo é dia das mães.
1: Dia das mães.
2: E amanhã é aniversário da minha mamãe, 92.
3: Mande um beijo pra ela.
2: Parabéns. O Rebeca faz 92.
3: Por favor, é muito importante. Trate bem, porque. Nossa, quando presente eu não tenho mais minha mãe, amanhã, sinto muita falta.
2: Hoje eu que levei minha mamãe no cabeleireiro.
3: Fez muito bem.
2: Eu que levei mamãe. Mamãe, é aniversário, mamãe. Mas domingo eu tenho certeza absoluta que as mães corintianas, velho, estarão de sorriso de orelha a orelha.
4: Também acho.
2: Porque Itaquera. Assim, aí o time do Corinthians vira a chavinha. Vocês sabem disso. O São Paulo na arena é um freguesão. É
4: isso aí, velho.
2: Entendeu? Então não adianta chorar.
1: Eu gosto assim, Dudu. Eu gosto assim. Eu gosto
4: dessa. Tá com salário atrasado, hein? Tá com salário atrasado.
5: Eu quero ver a coragem do Barolo. Desculpa. Quero ver a coragem do Barolo.
2: Já tá uma desculpa, Caio.
5: Qual vai ser a aposta? Qual vai ser a aposta, Barolo?
4: Não, eu tô falando do Corinthians. Eu tô falando do Corinthians.
2: Então por que? Cadê? Eu só acredito no Marco Belo.
4: O Belo vai confirmar pra você,
2: o Belo
4: mas
2: não vê parece hoje.
4: Que tá com salário atrasado lá.
2: A filha do Belo hoje faz 15 anos. Baile de
3: debutante. Vai dançar valsa.
4: Será que ele vai tocar saxofone na festa? Vai espantar todo mundo? Pelo amor de
2: Deus. Tá louco. Ô, Kaique Silva, se sua filha fosse debutante, fizesse hoje. Porque tem a dança, né? Que é tradicional. Eu não tenho filha, mas.
1: Valsa.
2: Você, tipo, quem que você contrataria pra dançar com ela na festa?
4: Quem eu contrataria?
2: Tipo, você contrataria o Dodô?
4: Sim. O Dodô tem perfil de dançarino de festa de debutante, com o primeiro botão da camisa aberta aqui, assim, tá aquela pegada.
3: Não, tem que pôr gravar.
2: O Dodô é a cara da dança dos famosos, não é, cara?
3: Que isso.
4: Ah,
2: pô,
4: o Dodô na dança
2: dos famosos
4: ia ser bom, hein?
2: Pô, velho,
3: que isso.
2: Não, mas tô falando sério, gente. É domingo.
4: É?
2: É o jogo. Tô falando sério, cara. Não tô zoando, não, Dentinho. Domingo é aquele jogo que o torcedor do Corinthians pode ir. Sabe como vai tranquilo?
4: Verdade.
2: Não vai
3: ter. Você vai, Ben?
2: Não vai ter. Não sei. Não consegui minhas cadeiras lá.
3: É verdade. Não vai ter
2: Meu filho falou que só a gente só tinha direito a uma. Foi pra ter quatro. Bom, mas é aquele jogo que você vai pra Itaquera, o cara vai light. Vai ouvindo uma musiquinha. Pá! Não vai naquela. Ai, caramba, hoje é o São Paulo, meu Deus do céu.
3: Olha a cara do Barão.
2: É, o Barão tá bravo. Three points.
1: A vantagem dessa época de rede social é que tem gente gravando o que você tá falando.
2: Pode gravar.
1: E outra coisa, a vantagem do São Paulo é que a gente sabe que é assim. A gente sabe. Só que, vai que.
2: Vai que. 5 minutos aí, tá falando de São Paulo, mas graça.
1: Mas milagre acontece, ué. Milagre não acontece.
2: Onde acontece? Faz tempo.
4: É igual, fui pro ar.
1: Vocês ficaram comemorando empate na Neoquímica Arena, 300 jogos, vocês não conseguiram ganhar aquele time podre do São Paulo?
2: O empate comemorou. Tudo depende da circunstância.
1: É, não, era o tabu. A título era o tabu. Caiu o tabu, caiu.
2: Fala, Kaique.
7: É, eu vou escalar aqui o São Paulo pra você, então, pra ver se você
1: mantém. Não, Kaique, eu acabei de falar que tava animado. Kaique, não,
2: vamos comparar.
1: Vamos comparar.
2: O Corinthians também aí, ô.
1: Vamos comparar, Kaique. Os esquadrões.
7: Tá bom, deixa eu pegar o provável Corinthians aqui.
2: Pega aí. Enquanto você pega as escalações aí. O Carabas vai falar da arbitragem do fim de semana. Nós vamos ter mais de 5 ou menos de 5 polêmicas segunda, Carabas?
4: Mais de 5.
5: Ah, gente. Ó, eu tenho aqui as escalas de Remy, Palmeiras, Rafael Klein, Corinthians e São Nossa. Paulo, Anderson Daronco, e Santos e RB Bragantino, Alex Stefano do Rio de Janeiro. Esse também é problema, viu, Calil? Esse, vou te falar.
7: Nem
5: esse
7: me fale.
5: Tem que atrai. Bem, já eu acho que no Santos, no São Paulo e Corinthians a gente vai ter algumas coisinhas para falar na segunda-feira. Vai ter uns três, um pênalti, eu acho que a gente pode cravar aí que vai ter.
2: Mas por que que você... primeira vez que eu vejo um comentário de arbitragem cravar que vai ter pênalti. Baseado em quê?
5: Benja, quando você escala um árbitro que chama problema, o problema geralmente acontece, não tem pra onde correr. Então quando você... Eu já fico na expectativa ali, só de gravar a tela aqui. Só gravar a tela. Eu só ligo o gravador aqui e tal, a hora que o Darão capita, aí é felicidade. Pra mim é felicidade, né, Benja? Igual você sempre fala.
2: Que nota você dá de 0 a 10 pro Darunco?
5: Cara, o Benja, eu tenho um problema com... De falar do Daronco, porque o Daronco é meu ídolo de começo de arbitragem.
2: Ídolo? Aí quando
5: você começa a entender.
2: Ídolo?
5: É, começo de arbitragem era referência, pô, 2013, 14.
2: Vê se não cai aí a internet do Carabina aí, vê se não tá caindo, não é possível. Ídolo?
5: Mas bem, já 2013, 2014, o Daronco 2015, ele foi eleito o melhor árbitro do Brasil. Foi quando ele ganhou o escudo FIFA, ele tava voando. Aí depois, acho que se acomodou e tudo mais. Hoje, a arbitragem do Daronco é beirando os três. Mas ele passa muita confiança para a comissão, que a comissão quer que o árbitro seja xingado e não a comissão. Então, quando o Daronco apita, quem é o vilão é o Daronco, não a comissão. Mas, ó,
2: eu vou falar, Dentinho. Eu sou um crítico voraz da arbitragem brasileira. Sim. Mas duas coisas que me pegam demais, velho. Uma é falta de critério.
5: Sim.
2: Entendeu? Não há um critério. Ah, mas pra esse é assim, pro outro é aquilo. Ah, mas na Inglaterra é assim, aqui é assado e tal. Mas a outra coisa que mais hoje me deixa bravo é não deixar o jogo rolar. Gente, você vai ver um jogo de futebol, você tem que ver um jogo de futebol. Claro. O jogo não flui.
7: O Corinthians muito. E Flamengo, pô, que expulsou o jogador do Flamengo. Você, e não teve mais, sabe, jogo.
2: A gente assiste um jogo, não vou discutir mais de qualidade técnica, não é isso. Mas discuto, tô falando de futebol, bola rolando.
1: Tem jogos com menos de 40 minutos de jogo. É o meio, pô, tempo, sabe, você paga metade. Você devolveu metade do ingresso.
5: Falando nisso, o Barolo tocou nesse assunto. O Corinthians fez o gol no finalzinho ali, contra o Santa Fé. Mas o jogo estava com 42 minutos de bola rolando. Acho que terminou com 43 minutos de bola rolando. Então, cara, é um absurdo. É menos de um tempo do jogo.
2: Você paga o jogo inteiro, falar, o torcedor. Gente vê. Na Ucrânia, o árbitro, a arbitragem era ruim também?
4: Não. Ruim, mas deixava o jogo rolar.
2: Tipo, não era assim.
4: Não parava, picota o jogo o tempo inteiro, não. Aqui no Brasil é muito. A Ucrânia deixava o jogo rolar e o pau quebrava.
1: Mas os jogadores ajudavam?
4: Os jogadores ajudavam também. Pô, o respeito ao árbitro também.
1: Porque aqui ficava também...
4: Aí toda hora, aqui no Brasil, também. Toda hora, pô. Toda hora.
2: Cara, uma das coisas mais irritantes que tem hoje, nos dias de hoje, um goleiro faz uma defesa simples... São 3 minutos parados no chão.
7: Todo goleiro se machuca. Primeiro do time dele tá ganhando, claro que é tática. Cara,
4: não, e agora o tiro de meta dele?
1: O treinador vai lá e conversa com todo mundo, né, Calil? Benja, o jogo no Brasil começa aqui, com menos de 2 minutos tem alguém caído no chão.
7: É exatamente. Ela é.
1: Então, e todo mundo cercando o juiz. Caraca, aos 2 minutos. Velho. O cara tá caído, tá todo mundo em cima do juiz.
0: Eu já falei pro Caravina, a questão da arbitragem é preocupante. Às vezes, na maioria dos jogos, é ruim. Comportamento de jogadores péssimo. E o comportamento das comissões técnicas também Muito ruim.
2: Mas o que fazer, então, pro jogador?
6: E aquele lance dos mais irritantes, que o cara coloca o braço no peito
0: isso do tá outro ridículo.
6: Jogador. Aí o jogador desmancha, fica girando no campo, parece uma Beyblade com a mão no rosto.
7: O Jorginho, Dodô, o Jorginho sim. fez isso aqui, fez isso. Sendo que na Inglaterra e na Itália, o Jorginho do Flamengo, ele não fazia.
0: Era o Lord.
7: Lá na Inglaterra e na Itália, os caras não fazem.
1: Mas é engraçado que o futebol brasileiro tem uma... Só no Brasil, né? Lei que não pega. Ah, fala com o capitão, só o capitão fala. Durou um dia essa lei, durou um dia. No outro dia já acabou. É lei que não pega, só no Brasil. Ah, essa lei não pega.
5: Ô, Barolo. Ô, Barolo, aqui no Brasil, quando instalaram essa lei, aí descobriram que faixa de capitão podia passar durante o jogo. Cara, teve um jogo do Cruzeiro que o cara foi 5 capitão diferente no primeiro tempo.
1: Então, velho, porra.
6: Não adianta, velho. Ô, Caravina. Eu ia até confirmar com você um negócio que eu ouvi da comunicação do São Paulo, que quando o capitão é o goleiro, ele pode determinar... não sei se está na regra isso, tá? Ele pode designar um jogador da linha, né? Para o goleiro não ficar saindo toda hora da meta e ir lá e parar o jogo, né?
5: Isso, tem até um vídeo que viralizou aí que o assistente no jogo falou assim, não escolhe o Luciano para ser o seu representante. Mas é isso mesmo, aqui no Brasil, aí eu não entendo durante os jogos que às vezes o goleiro vai lá falar com o árbitro fora da área. Na época do Dentinho Dodô como jogador aí, o goleiro sair fora da área para falar com o árbitro era amarelo. Aí hoje eles estão deixando.
1: Não, e vocês lembram, no jogo da Champions League, no 5x4, teve o lance do pênalti, o juiz só fez assim, ó. Só fala com o capitão. Saiu todo mundo, já só ver os dois capitães. Não, e ele falou, isso acabou.
2: Aí, não, mas esse negócio é muito chato, cara. Você perde o tesão no jogo.
7: Você
2: tá no estádio.
1: Já é ruim, né? O jogo já é ruim.
7: Sabe? Aí e não é só aqui,
2: velho. Você acaba dispersando. Você tá na televisão, aí você começa a olhar o celular.
7: Exatamente. Ontem eu vi um... E não é só no Brasil, na América do Sul. Ontem eu tava assistindo, não sei se o cara vindo assistiu, Júnior de Barranquilha 0, Cerro Porteño 1. Também não teve jogo, cara. No fim, o juiz acho que deu 6 minutos, o Cerro Porteño tava ganhando. Não teve. O Verrete fez o gol. Não teve mais jogo, cara. Não, foi um gol bonito. Ele pegou de 100. Você viu, Dentinho? Ele pegou de 100 pulo de fora da área. Um lindo gol. Mas não teve jogo também, não é? É um problema, eu acho que é do futebol sul-americano.
1: Exatamente.
5: E na Comebol Libertadores é pior que aqui no Brasil. É muito pior. Aqui a gente tá paralisando pra tomar água durante o jogo ali, tem a reidratação. O que não tá acontecendo mais no Brasil, só tá acontecendo na Comebol Libertadores. E o tempo não é acrescido.
2: Então, mas
5: simplesmente para 2 minutos e não é acrescido.
2: Então, mas quando mudou essa regra aí dos acréscimos, eu sou contra essa regra. Eu sempre fui favorável à regra do futsal.
0: O quê?
2: Para o cronômetro.
1: Oh, e é tem jogo que ia durar 3 dias.
5: É verdade. 3 dias.
2: Basquete? Gente,
1: eu concordo 100%.
2: Mas se você não... Dentinho, se você, Dodô, se você não pune de forma rigorosa, severa, não acontece nada. O cinto de segurança, lembra? Quando começou
0: ninguém
2: a ser...
0: Ninguém quiser e depois todo mundo quiser.
2: Não vai ser? Eu não sei quanto
7: tinha multa aí.
2: Todo mundo usa
0: na o cinto Copa de segurança. Na Copa que teve os acréscimos de 10 minutos.
7: No Qatar, que o Klaus deu 14
1: eu
7: minutos.
1: Acho que feminina também tem.
2: Eu sou muito a favor da regra do futsal, cara.
0: Não, no futebol não.
2: Sabe, é ridículo isso.
5: Não dá liga, não.
0: Não nada, no futebol não.
5: O pessoal pesa muito nessa questão, porque modificaria muito o final de jogo. Imagina com o cronometrado, o que aconteceria no jogo. Teriam táticas para jogo paralisar.
0: Basquete,
5: então
1: falta 2 minutos. Se acabar um jogo, dura
2: mas o Caravina, você, o jogo de futebol é caracterizado por você ter 45 minutos de um lado e 45 minutos do outro. E a FIFA, quanto que a FIFA recomenda o mínimo de bola rolando? Tem um mínimo, não tem?
5: 30 minutos.
2: Por tempo.
5: Por tempo, isso.
0: 60 minutos,
7: uma hora de futebol.
1: Então, isso já está determinado, já existe uma regra que não é cumprida.
0: A gente ainda está tendo 40,
2: não pega.
1: É isso, tem jogo que tem menos de 40 minutos.
2: Ô, Caravas, para ter um grau de comparação, a média de bola rolando aqui em 2 tempos no futebol brasileiro é de quanto? A média.
5: Benja, aqui alterou muito para esse ano. Depois que a gente começou a bater muito, porque nesse último ano a gente começou a bater muito como imprensa, a gente começou a bater muito. Esse ano deu uma subida, acho que tava 53 alguma coisa. Mas até o ano passado era 50, alguma coisa. E a gente era a segunda competição é nacional, é campeonato brasileiro comparando com a Liga, é Premier League, a gente era pior, a segunda pior em relação a número. A gente só ganhava da Argentina.
2: Pra ter uma base, quanto que é no, na Premier League?
5: Premier League é 56 ou 57. Pra você ter um efeito de comparação, Benja, teve o jogo do Bayern e PSG essa semana. A gente teve uma semifinal disputadíssima, 57 minutos de bola rolando. Eu fui assistir Corinthians e Santa Fé, que não era um jogo que em tese não vale muita coisa, porque é fase de grupo, e o jogo teve 42. Então
0: muita diferença. É muita diferença.
5: Absurdo, dá muito.
0: É absurdo.
5: Eu fico revoltado na hora que eu abro o coisa. Cruzeiro e Atlético Mineiro. Cruzeiro e Atlético Mineiro, a hora que eu abri pra ver, eu juro por Deus, tava 45 minutos, ele ia dar o acréscimo. Perdão falar, juro por Deus, mas, cara, eu tava assistindo aqui, eu peguei e tava com 13 minutos de bola rolando. Não, 45 loucura, minutos.
2: Loucura, 13
5: minutos de bola rolando. Loucura. 13 minutos expulsão. Do primeiro tempo.
2: Teve um monte de
5: teve
2: coisa.
5: Eu
1: queria ver aquele jogo do Boca e Cruzeiro.
0: É isso que eu ia falar, Boca e Cruzeiro. Foi também. Loucura também, loucura.
1: Não teve
0: loucura,
1: jogo, não teve jogo. A bola não andou, rolou em nenhum momento.
2: Agora, esse negócio dos goleiros, pra mim, é...
5: Um tiro de meta deles agora, Ben. Eles vão bem
0: vai lento melhorar.
5: Pra bola, bem lento
0: vai
5: pra
0: melhorar.
5: Bola.
0: Agora tem que melhorar, né? Porque tem
2: a regra.
5: Vai melhorar com essa questão, a gente vai ver na Copa do Mundo, só que aí entra outro problema, né? Aqui no Brasil, vamos ver como vai ser aplicada essas regras.
2: Falei, pega.
7: Você viu aquela que o juiz conta, Barolo? Quando o goleiro do Flamengo vai repor a bola e o Flamengo tá ganhando, o juiz conta assim, ó. Quando é o goleiro do Juventude, é...
1: Não, e quando é do Flamengo, ele conta até 18, né? 19, 20, 21.
2: Vamos encenar.
5: Eu já contei o Daronco contando, ele conta 16 segundos. Ele conta 2 e 1.
2: É verdade?
5: É, tá falando. Eu já gravei já várias vezes, ele conta 2 e 1.
2: Os caras pensam que a gente é trouxa. Pra todo mundo, o cara
5: bem. É característica dele. É, só que o Daronco geralmente tá nos jogos bons, né, Ben? Já os jogos que todo mundo quer assistir, geralmente é ele que estraga.
2: Não, peraí. Fecha aí. Vamos lá. Ô, Calil Daronco. O Rossi vai lá bater o tiro em meta, vai. O Calil Daronco, o brasão precisa bater um tiro de meta.
0: Escanteio.
5: Já começa no 3, ô Calil.
2: Mas ô Kaique Silva, cadê? Você pegou as escalações aí?
7: Pelo menos eu fiz o cara vindo dar risada.
0: Aí. Vamos comparar. Mas,
5: o barulho não dá risada, não, por quê?
1: Pô, dei, achei engraçado.
8: Eu tô com medo, inclusive, de escalar a linha de zaga do São Paulo.
7: É mesmo, tem que comparar os times.
1: Ah, não.
8: Eu tô com medo de escalar a linha de defesa do São Paulo e o Barolo tem um troco.
2: Kaique, parou. Pera.
0: João Kleber. Pera que ele tomou uma dura aqui.
2: Vamos fazer o seguinte.
7: São Paulino, João Kleber.
2: O Paulino sabe ser educado, né?
0: Tomou uma dura aqui, Kaique.
2: Cara, eu vou no compliance.
8: Lá ele.
2: Ô, Kaique, vamos fazer o seguinte. Nós vamos fazer um intervalo pequeno, rápido, curto. E na volta.
7: Vamos comparar.
5: Não tem comparação.
2: Eu só vou pedir um negócio que eu sei que você não vai ser honesto.
0: Ah, tá. Pronto.
2: Seja idôneo.
0: Eu que pedi pra comparar.
2: Então,
0: pra
2: você ver. Eu quero ver se você é honesto ou não. Nós vamos fazer intervalo. Ô, caramba, você vai continuar com a gente ou você vai comer uma pizza?
5: Ah, vocês que mandam aí, Benja. Eu tô aqui pra servir.
2: Fica aí, cara. Nós estamos trabalhando, você vai trabalhar.
0: Exatamente.
2: Kaique.
5: Sexta-feira.
2: Kaique, você tá tomando uma dura de quem, Kaique?
8: Você repara em tudo, velho. Minha esposa veio aqui falar comigo.
2: Ah, tia Vera, põe ela no ar. Põe ela aí pra ver ela.
8: Não, ela não vai querer. Ah,
2: fala assim, como ela chama?
5: A Malu.
2: Malu. Ô, Malu, é o Benja, dá um oi pra gente aí.
0: Vai arrumar um B.O.
8: O Benja pediu pra você dar um oi.
2: Só dá um oi pra gente.
8: Tá bom, não precisa ser com imagem.
2: Só dá um oi pra gente.
9: Benja.
2: E pá, que legal. Ô, Malu, tudo bem contigo?
9: Não me peça pra aparecer, por favor.
2: Por que
9: trabalhei até agora, eu tô só o pó.
2: Ah, mas não tem problema nenhum. Nós estamos trabalhando, estamos aqui.
0: Você acha que aqui tem gente bonita pra caramba?
7: Vixe, nós aparecemos. Por que ela não pode aparecer?
2: Ó, mas o Kaique tomou a dura. Olha lá. O Kaique tá tomando.
8: Ixi, eu falei que ela achou que tava no intervalo e rodando só pro YouTube. Eu falei que tava ao vivo e ela saiu correndo.
7: Cartão amarelo.
1: Caminhou, sexta-feira do Kaique Mion já.
2: A casa já caiu. Mas não matou também, eu vou te falar, viu?
8: Obrigado, Benja. Vou levar o travesseiro. No intervalo, eu vou levando o travesseiro e o lençol já pro sofá.
2: Mas vou te falar, na fase que tá o Kaique. Bom, deixa pra lá. Vamos pro intervalo, a gente volta já!
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2: Estamos de volta no Papo de Craque, segundo tempo. Aqui, estava ligado aqui, a gente estava comentando quem, a galera que está aí também depois vendo no YouTube, é uma cena que tem, acho que no São Paulo e Palmeiras, que o Baroninho, ponto esquerdo, bate uma falta, o Baroninho estava forte, paca.
3: Sim.
2: E o Valdir Pérez.
3: Sogro do seu amigo Cris.
2: Esse.
3: Esse não é mais.
2: E o Valdir Pérez vai buscar a
3: faz
2: bola
3: uma
2: na
3: ponte
2: gaveta.
3: Encaixa.
2: Encaixa.
3: Encaixa. Eu vi.
2: Hoje o cara tem 1,98m o goleiro. A bola vem a meia altura. Espalma. Velho, o cara só dá pirueta. Ô, Kaique Silva. Nossa, olha a cara de quem tomou a puta numa chupada no intervalo. Caramba, Kaique, você também,
3: nossa,
2: velho.
3: Que defesa. Mano. É nada, a Malu é boazinha pra caramba. Gente da gente.
2: Gente da gente.
3: Eu tô com as escalações aqui.
2: Vamos lá, pera.
3: As comparações, inclusive.
2: Então, ó, você pediu.
3: Tá, vamos.
2: Cê, não, pera.
3: Você vai ter que, tipo.
2: Vocês têm certeza que vocês querem começar pelo gol?
3: Não, ou começa precisa? Pelo gol.
4: É, claro, não precisa.
3: Depende.
4: Há necessidade?
2: Depende.
4: Não, do quê?
2: Se for Coronoyer. Tem polêmica.
5: Coronel. Qual que é a nota do coronel, o Barolo?
3: Ele deu uma 8 pro coronel. Eu tava vendo o vídeo dele.
4: A nota desse jogador do São Paulo é nota dó.
3: Não, do coronel você deu 8,5.
5: Não, só do coronel.
4: 8,5. Eu tinha o resultado.
3: Eu assisti.
4: Esse goleiro aqui. Não, ontem não.
2: Esse goleiro aqui
4: é
2: ali atrás.
4: É o pirueta.
2: Esse é o goleiro.
4: O coronel salvou o jogo, time ontem, velho.
2: Mas vamos lá, o Caio Silva. Goleiros.
3: Hugo Souza e Rafael.
2: Vai, Calil.
3: Hugo Souza.
2: Ah, bom. Vai, Dentinho.
3: Hugo Souza.
2: Vai, Barolo.
4: Hugo Souza.
2: Vai, Dodô.
6: Como diria meu amigo João Guilherme, há necessidade.
2: Vai, Carabas.
5: Hugo Souza.
2: Vai, Kaique.
3: Hugo Souza.
2: Vai, Benja, Hugo Souza.
3: É, se deu unanimidade.
2: Bom, vocês querem ir pra
3: lateral direita? Agora é a lateral direita. Agora é a lateral direita.
2: Gente, a carinha do Barolo aqui já disse tudo.
3: Mas lá, isso lateral... é bom, Barolo, a gente vai anotar aqui depois.
4: É, então, é isso,
3: vai
4: ficar tá tudo guardado. Gravado, é isso.
2: Lateral direito.
3: Mateuzinho ou Cedric?
2: Mateuzinho. Pera aí. Vai, Calil.
3: Mateuzinho.
2: Vai, Dentinho.
3: Mateuzinho.
2: Vai, Carabas.
5: Mateuzinho.
2: Vai, Kaique.
3: Se fosse a minha avó, eu votaria na minha avó no lugar do Cedric. Mateuzinho.
2: Vai, Dodô.
6: Se fosse o Lucas, titular, votaria no Mateuzinho também.
2: Vai, Barulho.
4: Eu posso responder com outra pergunta?
2: Não, não.
4: Quem jogou com o Cristiano Ronaldo? Mateuzinho ou Cedric?
6: É isso.
4: Desculpa, Cedric, lógico.
5: Não, você tá brincando.
4: Experiência.
3: Não, você tá brincando. Vivência.
4: Fala sério. Essa nem eu acreditei.
2: Então,
4: nem
2: Mateuzinho.
4: Eu falando pra mim, me convenci. Então,
2: bom, gente, vamos lá. Dois jogos, dois jogadores, não teve
3: 2-0 pro São Paulo.
2: Calma. Zaga, Kaique.
3: Gabriel Paulista ou Dória? Porque o Tolói e o Alan Franco estão no DM.
6: Não, ó. Vai, assim, o Kaique, os quatro.
3: Mas já quer mudar, não tem, Marco. Quer mudar por quê? Por que você quer mudar,
6: Dodô? Os quatro zagueiros pra gente escolher dois.
3: Não. Quem vai jogar?
4: Dario Pereira, Oscar,
3: não, Ricardo Rocha. Não tem, quem vai jogar?
5: O resultado vai ser o mesmo.
2: Pera aí. Vai, Dentinho.
3: Gabriel Paulista.
2: Vai, Calil.
3: Gabriel Paulista.
2: Vai, Kaique.
3: Gabriel Paulista.
2: Vai, Carabas.
5: Gabriel Paulista.
2: Vai, Dodôzito.
6: É, não tem muita diferença.
2: Vai,
6: assim.
2: Dodô.
6: Gabriel.
4: Vai, Barulho.
2: Um bom momento na fase áurea.
6: Na fase boa. Na fase boa.
4: Não dá.
6: Calma.
2: Bom, terceiro jogador. Unânime. Mas bom, vocês querem comparar, não, beleza?
6: Isso é legal, pô. Isso é legal.
2: Vamos lá, ô Caio Silva.
4: Vai começar a virada, hein, Dodô?
2: Vai.
4: Agora, hein?
3: Gustavo Henrique e Sabino.
6: Caraca.
2: Vai, Calil!
3: Gustavo Henrique, acho que é o melhor do Brasil hoje.
2: Vai, Carabas.
5: Gustavo Henrique também.
2: Vai, Kaique.
3: Gustavo Henrique.
2: Vai, Dodô.
6: Não tem a saída de bola do Sabino com a canhota. Mas
4: nem o cabelo.
6: Mas vive um melhor momento.
5: O Sabino é canhoto, eu nem sabia.
2: Vai, Dentinho.
3: Gustavo Henrique.
6: Tá jogando pra caraca, filho da mãe.
2: Vai, Barolo.
4: Eu gosto do zagueiro construtor, então eu vou ficar com o Sabino. Não, pra mim, um dos melhores zagueiros do Brasil.
6: Sim, hoje é. Né?
2: Gente, foram quatro jogadores que não teve um voto pro São Paulo. Não, foi quatro nomes.
6: Mas isso é legal, mas vamos pra gente ver.
2: Isso aí. Vamos continuar.
6: É isso aí.
2: Vai, Kaique. Dodô, ideia não foi boa.
3: Matheus, né? Bidu e o Wendel na lateral esquerda.
2: Vai, Kaique.
3: Matheus Bidu.
2: Vai, Carabas.
0: Hoje, Bidu.
2: Kalil.
6: Bidu.
2: Dentinho.
0: Bidu é um dos melhores laterais do Brasil hoje, hein?
2: Dodozito.
6: O Wendel já vestiu a amarelinha, velho.
2: Dodô.
6: Você tem que contabilizar.
3: O Dorival convocou ele.
6: Mas o Bidu tá melhor.
2: Barolo.
4: Depende da temperatura. Isso é óbvio, coisa óbvia.
2: Que temperatura? Vou te
4: explicar. O Wendel, quando chegou, ele falou que ele não tava. Demorou pra jogar. Aí ele falou: por que que você não joga, Wendel? Ele falou: tá calor.
6: É isso.
4: Então ele tem. Você tem que tomar uma temperatura boa.
3: Domingo vai estar frio. Então, vai estar frio.
4: Ele nunca jogou picas. No único jogo que ele jogou bem, eu fui ver a temperatura, tava 23 graus. Então é a temperatura ideal. 23 graus, eu sou o Wendel até a morte.
2: Não, fala a verdade.
4: Caso contrário, o Bidu.
2: Então, Bidu.
0: E vai estar frio esse final de semana.
4: Aí, vendo? Esperança.
2: Então, prestem atenção. O Dodô pediu pra gente comparar. Então, eu nunca. Kalil! Eu nunca vi uma comparação.
6: Calma.
2: A defesa inteira foi do Corinthians.
3: 5-0.
2: Unânime.
6: É isso.
3: 5-0.
2: Mas vocês querem continuar? Prosseguimos. Kaique Silva, vamos pro meio campo.
3: Ranieri e Danielzinho.
2: Putz, vai do que, Carabas?
0: Cara, pra mim é uma briga boa e saiu dando gol do Danielzinho. Mas Ranieri.
2: Ah, bom. Kaique Silva, ó, tá, a Malu tá dando esporro nele de novo.
3: Ih, cara. Ó, o Ranieri foi bem até de lateral direito, né?
6: Eu vou votar no Ranieri, mas bem,
3: pra
6: não.
3: Mim. Pra mim é o. Desses aí que a gente falou até agora, o mais disputado, mas eu vou de Ranieri.
2: Ô, Kalilzinho.
7: Ah, sou fã do Ranieri. Eu acho que é um jogador que ele joga pra ele e pros outros, né? Ele deixa. Ele se sacrifica pelos outros.
2: Barulho.
4: Danielzinho é um motorzinho tricolor. Ele vai ser o nome do jogo, mas. Ah, deixa eu votar em um do São Paulo, vai.
2: Não.
4: Bom, a gente vai votar.
2: Você vai votar com convicção.
4: Ranieri.
2: Deitinho.
0: Ranieri.
2: Dodozinho.
6: Ô, Kaique, qual que é o meio campo do São Paulo que vai jogar?
2: Peraí.
6: Eu quero saber. Não. Né? Calma, não sei se o Danielzinho vai ser o primeiro, não sei. Eu não sei.
0: Se não for, ele é o Luan.
6: Quem vai ser?
3: Não, o Danielzinho vai ser o primeiro. O outro que joga com ele é o Bobadilha. Aí depois vem Cauli e Luciano.
2: Bom, e aí?
6: No meu time.
2: Não começa.
6: Mas o negócio.
2: Eu vou te dar uma mentira, Dodô. Eu vou te meter a porra.
4: A gente tá sendo coagido, Dodô.
2: Você pediu um negócio, seja honesto.
6: Mas eu tô saindo.
2: Você vai falar do Danielzinho?
6: Não. Ranieri.
2: Gente, até o ano
0: que chocolate não 6-0.
2: Mas vamos lá.
6: Mas isso é pra vocês verem que na hora que a bola rola.
2: Vai ser isso.
4: É na segunda-feira vai estar divertido.
7: Eu já tenho o comentário pronto para domingo, hora do jogo.
6: É isso.
2: Vamos lá, Kaique.
3: O campeonato Alan brasileiro e Bobadilha.
2: Puta, que briga de...
4: Ganhamos, hein?
2: Não, tem esse Bobadilha também.
4: Bobadilha é cerebral. Bobadilha é
0: seleção. Esse vai jogar o Alan mesmo,
4: né? Copa do Mundo.
6: Seleção. Vai jogar a Copa do Mundo.
0: Não é o André, não?
7: O André tá suspenso, né?
2: Esse Alan não dá. Bobadilha. Mas o Bobadilha também não dá.
4: Não, mas porra, então liga de fãs no escuro.
0: Vou jogar em casa.
2: Como tem que usar o critério de desempate? Vai no que, Dodô?
6: Não, Bobadilha. Hoje é Bobadilha.
0: Alan.
2: Ô, Kalil.
7: Bobadilha que estará na Copa do Mundo, né? Eu também não sou muito fã dele, mas eu vou de Bobadilha.
6: Hoje é Bobadilha.
2: E aí, Carabas?
0: Bobadilha, e você tem que fazer a pressão no Dentinho que botou no Alan também, Benjo.
6: É, pô.
2: Mas ele tem o mesmo voto que eu. Pra mim são dois jogadores muito ruins.
4: Empatou, então,
0: em casa,
4: né?
0: Agora equilibrou.
6: Pro critério meio campo tá empatado.
4: Meio campo
3: empatado. Eu não votei ainda.
6: Mas essa... Ah, precisa?
3: Eu vou votar no Bobadilha. O Bobadilha, pelo menos, não é burro de ficar mostrando ovo de Páscoa pros outros. Estão
5: falando que o Alan tá suspenso, é verdade isso daí?
7: O André tá suspenso. O Alan, não sei. O André tá suspenso. Porque ele pegou dois jogos lá daquele
2: gesto. Você tá querendo sabotar a comparação, Kaique? Tá botando o jogador suspenso?
3: Não. O Alan, eu peguei a provável escalação.
7: O Alan não foi julgado ainda daquele negócio dele.
0: Né? Mas o reserva do Alan deve ser muito melhor também, não, né, Ben?
7: É, seria o Matheus Pirulão.
6: Sim.
7: Porque ninguém o André, no meio campo do Corinthians é melhor
3: que
7: o
3: Bobadilha. Aí já ganhava.
7: Matheus Pirulão seria.
2: Bom, então empatou Bobadilha e Alan.
4: Não, não empatou, não. Bobadilha ganhou.
6: Não,
4: Bobadilha ganhou. Bobadilha empatou, ganhou. Ganhou. 5-2 empate?
5: Ele tá igual ao Valone.
4: É, não, é igual tá a jogar na Neoquímica Arena.
3: É que empate. O voto do B já vale por 3.
4: É, tem razão. É. Vamos lá, Kaique.
3: Ó, o próximo aqui é Breno Bidon e Cauli. Ah, essa aí vamos pular, vai.
4: Não pula, não. Eu quero ouvir Barolo, Breno Bidon, Cauli.
3: Diz que você foi arrumar, né?
2: Dudu, te odeio, Dudu. Te odeio.
4: Vai?
2: Dudu.
4: Vai?
6: Não, vamos criar uma regra que você pode pular três.
4: Não,
5: não. Você quer mudar,
4: vai. Vai logo.
5: Pelo amor de Deus,
4: velho. O problema não é até meia-noite.
6: Vai, o outro aí.
4: Bidon.
6: Cauli fica em segundo, vai.
7: Você vai. Eu tô
3: Bidon.
7: Ah, bom.
3: Bidon.
7: Não, porque ele tá jogando, ele voltou Bidon. A jogar Bidon. Bem agora. Ele tava mal, voltou a jogar Bidon. Bem.
4: E aí, Caravaz?
0: Bidon.
4: E aí, Kaique? Ó, o Malu tá dando esporro. Ah,
3: Breno Bidon.
4: O que você aprontou?
3: Veja, o pessoal do chat. Não, é que a gente tá monitorando aqui, ó. Quem sabe faz ao vivo. A gente tá monitorando aqui se meu filho já acordou. Tá dormindo ainda. Tá tudo certo. É, o Alan não vai jogar mesmo, pessoal. Tá alertando aqui no chat.
4: Lamentável.
3: É Carrilho, Kaique.
4: Lamentável que você.
3: É Carrilho e Matheus Pereira.
4: Lamentável que você.
3: Volta a votação, volta.
4: Carrilho e Bobadilha.
6: Volta no lado. Volta no lado. Tá essa polêmica.
4: Gente, parabéns, Dentinho. Parabéns, Dente.
7: Carrilho e Bobadilha já.
4: Olha aqui. Eu recebi aqui um WhatsApp da direção da TMC. Segunda-feira, o senhor Kaique, o senhor Dodô. Vão ter que passar no compliance. Tá vendo? Querendo ludibriar todo mundo. Então, volta.
6: O que eu tenho a ver
0: volta,
6: com ele?
0: Volta.
4: Isso é esquema teu com ele. Obrigado, Dodô. Ô, Dentinho. Carrilho. Bom, André Carrilho ou Bobadilha?
7: Carrilho. Eu voto no Carrilho.
3: Eu continuo votando no Bobadilha.
4: Eu também. Você é vendido, os dois vendidinhos.
0: Eu continuo o Bobadilha também.
4: Ah, caramba, você se vendendo.
6: Hoje o Bobadilha é titular e o Carrilho não.
7: Tudo bem. O Bobadilha
3: joga na Copa do Mundo.
7: O Carrilho não vai. O
3: Carrilho joga no São Paulo.
7: É que eu gosto do
3: Bobadilha.
7: Eu gosto
3: do Carrilho. Não, titular?
4: Bom,
0: Carrilho é
3: uma preguiça. Mas ele jogaria titular no seu time.
4: Peraí, tá empatado.
6: 4-3.
4: 4-3. Peraí, eu não votei?
6: Não, mas 4-3.
4: Não!
6: Você vai votar a favor do...
4: 2. O Calil votou...
6: Carrilho,
4: Carrilho.
6: Você, Carrilho. E nós quatro, Bobadilha.
4: O Paulinho votou Carrilho também.
6: Eu duvido.
4: Parou.
6: Bom, Bobadilha três vezes.
4: Não acho que foi justo, mas tá bom. O Bidon você quer votar também?
6: Não, já votei, Bidon.
4: Agora eu quero ver, vai.
6: Quem que é o próximo?
3: Rodrigo Garro e Luciano.
5: Ah, ok.
4: Não. Tô falando sério, se você.
6: Não. Deixa eu falar, velho.
4: Não.
6: Pode falar. Eles estão induzindo
4: Você tá sendo mau caráter.
7: Bem, o Kaique sacou o Arthur. Ele sacou o Arthur, não vai jogar?
4: E o Michel Bastos tinha razão.
3: Não, o Arthur vai bater com o Lingard.
6: Arthur e Calleri.
3: O Arthur vai bater com o Lingard. E o Yuri Alberto vai bater com o Calleri.
4: O Michel Bastos tinha razão. Quando eu vim pra cá, ele falou: cuidado. Dodô não tem caráter.
6: Tem discussão, Garro e Luciano. Claro que tem discussão. Tem.
4: O Garro começou a jogar bem agora. O Luciano tá jogando bem há décadas.
5: Tô falando do momento, Barulho.
4: Decisivo. Porra, importante.
6: Rei da Neoquímica.
4: Luciano, caramba, você vai de quem?
0: Luciano.
4: Ah, volta aí, velho. Tem que voltar aí, você quer?
6: Luciano, velho.
4: Luciano, porra.
6: Já viramos o jogo.
0: Pra mim é mais decisivo que o Garro. Mais decisivo que o Garro.
4: Já viramos o jogo. Tem discussão. Ô, Kaique, você vai de quem?
3: Meu voto é no Luciano. Eu duvido que o Garro decida o sabor da pizza na casa dele à noite com a esposa.
4: Oh, os caras estão de sacanagem. O Calil.
7: Eu sou suspeito porque eu sou fã do Rodrigo Garro. Eu vou votar no Garro.
4: Ô, Dentinho.
3: Garro?
4: Então, por enquanto, 2-2. É... Você votou no Luciano, né?
2: Votei no Garro, 3-2. O desonesto.
6: Não sou desonesto, eu tô falando que...
5: Não é. Momento, Dodô.
6: Luciano
5: momento.
6: E Garro hoje, o Luciano é muito mais importante pro São Paulo, você é louco, velho.
4: E agora vamos atropelar, Dodô. Quem falta aí, Luciano? Kaique? Vamos atropelar Luciano. Agora, vai, vamos.
2: Não, você votou em quem?
4: Porra. Ah, Luciano, lógico.
6: Ah, necessidade.
4: Luci Gol.
6: É uma disputa boa.
3: Lingard
6: é boa.
3: E Arthur.
2: Tá louco.
3: Ah, não. Jesse Lingard e Arthur.
4: Você tá brincando. Deus. Arthur.
5: Premier League. Pelo gol, já não é Premier League. Tá de sacanagem. Tá de brincadeira. Premier League é uma Manchester United. Você não tem comparação.
4: Que joga com o Cristiano Ronaldo. Vocês estão
5: de brincadeira. Lingard.
4: Você tá de brincadeira. Esse copo da frente do Deitinho. Ele não fica vermelho.
6: Essa ficou boa.
4: Pô, o cara jogou Premier League. United.
2: Ô, Carabas, Dentinho é o Dentinho.
5: Dentinho.
2: O Liga do Arthur.
5: Arthur.
6: Ah, mas você. Essa não tem
5: aqui. Tipo... Começou a piada aqui.
8: Essa tem que ser o
3: Arthur. É,
6: não, não. Claro.
2: O Calil. É, por esse momento, Arthur. Sim, Arthur
3: pelo Oscar que foi a carreira, o Lingard. Mas assim, nós estamos falando para domingo, é isso, acho cara. Que o Arthur está melhor.
5: Então, com o Garro, com o Luciano, foi diferente.
6: Não, não,
3: o Garro, não, eu votei no Garro,
6: porque o Garro disputado.
3: Disputado com o Diniz.
5: É momento, era momento.
3: Não, o Garro com o Diniz, ele voltou a jogar bem.
2: Olha, Calil, eu vou te falar, hoje é um dia que o mito está caindo para mim.
6: Ah, pronto.
2: Que decepção cara, com você, cara.
3: Só porque eu votei no Arthur. Eu votei em 9 do Corinthians.
6: Em São Paulo, Calil.
3: Só porque eu votei no Arthur.
2: Ô. Kaique, vamos pro treinador.
4: Pera, eu posso votar?
6: Calma, velho.
3: Tu já falta o centroavante.
4: Tem o centroavante ainda.
5: Começaram a mentir.
6: Fala, Arthur, pra eu ouvir.
4: Vai, fala, Lindo. Fala, Arthur.
2: Aí, eu vou te falar, eu tenho que ir na do Dentinho. O cara é Premier League.
4: Ó, Miguel, vou falar pra você.

0: Dodô, ah, quem que falou?
1: Pelo amor de Deus. Não, é a música.
0: Quem que
1: é
0: a música?
1: Desde que o Caleri chegou no São Paulo.
0: Você, não é, você é desonesto demais.
1: Ô, Benjamin, desde que o Caleri chegou no São Paulo, essa música é tocada pra ele. Você acabou de falar 20 minutos atrás que você era o maior corneteiro do Yuri Alberto.
0: É mesmo.
1: Agora que você virou fã dele.
0: Pô, mas
1: então, só por causa disso, já é Caleri.
0: Você tá caindo em contradição.
1: O Caleri voltou de lesão de ligamento, tá fazendo gol naquele time horroroso. Momento do Caleri.
2: Tá melhor que o Yuri Alberto?
1: Momento do Caleri.
0: É o melhor
1: time do
0: Caleri. Calil.
1: Calil, quem tem mais gol na temporada?
3: Dodô, você foi centroavante. Sim. Quem é melhor dos dois? Eu vou no seu voto. Você... Não, esquecendo São Paulo e Corinthians. Não,
1: você sabe que
3: o quem joga melhor? Quem é mais centroavante? Quem tem mais recurso?
1: Quem tem mais recurso?
3: É, quem ajuda mais o time.
1: Mas você tá na pelada, quem que você escolhe primeiro?
0: O Dendinho gosta.
1: Dodô, o que você escolhe? Caraca. Tá lá os dois.
3: É, uma... essa não é uma
1: decisão. Assim, sabe o que vai
3: não decidir? Não é uma decisão não fácil. Não é. Essa não porque é
1: são
3: fácil.
1: Características.
3: É, o Caleri não eles... é um jogador que pode
1: não
3: ser
1: são refinados, não são refinados. Tá. Mas eu vou pela música. Quem tem a melhor música?
0: Exato.
1: Toca no cara que é gol.
0: Um critério bacana, eu gostei desse critério.
1: Toca no cara que é gol. Assim,
0: bota no Rolling Stones.
1: Muito bom. O cara toca no cara que é gol, é tipo assim, o cara é fora da curva.
0: Eu vou te falar, um dia que. Olha, eu vou guardar esse dia pro resto da vida. 8 de maio, o dia que Calil me decepcionou e o Dodô mostrou que é totalmente desprovido de caráter. Totalmente.
2: Eu voto em Yuri Alberto, não perguntaram.
3: Eu vou no Yuri Alberto também. Eu acho que ele tá. E lá na arena, né? O Química, ele joga muito bem.
0: Às vezes ganhou o Yuri Alberto.
3: É.
4: Eu não votei.
1: Não votou.
4: Eu não votei. O Yuri Alberto está no maior jejum dele em muito tempo.
1: Hein? Falar,
4: desde novembro do ano passado. Momento.
1: Quantos então, gols tem o
2: Caleri? Quantos gols tem o Caleri? O Caleri perdeu uns 3 gols aí.
4: Caleri já tem 12 na temporada.
1: Calma.
0: É o artilheiro do São Paulo, voltando de lesão.
4: O Caleri já tem... Já tem 12 na temporada. O meu voto é. Ó, eu acho o Yuri Alberto um atacante melhor, mais rápido, melhor. É bom com as duas pernas, enfim. Mas pra domingo, quem tá vivendo a melhor fase? Vem jogar no meu time. É Caleri. É
0: isso. Nossa, velho, que cara mau caráter,
1: velho. É a música, velho.
0: Ele é com mais
1: caráter.
0: É a música, velho.
1: Barolo, você vai votar
2: em quem?
1: Barolo,
2: você vai votar em quem?
1: É a música.
2: Não, Barolo, seja sincero.
0: Mas
2: não,
0: olha,
1: sério, acho que o momento.
0: Eu tô vendo aqui.
1: Você é cara de pau, você.
0: Mas mesmo assim.
1: Proibido de descaráter.
0: Mas, gente, mesmo assim ganhou o Yuri Alberto.
1: Ganhou o Yuri Alberto.
0: Agora vamos pro treinador. Vamos pro técnico, Kaique.
2: Que surra eles tomarem.
0: Calma, tem mais.
4: Fernando Diniz ou Roger Machado?
0: Você vai no que, Carabas?
2: Fernando Diniz.
0: Ô, Calil, você vai do que?
3: Olha, eu vou pela. Aí vai do estilo de treinador. Eu seria um treinador mais estilo gaúcho, se eu fosse técnico. Então eu vou votar no Roger Machado.
0: Boa, Calil.
1: O que você tá olhando pro Calil assim? Você tem que respeitar
0: a opinião dos outros. Respeita a opinião dos caras, velho.
1: Calma.
0: Respeita a opinião do cara,
1: velho. Respeita a opinião do cara, velho. Desprovido de descaráter.
3: Não, eu vou... É uma questão de gosto.
0: Eu acho o seguinte... Se juntar os dois, não dá meio. Se juntar os dois, treinador, não dá meio. Pra mim, e o Roger Machado tem mais título que o Diniz. Tem mais título que o Diniz.
3: Isso sim.
2: Só tem uma Libertadores, né? Tem uma Libertadores.
0: Você vai do quê?
1: Eu vou de...
3: Não, tem que escolher. Tem que escolher. Pode empatar.
1: Eu tô buscando um argumento
0: do Calil.
1: Eu também, estilo gaúcho, sou o Roger. Pronto. Eu sou contra... Eu acho o Diniz...
0: Você é um lixo de gente.
1: Roger Machado, tem história. Roger Machado jogou no Grêmio, fez um puto. Foi um puto
2: minha jogador. Alegria. Ô, Dentinho, minha alegria.
1: Grande lateral.
3: Minha alegria é que não sou só eu que decepcionei o meio.
1: Ele tá querendo, Roger Machado tá querendo provar. O Diniz já provou que não ganha nada. O Roger Machado tá querendo provar.
2: Ganhou Libertadores.
4: Pô, o Diniz é campeão de Libertadores.
2: Seleção brasileira.
3: Aliás, eu vou mais longe. Eu vou mais longe. A esperança do São Paulo domingo é Roger Machado. É a única esperança. Ele armar um esquema toma, ali
1: para segurar,
3: segurar o Corinthians.
1: Kaique, tamo
3: é verdade.
1: Bem de
3: é o que eu penso.
1: Lá, tá.
3: Eu
1: concordo
0: Kaique, com você. Mas...
1: Me desespera. Ele não respeita o voto dos caras, velho. Isso que me deixa. Você, velho.
0: Ele muda o voto
1: dos caras.
0: Você muda o voto dos caras.
1: Respeita os caras.
0: Não, eu o respeito que eu tinha pelo Calil.
2: Tá vendo?
0: Acabou?
2: Só porque eu votei no Roger.
0: Ô, Carabas. Ah, o Carabas já voltou. Kaique, Diniz ou Roger? Ó, você tava falando com a Malu de novo.
4: Não, é que minha mãe chegou, tomei um baita susto aqui.
0: Que isso,
4: é, eu vou

0: decepcional.
1: Você tá fazendo o programa ou tá jantar em família, caraca?
2: Já tá organizado.
3: Eu vou decepcionar o Barolo agora, porque eu sou fortemente adepto ao dinizismo. Fernando Diniz é meu voto.
1: Ô, Dentinho.
2: Fernando Diniz.
4: Kaique, você morreu pra mim, só pra deixar
2: você de ver.
1: Provido de descarado.
5: Então vamos lá. Agora, não, Dodô, falta o Dodô.
6: Não,
5: falta
6: mas do... essa pra mim
5: não, é o quê? É o quê?
6: Isso é simples. Fernando Diniz. Ai, não tem
1: então vamos lá. Goleiro deu.
4: Empate técnico.
1: Se você for Souza,
4: Mateuzinho,
1: Gabriel Paulista,
4: Gustavo Henrique,
1: Ibidu,
4: Ranieri, time defensivo,
1: Bobadilha,
4: ataque somos nós.
1: Não, Ranieri, Bidon, Bobadilha e Luciano.
2: E Caleri. Eu votei no Garro, mas perdeu, né?
4: Arthur e Caleri.
2: Arthur e Roberto. Técnico.
1: Bom.
2: Técnico quem que ganhou?
1: Diniz.
2: Ah, Diniz. Só eu, fiquei sozinho aqui.
4: Nós vamos dois, eu também.
6: Quando a bola rolar domingo. Vou
1: disputar. Um grande abraço, Kaique Silva. Agora sim, pô, que tá louco que você fez. Agora que você vai voltar pra tua reunião familiar aí. Um grande abraço. Manda um beijo pra Malu.
3: Vai começar agora a reunião.
1: Um feliz Dia das Mães aí pra você também na sua casa. Valeu, Carabas. Um grande abraço pra você. Bom fim de semana.
5: Valeu, bem já.
1: Feliz Dia das Mães. Feliz Dia das Mães aqui pra você também, pro Calil.
2: Obrigado, velho.
1: Esqueci o nome. Ô, meu Deus do céu. Barulho.
4: Rogério.
1: Feliz Dia das Mães pro Dentinho, pro Dodô. Obrigado a todo junto, mundo. Valeu. Foi legal pra caramba o papo de craque segundo tempo. E todo mundo ligado na TMC, quem escuta sabe, tem muita notícia, muita informação. E esse fim de semana tem muito futebol aqui na TMC, porque quem escuta sabe. Valeu!
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0: 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Muito boa noite para você que acompanha a nossa programação da TMC. Neste momento, 8 horas mais 2 minutos e começa agora o nosso Expresso TMC. Hoje é sexta-feira, finalmente chegou aí. Sextou, dia 8 de maio. E a gente segue aqui com um noticiário bem informativo, cheio das notícias aí, dos principais destaques dessa sexta-feira até as 9 horas da noite. Comigo, Alexia Marília, e também com a minha parceira de bancada, Pietra Mesquita. Boa noite, Pietra.
1: Boa noite. Boa noite, Alexia. Boa noite você que está acompanhando aqui a programação da TMC. Chegou agora a hora do nosso Expresso TMC, né? Você que acompanha a gente aí, tá sintonizado no 100.1 em São Paulo e Brasília, no 101.3 no Rio de Janeiro, meu Rio de Janeiro, 100.3 em Curitiba, 88.7 em Belo Horizonte e 92.7 em Recife. Você também que está acompanhando a gente no nosso YouTube, @TMCNewsBR. Sejam muito bem-vindos.
0: É isso mesmo. Vale lembrar também que é importante seguir a TMC no Instagram para você também se manter informado no celular, né? @TMCNewsBR. E também não esqueça de acessar o nosso site www.tmc.com.br. Assim você confere um noticiário aí 360, tanto na palma da sua mão, tanto também quanto no dial, na transmissão do YouTube, em todas as nossas plataformas. Então embarque no Expresso nessa próxima hora. Agora são 8 horas mais 4 minutos.
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0: É, vem você também se informar no nosso Giro TMC, porque o senador Davi Alcolumbre promulgou a lei da dosimetria nessa sexta-feira. A legislação permite redução de penas para condenados pelos ataques de 8 de janeiro de 2023.
1: Pois é, entre os beneficiados está o presidente Jair Bolsonaro, condenado a 27 anos e 3 meses de prisão no julgamento da trama golpista. O texto vai ser publicado em edição extra no Diário Oficial da União.
0: E a promulgação aconteceu depois do Legislativo derrubar o veto presidencial ao projeto. O presidente Lula havia vetado integralmente a proposta no dia 8 de janeiro, data em que os ataques completaram 3 anos.
1: Pois é, no dia 30 de abril, a Câmara dos Deputados e o Senado votaram pela derrubada do veto. Na Câmara, foram 318 votos favoráveis e 144 contrários.
0: E no Senado, 49 parlamentares votaram pela derrubada e 24 contra. Eram necessários ao menos 257 votos na Câmara e 41 no Senado para derrubar o veto.
1: Lula tinha 48 horas para promulgar o projeto depois da derrubada do veto e o presidente optou então por não assinar o documento.
0: Agora são 8 horas mais 5 minutos, a gente continua no noticiário da política, porque o André Mendonça, ministro do Supremo Tribunal Federal, autorizou a transferência de Paulo Henrique Costa, ex-presidente do Banco de Brasília, para a Papudinha. Ele já foi transferido e ficará em cela com mais espaço e melhores condições.
1: E olha, essa decisão, ela abre caminho para negociações de delação premiada com a Polícia Federal. Paulo Henrique Costa estava preso desde 16 de abril no complexo penitenciário da Papuda.
0: E a defesa do ex-presidente do BRB solicitou na semana passada a transferência para uma sala de estado maior. O pedido tinha como objetivo viabilizar o início das negociações para acordo de colaboração premiada.
1: 8 horas mais 6 minutos, a gente segue aqui com o nosso noticiário, porque 3 ministros do Supremo Tribunal Federal publicaram determinações nessa sexta-feira que ampliam as proibições a medidas administrativas criadas para contornar o teto remuneratório do serviço público. As decisões, elas alcançam o Poder Judiciário, os Tribunais de Contas, o Ministério Público, a Advocacia Pública e também a Defensoria Pública.
0: E o limite constitucional está fixado em R$ 46.366,19, valor equivalente ao salário de um ministro da corte. Alexandre de Moraes, Cristiano Zanin e Gilmar Mendes assinaram os documentos divulgado nessa sexta-feira.
1: E os 3 textos apresentam conteúdo idêntico e as novas medidas proíbem especificamente ações como reclassificação de comarcas, instituição de gratificações inéditas, modificação de normas de plantão ou redistribuição de atribuições que gerem pagamentos adicionais.
0: O Supremo também divulgou nessa sexta-feira o acordão do julgamento que fixou o entendimento sobre o pagamento de parcelas acima do teto constitucional. O documento representa a decisão colegiada dos ministros.
1: E o governador de São Paulo, Tarcísio de Freitas, afirmou que as investigações sobre o senador Ciro Nogueira não afetam a sua candidatura à reeleição. Essa declaração, ela foi feita nessa sexta-feira durante um evento no Hospital Geral de Itacoaquecetuba, na região metropolitana de São Paulo.
0: O Partido Progressistas havia programado um ato para segunda-feira para oficializar apoio ao governador, mas cancelou depois de Ciro Nogueira ser alvo da operação de busca e apreensão autorizada pelo ministro do Supremo Tribunal Federal, André Mendonça, no caso do Banco Master. Tarcísio destacou que sua base de apoio em São Paulo reúne múltiplas legendas partidárias.
1: E questionado sobre possíveis prejuízos eleitorais decorrentes da ligação ali com Ciro Nogueira, Tarcísio respondeu o seguinte, abre aspas, isso não tem nada a ver com a gente e não prejudica em nada, fecha aspas. O governador classificou o caso como... Perdão, o governador deu essa aspas, né? E falou que tá tudo certo, então não prejudica em nada.
0: Agora, 8:09, e dois novos casos suspeitos de hantavírus foram relatados nesta sexta-feira. Um na Espanha e o outro na remota ilha de Tristão da Cunha, no Atlântico Sul, enquanto especialistas correm contra o tempo para conter um surto que começou em um navio de cruzeiro de luxo. Os anúncios em locais a milhares de quilômetros de distância aumentaram a preocupação com um grupo de casos até agora associado a 3 mortes, embora a Organização Mundial da Saúde, a OMS, tenha afirmado repetidamente que o risco para a população em geral é baixo e que o vírus não se transmite facilmente.
1: Pois é, segundo as autoridades espanholas, uma mulher de 32 anos na província de Alicante, no sudeste da Espanha, apresenta sintomas compatíveis aí com a infecção por hantavírus e está sendo testada. Tá? Ela também esteve aí brevemente sentada em um avião atrás de uma mulher holandesa que contraiu o vírus no navio MV Ondius, segundo o secretário de Estado de Saúde, Javier Padilha.
0: Essa mulher holandesa desembarcou do voo sentindo-se mal antes da decolagem, no dia 25 de abril, e morreu posteriormente no hospital. A Agência de Segurança de Saúde do Reino Unido também informou que um cidadão britânico também é suspeito de ter contraído a doença em Tristão da Cunha.
1: As autoridades locais disseram que ele era passageiro do navio de bandeira holandesa, que fez escala ali na ilha entre 13 e 15 de abril. Ambos os novos casos suspeitos têm ligação com o foco original de casos, segundo as autoridades.
0: E a gente continua no noticiário internacional, porque os Estados Unidos anunciaram uma trégua de 3 dias entre Rússia e Ucrânia. O presidente americano, Donald Trump, divulgou o acordo nesta sexta-feira.
1: A pausa nas hostilidades vai ter vigência de 9 a 11 de maio. A data inicial do cessar-fogo coincide com o dia da vitória russo, celebrado nesse sábado.
0: A data marca o triunfo da União Soviética sobre a Alemanha nazista na Segunda Guerra Mundial. O presidente ucraniano, Volodymyr Zelensky, confirmou a adesão do país ao acordo. 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
0: E a gente vai se encaminhando, então, aí para a nossa noite de sexta-feira. Você que tá voltando para casa, finalmente, sextou na alta.
1: Oba.
0: Ou para você que tá ainda trabalhando, estamos aí na reta final, no finalzinho da sexta-feira. E como a gente sempre traz aqui no Expresso TMC, vamos nos preparar, então, para o dia seguinte. A gente vai agora para a previsão do tempo para o sábado, ou seja, amanhã. Que é para você conseguir planejar, então, como é que vai ser o seu sabadão, se você vai pro rolê com aquela blusa de manga comprida, ou de regata, ou se vai separar o guarda-chuva, ou até mesmo o óculos de sol. Então, vem com a gente, que a gente te explica aqui, região por região. Começando, então, pela região sul, Pietra.
1: Exato, a gente vai para Curitiba agora, porque o sábado lá, gente, promete ser daquele jeitinho clássico, né, curitibano. Chuvinha durante o dia e chuvinha durante a noite também. Então você que tá em Curitiba, já prepara sua capa de chuva ou fica em casa, aquele rolezinho mais tranquilo, porque a máxima lá vai ser de 17 graus e a mínima de 10. Vai tá frio, viu, gente?
0: É friozinho. Eita. Com chuva. E, assim, só saio de casa quando é necessário nessas condições mesmo, viu?
1: Ver um filminho, né? Ficar debaixo das cobertas, é isso aí.
0: Tranquilinho. E olha só, da região sul, a gente vai agora para o sudeste. Em São Paulo, sabadão, então, tem sol que até aparece. Sol até aparece, então, mas divide espaço com muitas nuvens e períodos também de céu fechado. E à noite tem pancada de chuva, sim, viu? Para refrescar a capital, como de praxe, né? Da nossa terra da garoa. Máxima de 28 graus e a mínima vai ser de 20 graus.
1: E no Rio de Janeiro o pessoal vai poder aproveitar bem, viu? Esse sabadão. Porque por lá o calor continua marcando presença. O dia vai começar com um solzinho bem gostoso. As nuvens vão aumentando ali durante a tarde. Mas à noite não tem chuva, o tempo segue firme. Máxima de 34 graus e a mínima de 21.
0: E ainda no sudeste, nós vamos agora para Belo Horizonte, em BH. Então, no sábado, começa com muitas nuvens e durante a tarde tem sim pancadas de chuva no radar, viu? Então, já pode se preparar então para chuva no sábado em BH. À noite, o tempo firma novamente. Então, dá uma trégua aí então da chuva. Máxima de 27 graus e a mínima é de 16.
1: Agora a gente vai para Brasília, porque o tempo lá é firme. Climinha bem tranquilo, sol entre algumas nuvens ali e sem previsão de chuva. A máxima de 28 graus e a mínima de 18.
0: E a gente vai fechar com chave de ouro aqui a nossa previsão do tempo, indo agora para o Nordeste, em Recife. Olha só, sabadão o sol aparece entre nuvens, mas a chuva passa rapidinho, tanto durante o dia quanto à noite. Então pode se preparar então aí para um sábado chuvoso, máxima de 28 graus e a mínima vai ser de 24. Agora são 8 horas mais 14 minutos.
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1: 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A gente continua aqui com o nosso noticiário, nosso Expresso TMC, e agora a gente vai para Brasília, porque o ex-presidente do Banco de Brasília, Paulo Henrique Costa, foi transferido para Papudinha depois da decisão do ministro do Supremo Tribunal Federal, André Mendonça. Ele está preso desde o dia 16 de abril, já demonstrou aí vontade de fazer delação premiada. E agora a gente então se conecta diretamente em Brasília com o nosso repórter Adrian de Almeida, que traz os detalhes pra gente. Boa noite, Adrian.
4: Boa noite, Alexia. Boa noite, Pietra. Olha, essa delação premiada já está sendo analisada pela defesa há um bom tempo. Eles já tinham informado que o Paulo Henrique Costa desejava fazer esse acordo de delação premiada. Agora, com essa transferência para a Papudinha, a gente pode considerar que foi um primeiro passo para que ela seja, então, executada. É bom lembrar que ele não foi muito distante de onde ele estava. Nesse complexo inteiro, a Papudinha ela fica basicamente ao lado da Papuda, mas dada pela Polícia Militar do Distrito Federal, e lá fica autoridades, né, de Estado-Maior. Por exemplo, antes estava lá o ex-presidente Jair Bolsonaro, né? Ele passou mal, foi para o hospital, de lá foi para a casa dele, né, cumprir aí a prisão domiciliar, mas nesse mesmo local que agora vai estar o Paulo Henrique Costa. A gente não tem ainda muitas informações acerca dessa transferência, porque essa decisão ela ainda está em sigilo, mas o que a gente já pode informar que ele já está na Papudinha, então esse já é um primeiro passo para conseguir essa delação premiada. E outra pessoa que também já estava pensando nessa delação premiada é o Daniel Vorcaro, que está ligado ao Paulo Henrique Costa, justamente nesse esquema aí entre o BRB e o Banco Master. Então agora basta a gente realmente esperar os próximos passos para saber se vai ter uma delação premiada do Daniel Vorcaro, se vai ter do Paulo Henrique Costa, se não aceita nenhuma das duas. Qual das duas vão ser a primeira a ser oficializada? Realmente, para a gente conseguir ter essas informações, é mais esperar aí os próximos dias e a vontade mesmo do STF e saber também se vai ter esse intermédio da Polícia Federal para conseguir fazer, então, a delação premiada do Paulo Henrique Costa, que tem recebido, né, de acordo com as investigações, mais de 146 milhões de reais do Banco Master.
1: Perfeito, Adrian, muito obrigada pelas informações. Como você falou, né, a gente vai estar esperando aqui mais informações sobre esse caso. Então, qualquer momento, sinta-se à vontade para voltar aqui no nosso Expresso TMC, viu? Muito obrigada.
4: Mato que agradeço.
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0: Agora, 8 horas mais 17 minutos e a gente continua em Brasília, porque a operação da Polícia Federal, que teve como alvo o senador Ciro Nogueira, aumentou a pressão no Congresso pela criação de uma CPI para investigar o Banco Master. A investigação também reacendeu o embate entre governistas e aliados do ex-presidente Jair Bolsonaro. E a nossa repórter Rafaela Soares explica esse cenário para nós.
5: A operação da PF, que teve como principal alvo o senador Ciro Nogueira, reacendeu o debate no Congresso pela criação de uma CPI para investigar o Banco Master. O líder do governo na Câmara, o deputado Paulo Pimenta, afirmou nas redes sociais que a ação reforça a ligação entre integrantes do governo Bolsonaro e a instituição financeira.
6: Por isso que o Congresso Nacional não pode permitir qualquer possibilidade de suspeita de que está sendo abafada essa investigação. E nós temos que imediatamente instalar a CPI e dar uma resposta para a sociedade brasileira.
5: Já o senador e pré-candidato à presidência, Flávio Bolsonaro, disse que o PT teria atuado contra a instalação da comissão destinada a investigar um suposto esquema envolvendo o Daniel Vorcaro.
7: A oposição assinou, eu assinei, e agora a CPI vai sair. Eles querem pagar de bonzinho? Não cola. Quem tentou esconder agora não pode posar de herói.
5: Porcaro negocia um acordo de delação premiada com a PF e com a Procuradoria-Geral da República. Investigadores avaliam se o novo material entregue pela defesa pode ampliar o alcance das apurações. Porém, durante uma entrevista ao programa TMC 360, o advogado Antônio Carlos de Almeida, conhecido como Cacai, disse que uma colaboração não pode ser usada como prova única contra o senador Ciro Nogueira.
8: O Instituto da Delação está desmoralizado. É um instituto que ele começou a existir como um elemento de defesa e com aquela determinação política que tinha o Sérgio Moro e seus procuradores adestrados lá da época da Lava Jato, ele foi deturpado.
5: Agentes da PF estiveram na residência do parlamentar e apreenderam documentos, computadores e veículos de luxo.
0: E daqui a pouquinho a gente vai falar sobre o Desenrola Brasil. Agora são 8 horas mais 20 minutos.
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0: Agora 8 horas mais 23 minutos, vamos para mais um giro de notícias, porque o Tribunal de Contas da União suspendeu a proibição para a concessão de novos empréstimos consignados do INSS. A determinação é do ministro Marcos Benquerer Costa, que acatou um pedido da Advocacia Geral da União.
1: Pois é, essa decisão ela tem efeito imediato e vale até o julgamento definitivo do caso pelo plenário da corte. As modalidades de cartão de crédito consignado e cartão consignado de benefício continuam suspensos, tá? Segundo o tribunal, havia risco de danos financeiros aos aposentados e também aos cofres públicos.
0: E o estado do Paraná confirmou 2 casos de antivírus e mantém outros 11 sob investigação. De acordo com o governo estadual, os pacientes diagnosticados são um homem de 34 anos de Pérola do Oeste e o de Ponta Grossa é uma mulher de 28 anos.
1: Pois é, a secretaria informou que ambos receberam aí acompanhamento e reiterou que a situação está sob controle e sem registro de óbitos relacionados a essa doença. Além disso, gente, outras 21 notificações já foram aí descartadas pelas autoridades sanitárias.
0: É, segundo a secretaria, os casos identificados são de cepa silvestre, transmitida por meio de animais silvestres. Não há registro da circulação do vírus que tem transmissão viral, de pessoa para pessoa, como os casos confirmados pela OMS.
1: Agora a gente fala da Justiça de São Paulo, que decidiu condenar o Facebook a pagar 3 milhões de reais. Pois é, a medida ela foi tomada em razão do descumprimento de uma ordem judicial relacionada a uma investigação de crime organizado que aconteceu lá em 2015.
0: O caso faz referência à interceptação de dados do aplicativo de mensagens WhatsApp, que, segundo a sentença, não foi realizada pela empresa em conformidade com o estipulado pelas autoridades brasileiras. A empresa, proprietária do WhatsApp, argumentou que a implementação da criptografia de ponta a ponta impossibilitou o acesso às mensagens. No entanto, a justiça não acolheu esse argumento e manteve sua posição favorável à aplicação de multa. A decisão permite recurso, o que pode levar a uma nova análise do caso.
1: E o Ministério de Minas e Energia assinou nessa sexta-feira a renovação antecipada dos contratos de concessão de 14 distribuidoras de energia elétrica. Os recursos eles devem alcançar 13 estados e beneficiar aproximadamente 41,8 milhões de residências.
0: E diante das sucessivas reclamações sobre a prestação de serviços, a Enel não foi contemplada. A concessionária enfrenta um processo na Agência Nacional de Energia Elétrica, a ANEEL, que pode resultar na recomendação de caducidade da concessão em São Paulo. Agora, 8 horas mais 26 minutos.
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1: 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A gente volta para Brasília para falar sobre mais de 213 milhões de reais em dívidas que foram aí renegociados na nova etapa do Desenrola Brasil. A repórter Rafaela Soares traz os detalhes para a gente.
3: O Banco do Brasil renegociou mais de 213 milhões de reais em dívidas nos 2 primeiros dias da nova fase do programa Desenrola Brasil. Segundo a instituição, foram fechados mais de 25 mil acordos entre quarta e quinta, envolvendo pessoas físicas e micro e pequenas empresas. De acordo com o banco, os descontos oferecidos chegam a 95% do valor da dívida. Essas negociações incluem débitos de cartão de crédito, cheque especial, crédito pessoal e também empréstimos para pequenos negócios. O valor médio das negociações ficou acima de R$8 mil por contrato. Além disso, a maior parte desses acordos foram fechados por aplicativo ou no Internet Bank. O programa foi relançado pelo governo federal nesta semana e ampliou o público atendido. Agora, além das famílias de baixa renda, o Desenrola Brasil também inclui estudantes com dívidas no FIES, micro e pequenos empreendedores, além de produtores rurais. Segundo o Ministério da Fazenda, o objetivo é reduzir o endividamento das famílias brasileiras, que já atinge metade delas, e facilitar o acesso ao crédito. O programa prevê juros menores, prazos de até 48 meses para pagamento e a possibilidade de usar 20% do FGTS para quitar as dívidas.
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0: Quem escuta sabe, agora 8 horas mais 28 minutos, agora é hora de falar de economia aqui no Express TMC. E olha só, o dólar comercial encerrou o pregão dessa sexta-feira, cotado a R$ 4,89 para venda. A Bolsa de Valores brasileira registrou alta de 0,53%, com o Ibovespa atingindo 184.196 pontos, próximo ao fechamento. O mercado financeiro reagiu a divulgação de balanços trimestrais de empresas nacionais e aos dados de emprego dos Estados Unidos. A moeda americana apresentou queda de 0,59% em relação ao fechamento anterior. O valor representa o menor patamar desde o dia 15 de janeiro de 2024. Durante a semana, a cotação recuou de R$ 4,95. O principal índice da B3 se recuperou após ceder 2,38% na quinta-feira, quando fechou em 183.218 pontos. As ações da Vale, com maior peso na Ibovespa, impulsionaram o desempenho positivo do indicador. Agora, 8 horas mais 29 minutos.
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1: A gente volta a falar aqui sobre o Supremo Tribunal Federal, que reforçou nessa sexta-feira o cerco aos chamados penduricalhos, aqueles benefícios extras pagos a integrantes do Judiciário, sabe? Também do Ministério Público, que acabam ali aumentando os salários acima do teto constitucional. Pois é, quem acompanha tudo pra gente é o repórter Murilo Hernandes.
6: Na prática, os ministros decidiram fechar brechas usadas para aumentar remunerações de forma indireta, como a criação de gratificações, mudanças de cargos e reclassificações funcionais. O STF também determinou mais transparência nos pagamentos e pediu para unificar as regras em todo o país, evitando vantagens diferentes entre tribunais. Os chamados penduricalhos incluem auxílios, bônus e benefícios adicionais que, somados ao salário, fazem alguns servidores ultrapassarem o teto constitucional, que hoje gira em torno de R$ 46 mil, valor equivalente ao salário dos ministros da Suprema Corte. A decisão faz parte de um movimento do STF para reforçar o combate aos supersalários no serviço público e aumentar o controle sobre pagamentos considerados fora do padrão estabelecido pela Constituição.
0: E olha só, em entrevista à TMC, Guilherme Boulos comentou derrotas do governo no Congresso e falou sobre reformas em debate no país. A nossa repórter de Curitiba, Isabela Miranda, traz todos os detalhes.
22: O ministro-chefe da Secretaria-Geral da Presidência, Guilherme Boulos, conversou com a TMC Paraná sobre os principais temas que estão em discussão no cenário nacional nos últimos dias. Ele defendeu uma reforma política e também do judiciário brasileiro, afirmando que os penduricalhos e as emendas parlamentares desmoralizam os poderes.
23: Eu sou a favor de uma reforma do sistema político e judiciário. Do jeito que está, não dá. Tá? Tanto no sistema político, você pega lá, eu fiquei como deputado 3 anos antes de ser ministro. Esse negócio das emendas parlamentares, isso é inacreditável como é que um negócio desse continue acontecendo no país. Né? Deputados, senadores pegam lá emenda impositiva, emenda obrigada a pagar, está dando 60 bilhões por ano. 60 bilhões por ano. No judiciário, esse negócio dos penduricalhos, você tem um juiz, um desembargador chegando a ganhar 500 mil por mês, ou seja... Isso não dá, isso desmoraliza.
22: Questionado sobre a derrota do governo federal no Senado com a rejeição de Jorge Messias, o nome indicado pelo presidente Lula para a vaga de ministro do Supremo Tribunal Federal na última semana, Boulos avaliou o cenário como um grande acordo entre representantes do centro e do bolsonarismo.
23: O que aconteceu ali foi uma articulação entre setores do centrão com o bolsonarismo, e que envolveu não só a rejeição do Jorge Messias, envolveu enterrar a CPI do Banco Master. Isso é público, né? Isso apareceu. Então, teve um grande acordão para derrotar uma indicação. Alguém acha aqui que o Messias foi derrotado por conta de saber jurídico? Dos critérios que levam alguém a ser indicado ministro supremo? Acho que não. Foi indicado derrotado por politicagem. Esse jogo, eu acho que o que aconteceu é que o Senado Federal saiu menor. O Senado Federal se apequenou.
22: Dentre outros temas que foram abordados durante a entrevista, o ministro Guilherme Boulos ainda ressaltou que a expectativa do governo federal é que o texto que determina o fim da escala 6x1 seja votado pela Câmara dos Deputados até o final de maio.
1: Agora a gente volta para Brasília, porque depois do presidente Lula não promulgar o texto da dosimetria dentro das 48 horas, o ato constitucional acabou sendo realizado pelo presidente do Congresso Nacional, Davi Alcolumbre. A nova lei, ela vai ser publicada em edição extra do Diário Oficial ainda hoje. E o repórter Adrian de Almeida traz os detalhes para a gente.
5: presidente do Congresso Nacional, Davi Alcolumbre, tornou lei o texto da dosimetria que reduz as penas dos condenados por tentativa de golpe de Estado. O parlamentar recebeu o comunicado após o presidente Lula não ter promulgado a proposta dentro do prazo constitucional de 48 horas. A nova legislação beneficia os condenados pelo 8 de janeiro com redução de penas, além de facilitar a progressão de regime. A promulgação ocorre na semana seguinte à derrubada do veto presidencial, o que estremeceu a relação entre o legislativo e o executivo. Esse ato constitucional serve justamente para declarar a existência de uma lei e para ter efeito legal, deve ser publicado no Diário Oficial da União após a promulgação. Agora, com a lei da dosimetria, dezenas de presos condenados pelo 8 de janeiro podem ser beneficiados. No caso do ex-presidente Jair Bolsonaro, o regime semiaberto estava previsto apenas para 2033. Agora, com a lei em vigor, ele poderá receber o benefício antes de 2030. Atualmente, o STF entende que os crimes de abolição violenta do Estado Democrático de Direito e golpe de Estado devem ter apenas somadas, o que aumenta o tempo de prisão. Já a dosimetria prevê que as penas não sejam somadas nesses casos, prevalecendo apenas a punição do crime mais grave.
0: Agora a gente sai um pouquinho dos assuntos dos bastidores da política para falar sobre um caso, uma atualização de um caso, né? A patroa suspeita de tortura contra uma empregada doméstica grávida passou por audiência de custódia e continua presa no Maranhão. Segundo as autoridades policiais, ela tinha tentado fugir. As informações você confere com o repórter Kennedy Lacerda.
7: O Instituto de Criminalística da Polícia Civil do Maranhão confirmou que os áudios divulgados em um grupo de mensagens com relatos de agressões contra a empregada doméstica são da empresária. Segundo o laudo, foi identificada a correspondência total entre o material analisado e a voz da patroa. O conteúdo é simplesmente chocante. Em um dos trechos é possível ouvir que a jovem, abre aspas, não era para ter saído viva. A empregada, que está grávida, relatou à polícia ter sido agredida após a empresária suspeitar do desaparecimento de um anel. A vítima disse que levou puxões de cabelo, tapas e murros, além de ter sido derrubada no chão. O objeto foi encontrado depois em um cesto de roupas sujas. De acordo com a Secretaria de Estado da Segurança Pública do Maranhão, a suspeita foi capturada quando tentava fugir na cidade de Teresina, no Piauí. Depois, ela passou por audiência de custódia e a prisão foi mantida. A polícia segue investigando o caso.
1: Que a justiça seja feita, né? Um caso como esse de trazer aqui indignação pra gente. Bom, a gente segue aqui com o nosso Expresso TMC. A gente vai pro Rio de Janeiro para falar sobre uma bomba caseira que explodiu, gente, dentro de uma escola pública em Belfor Roxo, na Baixada Fluminense, e deixou 10 adolescentes feridos na manhã dessa sexta-feira. A Beatriz Trindade tem informações pra gente.
8: A explosão aconteceu no CIEP Lazar Segal, no bairro Areia Branca, na Baixada Fluminense. As vítimas, que têm entre 13 e 15 anos, foram levadas para o Hospital Municipal de Belfor Roxo com ferimentos nos pés, nas pernas, no abdômen e no rosto. Alguns estudantes também relataram perda momentânea de audição. Logo após o atendimento, as vítimas receberam alta e foram encaminhadas para prestar depoimento. O pai de um dos alunos que estuda na unidade, Iverson Ramos, descreveu o susto e a correria logo após a explosão no pátio da escola.
11: Eu estava chegando, né, com meu filho, aparentemente estava tranquilo, né, e assim que a gente chegou, a gente escutou, né, a explosão, e foi assim, um barulho muito alto, né, foi aquela correria, né, todo mundo correndo, a gente até então não sabia o que estava acontecendo, as crianças gritando.
8: Segundo as investigações, o artefato era um tubo de PVC cheio de areia que, ao explodir, disparou pregos, porcas e parafusos. A suspeita é de que o objeto tenha sido encontrado no pátio e arremessado para o alto por um aluno antes da explosão. O subsecretário de Polícia Civil, Carlos Oliveira, afirmou que as investigações agora buscam esclarecer como esse explosivo chegou à escola e se ele foi levado por algum estudante da unidade.
24: As investigações já estão em andamento, estamos ouvindo os adolescentes, esperando a chegada dos pais e o atendimento especializado também da Delegacia da Criança e Adolescente Vítima, para que a gente faça todas as oitivas e chegue à conclusão de onde esse material apareceu na escola, ou se foi encontrado na escola, e quem confeccionou esse material e abandonou ou entregou algum adolescente.
8: Equipes do Corpo de Bombeiros e da Delegacia de Polícia Civil de Belford Roxo, além do Esquadrão Antibombas da CORE, atuaram nessa ocorrência. Após uma varredura com cães farejadores, os agentes descartaram a presença de outros explosivos no local. As aulas foram suspensas na unidade.
0: E a morte do ex-presidente Juscelino Kubitschek ganha um novo capítulo com a análise de um parecer sobre a ditadura militar. A Comissão de Mortos e Desaparecidos Políticos avalia que Juscelino foi vítima de um atentado durante o regime. O repórter Adrian de Almeida tem as informações.
9: A Comissão de Mortos e Desaparecidos Políticos analisa um relatório que conclui que o ex-presidente Juscelino Kubitschek morreu em um atentado planejado durante a ditadura. A historiadora Maria Cecília Adão entregou o parecer aos conselheiros do grupo para provar que a colisão na Via Dutra em 1976 foi provocada por agentes do Estado. O texto de 5 mil páginas descarta a história contada pelos militares sobre uma batida acidental entre o carro de JK e o ônibus durante uma ultrapassagem. Segundo o documento, o veículo Opala saiu da pista após uma sabotagem ou interferência externa antes de atingir uma carreta que vinha na direção oposta. A análise utiliza dados de investigações feitas pelo Ministério Público Federal e pelas Comissões da Verdade de São Paulo e Minas Gerais. O Ministério Público Federal realizou um inquérito entre os anos de 2013 e 2019 que já indicava falhas graves na explicação apresentada pelas autoridades da época. A relatora afirma que a morte de JK e do motorista Geraldo Ribeiro faz parte das ações de repressão contra adversários do governo autoritário. Os integrantes da comissão devem votar o relatório no próximo encontro oficial, que ainda não possui um dia definido no calendário. O órgão federal busca identificar vítimas e garantir que o Estado brasileiro assuma a responsabilidade por crimes cometidos durante o período de exceção. Juscelino Kubitschek fundou Brasília em 1960 e teve os direitos políticos retirados logo após o início do golpe de 1964. A decisão final do colegiado servirá para retificar a certidão de óbito do ex-presidente e oficializar a causa da morte como perseguição política.
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0: Agora, 8 horas mais 43 minutos. 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O Instagram é @TMCNewsBR. 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A gente vai para mais um giro de notícias, porque o governo de Donald Trump divulgou nessa sexta-feira cerca de 160 arquivos confidenciais sobre OVNIs e possíveis fenômenos extraterrestres. Os documentos incluem vídeos, fotos, relatórios militares e transcrições de missões espaciais antigas, como as da Apollo 12 e 17. Segundo a Casa Branca, a ideia é oferecer transparência sem precedentes sobre fenômenos anônimos não identificados. Anômalos, na verdade. Apesar da repercussão, especialistas afirmam que os arquivos não trazem provas concretas de vida alienígena, embora mostrem casos ainda sem explicação oficial. O material vai ser liberado aos poucos nas próximas semanas em um portal do governo americano. Olha que bacana, será que existe então vida fora da Terra? Fica aí o questionamento.
1: Será que tem algum vídeo do ET Bilu? Não sei.
0: Aquele de Varginha, né?
1: Descobriremos. E olha, a gente segue aqui para falar sobre o Globo de Ouro, porque o Globo de Ouro tem novidades, tá? Atualizações, na verdade. A premiação atualizou as regras da premiação para deixar claro aí que produções feitas com a ajuda de inteligência artificial vão poder, sim, concorrer normalmente, tá? A organização afirmou que o uso de inteligência artificial não desqualifica automaticamente filmes ou séries, desde que a criação humana continue sendo ali parte principal do processo. Atuações geradas majoritariamente por IA, por inteligência artificial, poderão ser barradas, tá? Assim também como o uso não autorizado de voz, imagem ou dados biométricos de artistas. O comitê também vai poder pedir materiais extras ali para avaliar quanto da obra foi feita por humanos e quanto que teve ali interferência tecnológica. Então, mudanças no Globo de Ouro. Agora, 8 horas mais 46 minutos.
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0: Bom, e a Copa do Mundo está cada vez mais próxima. O álbum de figurinhas da competição já está sendo, inclusive, comercializado. E por trás da brincadeira que atravessa gerações, existe também um impacto no bolso e também na economia. O preço dos pacotinhos subiu, consumidores chegam a gastar centenas de reais para fechar o álbum e o comércio aproveita a febre para aumentar as vendas. Sobre esse fenômeno que mistura paixão por futebol, nostalgia e consumo, a gente conversa agora com o professor de finanças da FGV, Pierre Souza. Ótima noite para você, Pierre. Muito obrigada por participar aqui da nossa programação do Expresso TMC. E começando aqui a nossa entrevista, né? O álbum de figurinhas deixou de ser só uma brincadeira e virou também essa febre, grande negócio também. Qual que é o impacto econômico desse fenômeno durante a Copa do Mundo?
18: Olá, boa noite, obrigado por receber. Então, realmente, como você colocou, que talvez antigamente fosse uma brincadeira, agora virou uma brincadeira de gente grande, né? Então, a gente começa a colocar um pouco mais na ponta do lápis o quanto que vai custar essa brincadeira e a conta, às vezes, pode assustar um pouco, né? Então, acho que a gente tem dois lados aqui. A gente tem um lado para o pessoal das bancas de jornal, que tem uma atividade como nunca tem, então que eles aguardam muito a cada 4 anos que o movimento simplesmente explode. Mas, pelo outro lado, aí tem muitos pais que estão preocupados aí, poxa, será que meu filho vai querer fazer o álbum? Porque essa brincadeira pode custar caro, né? Então, a gente podemos conversar daqui a pouco algumas estimativas que a gente fez aqui sobre quanto custa para completar um álbum, né? E que pode ser um número um pouco assustador até.
1: Pierre, Prazer, Pietra Mesquita aqui falando com você. Queria primeiro apresentar o meu amigo Lucas Escórcio, que tá aqui com a gente. Lucas Escórcio, inclusive, um grande colecionador, né, não, Lucas?
3: Exatamente.
1: Trouxe as figurinhas dele,
3: muitas
1: entendeu?
3: Figurinhas repetidas aqui. Muito boa noite, Pierre. Tô aqui também pra tirar algumas dúvidas sobre esse meu endividamento que você mencionou, mas pode falar.
1: Não, inclusive, vou até passar a palavra pra você, porque o Pierre falou que pode trazer aqui alguns dados, alguns números. Então, por favor, Lucas, faça a sua pergunta aí.
3: Vou fazer minha pergunta, porque assim, eu já estou com uma parte do álbum completo, né? 44% do álbum completo, eita, segundo o meu aplicativo. Mas é o que você falou, estamos colocando na ponta do lápis. Eu já gastei R$367 com o álbum de figurinhas.
1: Estou chocada.
3: Até aqui, e falta mais da metade. Então, ia perguntar exatamente isso. Quais são as melhores táticas para quem quer completar o álbum dessa edição da Copa do Mundo para, de fato, não se endividar, né? Quais são as melhores estratégias aí pro consumidor que sempre consumiu isso como algo, né, de paixão e tudo mais, e agora, de fato, tá tendo que fazer muitas contas para conseguir colecionar esse ano?
18: Até então, antes de entrar na questão da conta, acho que um ponto é muito interessante, que é o quê? Essa conta que você fez, até agora eu gastei R$300 e completei 44%. Pode levar ao engano que você vai gastar no total aí uns R$600, R$700, né? Fazendo aí uma regra de 3, eu vou projetar o que eu gastei até agora e o que eu vou gastar até o fim. O problema é que é uma conta que engana e engana muito. Por quê? A fase inicial do álbum, ela é muito atrativa, porque cada figurinha que chega, a chance dela ser inédita é muito grande. Então você vai completando e completando rápido. Então, por isso que é algo que funciona tão bem, né? Porque eu vou completando. Então, no começo eu chego lá, completo, estou aumentando, cheguei em 40%, 50%, 60%. Onde que começa a ficar desafiador? É mais pro final. Por quê? Poxa, eu preciso daquela figurinha, daquela outra, e ela não vem. E aí eu começo a comprar. Eu já jogo fora minha planilha, porque se eu começar a fazer conta, eu vou desesperar. E aí o gasto começa a ficar exponencial. Então, acho que o primeiro ponto é completar o álbum comprando figurinha. É um caminho bem difícil de conseguir, tá? E pode custar muito caro aí entrando. Numa estimativa, sem fazer nenhuma troca, eu gastaria aí mais de R$7.000, tá? Usando aí lei dos grandes números, um pouco mais de probabilidade.
1: Senhor. Meu Deus.
18: Agora, é assustador. Mesmo assim, o que não é tão assustador, mas já assusta muito, é, completando normal, a expectativa é que alguém gaste entre aí R$2.000 a R$3.000 para completar um álbum, tá? Mesmo trocando figurinhas, porque todo mundo sabe, quem já completou um álbum sabe que no final todo mundo acaba com uma pilha de figurinha repetida, né? Porque tem muito mais figurinha do que espaço. Bom, aí vamos lá para as estratégias, né? Então, tem algumas estratégias aí que, primeiro, é evidente que trocar figurinha é o caminho mais óbvio e mais evidente, e é isso que tem que fazer para conseguir completar o álbum sem gastar tanto. Agora, o que tem um pessoal fazendo que é interessante é meio que um álbum coletivo, né? Então, não é um álbum coletivo, mas várias pessoas que se juntam. E elas já fazem ali, quando um compra, comprou para todo mundo. Então já é uma troca um pouco mais eficiente, né? Eu não tenho que ir lá em algum lugar, achar alguém para trocar e tal. Então já é, ó, juntou 5, 6, 7 pessoas, essas pessoas vão fazer o álbum, cada uma compra cada semana X pacotinho.

0: duas brilhantes do campeonato que a Alemanha venceu em 1974. Eu já tenho essa e essas duas são repetidas. Então esses R$300 que você falou geraram aí três figurinhas iguais que, enfim, vou ter que arranjar um jeito de trocar.
1: Vai vender, Lucas.
0: Não, vender ou trocar.
1: Ou trocar exatamente. Por alguma também que você não tenha,
0: exato,
1: né?
0: A ideia é sempre essa, mas a gente acaba sempre gastando um pouquinho a mais.
2: Mas eu vou falar, Pierre, eu proibi meu marido de comprar, viu? Depois dessa entrevista, então, agora que ele tá proibido mesmo, com toda certeza. Mas eu queria tirar mais uma dúvida com você. A gente sabe que quando vem a Copa, né, e tem essa questão do álbum de figurinha, tem toda essa comoção do pessoal comprar, de, enfim, fazer igual o Lucas, uhum, ter esse bolo de figurinha por aqui. O que explica esse comportamento aí do consumidor? O que você acha? É a paixão pelo futebol, a nostalgia, o orgulho de ser brasileiro?
3: É, eu acho que é muita coisa que mistura, né? Eu tava conversando hoje com a minha esposa sobre isso. Falar, nosso filho tá com 3 anos. Vamos comprar o álbum, porque aí a gente vai lá na frente, vai ver que ele tinha o álbum, quem eram os jogadores, como é que era. Daí eu falei, olha, eu tava estudando aqui pra entrevista. Pelo que eu vi, o custo já é R$2.000 de cara. Então, vamos tentar repensar isso ou como é que vai ser? Então, acaba pegando realmente do íntimo, da nostalgia. Quem completou o álbum quando criança quer completar com o filho. Ou quem completou os últimos 3 ou 4 álbuns pensa, pô, eu não vou parar agora, eu quero ter também o quinto, né? Então, acho que pega muita coisa. Pega também o futebol, que mexe com todos nós. Então, também acaba... E depois, isso nem começou a Copa, né? Imagina quando começar a ter os jogos, aí começar a acontecer realmente aquilo. Aí a pessoa vê o jogador que ela tá vendo, tem lá no álbum, mas esse eu não tenho. Depois tem o comportamento coletivo, né? Que a gente sabe, tá lá numa turma de escola. Todo mundo tem um álbum.
0: Exatamente.
3: Eu vou ser o único que vou ficar de fora?
1: É.
3: Então acaba tendo muita coisa misturada e realmente pega ali no emocional, né? Porque... Aí eu não vou julgar ninguém aqui, mas não é a decisão mais racional do mundo ter o álbum de figurinha vendo o preço que custa. Nada contra, aqui não tô julgando. E eu já fiz muito álbum de figurinha, tá? E provavelmente vou fazer pro meu filho, porque sabe como é quem decide em casa. Mas o grande ponto aqui é que não é uma decisão racional. É uma decisão impulsiva, é uma decisão emocional, é nostálgica, e que mexe com muito mais do que simplesmente eu saber que eu tô pagando R$1 por um papelzinho com a foto de um jogador, né? Então... Não é uma compra racional, pensada, etc. Mas, claro, faz parte também de todo o folclore, de tudo que acontece, de um momento a cada 4 anos. Então, aqui, como eu disse, não é questão de julgar. Mas também tem que pesar um pouco as coisas, saber se eu estou disposto a gastar isso ou não, né? Se eu prefiro fazer uma viagem ou se eu prefiro completar um álbum. Acho que é aí que é um ponto de vista um pouco mais de professor de finanças, né? Que eu tenho que dar. No sentido, ó, vai tomar uma decisão? Pense também o que você está abrindo mão, né? Então, eu vou deixar de pagar o cartão de crédito para completar o álbum? Talvez não faça tanto sentido. Ah, tá sobrando um pouco, eu vou conseguir? Ok, vai lá. Mas saiba que você vai gastar aí uns R$2.000 nessa brincadeira para conseguir completar o álbum.
2: Difícil, hein, gente?
1: É, a pessoa compra um pacotinho, aí quer comprar outro, porque
0: é
1: aí vem repetido.
0: E aí vai
1: viciando o consumidor nessa dinâmica toda. Uma outra estratégia também é naqueles jogos de bafo, né?
0: Jogo de bafo.
1: Aí você usa suas repetidas.
0: É o primeiro tipo de bet da história, né? Você aposta e depois você ganha o dobro ou o triplo do que você apostou ali, né?
2: É voltar à infância completamente, né? Mas, Pierre, muito obrigada pela sua participação aqui. Fica então as dicas aí pra você não gastar tanto, aproveitar esse momento de Copa, né, gente? É legal a gente colecionar, mas também sempre ficar ali de olho pra não se endividar. Muito obrigada, viu, Pierre, pelas informações aqui, por essas dicas.
1: Se divertir, mas com responsabilidade.
2: É isso.
3: Valeu. Eu que agradeço o convite, a exposição, gente.
0: Valeu, Pierre. Vamos trocar figurinha depois.
3: Isso aí. Valeu.
2: Bom, a gente segue aqui, então, no nosso estúdio com o Lucas Escórcio.
0: Olha só, já tô aqui.
2: Então, que já vai trazer informações sobre a Copa, né, Lucas? Você
0: exatamente.
2: Falou sobre figurinha, agora é Copa mesmo.
0: É, basicamente, a FIFA, ela deu uma relevada em uma regra dos seus campeonatos depois de uma reunião com organizações de futebol. Então, o esquenta pra Copa do Mundo tá a todo vapor. Assim, via de regra, jogadores que foram suspensos em qualquer torneio de FIFA de seleções... Eles têm que cumprir sua suspensão independente do campeonato. Então, um exemplo, o jogador recebeu cartão vermelho ou acumulou mais de um amarelo no último jogo das eliminatórias para a Copa. Ele cumpre a suspensão na Copa do Mundo. Isso é uma regra da FIFA. Mas a FIFA divulgou hoje que alterou essa regra em casos específicos. E isso beneficiou alguns dos nossos rivais aqui da América do Sul. Beneficiou o jogador Moisés Caicedo, do Equador, que ele foi expulso por segundo cartão amarelo no último jogo das eliminatórias, e o Otamendi, esse da Argentina, mais rival ainda, que foi expulso direto depois de interceptar uma clara chance de gol com uma falta. Eles, em teoria, perderiam a estreia da Copa do Mundo, mas agora a regra mudou.

0: apenas em casos de vermelho direto por jogo brusco grave, ou seja, aquela falta de verdade que era pra ser expulso, pisão no calcanhar e tudo mais, aí você cumpre a suspensão nesse caso específico. A ideia da FIFA é melhorar, de fato, o espetáculo. Esses dois jogadores são top nível mundial, jogam na Europa. Eles querem garantir que as equipes possam escalar o melhor time possível pro maior espetáculo do mundo, que é a Copa do Mundo, né? A FIFA já tinha feito esse movimento com outra estrela mundial, uma estrela ainda maior do que essas duas, Cristiano Ronaldo. Nas eliminatórias da Copa Europeias, né, ele também cumpria suspensão e perderia o jogo de estreia. Suspensão foi relevada também. Teremos o Papai Cris CR7, robozão aí na estreia da Copa do Mundo. 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
1: É isso, Lucas, muito obrigada pelas informações.
0: Agradeço.
1: Volte sempre, a gente ama te receber.
0: Sempre voltarei.
1: E depois a gente troca umas figurinhas.
0: Vamos trocar umas figurinhas. Fechou? Também. Alex, vamos trocar ou você não tá colecionando esse ano?
2: Esse ano eu não tô.
0: Esse ano,
2: eu não tô, viu? Fechou,
1: obrigada, gente, Lucas. Valeu. A gente segue aqui, Alexia. Como é que
2: seguimos
1: funciona?
2: Aqui e agora nós vamos para o Rio de Janeiro, porque o Global Citizen, evento internacional que discute o clima, acontecerá pela primeira vez no Brasil. Olha só, as atividades vão ser finalizadas com o show de Lauryn Hill, Wyclef Jean e também Ludmilla na Praia de Ipanema. Olha que beleza! O Rafael Alves, nosso repórter do Rio de Janeiro, traz todas as informações.
3: O Rio de Janeiro vai ser, em junho, a primeira cidade fora de Nova York a receber uma semana de discussão voltadas a assuntos climáticos da Global Citizen. A Rio Nature and Climate Week vai acontecer entre os dias 1º e 6 de junho, sendo finalizada com shows internacionais na Praia de Ipanema, na zona sul da cidade. O prefeito do Rio, Eduardo Cavalieri, comemorou a presença do evento aqui no Rio de Janeiro.
4: Não há o que se falar em economia, discussão econômica no mundo, mas sem discutir transição energética, descarbonização, clima. Esse é um dos grandes desafios do mundo hoje, nesse século. E a Semana do Clima do Rio já nasce global, já nasce no calendário anual da cidade para os próximos 5 anos. E o que a gente está assinando hoje é isso, a parceria da Prefeitura do Rio com o Global Citizens e a Semana do Clima do Rio de Janeiro.
3: O evento busca discutir pautas voltadas para assuntos relacionados à sustentabilidade, clima e impacto social. As principais atividades vão acontecer no Pier Mauá, na região portuária, mas também estão previstas outras ativações voltadas ao meio ambiente com diferentes públicos espalhados pelo Rio de Janeiro. O evento também vai apoiar financeiramente fundações sociais para organizarem os próprios eventos, inclusive fora da capital e nas comunidades. O encerramento acontece no dia 6 de junho, com um show gratuito na Praia de Ipanema. As atrações confirmadas são Lauryn Hill, Wyclef Jean, que celebram os 30 anos do álbum The Score, além da brasileira Ludmilla. O prefeito Eduardo Cavalieri brincou que agora o evento está na cidade certa.
4: Parabéns por estarem escolhendo a mais incrível de todas as cidades para fazer esse evento que já é consolidado no mundo, mas vocês vão se surpreender que agora sim o Global Citizen vai ter repercussão. Porque Nova York que nada, aqui é Rio de Janeiro. Tá?
3: Nos últimos anos, o Rio já esteve no centro desse debate com o G20 e o BRICS.
2: É, muito bacana. Eu sou muito fã da Lauryn Hill, com o álbum dela ali, The Miss of Education of Lauryn Hill. Tem também álbum novo da Ludmilla, o álbum Fragmentos. Vamos ver então como serão essas apresentações. E vamos desacelerando então o nosso Expresso TMC. Ficamos por aqui com esse compilado completo do que mais importa pra você no Brasil e no mundo nessa sexta-feira. E você tem um encontro marcado comigo, Alexia Marília, e também com a minha companheira de bancada, Pietra Mesquita. Nos encontramos agora às 10 horas da noite aqui na TMC no nosso resumo
1: TMC. Não sai daí, gente, é bem rapidinho, daqui a uma horinha, tá bom?
2: É isso mesmo.
1: Beijo, tchau.
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